0: perca, será a partir das 18 horas, em nome do Senhor Jesus.
1: Gostaria de apresentar ela
0: também.
1: Glória a Deus.
0: Hoje gostaria de apresentar ela. Como ela chama?
2: Analice.
0: Analice. Vem aqui, Analice. Glória a Deus. Pastor Rafael. Glória a Deus. Vamos apresentar a Analice. Glória a Deus. Aguenta. Aguenta pegar ela no colo. Ela no colo. Não quer não. Glória a Deus. Vamos apresentar a Analice nessa oração da fé. Glória a Deus. Oremos a Deus a oração da fé e a oração final. Grande Deus e eterno Pai, apresentamos diante do Senhor a pequenina Analice. Meu Deus, que as suas mãos benditas sejam sobre ela, meu Pai, abençoando a vida dela, abençoando, meu Pai, que ela venha crescer não somente na estatura, mas na graça, no conhecimento do Senhor. Meu Deus, abençoa também os seus pais. Muito obrigado, Senhor, pela vida da pequenina Analice. Meu Deus, abençoa a tua igreja, abençoa o teu povo, meu Pai. Leve a tua igreja em paz, leve a tua igreja em paz, para a glória do teu nome. Meu Deus, venha abençoar de maneira maravilhosa o nosso irmão Leonardo. Continue, Senhor, usando o teu servo de uma maneira gloriosa e maravilhosa, para a glória do Senhor, em nome do Senhor e Salvador Jesus. Amém e amém, Senhor Jesus. Glória a Deus. Analice está abençoada. Amém?
3: Amém.
0: Amém?
3: Amém.
0: Deus abençoe, Ana. Glória a Deus. Vamos nos despedir com a paz do Senhor Jesus. Não esqueçam o certificado. Glória a Deus. Já fez. O apelo, o nosso irmão Leonardo já fez o apelo. Uma alma aceitou a Jesus, nosso irmão Jorge. Glória a Deus, hein? Fica firme, irmão Jorge, que Deus nosso Senhor suprirá todas as suas necessidades. Poderoso é o nosso Deus. Vamos despedir com a paz do Senhor Jesus. Estaremos ungindo a todos com azeite santo, juntamente com o presbítero Carena. É presbítero, né? É presbítero agora, né? Glória a Deus, hein? Vem aqui, glória a Deus. Nosso presbitão, glória a Deus. Glória a Deus, glória a Deus. Glória a Deus. Vem, por gentileza. Glória a Deus. Esse homem de Deus, que Deus tenha abençoado e honrado, foi separado ao presbitério nesta última reunião que tivemos neste mês de junho. Ele foi abençoado pelo nosso Deus. Que Deus nosso Senhor continue abençoando a sua vida, honrando o seu ministério de uma forma maravilhosa. E hoje temos a honra de tê-lo conosco, ajudando a ungir todo esse povo de Deus, juntamente com nosso irmão presbítero Rafael. Glória a Deus. Vamos nos despedir com a paz do Senhor Jesus, bem forte. A paz do Senhor Jesus, a paz do Senhor Jesus e a paz do Senhor Jesus. Deus que abençoe, querido ouvinte. Amanhã, culto de doutrina, às 19 horas, presença marcante do nosso pastor Cláudio Santos, pregando a palavra de Deus e orando por revelação do Espírito Santo. Amanhã, em nome de Jesus. Glória a Deus. Ouvintes, fiquem na paz do Senhor Jesus.
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0: 21 horas e 12 minutos.
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2: Boa noite.
4: Muito bem, queridos ouvintes do programa Voz da Libertação, aqui com o operador Josias, com o operador Dinael, tá modulando do outro lado o sonoplasta, né? De hoje, dessa noite de hoje, eu diria, o que tá controlando o som na mesa de som. Para você entender, nos botões eletrônicos do outro lado, que onde, senão não vai pro ar, né? É verdade? Então você que tá ouvindo, que Deus abençoe nossos irmãos em Cristo, que está em casa, irmãos que está aí no sítio, na chácara, na fazenda, você que está no trabalho, você que está nessa empresa aí nesse momento, você que está nessa portaria, você que trabalha aí de porteiro, você que trabalha aí, está nessa gurita, vocês aí que está também nessa empresa, as usina, essa empresa aí mesmo, onde o senhor estiver ouvindo, onde a senhora estiver ouvindo também, o senhor que está, tem também motorista também, tem essas varreduras de rua, tem um nome que fala, meu Deus, eu não quero chamar esse nome, mas as varreduras que faz limpeza pelas ruas, aí ganha no seu ponto, trabalhando honestamente. Tem sim, tem pessoa que está com o seu rádio ligadinho assim, ouvindo a 96.3 ou 91.91 lá da cidade de Monte Alto. Quantas pessoas estão ouvindo, né? A Novo Milênio 1540 está ouvindo também, vocês que estão sintonizados, e aquele que está no aplicativo também, né? Você que está longe daqui, você que tem pessoas que estão ouvindo nós no aplicativo, ao programa Voz da Libertação. Onde você estiver, meu irmão, que a paz de Jesus esteja com vocês, que a paz do Senhor esteja com meu irmão, esteja com a minha irmã, e vamos junto na caminhada, não é verdade, queridos ouvintes que estão em casa? Você não pode perder, ouvinte, uma das concentrações da nossa igreja pentecostal Deus de Amor. Quero que você seja muito bem-vindo a estar conosco na igreja pentecostal Deus de Amor. Tem culto todos os dias tem culto. Então, meu irmão, você é o nosso convidado especial para estar também uma das concentrações da nossa igreja pentecostal Deus de Amor. Nós vamos ouvindo até as 22 horas, são 21:15 ainda, porque depois das 22 horas, quem está chegando aqui, sabe quem? Nosso irmão presbítero presbítero João Batista, no espaço do presidiário, tá certo? Então fica aí, não sai daí não. Não se esqueça também o vídeo dessa segunda-feira da Vitória, segunda-feira nos 4 horários, 9 da manhã, 12:00, 14:00 e 19:00. Lembrando que no horário da manhã, nosso irmão presbítero Leonardo Timóteo, não perca, hein? Amanhã, 12:00, sou eu, estarei orando posição de mão, e você não pode perder a bênção de Deus, pois ela é certa na tua vida, com certeza. Deus estará te abençoando ricamente e também poderosamente. Então, meu irmão, minha irmã, não pode perder aí as bênçãos do Pai em nossa igreja pentecostal Deus de Amor. Eu diria para meu irmão, minha irmã, participar aí uma das concentrações da igreja pentecostal Deus de Amor, vem junto conosco. Você é o nosso convidado aí especial. Então te aguardo aqui. Nós te aguardamos na igreja pentecostal Deus de Amor. 21:17 é o programa mais ouvido, a Voz da Libertação.
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4: Daqui a pouquinho o pastor Cláudio Santos junto aqui com essa programação A Voz da Libertação, pastor Cláudio Santos falando sobre também Agosto Verde, falando sobre também, nós temos as contas bancárias também, falando também sobre os novos, também que vai entrar formulário, nós estamos no último mês desse mês de junho, o que seja o último formulário. Hoje de manhã muita gente pegaram, porque já está no final do mês, né? Você que está ouvindo em casa, final quase, né? Falta 9 dias, 9, 10 dias. Então você meu irmão, você, minha irmã, são o nosso convidado especial para estar também numa dessas concentrações e fazer seus propósitos com Deus. Tem muita gente que faz, hein? Tem feito, tem recebido a bênção de Deus, tem recebido a vitória de Deus através das programações da Igreja Pentecostal Deus de Amor. Por isso que eu digo, meu irmão, você é o nosso convidado especial para estar junto conosco uma das concentrações. Vim participar. Então, meu irmão, minha irmã, não pode perder a bênção de Deus. Daqui a pouquinho, antes de nós finalizar, o pastor também vai citar também sobre segunda-feira, todos horários, 4 horários, hein? Então você não pode perder também as bênçãos de Deus, que eu tenho certeza que vai ser bênção, vai ser vitória, vitória, vitória de Deus na nossa vida, em nome do Senhor Jesus. Já entramos, pastor Cláudio Santos, agora, vamos lá então. Agosto Verde, já, são 21 horas com mais 18 minutos.

E vamos seguindo aí, ouvintes, que bênção. É o programa Voz da Libertação, chegando até o acesso do seu lar, do seu aparelho receptor. E eu quero agora, dentro desta programação, convidar você a participar do propósito que já estamos em andamento. Apesar de não estarmos já no mês de agosto, mas já começou a campanha de arrecadação de alimentos Agosto Verde. Atenção, povo de Deus, todos os nossos irmãos e irmãs que amam ajudar, que amam contribuir com amor e com alegria, você poderá trazer aqui na sede estadual ou em uma das nossas igrejas pentecostal Deus é Amor, mais próximo da sua casa, 1 quilo de alimento. Ou se você puder doar uma cesta básica, 2, 3, não importa a quantidade de cestas básicas que você puder doar, você pode procurar aqui a sede estadual na rua Saldanha Marinho 740, aqui a Igreja Pentecostal Deus e Amor, esquina com a Florenço de Abreu, onde você poderá trazer a sua doação, o seu donativo de um alimento não perecível. Você poderá escolher qual é o seu alimento não perecível que você deseja trazer para ajudar na campanha da arrecadação do Agosto Verde. Deus tem abençoado muitas pessoas que têm doado, pessoas que têm ajudado, pois temos muitas famílias que nós prestamos assistência para ajudar essas famílias através da campanha da cesta básica, que é o propósito em que a Fundação Reviver e a Associação Help, Deus é Amor, estão juntos aí trabalhando. Então já chegou o propósito da campanha de arrecadação de alimentos para o Agosto Verde, que é um trabalho feito em conjunto com a Igreja Pentecostal Deus é Amor e a Fundação Reviver, Associação Help, Deus é Amor. Todos estão convidados a fazerem partes deste propósito de campanha. Todos estão convidados. Você que pode trazer uma doação de qualquer alimento, você que pode doar, ajude, pois nós estaremos abençoando e auxiliando aqueles que estão necessitados da campanha do propósito emergencial do alimento. Que Deus abençoe você, que Deus abençoe a sua família, que Deus abençoe a sua casa, e nós aguardamos você aqui na rua Saldanha Marinho 740, no centro de Ribeirão Preto. Venham, traga o seu nome, traga o seu mantimento, traga o seu donativo e receberá a oração. Temos uma mesa do lado do altar onde você pode colocar o seu alimento com o seu nome e vamos orar por você, e Deus vai te abençoar. Que Deus te abençoe, e eu agradeço a você que está contribuindo com a campanha do propósito Agosto Verde, que já começou em Ribeirão Preto e também em todas as igrejas pentecostal Deus é Amor.

0: Muito bem, ouvintes que estão sintonizados com essa programação de nossa igreja pentecostal Deus de Amor. Ali nós temos também ouvinte a sede mundial na Avenida do Estado, 4568 Liberdade. A presidenta, nossa irmã Irene Miranda. Ribeirão Preto está na responsabilidade inteiríssima do servo de Deus, pastor Cláudio Santos. Tem uns cultos marcados 9 da manhã, meio-dia, 14 horas e às 19 horas.
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0: Este é o programa Voz da Libertação, ouvintes da Igreja Pentecostal Deus de Amor. Eu já quero convidar você para essa segunda-feira, hein? Segunda-feira você não fique de fora não, meu irmão, minha irmã, que estão sintonizados com o programa Voz da Libertação. Deus tem vitórias para você que está em casa. Deus tem bênção a realizar na Igreja Pentecostal Deus de Amor. E você não pode perder a bênção de Deus, pois ela é certa sobre a sua vida, em nome do Senhor Jesus. Então você ouvinte aí, não fique de fora não, desta concentração. Lembramos a todos que é nesta segunda-feira, Deus tem uma surpresa na tua vida. Ele é o melhor amigo nosso, né? Jesus, é Jesus, é Jesus. Ele é o melhor amigo nosso e você não pode perder as bênçãos de Deus. 9 da manhã, meio-dia, 14 horas e 19 horas desta segunda-feira, terminando às 19 horas, pastor Cláudio Santos. E você não pode perder essas bênçãos de Deus em nossa igreja pentecostal Deus do Amor. Está localizada na rua Saldanha Marinho, número 740. Para você também, ouvintes, tem estacionamento gratuito. Então vem participar uma dessas concentrações na Igreja Pentecostal Deus de Amor.

1:26, onde minha irmã estiver em casa, que Deus abençoe. Muito boa noite para minha irmã, naquela paz do Senhor Jesus. Ô meu irmão, talvez você enfrente uma enfermidade tão terrível aí na sua vida. Olha, Jesus te ajuda, minha irmã. Às vezes quando você conectou aí uma enfermidade, tá aí desanimado, tem pessoas que o astral dele vai lá embaixo, né? Principalmente quando tem problema na família. Quando tem um problema, se surge, ah, meu Deus, o lar parece que desaba tudo, mas Jesus te dá vitória, minha irmã. Jesus te dá bênção dentro do seu lar, com toda a sua querida família. Confia unicamente no Senhor. Ele te ajuda, meu irmão, a carregar a cruz. Ele ajuda, minha irmã, a carregar a cruz. Não saia da presença de Deus, não. Não saia, meu irmão, não saia, não. Fique firme, que Jesus é contigo, meu irmão. Jesus é contigo, minha irmã. Você que está sintonizado com esta programação de nossa igreja Pentecostal Deus e Amor.

0: Agora 21 horas e 27 minutos. Hoje já estamos aí na data do dia 21 do mês 6. Operando a mesa está nosso irmão Dinael Matos. Aqui na locução, seu irmão em Cristo, cooperador José. Fique ligado, ele não sai daí não. Olá, ouvinte, eu quero já lembrar a todos que todas as terça-feiras tem os cultos marcados aqui também, às terça-feiras, 9 da manhã, meio-dia, 14 horas e 19 horas, que seja na parte da manhã, sempre é na parte da manhã de terça-feira, nosso irmão é cooperador Dinael, né, na terça-feira, no horário do meio-dia, nosso irmão presbítero Ivan de Lima, no horário das 14 horas, presbítero Sandro Lopes, e no horário das 19 horas, nosso irmão cooperador Lucindo. Todas as terça-feira você não pode perder a bênção de Deus. Nessa terça-feira, Deus tem vitórias na sua vida através do Espírito Santo de Deus. Vem participar também, vem conosco. Jesus é o maior interessado em te ajudar, meu irmão, você com toda a sua querida família. Lembramos que você é o representante espiritual da tua casa, sempre tem alguém aí que toma a decisão, né? Eu vou lá, eu vou levar o nome de toda a minha família, eu vou levar o nome do meu filho, eu vou levar o nome da minha filha, ou o estelho da casa, ou será a mulher, ou será o homem, sempre tem aquele que tá, vai buscar a Deus. Sempre tem um jovem também, fala, eu tô aqui, mas meu pai e minha mãe tá em casa, eles não vêm, é o estelho da casa, Deus sempre levanta um ali da casa para cultuar. Então, meu irmão, você é o nosso convidado especial para estar aqui na igreja Pentecostal do Jamuro. Se for vir de carro, de moto, tem pessoas que vêm de bicicleta também. Eu vi irmã esses dias saindo de bicicleta. Eu falei, irmã, você está de bicicleta? Vem cultuar. Eu vim cultuar hoje de bicicleta. E é normal? Ah, mas eu sei andar, não vou cair. E assim, irmãos, é pela fé. Eu vi ela saindo toda feliz, alegre, porque estava cultuando. Então você tem condições de cultuar 9 da manhã, meio-dia, 14 horas e 19 horas. Tem quatro horários. 9, meio-dia, 14 horas e 19 horas. Tem culto marcado. Por exemplo, amanhã, na parte da manhã, presbítero Leonardo Timóteo, meio-dia, eu, cooperador José, estarei às 14 horas, nosso irmão presbítero Silvano, e às 19 horas da noite, pastor Cláudio Santos. E você não pode perder a bênção de Deus, tá certo? Fique ligado que Deus tem grande surpresa na sua vida, na igreja pentecostal Deus de Amor. Segue ouvindo no seu rádio o programa Voz da Libertação da Igreja Pentecostal Deus de Amor. Agora, 21 horas e 30 minutos.
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0: Aos ouvintes que estão em casa neste momento, você que ouve as contas bancárias da nossa Igreja Pentecostal Deus de Amor, você pode até deixar os comprovantes nesse telefone, marque aí 16 993 71 2972. Você pode deixar nesse telefone. Mais lento, eu vou comentar com vocês agora, passar para vocês neste momento. Os ouvintes que estão em casa, é o 16 993 71 2972. Você pode fazer seu pedido de oração também, e você pode também passar seus comprovantes que vocês têm ajudado na obra do Senhor, tá certo, ouvintes? Então fica assim combinado, vocês que estão ouvindo essa rede de emissora, programação da Igreja Pentecostal Deus de Amor, a Rádio Deus de Amor, programação A Voz da Libertação. Não perca, ouvintes, fica ligado, não saia daí. Programa esse que é levado ao ar 24 horas.

0: Amados ouvintes do programa Voz da Libertação, que bom é poder falar com todos vocês, chegar aqui neste momento e deixar um comunicado para toda esta amada e linda audiência. Quero lembrar a todo o povo de Deus que neste mês de junho deste ano de 2026, nós estamos fazendo o último mês do propósito O Deus do Impossível. É o formulário que nós entregamos todos os meses. Nós entregamos aí no mês de janeiro, também no mês de fevereiro, no mês de março foi feito, no mês de abril, no mês de maio e agora no mês de junho. Vamos fechar este primeiro semestre do ano de 2026 dessa campanha de propósito mensal. Todo mês nós fizemos propósitos do propósito da campanha, aonde Deus abençoou de maneira tremenda. Muitas pessoas foram abençoadas por Deus, muitas pessoas receberam curas, receberam livramentos, muitas pessoas foram tocadas, pegaram o formulário, fizeram o voto, fizeram o formulário, preencheram o formulário Deus do Impossível e foram alcançados por Deus através da fé. Eu quero te convidar para você vir aqui em nossa sede estadual, pegar este formulário e fazer este voto, o Deus do Impossível. Ainda dá tempo, nós estaremos dentro deste mês de junho, este mês 6, fazendo este propósito com todos vocês e o Senhor Jesus garantindo a sua vitória. Ouça o que Deus faz e ouça o que Deus tem feito neste propósito de campanha. Olha como Deus tem operado através da fé, do propósito do formulário O Deus do Impossível.
1: Amélia. Ô, irmã Amélia, o que a irmã recebeu através da oração da igreja Deus e Amor aqui de Ribeirão Preto?
2: Ô, irmã, eu fiz a campanha do envelope que o senhor deu uma vez por mês.
1: Ah, o formulário Deus do Impossível.
2: Impossível. Então a gente tirou três vezes, está aqui guardado já com o formulário para poder dar dia primeiro. Aí hoje ele vai lá para fazer entrevista lá no Mexão no Papatempo.
1: Deus já abriu a porta de trabalho para quem que é? Seu neto, seu filho?
2: Ele está com 34 anos.
1: É seu neto? Como é que ele chama?
2: Ele chama Dione.
1: Olha aí, Deus abriu a porta de trabalho. Vai lá hoje já fazer a entrevista. E a irmã está contando a benção que isso aconteceu através do formulário O Deus do Impossível. Quem crê que Deus faz o impossível?
2: O irmão, né, estava orando, eu não fui revelada não, o irmão estava orando aí eu falei, meu Jesus, aí eu minha perna, peguei e bater assim, aí Deus curou a minha perna.
1: Olha só, a irmã está dizendo que ela chegou na igreja, no momento da oração da igreja, na oração do altar, ela sentia dores na sua perna direita, e aqui na hora da oração, Jesus curou ela. Tá feliz, irmã?
2: Tô feliz, meu, muito feliz mesmo.
1: Quanto tempo a irmã sentiu esses problemas na perna?
2: Tem muitos anos.
1: E agora não dói mais nada?
2: Não dói mais.
1: Então vai lá, faz a prova aí, vai lá, olha ela procurando curada. Quem dá glória a Deus pelo milagre de Jesus? Só namora em qual bairro aqui?
2: Lá no Quintino 2.
1: Deus abençoe, irmã, grande a sua fé.
0: Bênção, ouvintes, que maravilha, aí está a nossa irmã contando, ela é uma das pessoas que fizeram o propósito do formulário e receberam a bênção de Deus. E olha, muita gente, ficaríamos aqui horas colocando relatos de pessoas que foram curadas através do formulário O Deus do Impossível. Então eu quero convidar a você a vir aqui em nossa igreja Deus e Amor, em qualquer culto, em qualquer horário, procurar aqui os obreiros, obreiras, e você vai pedir. Fica lá no altar, o formulário Deus do Impossível, você vai pegar, fazer um propósito, levar para sua casa, preencher, trazer dentro desse mês de junho com um propósito de Deus. Você vai fazer um propósito de fé, um propósito de dedicação e um propósito de sacrifício, em que Deus vai honrar a sua fé. Você vai escolher um valor e vai colocar dentro do envelope e vai trazer aqui. Isso eu quero dizer a você que vai ser a sua fé. Você vai exercitar a sua fé. Isso é para quem crê. Para quem não crê, fica na mesma situação. Mas quem crê, receberá o poder de Deus. Então, olha, é o último propósito do mês de junho. É o mês que nós vamos fazer fechar os 6 meses, aonde qual vamos começar no próximo mês de julho, uma nova campanha, um novo propósito mensal de um formulário que Deus já tem colocado no meu coração. Tá certo, ouvintes? Olha, estamos aqui na rua Saldanha Marinho, 740, no centro da cidade de Ribeirão Preto. Deus te abençoe, faça esse propósito, o Deus do impossível.

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É o programa Voz da Libertação. Obrigado pelo carinho da sua sintonia. Vamos chegando até o acesso do seu aparelho receptor, levando as informações, aquilo que acontece na Igreja Deus e Amor, aquilo que você pode estar informado, possa estar conosco para receber as bênçãos de Deus. Atenção, povo de Deus, porque está chegando aí em segunda-feira mais um culto abençoado por Deus, mais um culto cheio da presença do Senhor. É o culto do ensinamento, é o culto de nós aprendermos, é o culto de nós estarmos aí cada vez mais preparados, capacitados, instruídos e também advertidos pela palavra de Deus. Segunda-feira de bênção, segunda-feira de vitória, segunda-feira de realização. Nesta segunda-feira, logo mais no horário das 19 horas, este que vos fala, pastor Cláudio Santos, eu vou estar com vocês pregando a palavra de Deus, orando por todos e trazendo aquela mensagem do coração de Deus para o seu coração no horário das 19 horas. Você que me ouve, não pode ficar de fora, você precisa estar instruído, receber a palavra de Deus, receber a orientação, receber de Deus aquela mensagem do coração de Deus para o seu coração. E você é o nosso convidado para ser abençoado pelo Senhor através da palavra. Lembrando que nós estamos aqui na rua Saldanha Marinho, 740, no centro da cidade de Ribeirão Preto. Deus quer falar aos nossos corações através da sua palavra. Toda segunda-feira nós temos esse culto abençoado por Deus. Toda segunda-feira aqui na sede estadual temos esse culto abençoadíssimo da palavra, do avivamento, do poder de Deus, das instruções. E você não pode ficar apenas aí acompanhando, não. Venham ser abençoados, venham ser cheios, venham ser impactados pelo poder de Deus aqui em nossa sede estadual de Ribeirão Preto.

0: agora estão diante do trono de Deus, os nossos queridos irmãos mártires, desde os inícios ali da igreja, inícios primórdios da igreja cristã, onde qual Jesus Cristo ordenou com que fosse pregado o evangelho do reino de Deus a toda criatura, os apóstolos, discípulos, os evangelistas, todos os ministérios gerais ali, saíram pregando a palavra de Deus e passaram por todas as perseguições, passaram por todas as dificuldades, mas não negaram a sua fé. E nesta segunda-feira nós estamos falando sobre isso, falando sobre não negar a nossa fé, falando sobre não abandonar o barco, ao contrário, para nós estarmos firmados em Deus, para nós estarmos firmados no Senhor. A Igreja Pentecostal Deus e Amor aguarda você e a sua família. Jesus Cristo aguarda você e a sua família para receber uma palavra do coração de Deus para o seu coração. No horário das 19 horas, este que vos fala, pastor Cláudio Santos, eu vou estar pregando a palavra de Deus. E eu quero lembrar que toda segunda-feira nós temos 4 horários de culto. Você que não pode vir no horário das 19 horas, nós temos no horário da manhã, às 9 da manhã. Na próxima sexta-feira você pode estar conosco no horário das 9 horas da manhã. Temos também ao meio-dia, temos às 2 horas da tarde. Às 9 da manhã, presbítero Leonardo Timóteo, ele prega a palavra de Deus, usadíssimo nas mãos do Senhor. No horário das 2 da tarde, a presença do nosso querido presbítero Silvano, ele que é um dos professores do nosso CFO, ele prega também a palavra de Deus. E ao meio-dia, a presença do cooperador Josias, aí trazendo aquela palavra também objetiva do coração de Deus. E à noite, às 19 horas, estarei com vocês. Então, você pode escolher a oportunidade, o horário para estar conosco, ouvindo a palavra de Deus.
1: Nós não sabemos o que vai acontecer, mas a Bíblia diz, meus irmãos, que ele virá com seus anjos, com rijo clamor de trombeta. Aleluia! Ajuntarão seus escolhidos dos quatro cantos da terra. Alabacai! De uma outra extremidade do céu vai juntar os seus escolhidos. Fica aí casa bonita, fica aí carro bom, fica aí trabalho que paga bem, fica aí roupa bonita, amizades, fica tudo aí, porque seremos ajuntados em uma só voz, em um só louvor de trombeta, seremos ajuntados. Quem que é isso? Quem que é? Oh, aleluia!

o poder da palavra, é o poder ministrado da palavra de Deus, palavra revelada, os homens de Deus, aqui na igreja Deus e Amor. Olha, você pode comparecer, temos mulheres de Deus, homens de Deus, jovens, pregadores da palavra de Deus. E nesta segunda-feira eu te convido para você estar conosco e receber a bênção de Deus, a palavra de Deus. Você é um verdadeiro adorador? Você é aquele que adora Deus em espírito e verdade? Você é aquele que realmente está pronto para enfrentar todas as dificuldades que vierem sobre a sua vida? Olha, a oportunidade é essa. Venham ser agraciados por Deus, venham ser cheios. Nesta segunda-feira, no horário das 19 horas, eu estarei com vocês trazendo uma palavra do coração de Deus, orando também pelos excelentes dons da ministração do Espírito Santo de Deus. Mas você que não pode vir à noite, pode vir durante o dia. Na próxima segunda-feira também pode estar aqui durante o dia, onde você receberá a bênção do Senhor. Teremos culto no horário das 9 da manhã, meio-dia e às 2 horas da tarde. Venham ser cheios, venham ser verdadeiros adoradores na presença de Deus.

Rua Saldanha Marinho, 740, no centro da cidade de Ribeirão Preto. Rua Saldanha Marinho. Muito fácil essa localização do endereço da Igreja Deus e Amor, esquina com a Florenço de Abreu, aqui no número 124, onde nós temos o nosso estacionamento. Venham ser cheios do poder de Deus. Aguardo a todos vocês.

Muito bem, Deus abençoe a todos os vistos em casa. Não se esqueça, vocês que estão ouvindo nós, vamos dar os últimos avisos agora. Você não pode perder, tem culto em todas as igrejas, Deus te amou, em toda a nossa região. Cidade, grande cidade, pequena. Onde você estiver ouvindo nós, agora pelo aplicativo. Onde você estiver ouvindo nós neste momento, toda a querida Ribeirão Preto. Diariamente, ouvinte, você não pode perder as concentrações da sede estadual de Ribeirão Preto, Rua Saldanha Marinho, número 740, 9 da manhã, meio-dia, 14, 19 horas.

até a próxima oportunidade. Aqui despede seu irmão, cooperador Josias. Agradecemos também os operadores de som. Lembrando que a sede estadual está na responsabilidade do pastor Cláudio Santos. Segue, ouvintes, a programação normal.

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2: 22 horas e 1 minuto.

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1: Programa Voz da Libertação é um órgão informativo da Igreja Pentecostal Deus e Agora, onde temos a nossa sede mundial na Avenida do Estado 4568, Baixada do Glicério, São Paulo, capital. A nossa Igreja Pentecostal Deus e Amor, sede mundial, está na presidência da serva de Deus, Erenide Oliveira Miranda, ministério este fundado pelo nosso querido, saudoso missionário Davi Martins de Miranda. E aqui em Ribeirão Preto, a nossa Igreja Pentecostal Deus e Amor, sede estadual, se localiza na rua Saldanha Marinho 740, no centro de Ribeirão Preto. Lembrando você, querido ouvinte, que a nossa Igreja Pentecostal Deus e Amor, sede estadual, ela está aos cuidados do homem de Deus, pastor Cláudio Santos. 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

0: Aceite a gloriosa paz do nosso Senhor e Salvador Jesus Cristo. Deste que vos fala, teu irmão em Cristo, presbítero João Batista, no prosseguimento do programa Voz da Libertação e também na apresentação do espaço do presidiário. Programa este para nós alcançarmos os nossos amados e queridos irmãos que encontram-se encarcerado. Vamos prosseguindo com o programa Voz da Libertação e também na apresentação do espaço do presidiário. E aqui comigo nesta noite, ele mesmo, nosso querido irmão Ademir Rodrigues, ele que faz o trabalho evangelístico no presídio, ele que visita os presidiários e hoje mais uma vez comigo aqui no programa A Voz da Libertação e também na apresentação do espaço do presidiário. Querido irmão cooperador Ademir, a paz do Senhor Jesus, linha aberta.
1: A paz do Senhor, meu irmão, presbítero João Batista. A paz do Senhor, meus irmãos que está no cárcere, na penitenciária masculina e feminina. A paz do Senhor a todos meus irmãos aí em casa.
0: Aí está, queridos ouvintes, os cumprimentos do nosso querido irmão Ademir Rodrigues, ele que está sempre indo no presídio, levando a palavra de Deus, orando até mesmo pelos enfermos dentro das penitenciárias. E agora conosco hoje aqui no estúdio, nós já vamos então para a oração, querido e amado ouvinte, porque a oração, ela nos leva até a presença do nosso Senhor e Salvador Jesus Cristo. Vamos, queridos e amados irmãos ouvintes, nos prepararmos para nós orarmos, para nós buscarmos a presença do nosso Senhor e Salvador Jesus Cristo.
2: De onde me virá o socorro? O meu socorro vem do Senhor, que fez os céus e a terra. Ore com um homem de Deus, e a bênção chegará até você.
0: Soberano Deus, maravilhoso, grandioso e eterno Pai, Pai de nosso Senhor e Salvador Jesus Cristo, neste momento, Senhor, eu oro em favor deste irmão ouvinte presidiário, a minha irmã presidiária, a minha irmã presidiária. Ó Deus da providência divina, manifesta teu poder, a tua graça, repreende todo o mal, Senhor. Visita cada ouvinte nesta noite, ó Deus soberano, ó Deus maravilhoso. Visita cada presidiário, visita minha família, visita meus amigos de trabalho. Visita ali, Senhor, a Sheila, visita o Reginaldo, visita o Rafael. Visita, ó Pai querido, o Gustavo, visita o Guilherme, visita, Senhor, a Luciana, visita a Jô, visita a Cris, ó Deus, visita o Márcio Alves, visita, Senhor, meu Pai, cada um dos meus amigos de trabalho, visita-lhe, Senhor, cada um, Senhor, que está ouvindo esta programação, meu Pai, que o Senhor possa alcançar o coração de cada um. Ó Deus, ó Pai querido, que o Senhor possa ir de encontro, meu Deus, a cada ouvinte na noite de hoje, os irmãos presidiários. Abençoa minha família, abençoa os demais ouvintes, abençoa o nosso querido irmão Noberto, a visita também a nossa irmã Edna Martins, nossa irmã Carne, lá em Jardinópolis, nosso irmão. Visita nosso irmão Anselmo, Pai, seja com ele o teu filho, manifesta Deus a graça e o poder, seja com nosso querido irmão Ademir Rodrigues, ele juntamente com toda a família, seja com nosso pastor Cláudio Santos e família, nosso querido pastor Edmilson Fernando, ó Pai querido, que na noite de hoje o Senhor possa alcançar todos os teus filhos, jogando por terra os levante do Satanás, Senhor. Oh, meu Pai, que na noite de hoje o Senhor possa visitar, Senhor, os teus filhos mais longinho. Visita o Edson Coutinho, visita Pastor João Anastácio. Senhor, que o Senhor possa fazer algo tremendo. Visita nosso irmão Reginaldo lá em Itaquaquecetuba. Ó Deus da providência divina, visita o Senhor Luiz, a qual é o coordenador geral do trabalho lá da Coordenadoria Noroeste do Estado de São Paulo, ali em Pirajuí. Visita, Senhor, também o coordenador do trabalho de evangelização do presídio, também na Coordenadoria Norte, aqui em Araraquara, o Senhor Mateus. Pai, que o Senhor possa fazer maravilhas, que o Senhor possa repreender todo o levante do inimigo, Senhor. Seja com toda a diretoria da penitenciária de Araraquara, também com toda a diretoria da penitenciária 1 e 2 de Serra Azul, seja também com toda a coordenadoria do CDP de Ribeirão Preto, também ali a coordenadoria, toda a coordenadoria do CPP de Jardinópolis. Enfim, meu Pai, aonde houver uma penitenciária, Pai, que o Senhor possa estar cuidando de cada um, seja agente, seja membros, enfim, que o Senhor possa cuidar de cada um. Abençoa, Pai, esta programação, A Voz da Libertação, Espaço do Presidiário.
1: Aleluia, glória a Deus. Ó Deus, em continuação da oração do teu servo, queremos, meu Deus, nesta noite, Senhor, te agradecer por esta oportunidade, nesse momento, meu Deus, do espaço de levar, Senhor, a tua palavra para meus irmãos, para minhas irmãs que está em cativo. Ó Deus, eu peço, venha visitar a minha esposa Valdeni, o meu filho Caio, aleluia, o meu filho Mateus, a minha filha Thaís, junto com seu esposo. Visita minha sogra Elza, a toda a família. Venha visitar, meu Deus, aleluia, todos meus companheiros que faz a obra no presídio. Visita, meu Deus, o nosso irmão Jailton, seja com ele, Senhor. Meu Deus, o nosso irmão Anselmo, nosso irmão André, nosso irmão Sebastião, a todos, Pai, venha, meu Deus, levantar mais servo, mais serva tua, para poder, Senhor, continuar esta obra, esta missão. Meu Deus, venha abençoar, Senhor, nosso pastor Cláudio Santos, nosso pastor Edmilson Fernandes, venha abençoar todos os pastores, todos os presbíteros. Abençoa, Pai, o nosso irmão presbítero João Batista, juntamente com toda a sua família, em nome do Senhor Jesus. Ó Deus, venha quebrar todo levante, toda muralha, Senhor. Venha, meu Deus, eterno Pai, nesta noite falar, Senhor, ao coração do teu filho, da tua filha que está no cárcere. Venha falar com o ouvinte que está em casa. Abençoa, Pai. Ó Deus, garante, meu Deus, a bênção, a vitória. Te agradecemos, Pai, porque o Senhor é bom e a sua misericórdia dura de geração em geração. Visita, meu Deus, eterno Pai, o irmão Norberto, a sua família, venha, meu Deus, eterno Pai, falar conosco, em nome de Jesus.
0: Obrigado, Senhor, por este momento de oração, muito obrigado pela oportunidade que nos dá de levar a oração até o coração deste ouvinte, o coração do irmão presidiário. Deus, muito obrigado.

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0: Presbítero João Batista. Vamos com você até às 23 horas desta noite, ouvinte. É com muita alegria que mais uma vez com você nós estamos aqui, ouvintes. Deus nos dá esta oportunidade de nós podermos falar das grandezas, das maravilhas do nosso Senhor e Salvador Jesus Cristo e principalmente alegrando a noite do irmão presidiário. Não é verdade, irmão Ademir?
1: Amém. Glória a Deus. Com toda certeza, meu irmão presbítero João Batista, eu falo que esta oportunidade, esta porta que Deus tem aberto, aleluia, eu falo que é uma oportunidade assim que alcança vidas, alcança almas, porque veja bem, meu irmão João, aqui é uma oportunidade tão grande, porque esta voz, ela consegue chegar de repente num lugar que eu não consigo ir com os meus pés, mas através desse veículo, desta comunicação, desse rádio aqui, ela consegue ir ao coração desse irmão, desta irmã, e através da minha voz, da sua voz, que somos instrumento de Deus, o Senhor Jesus é aquele que faz a obra, porque aonde tem palavra, tem vida, aonde tem palavra, tem regeneração. Então, aleluia, glória a Deus, se a gente parar e pensar, glória a Deus, a gente está com tudo na mão. A gente não pode perder essa oportunidade, tem que aproveitar, porque se Deus preparou, vamos usufruir para a gente poder ser um canal de bênção na vida das almas.
0: É com toda certeza, irmão Ademir. Quando eu digo oportunidade, irmão Ademir, as pessoas, os ouvintes, eles não têm noção a qual é a nossa responsabilidade. Porque são milhões de pessoas ouvindo a nossa voz. É uma responsabilidade muito grande. E o que me chama a atenção, irmão Ademir e ouvintes, é que nós colocamos-se na frente deste microfone numa segurança tão forte, uma segurança assim, que eu fico admirado até de mim mesmo, porque eu não tenho nenhuma dúvida e não tenho medo, porque eu estou falando com muitos, com muitas, mas a segurança que eu tenho, ela está em Cristo Jesus. É por isso que eu estou aqui sem reservas, porque eu sei que as palavras que saem da minha boca, ela vem de Deus para alcançar o coração deste ouvinte.
1: Glória a Deus, aleluias, é verdade, e é tanto, aqui quem controla tudo aqui é o Espírito Santo, porque a gente não tem nada anotado, nem um cronograma, a gente não trouxe nem um slot, nada anotado, aqui é tudo, a gente abre a nossa boca e o Espírito Santo coloca as palavras e a gente fica aqui como fosse um veículo, e Deus faz a obra. Porque a gente está aqui e Deus conhece o nosso coração e Deus está no controle. E aqui, aleluia, glória a Deus, a pessoa tem que vir aqui para poder desfrutar desse ar tão bom que o Espírito Santo controla. É muito maravilhoso, presbítero João.
0: Irmão cooperador Ademir e ouvintes, e o que me chama a atenção, irmão Ademir, é que olha só como é que esta programação, ela é gerada praticamente de Deus para os nossos corações. Quando nós adentramos aqui o estúdio, nós sentamos na frente deste microfone e nós podemos dizer assim, igual Samuel tinha que falar com Deus: eis-me aqui, Senhor. E olha, irmão Ademir, eu vou falar para você e os ouvintes que eu me alegro com isso, porque ainda esses dias para trás, essa semana, eu estava num supermercado, não vou dizer nomes aqui, mas eu estava num supermercado que quando eu estava chegando ao caixa para pagar a minha compra, veio um: ô, pastor, a paz do Senhor, que maravilha, firme na fé, pastor. Eu falei: firme na fé, meu amado. E eu lembrei deste varão, a qual ele estava preso na penitenciária 1 de Serra Azul. Eu me lembro que a última vez que ele me viu, eu estava passando de um lado da rua, ele estava no outro. E ele estava ali numa turminha, eu não sei se ele estava consumindo drogas, eu não sei. Mas quando ele me viu, ele atravessou a rua e conversou comigo e falou assim para mim assim: ô, pastor, me perdoa, mas o senhor tá bem, pastor? Eu falei assim: sim, meu amado, tô bem. E você? Ah, pastor, eu tô tentando viver. Mas essa semana eu me alegrei, porque se você visse a energia que este jovem estava, ainda o pessoal me pergunta se o espaço do presidiário é ouvido dentro das prisões, irmão Ademir.
1: Glória a Deus, né? É algo assim tão abençoado, presbítero João, porque quando esse servo de Deus, ele chamou você, cumprimentou e você viu a autoestima dele, a sua fé aumentou, seu coração se alegrou, porque, glória a Deus, através, né, da palavra de Deus que sai aqui através do estúdio e através dos meus irmãos, de mim, de nós, e fazer a obra do Senhor no presídio, almas e almas sendo salva. Quando eu estou em casa também, que eu ouço também aqui a voz do presidiário, outros programas aqui, o pastor Cláudio Santos, o pastor Emanuel, o irmão Silas, a irmã Débora, todos os meus irmãos, as minhas irmãs, fazendo a programação aqui, e eu me alegro, fico muito contente, porque realmente é um canal de bênção, que onde tem almas e almas sofrendo, até pessoas querendo tirar a própria vida, e através que liga ali o rádio ali, e de repente ele escuta uma palavra, e a pessoa ali cai em si, e lembra que tem um Deus Todo-Poderoso que ama. Isso é bênção de Deus.
0: Irmão Ademir e ouvintes, com estas tuas palavras, o Espírito Santo de Deus, ele me trouxe algo aqui, que aconteceu pouco recente agora. Eu acredito e creio que é o próprio Deus aqui usando o irmão, e vai me usar aqui também agora para trazer esta palavra que vai sair do meu coração, que vai ser pronunciada pela minha boca agora, pelas minhas cordas vocais. Olha só, esses dias para trás eu falei com uma pessoa, não vou citar nome, mas essa pessoa veio fazer um questionamento dos acontecimentos que acontece na Igreja Pentecostal Deus e Amor. E aí então eu disse a ela, falei: olha, nós devemos levar o nosso pensamento em Deus. Saudoso missionário, homem que foi usado muito por Deus, ele levantou esta programação, a Voz da Libertação. Foi o próprio Deus que tocou nele para levantar esta programação, a Voz da Libertação. E aí nós temos a oportunidade do Espaço do Presidiário, este programa, o Espaço do Presidiário, lá há mais de 20 anos tem um programa Espaço do Presidiário. Mas o programa Voz da Libertação já há muitos anos no rádio. E eu disse para esta pessoa o seguinte: olha, devemos olhar para Deus. E uma coisa eu sempre coloquei no meu coração, nas reuniões que nós tínhamos, que participávamos com o nosso saudoso missionário, ele dizia: eu não vou ficar aqui para semente, mas vocês têm que cuidar da obra de Deus. Vocês têm que cuidar da obra de Deus. Aquilo entrou no meu coração. E eu digo aos ouvintes: este programa Voz da Libertação, o Espaço do Presidiário, é para nós também falarmos com os irmãos que estão presos aqui para o lado de fora. Porque também, irmão, posso dizer que estamos na mesma situação de um presidiário, porque nós podemos ser presos a qualquer momento, em qualquer situação, aqui do lado de fora. Ademir e ouvintes, nós não podemos olhar para o homem. Eu digo isso porque a Bíblia me afirma, maldito o homem que crê no próprio homem. Eu digo isso pela Bíblia Sagrada, maldito aquele que confia no próprio homem. Nós devemos confiar em Deus. E uma coisa eu tenho certeza, que Deus, Ele cuida desta igreja, Ele cuida deste ministério, e cuida de mim, cuida de você e de todos aqueles que crê em Cristo Jesus. Então, o programa Voz da Libertação é para mim falar das grandezas de Deus. E quantas pessoas presas, coisas pequenas, irmão Ademir. Pessoas que estão presas no trabalho, pessoas que estão presas nos pensamentos, pessoas que estão presas no que vai fazer amanhã. Enfim, estamos na qualidade de um presidiário. Nós temos que colocar a fé em Cristo Jesus. E você, irmão presidiário, creia em Deus. A Bíblia vem dizer que se nós crermos em Deus, será salvo eu e a sua casa. Não é verdade, irmão Ademir?
1: É verdade, meu irmão João, é verdade. E incrível que pareça que hoje também, dentro da minha casa, uma pessoa também veio também fazer uma pergunta para mim também. Foi na minha casa fazer uma visita, né? E relatou também essas mesmas palavras, né? Que sobre a igreja nossa, né? Pentecostal, Deus Amor, que tá assim, assim, assim. Na hora eu falei assim para essa pessoa, ó, a gente tem que olhar pro nosso Senhor Jesus, porque foi Ele que chamou nós, foi Ele que nos salvou, e a salvação é individual. E o resto, a gente bate o joelho no chão e vamos orar. Porque Deus vai dar a vitória. Pessoas, elas ficam presas, presbítero João, por pequenas coisas, igual o meu irmão falou. E as pessoas ficam, às vezes, até pior do que esse irmão, essa irmã que está dentro do presídio. Porque essas pessoas estão aqui fora, mas estão presas em pequenas coisas, elas ficam bem pior. Porque o meu irmão, a minha irmã, que está dentro da penitenciária, o meu irmão tem o oxigênio, meu irmão tem o fogo de vida para poder glorificar e exaltar o Senhor, para poder clamar, para poder fazer uma meditação na palavra. A voz desse espaço aqui, a voz do presidiário vai até aí. Deus fala com você através da palavra. Então, as pessoas estão aqui fora, não estão dentro de uma cadeia, mas estão presas. Elas estão presas sem força. Quantas pessoas que não têm força de vir na casa do Senhor? Quantas pessoas estão presas porque até então se apega com isso, se apega com aquilo? E a gente pode ver que a palavra de Deus fala que aquele que está em Cristo, né, tem a liberdade para poder ser livre. E a gente só tem que olhar para Jesus Cristo. Amém? Glória a Deus.
0: Que maravilha, irmão Ademir, que maravilha, ouvintes. Nós sentimos a graça, a presença do nosso Senhor e Salvador Jesus Cristo. E olha, nós estamos aqui na direção do Espírito Santo. Eu quero mandar este louvor para alguém a qual Deus assim me toca. Eu não sei quem que é, eu não sei, mas Deus sabe. E este recado é especialmente para você que vai ouvir este louvor. Escute, não tem nem o que explicação, irmão Ademir, não tem nem como falar, porque Deus assim tocou no meu coração. Esta pessoa precisa ouvir este louvor. Ó, escute.

0: Vamos prosseguindo com o programa Voz da Libertação, espaço do presidiário. E neste momento, irmão Ademir, nós vamos ouvir os testemunhos. Porque você sabe que o testemunho, ele chama atenção, né? O testemunho, quando ele é contado, ele aumenta a fé. Ainda estes dias eu trouxe aqui o testemunho do nosso querido irmão Francis Lins, porque o testemunho do Francis Lins é um testemunho que fala do presídio, é um testemunho que o Francis ele teve dentro do presídio e chama muita atenção e fala muito no coração do ouvinte. Agora nós vamos ouvir aqui, hoje, nós vamos ouvir o testemunho do nosso irmão Fábio Yomoto. Ele aceitou a Cristo aqui no Brasil, mas ele foi preciso atravessar o oceano e ir lá do outro lado do mundo, no Japão, para ouvir o que Deus tinha para falar com ele. Talvez, eu trago isso no meu conhecimento assim, talvez este irmão adentrou esta penitenciária para ele saber o que Deus tem para ele, porque aqui fora ele não tinha tempo de ouvir o que Deus tinha para falar com ele. Então, dentro do presídio, ele tem a oportunidade de ouvir o que Deus tem para com ele. Então, nós vamos agora no testemunho do nosso querido irmão Fábio Yomoto. É hora de testemunho dentro do espaço do presidiário.
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3: Meu nome é Fabiano Yomoto Guimarães, eu sou de São Paulo, a minha conversão que eu tive no país do Japão. Quando saí de São Paulo, tinha 18 anos, eu fui por um propósito de trabalhar e ganhar dinheiro a esse país do Japão. Só que Deus, ele tinha uma promessa muito forte da minha vida desde quando eu nasci, mas eu não queria saber nada do Evangelho. Mas quando cheguei ao Japão, eu deparei com Deus. Com 18 anos de idade, eu trabalhei na Toyota, ganhei muito dinheiro mesmo. Mas passou algum tempo, quando tinha 26 anos de idade, o diabo ofertou a minha vida. Lançou um propósito diabólico e eu comecei a trabalhar dentro de uma balada como go-go boy. Mas de repente, passou alguns meses, eu quase morri, quase desci completamente à sepultura. Porque eu brinquei com Deus desde quando estava aqui no Brasil, em São Paulo. Mas quando tinha 26 anos de idade, aí eu tive uma experiência com o Redentor, na beira da morte. Nessa época que eu aceitei Jesus Cristo, que eu tive encontro verdadeiramente com Cristo, porque aqui no Brasil eu tinha aceitado Cristo, mas não tinha me convertido completamente. Mas há 26 anos de idade, na beira da morte, quando dois e acusar significa mafiosos, dois mafiosos tentaram me matar no Japão, foi encontro com a morte que eu aceitei Jesus de verdade. Naquele dia, eu tive uma visão muito clara no céu. Um anjo do Senhor veio e apareceu e veio conversar comigo dizendo: Fabiano, acorda, Fabiano, acorda, porque Jesus tem uma grande obra na sua vida. Quando vi aquela voz de um anjo a dizer para mim, acorda, aí caiu a realidade, a resposta. Eu tinha que acordar espiritualmente, porque eu estava morto completamente espiritual. Mas quando o Yakuza, um mafioso, apontou a faca para me matar, aí Deus grandemente falou comigo. Aí naquele dia aceitei Jesus. Mas eu estava sem uma direção, não sabia para onde eu ia, qual a igreja que eu ia frequentar. Mas a primeira porta que eu vi numa igreja brasileira no Japão, eu entrei. Igreja Pentecostal Deus Amor no Japão. Quando entrei, eu avistei o pastor pregando a palavra de Deus. E quando ele pregou, ele fez apelação. O pastor disse: quem entre vós quer aceitar Jesus Cristo, levanta a sua mão. Eu estava confuso dentro de mim, dizendo: mas eu já aceitei Jesus Cristo. Aí vi um dos obreiros e disse para mim: você quer ser escolhido de Deus? E eu perguntei: o que significa isso? É aceitar Jesus Cristo. E o obreiro disse: vai até lá na frente, confessa os pecados. Você precisa confessar os seus pecados. Aí eu fui lá na frente e disse para o pastor: eu quero esse Jesus na minha vida. Eu precisava acordar espiritualmente. E quando aceitei Jesus, pastor, Deus me levantou. Deus me ressuscitou espiritualmente. Passou 6 meses, eu fiz o discipulado. Passou 1 ano, eu desci as águas. Passou 2 anos, eu fui consagrado a cooperador. Passou 3 anos, eu fui consagrado evangelista. E quando fui a evangelista, eu comecei a pregoar no Japão todo. Fiquei mais ou menos quase 16 anos no Japão fazendo a obra na igreja pentecostal Deus Amor. Pode ser que hoje você está ouvindo esse testemunho, esta conversão. Pode ser que você está morto espiritualmente. Pode até ser que você está afastado de Jesus Cristo. Então acorda, porque você pode ainda há tempo de aceitar Jesus Cristo. Porque 16 anos atrás eu aceitei Jesus Cristo. Mas a conversão na realidade foi na igreja pentecostal Deus e Amor. Então você que está ouvindo, aceita Jesus. Você que está ouvindo, receba Jesus Cristo. Porque eu deparei com a morte, mas quando aceitei Jesus, eu não morri. Porque eu ia morrer na mão de um mafioso. Deus abençoe você grandemente e fica na paz do Senhor Jesus.
4: Aí está, queridos e amados ouvintes, o testemunho do nosso irmão Fábio Yomoto. Deu para entender, né, irmão Ademir, o que Deus tinha, né, a realizar na vida do irmão Yomoto, só que ele não deixava Deus operar na vida dele. E assim, às vezes, acontece na vida deste irmão presidiário, não é verdade, irmão Ademir?
5: É verdade, meu irmão presbítero João. Na vida do irmão Fábio, na vida do irmão Francis Luiz, é uns testemunhos que a gente ouve e não cansa de ouvir. A gente está sempre ouvindo, querendo ouvir mais, renovando a nossa fé. É uma coisa assim maravilhosa. Quando a pessoa aceita o Senhor Jesus e a pessoa não tem aquela conversão verdadeira, a pessoa não tem aquele firmamento no Senhor Jesus. Mas quando a pessoa aceita o Senhor Jesus e a pessoa se converte e a pessoa tem aquele firmamento no Senhor Jesus, vem as obras, começa a aparecer. E esse testemunho aí, ele aumenta muito a nossa fé, porque quando Deus faz uma promessa, ele é fiel para cumprir, né? E Deus, ele é aquele que cumpre. E Deus, de um jeito ou do outro, Deus cumpre. Às vezes, meu irmão está no presídio, até mesmo em casa. Às vezes, você ainda não tomou essa decisão de abrir o coração, de aceitar o Senhor Jesus, de ter uma conversão verdadeira. Mas a promessa que Deus fez na sua vida, passa o tempo que passar. Olha o testemunho do nosso irmão Fábio. Ele estava aqui no Brasil, mas precisou ele atravessar o oceano e do outro lado, passar na beira da morte, para ele poder despertar espiritualmente, ele estava dormindo, para ele poder entender que tinha que abraçar o Senhor Jesus, de corpo, alma e espírito. Então, a única saída, para o globo terrestre. Para você, meu irmão, para você, minha irmã, é abrir o coração e aceitar o Senhor Jesus verdadeiro.
4: Aí está, queridos, o comentário do nosso querido irmão Ademir Rodrigues na questão do testemunho. Você entendeu bem o que o Espírito Santo de Deus colocou no coração do nosso querido e amado irmão cooperador Ademir Rodrigues. E neste momento nós vamos já para a palavra de Deus com ele mesmo, nosso querido irmão cooperador Ademir Rodrigues.
5: Meus irmãos, a minha Bíblia está aberta, Salmo 37:5, somente esse versículo. Vamos ler aqui com a ajuda de Deus, com a guia do bom Espírito Santo. Salmo 37:5. Entrega o teu caminho ao Senhor, confia nele e ele tudo fará. Mais uma vez. Entrega o teu caminho ao Senhor, confia nele e ele tudo fará. Glória a Deus. Esta palavra aqui, presbítero João, está falando de entrega. A gente vai ver na Bíblia duas pessoas, elas sendo ricas. Uma que não quis entregar a sua vida para o Senhor Jesus devido o dinheiro que tinha, e outra que não olhou pela a sua riqueza, mas quis entregar verdadeiramente a sua vida ao Senhor Jesus. A Bíblia está dizendo para que quando o homem e a mulher, ele entrega a vida para o Senhor Jesus, ele não faz nada pela metade, ele faz tudo. E a Bíblia vai falar em Lucas capítulo 18, versículo 18, a respeito de um jovem rico, que ele conhecendo a palavra do Senhor Jesus. E a Bíblia vai falar a respeito que ele teve uma conversa com o Senhor Jesus, chamando o Senhor Jesus de bom. O Senhor Jesus ainda fala para ele, bom é meu Pai que está no céu. Aí ele faz umas perguntas para o Senhor Jesus. O que ele tinha que fazer para poder dar a vida eterna? Aí o Senhor Jesus fala para ele. Crê no Senhor Jesus de todo o teu coração, de toda a tua alma. Os mandamentos. Ele pega e fala, isso tudo eu faço desde o tempo que eu era criança. Aí o Senhor Jesus olha para ele e fala para ele. Então vai. Vende tudo aquilo que você tem, reparte com os pobres e segue-me. Esta palavra que ele escutou do Senhor Jesus, presbítero João, deixou ele cabisbaixo, triste, porque esse jovem era muito rico, possuía muita riqueza, ao qual o Senhor Jesus vai falar depois juntamente com os discípulos, que é mais fácil o rico entrar no fundo de uma agulha do que entrar no reino do céu. Não tem problema nenhum a pessoa ser rico. A pessoa não pode colocar a riqueza em primeiro lugar. Em primeiro lugar tem que ser Deus. E a Bíblia vai falar a respeito do outro personagem na Bíblia, que ele é rico, Zaqueu. Zaqueu sendo ali, publicando, mas ele era chefe ali, ele possuía uma riqueza muito grande. Zaqueu, ele tinha de tudo, presbítero João. Não faltava para ele nada. Se fosse no templo de hoje, era o melhor carro, a melhor roupa, a melhor cama, o melhor colchão, o melhor travesseiro, a melhor refeição, porque isso ele tinha. Só que Zaqueu, ele era um pouco odiado pelas pessoas, porque ele cobrava imposto. Zaqueu, ele tinha um vazio muito grande, meu irmão João, que quando a pessoa tem esse vazio, riqueza nenhuma pode preencher. A única coisa que pode preencher o vazio no coração de um homem, de uma mulher, é somente o Senhor Jesus. É somente a salvação. É somente a palavra. Porque a pessoa tem tudo e não tem nada. Porque não adianta nada a pessoa ser rico, mas a pessoa por dentro, a sua alma está pobre, está sedenta. E Zaqueu, ele ouvindo falar do Senhor Jesus, de tudo aquilo que o Senhor Jesus estava fazendo, ele teve a curiosidade de ver o Senhor Jesus. E essa curiosidade despertou nele uma atitude, uma ação. Ele disse consigo, não está escrito na Bíblia, mas pela minha fé eu consigo imaginar. Eu sou um homem pequeno, a multidão é muito grande, é muita gente que está com o Senhor Jesus, mas eu vou subir naquela figueira brava, eu vou ficar lá em cima, lá no topo, mas eu quero ver quem que é esse Jesus, tanto que o povo fala, tanto que é isso e aquilo, eu preciso ver. E assim, meu irmão João, Zaqueu fez isso, uma atitude muito boa. E ele ficou lá em cima olhando. E quando o Senhor Jesus estava entrando na cidade de Jericó, Zaqueu achando que ia ver o Senhor Jesus, foi o Senhor Jesus que viu Zaqueu primeiro. Porque o Senhor Jesus é aquele que é onisciente, onipotente, onipresente, conhece o nosso passado, o nosso presente e nosso futuro. Aleluia, glória a Deus. E o Senhor Jesus disse para Zaqueu: Zaqueu, desce depressa, que hoje me convém posar em tua casa. Meu Deus, aleluia, glória a Deus. Então, meu irmão presbítero João, meu irmão ouvinte, meu irmão que está no cárcere, aleluia, glória a Deus. É o segredo, aleluia, de quando a gente faz uma entrega total ao Senhor Jesus. Não importa a situação que você se encontra. Você viu aí duas pessoas, aleluia, que era rica. Mas quando tem uma pessoa que quer realmente, aleluia, entregar sua vida, abrir o seu coração para o Senhor Jesus está pronto para poder fazer a obra. E o Senhor Jesus, ele vai falar que ele quer fazer uma obra completa na sua vida. Porque o Senhor Jesus já pagou o preço. Aleluia, glória a Deus. A única coisa que o Senhor Jesus quer é que você abra o seu coração, que você se entrega, aleluia, para o Senhor Jesus. Porque, aleluia, o Senhor Jesus conhece a sua vida. Ele sabe o que vai acontecer com você no dia da manhã. Você não sabe. E o Senhor Jesus está aqui agora nessa noite, dizendo para você, aleluia, filho meu, eu te amo. Eu quero fazer uma obra na sua vida. Aleluia, glória a Deus. E muitas vezes, meu irmão João, a pessoa fala assim, eu já ouvi isso muito dentro do cárcere. Estava eu pregando a palavra do Senhor. E eu fui interrogado no meio da pregação. Um presidiário pegou e falou assim: ô meu irmão, você fala tanto que Deus é bom, que Deus é isso e aquilo. Mas por que que eu estou aqui? Se Deus é bom assim, por que que ele não me tira daqui? E nessa hora eu parei. O Espírito Santo me deu de falar: Deus é tão bom na sua vida, meu amado, porque quando você estava solto lá fora, você foi convidado pelo Senhor Jesus não só uma, duas, três vezes, mas muitas vezes, e você negou, e você falou não, você falou que não podia. Aleluia, glória a Deus. Eu vou te provar que o Senhor Jesus é tão bom na sua vida. Você veio para cá, você se encontra preso. Mas mesmo assim o Senhor Jesus está todo o tempo visitando você, está todo o tempo com você. Agora eu te faço uma pergunta: cadê seus companheiros? Cadê seus parceiros que andava com você? Aonde que eles estão? Uns já nem vida mais se encontra, e eles é tão seu amigo que nem vem te visitar você. E Jesus é tão bom na sua vida que ele está dizendo para você: aleluia, glória a Deus nessa noite. Eu te amo, eu tenho uma obra contigo. Aleluia, glória a Deus, ainda que você estava solto. Você não foi na minha casa me visitar.
6: Mas eu quero dizer para você, você está no cárcere, aleluia, glória a Deus, eu não te deixei, não vou te deixar, estou com você te guardando, porque a palavra que eu tenho na sua vida, aleluia, é de salvação, e eu quero você para mim. Não temas, porque, aleluia, glória a Deus, ainda que você diga não, Deus tem uma obra contigo, porque, aleluia, glória a Deus, porque muitas vezes a gente se encontra, aleluia, com oportunidade, mas a gente não quer aproveitar aquela oportunidade, mas Deus, pela sua infinita misericórdia, está usando a minha fraca pessoa como um canal de bênção, para dizer para você, o que eu tenho na sua vida é muito grande, é como o nosso irmão Fábio acabou de relatar o testemunho, ele teve que atravessar as fronteiras do outro lado, está na beira da morte, oxalá se eu não estou falando com alguém que às vezes está até na beira da morte, está até jurado de morte, mas chegou e nesta noite a palavra de salvação na sua vida, precisa você fazer uma entrega, precisa você abrir o coração para mim poder fazer morada, para mim mostrar para você, aleluia, como é bom estar comigo, e o seu fardo está pesado, a sua carga está pesada, mas abra o seu coração para mim, que você vai encontrar descanso, porque eu sou Deus, eu quero te salvar, não só você, mas também a sua casa, aleluia, glória a Deus, porque é assim que o Senhor Jesus faz, aleluia, glória a Deus, porque muitas vezes, a gente está ali dormindo espiritualmente, a gente está despercebido, e a gente tem que saber, aleluia, glória a Deus, que o Senhor Jesus está pronto para nos salvar. Então, nesta noite, meu irmão, abra o seu coração, entrega ao Senhor o teu caminho e Ele tudo fará. Amém? Que Deus abençoe.
4: Eu acredito e creio que nossos queridos e amados ouvintes e irmãos presidiários recebeu a mensagem da palavra de Deus na noite de hoje. Irmão Ademir e ouvintes, nós estamos chegando ao término de mais um programa local em Ribeirão Preto, programa Voz da Libertação e também o espaço do presidiário. Nós vamos devolver o som, irmão Ademir, para a Rádio Novo Milênio 1540M. De lá sairá a identificação das emissoras, vence o giro informativo, e aí depois a gente vamos diretamente, ou seja, os irmãos

0: os ouvintes, né? Vamos despedir dos ouvintes. Irmãos, fiquem na paz do Senhor Jesus. Destes que vos despede-se, os seus irmãos em Cristo.
1: Cooperador Ademir Fernandes.
0: Presbítero João Batista. Deus abençoe e fiquem todos na paz do Senhor Jesus.

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2: 23 horas e 2 minutos.
3: That the punishment that brings us peace
4: estava sobre ele.
3: Was upon him.
4: Então existe um preço.
3: So there was a price to be paid.
4: Que foi pago para que nós pudéssemos desfrutar essa paz.
3: Paid for us to enjoy this peace.
4: E Jesus pagou o preço para que nós pudéssemos ter essa paz.
3: And Jesus paid the price so that we may enjoy.
4: Jesus se transformou, ou seja, Jesus é.
3: Jesus is.
4: Se transformou, não. Jesus é.
3: Jesus is.
4: O príncipe da paz.
3: The prince of peace.
4: Jesus pagou.
3: Jesus paid.
4: O preço pela nossa paz.
3: The price for our peace.
4: Então onde Jesus está, existe paz.
3: There is peace.
4: Onde Jesus não está,
3: wherever Jesus is not,
4: não existe paz.
3: There may be no peace.
4: Mesmo que também não exista guerra declarada.
3: Even if there are no declared wars there.
4: Eu gostaria de trazer a vocês o sentido etimológico, uma definição de uma palavra.
3: I would like to bring you the definition of the word.
4: Que significa paz.
3: What peace means.
4: A tradução de paz para nós.
3: The translation of peace for us.
4: Eu gostaria de falar sobre a palavra shalom.
3: I would like to speak about the word shalom.
4: A paz do Senhor.
3: The peace of the Lord.
4: A paz de Deus, a paz do Senhor. Não está falando da paz do mundo, irmão. Não, está dizendo a paz do Senhor.
3: He's saying the peace of the Lord.
4: Se não for essa paz, não existe paz.
3: If this is not the peace, there is no peace.
4: E a palavra bíblica para paz, meus irmãos,
3: the biblical word for peace, dear brothers,
4: não significa só paz.
3: Does not only mean peace.
4: Ela significa algo mais profundo do que a paz, que é a paz que o mundo acha que é paz.
3: It means something much more profound than what this world thinks of peace.
4: Ela aparece com o sentido de ser completo, ser cheio, ser pleno.
3: It brings the definition of being complete and
4: em vários textos da Bíblia onde a palavra paz é colocada, ela tem o sentido de, claro, paz,
3: in many biblical texts it has the meaning of peace, of course,
4: salvação,
3: salvation,
4: prosperidade,
3: prosperity,
4: tanto de indivíduos como de nações.
3: Individuals and also nations.
4: É sobre essa paz que eu estou falando aqui hoje para vocês.
3: It's about this peace that we speak of here today.
4: Que é a paz que eu tenho certeza que vocês preferem muito mais essa paz do que o dinheiro que o mundo pode oferecer.
3: It's the peace that we much rather have than the money this world can offer.
4: Porque essa paz não é só a paz nas questões horizontais, nas questões terrenas.
3: Because it is not only a peace of the terrain thing.
4: É uma paz que nós temos também na questão vertical, uma paz que nós temos com as coisas que não são da terra, mas que são celestes e que são eternas.
3: There is also a peace with those things that are not of this world but are celestial.
4: Quando Deus fez o homem, quando Deus fez todas as coisas, Deus fez tudo para que estivesse num estado de paz.
3: When God created man and all things, he created everything to be in peace.
4: Num estado de bem-aventuranças.
3: In a state of well-being.
4: Quando Deus colocou Adão e Eva no jardim, havia paz.
3: When God put Adam and Eve in the Garden of Eden, there was peace.
4: E o que tirou do homem a paz,
3: what took peace from men,
4: foi o pecado.
3: Was sin itself.
4: Porque a partir do momento que o homem peca, ele perde um dos elementos da paz.
3: Because from the moment that he sins, he loses one.
4: Que é a harmonia.
3: Which is harmony.
4: E não é só a harmonia entre nós, é a harmonia com Deus.
3: It's not only a harmony between us, it is with
4: ela
3: God.
4: Ela passa em estar em desarmonia com o Senhor, e em desarmonia com o Senhor não pode existir paz.
3: If there is no harmony with the Lord, there can be no peace.
4: Adão e Eva estavam bem.
3: Adam and Eve were doing very well.
4: Mas cederam às tentações, às ofertas.
3: They conceded unto temptation.
4: Desejaram no coração ser mais do que aquilo que Deus havia proposto para que fossem.
3: They wished in their hearts to be more than what God wanted them to be.
4: E a partir do momento que pecaram, a Bíblia Sagrada nos diz que se sentiram envergonhados.
3: From the moment that they sinned, they felt ashamed.
4: E tentaram se esconder de Deus.
3: And they tried to hide from God.
4: Se sentiram envergonhados e se sentiram também culpados.
3: They felt ashamed and also guilt.
4: Porque perderam a paz que tinham com Deus.
3: Because they had lost the peace they had with God.
4: E perderam também a paz que tinham com eles mesmos.
3: They also lost the peace they had with themselves.
4: Perderam a harmonia completa que Deus havia feito para que existisse entre o homem e o homem e Deus e o homem em todo, e todas as coisas.
3: They lost the harmony that had between men and between God.
4: Perdeu-se tudo, perdeu-se a paz e perdeu-se os arredores.
3: Lost peace and everything around it.
4: E como foi que o homem perdeu a paz?
3: How did man lose its peace?
4: Ele pecou, mas não é assim tão simples.
3: He sinned, but it is not that simple.
4: O diabo estava envolvido nisso.
3: The devil was involved in this process.
4: Se Jesus é o príncipe da paz, eu posso garantir a vocês que Satanás é o senhor da guerra.
3: If Jesus is the prince of peace, I guarantee you that Satan is the lord of war.
4: Se quando Jesus entra numa casa, ele traz a paz, ele traz a harmonia, ele traz a prosperidade, os elementos do shalom, da paz de Deus.
3: When Jesus enters a home, he brings peace and prosperity and everything with the word shalom.
4: Automaticamente ele põe para fora aquele que só traz desgraça, só traz guerras, só traz doenças e só traz miséria.
3: He immediately casts out the devil, which brings diseases and war and everything worse.
4: Satanás é, sem dúvida alguma.
3: Satan is, without a doubt.
4: O senhor de todo tipo de briga, de contenda.
3: The lord of every type of struggle and fighting.
4: E em muitos casos também.
3: And in many cases as well.
4: Ele consegue trazer um sentimento de tristeza, de derrota, falta de perspectiva e falta de futuro.
3: He can bring a sentiment of sadness and defeat and a lack of
4: perspective. Quando ele semeia todo tipo de confusão, briga, praga, peste, doenças.
3: He starts all types of confusion, of disease and wars.
4: Trazendo às pessoas um sentimento horroroso.
3: Bringing people a horrible sentiment.
4: Um sentimento de falta de perspectiva, falta de paz, falta de tudo.
3: Feeling of lack of perspective and lack of peace.
4: Se foi o diabo que veio.
3: If it was the devil that came.
4: E como príncipe desse mundo.
3: And as a prince of this world.
4: Ele acabou por criar todas as confusões, guerras, assassinatos, homicídios, mentiras. Aliás, é o pai da mentira.
3: He created all types of diseases and wars, and he is the father of the lies.
4: Se ele é o príncipe desse mundo e trouxe.
3: If he is the prince of this world and he brought with him.
4: Todo tipo de confusão, todo tipo de ataques, ataques sexuais. Nós nunca vimos em toda a história da humanidade tantas pessoas sendo atacadas sexualmente.
3: All type of confusion and sexual attacks.
4: Mortes, assassinatos, crianças assassinadas.
3: Deaths and murders, even children being killed.
4: Quantos casos que os próprios pais assassinam os próprios filhos?
3: How many cases where their parents even kill their own sons?
4: Pessoas que não têm piedade matam por um par de tênis, por um telefone celular.
3: Merciless people that kill others for a pair of shoes or for a cell phone.
4: Esse é o príncipe desse mundo, é o senhor das guerras, é o senhor da confusão, é o senhor da morte.
3: This is the prince of this world, the lord of confusion, the lord of death.
4: Se o príncipe desse mundo trouxe tudo isso,
3: if the prince of this world brought all this mess,
4: eu quero que vocês hoje tenham,
3: I want you all today to have,
4: a certeza de que o príncipe da paz está e estará em vossas vidas para sempre.
3: The certainty that the prince of peace is in your life and will be with you for the end of day.
4: Não há paz sem Deus, igreja.
3: There is no peace without God, dear.
4: Não há paz sem a presença de Deus.
3: There is no peace without the presence of God.
4: E nós precisamos entender que nós temos as classificações da questão da paz.
3: We need to understand that we have some classifications within peace.
4: Não há paz sem Deus e não há paz de Deus sem paz com Deus.
3: There is no peace of God without God.
4: A primeira coisa que eu quero falar eu vou falar de duas paz, né?
3: I would like to speak about two types of peace.
4: A primeira é a paz com Deus.
3: The first one is peace with God.
4: Deixa eu perguntar para você, você está em paz com Deus?
3: Let me ask you, are you in peace with God?
4: Você está em paz com Deus?
3: Are you in peace with God?
4: A paz com Deus, meus irmãos, é uma coisa que só se pode alcançar se nós tivermos Deus.
3: Peace with God is something we can only obtain if we have God in our lives.
4: Tem muita gente que mora em países de primeiro mundo.
3: Many people live in first world countries.
4: A criminalidade não é tão alta, às vezes até não existe criminalidade e as pessoas se gabam de ter paz.
3: The crime rates are very low and people brag about having peace.
4: Mas será que todos têm paz com Deus?
3: Do you think every one of those people have peace with God?
4: Será que ignorando a questão Deus?
3: Do they think that ignoring the matter of God?
4: Fazendo de conta que Deus não existe.
3: Making believe that God does not exist.
4: Ou será que fazendo de conta que quando Deus está falando?
3: Or making believe that when God speaks.
4: Não está falando com elas porque vivem num local onde existe uma suposta paz.
3: God is not speaking with them because they live in a place where they're supposed to.
4: Será que isso isenta essas pessoas de ter paz com Deus?
3: Does this exempt these people to have peace with God?
4: A paz com Deus é a justificação, é o perdão dos nossos pecados, é a nossa proximidade com Deus.
3: Peace with God is the forgiveness of our sins, it is our proximity to God.
4: A paz com Deus,
3: peace with God,
4: é como se fosse um ato de Deus, até um ato, eu diria, jurídico, por que não?
3: It is a matter with God.
4: Um processo em que nós somos considerados perdoados sem a necessidade de um julgamento condenatório.
3: A process where we are forgiven without even having to be tried.
4: Quando nós nos arrependemos,
3: when we repent of our sins,
4: para que possamos ter paz com Deus,
3: so that we may have peace with God,
4: nós temos de ter as nossas questões de pecados, transgressões,
3: we need to have all of our sins and transgressions,
4: perdoadas pelo Senhor,
3: forgiven by the Lord.
4: E nós temos de entender que,
3: and we must understand as well,
4: para que isso possa acontecer, existe um ato de Deus,
3: for this to happen, there act,
4: pela substituição de Jesus, ou seja, Ele morreu na cruz do Calvário em nosso lugar e pagou a nossa conta. Isso é um ato jurídico.
3: In other words, Christ died on the cross for us.
2: Glória a Deus.
4: É a mesma coisa para todas as pessoas que vêm para a presença de Deus.
3: And this goes for all those who come to the presence of God.
4: Porque são pessoas que são reconciliadas, portanto, com Deus através de Jesus Cristo.
3: Because they are people who are reconciled.
4: Não tem diferença para o rico, para o pobre.
3: There is no difference between
4: tamanho,
3: the rich
4: and the nível,
3: poor.
4: O poder. Se vem à presença de Deus,
3: the power, whatever, if he comes to the presence of God,
4: essa pessoa está estabelecendo a sua paz com Deus e Deus a sua paz com essa pessoa.
3: This person is establishing his peace with God.
4: Nós conhecemos, meus irmãos, através da história.
3: We know through the history of mankind.
4: É claro que são depoimentos.
3: Of course, these are facts.
4: Hoje eu tenho muito cuidado em dizer que isso realmente é verdade ou não, mas é, pelo menos é o que dizem.
3: This is what people say, and I have cautious if
4: pessoas famosas no decorrer da história.
3: Famous people during history.
4: No momento da sua morte,
3: in the moment of their death,
4: essas pessoas gritavam e choravam feito bebezinhos.
3: People would yell and cry such as babies.
4: Algumas chegavam a dizer, não sei nem para onde estou indo.
3: Some would even say, I don't even know where I'm going.
4: Eu não quero citar nomes porque, como eu disse a vocês,
3: now, I don't want to say names because, as I told you,
4: se inventa tanta história.
3: Many stories are made up today.
4: Mas a verdade, meus irmãos, é que quem não tem paz com Deus, sempre haverá uma semente de medo no seu coração. Sempre haverá uma semente de guerra no seu coração. A falta da estabilidade para saber o que virá depois sempre trará um sentimento de preocupação nos corações que não têm Deus. Agora, as pessoas, meus irmãos, que têm paz com Deus,
3: now, those people who have peace,
4: essa não é a paz que o mundo dá.
3: This is not the peace this world offers.
4: Essa não é a paz que é costurada na ONU.
3: It is not the peace arranged in
4: essa
3: UN.
4: Não é a paz que os políticos oferecem.
3: It is not the peace that politicians offer.
4: Essa é a paz que nos foi comprada na cruz.
3: This is the peace that was bought on the cross of Calvary.
4: Essa é a paz que no mundo, o mundo não pode nos dar.
3: It is the peace this world cannot offer.
4: Essa é a paz que Jesus diz, eu deixo-vos a paz.
3: The peace that Jesus said, I leave
4: eu não deixo a minha paz como o mundo a dar, não.
3: I don't leave my peace as this world offers.
4: É a justificação, é o perdão, você estar próximo de Deus, você ter certeza de que o amanhã sempre será o melhor do que hoje.
3: It's forgiveness, justification, and the certainty that tomorrow will be better than today.
4: É a certeza de que quando o seu corpo cair na sepultura, terá uma alma mais recolhida no paraíso de Deus.
3: It's a certainty that even in death, your
4: é a certeza que você não deve nada para ninguém, você não deve nada para espírito algum, você não deve nada para ninguém, você está perdoado.
3: The certainty that you are forgiven and don't owe anything.
4: O seu nome está no livro da vida.
3: And your name is in the book of life.
4: Isso traz segurança, isso traz paz, isso traz algo que o mundo não pode ter.
3: It brings security, it brings peace, something the world cannot.
4: Sem Deus não existe paz.
3: Without God there is no peace.
4: Shalom completo, shalom, paz de Deus.
3: The peace of God, shalom.
4: Salvação, prosperidade.
3: Salvation and prosperity.
4: Paz com Deus.
3: Peace with God.
4: E a paz de Deus.
3: And also the peace of God.
4: Paz com Deus e paz de Deus.
3: Peace with God and peace of God.
4: Já tem um sentido diferente, né, meus irmãos? Tem uma intensidade diferente.
3: Has a little intensity that is different.
4: Porque a paz de Deus, ela vem a nós a partir do momento, a partir da medida do nosso relacionamento com Deus.
3: Because the peace of God comes to us through our relationship with God.
4: A paz de Deus é uma fortaleza em torno da nossa mente, é um descanso no nosso interior.
3: The peace of God is resting.
4: É o shalom na sua forma mais abrangente.
3: Is the most complete way of the word shalom.
4: A paz de Deus, meus irmãos.
3: The peace of God, dear brothers.
4: Ela ultrapassa qualquer tipo de entendimento de quem não tem entendimento de Deus.
3: Any type of understanding of those who don't know God.
4: A paz de Deus.
3: The peace of God.
4: Ela coloca no chão a sabedoria do sábio.
3: Puts us in the wisdom of the wise men.
4: A paz de Deus traz admiração às pessoas mais fortes, mais conhecedoras.
3: The peace of God brings us admiration of those who know.
4: Justamente por não entenderem o que representa a paz de Deus e como se vive essa paz de Deus.
3: Exactly, for not knowing how the peace of God works.
4: Observe você uma pessoa que tem a paz de Deus.
3: Please observe someone who has the peace of God.
4: Primeiro, ela tem esse relacionamento com Deus tremendo, essa sensação gostosa que só quem tem paz com Deus pode ter.
3: First of all, she has a relationship with God.
4: Depois, ela tem a paz de Deus.
3: And then she has also the peace of God.
4: De repente, do nada, você vê uma pessoa que era extremamente miserável em todos os aspectos da vida mudar o seu semblante.
3: And all of a sudden, someone who was miserable in their life. Change their situation.
4: Mudar a sua forma de falar.
3: Change their way they speak.
4: Mudar a sua forma de viver.
3: Change the way they live.
4: Mudar a sua forma de se manifestar nas questões mais difíceis da vida.
3: Change the way they deal with the difficult matters of life.
4: E nós começamos a ver nessas pessoas um sentimento de completude. A gente vê que essas pessoas parecem estar sendo completas por uma força que só pode vir de Deus.
3: We see within these people a force that completes them that can only come from God.
4: E essas pessoas passam a ser exemplos.
3: And these people start to be an example.
4: Essas pessoas passam a prosperar na vida.
3: Start to prosper in their lives.
4: Portas começam a se abrir na direção dessas pessoas.
3: Doors start to open towards these people.
4: Essas pessoas passam a transmitir uma mensagem de salvação, refletindo como espelho o próprio nosso Senhor Jesus Cristo.
3: These people start to transmit a message of salvation.
4: Às vezes você vê uma pessoa que no passado foi criminosa.
3: Sometimes we see people who were used to be criminals.
4: Uma pessoa que talvez até tenha ceifado vidas de outras pessoas.
3: People who may have even taken the lives of other people.
4: E essas pessoas têm um encontro com Deus.
3: And then these people have an encounter with God.
4: E essas pessoas agora falam através de salmos.
3: And now these people speak through the songs.
4: De cânticos.
3: And songs of songs.
4: São pro vida.
3: And they are in favor of life.
4: São capazes de defender outras vidas com a própria vida.
3: They are able to defend other people with their own life.
4: São pessoas que não têm mais o seu olhar fixado em coisas terrenas.
3: People who don't overlook on the things
4: of
3: this world.
4: São pessoas prontas a ajudar o próximo.
3: People who are ready to help their next.
4: São pessoas de lágrimas fáceis. São pessoas pacificadoras. São pessoas que todos podem ver a transformação que aconteceu nessas pessoas. São pessoas que não querem mais saber do seu passado. São pessoas que agora têm uma vida de esperança. Já não têm mais medo de viver. Já não têm mais medo de morrer. Porque essas pessoas receberam em suas vidas a paz do príncipe da paz. Porque essas pessoas agora têm paz com Deus. Porque essas pessoas desenvolveram um relacionamento com Deus. Pois embora aquela afobação, aquela ira que existia dentro do coração, aquilo foi embora.
3: That anger that used to be in their hearts has left.
4: Podem ser até convocadas para a guerra. Lá no meio da guerra, essas pessoas serão uma luz que estará brilhando, exalando a paz de Deus.
3: They can be in the middle of a war field and they be shining the peace of God through their lives.
4: Você precisa dessa paz.
3: You need this peace.
4: Nós lemos na palavra de Deus que a paz é fruto do Espírito.
3: We read in the word of God that peace is a fruit of the Spirit.
4: E a Bíblia Sagrada fala no Salmo 122 que nós devemos orar pela paz.
3: And the Bible tells us in Psalm 122 that we must pray for
4: peace. Nas nossas orações buscar do Senhor termos essa paz.
3: Seek from the Lord to have this peace.
4: A Bíblia fala que nós devemos deixar a paz governar em nossos corações. A Bíblia fala em Colossenses que em nossos corações reine a paz.
3: In our hearts, let peace reign.
4: A Bíblia fala que nós devemos buscar a paz e segui-la. Está lá em Salmos capítulo 34. Buscai a paz e segui-a.
3: To seek peace and to follow.
4: Seguir o caminho da paz e não da guerra.
3: To seek the path of peace.
4: Ainda fala em Romanos para que nós vivamos em paz com todas as pessoas.
3: The Bible tells us in Romans to
4: no que depender da gente, tenhamos paz com todas as pessoas.
3: That we may have peace with all people.
4: É evidente, meus irmãos, que para que se possa ter paz de Deus.
3: Evidently for us to have the peace of God.
4: Para que se possa ter paz com Deus.
3: To have peace with God.
4: Isso ultrapassa os limites de termos paz com as pessoas.
3: It transcends the limits of having peace.
4: É preciso parar as guerrinhas.
3: We need to stop the little fights.
4: É preciso parar as briguinhas.
3: We need to stop the discussion.
4: É preciso parar com a mentira.
3: We need to stop the lies.
4: É preciso parar com o pecado.
3: We need to stop the sin.
4: É preciso resistir às ofertas de Satanás.
3: We need to resist the offerings of Satan.
4: É preciso entregar-se para Deus de todo o seu coração.
3: We need to deliver our lives with all of our
4: heart. É preciso buscar a paz com os irmãos.
3: We need to seek peace
4: para vivermos a paz com Deus.
3: So that we may live the peace
4: e para termos
3: with
4: essa paz de Deus na nossa vida.
3: Peace of God in
4: a
3: our
4: Bíblia Sagrada
3: lives.
4: Fala no livro de Isaías,
3: capítulo 48,
4: versículo 22.
3: Chapter 48, verse 22.
4: Para os ímpios não há paz, diz o Senhor.
3: For the heathen there is
4: em
3: no peace.
4: Todo o seu procedimento de impiedade.
3: In all their life of pettiness.
4: Haverá ausência da paz.
3: There will be a lack of peace.
4: Não adianta eu dizer a você a paz do Senhor, irmão.
3: There's no use to tell you the peace of the
4: Senhor,
3: Lord, dear brother.
4: Se eu não tenho essa paz para oferecer a você.
3: If I don't have this peace to offer
4: you. Mas é a paz do Senhor que você está oferecendo, é verdade. Mas
3: you,
4: o desejo é meu.
3: If this peace of the Lord, is it true?
4: Eu não tenho condições morais, espirituais, não tenho condições de comportamento, nem de dar a paz para você se eu não tenho paz com Deus e se eu procedo impiamente.
3: If I don't have the peace of the Lord, I don't have the peace.
4: A gente se cansa de ver o famoso a paz do Senhor, irmão.
3: We see so many people saying peace of the Lord.
4: Pô, acaba de lá dar a paz, paz do Senhor, irmão, paz do Senhor, vira as costas. E viu, irmão, e que irmão, isso que eu tenho a paz do Senhor, ele disse, não presta não, rapaz, isso aí é só Deus para ter misericórdia.
3: And many people say this and don't have peace in their own lives.
4: Nós precisamos da paz, meus irmãos.
3: We need this peace, dear brothers.
4: Se nós não temos paz, nós não temos na nossa vida condições de ter uma vida sossegada e próspera, harmoniosa.
3: If we don't have peace, we don't have conditions to have a harmonious life.
4: Isso vai destruindo o nosso sistema, o nosso corpo, o nosso estômago, o nosso sistema nervoso, nos trazendo ansiedade, ansiedade até a depressão.
3: This starts to destroy us within and brings us depression and even anxiety.
4: A falta de paz traz uma preocupação constante em relação ao amanhã, em relação ao que vamos vestir, que vamos comer, que vamos beber, em relação à nossa prosperidade, à nossa família, ao nosso futuro e à nossa eternidade.
3: Uncertainty brings us this depression towards tomorrow and our future and even our eternal lives.
4: Nós precisamos dessa paz.
3: We need this peace.
4: Jesus nos deixou essa paz.
3: Jesus left us with this peace.
4: Abrace Jesus e abrace essa paz.
3: Embrace peace and embrace Jesus Christ.
4: A Bíblia Sagrada nos fala ainda no mesmo capítulo 53 de Isaías.
3: The Bible tells us in the same chapter of Isaiah.
4: Mesmo capítulo que fala que ele é o príncipe, ou seja, que levou sobre nós o castigo, ou seja, levou sobre si o castigo que nos traz a paz.
3: The same chapter that tells us that Jesus took upon himself the punishment that brought us peace.
4: A Bíblia Sagrada nos diz que ele verá o trabalho da sua alma e ficará satisfeito.
3: The Bible tells us that Jesus will see the work of your soul and will be satisfied.
4: Está dizendo que Jesus verá.
3: He is telling us that Jesus will see
4: o resultado da sua morte na cruz, o seu sacrifício na cruz e ficará satisfeito.
3: The result of his crucifixion on the cross and will be satisfied.
4: Se Jesus olhar para você hoje, ele ficará satisfeito com o que você se transformou ou com o que você é.
3: If Jesus looks to you today, will he be satisfied in what you have become?
4: Igreja, quando nós temos paz, nós temos futuro. Quando nós não temos paz, nós não temos futuro. Nós precisamos dessa paz.
3: When we don't have peace, we don't have future.
4: Não é só de boca, não.
3: And it is not only saying from the
4: quando
3: mouth.
4: Nós temos a paz, nós temos Jesus.
3: When we have peace, we have Jesus.
4: Nós temos a presença de Deus.
3: We have the presence of God.
4: E com Jesus na nossa vida, com a presença do Pai, do Filho e do Espírito Santo em nossas vidas.
3: And with the presence of the Father, the Son, and the Holy Spirit in our lives.
4: Nós haveremos de resistir Satanás.
3: We will be able to resist Satan.
4: Quando ele vier com a contenda, nós vamos rebater a sua contenda.
3: He comes with war, we will rebuke you.
4: Quando ele vier falando de morte, nós vamos propagar a palavra da vida.
3: When he speaks of death, we will rebuke with
4: quando
3: the word
4: ele vier falando da guerra, nós estaremos exalando a luz da paz que reflete na nossa vida.
3: When Satan comes with war, we will shine with peace in our
4: quando
3: lives.
4: Ele vier com a destruição da família, nós falaremos na harmonia e na união.
3: When he comes with the destruction of family, we will speak
4: com
3: in harmony.
4: Com a paz de Deus, nós haveremos de vencer a guerra que o diabo quer impor sobre nós.
3: With the peace of the Lord, we will be able to win the war that Satan
4: o diabo quer você apavorado todo dia.
3: The devil wants you to be in despair every
4: o diabo
3: day.
4: Quer você comendo todos os dias.
3: He wants you afraid every single day.
4: O diabo não quer que você pense que o seu futuro é tremendo e maravilhoso na mão de Deus.
3: The devil does not want to see your future being wonderful
4: então
3: in the hands of God.
4: Então não saia daqui hoje sem receber o príncipe da paz.
3: So don't leave here today without the Prince of
4: sem
3: Peace.
4: Sem levar o Jesus Cristo, príncipe da paz, na sua vida.
3: Without taking Jesus Christ, the Prince of Peace,
4: receba
3: in your life.
4: A paz que Cristo oferece é uma oferta de Jesus para você.
3: Receive the peace that Christ has brought you to
4: be. Viva com Deus, viva em paz.
3: Live with God.
4: Viva o shalom na sua completude, no seu sentido completo, ser cheio, ser pleno.
3: Live complete in the word shalom.
4: Viva a paz de Deus, o shalom de Deus, que é a sua salvação, que é a sua prosperidade, que é a sua harmonia, tanto para o indivíduo como para a nação.
3: Live the peace of God in your life, which is prosperity.
4: Só para terminar, meus irmãos.
3: Just to close off, dear brothers.
4: Que tipo de paz que o mundo tem buscado?
3: What type of peace has this world offered?
4: A paz que o mundo tem buscado,
3: the peace this world has offered,
4: tem um preço para pagar.
3: Has a price to be paid.
4: E o preço dessa suposta paz que nunca virá.
3: And the price of this so known peace that will never come.
4: Eu espero que o Donald Trump esteja me ouvindo.
3: And I hope Donald Trump is listening to me right now.
4: Aquele lá da Coreia do Norte, o Kim Jong-un.
3: And also the leader of North Korea.
4: Esqueci o nome dele.
3: I forgot his name.
4: Espero que direitistas, esquerdistas, pró-Moro, pró-Lula estejam me ouvindo.
3: I hope all people of the right and the left and all types of political parties.
4: Esse mundo nunca terá paz.
3: This world will never know peace.
4: Esse mundo nunca terá paz.
3: There will never be peace in this world.
4: Mas nós que temos Jesus,
3: but those who have Jesus,
4: temos paz no meio da guerra desse mundo.
3: Have peace among the wars of this world.
4: Esse mundo nunca terá paz, nunca teve e jamais terá.
3: This world will never have peace.
4: Jamais terá.
3: There will never be peace in this world.
4: Não adianta vir fazendo biquinho igual o presidente americano fazendo biquinho. Eu vou fazer o muro. Eu vou fazer. Não adianta. Esse mundo jamais terá paz.
3: This world will never have peace.
4: Porque esse mundo está no maligno.
3: Because this world is under the devil.
4: O príncipe desse mundo é Satanás.
3: The prince of this world is Satan.
4: Por isso que a paz de Jesus é uma paz que só se recebe quando se aceita Jesus como Salvador, quando se está na presença dele. É a paz que o mundo jamais poderá ter, mas você pode ter com Jesus na sua vida. Que Deus te abençoe.
3: The peace of Christ is only come when you accept Jesus Christ in your life. May God bless you.
4: Deus quer falar do seu coração.
3: May God have spoken into your soul.
4: Eu me lembro, meus irmãos, só para encerrar.
3: I remember, dear brothers,
4: quando eu estava conhecendo a minha esposa.
3: When I was getting to know my wife.
4: Tô assim para ter uma oportunidade de bater um papinho mais profundo.
3: To have an opportunity to speak to her.
4: Você entende como é que é, né, meus irmãos?
3: And I believe you understand.
4: Aquele namorinho quer se casar e eu ofereci a ela um hino.
3: And I offered her a song.
4: E o hino se chama Procura de Paz.
3: And the song is called Looking for Peace.
4: Até eu naquele tempo já estava meio que jogando ali, tipo uma paizinha, né?
3: And at that time I was
4: looking. Faz 35 anos.
3: It was 35 years ago.
4: E hoje eu quero tipo tentar cantar
3: and
4: um
3: today,
4: pedacinho pelo menos.
3: I want to sing a part of the
4: coloquem-se
3: song.
4: Coloquem-se de pé, meus irmãos. Coloquem-se de pé.
3: Please stand up, dear brothers.
4: Paz, paz, paz, que você tenha paz.
3: May you all have peace.
4: A paz de Deus e a paz do céu.
3: It is the peace of God, the peace of heaven.
4: Você que ainda não tem Jesus, você jamais terá paz se você não tiver Jesus na sua vida. Vem aqui receber Jesus como seu Salvador. Vem aqui.
3: If you don't have Jesus, you will never have
4: peace. Vem cá,
3: peace.
4: Você quer paz? A paz no sentido pleno do shalom?
3: You want peace?
4: paz, salvação, prosperidade.
3: Salvation and prosperity.
4: Vem cá aceitar Jesus, o príncipe da paz. Vem cá, ele está chamando você.
3: Come forward, accept Jesus as the
4: pra
3: prince of peace.
4: Para ter essa paz que você jamais poderá ter através do mundo.
3: To have this peace that you will never have.
4: Você pode
3: world.
4: Morar na Dinamarca.
3: You can live in
4: você
3: Denmark.
4: Pode morar na Finlândia.
3: You can live in
4: você
3: Finland.
4: Pode morar na Noruega.
3: In Norway.
4: Na Escandinávia inteira. Lá tem muita tranquilidade, quase não tem assalto.
3: In the whole Scandinavia where there's lack of crime.
4: Mas ainda assim não há paz.
3: But there's still no peace.
4: Que a verdadeira paz ela tem que ultrapassar o sentido terreno.
3: Because the true peace goes beyond what is physical.
4: Se não tem Deus, se não tem Jesus Cristo, não tem paz.
3: If there is no Jesus Christ or God, there is no peace.
4: Vem cá receber Jesus como seu Salvador, vem e as coisas vão mudar para você.
3: Come receive Jesus as your Savior and things
4: as coisas vão mudar na sua vida. Vem cá, vem, Jesus está te chamando.
3: Jesus is calling you today.
4: Jesus está chamando você para a paz.
3: Jesus is calling you to...
4: Vem cá receber Jesus, o príncipe da paz. Você que se desviou dos caminhos do Senhor.
3: Come receive Jesus as the Prince of Peace.
4: Sem Jesus não tem paz.
3: Without Jesus there is no peace.
4: É tão bom, meus irmãos, a gente saber que
3: it is so good for us to know
4: a gente está seguro.
3: That we are safe.
4: Mesmo a gente vivendo num país tão perigoso, numa cidade tão perigosa.
3: Even living in a city, in a country that is so dangerous.
4: Nós temos as garantias do Shalom de Deus.
3: We have the guarantees of the Shalom of God.
4: Ter essa paz é ter o nome no livro da vida.
3: To have this peace is to have your name in the book of life.
4: Você não tem que sentir-se culpado de mais nada. Jesus pagou o preço pela sua culpa.
3: You don't need to feel guilt for anything. Jesus paid the price for your
4: Ele
3: guilt.
4: Se fez culpado por você.
3: He was made guilty for us.
4: Vem cá receber essa paz, vem.
3: Come receive this peace today.
4: Você que afastou-se dos caminhos do Senhor.
3: Those who have been astray from the path of the Lord.
4: Esse mundo não tem paz para você. Você bem que buscou, né?
3: This world has no peace for you, and even if you have sought it.
4: Você saiu da presença de Deus um dia.
3: You have left the presence of God one day.
4: E achou que não, eu vou tentar buscar alguma coisa aí fora. O que você encontrou aí? Só guerra.
3: And you have sought things outside and you all you found was war.
4: Esse fardo pesado que você está carregando.
3: This heavy burden you have been carrying.
4: Aumentou a guerra, não é?
3: War has been waged.
4: Você perdeu a guerra para o adversário.
3: You have lost your war to the enemy.
4: Vence essa guerra para sempre.
3: Win this war forever.
4: O Senhor Jesus está chamando você agora, você que está aqui, você que está em casa.
3: The Lord Jesus is calling you here today.
4: Busque a paz, você veio aqui, você está buscando a paz.
3: Seek peace in which you have been seeking.
4: E siga a paz, é o que a Bíblia Sagrada fala.
3: And seek for peace is what the Bible tells us.
4: Vem cá, não se deixe vencer pelo inimigo, não.
3: Do not be defeated by the enemy.
4: Jesus está te chamando.
3: Jesus is calling you here today.
4: Você aceita Jesus, Jesus perdoa os seus pecados, você se arrepende dos seus pecados. Jesus.
3: When you accept Jesus, he forgives you for your sins.
4: Você confessa os seus pecados.
3: And you confess your sins.
4: Deus limpa você.
3: God can cleanse you out.
4: As coisas acontecem na sua vida.
3: And things start to happen in your life.
4: Aconteceu comigo.
3: It happened to me.
4: Depois de conhecer a Deus, eu passei um tempo da minha vida afastado dos caminhos do Senhor na minha juventude.
3: After I already knew the Lord, I spent some time away from God in my youth.
4: Eu tinha pesadelos.
3: And I had nightmares.
4: Eu tinha medo de morrer.
3: I was afraid to die.
4: Eu tinha um medo danado de bater de cara e me encontrar com o diabo na minha frente um dia.
3: I was very afraid to see the devil one day.
4: Eu tinha medo de morrer, eu tinha medo de Deus, eu tinha medo do diabo, eu tinha medo de todo mundo.
3: I was afraid of everyone, of God, the devil, everyone.
4: Porque eu não tinha paz de Cristo na minha vida.
3: Because I didn't have the peace of Christ in my life.
4: Porque eu não tinha Jesus na minha vida.
3: Because I didn't have Jesus in my life.
4: Deixa Jesus salvar você, deixa.
3: Allow Jesus to save you today.
4: Você que está aceitando Jesus, você que está aceitando a paz de Deus, você que está reconciliando-se com Deus, Deus esteja entrando na sua vida.
3: Those who are accepting the peace of God, may God enter your life.
4: Que a paz de Deus esteja entrando na sua casa, no seu coração, na sua vida.
3: The peace of God be entering your life, your heart and your family.
4: Que a felicidade, que a prosperidade, que a salvação de Deus traga a você a tranquilidade que você precisa.
3: May the joy, the prosperity bring you the tranquility.
4: Que Deus os abençoe.
3: May God bless you all.
4: Oremos por essas pessoas, prezados irmãos, pelos ouvintes que não estão aqui, mas estão aceitando Jesus em casa.
3: Let's pray for these people and for the listeners who are accepting Jesus.
4: Estão reconciliando-se com Deus em casa.
3: They're returning to God in their home.
4: Recebam a paz, recebam o príncipe da paz.
3: Receive the Prince of Peace today.
4: Recebam Jesus Cristo como vosso Salvador.
3: Receive Jesus Christ as your Savior.
4: Reconciliem-se com Deus e sejam felizes.
3: Return to God and be happy.
4: Perdoados nessa caminhada.
3: Forgiven in this journey.
4: Tudo se torna mais fácil.
3: Everything becomes easy.
4: Oremos, igreja. Senhor meu Deus, Senhor meu Pai, nós apresentamos ao Senhor essas almas, essas vidas que têm buscado a paz, essas vidas que têm se dedicado a viver em paz, essas vidas que também querem morrer em paz. Senhor meu Deus, nós apresentamos ao Senhor essas pessoas. Algumas pessoas, Senhor, estão aceitando o Senhor, algumas estão reconciliando-se contigo. Apresentamos a Ti essas vidas para estarem firmes na Sua presença. Apresentamos ao Senhor essas pessoas para estarem para sempre na Sua presença, desfrutando da Sua paz, desfrutando da harmonia que só se encontra em Ti, desfrutando da salvação que nos foi encontrada na cruz do Calvário. Receba essas pessoas, meu Deus, e venha morar no coração delas, purificando-as de todos os pecados, lavando-as na Sua palavra. Senhor meu Deus, Senhor meu Deus, eu creio nas respostas do Senhor para os anseios dessas vidas. Eu creio no perdão para esses que se arrependem e reconhecem, ó Deus, que precisam do Senhor. Lava, Senhor, vem morar nesses corações. Essas vidas se entregam ao Senhor. E o espaço, ó Deus, que o Senhor fez do tamanho do Senhor nessas vidas, agora está pronto para ser ocupado pelo Senhor, ó Deus. Vem fazer morada nessas vidas. Vem purificar essas vidas. Vem trazer da Sua paz, o Seu perdão, da alegria do Senhor essas vidas. Eu creio, Senhor meu Deus, eu creio, Senhor meu Pai, que o Senhor está transformando essas pessoas, dando fortaleza, compreensão do tamanho do passo que estão dando na Sua presença. Senhor meu Deus, Senhor meu Pai, escreva o nome dessas pessoas no livro da vida, Senhor. Sela no sangue de Jesus Cristo para o dia da grande chamada, que perseverem firmes na Sua presença sempre, ó Pai, em nome de Jesus Cristo, nosso Salvador. Amém, Senhor. Amém.
3: Amém.
4: Se tem alguém que por acaso ainda fuma, usa droga ou bebida, quiser jogar, pode jogar a partir de hoje, vencer cigarro, vencer maconha, vencer tanta coisa que precisa ser vencida, amém? Em nome de Jesus Cristo, e eu sei que Deus quer confirmar a obra, tenha fé, Deus continua trabalhando, e não venha sozinho não, venha e traga alguém contigo, para Deus libertar, para Deus salvar, para Deus curar, para Deus fazer uma grande obra. Mais uma vez, mais uma oração, Senhor meu Deus, Senhor meu Pai, confirma a sobra nessa vida, meu Deus. Confirma a sobra nessa igreja, meu Pai. Essas pessoas estão diante do Senhor. As necessidades são tão diferentes, mas a fé é a mesma. Essas pessoas têm fé no Senhor. Essas pessoas acreditam no mover do Senhor. Eu creio também, ó Deus, que o Senhor está se movendo em favor dessas vidas, em favor dessas pessoas. Eu creio que o Senhor está confirmando a obra do Senhor nessas vidas, nessas pessoas. Confirma a Sua obra, meu Pai. Meu Deus, que o Senhor esteja com cada um dos irmãos que aqui estão clamando conosco, com todos esses que estão clamando, pedindo, Senhor meu Deus, o socorro e a presença do Senhor, porque quando o Senhor está presente, as coisas vão bem. Senhor meu Deus, Senhor meu Pai, confirma a Sua obra nessa vida, confirma a Sua obra nesse povo que veio aqui, e veio por causa do Senhor. Esse povo veio para ser abençoado pelo Senhor. Abençoa, meu Deus, com as bênçãos das Tuas mãos. Abra portas, meu Pai. Guarda, meu Deus. Abençoa, cura doenças, Senhor. Abençoa com as bênçãos que são promessas que o Senhor faz para nós. Eu creio, meu Pai, na libertação, no milagre, na prosperidade para todas essas vidas. Em nome de Jesus Cristo, eu creio, Senhor, que o Senhor está abençoando, que o Senhor está guardando, que o Senhor está fazendo maravilhas nestas vidas. Em nome de Jesus, confirma a Sua obra, Senhor. Confirma a Sua obra nas nossas crianças, nos nossos velhos, nas pessoas adultas, nos jovens, nos adolescentes. Confirma a Sua obra, que a alegria do Senhor esteja sobre cada uma dessas vidas. Em nome de Jesus Cristo. Amém, Senhor. Amém, Senhor Jesus. Amém. Muito obrigado a todos vocês de todas as denominações. Muito obrigado pela presença de vocês. Que Deus os abençoe. Venham sempre, sempre que vocês puderem, serão sempre bem recebidos e muito abençoados pelo nosso Deus. Digam comigo assim: a paz do Senhor Jesus, a paz do Senhor Jesus, a paz do Senhor Jesus. Vão com Deus, meus irmãos, que a graça do nosso Deus, o amor do nosso Senhor Jesus Cristo, a comunhão do Espírito Santo, todas as bênçãos do Senhor e a presença de Deus permaneça convosco de hoje para todo sempre.
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Nessa segunda-feira nós teremos uma noite especial de capacitação para aqueles que querem ensinar, querem fazer um acompanhamento ao novo convertido. Será a partir das 19 horas até as 21 horas aqui na nossa sede mundial, na Rua Prefeito Passos, número 10, bem ao lado do terminal e metrô Parque Dom Pedro II. Vocês que desejam aprender como cuidar, ensinar aqueles que são novos convertidos, vocês não podem perder esta segunda do pão. Ganhar uma alma para Jesus é uma bênção, mas o trabalho não termina quando ela aceita Jesus. O novo convertido precisa ser orientado, fortalecido e acompanhado para que ele continue firme nos caminhos do Senhor. A Bíblia nos ensina a fazer discípulos, e um discípulo capacitado, preparado, é muito melhor e pode fazer toda a diferença na vida do novo convertido. Venha aprender princípios bíblicos e práticos para ser um bom discipulador. Você vai aprender a acompanhar, incentivar e ajudar aqueles que precisam receber o apoio espiritual. 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Quem cuida de uma alma ajuda a construir um discípulo. Quem forma discípulos fortalece a igreja de Cristo. 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
2: 23 horas e 50 minutos.
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1: Muito bem, olha só, queridos irmãos e ouvintes, o poder da oração, não é verdade? Por isso nós estamos aqui todos os dias, nas madrugadas, temos aqui um homem de Deus clamando juntamente contigo e buscando a presença do Senhor, porque sabemos que a oração é o alimento que mantém aí a igreja em pé, mantém a sua vida em pé, a sua casa, a sua família. Então não perca, não negligencie este momento maravilhoso que Deus está proporcionando a você, a sua casa, a sua família, principalmente, queridos irmãos, no domingo, hein? Domingo aí que muitos estão, nós aqui estamos encerrando a semana, mas ao mesmo tempo estamos iniciando, não é verdade? Uma nova semana aqui, é o primeiro dia da semana, então para que você tenha uma semana abençoada na presença de Deus, os projetos, planos, tudo que você deseja fazer dê certo aí na sua casa, na sua família, aproveite esta oportunidade maravilhosa de iniciar a semana de joelhos dobrados, clamando, reúna aí na sua casa, na sua família, seus amigos, irmãos, familiares, agora, daqui a pouquinho, olha só, nós 23h53, em 6 minutos, nós estaremos aqui dobrando os nossos joelhos, buscando a presença de Deus, e você não pode perder essa oportunidade. Como o John William mencionou aqui, você conhece essa pessoa que precisa também ser alcançada pelo poder da oração, tem passado situações trágicas, difíceis, e você sabe que não é algo material, físico, mas é uma batalha, uma luta, uma peleja espiritual. Convide essa pessoa, compartilhe essa live com ela, para que ela possa participar, colocar ali no YouTube o seu pedido de oração. Nós estaremos aí com muita alegria e prazer, clamando juntos, porque John William, a oração tem grande poder.
0: Exatamente, nós precisamos orar, porque quando nós oramos, Deus ele revela o seu poder para nós, Deus nos livra, nos guarda, e nós somos conhecidos como uma igreja que ora. São 64 anos que foram celebrados, inclusive há poucos dias atrás, numa grande festividade aqui na sede mundial. Então conheça a nossa igreja, você que só acompanha as nossas transmissões, entre no nosso site ipda.com.br. Na barra endereço você vai descobrir, eu tenho certeza, que existe uma igreja Deus e Amor próxima à sua casa. Estamos presentes também em vários países pregando a palavra do Senhor. E esta é uma igreja que cresceu desta maneira porque temos buscado a presença de Deus. Então daqui a pouquinho nós iniciaremos esta oração. Ore e quando possível venha conhecer, venha nos visitar aqui na sede mundial. Nós estamos localizados na Avenida do Estado 4568, no bairro Liberdade, São Paulo. E temos várias festividades que acontecerão ainda esse ano. E todas elas você fica sabendo através do nosso Instagram. Então siga no Instagram, Igreja Deus e Amor Oficial. Temos o projeto de missões, Missões IPDA. Você procura no Instagram para conhecer mais sobre a obra missionária da nossa igreja. Temos os braços assistenciais da nossa igreja, Fundação Rever, Associação Rever Help, Deus e Amor, o Ministério Jovem Expansão, o Ministério Regenere, tudo isso você fica por dentro, então, daquilo que acontece aqui

0: através da nossa igreja, a Igreja Pentecostal Deus e Amor. Vivemos aí, há uma semana atrás, a celebração dos 64 anos da Igreja Pentecostal Deus e Amor, que foi algo maravilhoso, magnífico, o que vivemos, uma das maiores festas e eventos com a quantidade de pessoas, demonstrando verdadeiramente que a Igreja Pentecostal Deus e Amor está viva, está em pé, está caminhando, verdadeiramente uma igreja firmada na rocha. 64 anos celebramos, mas precisamos, com os pés no chão, na verdade, diante de tudo que o Johnny William mencionou, as frentes ministeriais, operacionais da igreja, né, as frentes que são o braço assistencial da igreja para as pessoas necessitadas, de missões, tudo isso são projetos que se levantaram, caminham muito forte, porém, debaixo do quê? De oração, de busca, de clamor. Então, 64 anos vira-se a página e nós estamos caminhando para 65 anos da Igreja Pentecostal Deus e Amor. Então, precisamos olhar para frente e continuar firmado na rocha que é Jesus. E como fazemos isso? Oração, jejum, vigilância e palavra, firmados na palavra de Deus, meditando na palavra, acreditando na doutrina da palavra de Deus, o poder da palavra do Senhor Jesus Cristo. Então eu quero convidar você, querido e amado ouvinte que nos acompanha, firme na palavra. Não fale nos cultos, cultos de doutrina, de ensinamento da palavra de Deus. Vai lá, culto de oração. Hoje nós temos algo muito forte, né, que foi lançado aqui no aniversário da Igreja Pentecostal Deus e Amor, na celebração dos 64 anos, que é o Ministério de Intercessão Global da Igreja Pentecostal Deus e Amor, que com certeza vai alcançar a tua igreja. Temos uma equipe de oração juntamente com a nossa irmã Maria Lorena, que está orando conosco, clamando conosco. Então, queridos, tudo isso é para que continuamos, né? Não percamos o foco, né? E avancemos aí. Então, gostaria que você se unisse a nós, firmasse em oração, na busca, compartilhe essa live, convide pessoas, vamos lá, ore pela tua igreja, ore pelo teu pastor, ore pelo teu ministério, ore pelos obreiros, pelos visitantes, por salvação de almas. Esse é um momento que Deus está nos proporcionando para clamar ao Senhor Jesus.
1: Exatamente, o pastor Anderson vai iniciar a oração com todos vocês. 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Então vamos juntos buscar a presença de Deus.
0: Deus abençoe, Johnny William, queridos e amados irmãos. Em 10 segundos agora, nós já vamos entrar na busca, na oração. E eu convido você, reúna aí na sua casa, na sua família, onde você estiver. Vamos lá, nós vamos dobrar os nossos joelhos e interceder e clamar e buscar a presença do Senhor Jesus, porque chegou o momento da oração. Querido Deus eterno, magnífico e poderoso Pai, eis-nos aqui, Senhor, mais uma vez na Tua presença, reunidos, ó Pai, juntamente com os nossos irmãos e irmãs, todos os lugares, Senhor, do Brasil, do mundo, aonde, Pai, esta live, aonde as ondas sonoras da nossa rádio, do programa Voz da Libertação, alcançar. Quantas pessoas, quantas famílias, quantos jovens, crianças, adolescentes, quantas pessoas sendo, Senhor, encontradas neste momento pelo poder da oração, o poder do clamor, da súplica. E nós queremos aqui, ó Pai, reunido com os nossos irmãos, elevar os nossos pensamentos ao Senhor, conectar-se ao céu e que as nossas palavras, a nossa oração, o nosso clamor, chegue até o trono de glória do Senhor. Pai, Pai eterno, Pai poderoso, Pai de amor, Deus santo, Deus magnífico, digno de honra, de glória, de louvor, exaltado sobre tudo e sobre todos. Nós amamos ao Senhor, nós glorificamos a Ti, nós enaltecemos o Teu santo nome.

Assim como Isaías 6, nós queremos declarar a tua santidade. O Senhor é santo, três vezes santo. O Senhor é digno de honra, digno de glória, digno de louvor. Toda a terra está cheia da tua glória. Senhor Jesus, Pai eterno, sim, aquele que é o Pai da eternidade, olha o tamanho da tua grandeza, o príncipe da paz, o Jeová Jirê, Deus provedor, é a ti que nós clamamos nesta hora, um Deus que tudo pode, um Deus que tudo faz, um Deus que vai além das nossas expectativas, um Deus que vai além dos nossos limites humanos, um Deus que vai além da nossa visão, da nossa ótica, um Deus que, enquanto estamos pretendendo, estamos nos projetando, o Senhor já fez, o Senhor já agiu, o Senhor já está vindo com o resultado. Que coisa linda é servir a este Deus, é amar a este Deus, é adorar a este Deus. Pai, nós queremos aqui, Senhor, nesta oração da meia-noite, engrandecer o teu nome, que está acima de tudo e de todos. Queremos aqui, Pai, entronizá-lo. Sim, Senhor, queremos entronizá-lo, ó Pai. Coroar o Senhor, dizer que nós te amamos, te glorificamos, te exaltamos e enaltecemos ao Senhor na beleza da tua santidade. Espírito Santo de Deus, mediante a tua grandeza, glória e honra, nós queremos também nos posicionar, Senhor. Posicionar-nos no lugar de pessoas arrependidas dos nossos pecados, das nossas falhas, dos nossos erros, das nossas transgressões, iniquidades. Ah, Senhor, quão falhos temos sido diante de um Deus tão grande e poderoso. Perdoe-nos, ó Pai. Perdoe pelas nossas negligências. Perdoe, Senhor Jesus de Nazaré. Perdoe pela nossa procrastinação. Perdoe-nos, ó Pai. Perdoe-nos pelos nossos pecados. Sim, Pai, aquilo que falhamos e pecamos, conscientes e inconscientes. Senhor, nós entendemos, Senhor, que somos falhos e pecadores, uma vez que a tua palavra vai dizer, todos pecaram e foram destituídos da sua glória. Ah, Senhor, nascemos de um pecado, de uma falha, de um erro, mas, Senhor, reconhecemos um Cristo Todo-Poderoso que deixou o céu, o resplendor de sua glória, deixou o lugar de glória para descer aqui para esta terra, se vestir em pele humana, na pessoa de Jesus, o Cristo, ir para a cruz, para morrer por nós, para pagar pelos meus erros, pelos nossos pecados, pelas nossas falhas. Ah, Papai, obrigado por enviar o seu Filho, obrigado, Jesus, por descer e estar aqui, e viver aqui o teu ministério, Senhor. Obrigado pelo teu sofrimento na cruz do Calvário por nós, Senhor, para que pudéssemos ser resgatados, Senhor Jesus, para que pudéssemos novamente ser encontrados, para que pudéssemos novamente, Senhor, ser reconciliados com o Pai. Ah, Deus, o Senhor não encontrou ninguém aqui na terra. O Senhor não encontrou ninguém aqui que pudesse pagar o preço da reconciliação com o Pai. Mas a tua palavra diz que o Cristo, ele desceu, se fez carne, foi para a cruz. Oh, Deus, oh, Pai, obrigado. Oh, Jesus, obrigado, Senhor, pelo teu sacrifício. Obrigado por, Senhor, ali no Getsêmani, ó Pai, não desistir, ir até o fim. Obrigado por dizer, passa de mim esse cálice, mas não terminar a frase, ah, Senhor, apenas nisso, mas completar dizendo, todavia, Pai, seja feita a tua vontade. E por amor a nós, o Senhor se entregou na cruz.
O Senhor suportou os cravos nas mãos. Por amor a nós, a reconciliação deste povo que Deus amou, aleluia, de tal maneira, o Senhor suportou a coroa de espinhos. O Senhor suportou ali as chicotadas. O Senhor suportou cada detalhe do sofrimento da tua pele, da sua carne, sendo rasgada por nós. Obrigado, Jesus. Obrigado por suportar tudo isso. Nós honramos ao Senhor. Nós honramos o sangue da nova aliança. Nós honramos o Senhor Jesus por tudo que o Senhor fez por nós. Pelo teu sacrifício na cruz. Por nos perdoar. Nós honramos a ti, Pai, porque o Senhor, ainda sendo humilhado, chicoteado, na via dolorosa, o Senhor libera uma palavra dizendo: Pai, perdoa eles, porque eles não sabem o que fazem. Obrigado, Jesus, por isso. Porque, Pai, este teu ato abriu o céu para nós. Porque a tua palavra diz que, ao dizer a última palavra na cruz, está consumado. Senhor, a tua palavra nos mostra, Senhor, que o véu do templo que afastava-nos de ti, que distanciava-nos de ti, Pai, se rasgou de alto a baixo, e não há mais separação entre o homem e a tua presença, entre nós e o Senhor. Obrigado, Deus, por rasgar este véu de alto a baixo. Obrigado por liberar o acesso. Obrigado, Senhor, porque através deste acesso, hoje aqui nesta oração, juntamente com milhares e milhares de ouvintes que estão nos acompanhando, sentimos a tua presença. Sentimos um Deus presente. Sentimos o Emmanuel. Sentimos o Todo-Poderoso a nos alcançar. Não servimos a um Deus distante, mas o sacrifício na cruz, aleluia, nos levou a tornar-nos, ó Pai, templo de habitação de um Deus vivo que habita dentro de nós, de um Deus vivo que está aqui, de um Deus vivo que eu tenho a certeza que enquanto eu clamo, Ele está a ouvir o nosso clamor, Ele está a ouvir a nossa oração, Ele está a ouvir, Senhor, e sentir e receber cada lágrima que corre no rosto deste ouvinte que ora comigo, desta ouvinte que clama comigo, desta família que chora comigo. Oh, Papai, muito obrigado, Senhor Jesus. Muito obrigado porque o sacrifício na cruz nos tornou, ó Pai, próximos, nos tornou filhos, nos tornou, Senhor, alguém, ó Pai, que o sangue nos alcançou, que a graça nos alcançou, e nós queremos com todas as palavras declarar o nosso amor, aleluia, e honrar o Senhor pelo teu sacrifício na cruz do Calvário. Obrigado, Jesus. E nós queremos aqui nesta oração desfrutar, Pai, deste presente maravilhoso que temos. Nesta oração desfrutar desse presente magnífico que temos, Pai. Desta reconciliação e desta aproximação. Desfrutar, Pai, clamando e tendo a certeza que estamos sendo ouvidos pelo Senhor. Ah, Pai, eu sinto de orar por vidas, por famílias, eu sinto de orar, Senhor Jesus, por planos, projetos, e eu tenho a certeza que tudo que orarmos aqui, o Senhor está a ouvir o clamor, o Senhor está a ouvir a oração dos teus filhos e das tuas filhas, Pai, que conosco clamam, que conosco oram e que buscam a tua face constantemente e que desejam estar mediante a tua face, dia após dia, esta igreja, Senhor, que ora confiante e conectada a ti, Pai, vencendo e avançando para os 65 anos, sim, Pai, de existência aqui na terra, caminhando na tua presença, glorificando a ti, ó Pai, exaltando o Senhor na beleza da tua santidade. Que coisa gloriosa!
Pai, o meu coração arde em chamas para orar por pessoas que estão reunidos conosco nesta hora, Pai, acompanhando esta oração. Sim, Deus, famílias, sim, Pai, ó Deus, hoje ainda, Senhor, nós acabamos de avançar, saindo do domingo para a madrugada de segunda-feira, Senhor, mas deixando o domingo, o nosso último culto noturno, ó Pai, é o culto em família, onde estamos reunidos em família para orar pela nossa casa, para receber uma palavra do céu e abençoar, Senhor, as famílias, Deus, porque entendemos, Espírito Santo, que uma família abençoada, Senhor, e bem estruturada será, Deus, uma ferramenta muito forte para uma igreja abençoada. Uma família estruturada e abençoada, Senhor, será uma ferramenta muito forte para uma vizinhança abençoada, para um bairro abençoado, para uma nação abençoada. E entendemos que o inimigo, sabendo disso, ele tem lutado com todas as forças para tentar destruir as famílias, para tentar destruir lares, para tentar destruir pessoas. Mas o Senhor é o Deus Todo-Poderoso que alcança o inalcançável. O Senhor é o Deus Todo-Poderoso que vai ao encontro desta pessoa, desta família, deste homem, desta mulher, que nesta hora, Senhor, está orando comigo, está clamando comigo, está buscando comigo a favor da sua casa, a favor da sua família, a favor do seu lar. Este homem, esta mulher, que clama comigo agora, porque não aceita, Senhor Jesus, a derrota na sua casa, a derrota no seu lar, na sua família. Esta pessoa que está orando comigo agora, Senhor Jesus, para que o Senhor restaure este casamento, para que o Senhor restaure, Senhor, este relacionamento. Ele não aceita, ela não aceita o divórcio, porque entende a importância da família, os tesouros, aleluia, que a família carrega, Senhor Jesus. E a tua palavra nos ensina no Evangelho de Jesus, escrito por Lucas no capítulo 15, o Senhor ensinando o teu povo por parábolas, através de parábolas, e o Senhor vai falar da dracma perdida. Que coisa linda é entender, Pai, que aquela mulher vai à tua casa para encontrar dentro do seu lar uma dracma que se perdeu. Aleluia! Deus, nós entendemos que às vezes existem valores que são perdidos tão próximo de nós, dentro da nossa casa, do nosso lar. Ah, Senhor Jesus, mas eu quero declarar sobre esta família, sobre esta casa, sobre este homem, esta mulher que está tendo uma atitude nesta madrugada de orar, de buscar a tua presença conosco em favor da tua família. Esta atitude está demonstrando nada mais e nada menos do

0: destilar, eu não sei se é a falta de perdão, eu não sei se é o egoísmo, eu não sei se é a vanglória, eu não sei o que este homem, esta mulher perdeu, eu não sei, Pai querido, Pai amado, se é um pecado oculto que entrou neste lar, nesta família, mas existe alguém orando agora e dizendo, Deus, me perdoa. Existe alguém orando agora e dizendo, Deus, não desiste do meu lar, Deus, não desiste da minha família, Deus, não desiste da minha casa, e eu quero orar com esta pessoa e declarar em nome de Jesus que ele seja alcançado, que ela seja alcançada, que ele seja abençoado, que ela seja abençoada. Eu quero declarar em nome de Jesus que a oração deste pai de família chegue até o trono da glória do Senhor. Eu quero declarar em nome de Jesus que a oração, ó Pai, desta mãe chegue até o Senhor e visite os filhos e restaure a saúde familiar. Espírito Santo, eu quero orar juntamente com esta família, com este esposo, sim, esta esposa que ora comigo agora, Pai, que chora dizendo, Deus, traz de volta o amor no meu relacionamento, traz de volta a comunhão no meu relacionamento. Esta pessoa, Pai, que ora comigo agora, que clama dizendo, Deus, eu não desisti do meu casamento, Deus, eu não desisti da minha família, mas vem, Senhor, o inimigo lutando, Satanás pelejando e tentando trazer, Pai, o divórcio, a separação, mas nós repreendemos agora toda ação maligna, toda ação maléfica e clamamos em favor da família, porque compreendemos que a família é um projeto de Deus, é um projeto do Senhor, e que o inimigo não vai destruir esta casa, que não vai destruir esta família, porque existe alguém agora varrendo a casa, procurando o tesouro perdido, procurando a dracma perdida. Existe alguém agora, Senhor, olhando para dentro de si mesmo e reconhecendo a sua fragilidade, e reconhecendo o seu erro, e reconhecendo a necessidade de liberar um perdão, a necessidade de pedir um perdão. Existe alguém, Senhor, olhando para dentro de si e reconhecendo a sua falha, a sua negligência como pai, como filho, como esposo, esposa, a sua negligência dentro de casa, como líder, dentro deste lar, como mulher virtuosa, dentro da sua casa, reconhecendo, Pai, os seus erros e dizendo, Espírito Santo, me ajuda nesta peleja, Espírito Santo, me ajuda nesta peleja, Pai, eu oro, Senhor Jesus, porque eu entendo e vejo, sinto em meu coração de orar por este peso, por esta situação caótica, crítica que esta família está enfrentando por conta de um vício, ó Pai. Sim, Senhor, talvez o vício da bebida, talvez o vício ali, Senhor, das drogas, Pai, talvez o vício da pornografia. Senhor Jesus, quantas situações invadindo esta casa, invadindo este lar, Senhor, vícios, ó Pai, lançados por Satanás, que as pessoas mergulham e não conseguem sair, e vão se destruindo dia após dia, vão se acabando dia após dia. Mas eu quero clamar aqui nesta hora com este filho, esta filha, este irmão, esta irmã, que ora comigo agora, e pedir ao Senhor, quebra, Senhor, quebra, Senhor Jesus, quebra, Senhor Jesus, este laço, esta cadeia hereditária que vem avançando e destruindo gerações e gerações, sejam quebrados agora pelo poder do clamor, pelo poder da oração. Repreende este inimigo, repreende Satanás que tem lutado, repreende, Senhor, esse espírito maligno que tem trabalhado de forma terrível contra este lar, Jesus, contra esta casa, contra esta família. Eu oro, Senhor, para que haja provisão financeira para este pai de família, líder na sua casa, que está em desespero, dizendo, Deus, eu preciso da bênção financeira, eu preciso das mãos do Senhor agindo aqui, abre esta porta, traz, Senhor, a provisão. O Senhor está sentado no trono, e o Senhor dirige, rege, o Senhor nos enxerga, o Senhor é quem nos governa. Abre esta porta, Pai, repreende o devorador, o migrador, o portador, o inimigo que está trabalhando de formas terríveis, tentando destruir, Pai, esta casa, esta família, por situações financeiras, nós repreendemos, e eu clamo pela provisão, eu clamo pela prosperidade, eu clamo pelo agir do Senhor, Pai, nesta vida, nesta família. Sim, Deus, abençoe as famílias, nós clamamos por isso e estamos certos de que o Senhor é o Deus que está agindo, e te glorificamos, ó Pai.
1: Senhor, em nome de Jesus, venha responder cada uma das orações que são feitas, cada clamor, Senhor, que está sendo feito esta madrugada. Nós confiamos e sabemos que Tu és um Deus que nos ouve, não porque sejamos dignos ou merecedores, mas pela Tua misericórdia, Senhor. A Tua misericórdia é a causa de nós não sermos consumidos. É a Tua misericórdia, Senhor, que nos faz estarmos vivos. Senhor, estarmos aqui orando, Senhor, não é pelas nossas forças, é a Tua graça, Senhor. É o Teu Espírito Santo quem nos move para isso, e nós pedimos que o Teu Espírito Santo siga agindo, tocando nos nossos corações, Senhor, nos ensinando a cada dia o que devemos fazer para a Tua glória, para que o Teu nome seja glorificado. Senhor, não há outro nome que importa que sejamos salvos. Tu és o único, Tu és o primeiro, Senhor, e o último. Tu és o Alfa e o Ômega. Jesus, nós te adoramos, Senhor, e te glorificamos por este privilégio de falarmos contigo e termos a convicção de que tu és um Deus que está ouvindo a nossa oração e nos responderá. Venha, Senhor, nos tocar com o teu Espírito Santo. Venha, Senhor, visitar a tua igreja, cada pessoa que está orando, Senhor. Cada um daqueles que estão angustiados, cada coração aflito, nós sabemos. Tu és aquele que traz consolo para as nossas almas. Venha, meu Deus, consolar os nossos corações. Venha, Senhor, curar as feridas da alma. Jesus, nós sabemos, Tu és o nosso amparo, o nosso socorro bem presente no dia da angústia. Senhor, Tu és aquele que aquieta as nossas almas, e nós pedimos, venha tocar nos nossos corações, Senhor, para que o Senhor faça morada. Jesus, nós pedimos mais intimidade contigo, e entendemos que são os nossos pecados que fazem divisão para que o Senhor não nos ouça. Por isso, Senhor, ouça as nossas orações. Nós apresentamos o nosso coração a ti, Senhor, e pedimos que o Senhor faça as mudanças que forem necessárias. Senhor, venha mudar os nossos corações, Senhor. Venha purificar as nossas vidas. Venha nos ensinar, ó Deus, a estarmos nos teus caminhos todos os dias, pois tu és um Deus santo, um Deus soberano, e não há nenhum outro que se assemelhe à grandeza. Venha, Senhor, tocar no coração daqueles que estão aflitos. Meu Pai, todos aqueles que estão sem direção, Senhor, que o Senhor os possa direcionar, que o Senhor os possa instruir, Senhor. Direciona as nossas vidas, Senhor, toca nos nossos corações e nos ajuda a sermos mais sensíveis, a compreendermos mais claramente a Tua vontade, para que nós possamos executá-la. Jesus, alcança todos aqueles que estão afastados dos Teus caminhos, todos aqueles que estão afastados do ministério que o Senhor tem para a vida deles. Senhor, visita-os com o Teu Espírito Santo neste momento. Venha dar forças, ó Deus, para que nós possamos nos sujeitar ao Teu querer. Meu Pai, nós sabemos que quando Te obedecemos, nós experimentamos o Teu cuidado, nós sentimos a Tua presença, nós somos renovados, Senhor, e nós queremos cada dia um renovo. Nós queremos, Senhor, cada dia estarmos mais próximos da Tua vontade, pois quando vivemos a Tua vontade, encontramos proteção. Encontramos descanso para as nossas vidas. Encontramos paz, ó Deus. Nós te pedimos, Espírito Santo, nos dê paz. Nos dê discernimento, Senhor, para fazermos a tua obra. Jesus, venha levantar mais obreiros, porque sabemos que grande é a seara e poucos são os trabalhadores. Venha, Jesus, alcançar todos os jovens que têm no coração o anseio pelas missões, o anseio por fazer a tua obra. Meu Deus, que o Teu Espírito Santo os possa guiar, Senhor, os possa fortalecer, Meu Pai, venha levantar mais pessoas compromissadas com a Tua Palavra. Jesus, pois nós devemos pregar a Tua Palavra, ela que tem poder para salvar, para libertar, é por ela que nós seremos julgados no último dia. Por isso, Senhor, nós Te pedimos, coloca nos nossos corações discernimento para compreendermos as Escrituras. O anseio, Senhor, para entendermos aquilo que o Senhor fala, a revelação que há por trás da letra. Senhor, meu Deus, nos ajuda. Meu Pai, venha levantar, ó Deus, obreiros para que preguem nos países da África, na Europa, na Ásia, Senhor, Oceania. Esses locais mais distantes, onde o Evangelho ainda não foi pregado, Senhor, nós cremos na Tua Palavra que diz que os sinais acompanhariam aqueles que crescem. Meu Deus, que sempre onde o Teu nome for anunciado, que aí haja confirmações para os incrédulos. Senhor, venha curar, Senhor, nós cremos na cura que há no poder que no Teu nome, Senhor. Nós cremos na libertação, Senhor. Nós cremos, Pai, que o Senhor se manifestou para desfazer as obras do diabo. Alcança todos aqueles que estão cativos. Meu Deus, todas as pessoas que estão sendo escravizadas pelo diabo, venha visitá-las agora, Senhor, nós repreendemos todo o poder das trevas, pelo poder que há no nome de Jesus, toda inveja, Senhor, todo lar que está à beira de um colapso, nós cremos, ó Deus, que Tu és poderoso para libertar, venha libertar, Senhor, venha manifestar o Teu Espírito Santo, meu Deus, nós pedimos, Pai, venha sobre as nossas vidas, e nos toca com o Teu poder, Senhor, com a Tua glória, com a Tua graça. Senhor, visita cada um que está enfermo, Senhor. Cada pessoa que está angustiada, orando, Senhor, conosco. Vá de encontro, Senhor. Toca com as Tuas mãos poderosas. Senhor, todas as famílias que estão sendo apresentadas em oração. Pai, Te apresento a minha família, minha esposa Elisama, venha guardá-la, enchê-la com o Teu Espírito. Meu Deus, visita, Senhor, todos os lares que estão sendo apresentados nesse santuário. Jesus, nós cremos que o Senhor transforma, que o Senhor cura, que o Senhor liberta, que o Senhor quebranta corações endurecidos. Meu Deus, em nome de Jesus, quebranta, Senhor. Nós sabemos que o Senhor resiste ao soberbo, mas dá graça aos humildes. Visita os corações soberbos, altivos, Senhor. Arranca estes corações e coloca um coração de carne. E coloca o Teu Espírito, Senhor. Nós sabemos que não podemos recalcitrar contra aguilhões. Meu Deus, em nome de Jesus, que nós não venhamos resistir à Tua vontade. Que não venhamos resistir ao Teu Espírito, Senhor. Meu Deus, tenha misericórdia das nossas vidas. Tenha misericórdia, Senhor, e nos perdoa por todas as vezes que negligenciamos a Tua voz, por todas as vezes que ignoramos os Teus avisos. Meu Pai, nós pedimos perdão por todas as vezes que insistimos no erro, mesmo sabendo que é correto, Senhor. Tenha misericórdia e nos ensine a andarmos em espírito para não cumprirmos os desejos da nossa carne. Senhor, nos livra de toda a luta satânica, Senhor, de toda a investida do diabo contra nós. A Tua Palavra nos afirma, Senhor, que nenhuma seta nos atingirá e que nem praga alguma chegaria à nossa tenda, porque o Senhor daria ordem aos Teus anjos para nos guardarem, Senhor, não porque sejamos dignos, mas pela Tua misericórdia nós clamamos. Nos guarda, Senhor, repreenda, ó Deus, em nome de Jesus, toda investida de Satanás contra as nossas vidas. Meu Pai, Tu és aquele que quebra o laço. Senhor, que quebra a lança, que desfaz o laço. Tu és aquele que nos livra. E nós pedimos o Teu livramento, Senhor. Nós pedimos a Tua proteção. Porque se não for o Senhor nos guardando, com certeza nós falharemos. Senhor, com certeza nós escolheremos o caminho errado. Meu Deus, guarda as nossas vidas. Tenha misericórdia, Senhor, de cada um de nós. Meu Deus, quantas decisões erradas nós tomamos. Nós queremos ser completamente guiados pelo Teu Espírito. Nos guia, Senhor, nos dê discernimento para compreendermos a Tua voz e fazermos aquilo que o Senhor quer que nós façamos. Livra-nos, ó Pai, de seguirmos outro caminho. Livra-nos, ó Deus, e nos ajuda, em nome de Jesus, Senhor, a seguirmos, se for para Nínive, que seja para Nínive, mas que seja debaixo da obediência. Meu Deus, eu apresento em Tuas mãos todos os pastores que estão orando, Senhor. Todos aqueles que estão pedindo unção, sabedoria para pregarem a Tua palavra, Senhor, que estão pedindo para que o Senhor envie almas. Deus, atenda, Senhor, a este pedido, assim como Salomão, Senhor, pediu sabedoria, nós pedimos mais unção, Senhor, mais discernimento para pregarmos e sermos efetivos. Senhor, a Tua palavra nos ensina que se ganharmos almas, seremos sábios. E nós pedimos, Senhor, que todos os dias, através das nossas atitudes, da nossa maneira de viver, que nós possamos anunciar o Teu reino, Senhor. Meu Deus, venha nos ajudar a sermos luz neste mundo de trevas, a sermos como sal, Senhor. Meu Pai, em nome de Jesus, nos transforma. Tira do nosso coração, das nossas atitudes, tudo que não Te agrada, Senhor, tudo que nos afasta da Tua presença. Meu Deus, venha alcançar todos os planos, Senhor, que estão em andamento. Tudo aquilo que está no nosso coração, Senhor, nós damos a liberdade ao Teu Espírito, para que o Senhor tire os planos que não coincidem com os Teus. Meu Jesus, venha nos visitar, Senhor. Venha visitar as nossas vidas. Venha visitar esta igreja, Senhor, a diretoria. Guarda cada diretor, Senhor, a vida da irmã Irenia, a irmã Débora, o pastor Lorival, o presbítero Davi. Alcança, Senhor, a vida do pastor Milton, o pastor Osmar, o pastor Marco. Visita, Senhor, o pastor Jerry, o pastor Wilson, a irmã Maria. Direciona cada um deles, ó Deus, toca-os com o Teu Espírito Santo. Dê discernimento, Senhor, em nome de Jesus, e que a nossa igreja siga crescendo. Que sigamos avançando, Senhor. Cada um dos ministérios que o Senhor levantou, ó Deus, em abençoar. Meu Deus, que através das obras sociais, que vidas sejam alcançadas. Que pessoas sejam libertas, ó Deus, que o Teu nome seja glorificado. Senhor, nós pedimos que o Teu Espírito Santo possa abençoar, Senhor. Que o Senhor visite cada uma das vidas que estão angustiadas, Senhor. Pessoas que querem Te servir. Meu Deus, aqueles que estão nos vícios, liberta-os em nome de Jesus. Alcança, meu Deus, a casa aberta a reviver. Cada uma das pessoas que estão em situação de vulnerabilidade estão sendo atendidas. Que elas sejam transformadas pelo Teu Espírito Santo. Jesus, nós pedimos a Tua direção, Senhor. Pedimos que o Senhor abençoe, meu Deus, em nome de Jesus, cada um daqueles que estão sofrendo, Senhor, nos vícios, nas apostas, Senhor, na prostituição, liberta-os para que o Teu nome seja glorificado. Jesus, nós cremos que o Senhor se manifestou para desfazer as obras do diabo. Todos aqueles que estão sendo vítimas de feitiçaria, Senhor. Todos aqueles que estão presos à idolatria, servindo outros deuses. Meu Deus, que os olhos deles sejam abertos para que reconheçam a Tua grandeza. E que não há outro, Senhor. Tu és o nosso Salvador. Tu és o nosso Senhor, Pai. Tu és o nosso amparo e em Ti nós colocamos a nossa confiança. Senhor, venha alcançar os presídios. Venha, Senhor, transformar corações. A Tua palavra diz, onde abundou o pecado, superabundou a graça. Nós pedimos, Senhor, alcança aquelas pessoas que cometeram erros aos Seus olhos, Senhor, aos olhos delas imperdoáveis. Mas nós sabemos que Tu és um Deus que perdoa os pecados. Venha, Senhor, levantar novos pastores, novos evangelistas, novas obreiras, Senhor, em nome de Jesus. Pai, nós apresentamos em Tuas mãos as crianças. Venha guardá-las, livrá-las de todo abuso, Senhor. Venha livrá-las, ó Deus, de todo mal, que elas sejam tocadas pelo Teu Espírito Santo. Senhor, nós clamamos e pedimos a Tua direção, Senhor, na vida dos adolescentes, dos jovens, Senhor. Alcança o Ministério Jovem em Expansão, o Ministério Regenere. Venha tocar, ó Deus, com o Teu Espírito Santo. Venha tocar, Senhor, com a Tua presença e fazer uma grande obra. Meu Senhor, nós te glorificamos, Senhor, e te agradecemos pelas oportunidades que o Senhor nos concede. Nós entendemos, Pai, que não é pelo nosso merecimento, é a Tua misericórdia que é grande. É o Senhor, ó Deus, que é misericordioso. Senhor, em nome de Jesus, venha abençoar os pregadores do Evangelho. Venha colocar, Senhor, nos nossos corações o desejo de lermos mais a Tua palavra. Venha abençoar aqueles que louvam ao Teu nome, Senhor. Nós pedimos, Pai, que nos altares sejam ocupados por pregações cristocêntricas, por louvores que exaltem ao Teu nome, Senhor. Nos ajude, Pai, a vivermos um avivamento, Senhor, genuíno, verdadeiro, movido pela Tua palavra, movido por uma vida de oração, de consagração. Jesus, nós sabemos que Tu és santo, Senhor. E o Senhor, ó Deus, é quem nos usa pela Tua misericórdia. Venha, Senhor, abençoar aqueles que foram batizados recentemente, que eles possam compreender, Senhor, o chamado deles, e que desde cedo possam se prontificar para cumprir a Tua vontade, para fazer aquilo que está no Teu coração. Senhor, venha visitar o Teu povo, Senhor. Venha visitar, Senhor, cada um daqueles que estão afastados, doentes, Senhor. Nós colocamos em Tuas mãos os enfermos, pessoas que estão afastadas das suas atividades ministeriais, Senhor, por conta da enfermidade, de problemas familiares. Senhor, a Tua palavra nos ensina para lançarmos a nossa ansiedade, porque o Senhor tem cuidado de nós. Jesus, nós colocamos todas as áreas da nossa vida em Tuas mãos, para que o Senhor nos direcione. Direciona, Senhor, a nossa vida financeira, toca com o Teu Espírito. Senhor, a nossa vida espiritual, Senhor, profissional. Em tudo, Senhor, nós pedimos que o Teu Espírito Santo possa nos guiar, Senhor. Que o Teu Espírito Santo possa direcionar as nossas atitudes. Nós confiamos em Ti, Senhor, e nós queremos ser guardados. Senhor, nós queremos viver de acordo com a Tua vontade, pois sabemos que o Senhor tem proteção para as nossas vidas. O Senhor tem livramento, Senhor, para cada um de nós. Livra-nos, Senhor, em nome de Jesus. Livra-nos de todos os ataques do diabo, de toda a tentação, Senhor. Nos dê força, Senhor, para que nós não venhamos servir de motivo de escândalo. Senhor, guarda as nossas vidas, os nossos olhos, os nossos lábios. Guarda o nosso coração, pois dele provém as fontes da vida. Senhor Jesus, nós clamamos, Senhor, e pedimos o Teu livramento sobre cada um de nós. Pai, nos abençoa, para que possamos ganhar almas para Ti, Senhor, para o Teu reino, para que possamos, através do projeto Eu Mais Um, Senhor, discipularmos pessoas para Te seguirem, para Te servirem. Meu Deus, em nome de Jesus, desperta o povo para conhecer a Tua palavra. Abençoa, Senhor, a ITDA, a Escola Teológica. Meu Deus, cada um dos alunos que estão nos cursos, venha abençoá-los, ó Deus. Venha guardá-los, venha dar discernimento, Senhor. Amor pela Tua palavra. Meu Deus, em nome de Jesus, ensina-nos a guardarmos a Tua palavra nos nossos corações, para nós não pecarmos contra Ti. Deus, nós clamamos, Senhor. Nós pedimos a Tua unção, Senhor, para que possamos fazer a diferença. Pai, nós pedimos a Tua orientação, Senhor. Nós queremos trabalhar para Ti, Senhor, porque sabemos há um galardão para nós. Jesus, nos livra, Senhor, de desfalecermos na fé, que possamos perseverar até o fim, Senhor. Tenha misericórdia de todos aqueles que estão fracos. Tu és aquele que revigora as nossas forças, que dá força àqueles que não têm nenhum vigor. Senhor, em nome de Jesus, derrama um renovo, Senhor, sobre a vida de todos aqueles que estão angustiados, que estão fracos na fé. nós clamamos, Senhor, e nós cremos no Teu cuidado, nós cremos que o Senhor nos guardará, Senhor, e responderá as nossas orações, não porque somos dignos, mas pela Tua muita misericórdia. Abençoa, Senhor, o Teu povo, em nome de Jesus.
2: E meu Deus e meu Pai, aqui estamos na Tua presença, para Te glorificar e louvar, meu Deus, o Teu santo e precioso nome. Por isso, meu Deus, nós avançamos, ó Deus, em clamar, em buscar a Tua presença, meu Pai. Já quero neste momento também, ó Deus, aproveitando esta oportunidade, que o Senhor Deus de poder venha, meu Deus, nos conceder uma semana de vitória, uma semana, meu Deus, de conquistas, uma semana que o Senhor venha derramar do Teu Espírito Santo. Ah, meu Deus, Pai, o Teu povo, Senhor, precisa e necessita, meu Deus, urgentemente, que esta semana, meu Deus, venha ser uma semana a qual o Senhor, aleluia, estará, ó Deus, operando, ó meu Deus, o Teu grande poder sobre essas vidas que pedem, que clamam, ó Deus, e esperam alcançar a vitória. Espírito Santo da verdade, sabemos, ó Deus, que o Senhor está no controle de todas as coisas. O Senhor, meu Pai, é fiel e é poderoso, meu Deus, para nos dar segundo a Tua vontade e querer. Senhor, queremos sim, ó Pai, e pedimos encarecidamente que o Senhor venha responder as nossas orações, que nesta madrugada, meu Pai, venha ser uma madrugada diferente, venha ser uma madrugada a qual o Senhor venha marcar um encontro com os Teus servos, ó Pai, que precisam tanto ouvir a Tua voz, que precisam tanto ter um encontro verdadeiro e real com o Senhor. Ah, meu Deus e meu Pai, venha tirar, meu Deus, todo cansaço físico, todo cansaço espiritual. Quantas pessoas, ó Deus, que estão agora nesta madrugada sem força, sem vigor para estar orando, para estar Te buscando, Senhor, mas que o Senhor venha tirar toda a frieza espiritual, que o Senhor venha tirar todo o abatimento espiritual na vida dessas pessoas, e essas pessoas, ó Pai, venham agora ser cheias do Teu Espírito Santo, que essas pessoas venham ser renovadas pelo Teu grande poder nesta madrugada. Renova, Senhor, os Teus servos, ó Pai, derrama, meu Deus, os dons do Teu Espírito Santo, para que essas pessoas venham ser usadas como instrumento nas Tuas mãos, que essas pessoas, ó Pai, venham apregoar e falar, ó Deus, das grandezas e das misericórdias do Senhor Jesus para todos aqueles que ainda, meu Pai, ainda, Senhor, não tiveram uma experiência, que ainda não tiveram, meu Deus, a chance e a oportunidade, meu Deus, de ouvir a Tua palavra, mas através dessas pessoas que estão agora clamando e pedindo que o Senhor venha usá-las, que o Senhor venha se manifestar sobre a vida delas, que o Senhor venha usá-las poderosamente, que elas venham, meu Deus, falar das Tuas grandezas, falar, meu Deus, que o Senhor é o caminho, a verdade e também a vida. Senhor, meu Pai, Senhor Jesus, que coisa maravilhosa, meu Deus, é podermos estarmos com o nosso coração aquebrantado, é podermos, Senhor, estar disponível, meu Deus, a Tua vontade e o Teu querer. Que maravilha, Senhor, porque um dia, aleluia, nós tivemos a chance e a oportunidade de temos um encontro verdadeiro com o Senhor. Por isso, meu Pai, essas pessoas que estão orando comigo também, estão orando e clamando em favor daquelas pessoas, ó, meu Deus, que elas estão clamando e pedindo ao Senhor para que essas pessoas também venham a ter um verdadeiro encontro, que venha, meu Deus, haver mudança, que essas pessoas venham, meu Deus, sentir o que nós sentimos quando nós estamos na Tua tua presença, não é uma coisa natural, não é uma coisa, meu Deus, momentânea, mas quando nós estamos na tua presença, meu Deus, é uma coisa sobrenatural, a nossa alma se alegra, o nosso ser, Senhor, se regozija de poder estar diante do Senhor Jesus. Meu Deus e meu Pai, que bom, Senhor, nós aprendemos com o Senhor, vivermos, meu Deus, experiências, ó Pai, servindo ao Senhor. Que coisa gloriosa, meu Deus, é termos a esperança que o Senhor está conosco e jamais vai nos abandonar, que jamais vai, ó Deus, se apartar de nós, a partir do momento, meu Deus, que nos colocamos diante do Senhor.

Pai, continua mesmo, Senhor, continua, meu Deus, tendo a Tua misericórdia sobre as nossas vidas, continua, meu Deus, nos livrando, nos guardando de todos os perigos, nos guarda, meu Pai, do mal, nos guarda da tentação, nos guarda das perseguições, ó Deus, das calúnias, ó meu Pai, das invejas, porque nós, ó Deus, queremos, ó Deus e Pai, sermos guardados de dia e de noite pelo Senhor Jesus, meu Pai eterno. Visita também, ó Pai, essas pessoas que estão trabalhando nesta madrugada, mas deixaram, meu Deus, os seus parentes, os seus familiares em casa. Livra, meu Pai, os seus servos que estão trabalhando. Senhor, guarda, Senhor, este irmão caminhoneiro, guarda, meu Deus, esta irmã, ó Deus, que está trabalhando nesta empresa, nesta fábrica, Senhor, e deixou os seus filhos, ó Pai, naquela casa. Livra, guarda, meu Pai, cada pessoa, Senhor, nesta madrugada e neste momento, Jesus, porque o Senhor é poderoso para nos ouvir. O Senhor guarda, meu Deus, a nossa entrada e a nossa saída. O Senhor, meu Deus, tem um cuidado imenso por cada um de nós. E se por acaso, meu Deus, o nosso adversário planejou e projetou alguma coisa, Senhor, contra nós, contra a nossa parentela, que o Senhor venha repreender agora todos os projetos, que o Senhor venha repreender todos os planos, ó Pai, de Satanás, para tentar contra, Senhor, as nossas famílias, Senhor Jesus. Meu Deus e meu Pai, porque queremos sim, ó Deus, que a nossa família venha estar também protegida, segura pelo Senhor Jesus. Ó Senhor, meu Pai, queremos também neste momento apresentar, Senhor, todas as pessoas que estão agora sofrendo, meu Deus, porque foram desprezadas, foram humilhadas, ó Deus. E agora essas pessoas se encontram numa situação tão difícil, meu Pai. Pessoas que outrora estavam na Tua presença, Te glorificando, Te louvando, meu Deus. E agora essa pessoa se encontra afastada da Tua presença. Meu Deus, o Senhor marcou esta madrugada para que essas pessoas venham se achegar novamente ao Senhor. Que essas pessoas venham reconhecer os seus erros, as suas falhas, os seus pecados. Que essas pessoas, ó Deus, venha, meu Deus, ter novamente a chance de se arrepender, ó Deus, e voltar a servir ao Senhor, meu Pai. Quantas pessoas que até mesmo sente vergonha por aquilo que cometeram, por aquilo que fizeram, meu Deus. E isso, meu Pai, tem afastado essas pessoas do Senhor. Essas pessoas acham que o Senhor não pode perdoar. Essas pessoas acham que o Senhor não pode, meu Deus, novamente fazer uma aliança com elas. Senhor, independentemente do que essas pessoas fizeram, independentemente do que essas pessoas cometeram, Senhor, de errado, que o Senhor venha tocar no coração dessas pessoas, que o Senhor venha tocar, meu Deus, profundamente na alma, meu Deus, desta vida, para que ela possa, meu Senhor, receber agora o conforto, receber agora, meu Deus, a alegria do Teu Espírito Santo, porque o Senhor só pode operar, o Senhor só pode se revelar para com aquelas pessoas, ó Deus, que verdadeiramente estão com seus corações quebrantados diante do Senhor. Quantas vidas, ó Deus, que foram tomadas pelas ações do inimigo. Quantas pessoas, ó Pai, que estão sendo usadas
por Satanás, ó Pai, sendo escravizadas, sendo, meu Deus e meu Pai, ceifadas, meu Senhor, porque o diabo faz isso, meu Deus. Ele acaba, meu Deus e meu Pai, atraindo essas pessoas, trazendo, meu Pai, dúvidas, incertezas. Essas pessoas, meu Deus, são convencidas, ó Pai, a servir, ó Deus, a este mundo, a praticar o que este mundo tem para oferecer. E nós sabemos, ó Deus, que quando as pessoas saem da sua presença e procuram, meu Deus, fazer aquilo que o mundo tem a oferecer, o final dessas pessoas são tristes, o final dessas pessoas, ó Pai, é a destruição, e não, e por que não dizer a morte, meu Pai? Mas o Senhor é o Deus da vida, o Senhor é o Deus da esperança, o Senhor é o Deus que desfaz, ó Deus poderoso, todo mal, todo embaraço, ó Deus, sobre essas pessoas. Por isso que invocamos, intercedemos por elas, porque são almas preciosas para o Senhor. Não devemos somente pensarmos em nós, não podemos somente, meu Deus, clamar em favor das nossas vidas, mas nós devemos também orar em favor daquelas pessoas, ó Deus, que não estão orando, que não estão clamando, que não estão mais, ó Deus, na tua presença. Mas eu creio, Senhor, eu creio, meu Pai, que o Senhor já preparou algo especial esta semana para essas vidas. Eu tenho a certeza, ó meu Deus, que esta semana será uma semana de mudança, será uma semana de transformação, porque o Senhor, aleluia, vai agir, vai trabalhar e vai se manifestar favoravelmente em favor dessas vidas, que agora perceberam, meu Deus, que foram enganadas. Agora essas pessoas perceberam que sem o Senhor elas não conseguem vencer, sem o Senhor essas pessoas não conseguem triunfar, sem o Senhor essas pessoas não conseguem dar um passo adiante, meu Deus. Mas eu creio, meu Pai, que o Senhor já está agindo, que o Senhor já está dando força, graça e ânimo para que essas pessoas venham buscar ao Senhor, que essas pessoas venham voltar para os teus caminhos, para que essas pessoas venham servir ao Senhor, ó Deus, como elas serviam, meu Deus, antigamente. Ó, meu Deus, que o Senhor venha renovar a aliança, ó meu Deus, entre o Senhor e essas vidas. Que o Senhor, ó Pai, venha usar poderosamente, novamente, essas pessoas com unção, com poder e autoridade, ó Pai. Senhor Jesus, fica conosco, meu Pai. Fica, meu Deus, conosco, ó Deus, não somente hoje, mas fica conosco, meu Deus, até a tua volta. Que maravilha, Senhor, vivemos experiências notórias com o Senhor Jesus todos os dias, como aprendemos do Senhor todos os dias, como ganhamos experiências, ó Deus, só de estar na tua presença. Continua, meu Deus, sendo conosco, continua, Senhor, nos guiando, ó Pai, continua, Senhor, o Senhor, ó Deus, nos ensinando a caminhar, ó Pai, no caminho certo, no caminho correto, que é o caminho que vai nos levar à salvação eterna. Por isso, meu Pai, é que nós te pedimos, e eu tenho certeza que todos os nossos queridos irmãos ouvintes, que todos os nossos queridos irmãos internautas já receberam, e já receberam a vitória, já estão recebendo a cura, já estão recebendo o milagre, já estão recebendo sinais, aquilo que o Senhor já está operando, meu Pai, nesta madrugada, seja nesta casa, seja neste trabalho, aonde essas pessoas estiverem, ó meu Deus, orando
orando, clamando ao Senhor, ali o Senhor está, meu Deus, se manifestando, agindo e trabalhando, meu Pai, em favor daqueles que buscam a Tua presença e a Tua face. Muito obrigado, Senhor, muito obrigado, meu Deus, pelo Senhor ter, ó Deus, respondido a nossa oração, ó Deus, nesta madrugada, em nome de Jesus. Graças a Deus, queridos irmãos, internautas, ouvintes do programa Voz da Libertação, tenho certeza que cada pastor que orou neste santuário da oração, pastor Anderson, nosso querido irmão Johnny Williams, eu tenho certeza que alcançamos a nossa vitória, alcançamos a nossa bênção. E eu tenho certeza, você que está me ouvindo, você que está me assistindo também, você recebeu o seu milagre, a sua cura, a sua bênção, a sua vitória, aquilo que você pediu ao Senhor. Eu tenho certeza que Deus, Ele respondeu a tua oração. Basta você confiar, basta você, nesta madrugada, abrir a sua boca e glorificar ao Senhor.

0: a você aceitar a Jesus como seu único suficiente Salvador, porque só Ele que pode mudar a tua vida. Um dia o Senhor mudou a minha vida. Um dia o Senhor teve um encontro comigo, eu tive um encontro com o Senhor, e hoje eu sou uma bênção nas mãos de Deus. Jesus mudou, restaurou a minha vida. Eu sou testemunha e prova disso nesta madrugada, daquilo que o Senhor fez e quer fazer também na sua vida. Você que quer e já tomou essa decisão, você vai repetir essas palavras dizendo: Senhor Jesus, perdoa todos os meus pecados e escreve o meu nome no livro da vida e sela com teu sangue, porque nesta madrugada eu te aceito como meu único e suficiente Salvador. Me ajuda, meu Senhor, porque eu preciso e necessito do Senhor todos os dias na minha vida. Você que está afastado, afastada da presença do Senhor, Jesus quer que você volte hoje. Você que já tomou a decisão de voltar para Cristo, você vai também repetir essas palavras dizendo assim comigo: Senhor Jesus, perdoa todos os meus pecados e escreve o meu nome no livro da vida e sela com teu sangue, porque nesta madrugada eu volto para os teus caminhos, ó meu Deus, para nunca mais sair da sua presença. Me ajuda, meu Senhor, porque eu preciso e necessito do Senhor todos os dias na minha vida. Deus abençoe você que aceitou o Senhor Jesus, Deus abençoe você que reconciliou. Nós temos um e-mail a qual você pode já mandar a sua mensagem via e-mail, que é o queroaceitarjesus@ipda.com.br. Temos também o nosso WhatsApp, DDD 11 9 50 94 46 45. Você também pode mandar a sua mensagem via texto, via WhatsApp. Tanto pelo e-mail, como também via WhatsApp. Nós vamos estar com todo amor e carinho respondendo o seu e-mail, a sua mensagem via WhatsApp, direcionando você e toda a sua família a uma das nossas igrejas Pentecostal Deus e Amor, aí próximo da sua cidade, aí próximo da sua região. Encerra agora esta transmissão, você que está no canal Deus e Amor Oficial, você agora vai se direcionar ao canal Direto com Deus Oficial, onde teremos pastores que vão estar orando em seu favor e também em favor da sua família. E eu, Daniel Mariano, vou estar com todos os nossos queridos irmãos ouvintes, programa Madrugada do Socorro de Deus. Orou com todos vocês, seus irmãos em Cristo, pastor Anderson Silva, irmão Johnny Williams e Daniel Mariano. Deus abençoe nosso irmão David, conhecido como Japa. Deus abençoe a todos. Uma ótima e uma excelente semana com Cristo Jesus. Nos falamos numa próxima oportunidade, se assim o Senhor nos permitir. Assim que o Senhor nos permitir. Um forte abraço, fiquem todos na paz do Senhor Jesus.
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3: Uma hora e um minuto.
4: Andressa, então, o meu filho nasceu de 7 meses.

0: por erro médico. E quando eu fui ter ele, aí os médicos viram que ele não conseguia respirar. Aí pegou e mandou para UTI. Nisso ele ficou um mês na UTI. Lá na UTI ele teve problema no coração, no pulmão e no rim. Ele teve 3 paradas cardíacas. E os médicos desenganou, falou que se ele sobrevivesse ia ter sequelas. Aí fez 7 testes de pezinho, 7 testes deu que ele tinha uma doença. Foi mandado para Belo Horizonte. E depois foi fazer o exame, ele não tinha essa doença. Essa doença era tratamento para a vida inteira, não tinha cura. Aí foi ver, ele não tinha essa doença, era um falso positivo que tinha dado. Então eu fiz um voto com Deus, porque os médicos falavam que ele não ia sobreviver, que se ele saísse de lá bem, com saúde, que eu ia vir contar o testemunho aqui na sede. Hoje ele não tem sequela, ele não tem nada. Ele tem 4 anos, é um menino perfeito. Andressa Lima Mendes Teodoro, de Jacareí, do bairro Bandeira Branca 2.
1: Para a sua vida mudar, é preciso que haja uma concordância total e completa entre você e a sua fé. Mas como saber se tenho fé suficiente para que haja essa concordância? Não basta apenas crer em Deus de uma forma sentimental e emotiva, mas é preciso acreditar nele de uma forma totalmente consciente. E isso só é possível através de sua palavra. As Escrituras Sagradas não nos deixam dúvida ao dizer: a fé vem pelo ouvir e ouvir a palavra de Deus. Para tocar o coração de Deus, é preciso que Ele veja em cada um de nós como estamos o servindo, qual a nossa crença para com Ele. Se você começar a crer em Deus hoje, de uma maneira consciente, ouvindo e crendo em Sua palavra, tenha certeza de que sua vida nunca mais será a mesma. 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
2: 1 hora e 4 minutos.

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2: Muito bom dia na paz do Senhor Jesus. Começa o programa Madrugada do Socorro de Deus aqui na Rádio Deus é Amor. Eu sou o seu irmão em Cristo, Daniel Mariano, na mesa de som, Felipe Medina, e no WhatsApp o nosso querido irmão Guilherme. É o Cleiton hoje? Então hoje é o Cleiton. Permitindo o nosso Deus, estaremos toda a equipe com todos vocês até às 5 horas da manhã. Que Deus venha abençoar uma nova semana e Ele vai nos abençoar, não é isso, queridos irmãos ouvintes? Eu tenho esta certeza. Hoje é dia 22 de junho de 2026. Vocês acompanharam diretamente do Santuário da Oração, os pastores orando, clamando a Deus em seu favor. E eu quero lançar um convite mais do que especial. Você que não conseguiu acompanhar a oração da meia-noite, olha, fica ligadinho, ligadinha, porque às 2 horas da manhã, eu mesmo, Daniel Mariano, vou estar orando e apresentando a sua vida diante do Senhor Jesus. Então, já quero convidar a todos vocês a participar do programa Madrugada do Socorro de Deus. Você pode participar ligando aqui para nós, deixando aqui o seu nome e deixando também os pedidos de oração. Nos ajude a fazer a programação Madrugada do Socorro de Deus nesta madrugada. É muito fácil, anote os nossos telefones, DDD 11-3208-2790. E temos mais um telefone, DDD 11-3208-2790. 43. Temos também o nosso WhatsApp, ao qual você também pode mandar as suas mensagens via texto. DDD 11 98292-3392. Sejam todos muito bem-vindos. Começou o programa Madrugada do Socorro de Deus, aqui na Rádio Deus e Amor.
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2: Muito bem, agora são exatamente 1 da manhã, 12 minutos. Já temos já o primeiro ouvinte nesta madrugada, então vamos atender. Alô, bom dia.
4: Bom dia.
2: Com quem eu falo?
4: João Alves de Melo.
2: Ô, irmão João Alves, a paz do Senhor Jesus.
4: Paz, graças a Deus eu consegui hoje.
2: Que bênção de Deus. O senhor fala de onde, irmão João Alves?
4: Monte Azul Paulista, interior de São Paulo.
2: Ah, que maravilha, que bênção de Deus. Que bênção de Deus.
4: Estou ouvindo todas as noites, estou ouvindo, mas a linha é difícil conseguir.
2: Ah, com certeza, porque muitas pessoas ligando, viu, irmão João?
4: Mas hoje eu marquei o esperto, a hora que a moça falou, eu já tinha discado o número, já.
2: Que bênção de Deus. Ô, irmão João, que podemos ajudar o senhor nesta madrugada, meu irmão?
4: Coloca meu nome na oração aí, talvez eu estou meio ansioso. A minha mãe também tem sono, não consegue dormir.
2: Como é que é o nome da mamãe?
4: Maria Salomé de Melo.
2: Maria Salomé. Mais alguém, ô, irmão João?
4: É, meu pai, Expedito Alves de Melo e toda a família.
2: Ok. Já está anotado aqui, viu, irmão João?
4: Tá bom, eu tô ouvindo todas as noites, mas a linha tem muita gente, né? Parece que a pessoa liga a noite inteira, parece.
2: Ah, é? Muitas pessoas ligando para deixar os nomes, deixando os pedidos de oração. Muitas pessoas, como o senhor, necessitada, né, de uma oração, pedindo a Deus para que Deus venha dar saúde, venha dar livramento. E louvamos a Deus por esta programação, né, irmão João?
4: É, eu tô ouvindo toda noite, o Lourival terminou, eu continuo ouvindo.
2: O senhor acompanha a oração da meia-noite?
4: Acompanhei, eu ligo às 11 horas e sabe que o Lourival termina e tá ligado até agora.
2: Então eu já quero convidar o irmão para as 2 horas da manhã. Nós vamos estar aqui fazendo a oração ao vivo e já quero convidar o senhor e toda a cidade de Monte Azul Paulista para estar orando juntamente comigo às 2 horas da manhã.
4: Você conhece aqui ou não?
2: Olha, ô Monjão, só ouvi falar, mas Deus vai preparar uma oportunidade para nós visitar aí a cidade de Monte Azul Paulista.
4: Fica próximo do Catanduva, Bebedouro.
2: Ah, o povo aí de Deus, o povo é de fé, né, ô Monjão?
4: É, tem gente que liga de Catanduva também, de Bebedouro.
2: É, as pessoas ligam de todas as partes, tanto aqui da parte da capital paulista, interior, também em outros estados, outras capitais, outras regiões. E louvamos a Deus por esta programação a qual Deus preparou, o programa Madrugada do Socorro de Deus, a qual nós fazemos companhia a todos os nossos queridos irmãos ouvintes que estão no trabalho, que até quem sabe muitos estão nos hospitais, outros precisando ouvir uma palavra, que estão no trabalho. Enfim, esta programação é voltada para todas as pessoas que precisam realmente da presença de Deus na madrugada, e temos esta programação todas as madrugadas.
4: Mas é uma bênção aí, não para com essa programação, não.
2: Não, não podemos parar. Bom, João, muito obrigado pela sua participação.
4: Obrigado, obrigado pela atenção.
2: Eu que agradeço. Ó, continue a sintonia da programação Madrugada do Socorro de Deus. Mande a paz para todos os nossos irmãos aí de Monte Azul Paulista.
4: Tá, também, amém.
2: Amém, paz. Fica na paz do Senhor Jesus.
4: Paz.
2: Amém. Deus abençoe o nosso irmão João. Deus abençoe os irmãos aí de Monte Azul Paulista. As cidades também que fica aí perto, né? Catanduva, outras regiões. Então Deus abençoe a todos os nossos queridos irmãos. Muito obrigado pelo carinho, muito obrigado pela audiência nesta madrugada. Vamos atender mais um ouvinte nesta madrugada. Alô, bom dia.
5: Bom dia.
2: A paz, com quem eu falo?
5: O Alisson, meu irmão.
2: Ô, Alisson, você fala de onde?
5: São Luís, Maranhão.
2: São Luís, no Maranhão. Como é que tá o tempo aí em São Luís, no Maranhão, meu Alisson?
5: Ah, tá tranquilo aqui, tá bom. Bom demais.
2: É? Tá bom. Ô, meu Alisson, o senhor é da Igreja Pentecostal Deus e Amor?
5: Eu sou da Assembleia, mas eu sou ouvinte assíduo. Aí fica ligado 24 horas.
2: Que benção, Deus abençoe a todos os nossos queridos irmãos da Assembleia de Deus, Deus abençoe a todos os nossos irmãos de outras denominações que sempre acompanham, não é? Sempre acompanham o programa Madrugada do Socorro de Deus e outras programações aqui na Rádio Deus e Amor. Ô, irmão Alisson,
5: oi.
2: Que podemos ajudar o senhor nesta madrugada, meu irmão?
5: É o seguinte, porque a minha esposa, ela não quer, ela tá com, acho que pedir divórcio, entendeu? Só que eu não quero. A gente tem uma filha.
2: Uhum.
5: Aí eu tô orando pra Deus pra tá repreendendo esse espírito maligno, entendeu?
2: Uhum. O irmão tá lutando e já colocando nas mãos de Deus a sua vida conjugal, né?
5: Quero minha esposa de volta aqui, né?
2: E como é que é o nome da esposa, irmão Alisson?
5: Isabela.
2: Isabela. Ok. Nós já vamos orar por ela às 2 horas da manhã, pedindo a Deus para que Deus venha restituir o seu casamento, irmão Alisson.
5: Obrigado. Vou contar testemunho.
2: Em nome do Senhor Jesus. Eu creio que o irmão vai contar o seu testemunho, a obra que o Senhor Jesus fez no seu casamento.
5: Eu creio em nome de Jesus.
2: Tá bom?
5: Tá bom.
2: Como é que é o nome da filha?
5: A Radassa.
2: Ah, ok. Já coloquei. É Radassa, isso?
5: Isso.
2: Já coloquei também a filhinha, a Radassa, na oração. Bom, Alisson.
5: Oi.
2: Muito obrigado pela sua participação. Muito obrigado pela sua ligação. E vamos confiar no Senhor Jesus às 2 horas da manhã. Eu já quero pedir ao irmão e a todos aí de São Luís do Maranhão, para nós unirmos a nossa fé, para nós orarmos, clamarmos a Deus, porque segunda-feira começamos uma nova semana e acreditamos no milagre de Deus.
5: Amém.
2: Tá bom?
5: Obrigado.
2: Um forte abraço, fica com Deus.
5: Amém.
2: Deus abençoe. Deus abençoe a todos os nossos queridos irmãos aí de São Luís, no Maranhão. Muito obrigado, irmão Alisson, pela sua participação nesta madrugada. Vamos também dar prioridade também, não é, Felipe? Ah, os nossos irmãos que mandam as suas mensagens via o WhatsApp. Muitas pessoas já mandando suas mensagens, querendo participar. Então já vamos também dar prioridade aos nossos irmãos que mandam suas mensagens colocando pedidos de oração. Olha quantas pessoas que já deixaram aqui os pedidos de oração. Nós temos o nosso irmão Lino, não é isso? Ele mandou um áudio aqui, mas nós vamos estar orando, viu, irmão Lino? É sempre bom frisar, viu, meus irmãos? Você que quer participar via WhatsApp, nós pedimos para você mandar as suas mensagens via texto, porque assim facilita para nós estarmos lendo as mensagens, e quanto mais nós lemos mensagens, mais pessoas vão estar participando da programação via mensagem, via texto, ok? Então nós pedimos, não é, a sua cooperação a todos os nossos irmãos que mandam as suas mensagens via o WhatsApp. Agora você que quer participar ao vivo, você pode ligar para nós, DDD 11-3208-2790, ou DDD 11-3208-2743, ok? Agora são exatamente 1h20, nós vamos para o quadro Pão Diário. Pastor Lorival de Almeida vem com o tema O que falta para você. Vamos acompanhar juntos? Não saia da programação, não saia da sintonia. Daqui a pouco voltaremos com todos vocês. Programa Madrugada do Socorro de Deus, aqui na Rádio Deus e Amor.
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7: Vamos fazer a meditação para essa ouvinte na palavra de Deus nesse momento? O que é que te falta, hein? O que está faltando para você? A Bíblia fala no livro de São Marcos, capítulo 10, versículo 21, e Jesus, fitando-o, amou e disse: só uma coisa te falta, vai, vende tudo o que você tem, dá aos pobres e terá um tesouro nos céus. Então vem e segue-me. É uma história marcante, né? Para quem não sabe, a Bíblia Sagrada está falando do jovem rico. Um jovem que tinha possessões. E é uma história que marca mesmo. Porque esse jovem não é só a questão de ser um jovem que tinha possessões, não. Era um jovem que tinha também compromisso. Ele tinha um compromisso com Deus. Jesus citou a ele algumas coisas que eram necessárias e ele disse: tudo isso aí eu faço. Era um jovem que tinha temor de Deus, íntegro, cumpria a sua obrigação religiosa, social, e ninguém tinha condições de levantar e arguir para mostrar os seus erros, porque era um jovem muito bom. Um jovem que é difícil encontrar. No que podia ser visto pelos homens, estava perfeito. Seu proceder era impecável. Mas apesar do seu bom procedimento, esse jovem sentia: tem uma coisa que me falta, tem um vazio, tem uma... O que é que está me faltando? Eu tenho tudo. Alguma coisa me falta. E ele chega e diz: bom mestre. Jesus fala: não, bom só Deus. Então Jesus iniciou o seu contato com ele afirmando: só Deus é bom. E de certa forma alimentando o seu ego. O evangelista registra que Jesus, ao fitá-lo, ou seja, ao vê-lo, o amou. E só então é que ele coloca em xeque, ao afirmar que só uma coisa lhe faltava, coloca em xeque uma completude, eu diria, na vida daquele rapaz, porque alguma coisa faltava. Se nós contemplássemos somente esta cena, talvez nós pudéssemos tirar lições dela, não é? Que as obras, o nosso bom procedimento, a nossa boa conduta social ou até religiosa não são suficientes para a salvação. Podemos dizer isso. Podemos dizer também que a necessidade de abrir mão de tudo que esteja ocupando o lugar de Deus em nosso coração é necessária. A necessidade de ter um tesouro no céu. Tesouro que não foi comprado por nós, mas pelo sangue de Cristo, por Jesus Cristo. Também é preciso. Poderíamos também tirar como lição a necessidade de que nós temos de ser seguidores de Jesus Cristo, por mais boas pessoas ou religiosas que sejamos. São lições que poderíamos tirar, sim. Mas se olharmos para Jesus e as suas atitudes registradas no texto, veremos que nesse diálogo ele demonstrou a sua humildade. Em alguns versículos anteriores, do 12 ao 16, ele disse que aquele que não receber o reino de Deus como menino, de maneira nenhuma entrará nele. A seguir, Jesus parte para a kenosis, né, o esvaziamento, a renúncia sacrificial, que às vezes parece tão difícil para o homem, tão impossível para o homem. Você é um jovem de boas ações, mas eu quero que você venda os seus bens, que você doe aos pobres que você arrecadar com a venda, depois você vai ser um seguidor, pois você me segue. Uma certa ocasião, Pedro disse, né? Senhor, olha, nós deixamos tudo para te seguir. E Jesus respondeu, em verdade vos digo que ninguém há que tenha deixado casa, ou irmãos, ou pai, ou filhos, ou campos por amor de mim e por amor do Evangelho, que não receba já do presente 100 vezes mais. É, das casas, irmãos, irmãs, mães, filhos e campos, porém com perseguições ou com tribulação. E no porvir, a vida eterna. Ou seja, Jesus, de certa forma, oferece multiplicação extraordinária com tribulações e perseguições, e ainda oferece a vida eterna a todos aqueles que se esvaziam de si mesmo, aqueles que deixam tudo para trás para segui-lo. Infelizmente, não foi o caso desse jovem. Esse jovem, ele infelizmente será apegado à sua riqueza. É preciso abrir mão de tudo para seguir o Senhor Jesus. E haverá recompensa na terra. E haverá recompensa enquanto você vive aqui. E haverá a recompensa também da vida eterna. Jesus estava mostrando que mesmo que o homem abra mão de tudo, Deus sempre lhe dará essa recompensa, sim, e que o sacrifício que o homem possa fazer pelo Evangelho tem a sua paga, sim, e que só Deus é que faz o verdadeiro sacrifício. Isso é um esvaziamento, apenas. Nós podemos tirar também outra lição. Uma outra lição que nós podemos tirar das atitudes de Jesus, manifestas em seu diálogo com os irmãos João e Tiago, é a confiança na soberania de Deus. Quanto, porém, ao assentar-se à minha direita ou à minha esquerda, não me compete concedê-lo, porque é para aqueles a quem está preparado. Jesus afirma a eleição eterna de Deus e deixa claro que não pode ser mudada, pois já foi definida na eternidade. Todos nós somos eleitos de Deus. Agora, se nós aceitamos a eleição ou não, é outra história. Aquele jovem rico, infelizmente, ele não quis esvaziar-se. Era um escolhido. Era um eleito. Mas tinha que dizer o sim. Você também. Jesus morreu por todos, por você também. Jesus morreu pelos meus, pelos seus pecados. Todos nós temos a oportunidade igual perante o Senhor. Ele chama todos. Todos os que vêm a Ele, Ele não lança fora. Todos são eleitos. A gente vê esse movimento evangelístico mundial alcançando de tantas formas o mundo inteiro. É Jesus dizendo, olha, todos vocês têm a oportunidade, mas vocês têm que aceitar a oportunidade. Tem que aceitar. Deixando tudo nessa vida para servir ao Senhor, o Senhor faz com que haja a possibilidade de acontecer 100 vezes mais de tudo que você tinha. E no porvir a vida eterna, o jovem rico se entristeceu. O que faltava a ele era esvaziar-se de si mesmo e seguir Jesus Cristo. Era a renúncia. Faltava a ele a confiança no desígnio de Deus. O que é que falta a você, prezado ouvinte? O que falta a você para que você possa herdar a vida eterna? Algumas pessoas falta humildade, algumas pessoas falta um empreendimento maior nas coisas de Deus. O que é que está faltando para você? Quando você sente que algo te falta, já é alguma coisa, porque qualquer pessoa inteligente, sabendo que algo lhe está faltando, essa pessoa empreende a busca. O que farei para herdar a vida eterna? O que dizer a uma pessoa que aparentemente tem tudo que lhe falta algo? O que falta a você, ouvinte? Acha essa resposta na sua vida. Acha essa resposta. Que farei para herdar a vida eterna é a pergunta. E o que falta para você entender que você já é herdeiro da vida eterna, mesmo porque essa herança está estendida a todas as pessoas que vivem nesse planeta? Haja a resposta. Sana a falta. Obedeça ao mandado do Senhor Jesus. Se Ele falar para você, faz, faça. E certamente vezes mais nessa vida

0: temos.
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2: Muito bem, voltamos, programa Madrugada do Socorro de Deus. Você ouviu o convite para vocês conhecerem, para vocês estarem conosco aqui na nossa Igreja Pentecostal Deus e Amor, em participar de uma das nossas concentrações, campanhas, que temos todos os dias aqui na nossa sede mundial. Ouvintes, nós temos cultos todos os dias, em vários horários, 7 da manhã, às 9, às 11, às 15, e também no horário das 19 horas. E temos também o Santuário de Oração 24 horas, a qual você pode fazer aquele propósito de oração. Temos um local, um espaço amplo para você orar, para você buscar a presença do Senhor Jesus. Venha viver uma experiência maravilhosa e sentir a presença de Deus sobre a sua vida. Traga o seu parente, traga o seu familiar, porque o nosso Deus, ele vai abençoar você e abençoar todas as pessoas que você também trouxer. Avenida Prefeito Passos, número 10. Avenida Prefeito Passos, número 10. Temos um amplo estacionamento grátis. Temos seguranças 24 horas. E você vai se direcionar ao Templo da Glória de Deus. Temos pastores preparados, homens de oração, que vão estar orando, clamando a Deus em seu favor. Participe de uma campanha aqui na nossa sede mundial, porque eu tenho certeza que você vai alcançar e vai receber muitas bênçãos da parte do Senhor Jesus. Agora 1h40, nós estamos aqui ao vivo na Rádio Deus e Amor. E eu já quero também convidar a todos vocês, às 2h, daqui a pouquinho, daqui 20 minutos, já vou estar orando, clamando a Deus em seu favor. Por isso, já peço a você, participe conosco, você pode ligar para nós, ou se preferir, deixar a sua mensagem via texto. Vamos atender mais um ouvinte nesta madrugada. Alô, bom dia. Alô, bom dia.
3: Alô.
2: Bom dia, paz do Senhor.
3: A paz do Senhor Jesus, irmão.
2: Com quem eu falo?
3: Aqui é com a Ivone, a irmã Ivone, da Fazenda Rio Grande.
2: Irmã Ivone, da Fazenda Rio Grande, é isso?
3: Aqui de Curitiba, teu.
2: Ah, Curitiba.
3: É.
2: Paraná, que Deus abençoe a todos os nossos irmãos aí do Paraná.
3: Eu vou falar bem ligeiro para não atrapalhar, tem tanta gente que quer ligar, né, irmão? Tanto tempo faz que eu estou querendo e eu não consigo, graças a Deus eu consegui hoje.
2: Irmã conseguiu, graças a Deus, hein, irmã
3: Vânia? Glória a Deus. Então, eu queria pedir oração para o irmão que já vai fazer mais de um ano que eu estou com problema de hérnia de disco e na coluna.
2: Ok, nós vamos estar orando, irmã Vone.
3: É, e daí eu coloco o meu nome fazendo um favor.
2: Ok. Mais alguém, irmã Vone?
3: Ah, pode ir. Aí família, salvação da família.
2: Ah, ok. Ô, irmã Vone.
3: Oi.
2: Aproveitando a sua participação, a senhora é da Igreja Pentecostal Deus e Amor?
3: Eu sou da Deus e Amor.
2: Que bênção de Deus.
3: Deus e Amor.
2: É na sua cidade mesmo?
3: É, sim, aqui na Fazenda Rio Grande.
2: Olha, que benção. Você sabe o nome do pastor aí?
3: Na Avenida Brasil, é o pastor... Ah, é um novo que chegou agora, eu tô indo mais pouco, por causa que eu não posso, meu filho me leva até na cadeira de rodas, sabe?
2: Aham.
3: Uhum. Então, mas é aqui na Avenida Brasil.
2: Oi, mãe Ivone, a senhora falou assim que a senhora tem... O seu filho leva a senhora na cadeira de roda para acompanhar os cultos, mas isso não impossibilita a irmã estar fazendo campanha, orando, clamando a Deus em favor dos seus parentes.
3: Eu estou aqui em casa, assim, com vocês, é na madrugada, é mais é de meio-dia e às 6 horas da tarde.
2: Que bênção de Deus, irmã Ivana, que bênção de Deus. Uhum.
3: Não, estou sempre, né, buscando o Senhor, mas é que eu vou mais pouco porque eu não posso ficar, eu já voltei da metade do culto. Eu não tenho como ficar da dor não consigo.
2: Sim, mas a gente vai orar pela senhora, viu? Pedindo a Deus, para Deus repreender.
3: Eu, pastor, eu queria até que pudesse colocar meu nome lá na oração, lá na sede, lá em São Paulo.
2: Sim, nós já estamos aqui na capital paulista.
3: Pois é. Para vocês colocar o nome para mim, eu não aguento, porque o médico já desenganou, e é só Jesus, ele já me prometeu que vai me curar.
2: Em nome do Senhor Jesus. E outra coisa, amém, viu, mãe Ivone?
3: Eu vou ligar para lá daí para testemunhar, tá bom, querido?
2: Em nome do Senhor Jesus. Ô, irmã Ivone, todas as ligações que nós recebemos, não é? A gente anota e já leva já os pedidos de oração para nós estarmos orando 24 horas lá no santuário.
3: Glória.
2: Tá bom, irmã Ivone?
3: Que bom, querido. Que Deus continue abençoando vocês aí agora, tá bom, meu amor?
2: Amém. Deus abençoe. Muito obrigado pela sua companhia, muito obrigado pela sua participação, irmã Ivone, e mande a paz do Senhor Jesus para todos os irmãos aí da Fazenda Rio Grande.
3: Jesus, que Deus continue usando, abençoando vocês, tá bom, amor?
2: Amém, paz, fica na paz do Senhor Jesus.
3: Paz do Senhor Jesus, paz do Senhor Jesus.
2: Amém. Aí está a participação da nossa irmã Ivone, lá da Fazenda Rio Grande, em Curitiba, no Paraná. Deus abençoe a todos os nossos irmãos paranaenses. Deus abençoe a todos os nossos irmãos aí do Sul, Santa Catarina, Paraná, Rio Grande do Sul. Deus abençoe a todos os nossos irmãos do Sul e todos os nossos queridos irmãos aí de todas as regiões do nosso Brasil, Norte, Nordeste, Centro-Oeste, Sudeste. E Deus abençoe a vida de todos os nossos queridos ouvintes que estão na sintonia, programa Madrugada do Socorro de Deus, aqui nesta madrugada. Vamos ouvir mais uma pessoa que está já na linha querendo participar nesta madrugada. Alô, bom dia.
0: Bom dia, alô.
2: Com quem eu falo?
0: O Silvio.
2: Ô, irmão Silvio, você fala de onde?
0: Eu falo aqui de Santa Lúcia, de Araraquara.
2: Araraquara, é isso?
0: Isso, pé de Araraquara.
2: Ah, Araraquara.
0: Isso.
2: Cidade conhecida como Morada do Sol.
0: Isso.
2: Ô, irmão Silvio, que podemos ajudar o senhor nesta madrugada, meu irmão?
0: Eu queria que o irmão apanhasse, viu, na oração, que eu tô com um problema de coceira nas costas, no pescoço.
2: É uma alergia.
0: Eu fui no médico, ele aceitou um remédio pra passar, tô passando, mas não tá valendo nada.
2: Uhum.
0: Eu quero pedir pro seu irmão orar pra mim aí, pra ver se Deus corta pra mim essa coceira.
2: Uhum.
0: Jesus.
2: É uma alergia, né, ô irmão Silvio?
0: É energia aí.
2: Alergia, né? Nós vamos estar orando, pedindo a Deus, para que Deus venha repreender toda a alergia nas costas, não é? No braço. Vamos pedir a Deus, sim. Daqui a pouquinho, às 2 horas da manhã, nós vamos estar orando em seu favor, viu, irmão Silvio?
0: Então, é meu nome.
2: Ok. O senhor é da nossa igreja mesmo, irmão Silvio?
0: Eu sou da Assembleia de Deus.
2: Mais um ouvinte da Assembleia de Deus. Que Deus abençoe.
0: Da Madureira.
2: Que benção. Que Deus abençoe a todos os nossos irmãos. Deus mais um ouvinte.
0: Também.
2: Oi?
0: Deus abençoe os irmãos aí também.
2: Nós que agradecemos, viu, pela sua audiência, a todos os nossos irmãos da Assembleia de Deus, os nossos irmãos de outro ministério que sempre participam conosco. Que Deus abençoe a todos os nossos queridos irmãos aí da Assembleia de Deus aí em Araraquara. Mais alguém, irmão Silvio?
0: Eu assisto todo dia essa noite, eu vou rádio a noite inteira quase.
2: Ai, que bênção, que bênção.
0: Deus e amor,
2: o senhor, o senhor conhece a Igreja Deus e Amor em Araraquara?
0: Não, eu de vez em quando eu passo lá, eu nunca entrei lá, mas eu vou passar lá e entrar lá.
2: Isso, participa.
0: Eu passo de frente lá quase.
2: Isso, participa lá de uma irmãos da Igreja Pentecostal Deus e Amor, mas vai receber muitas bênçãos e vitórias da paz do Senhor Jesus, viu?
0: Tá bom.
2: Você, muito obrigado, viu, pela sua participação.
0: Pô, Deus abençoe os irmãos.
2: Mande a paz aí para os irmãos aí de Araraquara.
0: Oh, a paz do Senhor para os irmãos aí também. Deus abençoe.
2: Uma ótima semana, irmão Silvio. Fique na paz do Senhor Jesus.
0: Oh, Deus abençoe também. Muito obrigado.
2: Amém. Paz. Deus abençoe a todos os nossos irmãos aí de Araraquara, cidade conhecida como Morada do Sol. Deus abençoe a todos os nossos irmãos aí de Araraquara. Temos mais ouvintes ou podemos pelo WhatsApp, Felipe? Vamos pelo WhatsApp, né? Então vamos também abrir espaço aos irmãos que participam via o WhatsApp aqui da Rádio Deus e Amor. Muitas pessoas também participando. Que maravilha! Os irmãos na audiência e na sintonia do programa Madrugada do Socorro de Deus. Vamos lá, olha. Pai, peço oração por mim. Estou com muita dor na coluna. É o nervo ciático travando muito. Libertação do álcool. Ok. É a Alexandra. Você está orando, pedindo a Deus para que Deus venha estar dando a grande vitória. Ela colocou também, nós estamos orando em favor da sua irmã, a Elisângela, os filhos que estão nos vícios das drogas, não dão sossego. Ela é lá do Paraná, Guarapuava, interior do Paraná. Ok, nós vamos estar orando, viu, minha Alexandra, apresentando a senhora e também toda a sua família. Mais pessoas participando. Paz do Senhor Jesus, bom dia. Pedido de oração para Deus abrir os caminhos da minha casa. Os caminhos estão fechados. É o Roberto. Ok, nós vamos orar. A porta que Deus abre, ninguém pode fechar, né, meu Roberto? Então, se está fechada alguma porta, nós vamos orar e Deus vai abrir esta porta em nome do Senhor Jesus. Deus abençoe, muito obrigado pela sua mensagem nesta madrugada de segunda-feira. Paz do Senhor, peço oração por libertação do meu filho, Rafael Bispo. Que o Senhor guarde ele por onde esteja. É Eliene Bispo, ela colocou aqui o seu filho Rafael para nós estarmos orando. Vamos estar orando, viu? Irmã Eliene, pedindo a Deus para que Deus sim venha guardar, né, os caminhos do seu filho. Pedindo a Deus para que Deus venha livrar, proteger, guardar. Deus, ele é poderoso para livrar e proteger. Por isso, ouvintes, eu já quero convidar vocês, daqui 10 minutos já vamos iniciar a oração. Por isso, já escolhe, não é? Escolha aquele local a qual você tem aquele cantinho da oração, a qual você tem ali aquela intimidade com Deus. Pastor, eu gosto de orar ali no meu quarto, gosto de orar ali na cozinha, gosto de orar na sala, enfim, aonde você achar melhor, você vem estar colocando o seu joelho, clamando a Deus, você que não pode, não é? Ai, pastor, eu estou enfermo, enferma, estou no leito. Mas você vai estar ouvindo a oração, você vai estar orando também juntamente comigo. Eu tenho certeza que a sua vitória, a minha vitória, a nossa vitória, nós vamos alcançar daqui a pouquinho, às 2 horas da manhã. Muito bem, agora são 1 da manhã, 50 minutos. Nós vamos agora ao quadro Clínica da Alma. Psicólogo Jessé Ávila vem com o tema Pessoas Tóxicas. Vamos acompanhar juntos. Já já voltaremos com todos vocês. Não saia da sintonia e nem da programação Madrugada do Socorro de Deus, aqui na Rádio Deus e Amor.
4: 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Olá, seja muito bem-vindo a mais um episódio do Clínica da Alma, um espaço para falarmos sobre saúde mental, qualidade de vida, inteligência emocional e desenvolvimento interior, sempre de forma leve, prática e com base científica. Nem toda relação faz bem. Algumas desgastam, confundem e esgotam emocionalmente. E o mais perigoso é que, muitas vezes, isso acontece de forma silenciosa. Por essas razões que hoje nós vamos falar sobre pessoas tóxicas, como identificar e como se proteger. Você sabia que conviver constantemente com pessoas emocionalmente tóxicas pode aumentar significativamente os níveis de estresse, ansiedade e até mesmo sintomas físicos? Relacionamentos tóxicos são marcados por padrões disfuncionais como manipulação, críticas constantes, desvalorização e controle. Do ponto de vista psicológico, esse tipo de convivência acaba ativando o estado de alerta cerebral e, com isso, elevando o cortisol e gerando desgaste emocional contínuo. Por exemplo, aquele relacionamento em que você sai de uma conversa se sentindo culpado, confuso ou diminuído. Você compartilha uma conquista e a pessoa responde com ironia ou desvaloriza aquela conquista. Ah, mas isso aí nem é grandes coisas, não é tudo isso não. Ou ainda, alguém que constantemente inverte situações, fazendo você duvidar da sua própria percepção. Você se incomoda com algo e a pessoa diz que o problema é você ser sensível demais. Então, nós precisamos entender esses padrões que, às vezes, são inconscientes. Uma crítica pontual não define alguém como tóxico. Mas quando há uma repetição de comportamentos como desvalorização, manipulação ou controle, isso acende um alerta. Observe como você se sente com frequência após interagir com essa pessoa. Estabeleça limites claros e objetivos. Por exemplo, se alguém constantemente invade o seu espaço ou faz comentários ofensivos, diga com clareza, com firmeza: olha, eu não me sinto confortável com esse tipo de comentário. Então, os limites precisam ser comunicados e não apenas sentidos. Evite também entrar em jogos emocionais. Pessoas tóxicas muitas vezes provocam para gerar reação. Então, em vez de discutir ou tentar provar algo o tempo todo, aprenda a se retirar com sabedoria de conversas que são improdutivas. Fortaleça a sua percepção interna. Se você começa a duvidar constantemente de si mesmo após algum tipo de interação com alguém, isso é um sinal importante. Então, trabalhar a autoconfiança ajuda a não absorver distorções externas. E ainda, reavalie o nível de acesso que essa pessoa tem à sua vida. Nem toda relação precisa ser cortada, mas pode ser limitada, não é? Então, reduzir contato, evitar temas sensíveis ou estabelecer distância emocional pode ser necessário. Como disse Lillian Glass, pessoas tóxicas drenam sua energia e distorcem a sua realidade. Então, entendemos que relacionamentos saudáveis, eles fortalecem, mas não esgotam. Aprenda a se proteger do ponto de vista emocional, né? E isso não é egoísmo, é só uma questão de maturidade. E aí, você gostou desse conteúdo? Então compartilhe a nossa programação aí com amigos e familiares e continue nos acompanhando. Fique atento, porque a qualquer momento estaremos de volta com mais reflexões que podem transformar a sua vida. Um forte abraço e até breve.
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0: Muito bem, agora são exatamente 2 horas da manhã. Iremos agora à identificação das emissoras. E quando voltar, nós já estaremos orando e clamando a Deus em seu favor. Continue em programação Madrugada do Socorro de Deus. Já já voltaremos com todos vocês aqui na Rádio Deus e Amor.
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4: 2 horas e 1 minuto.
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2: Muito bem, agora são 2:08, voltamos ao vivo. Programa Madrugada do Socorro de Deus. Agora, nós vamos fazer uma pequena pausa nas ligações, vamos fazer uma pequena pausa e nós estarmos lendo as mensagens que chegam até nós via WhatsApp, porque chegou um momento tão esperado, o momento da oração. Por isso, eu convido todos vocês que estão agora, neste momento, na sua casa, convido a vocês a estar orando juntamente comigo. Você que está aí neste leito, no hospital, acompanhe esta oração. Você que está no trabalho, pastor, estou aqui no meu trabalho, no meu setor, não posso deixar aqui o meu setor para estar orando. Ouça agora esta oração, porque o nosso Deus vai alcançar todos vocês nesta madrugada. Vamos falar com Deus, momento da oração da madrugada. Senhor, quero aqui agradecer ao Senhor por mais esta oportunidade. O Senhor me concedeu, não somente a mim, mas aos nossos queridos irmãos que estão na sintonia desta programação. E são centenas, milhares de pessoas, ó Deus, que estão agora nos escutando, que estavam aguardando o momento da oração. Ah, meu Deus! Quantas pessoas que têm um objetivo, planos, realizações. O Senhor sabe muito bem que cada um de nós precisamos e necessitamos. Não precisamos, ó Pai, escolher palavras, porque o Senhor conhece o íntimo do nosso coração. O Senhor sabe muito bem aquilo que os teus servos e servas precisam e necessitam nesta madrugada. Por isso, ó Pai, eu peço ao Senhor que o Senhor venha quebrantar os nossos corações, que nada venha atrapalhar este momento tão maravilhoso, este momento único que o Senhor nos concedeu de poder estar na sua presença, de poder conversar, de poder dialogar com o Senhor. Todos nós precisamos e necessitamos do Senhor. Os teus servos que estão orando comigo precisam e necessitam do teu socorro, da tua ajuda, da tua proteção. Senhor, sabemos que muitas pessoas têm as suas batalhas, lutas, provações, pelejas, dificuldades. Quantas pessoas, ó Deus, que estão agora em lágrimas, pedindo, intercedendo por alguém, por um parente, um familiar, esposo, esposa, filhos, netos, sobrinhos, pessoas que querem começar uma semana abençoada pelo Senhor. Pessoas que querem, meu Pai, que essa semana venha a ser uma semana de conquistas. Uma semana a qual o Senhor derramará da Tua presença e da Tua glória sobre essas vidas, sobre as famílias, os lares dos Teus servos que oram, que clamam e buscam a Tua presença de todo o coração. Ah, meu Deus, que o Senhor venha estar atento, o Senhor venha ouvir, ó Deus, que essas pessoas estão agora orando, clamando e pedindo diante do Senhor. Meu Deus, não queremos de maneira nenhuma determinarmos alguma coisa, até porque o Senhor está no controle de todas as coisas, até porque o Senhor é o único Deus que pode fazer aquilo a qual não podemos fazer, até porque o Senhor vai dizer que tudo é possível àquele que crê. E estamos crendo, estamos confiando, ó Deus, neste Deus ao qual estamos clamando nesta madrugada. Estão cansadas de sofrer, cansadas, ó Deus, de tantas opções. Quantas pessoas que estão neste momento decepcionadas, pessoas que estão deprimidas, quantas pessoas que estão neste momento vivendo uma vida infeliz, sem sucesso na vida profissional, na vida conjugal, na vida sentimental, na vida financeira. Quantas pessoas que foram frustradas, ó Deus, porque acreditaram naquele projeto, naquele plano, que elas, ó Deus, acreditaram que iria conseguir. Acreditaram.

Neste momento, vivendo uma vida infeliz, sem sucesso na vida profissional, na vida conjugal, na vida sentimental, na vida financeira. Quantas pessoas que foram frustradas, ó Deus, porque acreditaram naquele projeto, naquele plano, que elas, ó Deus, acreditaram que ia conseguir, acreditaram que iriam ter sucesso. Mas eu creio que nesta madrugada o Senhor está restituindo, meu Deus, tudo aquilo que foi tirado dessas pessoas, que foi arrancado dessas pessoas. Essas pessoas, ó Deus, são preciosas para o Senhor. Essas pessoas, ó Deus, estão agora neste momento pedindo que o Senhor venha olhar para elas, olhar com um olhar de misericórdia, um olhar de compaixão. Ah, Senhor, que essas pessoas venham viver algo extraordinário esta semana. Venham ser surpreendidas pelo Teu grande poder, ó Pai. Derrama da Tua glória, derrama da Tua presença. O que essas pessoas querem nesta madrugada é a Tua companhia, o Teu abraço, o Teu conforto, a Tua consolação. O que essas pessoas, elas querem nesta madrugada é receber a presença notória e preciosa do Teu Espírito Santo nesta madrugada. Enxuga, Senhor, todas as lágrimas. Arranca, meu Deus, toda a tristeza, a angústia, a aflição, o desespero, a desilusão. Arranca, meu Deus, nesta madrugada todas as dúvidas, incertezas. Arranca, meu Deus, toda a mágoa, todo o rancor, o ódio, o sentimento de vingança. Coloca, meu Deus, neste coração o Seu refrigério, a paz. Que esta alma que está gemendo nesta madrugada venha receber a Tua presença. Que o Senhor venha tranquilizar esta pessoa, trazer a Sua paz. A Sua paz que o mundo não pode oferecer e nem dar, ó Deus. A Sua paz que o mundo não pode compartilhar. Por isso, meu Deus, essa pessoa precisa da paz, da tranquilidade, para colocar até mesmo a cabeça no travesseiro e descansar confiando em Ti. Quantas pessoas que precisam dessa paz, ó Deus, neste momento de depressão, neste momento de ansiedade, neste momento de perdas, neste momento de desafios, ó Pai, que essa pessoa não está suportando, não está aguentando o que está passando, ó Deus, ela e toda a sua família, ó Pai. Traga paz, traga esperança a esta pessoa, a esta família. Esta família que está em destruição por causa de vícios, bebidas, drogas, jogos, prostituição. Oh, meu Deus, este homem já até mesmo já pensou em largar tudo e sair desta casa.
Esta senhora não aguenta mais. Quem sabe ela está até mesmo com o pensamento de tirar a própria vida, porque não aguenta mais o que ela está vivendo. Ela não suporta mais aquilo que ela está passando nesta casa. Este moço, esta moça, ó Deus, já faz dias que não aparece nesta casa e não tem o desejo de voltar. Não tem o desejo de ficar com seus parentes e familiares, porque ela vê brigas, contendas, discussões, agressões. Oh, meu Pai. Mas cremos que o Senhor é poderoso para restituir esta família. Restituir, ó Deus, este lar. Arranca, meu Deus, esse espírito de destruição. Arranca, meu Deus, esse espírito maligno, ó Pai, que se levantou contra esta família para destruir e tirar a paz dessas pessoas. Que a partir de hoje, meu Deus, essas pessoas venham ter harmonia e viverem, meu Senhor, se alegrando na sua presença, tendo a comunhão de sentar nesta mesa, ter um diálogo, ter uma conversa. Que essas pessoas, ó Deus, venham estar nesta fé em servir ao Senhor novamente, ó Deus. Servindo ao Senhor de todo o coração, ó Pai. Adorando ao Senhor em espírito e em verdade. Ah, Espírito Santo, sabemos que o Senhor é perfeito em tudo que o Senhor faz. Por isso que clamamos também em favor de todas as pessoas que estão doentes, pessoas que estão enfermas, pessoas que estão agora cheio de dores. Oh, meu Deus poderoso, que o Senhor venha também socorrer essas pessoas. Que o Senhor venha dar grande vitória, meu Deus. Que o Senhor venha, meu Deus e meu Pai, curar essas vidas. Que o Senhor venha neste momento, ó Pai, visitar esta casa, onde tem uma pessoa que está gemendo, com muitas dores. Pessoas, ó Pai, que estão até mesmo dopadas de tantos remédios, de tantos antibióticos, ó Pai, mas as dores persistem. Essa pessoa não aguenta mais sofrer o que elas estão sofrendo com essas enfermidades. Quantas pessoas que foram surpreendidas com esses exames e os médicos trouxeram uma notícia desagradável para essas pessoas. Com um diagnóstico, meu Pai, desfavorável, desenganando essas pessoas. Oh, meu Deus, quem sabe essas pessoas estão neste momento sem saber o que fazer, meu Pai. Quem sabe os parentes, os familiares não esperavam receber esta notícia. Mas o Senhor é o Deus que dá a primeira e a última palavra. Aquilo que é impossível aos homens é possível para o Senhor. Que essas pessoas não venham perder a fé. Que essas pessoas não venham perder a confiança. Mas que essas pessoas, ó Deus, venham acreditar não nas coisas naturais, mas que elas venham acreditar nas coisas sobrenaturais que o Senhor pode fazer e realizar ainda hoje, meu Deus. Que pessoas venham receber a cura. Aonde tiver uma dor, aonde tiver uma enfermidade, que o Senhor venha arrancar no Teu nome, que nós Te pedimos encarecidamente.
Arranca, meu Deus, seja um tumor, seja um câncer, seja, meu Deus, alguma inflamação na bexiga, seja, meu Pai, alguma infecção, ó Deus, neste organismo dessas pessoas, nos órgãos dessas pessoas, que o Senhor venha colocar as tuas mãos, nos rins, no fígado, no baço, no pâncreas, nos pulmões, aonde tiver, meu Deus, uma água no pulmão dessas pessoas, que o Senhor venha fazer um milagre, arrancando, meu Deus, toda a embolia pulmonar nesses pulmões, que o Senhor venha, meu Deus, visitar o coração deste homem, desta mulher, ó Deus, quem sabe já está com o coração fraco. Quantas pessoas que neste momento estão sofrendo com uma parada cardíaca, meu Deus, põe as tuas mãos agora. Vai desobstruindo, Senhor, todas as veias, artérias que estejam entupidas. Põe as tuas mãos, ó Deus. Faça um milagre nesta madrugada. Visita a coluna dessas pessoas. Seja uma hérnia de disco, seja um desvio na coluna. Põe as tuas mãos. Repreende toda a artrose, artrite, dores nas pernas, nos pés, nos joelhos, nos braços, no pescoço, na cabeça. Põe as tuas mãos, ó Pai. Que o Senhor venha tirar todo o inchaço, Senhor, que essa pessoa, nesse momento, se encontra com esse inchaço, que se encontra, meu Deus, com esse edema. Põe as tuas mãos. Em nome de Jesus. É no teu nome que clamamos. Abre a porta também, Senhor, do emprego para essas pessoas. Outras pessoas que estão neste momento orando e clamando por uma porta de emprego. Senhor, pessoas passando necessidades. Pessoas sendo provadas, ó Pai, de uma maneira que elas não queriam passar e atravessar. Quem sabe essas pessoas ficam até mesmo constrangidas, porque elas pedem até ajuda pelos vizinhos, familiares. E elas não querem isso, meu Pai. Elas querem ter um salário recompensador. Elas querem ter fartura na despensa, na mesa. Essas pessoas querem ver os filhos, ó Pai, se alimentando bem, tendo uma boa alimentação, tendo mantimento. Ó Pai, tenha de misericórdia dessas pessoas. Pessoas que têm uma causa na justiça. Quanto tempo essas pessoas têm esperado e aguardado, Senhor, em sair este processo, em sair, meu Deus, esta causa. Essas pessoas não querem receber nada mais e nada menos. Elas querem receber o que é de direito delas. Pessoas que foram condenadas inocentemente. Quantas pessoas que estão num presídio. Quantas pessoas que estão nesta prisão, ó Deus, que foram condenadas injustamente. E este processo, meu Deus, está na mão deste advogado. Está na mão deste juiz. Resolve esta causa, meu Deus. Em nome de Jesus eu te peço, meu Pai. Entra com a providência. Abençoa todos aqueles, ó Pai querido, que estão orando e clamando em favor da tua obra. Quero apresentar a tua obra nas tuas mãos, ó Deus, esta igreja nas tuas mãos. Nós oramos pelos teus servos, oramos pelas suas servas, ó Pai, mas agora eu quero apresentar a tua obra, meu Deus, esta igreja nas tuas mãos. Não podemos esquecer da igreja onde nós congregamos, ó Deus. Abençoa, meu Deus, esta obra. Quantas vitórias, quantas conquistas. Que o Senhor seja fiel, como o Senhor sempre foi, ó Pai, com esse ministério.
e que todos os perseguidores sejam envergonhados, ó Pai. Aqueles que perseguem a Tua igreja, aqueles que se levantam contra a Sua obra, meu Deus, venham ser confundidos e venham ser envergonhados, ó Pai, nesta madrugada. Aqueles que tramam, Senhor, silenciosamente, para tentar prejudicar a Sua igreja, que não venha prosperar esses planos, esses projetos. Essa obra é do Senhor, essa igreja é do Senhor. E até aqui o Senhor tem nos ajudado, até aqui o Senhor tem nos sustentado. Abençoa a nossa irmã Irene Miranda, meu Pai. Continue, meu Pai, abençoando a nossa irmã Irene Miranda, que está à frente desta obra, dando vitória, dando bênçãos, vigor, saúde, meu Pai. Abençoa a nossa irmã Débora Miranda também, ó Deus. Continue abençoando ela, o seu ministério. Unge ainda mais as cordas vocais da sua serva para adoração, para o louvor, para a ministração da sua palavra, meu Deus. Visita agora também o nosso querido pastor Lorival de Almeida. Abençoa, Senhor, a vida do nosso querido pastor, livrando, guardando, protegendo, dando muitas e muita saúde ao nosso querido pastor Lorival de Almeida. Senhor, vem abençoar também o nosso querido presbítero Davi Miranda Neto. Abençoa o seu ministério, seja com ele, ó Pai. Vai repreendendo, Senhor, os perseguidores, aqueles que querem, meu Deus, prejudicar o seu servo. Mas que o Senhor venha, meu Pai, ser com ele. Que o Senhor continue usando ele poderosamente como instrumento nas suas mãos, ó Pai. Cheio do Teu Espírito Santo. Abençoa a sua casa, abençoa a sua esposa, abençoa os seus filhos, guarda, protege, livra o nosso querido presbítero Davi Miranda Neto. Vem abençoar também todos os projetos, todos os departamentos da nossa igreja pentecostal Deus e Amor. Senhor, vem abençoar a escolinha do Pequeno Galileu, as nossas crianças. Abençoa também todas as professoras da escolinha do Pequeno Galileu, que estão ali para ensinar, para orientar, discipular as nossas crianças, desde pequenininhas, desde pequenininhos, andar na sua presença. Vem abençoar o Expansão Jovem, o Regenere, Projeto Multiplicação e todos os projetos, ó Deus, que estão na mesa. Que o Senhor seja, meu Pai, com esta obra. Abençoa a Fundação Reviver, ó Pai. Vem abençoar o aniversário de 32 anos da Fundação Reviver, quando nós estaremos comemorando no dia 22 de agosto. Ah, Pai, o Senhor venha abençoar todos os nossos irmãos que estarão comparecendo nesta grande festa, mais uma festa espiritual do povo de Deus, que estarão reunidos num só propósito, adorando, glorificando e exaltando ao Senhor. Vem abençoar toda a diretoria da Fundação Reviver. Vem abençoar toda a diretoria mundial da nossa Igreja Pentecostal Deus e Amor. Suas casas, suas famílias, seus parentes, enfim, abençoa abundantemente, ó Deus, cada um de nós. Abençoa aqueles que contribuem com a sua obra, os dizimistas, os ofertantes, os contribuintes, aqueles que doam de amor, com dedicação à sua obra. Multiplica 100 vezes mais, ó Pai. Abençoa, meu Deus, esta programação, este programa, meu Deus. Abençoa toda a equipe que está envolvida nesta madrugada. O Felipe, a sua casa, a sua família, os seus familiares. Visita também o Cleito, meu Pai, que está no WhatsApp. Abençoa, meu Deus, a minha casa, o meu ministério. Abençoa, meu Deus, a congregação ali de Santana, meu Deus, aonde eu sou pastor, ó Deus. Abençoa os membros dali, ó Pai. Abençoando poderosamente.
Abençoa minha esposa, abençoa meus filhos, abençoa, meu Pai, cada um de nós. É que eu te peço e já te agradeço. Meu muito obrigado, meu Deus, por mais uma vez o Senhor ter nos ouvido e ter nos atendido nesta madrugada, em nome de Jesus. Amém e amém, Senhor Jesus.

0: Muito bem, agora são 2:37. Deus abençoe a todos os nossos queridos irmãos que estão na sintonia e na audiência do programa Madrugada do Socorro de Deus, que oraram juntamente comigo nesta madrugada. Olha, eu tenho certeza que nós alcançamos e recebemos a grande vitória da parte do Senhor Jesus. Você que foi curado, você que foi curada, glorifica, exalta o nome santo do Senhor Jesus e procure uma das nossas igrejas Pentecostal Deus e Amor. Conte o que Jesus fez nesta madrugada na sua vida. Conte o seu testemunho de bênção, o seu testemunho do milagre que Jesus fez nesta madrugada, para que todos venham ouvir e venham glorificar o Deus que fez algo maravilhoso na sua vida. Agora, neste momento, eu quero convidar a todos os nossos queridos irmãos que ouviram a oração, acompanharam a oração juntamente comigo, e você já tomou uma decisão de mudança, de transformação, porque você não aguenta mais passar por dificuldades, problemas, enfermidades. Você não suporta mais viver nesta solidão, nesse desespero, nesta angústia, nesta aflição. Olha, você precisa de Jesus. Jesus é o único que pode mudar a tua história, mudar a tua vida nesta madrugada. E você já tomou essa decisão, pastor? Eu preciso de Jesus realmente. Não dá mais. Tentei fazer tudo sozinho e as coisas só estão piorando. As coisas estão indo de mal a pior. Mas com Jesus, o que estava pior vai ficar melhor. Você que quer neste momento aceitar a Ele como o único suficiente Salvador, eu vou pedir para você repetir essas palavras comigo, dizendo assim: Senhor Jesus, perdoa todos os meus pecados e escreve o meu nome no livro da vida e sela com teu sangue, porque nesta madrugada eu te aceito como meu único e suficiente Salvador. Me ajuda, meu Senhor, porque eu preciso e necessito do Senhor todos os dias na minha vida. Você que está afastado, afastada, ô meu irmão, minha irmã, volte agora, volte já para Jesus. Eu não estou aqui para te condenar, nem apontar o que você fez, o que você cometeu, nada disso. Eu quero convidar você a voltar para Cristo hoje. Jesus, Ele está te esperando de braços abertos, sabia? Porque Ele quer fazer algo novo a partir de hoje na sua vida. Então você que quer reconciliar com o Senhor Jesus, você vai repetir essas palavras comigo, dizendo assim: olha, Senhor Jesus, perdoa todos os meus pecados e escreve meu nome no livro da vida e sela com teu sangue. Perdoa, Senhor, todos os meus pecados, porque eu preciso, porque eu necessito do Senhor Jesus todos os dias na minha vida. Me perdoa, tenha misericórdia de mim, porque a partir de hoje eu volto para os teus caminhos, para nunca mais sair da sua presença. Parabéns, ouvintes. Você que aceitou ao Senhor Jesus, parabéns a todos vocês que reconciliaram nesta madrugada com o Senhor Jesus. Olha, vocês fizeram a melhor opção, que foram entregar as suas vidas completamente para Cristo. Lembrando a todos vocês que aceitaram, lembrando a todos vocês que reconciliaram nesta madrugada, que nós somos da Igreja Pentecostal Deus de Amor. 64 anos de existência, mais que uma igreja. A partir de hoje, nós somos a sua família.
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0: Muito bem, estamos ao vivo aqui na Rádio Deus Amor. Já voltamos, 2:44. Nós vamos agora acompanhar o pastor Kleber de Oliveira, que é o atual dirigente aqui da sede mundial. Ele vem com um tema muito interessante: olhos que nos observam. É o Bíblia em Foco. E logo após teremos a identificação das emissoras e logo após a oração com o pastor Lorival de Almeida. Mais oração, queridos irmãos ouvintes. Por isso, já quero te convidar, hein? Não saia da sintonia do programa Madrugada do Socorro de Deus, aqui na Rádio Deus e Amor.
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4: Que Deus abençoe rica e poderosamente a sua vida. Eu sou o seu irmão em Cristo, pastor Kleber de Oliveira, e quero convidá-los para juntos sermos edificados através da boa, genuína e poderosa palavra de Deus. A minha Bíblia está aberta no livro de Hebreus e eu quero ler com você um texto maravilhoso. E diz assim, capítulo 12, versículo 1. Portanto, nós também, pois que estamos rodeados de uma tão grande nuvem de testemunhas, deixemos todo o embaraço e o pecado que tão de perto nos rodeia e corramos com paciência a carreira que nos está proposta. A pergunta que eu te faço é: como você reage sabendo que você está sendo observado, sabendo que você está sendo avaliado em tudo aquilo que você faz e tendo aquela sensação de que há uma tão grande nuvem de testemunhas ali para não somente te observar, mas também para te influenciar em sua caminhada, em seu objetivo e em seus passos. Numa outra tradução bíblica, você vai notar que estamos cercados é o mesmo de estarmos rodeados. Você sabia que há pessoas que se deixam cercar pela ideia de que por estar sendo observado lá no trabalho, sendo avaliado pelo seu chefe ou patrão, eles ficam completamente neutralizados e não conseguem tomar aquela decisão que pode transformar a ele em um excelente funcionário, em um exemplo como servo também lá no seu trabalho? Você sabia que os alunos, sem importar o grau do seu entendimento quando eles são colocados em uma prova, seja na universidade, seja uma prova decisiva, um TCC de avaliação. A maioria deles começam a tremer diante daquela situação, porque a simples ideia de estar sendo avaliado já é o suficiente para tirar aquela pessoa da sua capacidade, do seu normal, das suas condições para responder aquilo que está sendo colocado diante dela como um questionário, porque ela sabe que está sendo avaliada. E é tão importante nós tratarmos disso, porque a maioria das pessoas, ao entender que estão sendo observadas para serem avaliadas e que tudo que está sendo feito também está debaixo de um controle divino, elas começam a radicalizar as suas atitudes e vidas, e elas começam a viver enlouquecidamente, fechando os olhos e os ouvidos para tudo e para todos, e não entende que aquilo que está ao nosso redor, como exemplo, como testemunhas, pode nos cercar, mas pode também nos capacitar. Pode nos rodear, mas também pode nos fortificar para se tornar uma testemunha fiel, uma testemunha eficaz do poder de Deus. Que nós estamos cercados de exemplos, é fato. E que cada um destes exemplos tem a missão de influenciar em nós, é uma verdade que não podemos negar. Agora, se contra nós temos testemunhas ao nosso favor, também temos uma tão grande nuvem de testemunhas. E sabendo disso, qual é a nossa decisão? Vamos viver com aquela impressão que há olhos em todos os lugares, na parede, em casa, entre quatro paredes, no trabalho, no ônibus, no transporte, no carro? Será que vale a pena esta vida de estar em ardente expectação e no nosso coração aquela ideia contínua de que estamos sendo observados, avaliados e que tudo isso é para mal? Vale a pena viver com esta ideia de que tudo isso se torne impedimentos, que nos cerque, que nos rodeie? Todos estes exemplos que influenciam diretamente em nós, exemplos bons, exemplos maus, que pode nos levar e nos condicionar a tomar decisões da qual iremos passar a vida toda tendo que se arrepender delas. Valerá a pena viver desta forma? Então, qual é a nossa postura com relação à palavra de Deus? Se temos uma tão grande nuvem de testemunhas, como devemos atuar? Deixando todo o embaraço. O que tem te impedido, o que tem te amarrado, o que tem te privado de dar passos firmes em direção a Jesus, deixe todos estes embaraços. Às vezes não é o pecado, às vezes nem sempre é uma iniquidade, mas está ali o impedimento daquilo que você viu, daquilo que você ouviu, de exemplos de pessoas que não conseguiram, que não alcançaram. E estes exemplos estão ali para te minar. Então, agora é o momento de você levantar a sua cabeça e começar a correr com paciência esta carreira que te foi dada. Esta vida que te foi entregue precisa ser aproveitada. É uma proposta infalível de Deus para a sua vida. Deixe de se preocupar com o que estão falando, que estão te olhando, que estão te observando e que tudo isso será para te prejudicar. Comece agora a contemplar os olhos do Senhor sobre a sua vida, esperando de você o melhor, esperando de você este caminho, esta decisão, esta paciência, esta perseverança com relação às propostas e às promessas de Deus. Permaneça na fé, permaneça na santificação, e tudo aquilo que te cercava, que te prendia, que te rodeava negativamente, comece a deixar para trás, porque a cada passo que nós dermos, a cada decisão tomada com relação à nossa vida espiritual em Cristo Jesus, nos ajudará a sair do limbo, a sair do lodo para colocar os nossos pés firmes sobre a rocha, que é Cristo Jesus, o nosso Senhor. Que Deus abençoe a sua vida e que esta palavra possa continuar falando rica e poderosamente em seu coração. Deus abençoe a todos.
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5: 3:02.
6: Jesus nos promete em sua palavra no livro de João, capítulo 14, versículos 13 e 14.
7: E eu farei o que vocês pedirem em meu nome, para que o Pai seja glorificado no Filho. 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
8: Prezado ouvinte, prepara o seu coração, nós vamos clamar o nosso Deus agora, todas as emissoras já estão unidas para esse momento de oração. Falemos com Deus, foco total no nosso Senhor.

0: grande Deus, poderoso Pai, quero agradecer o Senhor pela oportunidade de estarmos mais uma vez falando contigo. Quando falo estarmos, Senhor, é porque eu sei que não estou orando sozinho. Sei que muita gente está orando comigo nesse momento. Por isso, Senhor meu Deus, nós queremos de todo o nosso coração nos colocarmos diante do Senhor numa expressão de gratidão tremenda, ó Pai, por tudo quanto o Senhor tem feito por nós, por todas as oportunidades que o Senhor tem dado para nós na nossa vida. Muito obrigado, Senhor meu Deus, muito obrigado. Nós queremos, ó Pai, nessa oração também fazer a apresentação de tantas questões, tantas pessoas. Sei que nesse momento algumas pessoas oram comigo e estavam aguardando esse instante, aguardando essa oração, para que juntos pudéssemos elevar as nossas vozes, colocar a nossa fé na mesma direção e, Senhor, clamarmos por situações que já fogem do nosso controle. Sabemos, Senhor meu Deus, que às vezes vivemos momentos na vida que nós não temos nenhum tipo de ação, não temos nenhum tipo de reação, não temos, ó Deus, nenhum tipo de projeto, não temos nada que possa trazer alívio, socorro, porque as situações são, Senhor meu Deus, por demais complicadas e difíceis para a nossa fragilidade, para o nosso frágil entendimento. Eu não poderia, ó Pai, falar todas as situações difíceis, porque são diversas, mas são tantas situações difíceis, ó Deus, que nós vemos os nossos ouvintes, os nossos irmãos atravessando, situações, ó Pai, que trazem pena, trazem dor no nosso. Recentemente, Senhor, eu falava contigo, parece que existem pessoas, ó Deus, que nascem,
1: esta é a maior,
0: vivem e morrem, e essas pessoas nunca tiveram nada. Eu falava contigo, ó Deus, de pessoas que temos a sensação que a vida delas é uma coisa assim que só traduz sofrimento. E eu falava contigo, ó Deus, colocava o meu coração aberto diante do Senhor e questionava, Senhor, por que tantas pessoas parecem atravessar o seu período de vida só sofrendo? E eu sei que nesse momento, ó Deus, tem gente assim orando comigo. Pessoas que passam pela vida e nunca tiveram e nunca terão nenhum momento sequer de conforto. E Senhor meu Deus, eu estou sem palavras até para expressar o sentimento do meu coração. Porque eu não quero, ó Deus, me utilizar de uma palavra tipo eu não aceito, eu não me conformo. Mas eu quero, meu Deus, de alguma maneira, ver o Senhor tocando nessas vidas e trazendo pelo menos um pouquinho de conforto. Há tanta gente, ó Deus, que parece que é só sofrimento, é só sofrimento, é só dor. Meu Deus, são muitas. Quantas pessoas estão pobres, ó Pai? Quantas pessoas estão miseráveis? Quantas pessoas, ó Deus, que parece que já se acostumaram a isso? Eu sei que não posso entender todas as coisas, Senhor. E sei que o Senhor tem sim explicação para todas as coisas. Mas eu posso, ó Deus, pedir misericórdia em favor dessa pessoa tão desfavorecida. Eu posso pedir, ó Deus, socorro em favor dessa pessoa, que o maior conforto dela é quando consegue chorar, porque pelo menos
2: Três horas e sete minutos.
0: Sente que alguma coisa está saindo, é como se estivesse lavando a alma. Socorro, meu Deus. Socorro. Eu quero que a misericórdia do Senhor atue. Eu sei que não é pelo meu mérito. Eu sei que não é por coisas que eu faço, eu sei que não é pelo meu merecimento, não. Eu sei, ó Pai, que eu também sou carente da sua misericórdia. Pecador é o que sou. Aliás, ó Deus, eu peço ao Senhor, perdoe os meus pecados, as minhas iniquidades, lava-me na sua palavra e purifica-me no teu sangue. Porque nesse momento, Senhor, eu estou intercedendo. Nesse momento, eu estou clamando por gente extremamente necessitada. Eu estou clamando por pessoas, ó Deus, que estão no extremo do sofrimento. Eu peço ao Senhor, venha socorrer essa vida, meu Pai. Venha socorrer essas pessoas, meu Deus. Com o socorro das Tuas mãos. Eu clamo a Ti nesse momento. Venha socorrer essas pessoas, ó Pai. Venha atuar nessas famílias. Meu Deus, quanta gente sofrendo em família. Ou quantas famílias sofrendo. Dores tão profundas que são impossíveis de serem explicadas apenas com as nossas palavras. Senhor, meu Deus, visita esse coração, ó Pai, que está afundado nessa dor. Esse pai, essa mãe, esse filho.
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0: Senhor, vivendo um momento tão complicado, delicado, como disse, ó Deus, impossível de ser retratado nas palavras simples da minha oração. Mas, Senhor, meu Deus, a nossa petição ao Senhor é: venha em socorro dessa vida. Que nesse momento, ó Deus, se derrete em lágrimas. Venha em socorro dessa pessoa. Que nesse momento, Senhor meu Deus, está no mais profundo do sofrimento que nós seres humanos podemos imaginar. Socorro, Senhor. Socorro, meu Deus. Socorro. Se o Senhor não socorrer essa família, se o Senhor não nos socorrer, o que será de nós, meu Deus? O que será dessa gente sofredora? O que será dessa gente que está atravessando, ó Deus, esse momento tão horroroso, Senhor, meu Deus? Eu não falo apenas das questões de necessidades, não falo apenas dessa pessoa, meu Deus, que mora nessa casinha tão simples, tão humilde, que nesse momento não tem nenhum pacote de miojo, Senhor. Não tem nenhum alimento para colocar na mesa. Essas criancinhas, Senhor, meu Deus, que estão dizendo: papai, mamãe, eu estou com fome. E esses pais, ó Deus, estão escondendo dos próprios filhos as lágrimas. Mas não tem de onde tirar nada. Senhor, meu Deus, seja o socorro agora para as necessidades dessas pessoas. Eu tenho fé, meu Deus. Sei que é a fé que move a mão do Senhor. Eu sei que milhões de ouvintes que estão orando comigo estão ouvindo a minha oração. Também estão orando na mesma direção. Nós temos fé, meu Deus, de que o Senhor está abrindo portas para saciar a fome desse que está morrendo de fome. Para saciar a fome dessas pessoas, ó Deus, que estão em locais onde já não chove, onde já não tem água, onde, meu Deus, a lavoura já não cresce. Senhor, meu Deus, Senhor, meu Deus. Vem em socorro dessa pessoa que também está sofrendo as piores e atrozes dores. Essa enfermidade que consome esse corpo. Tal qual Jó. Essa pessoa também já tem o corpo, ó Deus, carregado de chagas. E o cheiro desse corpo já é estranho à família. Ah, meu Deus, ah, meu Deus. Que situação de desespero, meu Pai. Que situação de pranto, Senhor, meu Deus. Que situação, ó Deus, tão indigna para um ser humano. Meu Deus, coloca a sua mão em nome de Jesus para agir nessa vida. Eu só posso dizer agir, meu Deus. Porque, ó Pai, eu sei que é o Senhor quem sabe o que é o melhor para essa vida. Ah, meu Deus, meu Deus, meu Deus. Estendo as Tuas mãos, meu Deus, estendo as Tuas mãos. Eu estou falando a Deus aquilo que o meu coração consegue expressar. Mas nesse momento tem mães, tem filhos, tem famílias inteiras que derramam o seu pranto diante do Senhor, cada um colocando a sua situação. Senhor, eu sei, ó Pai, que nós somos pregadores da verdade, pregadores da salvação. E sei, ó Deus, que nós pregamos a esperança e pregamos a vida eterna. Mas sei também, meu Deus, que o Senhor tem se proposto a ser o nosso Deus. O Senhor tem se proposto a ser o nosso Deus em Cristo, para nos ajudar também nos momentos em que vivemos nessa terra, Senhor. Momentos de dor, momentos de angústia, momentos de perseguição, momentos de pobreza, momentos de fome, de necessidades, momentos de perigo, momentos de separações, momentos, ó Deus, em que a enfermidade vem e nos arranca até mesmo o desejo de continuar vivendo. Meu Deus, meu Deus, meu Deus, eu peço ao Senhor em nome de Jesus. O Senhor é Deus de milagres, é Deus de maravilhas. Senhor Jesus, tudo quanto eu entendo como promessa do Senhor para nós, eu sei, ó Deus, que extraindo, Senhor Jesus, eu sei que tirando aquilo que faz parte, ó Deus, da eternidade, o que ultrapassa os portais da eternidade, eu sei que isso, Senhor, é para o momento em que o Senhor nos chamar ou chamar a igreja como um todo. Mas sei que as promessas, ó Deus, de estar conosco, de estar curando, de estar prosperando, de estar repreendendo o inimigo, de estar fazendo milagres, de estar fazendo prosperar a semente que semeamos na nossa terra. Eu sei que isso, ó Deus, é para o momento em que nós estamos vivendo no corpo dessa vida. E invoco, Senhor, meu Deus, a sua misericórdia em nome de Jesus. Cura agora, meu Deus, cura agora, meu Pai, essa dor. Cura agora essa enfermidade. Eu repreendo essa miséria, meu Deus. Eu repreendo essa miséria, Senhor, meu Deus. Senhor, olhando a expressão no olhar dessas criancinhas, desses pais, vendo, meu Deus, a expressão fétida da miséria, eu peço ao Senhor, intervenha, Senhor, meu Deus, agora. Intervenha, Senhor, meu Deus, agora, dando a essas pessoas, meu Deus, pelo menos um pouquinho de vida digna, e fazendo com que essas pessoas se levantem, ó Deus, e possam desfrutar daquilo que o Senhor representa. Eu quero repreender também, meu Deus, demônios que afetam o juízo de muita gente, de tantas pessoas. Quantas pessoas, ó Deus, afetadas no seu juízo por obras malignas, satânicas, por obras do inferno. E essas pessoas, ó Deus, já não conseguem, Senhor, coordenar as suas ações. Essas pessoas já não conseguem viver uma vida, Senhor meu Pai, de regra, de juízo e de um segmento natural. E também sofrem. E também estão, Senhor meu Deus, à margem do desastre do mal. Eu repreendo agora, meu Deus, essa força maligna. O Senhor nos fala e o Senhor nos orienta. E alguns como eu, nós temos, ó Deus, como ordenança do Senhor, pregar o Evangelho, ensinar as nações, batizar em nome do Pai, do Filho e do Espírito Santo. Também, ó Deus, através da fé, repreender demônios, repreender enfermidades, fazer os sinais que o Senhor fez. E nesse momento eu creio, ó Deus, que a mão do Senhor está estendida para fazer sinais. Sei que nesse momento a mão do Senhor está estendida para fazer maravilhas. Haja nessa vida, meu Deus. Haja nesse coração, Senhor meu Pai. Eu creio no agir do Senhor agora. Eu creio no agir do Senhor nesse momento. Eu repreendo essa enfermidade na próstata, esse câncer de mama. Repreendo, ó Deus, essa enxaqueca, essa ansiedade. Eu repreendo essa depressão. Eu repreendo essa falta de perspectivas. Eu repreendo, Senhor meu Deus, em nome de Jesus, as enfermidades que afetam o útero. Repreendo as enfermidades que afetam os rins, o coração, os pulmões, o fígado. as enfermidades cerebrais, as enfermidades congênitas, as enfermidades que estão no sangue. Senhor meu Deus, repreendo todo tipo de reumatismo, repreendo todo tipo de dor. Eu repreendo, meu Deus, e eu tenho fé. Repreendo as enfermidades, ó Deus, que afetam as nossas crianças, os nossos velhos. Repreendo, Senhor meu Deus, tudo que está trazendo a essa vida sintomas de demência. Quantas pessoas, ó Deus, estão adentrando ao campo da demência? Quantas pessoas, Senhor meu Deus, estão sofrendo doenças de Chagas, por exemplo? E os seus corações estão inchados, sentem dores. Meu Deus, eu repreendo, meu Pai, enfermidades que fazem pessoas viverem todos os dias como se estivesse atravessando pontes no campo. No campo, Senhor, do vale da sombra da morte. Repreendo, Senhor meu Deus, em nome de Jesus, todas as enfermidades nos ossos, todas as enfermidades na pele, todas as enfermidades, ó Deus, que nós conhecemos ou desconhecemos, eu repreendo agora no nome poderoso de Jesus Cristo. Senhor meu Deus, em nome de Jesus Cristo, toma ação agora, meu Deus, toma ação. Quantas pessoas, ó Deus, nunca tiveram um momento sequer de alegria? Dê essa vida a alegria da cura, Senhor meu Deus. Dê essa pessoa, meu Deus, a alegria de ver uma porta aberta, uma porta para que possa trabalhar e com dignidade entender que está criando a sua família. Meu Deus, em nome de Jesus, haja agora para a glória do nome do Senhor, haja agora. Senhor, são tantas pessoas que estão comprometidas com a sua obra. Quantas pessoas, ó Deus, de coração honesto. Quantas pessoas, ó Deus, em verdade. Não é que estão fazendo a sua obra pelo dinheiro. Não são mercenários. Senhor, quanta gente, Senhor, tem feito a obra do Senhor com legitimidade. Eu peço ao Senhor abençoar essas pessoas. Quantos pregadores da sua palavra, às vezes, nem mesmo têm ou se dispõem de recursos para que possam, ó Deus, atingir tantas mais pessoas, mas não desistem, estão ali pregando a sua palavra. Alguns, ó Deus, nem mesmo têm tanto estudo, mas estão ali, meu Deus, pregando a sua palavra. Usa o vaso, meu Pai. Mas temos também pessoas que têm recursos, pessoas, ó Deus, que têm conhecimento, tiveram a oportunidade de irem para escolas, universidades, e também são honestas, e também, ó Deus, militam legitimamente, e também pregam a sua palavra com amor pelas almas. Usa esses também, ó Deus, que sejam também pregadores da sua palavra e alcancem aqueles que o Senhor tem colocado no caminho deles para que sejam alcançados. Levanta a nossa juventude, Senhor meu Deus, levanta, ó Deus, todos aqueles, ó Pai, que querem fazer uma grande obra. Dê a eles, ó Deus, força, entendimento, sabedoria, para que sejam grandes ganhadores de almas e que o Senhor possa recompensá-los no dia da distribuição dos galardões. Meu Deus, abençoe a diretoria da nossa igreja, desde a nossa presidência até o nosso conselho fiscal, que nós sejamos, ó Deus, orientados pelo Senhor e que a obra do Senhor seja feita debaixo da orientação do Senhor, que a obra do Senhor cresça, Senhor meu Deus, e que nós alcancemos, ó Pai amado, essas almas, ó Deus, que estão infelizmente ainda, Senhor, longe dos processos da salvação. Os nomes ainda não estão escritos e nem inscritos no livro da vida. Que nós alcancemos essas vidas e tenhamos, ó Deus, as missões como ponto primordial da sua obra. Que tenhamos, Senhor meu Deus, também o alimento àqueles que já estão salvos como ponto, ó Deus, também, ó Deus, de responsabilidade em favor daqueles que têm se entregado, Senhor, e têm confiado as suas vidas à orientação que o Senhor nos dá para que nós, biblicamente, possamos passar a eles. Meu Deus, em nome de Jesus, eu repreendo qualquer tipo de dor que venha estar trazendo algum tipo de desconforto nesse momento a essa pessoa, Senhor. Meu Deus, em nome de Jesus, haja agora nessas vidas, Senhor. Haja agora nesses corações, Senhor meu Pai. Quero que o Senhor visite, ó Deus, os nossos queridos irmãos e aqueles que ainda não são nossos queridos irmãos, mas serão, aqueles que estão nos presídios, Senhor. Aqueles, Senhor meu Deus, que estão lutando para vencer um vício. Aqueles que já venceram. Aqueles que já se entregaram ao Senhor. Aqueles que já se arrependeram dos seus maus caminhos. E agora estão na presença do Senhor buscando uma oportunidade. Pagando a dívida para com a sociedade. Sabendo que a dívida espiritual, a dívida em relação ao pecado, o Senhor já pagou na cruz do Calvário. Guarda, meu Deus. Dê entendimento, Senhor. Aqueles, ó Deus, que o Senhor sabe que já estão regenerados. O Senhor sabe, ó Pai, que o Senhor pode abrir as portas dessa prisão para que eles possam ser testemunhas de que o Senhor faz na vida do que o Senhor faz na vida de uma pessoa. Meu Deus, guardai, ó Deus, para que os prisioneiros, presidiários, os internos possam, Senhor meu Deus, estar ali protegidos, guardados e arrependidos. Guardai também as autoridades, Senhor meu Deus, os policiais, para que possam também ajudar, para que haja recuperação de tantas pessoas, não só para a sociedade, mas para a família, para a igreja, Senhor. Meu Deus, meu Pai, em nome de Jesus Cristo, seja conosco. Seja, Senhor, meu Deus, com todos quantos aqueles que têm clamado, Senhor, que têm buscado uma solução. O Senhor é a nossa solução. O Senhor é o nosso socorro presente. Senhor, meu Deus, em nome de Jesus Cristo, purifica-nos, Senhor, purifica-nos. Nós somos, ó Deus, pessoas carentes da purificação do Senhor, da ajuda do Senhor. Nós queremos, ó Deus, orar e saber que não há impedimento, não há barreira, e a nossa oração já está e terá sempre o respaldo, terá sempre a resposta, terá sempre a aprovação do Senhor. Visita os que estão hospitalizados, ó Deus, aqueles que estão no estado, ó Pai, que a medicina já não encontra mais o recurso. Visita, Senhor meu Deus, visita agora curando, fazendo milagre. E essas pessoas vão testemunhar, meu Deus, nos cultos que já estamos anunciando, nas nossas campanhas, Senhor meu Deus, nos cultos especiais. Eu estou, meu Pai, pela misericórdia do Senhor também, ó Deus, pregando a palavra do Senhor em cultos já anunciados. Usa-me, ó Deus, para a glória do teu santo nome. Eu sei, ó Deus, que eu sem o Senhor não sou nada. O Senhor sem eu continua sendo Deus. Se o Senhor não me usar, se o Senhor não me abençoar, eu vou passar vergonha, porque eu não sou nada sem o Senhor. Em nome de Jesus, me usa, meu Deus, para pregar a sua palavra. Usa minha esposa para cantar, louvar o nome do Senhor, também pregando a sua palavra. Leva, Senhor, meu Deus, as pessoas que têm a necessidade de ouvir, que precisam ouvir, aqueles que ainda, ó Deus, não estão, ó Pai, salvos. Leva essas pessoas para ouvir a mensagem do Senhor por nosso intermédio. Meu Deus, em nome de Jesus, seja conosco, Senhor. Seja conosco, meu Deus. Levanta o enfraquecido. Traga de volta o desviado. Faça uma obra grande e poderosa, Senhor. Abençoa grandemente, Senhor, meu Deus, todos esses que oram conosco agora. Em nome de Jesus Cristo, nosso Salvador. Amém, Senhor. Amém, Senhor Jesus.

0: programa Voz da Libertação, da Igreja Deus e Amor. Sou o seu irmão Lourival de Almeida. Deus abençoe todos vocês.
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2: Apocalipse 21, 3 e 4. Ouvi uma voz que vinha do trono e dizia: agora o tabernáculo de Deus está com os homens, com os quais ele viverá. Eles serão os seus povos, o próprio Deus estará com eles e será o seu Deus. Ele enxugará dos seus olhos toda lágrima, não haverá mais morte nem tristeza. Ele enxugará dos seus olhos toda lágrima, não haverá mais morte nem tristeza, nem choro, nem dor, pois a antiga ordem já passou.

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1: 3:34.
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3: Meu nome é Josué Ribeiro, sou de Bragança Paulista. Eu vou contar minha conversão. Eu era desviado 20 anos da presença de Deus. Depois eu trabalhei 10 anos em rodeios, eu ganhava meu dinheiro, gastava muito prostituição, eu catava a capital do lucro e gastava. Daí eu fui tendo vários processos, por isso pegava, prendia eu. Tive que trabalhar em serviço comunitário na minha cidade lá. Fui morador de rua, dormi do lado da 25 de março ali, debaixo de uma loja, vários anos. E daí, naquele tempo, no bairro Moro, Águas Claras, tinha a Igreja Pentecostal Deus Amor, aonde eu fui lá, aceitei a Cristo em 2010. Foi orando muito, madrugada, fui orando, e eu batizei, e estou até hoje, né, na igreja lá. Eu sou membro lá, e saio evangelizar lá, gosto muito de fazer as obras, né. Agora estou abençoado, Jesus Cristo resolveu todos os processos, me libertou de todo vício do pecado, e hoje eu sou crente da Igreja Pentecostal Deus Amor, e quero que todos também, aqui estão me ouvindo, venham para a igreja também aceitar Jesus Cristo. Siga firme na presença de Deus, que Deus ele vai libertar você também, vai resolver todos os seus problemas e vai dar vitória para você e sua família. O meu nome é Josué Ribeiro, eu moro na rua Ezeodino, no Rossi, número 738, bairro Águas Claras, lá em Bragança Paulista.
4: A paz do Senhor, meus amados irmãos, o meu nome é Elisângela, eu moro em Guarulhos e venho contar o meu testemunho para que o nome do Senhor seja glorificado. O meu esposo, no ano 2017, fez duas cirurgias na coluna e de lá para cá ele sempre sente dores, ele sempre tem crises. Só que no ano passado ele teve uma crise muito forte e nós fomos ao médico. E o médico pediu novos exames e falou que ele teria que ser submetido a uma nova cirurgia. E dessa vez ele teria que colocar pinos na coluna. O médico disse, não vai resolver, mas como a sua perna está paralisando, está dormente, vai tirar a dormência da perna. Mas não é algo assim 100% garantido, né? E nós saímos do consultório já com o pedido para a cirurgia. Só que eu não aceitei aquilo, meus irmãos. Eu cheguei em casa, comecei a orar e falei para o Senhor, Senhor, o Senhor sabe que ele tem duas cirurgias e nada resolve. Sempre ele está com dor, sempre ele está sofrendo com isso, tomando vários remédios, remédios fortes. E a crise sempre volta. E comecei a entrar em oração, não aceitei aquilo. Aí teve uma noite, meus amados irmãos, que meu esposo chegou para mim e falou, não sinto mais a minha perna, ela está toda dormente, está paralisando, não estou conseguindo mais andar. E eu entrei em desespero. Nesse desespero eu falei para ele, vamos orar. Eu dei as mãos a ele e clamei ao Senhor. Só que eu clamei ao Senhor de alma, chorando, com choro. atravessado na minha garganta, no meu coração. Eu clamei: Senhor, vem em nosso socorro. Só o Senhor pode e mais ninguém. O Senhor sabe que cirurgia vai deixar ele debilitado. O Senhor sabe disso, meu Senhor. E eu clamei a Ele. E o Senhor veio ao meu socorro. Ele nos socorreu. Daquela oração em diante, o Senhor colocou as mãos dEle e nos deu livramento de cirurgia. O meu esposo, ele voltou a andar, a perna começou a desadormecer e o Senhor foi com a gente. E hoje o meu esposo voltou a trabalhar, tá bem, não sente mais dor, não sente mais dormência, não sente mais nada, para a glória do nome do Senhor.
0: Quanto sofrimento, desilusão, tristeza e angústia na sua vida, caro amigo ouvinte. Você vive chorando, pensando: Deus se esqueceu de mim. Deus me abandonou. Deus não quer mais nada comigo. Você está enganado. Deus te ama. Deus te quer bem. Deus quer abençoar a sua vida. Você está pensando em tirar a sua própria vida? Você pensa em fugir de tudo e de todos, esconder-se e dizer: ninguém gosta de mim? Você está debaixo de uma depressão. Preste muita atenção. Deus te ama, porque de tal maneira Ele enviou seu único filho para que todo aquele que nele crê não pereça, mas tenha vida eterna. Jesus, Ele morreu. Morreu pelos teus pecados em uma cruz de dor, sofrimento e angústia, para te dar a paz e a tranquilidade. Ele mesmo disse bem claro: Eu sou o bom pastor, e o bom pastor dá a vida pelas suas ovelhas. Ele chegou a dizer mais ainda: Vinde a mim todos que estão cansados e oprimidos, e eu vos aliviarei. Caro amigo ouvinte, lembre-se de uma coisa: Deus nunca vai te desamparar. Esforça-te, tem bom ânimo e venha participar de uma concentração na Igreja Pentecostal. Deus é amor e a sua vida não será mais a mesma. 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
6: E Deus, Ele sabia que os homens não poderiam crer naquilo que é, como disse a Bíblia em Hebreus 11:3, naquilo que não se vê. De forma que quando Jesus se revelou como Deus, Ele disse: agora está, porque aquilo que de Deus se pode contemplar na feitura do Filho se revela. Eles tinham Cristo presente, ouviram as suas palavras, tocaram no seu corpo, viram as suas obras, a ponto que até depois da ressurreição tiveram a incredulidade, a intenção de meter o dedo dentro do seu corpo trasladado. Mas por que eles não foram mudados? Porque o entendimento é que vai reger, é que vai dominar e governar a nossa vida. Não é pelo ver, a Bíblia diz: bem-aventurados sois vós que não viram ao Senhor, que não tiveram esta dádiva do Pai de amor, mas pela fé crestes que Ele é o que a Bíblia diz através da palavra.
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1: 3 horas e 44 minutos.
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8: Graça e paz, queridos e diletos ouvintes. Quem tem o prazer de vos saudar é a sua irmã em Cristo, Nayara Otávio. Eu estou passando aqui para trazer uma reflexão ao seu coração e eu quero falar para você, mostrar para você dentro da Bíblia Sagrada o quanto você é especial. A palavra do Senhor em Salmo 139, número 14, nos diz: graças te dou, visto que, por modo assombrosamente, maravilhosamente, me formastes. Queridos, eu quero falar para você que você não é fruto do acaso. A sua vida, ela foi planejada por Deus. E Ele pensou em você antes da fundação do mundo. Mesmo que os seus pais não tenham planejado o seu nascimento, eu quero que você entenda que Deus planejou. A sua concepção foi um acontecimento extraordinário. E é por isso que você é uma pessoa singular, é única. Não existe ninguém igual a você. E Deus o teceu de forma assombrosamente e maravilhosamente no ventre da sua mãe. Deus viu a sua substância ainda informe. E antes dos seus ossos serem formados, Deus já conhecia você. Ele viu o seu coração bater, pulsar pela primeira vez. Deus assistiu à sua gestação e alegrou-se com o seu nascimento. O amor de Deus sempre esteve sobre a sua vida. E jamais Ele desistiu de amar e atrair você para Ele com cordas de amor. O amor de Deus por você não foi escrito com letras de fogo lá nas nuvens. Não, ele foi demonstrado lá na cruz do Calvário, quando Deus entregou o seu Filho unigênito para morrer pelos seus pecados. Deus, ele não poupou o seu próprio Filho, imagina isso. Antes, ele o entregou para que você pudesse ter vida, e detalhe, vida com abundância. Então, por que que você está aí com esse pensamento destrutivo? Por que que você está aí pensando em tirar sua própria vida? Porque foi ferido? Porque foi machucado? Porque se sente desprezado pelo pai, pela mãe, pelo cônjuge, pelo namorado, pelo amigo? Não sei o que fizeram com você, o que te humilharam, mas que remete em você tanto sentimento de derrota, de destruição. Quando você está procurando amor nos braços errados? Quando você está procurando atenção em pessoas erradas? Porque nós, seres humanos, somos falhos. Estamos sujeitos a cair, a errar, a pecar. Mas Deus não. E muitas vezes você não está enxergando o tanto que Deus ele te amou e te ama. Entenda que o mundo inteiro pode te desprezar, mas você tem que entender que Deus ama você e Ele já provou esse amor para você. Quando lá na cruz do Calvário, o seu sangue foi vertido e Ele disse, Pai, está consumado. Entenda que Ele tomou sobre si as suas dores, Ele levou sobre si. Então eu estou passando aqui para dizer para você que você é muito especial. Coloque os teus olhos em Deus. Para de colocar os teus olhos apenas no pessimismo, no negativismo. E comece a enxergar a forma tão maravilhosa que Deus te formou. Quantas pessoas que, por mais que não foram planejadas no nascimento, mas o Senhor sustentou, o Senhor segurou e o Senhor não deixou você morrer. Porque Ele tem um plano na sua vida extraordinário. Portanto, se levante, se posicione, mude a sua perspectiva de vida e comece a olhar para o Senhor que te amou de verdade e que já provou para você esse amor na cruz. A Bíblia diz que antes que os seus ossos fossem formados, o Senhor já te conhecia no ventre da sua mãe. Então que você analise, reflita, pare e pense. Tanto que você é especial e se erga dessa cama, se levante, tire esses pensamentos negativos e busque a presença do Todo-Poderoso e sinta o amor de Deus fluir na sua vida. Tanta vida que Ele te deu para viver e você querendo destruí-la. Em nome de Jesus, eu quero orar por você. Deus bendito, eu oro nesse momento, Senhor, por este dileto ouvinte que está se sentindo destruído psicologicamente, fisicamente, essa pessoa que está planejando ceifar sua própria vida, essa pessoa que está buscando amores em braços de pessoas que erra, que falha, mas que nesta hora o Senhor alcance essa pessoa, que o teu amor, que a tua misericórdia possa tomar de conta desse coração, dessa mente, desta vida, e que ele venha enxergar a forma tão maravilhosa que o Senhor a planejou, o formou. Em nome de Jesus eu oro, Senhor, faça essa pessoa se sentir amada por ti. Em nome de Jesus, que todos os pensamentos negativos sejam repreendidos agora e que o amor de Deus, a paz do Senhor, que excede todo entendimento, tome conta desta mente e deste coração, é no nome de Jesus, amém e amém. Que Deus em Cristo vos abençoe. Eu deixo meu abraço carinhoso da sua irmã em Cristo, Nayara Otávio. Fiquem com Deus.
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1: 3 horas e 56 minutos.
2: Por natureza, o homem é esquecido. Esquece dos fatos, datas, pessoas e compromissos. Por outro lado, a tendência humana é para não esquecer certos fatos que ocorrem na vida. Principalmente quando se trata de perdoar ou pedir perdão. Vemos e ouvimos muitas pessoas afirmarem: eu perdoo, mas não esqueço. Perdoo, mas não quero mais amizade com ele ou com ela. Isto não é perdão. O perdão que a Bíblia ensina é cheio de amor, misericórdia. E normalmente, se perdoando, se esquece, se sepulta no passado. Isso é possível se a pessoa experimentar o perdão divino, tornando-se revestida do grande amor de Deus. Deus é onisciente, é onipresente, é onipotente, mas, sem dúvida alguma, Ele esquece dos nossos pecados. Pois eu mesmo, o Senhor de Israel, apago as tuas transgressões por amor de mim, e dos teus pecados eu não me lembro mais.

purifica, nos lava e nos limpa de toda iniquidade. Amigo ouvinte, pare, pense, confesse os seus pecados. E a partir de hoje, você será uma nova pessoa em Cristo Jesus, o Filho de Deus. Aprenda a perdoar e serás perdoado. Pois quem conhece a Deus, sabe perdoar. Esta é mais uma mensagem da Igreja Deus é Amor, levando você ao caminho do Senhor. Senhor.

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3: Quatro horas.
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7: Que Deus abençoe, queridos e amados ouvintes do programa Voz da Libertação. Pastor Rivair falando com todos vocês. Estou aqui para confirmar a minha presença na grande quarta-feira, a quarta-feira do grande movimento.

0: de Deus, no horário das 15 horas, iremos levantar um grande clamor a Deus em seu favor, o batalhão da oração, o batalhão da fé, o batalhão da libertação, confirmando também a presença nesta grande quarta-feira, no horário das 15 horas, na Avenida do Estado, 4568. Você que precisa de um milagre, você que precisa de uma grande libertação, não vai ficar em casa. Venha buscar o seu milagre. Venha receber a grande bênção que virá das mãos do nosso Deus para a palma das suas mãos. Chega de sofrer, meu irmão. Anote este endereço: Avenida do Estado, 4568. 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Mais uma vez o endereço: Avenida do Estado, 4568, no horário das 15 horas. Espero por você e por toda a sua família.
1: 4:04.
2: Obrigada pela sua audiência. Eu sou a Cristine Luiz e vamos ao momento de informação aqui na Rádio Deus é Amor. Ciclismo aumenta volume cerebral e reduz risco de demência, é o que revela estudo. De bicicleta pode oferecer mais do que benefícios físicos. Um estudo sugere que praticar o ciclismo regularmente, especialmente em deslocamentos pelas cidades, está ligado a um risco menor de demência. A atividade também parece proteger até fazer crescer as estruturas cerebrais associadas à memória. Então, para chegar a esse resultado, os pesquisadores de uma universidade na China analisaram aí dados de saúde de 479 mil britânicos com idade média de 56 anos. O acompanhamento durou mais de 13 anos. O objetivo foi observar possíveis vínculos entre formas de transporte e incidência de demência. Esse estudo concluiu que ciclistas tiveram 19% menos risco de desenvolver qualquer tipo de demência, 22% menos risco de Alzheimer e 40% menos risco de demência precoce. Também apresentaram 17% menos risco de demência de início tardio em comparação aos que usaram meios não ativos. A análise identificou ainda que os ciclistas habituais apresentavam volume hipocampal maior. O hipocampo é uma região do cérebro fundamental para a memória. Esse aumento ele pode estar ligado à atividade física, necessidade de se orientar no trânsito ou à exposição ao ambiente externo. Segundo os autores, a prática regular de ciclismo pode ter efeitos combinados. Estimula o corpo, exige atenção constante e promove navegação espacial. Todos esses fatores contribuem para a preservação da função cerebral. Solastalgia. Saiba o que é sofrimento psicológico ligado à crise climática. Degradação acelerada de ecossistemas, somado à sucessão de eventos extremos, tem de fato produzido aí um sofrimento específico psicológico. É o que chamam de solastalgia. Esse conceito descreve o impacto emocional de permanecer em um território que está mudando ou se deteriorando, uma espécie de saudade do presente que se tornou mais comum em comunidades afetadas por enchentes, secas e incêndios. O conceito se refere ao desconforto psicológico provocado pela percepção de alterações adversas no ambiente de convivência do indivíduo, principalmente pelas perdas decorrentes dessas alterações. Entre as causas dessas alterações no ambiente estão eventos climáticos extremos, mudanças climáticas, até mesmo catástrofes causadas pela ação humana. Diante da situação, as pessoas se sentem impotentes, com a sensação de cisão do ambiente familiar, da casa e do espaço. Com a deterioração do ambiente, também se perde o senso de pertencimento e a identidade. No emaranhado de sentimentos, tem ainda o medo causado pelo trauma, acompanhado pela dor de ter que conviver com um ambiente totalmente totalmente destruído e pelo luto. O termo foi criado em 2005 pelo filósofo ambientalista australiano Glenn Albrecht. Isso após analisar o sentimento de moradores que viviam perto de uma área de mineração a céu aberto, atividade que modificou a paisagem e preocupou a população. Similar à solastalgia, o conceito de ansiedade climática é um conjunto de sentimentos de estresse e apreensão decorrentes do medo de que perdas de vidas e de recursos materiais após eventos climáticos extremos possam acontecer.
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4: A paz, Senhor. Eu sou a Benedita, aqui de Amarelo, município de Guarapari. Amo o programa de vocês, amo de coração. Gosto muito do programa de vocês, eu amo de coração. Fica na paz do Senhor Jesus.
5: Paz do Senhor, sou Natalino Ribeiro, sou de Blumenau, Santa Catarina. Que Deus abençoe, fique na paz do Senhor Jesus. Essa programação é uma bênção.
6: A paz do Senhor, me chamo Silvana, moro aqui na cidade de Pinhalzinho, eu ouço o programa e eu tenho aprendido muito.
7: Olá, amados e queridos irmãos do programa Voz da Libertação, aqui é seu irmão em Cristo Gilberto Dias, de Petrópolis, estado do Rio de Janeiro. Fico com Deus e a paz do Senhor Jesus.
8: A paz, estou ligada na programação da rádio. O meu rádio fica ligado 24 horas nesta rádio. Amém? Deus abençoe a todos. A irmã Márcia, de Cumbica, Guarulhos.
9: Paz do Senhor, eu sou a irmã Luzia, de Tambaracá, Paraná, gosto muito do programa A Voz da Libertação. Amo muito ouvir os irmãos. Paz do Senhor para todos.

0: Agora sim, ótimo dia a todos os nossos queridos irmãos. Este é o programa Madrugada do Socorro de Deus. Eu sou o seu irmão em Cristo, Daniel Mariano, na mesa de som, Felipe Medina, e no WhatsApp, nosso querido irmão Cleiton. Deus abençoe que você venha ter uma excelente segunda-feira na presença do Senhor Jesus. Agora 4 da manhã, 11 minutos na capital paulista. Deus abençoe a todos vocês pelo carinho da sua audiência e também os nossos irmãos que estão na sintonia do programa Madrugada do Socorro de Deus. Muitas pessoas já estão se preparando já para ir trabalhar, não é? Muitas pessoas já estão acordadas, já fazendo aquele café gostoso, já está preparando já a roupa das crianças que daqui a pouquinho também já estarão indo para a escola. É, já preparando aquela marmita, preparando aquela comidinha fresquinha, gostosa. Deus abençoe aos nossos queridos irmãos que já estão se preparando para ir para o trabalho e muitas pessoas que já estão trabalhando nesta manhã de segunda-feira. Deus abençoe os nossos irmãos porteiros, nossos irmãos que trabalham na área da segurança. Deus abençoe os nossos queridos irmãos que trabalham por aplicativos, os irmãos taxistas. Deus abençoe os nossos irmãos motoristas de ônibus. Deus abençoe os nossos irmãos caminhoneiros. Deus abençoe a todos os nossos queridos irmãos policiais, bombeiros, nossos irmãos que trabalham nas drogarias 24 horas, na área da enfermagem, pessoas que trabalham na enfermaria, pessoas que trabalham na emergência, muitas pessoas na sintonia do programa Madrugada do Socorro de Deus. Agora são 4 da manhã, 13 minutos, sejam todos muito bem-vindos ao programa Madrugada do Socorro de Deus.
1: Bom dia, na paz do Senhor Jesus. Meu nome é Rose Cardoso, moro em Florianópolis, Santa Catarina, e quero deixar um versículo. O choro pode durar uma noite, mas a alegria vem pela manhã. Está escrito em Salmos 30, versículo 5. Amém.

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1: Bem, vamos passar agora os canais de comunicação da Igreja Pentecostal Deus e Amor. Igreja Pentecostal Deus e Amor tem os aplicativos já disponível para os sistemas Android e também iOS. Temos o site oficial, que é o www.ipda.com.br. Temos também o Facebook, facebook.com/Igreja Deus e Amor. Temos também o nosso Instagram, instagram.com/IgrejaDeusEAmorOficial. E também estamos no YouTube, youtube.com/IgrejaDeusEAmorOficial. Inclusive você já pode acessar o YouTube da Igreja Pentecostal Deus e Amor. Já está disponível o grande culto que tivemos ontem aqui à tarde, culto especial, campanha A Fé que Derruba Muralhas. Inclusive ministrou a palavra de Deus o presbítero Marco Magno. Foi uma multidão que compareceu ontem à tarde. Nós acompanhamos milagres, libertações, Deus se manifestando poderosamente. Você que não pôde estar conosco, você pode acompanhar tudo isso e muito mais nos aplicativos da Igreja Pentecostal Deus e Amor.
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1: Muito bem, hoje é segunda-feira. Segunda-feira nós daqui a pouco teremos já o nosso primeiro culto nesta manhã de segunda-feira. Inclusive hoje teremos às 7 horas da manhã já o nosso primeiro culto. E aí mais 4 horários disponíveis para todos os nossos queridos irmãos que quer estar conosco, participar das campanhas e receber uma grande vitória e uma grande bênção da parte do Senhor Jesus. Olha, 7 da manhã, depois às 9, às 11 e a partir das 15 horas e finalizando às 19 horas. Inclusive, às 19 horas teremos o prosseguimento da poderosa campanha Segunda do Pão aqui na nossa sede mundial. Por que Segunda do Pão, Daniel? Porque é um alimento espiritual. Que bom nós começarmos uma segunda-feira nos alimentando da palavra de Deus, não é? Sermos revestidos, sermos renovados, sermos restaurados pela palavra do nosso Deus para as nossas vidas. É fundamental nós nos alimentarmos da palavra de Deus. Às 19 horas, hoje, ministração da palavra de Deus com o pastor Cléber de Oliveira.
2: A Bíblia diz que é somente pelo poder do Evangelho que nós podemos levar abundância para o necessitado. Em Lucas 14, 16, a Bíblia diz que Ele é abundância de vida, Ele é abundância de pão. E ainda que não esteja com estas palavras, esta é a razão deste versículo: abundância para o necessitado. A Bíblia diz, no 2 Coríntios 8, 9, que Deus sabe fazer do pobre rico. E a Bíblia diz que Deus sabe usar aquele que não tem coisa alguma como instrumento, para que através dele muitos possam dar graças a Deus. Você pode me dizer: pastor, eu posso dar graças a Deus se eu tiver com o bolso cheio? Eu posso glorificar se a minha vida estiver em plena saúde? Não, querido. Quando o evangelho bendito de Jesus Cristo, o verdadeiro poder, se revela, você sabe que você não necessita mais de nada. Não é autossuficiência, é suficiência do alto. Não é autossuficiência, é suficiência do alto. É você dizer: eu posso todas as coisas em Cristo Jesus que me fortalece.
1: Posso todas as coisas naquele que me fortalece. Por isso, já quero lançar mais uma vez este convite. Hoje, às 19 horas, campanha Segunda do Pão aqui na nossa sede mundial, pastor Cléber de Oliveira, pregando a palavra de Deus e orando pelos mais excelentes dons do Espírito Santo. Avenida Prefeito Passos, número 10. Este é o endereço da sua vitória, este é o endereço da sua bênção. Avenida Prefeito Passos, número 10. Inclusive, temos um amplo estacionamento, tudo grátis. Segurança 24 horas. É só você estacionar o seu veículo e já se direcionar a você e toda a sua família para você receber a grande vitória, o milagre de Deus nesta data de hoje. Segunda do Pão, aqui na Sede Mundial.
3: Eu cumprimento o povo de Deus na paz do Senhor Jesus. Meu nome é Lúcia, sou da cidade de Joinville, Santa Catarina. Eu quero contar um testemunho como foi a minha conversão. Eu, quando não era crente, né, eu tive uma enfermidade muito grave. Fiquei 1 mês e 8 dias no hospital, 8 dias, né, em coma, sem conhecer ninguém, e o médico não achava a minha enfermidade. Então, aí eu fui para minha casa, né, eu pedi alta, né, por conta própria. Minha mãe falou assim, num termo de responsabilidade, porque o médico não achou a minha enfermidade. Enfim, aí minha mãe levou eu a um centro de macumba, de todos os recursos, né, que ela podia encontrar, me levou, mas não teve nenhuma solução. E assim, então, uma serva do Senhor, né, falou para mim da palavra do Senhor, da Igreja Pentecostal Deus e Amor, o qual eu fui fazer uma visita, e o qual eu fui revelada pelo Espírito Santo de Deus, que era uma obra de macumba, que foi feita para mim morrer, né, seca numa cama. Eu estava bem assim, entre a pele e o osso. E graças a Deus, pela misericórdia do Senhor, daquele dia em diante eu fui curada, né? O Senhor me curou daquela enfermidade. Eu voltei novamente na medicina depois de 3 meses e contei para o médico, né, o que tinha acontecido, e ele mesmo, né, afirmou que só podia ser um milagre mesmo o que Deus fez na minha vida. Então é esse testemunho que eu vou deixar gravado aqui, e você que está aí no seu lar, na sua casa, me ouvindo, muitas das vezes você vai no médico e às vezes a enfermidade é espiritual, né? Não é para a medicina. Assim como foi o meu, o médico meu era um profissional. Mas Deus é médico dos médicos, e ele, né, que teve a cura da minha enfermidade. Então eu agradeço essa oportunidade. Que Deus abençoe a todos e que vocês façam a mesma coisa que eu fiz. Vai na Igreja Pentecostal Deus e Amor, porque ali eu tenho certeza que você vai encontrar a solução do seu problema. Amém?
1: Elvis, vocês acompanharam esse lindo testemunho da nossa irmã, já lançando também um convite especial para todos vocês que estão enfermos, vocês que precisam de uma libertação, de uma cura, de um milagre urgente da parte do nosso Deus. Venha estar conosco, não fique em casa, você tem essa oportunidade hoje. Você está conosco aqui na nossa sede mundial. E você que é de uma outra região, capitais, outros locais, procure uma das nossas igrejas pentecostal Deus e Amor, aí próximo do seu bairro, aí próximo da sua cidade. Compareça. Não fique em casa sofrendo, não fique em casa passando por dificuldades, problemas que aquela pessoa não pode resolver para você, não pode te ajudar. Entregue tudo nas mãos do Senhor Jesus. Faça uma campanha em nossa Igreja Pentecostal Deus e Amor, porque eu tenho certeza que você vai alcançar e receber o seu milagre. Aqui na nossa sede mundial, nós temos 5 horários de culto especial. 7, às 9, às 11, às 15 e no horário das 19 horas. Quero reforçar esse horário das 19 horas, porque o pastor Cléber de Oliveira estará no Santo Altar do Senhor Jesus, pregando a palavra de Deus e orando em favor de todas as pessoas que precisam alcançar o milagre, as bênçãos, libertações, aqui mesmo na nossa sede mundial. Avenida Prefeito Passos, número 10. Não venha sozinho. Traga o seu parente, traga o seu familiar, traga aquelas pessoas que precisam e necessitam alcançar algo especial de Deus nesta segunda-feira.
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1: Muito bem, agora são 4 da manhã, 29 minutos, nós vamos para o projeto Eu e Mais Um. Nossa irmã Débora Miranda vem com o tema Aparência Influencia. Vamos acompanhar juntos, daqui a pouco voltaremos com todos vocês, não saiam do programa Madrugada do Socorro de Deus.

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1: Mais uma vez, estamos aqui com esta programação Eu e Mais Um. Projeto da Igreja Deus é Amor, apoiando os discipuladores e também os discípulos. Vos saúdo a Débora Miranda e estou aqui para hoje, né, responder uma pergunta que nós recebemos de uma irmã da cidade de Santos. Ela diz: como a minha aparência influenciaria e teria um impacto em um evangelismo pessoal? Sim, irmã, com certeza. Essa pergunta é muito pertinente e muito importante. Não é só a maneira que nós falamos, porque nosso corpo todo fala, não é? Às vezes não precisamos falar nada, abrir a boca e as pessoas já conseguem receber uma mensagem, porque cada vez que nós estamos num lugar, nós emitimos uma mensagem pela nossa maneira de agir, nossa maneira de olhar, na nossa maneira de vestir. Enfim, nós estamos trazendo ao outro uma mensagem, mesmo não sendo audível. Então, por exemplo, se você vai evangelizar uma pessoa, você precisa ir de maneira que você atraia a pessoa para aquilo que você está falando. É claro que eu não preciso detalhar tudo aqui. Nós não estamos dizendo que você tem que vestir uma roupa de grife cara para você transmitir uma boa aparência. Mas, infelizmente, o homem, nós, o próprio Deus disse que nós olhamos a aparência. E somente Deus vê o coração. Então, se nós queremos atrair uma pessoa para nos ouvir, nós temos que, vamos dizer, pelo menos termos uma aparência que não venha afugentá-la daquilo que você quer transmitir. Eu digo, por exemplo, uma criança. A gente evangeliza muitas crianças, a gente fala de Deus nas aulas, na Escola Pequeno Galileu. Então, nós usamos mensagens através de visuais, através de brincadeiras, através de trabalhos manuais, brincando, porque assim nós vamos alcançar o interesse dela naquilo que é pertinente da idade dela. Então, por exemplo, se você vai abordar um jovem ou você vai discipular um jovem, você tem que usar uma linguagem mais jovem para que ele se sinta, vamos dizer assim, atraído pela mensagem que você está passando. A gente sempre diz que o mais importante é nós termos uma amizade. A gente começar a ter uma amizade com a pessoa a quem nós queremos evangelizar, a quem nós queremos discipular. Por exemplo, lá no seu trabalho, você começa, através da sua maneira de agir, trazer uma comunicação, você traz uma linguagem, você traz uma mensagem. Só de estar circulando ali todos os dias no trabalho, as pessoas vão te conhecendo. E você vai criando amizades ali dentro. E através desta amizade, que se traz uma conversa aqui, outra conversa ali, de algum tema, e você pode inserir a palavra de Deus. A maneira como nós nos vestimos, falamos, agimos, traz uma mensagem. Então nós precisamos ter, conforme o ambiente, vou dizer assim, como um camaleão, que ele se torna parecido com o ambiente onde ele está. Se ele está sob uma folhagem seca, amarronzada, ali a cor da sua pele fica daquela mesma cor, daquela folhagem. E como a Bíblia diz que devemos nos tornar fracos e nos fazermos de fracos para nós ganharmos os fracos, não é? Não estamos dizendo que você deva pecar porque o outro pecou. É bom explicar bem, porque muitas pessoas tiram proveito dessas palavras, né, que a gente fala. Mas é importante sim a aparência. É muito importante a sua higiene, ir bem limpinho, cheiroso, né, bem perfumado. Isso é muito importante, a maneira com que você fala, que deve ser com mansidão, né, com muita atenção, sabendo ouvir também a pessoa. Tudo isso traz uma influência muito grande, impactante, naquele que está recebendo a sua mensagem. Que Deus os abençoe e espero que esta irmã de Santos tenha ficado satisfeita com a nossa resposta. Se você quer mandar a sua pergunta, nosso WhatsApp é 11 982 92 3392. Até a próxima, na paz do Senhor Jesus.
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0: 4 da manhã, 41 minutos na capital paulista. Ei, meu irmão, você que já acordou, já está se arrumando, se preparando, não é para fazer aquela entrevista? Olha, tenha certeza que o nosso Deus vai na sua frente, repreendendo todos os empecilhos, repreendendo todas as barreiras, e eu tenho certeza que esta porta de emprego é sua. Jesus já preparou e já te deu a vitória em nome do Senhor Jesus. Por isso, vamos orar, vamos clamar, vamos pedir a Deus em seu favor. Senhor meu Deus e meu Pai, Deus de poder e graça, mais uma vez estou na tua presença e não estou sozinho não, ó Pai. Tem um povo de fé. Esta manhã, meu Deus, tem um povo que está acreditando no milagre, na vitória. Senhor, essa pessoa agora, ela está se colocando na tua presença, meu Deus. Porque ela precisa da porta de emprego. Quantas pessoas, ó Pai, que precisam trabalhar, que estão desempregadas. Ô, Jesus. Mas é hoje que o Senhor preparou a vitória, a bênção, o milagre para todas essas pessoas. Porque, ó Pai, eu tenho certeza absoluta que os teus servos, ó Deus, já estão crendo, já estão recebendo, ó Pai, esta confirmação, ó Deus, desta porta de emprego. Jesus, vai com os teus servos, com as tuas servas, ó Pai, que estão, ó Senhor, já se arrumando, já se preparando, ó meu Deus, para ir, ó Deus, nessa entrevista. Tira todo medo, todo nervosismo, tudo aquilo que atrapalha, Senhor, o teu servo, a tua serva, meu Pai, de ir, ó Deus, e receber esta grande vitória desta porta de emprego. Meu Pai eterno, não posso se esquecer de apresentar os nossos irmãos que estão também, ó Deus, já se preparando para ir para o trabalho. Jesus, dá o livramento, livra, Senhor, todos os teus servos e servas que estão neste ponto de ônibus, que estão neste automóvel, pessoas, ó Pai eterno, Pai da glória, que estão neste momento, até mesmo, Senhor, já, ó Deus, retornando dos seus afazeres. Muitos, ó Deus, que já terminaram o seu trabalho e agora, meu Pai, o desejo dessas pessoas é voltar. É voltar em segurança. Ó Espírito Santo, que o Senhor venha dar o livramento. Livra, meu Deus. Livra, Senhor, essas pessoas em nome de Jesus. Em nome de Jesus Cristo. Pai, dê uma segunda-feira abençoada para os teus filhos. Que eles venham receber algo especial da parte do Senhor. Que as tuas mãos poderosas e santas venham ser com o teu povo, abençoando eles, em nome de Jesus, ó Pai, em nome do Senhor Jesus.
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2: Porque sou eu que conheço os planos que tenho para vocês, diz o Senhor. Planos de fazê-los prosperar e não de causar dano. Planos de dar a vocês esperança e um futuro. Jeremias 29:11.
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3: A paz do Senhor Jesus a todos os irmãos ouvintes do programa Voz da Libertação. Quem vos fala é seu irmão em Cristo, pastor Matheus de Souza. Queria contar um testemunho, irmão, de portas abertas que o Senhor fez na minha vida. No ano de 2005, eu era funcionário de uma empresa de segurança privada. E nessa empresa, a gente tinha muita dificuldade, porque o salário lá sempre atrasava. 3 meses, muitas vezes. E a gente passava muita dificuldade na minha casa por causa desses atrasos de salário nessa empresa a qual eu trabalhava. Quando foi no ano de 2005, 2005, eu tive na Igreja Pentecostal Deus e Amor do bairro Cala de União. E lá a serva de Deus, a irmã cooperadora Janete, estava abrindo culto ainda. O interessante é que ela ainda estava abrindo culto. E ela falou que tem uma pessoa que você passa na frente de uma empresa. E toda vez que você olha para essa empresa, você fala, um dia eu ainda trabalho aqui. Olha o interessante, irmão, desse testemunho. Eu já estava empregado, trabalhando numa empresa onde eu não recebia corretamente. E quando eu saía dessa empresa, eu passava na frente de uma empresa multinacional. E lá, toda vez que eu passava com a minha bicicleta lá na frente, eu falava, um dia eu trabalho aqui. Todas as vezes de plantão que eu passava na frente dessa empresa, eu falava, um dia eu trabalho aqui. E depois dessa revelação que a irmã Janete passou, ela não sabia, para você ver como que é a revelação do Espírito Santo de Deus, que Deus, quando Ele quer revelar, Ele revela emprego, Ele revela cura, Ele revela o que Ele quer, Deus faz o que Ele quer dele, o poder é dele, a autoridade é dele. Ela falou da maneira que eu falava em pensamento quando eu passava na frente dessa empresa, um dia eu ainda trabalho aqui. E quando foi em 2005, depois dessa revelação, a qual a serva de Deus usada pelo Senhor, ela passou essa revelação uma semana depois, para a glória de Deus. Eu fui chamado dessa empresa multinacional, fui lá onde eu trabalhava antes, pedi as contas de lá, não peguei benefício, não quis nem saber, saí de lá, fui para essa nova empresa onde Deus revelou, e para a glória de Deus, irmãos, para a glória de Deus, trabalhei 8 anos e 4 meses lá, só saí de lá quando passei em um concurso. Isso já é um outro testemunho que eu tenho para contar forte também, para acrescentar a fé dos irmãos que estão desempregados muitas vezes, que acham que Deus não revela, não fala nada sobre prosperidade. Deus fala assim, irmão, Deus quer ver nós abençoados nessa terra, e Deus abençoou a minha vida. Passei 8 anos e 4 meses nessa empresa multinacional, para glória de Deus. Falei pro Senhor num voto que eu fiz com o Senhor, falei, se o Senhor abrir essa porta nessa empresa, eu vou ser dizimista fiel. E pra glória de Deus, até hoje nunca mais fiquei desempregado, sou dizimista na casa do Senhor, e eu tenho certeza que Deus quer fazer também assim na tua vida. Que Deus abençoe a todos, fiquem todos na paz do Senhor Jesus. Quem se despede é seu irmão em Cristo, pastor Mateus de Souza. Paz do Senhor Jesus a todos, em nome de Jesus.
4: 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Nessa segunda-feira nós teremos uma noite especial de capacitação para aqueles que querem ensinar, querem fazer um acompanhamento ao novo convertido. 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
1: Muito bem, agora são exatamente 4 da manhã, 54 minutos. Olha, chegamos ao final do programa Madrugada do Socorro de Deus. O meu muito obrigado pela sua companhia, o meu muito obrigado pela sua audiência. Continue na sintonia do programa Voz da Libertação, porque logo após a identificação das emissoras, nós teremos o culto no lar. Logo após a oração das 6 horas da manhã, ao vivo, no programa Sertão Evangelho. Deus abençoe a todos os nossos queridos irmãos que nos ajudaram a fazer o programa Madrugada do Socorro de Deus. Eu sou o seu irmão em Cristo, Daniel Mariano, sou o atual dirigente da nossa igreja de Santana, Zona Norte de São Paulo. Você que quer fazer uma visita, fazer uma campanha, temos cultos todos os dias às 9 horas da manhã e também no horário das 19 horas. Avenida Cruzeiro do Sul, número 3456. Repetindo, Avenida Cruzeiro do Sul, número 3456. Perto do terminal de ônibus e do metrô Santana. Deus abençoe a sua vida. Nos falamos numa próxima oportunidade, se assim o Senhor permitir. Um forte abraço, uma ótima segunda-feira. Fiquem todos na paz do Senhor Jesus.

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1: 4:59.
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4: 5:06.
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6: Livro de Josué.
7: Livro de Josué.
6: Capítulo 4.
7: Capítulo 4.
6: Versículo 1.
7: Versículo 1.
6: Hoje, eu quero falar a respeito.
7: Quero hablar sobre.
6: De nós.
7: Nós
6: termos em nossas vidas.
7: Que tengamos em nossas vidas.
6: Um memorial.
7: Um memorial.
6: De vitórias.
7: De vitórias.
6: Lembranças vivas,
7: recuerdos vivos,
6: de vitórias do passado,
7: de vitórias do passado,
6: que vão pavimentar a estrada da confiança,
7: la via della confianza,
6: para alcançarmos vitórias no futuro,
7: para lograr vitórias no futuro,
6: e nós vamos entender,
7: entenderemos
6: que o segredo
7: para
6: a gente ser vitorioso sempre,
7: para que sempre sejamos vitoriosos,
6: é a gente ter um coração agradecido,
7: que tengamos coração grato,
6: porque só é agradecido quem não se esquece das vitórias conquistadas,
7: quem não se olvida das vitórias conquistadas.
6: Livro de Josué, capítulo 4,
7: versículo 1,
6: diz assim,
7: diz desta maneira.
6: Sucedeu pois que, acabando todo o povo de passar o Jordão, falou o Senhor a Josué dizendo. Tomai do povo.
7: Tomava entre el pueblo.
6: 12 homens.
7: 12 hombres.
6: De cada tribo um homem.
7: De cada tribo um hombre.
6: E mandai-lhes dizendo.
7: Y mandadles diciendo.
6: Tomai daqui.
7: Tomad de aquí.
6: Do meio do Jordão.
7: Del medio del Jordán.
6: Do lugar do assento.
7: Del lugar donde se sienta.
6: Dos pés dos sacerdotes.
7: Los pies del sacerdote.
6: 12 pedras. E levai convosco.
7: Levadlas conosco.
6: A outra banda.
7: A outro lado.
6: E depositai-as.
7: E depositadlas.
6: No alojamento.
7: En el alojamiento.
6: Em que haveis de passar essa noite.
7: Donde habéis de pasar esta noche.
6: Chamou pois.
7: Pues llamó.
6: Josué. Josué a 12 homens.
7: Josué a 12 homens.
6: Que escolhera dos filhos de Israel.
7: Que escolheu pelos filhos de Israel.
6: De cada tribo homem.
7: De cada tribo homem.
6: E disse.
7: E lhes dijo.
6: Passai.
7: Passad.
6: Diante da arca.
7: Ante la arca.
6: Do Senhor vosso Deus.
7: Do Senhor vuestro Dios.
6: Ao meio do Jordão.
7: En medio del Jordán.
6: E levante cada um.
7: Levante cada um.
6: Uma pedra sobre o seu ombro.
7: Una piedra sobre su hombro.
6: Segundo o número das tribos dos filhos de Israel.
7: Segundo el número de los hijos de la tribu de Israel.
6: Para que isto seja por sinal.
7: Para que esto sea como señal.
6: Entre vós.
7: Entre vosotros.
6: E quando vossos filhos.
7: Y cuando vuestros hijos.
6: No futuro perguntarem.
7: Pregunten en el futuro.
6: Dizendo.
7: Diciendo.
6: Que vos significam estas pedras?
7: Que significa estas piedras?
6: Então lhes direis.
7: Direis entonces.
6: Que as águas do Jordão.
7: Las aguas del Jordán.
6: Se separaram diante da arca.
7: Se separaram del arca.
6: Do concerto do Senhor,
7: pelo arreglo del Señor,
6: passando ela pelo Jordão,
7: passando por el Jordán,
6: separaram-se as águas do Jordão,
7: separaram as águas del Jordán.
6: Assim que estas pedras serão para sempre,
7: estas piedras serán para siempre,
6: por memorial,
7: conmemorativo,
6: aos filhos de Israel,
7: a los hijos.
6: Amém.
7: De Israel. Amém.
6: Somente até aqui vamos orar. Senhor meu Deus e meu Pai, eu te louvo e te exalto. Bendito és tu, ó Deus, porque o Senhor não tem deixado faltar a nós o alimento que é a sua palavra. Mais uma vez, meu Deus, eu me apresento a ti como um instrumento. Venha, Deus, me usar para pregar a tua palavra a este povo. Fala, meu Deus, ao coração desta igreja de uma forma especial. Que esta palavra alcance a todos em nome de Jesus Cristo. E a igreja diz: amém. Pode se assentar e louvar o nome de Jesus com palmas e glória a Deus.
7: De palmas a Deus.
6: Palmas e glória a Deus.
7: Palmas e glória a Deus.
6: Louvado seja Deus. Eu convido você hoje.
7: Invito você hoje dia
6: a prestar atenção naquilo.
7: Poner atención en aquello
6: que Deus vai falar com você.
7: Deus hablará con usted.
6: Aqui está a diferença.
7: Está la diferencia aquí.
6: Entre aqueles.
7: Entre aquellos
6: que voltam abençoados para casa.
7: Que vuelven bendecidos a su casa.
6: E aqueles que voltam do mesmo jeito.
7: Los que vuelven de la misma forma.
6: Eu entendo que se você está aqui.
7: Entiendo que si tú estás aquí.
6: Você não quer voltar do mesmo jeito.
7: Quieres volver de la misma forma.
6: Mas você quer voltar.
7: Lo que quieres volver.
6: Mais abençoado do que chegou.
7: Más bendecido de lo que has llegado.
6: Quantos são assim, levante as suas mãos e diga glória ao nome do Senhor Jesus.
7: Glória ao Senhor.
6: Então dê ouvidos.
7: Dê ouvido.
6: Porque nesta tarde eu quero falar a respeito da confiança.
7: A respeito da confiança.
6: Para que nós.
7: Para que nosotros.
6: Venhamos.
7: Vengamos.
6: Alcançar.
7: A lograr.
6: Grandes vitórias de Deus.
7: Grandes vitórias de Deus.
6: É necessário.
7: É necessário.
6: Que nós venhamos ter.
7: Que tengamos.
6: Viva dentro de nós.
7: Nós viva dentro de nós.
6: Uma esperança ou uma confiança inabalável.
7: A esperança e confiança inabalável.
6: Confiança em Deus.
7: A confiança em Deus
6: é o meio pelo qual.
7: El medio por el cual.
6: A Bíblia nos fala.
7: La Biblia nos habla.
6: Que nós nos tornamos.
7: Que nos hacemos.
6: Indestrutíveis.
7: Indestrutíveis.
6: A confiança em Deus.
7: Confiança em Deus
6: é o meio pelo qual.
7: El medio por el cual.
6: Diz a Bíblia.
7: Dice la Biblia.
6: Que nada.
7: Que nada.
6: Absolutamente nada.
7: En lo absoluto nada.
6: Será capaz.
7: Será capaz
6: de destruir você,
7: de destruir a você
6: se você confiar em Deus.
7: Se tu confias em Deus.
6: A Bíblia diz.
7: A Bíblia diz.
6: Os que confiam no Senhor
7: confiam
6: serão
7: Senhor,
6: como os montes de Sião.
7: Será como montes
6: que
7: Sião,
6: não se abalam,
7: que não se estremecem,
6: mas permanecem para todo sempre.
7: E não que se quedam para sempre.
6: A confiança em Deus.
7: A confiança em Deus
6: é o caminho.
7: Esse é o caminho
6: para nós alcançarmos.
7: Para logremos
6: um tempo de vitória.
7: Um tempo de vitória.
6: Não dá para nós.
7: Não podemos
6: alcançarmos um tempo vitorioso.
7: Um tempo vitorioso.
6: Sem que haja.
7: Sem que haja.
6: A confiança.
7: A confiança.
6: No Deus que nos dá vitória.
7: Em Deus que nos dá vitória.
6: É interessante.
7: É interessante.
6: Nós pensarmos.
7: E pensemos.
4: que na história de Israel,
8: en la historia de Israel,
4: um povo escolhido por Deus,
8: um povo escolhido por Deus,
4: um povo separado por Deus,
8: um povo separado por Deus,
4: um povo chamado por Deus,
8: um povo chamado por Deus,
4: um povo que tinha a promessa de Deus,
8: um povo que tinha a promessa de Deus.
4: Deus conduz este povo,
8: Deus conduz este
4: a
8: povo
4: diferentes fases na sua existência,
8: a diferentes fases em sua existência,
4: porque a nossa vida é feita de diferentes fases,
8: porque nossa vida é feita de diferentes fases.
4: Nós não podemos viver,
8: não podemos viver
4: em uma mesma fase para todo sempre,
8: fase para sempre.
4: Nós não podemos,
8: não podemos
4: permitir que a nossa vida,
8: permitir que a nossa vida
4: venha ficar estacionada,
8: se quede estacionada
4: em algum ponto,
8: em algum ponto
4: da nossa trajetória,
8: de nossa trajetória.
4: Nós não podemos permitir,
8: não podemos permitir
4: e não podemos deixar,
8: não podemos deixar
4: que a nossa vida,
8: que nossa vida
4: venha estar parada,
8: detenida,
4: porque para que nós,
8: para que nós
4: alcancemos tempos de vitória,
8: logremos tempos
4: é
8: de
4: necessário
8: vitória,
4: estarmos avançando em direção a elas. Eu quero que você entenda.
8: E quero que tu entendas.
4: Eu que as fases,
8: as fases
4: que Israel enfrentou,
8: que Israel passou,
4: nós podemos destacar,
8: podemos destacar
4: e chamar atenção,
8: chamar a atenção
4: para as principais delas,
8: para as principais.
4: A principal,
8: la principal
4: fase que eu quero falar,
8: fase de la que quiero hablar,
4: primeiramente que Israel enfrentou,
8: que Israel enfrentou
4: foi o tempo de humilhação,
8: foi um tempo de humilhação.
4: A Bíblia diz que por quase 400 anos,
8: por quase 400
4: o
8: anos,
4: povo de Israel foi escravo no Egito.
8: O povo de Israel foi escravo
4: no começo,
8: ao início
4: eram convidados,
8: eram invitados,
4: mas depois, se tornaram escravos,
8: se hicieron escravos
4: por quase 400 anos.
8: Quase 400 anos
4: Israel viveu como escravo.
8: Israel viveu como escravo,
4: mas não é porque Israel,
8: a questão é porque
4: vivia como escravo,
8: vivia como escravo,
4: que eles eram escravos,
8: eram escravos.
4: Não é porque eles eram humilhados naquele tempo,
8: é porque eram humilhados,
4: que seriam humilhados para todo sempre.
8: Para
4: a fase da humilhação, na vida do povo de Israel,
8: na vida del pueblo
4: teve
8: de Israel,
4: um começo,
8: tuvo un inicio,
4: e também teve um fim, porque não existe tempo de humilhação,
8: tempo de humilhação
4: que dure para sempre,
8: dure para sempre.
4: Mas assim como o tempo de humilhação,
8: assim como el tiempo,
4: tem um começo, o tempo de vitória também tem um começo. Assim como o tempo de humilhação,
8: assim como el tiempo de humilhação
4: tem um começo,
8: tiene el inicio,
4: e o tempo de humilhação é difícil.
8: O
4: tempo de humilhação é complicado. O tempo de humilhação, você é chamado daquilo que você não é. Você é tido como aquilo que você não é. Mas o tempo de humilhação tem um fim. E pode ser que seja hoje para você. Pode ser que seja semana que vem para você. Mas já está marcado por Deus o dia e a hora em que o tempo de humilhação chegará ao fim. E quem acredita nisso, levante a sua mão neste momento para exaltar e adorar o nome do Senhor Jesus em nosso meio.
8: Em nome do Senhor Jesus em nossa vida.
4: O tempo de humilhação teve um começo.
8: El tiempo de humillación tuvo un comienzo.
4: O povo de Israel viveu.
8: El pueblo de Israel vivió.
4: Um tempo terrível.
8: Un tiempo terrible.
4: Tempo de humilhação.
8: Tiempo de humillación.
4: Afinal de contas.
8: Al final de cuentas.
4: Ninguém gosta de ser humilhado.
8: A nadie le gusta ser humillado.
4: Ninguém vem na igreja.
8: Nadie va a la iglesia.
4: E pede para Deus.
8: Y le pide a Dios.
4: Um tempo de humilhação.
8: Un tiempo de humillación.
4: Mas o tempo de humilhação.
8: Un tiempo de humillación.
4: Faz parte da trajetória.
8: Hace parte de la trayectoria.
4: Sabe o que a gente não pode fazer?
8: Sabe que no podemos.
4: Essa é como ao tempo da humilhação. Sabe o que a gente não pode fazer?
8: Sabe que não podemos fazer?
4: É pensar que a gente foi chamado para isso. Porque a gente não foi chamado para isso. Faz parte da trajetória da vitória. Mas você não foi chamado para ser humilhado para sempre. Faz parte da trajetória de um vencedor. Mas não é para você se acostumar a viver assim para sempre.
8: A viver assim para sempre.
4: A Bíblia Sagrada fala.
8: A Bíblia Sagrada habla.
4: Que chegou a hora.
8: Llegou a hora.
4: Deus levantou Moisés.
8: Deus levantou Moisés.
4: E Moisés foi até lá.
8: E Moisés foi até lá.
4: Tirou o povo do Egito.
8: E quitou o povo do Egito.
4: E agora dá início.
8: Agora dá início.
4: A um segundo tempo.
8: Um segundo tempo.
4: Na vida do povo de Israel.
8: Na vida do povo de Israel.
4: Porque agora o povo de Israel.
8: Porque agora o povo de Israel.
4: Sai do tempo de humilhação.
8: Sai do tempo de humilhação.
4: E adentra ao tempo da aprovação.
8: Entra ao tempo da aprovação.
4: Porque deserto.
8: Porque deserto.
4: É provação.
8: É provação. prueba.
4: O povo sai do Egito.
8: El pueblo sale de Egipto.
4: E vai pro deserto.
8: Y va al desierto.
4: Vai sofrer no deserto.
8: Va a sufrir en el desierto.
4: O tempo da provação.
8: El tiempo de la prueba.
4: É o tempo em que mais nós aprendemos com Deus.
8: El tiempo donde más aprendemos con Dios.
4: O tempo da provação.
8: El tiempo de la prueba.
4: É o tempo no qual nós
8: desenvolvemos
4: a nossa confiança em Deus.
8: Nossa confiança em Deus.
4: Para que quando chegue o tempo da vitória, nós venhamos estar preparados.
8: Vamos estar preparados.
4: O tempo da provação.
8: El tiempo de la prueba.
4: É o tempo onde nós aprendemos
8: como
4: o nosso Deus,
8: nuestro Dios,
4: trabalha conosco.
8: Trabaja por nosotros.
4: Como o nosso Deus,
8: como nuestro Dios,
4: nos defende diante de grandes batalhas.
8: Nos defende de grandes batalhas.
4: Como o nosso Deus,
8: como nuestro Dios,
4: batalha por nós.
8: Batalha por nosotros.
4: Quando não temos força,
8: quando não
4: para resolver o problema sozinho.
8: Para solucionar solito.
4: Preste
8: problema.
4: Atenção.
8: Ponga atenção.
4: Durante 40 anos.
8: Durante 40 años,
4: o povo de Israel foi provado.
8: Foi provado.
4: Durante 40 anos.
8: Durante 40 años,
4: o povo de Israel foi provado.
8: Foi provado.
4: No deserto.
8: No desierto.
4: Eu não sei. Quanto tempo. Você está sendo provado aqui hoje.
8: Sendo provado aqui hoje.
4: Mas o conselho que eu te dou
8: é
4: aprenda com Deus aquilo que Ele quer te ensinar no tempo da provação. Aprenda a confiar no seu Deus. É no momento que todas as portas se fecham que você entende que a única saída é Jesus Cristo. É no momento que todas as alternativas se esgotam que você entende que é só Deus que pode resolver a situação. E é aí que você aprende a confiar em Deus.
8: Confiar
4: e quem
8: em Deus.
4: Confia em Deus não será abalado para todo sempre, estará de pé na presença dele.
8: Quem confia em Deus não se abalará, estará de pé sempre em sua presença.
4: Olhe bem.
8: Mire bem.
4: Porque o tempo da provação também chegou ao fim.
8: Porque o tempo da prova também chegou ao
4: agora,
8: final. Agora,
4: diz a Bíblia,
8: que está
4: a inaugurar um novo tempo.
8: Inaugurando-se um novo tempo.
4: Um novo tempo está sendo anunciado ao povo de Israel.
8: Novo tempo se anuncia ao povo de Israel.
4: E esse é o tempo de conquistas.
8: É o tempo de conquista.
4: Esse é o tempo.
8: Esse é um tempo
4: de tomar posse de promessas.
8: De apoderar-se de promessas.
4: Chegou o momento.
8: E chegou o tempo.
4: Chegou a hora.
8: Chegou a hora.
4: De Israel avançar para conquistar a promessa do seu Deus. Chegou o tempo.
8: Chegou
4: o
8: tempo.
4: Chegou a hora.
8: Chegou a hora.
4: De Israel avançar para viver um tempo vitorioso na presença de Deus.
8: Para viver um tempo vitorioso em sua presença.
4: Mas o que eu chamo a atenção é que diz a Bíblia.
8: Que diz a Bíblia?
4: Que exatamente no
8: Marco. En el
4: Marco, exatamente no Rio Jordão.
8: Exatamente no Rio Jordão.
4: Que separava o tempo da provação.
8: El tiempo de la prueba.
4: Do tempo da vitória.
8: El tiempo de la victoria.
4: Exatamente no Rio Jordão.
8: En el Río Jordán.
4: Que dividia.
8: Donde se dividía.
4: Que separava.
8: Separaba.
4: O povo de conquistar a terra prometida.
8: El pueblo de conquistar la tierra
4: quando
8: prometida.
4: Quando chega neste momento.
8: Llega en este instante.
4: Deus fala com Josué.
8: Dios habla con Josué.
4: E Deus fala, Josué.
8: Deus disse a Josué:
4: eu quero que você tire do meio do Rio Jordão.
8: Saque do Rio Jordão.
4: Quando a arca do concerto,
8: el arca del concierto,
4: parar no Rio Jordão,
8: el arreglo en el Río Jordán,
4: eu vou segurar as águas do Rio Jordão.
8: Sujetaré las aguas del
4: Río Jordán. Para que o meu povo passe em terra seca.
8: Para que mi pueblo pase
4: ao outro lado.
8: Hacia el otro lado.
4: Deus falou, Josué.
8: Deus le dijo a Josué.
4: Assim como eu confirmei
8: a
4: autoridade de Moisés. Diante do povo, eu também estou confirmando hoje a autoridade sua diante deste povo. E diz a Bíblia que Deus ordena
8: que
4: quando a arca do concerto para, as águas são seguradas por Deus e então passam os homens, mulheres e crianças de Israel.
8: E
4: quando passam todos,
8: todos passam.
4: Josué chama 12 homens.
8: Josué chama 12
4: homens. E diz: pegue cada um uma pedra.
8: Cada um agarre uma pedra.
4: E leve para o acampamento.
8: Levem lá ao acampamento.
4: E ali essas pedras.
8: E essas pedras
4: devem ser levantadas.
8: Se devem levantar.
4: Empilhadas.
8: Empilha.
4: E deve-se construir
9: e construir
4: um memorial, porque eu quero, que no futuro,
9: futuramente,
4: o povo de Israel, se lembre desse dia, porque esse dia, é um dia vitorioso na vida deste povo. Eu quero que Israel guarde na memória este grande dia, porque este grande dia é um dia de vitória, e eu quero que no futuro os filhos de Israel olhem para esse memorial e perguntem o que significa isso. Então vocês dirão: nesse dia Deus abriu as águas do Rio Jordão e o povo deu início a um tempo vitorioso diante das grandes batalhas. Eu quero que você entenda.
9: Quero que
4: você
9: entenda
4: o que Deus está falando.
9: Lo que Dios está diciendo
4: com você aqui hoje.
9: Por usted en esta tarde.
4: O que acontece com muitas pessoas?
9: Lo que pasa con mucha gente.
4: O que faz com que muitas pessoas?
9: Lo que hace que mucha gente
4: não tenham confiança.
9: No tengan confianza.
4: Ou desacreditem.
9: O crea, descreia.
4: Que Deus,
9: de que Dios
4: pode abençoá-las.
9: Puede bendecir.
4: Quantas pessoas?
9: Quanta gente
4: que estão aqui, quem sabe?
9: Que están aquí,
4: ou estão ouvindo em casa, quem sabe, e são pessoas que já não mais confiam naquilo que Deus fala ou naquilo que está escrito na Bíblia. O que acontece com essas pessoas?
9: Como identificar
4: o erro diante de uma pessoa assim? Como podemos ajudar uma pessoa assim? Nós vamos entender, meus irmãos, que normalmente essas pessoas que perdem a confiança em Deus, que não confiam no Senhor, são pessoas que não têm uma boa memória em relação às vitórias que Deus já deu para ela no passado. São pessoas que se esquecem muito fácil daquilo que Deus já deu para elas no passado. São pessoas que não conseguem guardar na memória as grandes vitórias conquistadas,
9: as grandes vitórias conquistadas
4: de Deus no passado. O caminho, para uma vida vitoriosa, o caminho para um tempo de vitória
9: é
4: construído quando nós temos a nossa confiança. E a confiança em Deus, ela só vem quando nós nos lembramos bem de tudo aquilo que Deus já fez em nossa vida.
9: Quando nós acordamos do bem que Deus fez em nossa vida.
4: Quantas vitórias você já alcançou de Deus na sua vida?
9: Quantas vitórias Deus alcançaste em tua vida?
4: Quantas vitórias Deus já te deu na sua vida?
9: Quantas vitórias Deus já te deu em tua vida?
4: Quantas vezes na vida?
9: Quantas vezes na vida?
4: Você pensou?
9: Tu pensaste
4: que não ia dar certo?
9: Que não daria, iria
4: que
9: bem,
4: não iria funcionar?
9: Não funcionaria?
4: Quem sabe foi o médico?
9: Quem sabe foi o médico?
4: Que desenganou você?
9: Que te desahuciou?
4: Quem sabe foi a sua família?
9: Quem sabe foi tua mãe?
4: Que você não sabia mais o que fazer?
9: Não sabia nada mais.
4: E você disse: vai ser o meu fim.
9: Que será?
4: Vai acabar tudo para mim. Mas olha você aqui hoje. Olha você aí agora levantando a sua mão para adorar o nome desse Deus. O mesmo Deus que deu vitória no passado é o Deus que vai dar vitória no futuro para você. Levante a sua mão aqui. O mesmo Deus que lutou com você no passado.
9: O mesmo Deus que lutou com você no passado.
4: É o Deus que vai lutar hoje.
9: É o Deus que lutará hoje.
4: É o Deus que vai curar hoje.
9: É o Deus que sanará hoje.
4: O mesmo Deus que fez no passado.
9: É o mesmo Deus que fez no passado.
4: É o Deus que está fazendo aqui hoje. Creia nisso. Confie nele. Confia nele. Confia nele. Confia nele.
9: Confia nele.
4: Nós temos o costume.
9: Temos a costumbre
4: de guardarmos na memória.
9: De guardarmos na memória.
4: Só as nossas derrotas.
9: Como memória só das derrotas.
4: Só aquilo que deu errado.
9: Solo lo que foi mal.
4: Se você perguntar, irmão.
9: Se tu perguntas, irmão.
4: Conta para mim no ano passado.
9: Cuéntame el año pasado.
4: Quais foram as suas derrotas?
9: Derrotas.
4: E ele vai saber falar.
9: E ele sabrá hablar.
4: Mas peça para ele contar as vitórias.
9: Ele vitórias.
4: Não vai lembrar.
9: Não se acordará.
4: Porque normalmente a mente se esquece. E Deus conhece a mente do homem. É por isso que ele diz: Josué, constrói um memorial para este povo, porque eu não quero que este este povo se esqueça desse dia.
9: Quero que este povo se olvide deste dia. Não se olvide deste dia.
4: Tá entendendo?
9: Tá entendendo?
4: Não é para você se esquecer das suas vitórias.
9: Não tem que olvidar de suas vitórias.
4: Não é para você se esquecer do que Deus já fez na sua vida.
9: Não tem que olvidar de o que Deus fez.
4: Não é para você jogar nas águas o esquecimento.
9: De deixar-lo todo nas águas.
4: As grandes bênçãos conquistadas por Deus ou por você através de Deus. Mas é para você, em nome de Jesus, ter a sua memória viva, as suas lembranças vivas, porque quando chegar a prova, quando chegar a batalha, quando chegar o diabo, quando chegar o inimigo, quando chegar a adversidade, e você dizer: e agora? O que que eu faço? Você vai olhar para o passado. Vai lembrar do Deus que te deu vitória no passado. E você vai dizer: eu confio que este mesmo Deus vai me dar vitória no presente e no futuro.
9: Vitória no presente e futuramente.
4: É isso que alimenta a confiança.
9: Isso alimenta a confiança.
4: É isso que alimenta a confiança da igreja.
9: Isso alimenta a confiança.
4: É isso que alimenta a sua confiança.
9: Isso alimenta a tua confiança.
4: São as provas do passado.
9: São provas do passado.
4: São as evidências do passado.
9: São evidências do passado.
4: Ora, eu te pergunto.
9: Agora te pergunto.
4: Se Deus nunca te abandonou no passado.
9: Nunca te deixou no passado.
4: Por que é que ele vai te abandonar agora?
9: Por que te deixará agora?
4: Se Deus nunca te envergonhou no passado.
9: Se Deus nunca te envergonhou no passado.
4: Por que é que ele vai te envergonhar agora?
9: Porque te vergonhará.
4: Se o nosso Deus sempre curou enfermidades, por que é que ele vai parar de curar hoje? Se o nosso Deus sempre salvou, sempre libertou, o que é que vai fazer ele parar de fazer isso hoje? Confia nele aqui hoje. Confia nele aqui hoje. Confia, confia.
9: Hoje dia.
4: Tempo de vitória está diante de nós.
9: De vitória que está outro.
4: Cabe a nós confiarmos em Deus.
9: Basta confiar em Deus.
4: Cabe a nós colocarmos a nossa confiança no Senhor.
9: Cabe a nós outros pôr a confiança.
4: Agora preste atenção. Israel enfrentaria novas batalhas.
9: Israel enfrentaria novas batalhas.
4: Não é porque.
9: Não é porque.
4: Um tempo de vitória está começando.
9: O tempo de vitória está
4: começando. Que a gente
9: iniciando.
4: Não vai precisar lutar mais.
9: E não tendremos.
4: Não é porque
9: mais.
4: Deus tem um tempo de vitória.
9: Mas porque há um tempo de vitória
4: que você vai poder
9: que poderás
4: aposentar a espada,
9: jubilar da espada,
4: se aposentar da guerra,
9: jubilar da guerra.
4: Não, não, não, não.
9: Não, não, não.
4: No tempo de vitória,
9: no tempo de vitória
4: também é preciso enfrentar batalhas.
9: Também enfrentar
4: no tempo de vitórias,
9: no tempo de vitória
4: também é preciso pegar na espada. No tempo de vitórias também é preciso batalhar.
9: No tempo de vitória,
4: mas preste atenção.
9: Glória a Deus.
4: A batalha já está ganha em nome de Jesus Cristo. O mesmo Deus que deu vitória no passado é o Deus que dá vitória no futuro.
9: É Deus que dá vitória no futuro.
4: A sua confiança hoje.
9: A confiança hoje dia.
4: Ela está sendo.
9: Está sendo.
4: Alicerçada.
9: Fundamentada.
4: Na base sólida.
9: Na base sólida.
4: Dos fatos.
9: En los hechos.
4: Porque é um fato.
9: Porque es un hecho.
4: Deus.
9: De que Deus.
4: Deu vitória no passado.
9: Dio vitória en el pasado.
4: Isso é um fato.
9: Eso es un hecho.
4: E a partir desse fato.
9: Y desde ese hecho.
4: Você passa.
9: Comienzas tú.
4: A confiar.
9: A confiar.
4: E a projetar.
9: Y a proyectar.
4: Aquilo que acontecerá no futuro.
9: Lo que sucederá.
4: Preste atenção, porque a igreja de Jesus Cristo pode confiar em sua vitória. Se tem um povo nessa terra que pode acreditar e que pode ter certeza da sua vitória, este povo é a igreja do Senhor Jesus Cristo. A igreja do Senhor Jesus Cristo tem memoriais que trazem a nossa memória.
9: A nossa memória,
4: a nossa lembrança,
9: nosso recuerdo,
4: a convicção,
9: la convicción
4: de vitória. Quero dizer para você o seguinte,
9: a
4: igreja de Jesus Cristo,
9: la iglesia de Cristo
4: pode ter convicção,
9: puede tener convicción
4: de vitória,
9: de victoria.
4: Aqueles que estão em Cristo,
9: los que están en Cristo
4: podem ter convicção,
9: pueden tener convicción
4: de vitória,
9: de victoria.
4: A
10: Bíblia Sagrada nos fala.
11: La Biblia Sagrada nos habla.
10: Que dentre
11: as evidências
10: de que a igreja é
11: vitoriosa.
10: E de que ela será, vitoriosa.
11: Vitoriosa.
10: A primeira delas.
11: La primeira vez.
10: É a palavra de Deus.
11: E palavra de
10: a palavra de Deus diz.
11: La palabra de Dios
10: que a igreja
11: dice.
10: É vitoriosa.
11: E la iglesia es vitoriosa.
10: A palavra de Deus afirma.
11: La palabra de Dios
10: que o povo de Deus
11: de Dios
10: é vitorioso.
11: Es vitorioso.
10: A palavra de Deus afirma.
11: La palabra de Dios
10: no livro
11: afirma.
10: De Efésios, capítulo 1.
11: Livro de Efésios, capítulo 1.
10: A palavra
11: 1.
10: De Deus nos fala.
11: La palabra de Dios
10: que a igreja é predestinada.
11: A
10: vitória. A igreja não é questão da gente dizer. Pode ser que seremos vitoriosos. Não. A igreja está predestinada à vitória.
11: A igreja está predestinada à vitória.
10: Está já.
11: Já está.
10: Dentro do projeto eterno de Deus.
11: Dentro do projeto eterno de Deus.
10: A vitória dessa igreja.
11: A vitória dessa igreja.
10: É claro que ao longo da caminhada.
11: Claro que ao longo da.
10: A igreja de Cristo.
11: A igreja de Cristo.
10: O povo de Deus.
11: O povo de Deus.
10: Vai enfrentar diversidades. Vai enfrentar inimigos. O diabo vai se levantar contra este povo. O diabo vai se levantar contra esta obra. Mas nós estamos predestinados por Deus a sermos vitoriosos em nome de Jesus.
11: Vitoriosos em nome de Jesus.
10: E não há nada que mude isso.
11: Não há nada que cambie isto.
10: Não há nada que anule essa verdade. Não há nada que o diabo faça para impedir aquilo que já está determinado por Deus. A igreja está predestinada à vitória. O Senhor Jesus diz: pode passar os céus e a terra, ou passarão os céus e terra, mas a minha palavra não vai passar.
11: Céus e terra passarão, mas minha palavra não passará.
10: Você quer maior prova de que Deus está contigo? Cada vez que você pega a Bíblia,
11: cada vez que agarras a
10: Bíblia e você lê a palavra de Deus,
11: palavra de Deus
10: e estão escritas verdades como essa, não há razão para você desconfiar.
11: Som para que desconfie.
10: Não há razão para desacreditar.
11: Não é razão para não crer.
10: Porque a palavra de Deus afirma, ela afirma.
11: Afirma a palavra.
10: E se a palavra de Deus afirma,
11: a palavra de Deus afirma,
10: o que me importa o que o diabo diz?
11: O
10: que me importa o que esse mundo diz? O que me importa o que o homem diz? O que me importa o que as pessoas dizem? Se a palavra está dizendo que eu sou mais do que vencedor, é isso que importa.
11: Tem mais que vencedor, é isso que importa.
10: São evidências.
11: São evidência.
10: São memoriais.
11: São memoriais.
10: Cada vez que você olha para a Bíblia.
11: Cada vez que vês a Bíblia.
10: E você vê.
11: E tu vês.
10: Dia após dia.
11: Dia após dia.
10: A Bíblia se cumprindo.
11: A Bíblia cumprindo.
10: O homem na sua loucura. Tentando contrariar a Bíblia. Mas as evidências confirmando o que está escrito. Ninguém pode negar aquilo que diz a palavra de Deus. A pessoa pode até negar na sua loucura, mas chegará o dia, chegará a hora. A Bíblia Sagrada fala que todo joelho se dobrará e toda língua confessará que Jesus Cristo é o Senhor.
11: Esse é o Senhor.
10: Sabe o meu conselho?
11: Sabe um conselho?
10: Confesse Jesus como Senhor hoje.
11: Confesse Senhor como a Jesus como Senhor hoje.
10: Não deixe para assumir.
11: Não deixes para assumir
10: o seu reconhecimento.
11: O reconhecimento
10: do senhorio de Cristo.
11: Do senhorio de Cristo.
10: Depois não.
11: Depois não.
10: O momento de reconhecer ele é hoje.
11: O momento de reconhecê-lo hoje dia.
10: E se a palavra está dizendo.
11: E a palavra disse
10: que todo joelho se dobrará.
11: E toda rodilha se dobrará.
10: Eu entendo que vai chegar o dia.
11: Entendo que chegará o dia.
10: Vai chegar a hora.
11: Chegará a hora.
12: agora,
10: em que todos reconhecerão.
12: Em que todos reconhecerão.
10: Preste atenção.
12: Com atenção.
10: Eu estou falando de evidências.
12: Hablo de evidência.
10: Para que a igreja acredite.
12: Para que a igreja creia.
10: Para que a igreja confie.
12: Que a igreja confie.
10: Para que você, como povo de Deus,
12: como povo de
10: não
12: Deus,
10: viva a vida desconfiando.
12: De desconfiança.
10: Talvez pensando.
12: Talvez pensando
10: que você foi escolhido para ser um derrotado.
12: Ser um derrotado.
10: Não. Não. Confie em Deus.
12: Confie em Deus.
10: Porque como evidência disso,
12: para que como evidência
10: nós temos
12: disso,
10: também,
12: tengamos também
10: a morte,
12: la muerte,
10: e a ressurreição de Jesus Cristo.
12: E la resurrección de Cristo.
10: O apóstolo Paulo fala.
12: El apóstol Pablo dice.
10: Que diremos pois a estas coisas?
12: Que diremos pois a esto?
10: Se Deus é por nós,
12: Deus está com
10: nós, quem será contra nós?
12: Contra
10: nós? Se ele não poupou nem o seu próprio filho, antes o entregou,
12: foi entregado
10: por amor ao seu povo,
12: por amor ao seu pueblo,
10: como também não nos dará com ele todas as coisas?
12: Como também não nos dará com ele todas as coisas?
10: A morte de Jesus Cristo,
12: a morte de Cristo
10: e a ressurreição de Jesus Cristo,
12: e a ressurreição de Cristo
10: é uma prova,
12: é uma prova
10: de que nós temos,
12: que temos
10: assegurado,
12: está assegurado
10: por Deus a nossa vitória,
12: por Deus nossa vitória.
10: A morte de Jesus Cristo,
12: a morte de Cristo
10: e a ressurreição de Jesus Cristo,
12: e a ressurreição de Cristo
10: é uma prova viva,
12: é uma prova
10: de
12: viva
10: que este povo
12: que
10: é mais do que vitorioso. Só quem é mais do que vitorioso, levante a sua mão neste momento para exaltar o nome desse Deus. Se você é mais do que vitorioso, levante a sua mão para exaltar o nome dele aqui hoje. Porque a morte de Jesus Cristo e a ressurreição de Jesus Cristo nos garantem vitória para sempre.
12: Vitória para sempre.
10: Quando Jesus está na cruz, ele antes de entregar o Espírito ao Pai.
12: E antes de que ele entregue seu Espírito
10: ele
12: ao Pai.
10: Ele diz, está consumado.
12: Ele disse, tudo está completado.
10: Ali Cristo bateu o martelo da sua vitória.
12: Ali
10: Cristo disse, está determinado.
12: Vitória, está determinado.
10: Todo aquele que crê em mim.
12: Todo aquele que crê em mim.
10: Todo aquele que está em mim.
12: Todo aquele que está em mim.
10: Também é vitorioso.
12: Também é vitorioso.
10: Louvado seja o nome do Senhor Jesus.
12: Jesus Cristo.
10: Como evidência de vitórias.
12: Como evidência de vitória.
10: Como certeza e convicção de vitórias.
12: Com segurança de
10: nós
12: vitória.
10: Temos também.
12: Também temos.
10: Aquilo que Paulo fala.
12: Lo que Pablo habla.
10: Que é o penhor da nossa herança.
12: Que é a garantia da nossa herança.
10: No livro de Efésios.
12: No livro de Efésios.
10: Capítulo 1.
12: Capítulo 1.
10: Paulo nos fala.
12: Pablo nos habla.
10: Que o Espírito Santo.
12: El Espíritu Santo.
10: Nos foi dado como penhor da herança.
12: Nos foi dado como garantia.
10: Sabe o que é isso? Sabe o que significa? Significa isso?
12: Sabe o que quer dizer isso?
10: Paulo está dizendo.
12: Paulo está dizendo
10: que o Espírito Santo,
12: el Espíritu
10: foi dado à igreja,
12: foi dado à igreja
10: como primeira parcela,
12: como primeira
10: da herança completa que nós temos por Cristo. A presença do Espírito Santo,
12: la presencia del
10: Espíritu, na sua vida,
12: en tu vida
10: é um memorial,
12: memorial
10: que você
12: vivo.
10: Foi chamado para a vitória.
12: Porque eu fui ser chamado
10: cada vez que você se sentir uma pessoa derrotada,
12: uma
10: pessoa sem valor, olhe para você, você verá que dentro de você está a presença do Espírito Santo, e você verá que isso lhe garante, que isso lhe assegura a sua vitória final em nome do Senhor Jesus Cristo.
12: Isso garantiza a sua vitória final em nome de Cristo.
10: O Espírito Santo.
12: Ele Espírito Santo.
10: O Espírito Santo é uma prova viva.
12: Ele Espírito Santo é prova viva.
10: Que tudo que Deus fala.
12: E tudo o que Deus disse.
10: Que tudo que Jesus falou.
12: E tudo o que Jesus falou.
10: Vai se cumprir.
12: Se cumprirá.
10: O Espírito Santo.
12: Ele Espírito
10: é uma prova viva.
12: É uma prova viva.
10: Que o mesmo Jesus que subiu dos céus.
12: Glória,
10: voltará para buscar esta igreja. Cada vez que lhe faltar confiança, cada vez que lhe faltar certeza, cada vez que lhe faltar convicção, vai buscar o Espírito Santo, vai se encher do Espírito Santo, porque o Espírito Santo traz à sua memória,
11: porque ele traz à tua memória
10: uma convicção de vitória,
11: la convicción de victoria.
10: Preste atenção,
11: ponga atenção,
10: ainda como evidência de vitórias,
11: todavia como evidência de vitória,
10: a igreja tem diante dela,
11: la iglesia tiene ante ella
10: aquilo que Jesus
11: lo que
10: chama de sinais
11: e señales
10: e maravilhas,
11: e maravilha.
10: Porque no livro de Marcos,
11: porque no livro de Marcos,
10: no capítulo 16,
11: capítulo 16,
10: Jesus dá ordem,
11: Jesus dá a ordem
10: aos seus discípulos,
11: aos discípulos,
10: ide por todo mundo,
11: ide por todo
10: e pregai
11: mundo,
10: o evangelho a
11: e
10: toda criatura,
11: el evangelho a toda
10: quem
11: criatura,
10: quem crê e for batizado,
11: quem crê e for batizado,
10: será salvo,
11: será salvo,
10: e estes sinais seguirão os que creem,
11: e estas señales seguirán a los que creen.
10: Eu quero dizer para você,
11: quero dizer-lhe ao
10: cada vez que Deus opera um milagre em nosso meio,
11: cada vez que Deus opera,
10: cada vez que Deus opera uma maravilha em nosso meio, não da forma que a gente quer, não da forma que a gente acha que é o correto,
11: não da forma que,
10: não da forma que eu, simples pregador, acho que tem que ser, não, não, não. Quem opera nesse lugar é Deus, ele faz o que quer da maneira que quer, e cada vez que ele opera sinais e maravilhas em nosso meio, ele está dizendo que este povo tem certeza e convicção.
11: Está seguro pela convicção?
10: Que é vencedor.
11: Em ser vencedor.
10: Tá entendendo?
11: Estão entendendo?
10: Cada vez que Deus opera sinais em nosso meio.
11: Cada vez que Deus opera sinais em nosso meio.
10: Isso é para que você creia.
11: É para que creia.
10: É para que você confie.
11: É para que confie.
10: Que o mesmo Deus que está operando em milhares de vidas.
11: Que o mesmo Deus que opera em milhares de vidas.
10: É o Deus que vai operar na sua vida também.
11: É o Deus que opera em tua vida também.
10: O mesmo Deus que curou tantas enfermidades. É o Deus que vai curar você aqui hoje também. O mesmo Deus que restaurou tantas vidas é o Deus que vai restaurar a sua vida também.
11: Que restaurará tua vida também.
10: O mesmo Deus que deu casa para tanta gente, que deu carro para tanta gente, que deu emprego para tanta gente, é o Deus que vai fazer na sua vida também.
11: Viva também.
10: Mas está na hora de você entender.
11: Pero es tiempo de que entienda.
10: Que não dá para nós termos convicção de vitória.
11: Y no podemos tener convicción de victoria.
10: Se pertencemos ao povo de Deus.
11: Si pertenecemos al pueblo de Dios.
10: Para ter convicção de vitória.
11: Para tener convicción de victoria.
10: É necessário pertencer ao corpo de Cristo.
11: Es necesario con.
10: Porque quem pertence ao corpo de Cristo tem a garantia.
11: Es así, tiene esta garantía.
10: Que o Senhor Jesus,
11: el Señor Jesús,
10: já venceu o mundo.
11: Já venceu o mundo.
10: Ele diz.
11: Ele disse.
10: No mundo tereis aflições.
11: En el mundo tendréis aflicciones.
10: Mas tem de bom ânimo.
11: Yo tened buen ánimo.
10: Eu venci o mundo.
11: Yo he vencido el mundo.
10: E se você está em Cristo,
11: Cristo,
10: é claro que você já vai vencer
11: claro,
10: também juntamente com ele.
11: También juntamente con él.
10: Chega de viver a vida.
11: Basta de vivir la vida.
10: Sem convicção de vitória.
11: Sin convicción de victoria.
10: Eu pergunto a você hoje.
11: Le pregunto a usted hoy día.
10: Quem é que te garante vitória?
11: Quem te garantiza la victoria?
10: Se você não está em Cristo.
11: Si no estás en Cristo.
10: Qual é a sua garantia de vitória?
11: ¿Quién es la garantía de tu victoria?
10: O mundo não garante nada a você.
11: El mundo no te garantiza nada.
10: O mundo, na verdade.
11: El mundo en realidad.
10: Asegura a você.
11: Te asegura a ti.
10: Muitas decepções.
11: Muchas decepciones.
10: Muitas derrotas.
11: Mucha derrota.
10: Muitas humilhações.
11: Mucha humillación.
10: Mas o nosso Senhor Jesus.
11: El nuestro Señor Jesús.
10: Asegura a você,
11: assegura a você
10: a vitória completa em nome de Jesus.
11: A vitória completa.
10: Levante a sua mão e venha aceitar Jesus. Venha reconciliar com Jesus aqui hoje. Pode levantar a sua mão e venha na frente entregar a sua vida para Jesus hoje.
11: Entregar tua vida a Jesus hoje.
10: É a oportunidade aqui hoje.
11: Venha
10: receber Jesus na sua vida.
11: Venha aceitar Jesus em tua vida.
10: Venha viver a mudança de Cristo na sua vida.
11: Venha
10: receber Jesus aqui hoje.
11: Venha receber Jesus
10: no nome do Senhor Jesus, vem aceitar Jesus.
11: Em nome de Jesus, vem aceitá-lo.
10: É tempo de você receber Cristo.
11: É tempo de que recebas a Cristo.
10: E é tempo de você ter garantias na sua vida.
11: É tempo que tenhas garantias.
10: Jesus te dá garantia. Jesus te garante.
11: Te garantiza.
10: Jesus te dá. Pode ter convicção. Se você está em Cristo, em nome de Jesus, tenha convicção que vai dar tudo certo para você.
11: Convicção que tudo irá bem para ti.
10: Ouvintes de casa, vocês que estão também nos ouvindo. ouvindo. Aceite Jesus aí aonde você estiver agora. Aceite Jesus, reconcilie com Jesus. E procure a igreja Deus Amor mais perto da sua casa.
11: Busque
10: a igreja
11: Deus Amor mais cerca de tua casa.
10: Levante as mãos para cá. Quem são essas pessoas? Homens, mulheres, que estão hoje recebendo Jesus. Quantos estão alegres por isso? Levantem as suas mãos. Quem pode exaltar o nome de Jesus por todas essas vidas que já estão aqui? Porque são vidas.
11: Porque
10: são
11: vidas
10: que Satanás está perdendo.
11: Que Satanás está perdendo.
10: E que o reino de dos céus está ganhando.
11: E o reino dos céus está ganhando.
10: E o reino dos céus está ganhando.
11: E o reino dos céus está ganhando.
10: O reino dos céus não é enriquecido.
11: O reino dos céus não é enriquecido.
10: Com coisas materiais.
11: Com coisas materiais.
10: O reino de Deus é enriquecido.
11: O reino de Deus é enriquecido.
10: Com almas como essas que estão aqui na frente.
11: Com almas como as que estão.
10: Levantem as suas mãos. Vamos orar. Vocês que estão aqui na frente, vão levantar as mãos, fechar os olhos, vão confessar Jesus agora todos os pecados e vão aceitar Jesus, vão confessar Jesus como Salvador e como Senhor de suas vidas, amém? E vocês vão pedir: Senhor, escreve meu nome no livro da vida. Levantem as mãos para cá, vamos orar por eles. Venha aceitar Jesus, ainda dá tempo, vamos orar. Senhor meu Deus e meu Pai, aqui estão essas pessoas com confirma agora, meu Deus, a salvação dessas almas. Senhor, meu Deus e meu Pai, são vidas, são pessoas que, meu Deus, neste momento estão já aceitando Jesus. São pessoas, meu Deus, que estão reconciliando com o Senhor. Perdoa os pecados, meu Pai. Purifica, meu Deus, o coração dessas pessoas. Lava, meu Deus, o coração. Purifica a vida dessas pessoas no nome do Senhor Jesus. Guarda, meu Deus, a eles. Senhor, meu Deus, escreve o nome do livro da vida e confirma a grande obra na vida de todos, em nome de Jesus Cristo. E a igreja diz: amém, Jesus.
11: Amém, Jesus.
10: Que Deus abençoe os irmãos.
11: Deus bendiga os irmãos.
10: Amém. Louvado seja Deus.
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0: Que Deus abençoe, queridos e amados ouvintes do programa Voz da Libertação. Pastor Rivair falando com todos vocês. Estou aqui para convidar você e toda a sua querida e amada família para a grande quarta-feira, a quarta-feira do grande mover de Deus em nossa sede mundial. 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Você que ouve vozes, você que está deprimido, oprimido, angustiado, doente, venha receber o seu milagre nesta grande quarta-feira, na Avenida do Estado, 4568, na Baixada do Glicério. Eu disse quarta-feira, a quarta-feira do grande mover de Deus, no horário das 15 horas. Venha fazer parte desta grande campanha e receber um grande milagre das mãos de Deus, nosso Pai. 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
3: 5 horas e 59 minutos.

segunda-feira, segunda-feira abençoada. Hoje fazem 10 graus em São Paulo, capital, Brasil. A paz do Senhor Jesus, eu sou o presbítero Zaqueu Irisvan e estou com você. Hoje, rapaz, estaremos até as 7h30 da manhã, trazendo a palavra do Senhor, trazendo alegria, aquela palavra que transforma vidas. E você que está pelo canal Direto com Deus, pelas redes sociais, sejam todos bem-vindos ao programa Sertão Evangélico. E os que estão agora pelo rádio Deus e Amor, também sejam todos bem-vindos. E sem muita conversa, sem muita, rapaz, diálogo agora, nós vamos buscar a presença do Senhor Jesus. Então já se posicione agora. Você que está, pode orar de joelho, ore de joelho. Sentado, ore sentado. Mas não deixe de buscar a presença do Senhor. Senhor Deus, maravilhoso, eterno, Pai de nosso Senhor e Salvador Jesus Cristo. Aqui estamos, ó Deus, mais uma vez. Sim, Senhor. Estamos mais uma vez, ó Deus, na Tua presença, Te buscando. É, papai. Muitos ouvintes já estavam, ó Deus, em oração pelo canal Direto com Deus. E outros, ó Pai, estão agora iniciando a oração do amanhecer. Mas todos agora estão em uma única só fé, em um único só propósito, ó Deus. Todos estão agora, ó Deus eterno, em união. É, Senhor. Aqueles que estão, ó Deus, já se preparando para ir para o seu trabalho. Aqueles que acabaram de acordar, ó Deus, e estão já ouvindo a programação. Aqueles que já estão dentro da condução, indo para o seu trabalho. Ou aqueles, ó Deus, que neste exato momento estão já em contínua oração desde a madrugada. É, Pai. Senhor, eu peço a Ti neste exato momento e oro também juntamente com este que está saindo do trabalho, com este médico, com este enfermeiro, com este cuidador de idosos. Sim, ó Deus, com este segurança, vigilante, ou mesmo, ó Deus, com aqueles que trabalham em serviços tão perigosos. Senhor, guarda-os, livra-os de todo mal. Senhor, é uma manhã de segunda-feira, é uma manhã onde a igreja, Deus e Amor, ela preparou este momento, este horário, Deus, para entregar o nosso dia em Tuas mãos. É, Senhor, quantas pessoas não conseguem nem, ó Deus, dizer, olha, eu não consigo mais amanhecer sem orar. Quantas pessoas que já sentem a necessidade e têm a necessidade de Te buscar todas as manhãs juntamente conosco aqui na Rádio Deus e Amor. Papai amado, esta pessoa que ora juntamente comigo e se encontra, ó Deus, orando em favor de seu parente, de seu amigo, de alguém que se encontra enfermo. Pai, sabemos que esses milhares de ouvintes da programação, tem sempre eles, ó Pai, que oram pelos seus parentes. Oram, ó Deus, pelos familiares, o esposo que ora pela esposa, a esposa que ora pelo esposo, que ora pelos filhos, que oram, ó Deus, pelos netos, pelos bisnetos, que oram pelos amigos, vizinhos, ó Deus, e parentes. Mas estão agora orando. É uma manhã, ó Deus, onde nós estamos orando em favor da família. É uma manhã onde nós estamos orando, ó Deus, em favor da saúde espiritual desta família, deste homem, desta mulher. É uma manhã onde nós estamos orando, ó Deus, em favor da saúde física desta pessoa que está ouvindo a rádio Deus e Amor dentro do programa Sertão Evangélico, ó Deus. Pai amado, olha agora para esta pessoa que se encontra totalmente angustiado, triste, abatido. Esta pessoa, Deus, que se encontra ali se

ânimo, desanimado, até mesmo para ir para o trabalho no dia de hoje. Essa pessoa que disse, eu já desanimei da vida, já desanimou, Deus, do trabalho, dos filhos, de tudo aquilo que está à sua volta. Senhor, que o Senhor nesta manhã, o Senhor venha restaurar, dá ânimo para esta família agora. Dá ânimo para este homem, para esta mulher. Dá ânimo para esta pessoa que já não aguenta mais, ó Deus, tantas lutas, tantas pelejas, tantas batalhas travadas que ele enfrenta, ó Deus, mas que nesta manhã eles venham ser renovados em nome do Senhor Jesus Cristo. Pai amado, esta pessoa que ora juntamente comigo, mas devido ao câncer, devido a essa enfermidade, Pai, ela sofre tanto, ele sofre tanto. Essa pessoa, ó Deus, que tem entregado em tuas mãos, ó Papai amado, a sua vida, porque é tantas dores, é tanto sofrimento, é tanta angústia, é tantos medicamentos fortíssimos, ó Deus. Ó Papai amado, tenha misericórdia dessa pessoa que se encontra enferma agora. Tenha misericórdia, ó Deus, desta vítima deste câncer. Tenha misericórdia, ó Pai amado, desta pessoa que está sofrendo tanto, meu Deus. É tantas dores, é tantos medicamentos, é tantas ali, ó Deus amado, pessoas que olham para ela e já vê ali, ó Deus, o rosto de tristeza. E esta pessoa já até mesmo desejou a morte. Esta pessoa até mesmo já desejou que o Senhor tirasse a sua vida, Pai. E até se perguntou por que o Senhor não leva. Pai amado, estende as tuas mãos de misericórdia agora sobre esta pessoa que está cometida de câncer, que está cometida, Deus, do HIV, da AIDS, de tantas outras enfermidades incuráveis para a medicina, mas para o Senhor nada é impossível. Meu Deus, Senhor eterno, sabemos que o Senhor tem este poder, sabemos que o Senhor tem o poder, ó Pai, de curar agora este câncer maligno, arrancar essa enfermidade que tem destruído esta família, tem levado esta família à tristeza, tem levado esta família ao sofrimento. Ó Pai amado, olha agora para esta família, olha agora para esta pessoa que está orando, acreditando com fé, ó Deus, que sim, os exames, ó Deus, trará novos resultados e terá felicidade, sim, Senhor. Ó Pai amado, esta pessoa que está com febre altíssima, com infecção altíssima, ó Pai amado, esta pessoa que não consegue mais se alimentar devido às infecções, ó Deus, tem destruído o imunológico dessa pessoa. Pai, eu acredito, Pai. Sim, assim como o Senhor deu vida à filha de Jairo, assim como o Senhor deu a vida ao filho daquela viúva na cidade de Naim. Meu Deus, assim como o Senhor trouxe novamente ali a visão do cego Bartimeu, Senhor, o Senhor operou tantos e outros milagres. O Senhor continua ainda a operar. A nossa igreja é conhecida como o pronto-socorro do Senhor. Oh, aleluia, Senhor. Eu oro neste exato momento, ó Pai, sim, e com esta pessoa que se encontra acamada. Esta mulher, este homem que não consegue mais, ó Deus, ter ali, ó Deus, as suas, eu posso dizer, os seus ossos, as suas articulações, ó meu Deus, essa pessoa que se encontra com o corpo todo atrofiado, dentro de uma cama, numa rede, aonde essa pessoa se encontra agora, meu Deus, faz agora o milagre acontecer. Sim, Senhor, o Senhor é um Deus do impossível, o Senhor é o Deus que torna o impossível possível pela minha fé, Senhor, que eles venham ser curados agora, que venham ser tocados
tocado por ti agora, que esta saúde venha a ser tocada agora, que essa pessoa que se encontra, ó Deus, totalmente debilitado, anêmico, que venha ter a sua vida restaurada em nome do Senhor Jesus Cristo. É amanhã, Deus, é amanhã com Deus, é amanhã onde nós estamos agora clamando a ti, entregando, ó Deus, o nosso dia nas tuas mãos, que nosso dia venha a ser abençoado, que o Senhor venha trazer felicidades, alegrias. Sim, Senhor, esse coração aflito, angustiado, que o Senhor venha trazer a paz para esta vida, ó Deus, que necessita de cura, que o Senhor venha trazer a cura para este homem, para esta mulher que necessita, sim, e que está com sede da palavra, e que o Senhor venha preencher, ó Deus, esse coração com a tua palavra, ó Pai. Pai, é uma manhã de renovo, é uma manhã de restauração, é uma manhã aonde o Senhor, sim, está restaurando vidas, é uma manhã, ó Deus, aonde o Senhor, sim, está curando, é uma manhã, ó Deus, aonde o Senhor está dando livramento, é uma manhã, sim, ó Deus, aonde o Senhor está cortando os laços, é, sim, Senhor, é uma manhã aonde o Senhor está restaurando casamentos, sim, Senhor, é uma manhã aonde o Senhor já está operando, ó Deus. Pai, eu oro neste exato momento com estas crianças, ó Deus, que já se encontram se preparando para ir para a escola, para a creche, para o berçário, para algum curso, ó Deus, ou até mesmo outras irão fazer exames agora pela manhã. Pai, que o Senhor venha guardá-las de todo mal. Guarda este adolescente, guarda esta criança, guarda, ó Senhor, este bebê, este recém-nascido. Livra-os de todo mal. Livra-os, ó Deus, do homem e da mulher sanguinário. Livra-os, ó Deus, de sequestros. Livra, Senhor, daqueles que têm e procuram, têm a maldade dentro do seu coração. Pai, colocamos em tuas mãos as nossas crianças, ó Deus. Que o Senhor venha guardá-las, ó Papai amado. Que eles venham crescer sempre no conhecimento, sim, Senhor, na escola. Que o Senhor venha abrir a mente de cada um deles, para que tenham, ó Deus, a mente aberta para aprender, para escrever, para, sim, Senhor, se destacar, ó Papai eterno. Senhor, eu oro neste exato momento, ó Deus, juntamente com esta mulher que ora em favor do seu esposo, ou é o esposo que ora em favor da sua esposa. Talvez seja o casal que está orando em favor dos seus filhos neste exato momento. Pai, é o avô, o avô, Deus, bisavô, que ora em favor dos seus filhos, netos e bisnetos. Senhor, eu oro neste exato momento com estes que estão entregando a sua família, ó Deus, os seus parentes, nas suas mãos. Talvez eles já tenham percebido e tenham contemplado a ação maligna dentro desta casa, dentro deste casamento. Senhor, nós sabemos que o inimigo tem lutado tanto, meu Pai, para destruir os filhos, para destruir o casal, para destruir a família. É tantas propagandas satânicas, é tantos investimentos malignos para destruir a família, Senhor, Pai. Mas neste momento nós estamos repreendendo. Neste momento nós estamos pedindo ao Senhor que o Senhor venha neste exato momento guardar a família. Guarda os filhos, guarda o esposo, guarda a esposa, guarda, Senhor, neste exato momento, aqueles que estão sendo vítimas de obras malignas, de obras satânicas, até mesmo ali onde fizeram algo de tipo, ó Deus, para que eles venham destruir, eles venham entrar em contendas. É tantas brigas, é tantas
tantas discórdias, é tantas algo maligno ali, ó Deus, mas é o Senhor sim que peleja, é o Senhor sim que corta o laço, quebra os carros no fogo, é o Senhor que neste momento, ó Deus, tem o poder de apaziguar. Oh, aleluias, meu Pai. É tantos divórcios, é tantas contendas, é tantas destruições, oh meu Pai, é tantos filmes, é tantas séries, é tantas propagandas que tem induzido a família, oh Deus, a entrar em discórdias, em brigas. O inimigo tem investido contra a família, destruir a família que o próprio Deus instituiu nesta terra. É, papai, que o Senhor venha, ó papai eterno, blindar a nossa casa, blindar a nossa família, blindar, assim, Senhor, que nós venhamos sempre estar com os nossos olhos fitos no Senhor, que nós venhamos sempre estar com os nossos pés em caminho da salvação, que nós venhamos sempre estar, oh Deus, com os nossos ouvidos acravados para ouvir a Tua palavra, papai. Não nos deixes olhar para a esquerda, para a direita, ou mesmo olhar para o retrovisor e olharmos o passado. Que nós venhamos olhar para sempre, para frente, enxergar o alto, papai, sim, Senhor. Olharmos para a cruz de Cristo e sabermos que foi ela que nos conduz à salvação. E saber que é o Senhor que nos conduz à salvação, Senhor. Pai, quantas pessoas neste exato momento esqueceram, ó Deus, do Senhor e estão já olhando para os lados, estão contemplando ali os laços, os pratos que o inimigo tem ofertado, tem oferecido, mas neste momento pedimos ao Senhor que o Senhor venha restaurar agora esta pessoa que necessita ser restaurado. Pai, eu peço neste exato momento que o Senhor venha restaurar esse casamento, restaura essa família, restaura essa casa, restaura sim, Senhor. Tem alguém pedindo ao Senhor que o Senhor venha restaurar, tem alguém pedindo agora que o Senhor venha restaurar a saúde, restaurar a família, restaurar a vida financeira, restaurar a vida espiritual agora, meu Pai amado, restaura sim, Senhor, meu Deus. É o Senhor que acampa os teus anjos ao nosso redor. É o Senhor que tem acampado os teus anjos ao nosso redor, ao redor de nossa casa, ao redor de nossos familiares e amigos. É o Senhor que tem livrado-os da morte. É o Senhor que tem livrado-os de prejuízos. É o Senhor que tem livrado-os, ó Deus, de tudo aquilo que o adversário tem armado. Oh, meu papai amado, eu oro agora juntamente com esse meu amigo, com esse meu amigo, oh Deus, que se encontra na estrada, os caminhoneiros, os carreteiros, aqueles que conduzem um trator, conduzem um carro de aplicativo, os motociclistas. Oh, papai amado, aqueles que trabalham na sua bicicleta, aqueles que trabalham diariamente nas entregas, ou mesmo como passageiro. Pai, é tantas pessoas que nesse exato momento estão ali na estrada, nas BRs. Meu papai amado, guarda-os de todo mal, livra-os de acidentes, livra-os, oh Pai, de assaltos, livra-os de prejuízos. Livra-os, ó Pai, de homens maus, de mulheres maus. Que o Senhor venha sempre preparar a eles, ó Deus, pessoas boas, pessoas que conhecem a Ti, Senhor. Pai amado, que deixaram a sua casa, deixaram ali, Senhor, a sua família, a sua cidade, o seu bairro, e estão a esse Brasil levando ali o alimento às nossas mesas. Que o Senhor venha guardar, Senhor. Livra-os todo mal,
este homem, ó Deus, que trabalha no trator, que tem o trabalho tão árduo, Senhor. Oh, Papai eterno, que o Senhor venha livrá-los de acidente, livra-os também de prejuízo. Essa pessoa, Deus, que acorda ainda cedo, antes de raiar o dia, já está de pé, trabalhando ali no braçal mesmo. Oh, os boia-frias, aqueles que trabalham, ó Deus, nos canaviais, aqueles que trabalham na roça, que trabalham no campo, que trabalham, Deus, colhendo ali os frutos. Senhor, livra-os de todo mal, guarda a família. Esse homem, ó Deus, que sai cedo ainda de noite e só chega também à noite, Papai. Senhor, que o Senhor, neste momento, o Senhor venha guardá-lo de todo o mal. Que o Senhor venha preparar para aqueles que necessitam, impede um novo emprego. Venha preparar para estes um emprego, Deus, de um bom ganho. Um emprego que na qual ele almeja, segundo a Tua vontade. Senhor, abençoa os agricultores. Os que trabalham, ó Deus, plantação de cafés, aqueles que trabalham na plantações, ó Deus, de tantas e outros, ó Deus, plantações que o homem, a mulher, nós necessitamos diariamente. Papai eterno, olha para esses agricultores, olha para esses que trabalham, ó Deus, e investem tanto, mas esse homem, ó Deus, que às vezes não tem acompanhado ali, tem tido prejuízo. Essa pessoa, Deus, que já pensou em fechar a sua empresa, devido aos lucros serem tão baixos. O investimento alto, mas os lucros, ó Deus, até o momento não tem compensado. E essa pessoa tem te pedido, tem te implorado, e tem te pedido orientação. Sim, Senhor, que nesta manhã o Senhor venha dar sabedoria para este empresário, para este empreendedor, para esta mulher que tem pedido a Ti sabedoria de como empreender. Senhor amado, eu peço a Ti neste exato momento, livra-os da falência, livra-os, ó Deus, de serem motivo de falência ou mesmo motivo de risos, ó Pai. Senhor, que o Senhor venha honrar a fé deste empresário, honra a fé desta empresária, essa pessoa que deixou a sua casa, o seu estado, e foi investir em um lugar tão longe, esse homem, pai de família, que vendeu tudo que tinha para investir tão pesado, agora está vendo, ó Deus, prejuízos. Que o Senhor venha neste exato momento quebrar todos os laços, toda a armadilha de prejuízos, e o Senhor venha preparar bons clientes, que o Senhor venha preparar, ó Deus, bons investidores, que o Senhor venha preparar, ó Deus, oh meu Deus eterno, sim, mostra a Tua luz, mostra a Tua glória, faz resplandecer, ó Deus, a Tua glória sobre este homem, sobre esta mulher, que tudo que eles colocarem em suas mãos venham prosperar, que tudo aquilo, ó Deus, que eles pegarem e colocarem em Tuas mãos, sim, venham dar em andamento, e aonde eles pisarem, venham ser abençoado, meu Deus. Oh, aleluias! Oh, aleluia, Senhor, oh, aleluias, Pai amado, este homem, esta mulher que irá sair hoje em busca de um trabalho, irá sair em busca de um emprego, que o Senhor venha à frente, meu Deus, esta pessoa que necessita sim de um emprego, necessita, oh Deus, de um bom ganho, bom salário, já não aguenta mais as dívidas, é tantas cobranças, é tantas dívidas, oh Pai, ele não tem, ela não tem de onde tirar. Sim, Senhor. Mas o Senhor pode fazer o milagre acontecer. O Senhor pode, sim, Senhor, fazer o milagre acontecer neste exato momento. Essa pessoa que necessita, ó Pai amado, de uma bênção financeira. Talvez seja um processo judicial que há anos, há décadas que se arrasta na justiça. Essa pessoa que está com um processo no INSS, um processo judicial, essa pessoa que se encontra, ó Deus, com tanto dinheiro ali, para as pessoas pagarem, e tudo está preso, tudo está amarrado, Pai, que em nome do Senhor Jesus Cristo, essa pessoa possa ainda hoje, essa semana, receber a boa notícia, e venha saber que foi o Senhor que operou na vida desta pessoa, meu Deus. Sim, Senhor,
Eu acredito, eu confio que o Senhor nesta manhã, o Senhor se encontra indo à frente, dando vitória neste processo. Sim, Senhor, eu tenho certeza que pessoas terão boas notícias nessa perícia. Eu tenho a certeza, ó Pai, que esta pessoa que hoje fará os exames, ali, ó Deus, no Detran, terá uma boa notícia. Essa pessoa, ó Deus, que hoje terá o resultado desses exames, terá boas notícias em nome do Senhor Jesus Cristo, ó Pai. Assim eu te peço, assim eu peço a Ti neste exato momento, ó Deus. Eu acredito, eu confio em Ti, e bem sei que o Senhor tem o poder de fazer isso e muito mais. Em nome de Jesus, amém e amém, Senhor Jesus Cristo. Amém e amém, Senhor Jesus Cristo. Amém. Eu tenho a certeza, sem nenhuma sombra de dúvida, que o Senhor... Ele já operou, Ele já entrou com a providência dentro da tua casa. Você acredita? Você acredita que esse processo que estava há anos e anos já se arrastando, o Senhor já assinou? Outra glória. Eu tenho certeza que pessoas que estão acompanhando a oração neste exato momento, o Senhor já visitou aquele teu parente que está lá naquele hospital. É. O Senhor já entrou com providência. O Senhor falou contigo. Mas agora eu quero falar com você que... às vezes até orou conosco. Até mesmo sentiu a graça, a presença do Senhor. Mas você necessita fazer um conserto com o Senhor. Talvez a tua esposa, o teu esposo, o teu parente já... falou para você tantas vezes, ó... tá na hora de você aceitar a Jesus. É... a enfermidade chegou, está te apertando, e você ali, às vezes, hoje não, vou esperar mais um pouco, está na hora de você aceitar, reconciliar com o Senhor. Vamos tomar essa decisão agora? Ora assim comigo, Senhor Jesus, perdoa os meus pecados. Pai, eu necessito, eu preciso de Ti. Senhor, eu reconheço que eu sou pecador. Eu reconheço que eu necessito de um Salvador para a minha vida. Por isso eu estou aqui, te pedindo perdão. É, Pai, eu errei tanto. Eu pequei tanto. Eu tentei outras vezes, mas não consegui. Eu estou aqui mais uma vez te pedindo. É, Pai, escreve o meu nome lá no céu, no livro da vida, e sela com teu sangue, em nome de Jesus. Amém. Você que tomou essa decisão de fé, de coragem, olha, queremos ouvir e acompanhar você. O e-mail, quero aceitar Jesus, @ipda.com.br. Eu disse, quero aceitar Jesus, @ipda.com.br. E o nosso WhatsApp é 119-594-4645. 119-594-4645. Este é o WhatsApp onde você vai mandar sua mensagem de texto, de áudio, ou mesmo a escrever, né? Que é de texto. Você vai dizer o seu nome, a sua cidade, o seu estado, e dizer se está aceitando a Jesus ou se reconciliando. E um pastor, ele vai entrar em contato com você e vai te direcionar para o pastor mais próximo da sua cidade. Esse pastor da sua cidade, ele vai te dar as orientações e em seguida ele vai marcar a data do seu batismo ou a data da próxima Santa Ceia do Senhor. Isso mesmo, seja bem-vindo à Igreja Pentecostal Deus e Amor. Aqui é mais do que uma igreja, somos uma família, a família que te ama, a família que vai morar no céu. Já amanheceu, meu povo. 6h29 aqui em São Paulo, capital Brasil. Olha só, hoje segunda-feira abençoada.
A paz do Senhor Jesus, meu amigo. A paz do Senhor Jesus, meu irmão, minha irmã. A paz do Senhor Jesus, você que está pelo rádio Deus e Amor. Você que está pelo canal Direto com Deus, Juan Pablo da Hora aí, rapaz, na operação, é isso mesmo. Você que está agora pelo canal Direto com Deus, na oração, pois é, quer vir para o Sertão Evangélico? Migra aí, você que quer continuar no Sertão Evangélico Oficial. Olha, põe no YouTube Igreja Deus e Amor Oficial ou Sertão Evangélico e vai acompanhar por áudio e vídeo a programação. Isso está começando o nosso dia. 11 9 8 2 9 2 33 9 2. Eu disse 11 9 8 2 9 2 33 9 2. Este é o WhatsApp para você mandar sua mensagem de texto, de áudio, de vídeo. É para você interagir conosco, porque daqui a pouquinho nós faremos menção do seu nome, faremos menção, é isso mesmo, seu comentário, porque a melhor programação caipira da manhã já tá no ar e já amanheceu. E para começar melhor, mais melhor ainda, vou arredondar essa palavra. Olha, Videira Verdadeira. Canta a nossa irmã Ereni Miranda.

0: Noemia. Acorda o irmão Marciano aí, os gaúchos arretados. Rapaz, será se ainda tem camarada dormindo? Ó, o galo já cantou, ainda não amolou inchado, ó. É o burro aí, é o burro já rinchou, né? Não, agora rinchou o burro. Rapaz, se me põe... Vamos acordar meu povo, que já amanheceu, nem São Paulo. Até o gato já acordou. E o Calhão ainda dormindo, não é possível. Não, o Calhão acordou, é o Caleb que tá dormindo ainda. Acorda, Caliel. Caleb, rapaz. É que é Caleb, Caliel, Maeli. É tudo de Mergion. Família, né? Gente, Sertão Evangélico no ar. Eu quero falar com você que ainda não compartilhou o programa. Compartilha em todos os grupos que você tem aí. Ó, compartilha no grupo da família, no grupo do condomínio. Compartilha aí nos grupos do WhatsApp, no seu status do WhatsApp, no seu Instagram. Maior número de pessoas, porque você vai fazer um trabalho de evangelismo. Ó, ser missionário digital. Quer ser o missionário digital? Compartilha aí a programação. Sabe por quê? Aparecida Corrêa, de São José da Boa Vista, lá do Paraná. Olha o que ela diz. A paz do Senhor, sou de São José da Boa Vista, aqui do Paraná. Estou ouvindo o Sertão Evangélico pelo YouTube. Joga água nos meus pais. Oh, rapaz, não. Irmão Pedro e irmã Ana, diga pra eles que eu já chego lá. Eu tô achando que a irmã Aparecida tá falando pros seus pais prepararem um café, aquele café abençoado, porque ela tá chegando, viu? Então já jogou baixo d'água, então tá na hora de acordar, meu povo. Eliana Oliveira, paz do Senhor, joga água, ó, joga um balde d'água, sabe em quem? No meu esposo, John. Esse programa é muito bom. Ô, John, tá na hora de acordar, homem. Já amanheceu aí, viu? Ó, José Ribamar, de Bacabal, lá do Maranhão, já tive em Bacabal. Bom dia, a paz do Senhor a todos os irmãos. Estou separando as sementes para o plantio da próxima semana, viu? E acompanhando o programa. É uma bênção começar o dia nessa sintonia abençoada. Coloca o canto do Curió. Ó, pra aí, ó. Ele já separou as sementes, agora vai estar preparando para plantar, viu? Isso mesmo, rapaz. Tereza, de Guarulhos, lá no Pernambuco. Já tive em Guarulhos. Rapaz, Guarulhões é quente, viu? Aí Caetés é frio, viu? Caetés aí em Guarulhões é muito frio em Pernambuco, viu? Bom dia, paz do Senhor. Enquanto preparo uns bolos para o café da família, estou mais curta dessa programação maravilhosa. Deus abençoe a todos. Um grande abraço. Abraço, irmã Tereza. E todos os irmãos de Garanhões que se encontram na programação, que de Caetés 1, Caetés 2. Deus abençoe a todos em nome do Senhor Jesus. E tem gente também escutando a gente vai ouvir vocês agora, ó.
1: Na paz do Senhor, irmãos aí da programa Sertão Evangélico.
0: Bom dia.
1: Luiz de Palmeiras de Sarras. Já levantamos 4 horas, oramos, já lemos a palavra de Deus. Agora estamos ouvindo e vendo pelo YouTube, né, o programa Sertão Evangélico, que é uma bênção no nosso lado. Glória a todo mundo, com certeza. Deus abençoe os ouvintes, Deus abençoe a todos.
0: Amém.
1: Que Deus acompanhe essa semana, seja cheia da graça.
0: Em nome de Jesus. Amém.
2: Bom dia, povo de Deus. Aqui quem fala com vocês é a irmã Regiane, aqui da IPDA de Caucaia, Sítios Novos, Ceará.
0: Cearense, rapaz.
2: Aqui desse programa maravilhoso aqui do Sertão Evangélico. É um programa cheio de Deus, né? Um programa abençoado. Sim. Estou na escuta aqui junto com meus dois filhos.
0: Ô, glória.
2: É o Atila Adri e a Cecília Esté. Nós estamos ouvindo
0: Cecília cativa
2: desse
0: Atila.
2: Programa abençoado. E queria que meus irmãos jogassem aí uma pipa d'água aí nos irmãos da igreja da IPDA de Sítios Novos, para eles poderem despertar.
0: Eita, rapaz! Sítios Novos no Ceará, rapaz! Bora despertar, meu povo! Já amanheceu!
3: Rapaz do Senhor, meu irmão Zaqueu, bom dia! Aqui é o Edson,
0: Edson,
3: interior do Goiás, da cidade de Mambaí, Goiás.
0: Mambaí!
3: Bahia. Tô ligadinho todos os dias na Rádio Sertão Evangélico.
0: Verdade, amado!
3: Prazer falar com o irmão.
0: Maravilha.
3: Coloca o som da Sirema pra nós aí, irmão.
0: Sirema vai cantar aí, ó. Já tá retada a Sirema, rapaz.
4: Bom dia, pastor César Medina. Bom dia, Luiz Lídero, Zaqueu.
0: Sim,
4: ouvinte
0: pai.
4: Do programa. E a Maria de Brasília. Tô aqui no meu trabalho, desde cedo, já escutando vocês, acompanhando desde a oração. Que Deus abençoe o nosso dia, a nossa semana. Põe alguma música aí da nossa irmã Erene Miranda.
0: Sim.
4: Para nós escutarmos e ela alegrar o nosso coração. Bom dia, filhinho Deus.
0: Eita glória, você viu aí, né? O Brasil inteiro participando, só falta você, viu? Só falta você mandar sua mensagem de texto, mandar sua mensagem de áudio, escrever aí no YouTube, ó. Gente, compartilha a programação para o maior número de pessoas. Você que tá pelo Rádio Deus e Amor, migra agora pro YouTube, gente, acompanha áudio e vídeo a programação. Isso mesmo, a irmã pediu o novo da nossa irmã Erene Miranda, acabamos de soltar, ouvir a irmã Erene Miranda, mas agora tá chegando, gente, um paraibando, rapaz, arretado de bom. Esse final de semana ele teve lá em Porto Alegre, Rio Grande do Sul. Ele, tá vendo aí, gente? Ele, rapaz, lá arrebentou tudo. O homem canta demais. Canta pra nós agora. Ivan Luiz, levanta e vence.

0: 2h43 em São Paulo, capital Brasil. Rapaz, o tempo tá passando, a hora tá passando. Segura esse ponteiro, Valdir, rapaz. Segura esse ponteiro, porque a hora tá passando demais, viu? Ó, Amós Vieira, ele chegou agora aqui pra contar o que Deus fez na sua vida. Amós Vieira, conte o que Deus fez na sua vida.
1: Sou casado, tenho 5 filhos. O testemunho que eu quero dar é da minha esposa. Quando eu vim pro evangelho, ela não veio. Aí eu orei por ela, né? Fiz vários propósitos. E ela falou assim: eu vou ficar com as minhas amizades, vou ficar com a maconha. E isso é aquilo. A gente nos lares. E orando muito pela vida dela, por muita gente. E aí Deus falou comigo e com a minha mãe. Minha mãe é irmã do Coque. Mandei isso. E aí Deus falou com a minha mãe e falou comigo: ó, fecha a boca, porque eu vou trabalhar na vida da Denise. Falei amém, nós fechou a boca. Aí minha esposa foi pro hospital. Só que antes de minha esposa ir pro hospital, minha esposa teve um sonho. Ela sonhou com meu primo que morreu no assalto. E aí a gente entende que quando a gente sonha com o morto, é o espírito da morte rodeando. Então Deus falou pra minha mãe, né, a respeito do sonho que ela teve, na visão que ela teve, que Satanás estava rodeando ela. A minha esposa foi ganhar a Isabel. Quando ela foi ganhar a Isabel, o hospital parou. 10 pessoas de médicos, né, ali enfermeiros e tal, foram atender ela, porque quando ela chegou na mesa, ela chegou pálida. Então, teve uma que era afastada, ela se colocou na frente, falou assim: tem alguma coisa estranha com essa menina, né? Ela não está normal. Foi aonde que ela falou assim: a Denise está com anemia. Então a Denise teve anemia, né, antes de ganhar a Isabel. Ou ia vir ela, ou ia vir a criança, né, pelos médicos, pela parte da medicina. Aí Deus vai e começa a me usar dentro do hospital, para pregar para muita gente lá dentro. E aí Deus tirou minha dor, preguei pro hospital inteiro, né. Aí Deus falou para mim: leva uma Bíblia. Aí eu levei uma Bíblia pra ela. Ela tava tomando bolsa de sangue. Ela tomou 6 bolsas de sangue. Levei a Bíblia pra ela. Eu falei: agora eu trouxe a Bíblia pra você. Já preguei pro hospital inteiro. E assim, se você não ouvir a voz de Deus, você vai descer a sepultura. A minha esposa leu o Salmo 22. É muito forte isso. Eu orando, Deus deu uma visão pra ela. Ela desceu as águas. Ela não desceu as águas na primeira fala. Mas aí a gente continuou orando. Deus deu a visão pra ela. E ela desceu as águas e está comigo. Hoje ela é líder das crianças e também ela faz parte do conselheiro juntamente comigo.
0: Deus maravilhoso, né? Tu viu aí? Ele cita que o espírito da morte, todo momento, ali em volta, tentando tirar a vida. E ele diz: não, eu pregando o evangelho naquele hospital, pregando a palavra do Senhor para todos, com a Bíblia ali debaixo, na mão ali, para cima e para baixo do hospital. E ele disse: ó, o médico falou assim: ó, ou é uma ou é a outra, ou não tem como sobreviverem as duas. Rapaz, ele disse que nada. Enquanto meu Deus trabalha ao meu favor, ao nosso favor, eu vou fazer o ID dele. Rapaz, isso que é vontade, isso que é confiar no Senhor Jesus Cristo. A própria Bíblia nos fala, nos diz que os que confiam no Senhor serão como os montes de Sião, que não se abala, mas permanece para sempre. O que ele fez? Não se abalou pela notícia, não se abalou pelo o que o médico falou. Ele, pelo contrário, isso motivou ele a fazer mais o ID do Senhor. Talvez você possa estar passando uma situação semelhante a este do nosso irmão Amós, o que ele citou. Mas eu tenho certeza, sim, que o Senhor já te fortaleceu. O Senhor, ele já te deu a vitória. O Senhor, ele já estendeu as suas mãos sobre a sua vida. Queridos, talvez você possa estar passando hoje, agora, nesse exato momento, uma situação tão difícil. Uma situação onde está tirando até mesmo as tuas lágrimas, tirando o teu sossego, tirando a tua paz. Acredite, que em pleno esse caos, enquanto Deus trabalha, descansa no Senhor. Enquanto Deus, ele age ao seu favor, faz o ide do Senhor. Para que se preocupar agora? O Senhor está cuidando de tudo. Você acredita? Você crê? Avenida do Estado, 4568, Liberdade, São Paulo. Primeiro culto, 7, 9, 11, 15 e às 19 horas, aqui hoje, na nossa igreja pentecostal, Deus e Amor. Tem um culto especial, um culto tremendo, isso mesmo, um culto tremendo para você vir hoje participar conosco deste culto maravilhoso, aqui em nossa igreja pentecostal, Deus e Amor. E você que está em outros estados, ou mesmo fora do Brasil, temos igreja pentecostal Deus de Amor em todo o Brasil. Acesse o nosso site, ali você vai encontrar uma igreja mais próxima da sua cidade, ou pode dar o Google, como fala, e colocar IPDA, ele vai dizer o endereço da IPDA mais próximo aonde você se encontra agora. E Igreja Deus de Amor está de portas abertas para te receber. E tem gente agora, nesse exato momento, ouvindo a programação, e eu quero ouvir esta pessoa que está acompanhando a programação. Olha para aí.
2: Paz do Senhor, meus irmãos.
0: Paz, dia.
2: O programa Sertão Evangélico.
0: Sim, meu amado.
2: Que é o evangelista Patrício.
0: Evangelista.
2: Estou na estrada, ouvindo o programa.
0: É.
2: Graças a Deus, esse programa tem sido bênção na nossa vida.
0: Glória.
2: Deus abençoe vocês. Que essa semana seja de vitória.
0: Verdade, amado.
2: Manda um alô aqui pra nós, que trabalha longe de casa. Estamos indo pra Minas Gerais, em nome do Senhor Jesus.
0: Caminhoneiro, homem, rapaz.
2: Deus abençoe a todos vocês. Parabéns pelo programa, em nome de Jesus.
0: Ô, glória. Deus abençoe, te livre, meu amado.
3: A paz do Senhor.
0: Paz.
3: Pastor Zaqueu, Deus abençoe.
0: Dia.
3: Diácono Gersé falando aqui de Peruíbe.
0: Peruíbe.
3: Baixada Santista.
0: Ó, palma é chique.
3: Tô ligadinho aqui nesse melhor programa evangélico.
0: Maravilha.
3: Sertão Evangélico.
0: Tem outro.
3: É o maior programa.
0: É o Sertão.
3: Deus abençoe. Toca aí. Tito do Evangelho.
0: Ó.
3: 80 portas.
0: 80 portas. É o Galdério que vai se procurar, viu?
4: Bom dia, presbítero Zaqueu, a paz de São Jesus. Aqui quem fala é Gilberto Pascoal de João Pessoa, diácono da Igreja Assembleia de Deus Missão.
0: Missão.
4: Estou aqui ouvindo essa programação maravilhosa.
0: Sim,
4: sentadinho aqui, escutando, né? Esse programa é uma benção na minha casa. Estou aqui esperando a palavra que o Senhor vai trazer hoje.
0: Em
4: nome de Jesus.
0: Maravilha.
4: Solta a bicharada aí.
0: A bicharada. Se esconde não, viu? Chama a bicharada e tranca a porta e não vale, né, ô Galdeiro?
5: Rapaz, senhor presbítero Zaqueu.
0: Paz, dia.
5: Ouvindo o programa e preparando o almoço.
0: Opa!
5: E vi um hino pra nós aí, Deli e Débora.
0: Tu viu aí, né? Preparando o almoço, esse horário. Pra quem não sabe, irmãos, eu vou explicar pra muita gente. Tem muita região do Brasil onde eles acordam cedo, prepara o almoço e vai trabalhar na roça. Aí quando 11 horas, 11 e meia ali, eles, ou 11 horas, volta ali pra casa, entendeu? Esquenta o almoço ali e todo mundo vai comer, viu? É isso mesmo. E muitas pessoas deixam o almoço pronto e vai para o trabalho e deixa já pronto pro esposo, pros filhos. Quem mora no Nordeste, agora Rio do Norte, sabe disso, viu? Deus abençoe a irmã, que já preparou o almoço. E tá chegando agora, gente, quem tá chegando? Dupla Pedras Vivas, cantando É Orando Que Venço. Eita glória!

0: 54 em São Paulo, capital, Brasil. Deus abençoe a todos os irmãos que estão acompanhando pelo YouTube. Nós estamos com 876 pessoas agora acompanhando simultaneamente o programa Sertão Evangélico. Gente, será que podemos chegar a 1000? Será que vamos chegar a 1000 hoje? E aí, desafio a você. Gente, migra agora, saca pelo rádio, Deus amor. Migra agora pro YouTube. Vamos bater 1000 pessoas na live agora, simultâneo? Eu creio que você vai me ajudar, não vai? Pois é. Enquanto isso, gente, chegou o momento da palavra. O irmão lá da Paraíba falou assim, ó, estou ansioso, estou acompanhando aqui, esperando o momento da palavra. E chegou. É agora. Ó, hoje, o livro. Hoje, nós vamos meditar na palavra de Deus. Primeiro livro de Samuel. Capítulo de número 17 e verso de número 40. Ó, Samuel 17, 1 Samuel capítulo 17 e verso de número 40, que diz: e tomou o seu cajado na mão e escolheu para si 5 seixos do ribeiro, ou 5 pedras, e pô-los no alforje de pastor que trazia, a saber, no surrão, e lançou mão da sua funda, e foi-se chegando ao filisteu. Queridos, esse momento aqui é o momento onde Davi, ele se encontra se preparando para lutar, para pelejar contra aquele gigante, né? Aquele gigante Golias. Mas o que eu quero citar nesse exato momento aqui é acerca do que ele faz, a atitude dele. Olha, ele pegou o seu cajado na mão e foi e escolheu 5 pedras no ribeiro. Só que, se nós analisarmos, ele fala que pegou 5 pedras no ribeiro. Só que, por que que ele tinha que ir descer ao ribeiro? Por que que ele tinha que ir chegar e dizer, ó, ele tinha tantas outras pedras. Ele estava em um lugar onde ele podia sim escolher qualquer outras pedras. Mas ele foi bem cirúrgico. Ele foi assim, ó, eu vou no ribeiro e vou pegar as 5 pedras. Só que quando olhamos para isso, olhamos para o contexto, olhamos para a situação desse momento aqui, olhamos e percebemos que Davi, ele estava em momento de peleja. Davi estava em um momento de luta. E mesmo assim, ele vai lá ao ribeiro. Chega no ribeiro, a primeira coisa que se encontra, ele olha, ele vê o reflexo. Ele vê o seu reflexo. Ele olha e contempla quem é ele. Por que que ele está ali? Ele sabe de que há uma luta, há uma peleja, há uma certa afronta, mas Deus queria tratar com ele no ribeiro para quê? Davi, olha quem é você. Davi, esse aqui é você. Quem, olha a sua fragilidade. E como ele escolhe assim que o pedras do ribeiro, as pedras do ribeiro, quem mora em áreas onde tem ribeiros, tem riachos, tem rios, sabe que as pedras lá, a maioria das pedras são tudo redondas, pedras que são tratadas, pedras que bateram uma na outra e esse atrito gerou ali, deixaram as pedras redondas. Então o Senhor queria mostrar para Davi antes da vitória que a história dele era aquela. Mesmo que ele se tornando rei futuramente, mas ele olhou e disse, olha, aqui sou eu, frágil, necessito da presença do Senhor. Eu quero falar com você, que talvez esteja ouvindo a programação, esteja me vendo agora pelo YouTube, Instagram, né, pelas outras plataformas digitais. Olha de onde o Senhor tirou. Olha o que o Senhor ele fez na tua vida. Lembra, antes de você ter essa grande vitória, o Senhor tratou com você. Então não se esqueça de que antes de você ter essa grande vitória, você é essa pessoa dependente de Deus. Mesmo que você hoje tenha, seja um homem, uma mulher de grande sucesso, tenha grandes seguidores, tenha grandes empresas, seja uma pessoa que pregue no Brasil e o mundo inteiro, que arrasta multidões, mas lembre-se que o Senhor tratou com você antes. Lembra que o Senhor, ele mostrou para você que você é uma mulher, um homem pobre, miserável, pecador. Lembra que você é de carne, você é pó e cinzas. Assim é que o Senhor queria tratar com Davi. Que você possa refletir que de trás de você, que dentro de você, há uma pessoa que necessita do Senhor Jesus. Que Deus te abençoe e possa o Senhor continuar na sua vida. E vamos continuar com o programa Sertão Evangélico, mas agora nós iremos fazer um pequeno intervalo e daqui a pouquinho voltaremos com você.
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2: 7:01.
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3: Sete e dois em São Paulo, capital. 7:02. Aqui já amanheceu. Aqui já tá de dia. E aí, tá de dia? E como é que tá por aí, meu povo? Aqui já amanheceu. Rapaz, sabe o que tá com hoje aqui? Poli Oliveira está por aqui hoje. Rapaz, ela foi lá pro Acre. Poli, agora eu te faço a pergunta. Quantas horas é lá no Acre, a menos que aqui em São Paulo? 2 horas. Então, são 5:02 no Acre, meu povo. Rio Branco aí. E são 6:02 no Mato Grosso do Sul, e 7:02 aqui em São Paulo, capital. E hoje, gente, ó, tem algo especial aqui, ó. Temos um pão, o pão caseiro, e eu vou mostrar pra vocês aqui, gente, ó. Dá pra mostrar? Eu vou mostrar o pão com o nosso Dani Universal. Dani Universal, mostra esse pão aqui. Eita, não vai cair, segura. Uau! Segura esse pão. Sertão, hoje a nossa irmã, a mãe da Poli, né, preparou um pão hoje personalizado. Eu nunca tinha visto esse pão, confesso, um pão onde tem um nome em cima do pão caseiro. Primeira vez. E temos hoje aqui bolo de paçoca. Bolo de paçoca, eu vou virar também, não vai cair não. Bolo de paçoca, gente, olha esse bolo. Bolo com paçoca dentro. Ei, quase caiu, mas não caiu. E nosso tapioca preparada para nossa irmã Leia Freitas, hoje está como diretora aqui, conduzindo o barco, rapaz, Leia Freitas, e hoje na presença do seu irmão Lopes e alguma coisa aí, rapaz, o nome é difícil demais, não vou falar, é muito difícil seu nome, rapaz. O nosso, hoje está aqui recheado, gente, que isso possa representar, isso representa as bênçãos do Senhor na sua vida, na sua casa. Eu tenho certeza que você hoje que possa ter, não ter nada, possa aí falar isso. O Senhor vai sim preparar, o Senhor nunca irá deixar faltar na sua mesa. Mas eu quero deixar esse café para Poliana. Poliana, venha buscar aqui. Ela que passou uma semana, rapaz, aqui longe da gente, né? Não, vai vir. Gente, ó, se você não conhece a Poliana, ela que... Vamos lá, vem, Poli. Sem muita conversa, pode... Venha, Poli. Gente, ó, essa daqui é a Poliana, do meu, quase meu tamanho, meu povo. Poliana, ó, pra você o café. Ela que é a responsável do nosso café, irmão. Poli Delícias, ela que tá aqui hoje com a gente no Sertão Evangélico. Fica aqui, vamos chamar a Cristine pra contar as novidades do dia.
4: Bom dia, gente! Estamos de volta para informar vocês de tudo o que acontece no campo. As notícias do dia, curiosidades e muito mais. Vamos lá! Inovação tecnológica. Inteligência artificial permite a avaliação instantânea da qualidade da carne. A busca pela excelência na qualidade da carne ganhou um aliado tecnológico de peso. Pesquisadores desenvolveram uma metodologia baseada em inteligência artificial capaz de analisar imagens digitais e determinar instantaneamente o estado de conservação do alimento. A técnica surge como uma resposta estratégica aos desafios de um setor que exige rapidez e precisão. A nova solução de inteligência artificial processa padrões de textura e assinaturas bioquímicas imperceptíveis ao olho nu. Ao ser integrada diretamente na linha de produção, a ferramenta permite uma inspeção automatizada, peça por peça, garantindo que a qualidade da carne seja mantida com níveis de precisão que chegam a 100% no quesito frescor. Essa tecnologia é

0: capaz de extrair características complexas de imagens com alta eficiência, exigindo menor poder computacional e menos dados de treinamento do que os modelos tradicionais. Nos testes laboratoriais feitos com diversos bancos de imagens de carne bovina, o sistema demonstrou alta confiabilidade com índices de acerto variando entre 93% e 100%. Apesar dos resultados promissores, os cientistas ressaltam que a visão computacional não visa substituir integralmente as análises laboratoriais microbiológicas. Fatores internos como alterações químicas profundas ou o teor de gordura da peça ainda representam desafios que a IA deverá endereçar em fases futuras do projeto. A proposta é que a tecnologia funcione de forma complementar.
1: É, você viu aí, né? A inteligência artificial a todo o vapor, rapaz. Gente, ó, eu quero fazer um comunicado, né? Um comunicado, posso dizer, né? Eu vou pegar aqui o nosso rascunho. Gente, ó, está aberta as inscrições para o seminário teológico. Estou hoje com o nosso Lucas. O seminário pastoral, a inscrição já iniciou dia 1º agora de junho e vai até 10/7, até julho. O seminário pastoral é exclusivamente para homens, irmão. Você que tem o chamado de Deus, viu? Você que tem a convocação pastoral, você que acompanha em todo o Brasil e o mundo, pode fazer a sua inscrição. Isso mesmo, você que é da nossa igreja pentecostal Deus e Amor, o seminário pastoral é exclusivo para quem é membro da nossa igreja pentecostal Deus e Amor. Você pode mandar um e-mail, seminarioipda@ipda.com.br, e lá você pode pedir o link de inscrição, né? Eu creio que nosso site também tem o link de inscrição do seminário teológico. Está aberta as inscrições. Nós estamos agora indo para a décima turma, né? Sim, décima turma, seminário. Eu fui da terceira turma. Gente, aí, se você que é seminarista, me fala, qual foi a melhor turma? Gente, entre nós internos, seminaristas, eles falam sempre quando tem uma nova turma, falam que é a melhor. Eu acredito sim, viu, que quanto mais turma seminarista tem, sempre é a melhor turma, porque são professores capacitados, é uma estrutura de uma inovação de estrutura. Gente, é muita coisa boa para você que tem essa vocação teológica, né? E quer sim participar do seminário teológico Deus e Amor. Serão 100 vagas que está aberta. São 70 alojados que ficarão aqui em São Paulo. E os demais 30 retornarão às suas cidades ou os seus bairros. Então, você que quer aprender mais, você que quer, se interessou pelo seminário teológico, manda um e-mail agora, seminarioipda.com.br, e lá as irmãs ou os irmãos te dará mais informações. Igreja Deus e Amor, todos os dias, né, trazendo novidades na área ministerial. Gente, tá chegando aí alguém para trazer para nós, sabe? Porque notícias é utilidade pública, com a nossa irmã Aline Gonçalves.
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3: Olá, você sabe exatamente o que está pagando? Hoje vamos desvendar a conta de luz. Primeiro, o consumo de energia. Ele refere-se à quantidade de energia consumida no mês, medida em quilowatts-hora. Segundo, taxas adicionais, bandeiras tarifárias. São cores verdes, amarela ou vermelha, que indicam custos adicionais de geração de energia. Tributos, como ICMS, PIS e COFINS. Tarifa de iluminação pública. É a taxa cobrada pelos municípios para a manutenção de iluminação pública. E o que fazer em caso de cobranças indevidas? Entre em contato com a distribuidora de energia para pedir explicações. Caso o problema persista, procure a ANEEL ou o PROCON para registrar uma reclamação. Entender sua conta de luz é o primeiro passo para economizar e evitar surpresas. Fique ligado para mais informações úteis e lembre-se, somos cidadãos dos céus, mas enquanto estamos na Terra, exerçamos a nossa cidadania.

7h11 em São Paulo, já são 7h11. E aí, já migrou pro YouTube? Não, né? Tô te esperando aqui no YouTube para nós compartilhar esse momento maravilhoso aqui no Sertão Evangélico. Meu povo, um abraço a você que é do Rio Grande do Sul, Santa Catarina, Paraná. Você que é aqui de São Paulo, Rio de Janeiro. Você que está acompanhando a programação em todo o Brasil, mundo, norte, do sul, aqui do sudeste, centro-oeste. Você que é de todo o Brasil e o mundo, Sertão Evangélico está no ar. E para você agora, um grande louvor, está chegando Senda Dolorosa. Canta Ereni, Débora e a nossa irmã Leia Miranda. Música.

Vamos acordar, meu povo, vamos acordar, vamos acordar, acorda! Eu vou tocar o berrante pra tocar a boiada. E você, já tocou a boiada? Você já tocou a boiada? Já tirou o leite da vaca? Não tirou? Vamos lá, meu povo!

0: glória, Joana. Ela que é de Ferraz de Vasconcelos. Perto daqui, né? Assim, ô... É pertinho, é pertinho. Rapaz, já estou arrumando as crianças para pegar o caminho da roça. Ô, da escola, rapaz. Coloca o galo para cantar e ajudar a criançada a despertar. Que Deus abençoe a nossa semana. Eita, glórias. Gilberto, olha, gaúcho, rapaz, Rio Grande do Sul. Bom dia, na paz de Cristo Jesus. Sou ouvinte do programa Sertão Evangélico. Coloca a onça para despertar esse povo, meu povo. Ó, ih, rapaz, quer a onça esse horário, mulher? Ô, meu amigo de Deus. A on... Rapaz, rugir da onça é complicado, viu? Não fica um. Cleide de Jacareí, São Paulo. Paz do Senhor, irmão Zaqueu. Aqui é a irmã Cleide, da Setorial de Jacareí. Sou ouvinte desse programa Sertão Evangélico maravilhoso. Deus abençoe os irmãos. Ó, Deus abençoe nossa irmã Cleide, de Jacareí, interior de São Paulo, na astonia da programação. Nailza de Turmalina, Minas Gerais. Paz do Senhor Jesus, meus irmãos. Tô aqui na produção do requeijão. Olha a manteiga do requeijão. Ó pra aí. Ó pra aí, rapaz. Que isso? Meu amigo. Eita, glórias. Eu lembro desse homem, viu? Souza de Jesus, Diadema, São Paulo. Olha a foto que tirei com o Zaqueu. Deus abençoe. Continua abençoando esse programa. Cadê nosso irmão Souza? Rapaz, o homem... Rapaz, o homem tem um chapéu bonito, rapaz. Pensa um homem chique demais da conta. Deus abençoe, irmão Souza de Jesus. Que Deus abençoe a sua esposa. Que Deus abençoe a sua vida. Olha quem apareceu. Olha quem está por aí. Dá o play aí, meu povo.
1: Tá aqui, minha gente, ó. Vocês que estão aí na cidade, academia, que não tem que ter. Eu vou mostrar pra vocês a verdadeira academia, ó. Essa aqui é boa. É um instrumento pra academia. Aqui tem outro instrumento bom pra academia, ó. Certo? É aqui, ó. 2 horas aqui, ó. Aqui vai furar um poço, alguma coisa, ó. Tem um instrumento bom pra academia aqui.
0: Qual o nome, pastor?
1: E tem mais um aqui ainda, né, mano? É... Tem mais um aqui, ó. Esse aqui é bom, ó. Tem uma carpideira aqui, ó. Tem uma carpideira aqui, você vai no mato aqui, ó. Tranquilo. Dia todo empurrando isso aqui, ó. Pode ficar certeza. Chegar no final do dia, eu garanto. 5 quilos mais magro, viu? Tá bom. Deus abençoe você. Vem pra cá pra academia da roça. Aprender. Caminho da roça, minha gente.
0: Não sei não, vice. Deus abençoe pastor Roberto Marena, que se encontra aí em Paulistana, no estado do Piauí. Fica aproximadamente 500 quilômetros lá de Teresina, viu? Eu estive em Paulistana, cidade boa, cidade abençoada. Um abraço a todos os irmãos aí da região de Paulistana. Ó, Paulistana, os irmãos que é de Jacobina, os irmãos que são aí de Patos do Piauí. Você que é de Lagoa do Barro, Queimada Nova, São Francisco de Assis. Você que é de São João do Piauí. Gente, Deus abençoe a todos os irmãos que estão aí no interior, no sul do estado do Piauí. Tem gente ouvindo a gente.
2: Olá, bom dia, paz do Senhor. Aqui é o Isaías. Estou ouvindo vocês pela internet. Quero desejar a todos que tenham uma ótima segunda-feira. A todos aí que estão aí no trabalho e na rádio, né?
0: Sim.
2: Na locução. E para todos os ouvintes que estão ouvindo esta programação, Isaías de Vitória do Espírito Santo.
0: Eita, amém. Glória, irmão Isaías, um abraço para você aí, toda a sua família, viu?
3: Bom dia, paz do Senhor, Deus abençoe vocês aí da programação. Programação tremenda, né? Muito abençoado.
0: Verdade, mano.
3: Quero dar um alô aqui para Eloá, minha sobrinha. Bora, Eloá, acorda.
0: Eloá,
3: rapaz. E o Felipe Mendes vai trabalhar.
0: Taca minha água na Eloá para despertar e pegar o caminho da roça, da escola.
4: Bom dia, viu? Pastor Zaqueu, Pai do Senhor. Estou ouvindo o programa, pastor.
0: Sim.
4: Deus abençoe. Eu sou a Luísa aqui de Guarapuã, estado de São Paulo. Jogo um balde de água na Dona Maria aqui de Guarapuã, que ela tá dormindo, pastor.
0: Tá dormindo ainda? Ah, não vai. Aí não tem produção.
5: A paz do Senhor, irmão Zaqueu.
0: Opa.
5: Aqui é o pastor Souza de Jesus, de Diadema. Que Deus abençoe. Vou mandar uma foto aí pro irmão lembrar quem sou eu.
0: Eu lembro, rapaz. Como esquecer de uma pessoa aí, como você, especial, rapaz. Eita, glórias, Deus. Gente, ó, não esqueça que nós temos a programação do Sertão Evangélico de segunda a sexta, de 6 da manhã às 7h30. Então, você que está pelo Rádio José Amor, quiser acompanhar por áudio e vídeo, não esqueça, viu? É só migrar pro YouTube, de segunda a sexta, de 6 da manhã às 7h30. E a nossa irmã Maria está chegando agora para contar o que Deus fez na sua vida. Irmã Maria, conte a bênção.
6: Meu nome é Maria Dionísio de Souza. Eu morava lá numa comunidade, né, lá no Mangue. Eu conheci a droga, as amizades, né? Aí as amizades, as colegas. Aí eu experimentei, continuei usando. E não parava mais, eu tentava parar, nunca consegui. Eu fui traficante 20 anos, bebi quase 30 anos, usava droga, usava maconha. O meu filho foi preso. Fiquei quase em depressão quando meu filho foi preso. E aí eu vim aqui nessa igreja, Deus e Amor, e gostei muito daqui. Aí fui procurando o rádio, aí encontrei a Voz da Libertação. Parei de beber, parei de mexer com coisa errada, com droga, parei com a maconha, eu usava cocaína, eu andava bêbada, arrumava briga. Depois que eu vim para essa igreja aqui, Deus me libertou de tudo. De tudo, não bebo mais, não fumo, não uso mais nada. Graças a Deus. Eu fui liberta de tudo. Eu agradeço muito a Deus de eu ter conhecido essa igreja e os irmãos daqui dessa igreja, que a gente chega, eles recebem a gente muito bem. E eu estou muito feliz. E essa rádio que eu nunca desliguei, faz 1 ano e 8 meses que a minha rádio é ligada direto. Eu faço campanha e já recebi muitas bênçãos aqui. Eu agradeço muito a Deus. Maria Dionísio de Souza. Eu moro na Vila Industrial, Rua Grauber Rocha, Casa 5.
0: Eita, você viu aí, né? O que nosso Deus tem feito aqui por intermédio dessa programação que maravilhosa. E que leva a paz, leva a alegria, leva a felicidade. E é isso mesmo, ó, às vezes você tá tão longe, né, uma cidade tão distante, mas o Senhor tá aqui agora, batendo na porta e levando para você a palavra do Senhor Jesus. Faça igual a nossa irmã Maria, ó, busque ao Senhor enquanto é tempo, rapaz, deixa de sofrimento, deixa essa vida é ruim, essa vida é errada, tá na hora de você migrar pra paz, migrar para o Senhor Jesus e deixar essa vida e deixar o Senhor, a paz do Espírito Santo inundar a sua vida. Que Deus abençoe vocês que estão ouvindo o Sertão Evangélico. Gente, ó, uma novidade, eu vou pro... Continua com o Lucas aqui. Lucas, ó, tá chegando agora uma novidade, alguns falam nova novidade, não é redundância. Gente, sexta-feira agora teremos uma programação toda especial. Preparamos para vocês uma programação especial, onde teremos aqui, gente, ó, muitas novidades. 2 anos do programa Sertão Evangélico. Eu quero ouvir os aplausos do nosso irmão Galdério, nosso irmão Juntas. Eu vou pedir de novo, 2 anos do programa Sertão Evangélico. Isso mesmo, sexta-feira agora teremos uma programação especial. Você que está agora acompanhando pelo Rádio Deus de Amor, não se esqueçam, coloque na sua agenda aí, 6 da manhã, vamos estar aqui ao vivo. Gente, ó, é algo imperdível. Então, eu, pastor César Medina, a produção aqui do Sertão Evangélico, todos nós estaremos reunidos na programação. Então, não pode perder, sexta-feira agora, o programa todo especial. E vamos continuar com o Sertão Evangélico. Gente, ó, tem umas pessoas, tem uns irmãos, amigos aí, em Cristo Jesus, que não posso deixar de falar, né? Eles falam assim, irmão Irisvan, ó, irmão Zaqueu, eu tô aqui, rapaz. Pois é, os irmãos de Teresina, Piauí, Deus abençoe nossos irmãos, estão acompanhando a programação. A nossa irmã, o nosso irmão, olha o nome aqui, Luciano, e a nossa irmã Keila. Eles estão acompanhando a programação. A nossa irmã Liane Lins, lá de Jaboatão dos Guararapes. E sendo mais preciso, ali do lote 92, em Jaboatão dos Guararapes, viu? Deus abençoe a todos os irmãos que estão acompanhando o Sertão Evangélico. E chegou a hora boa, chegou a hora de nós falarmos com Deus, chegou a hora de prosear com Deus. Senhor Deus, Pai, Pai de amor, Pai de felicidade, Príncipe da Paz, obrigado, Senhor, por este programa que traz a felicidade, tem levado esperança. Oh, papai, quantas pessoas neste exato momento, eles moram sozinhos e eles ouvem um programa, assistem um programa, Deus, eles conseguem sim, Deus, contemplar a alegria do Espírito Santo. Pai, essa pessoa que está acompanhando o seu tempo evangélico, que no dia de hoje fará uma cirurgia, ou mesmo, Deus, será algo tão difícil, que o Senhor venha proteger. Ou, se possível, Deus, que o Senhor venha livrá-los e mostrar a Tua glória, por intermédio, Deus, dessa pessoa. Pai, muito obrigado por tudo, obrigado pela produção, obrigado pelos nossos irmãos do rádio, que estão retransmitindo a programação, obrigado por todas as bênçãos e vitórias. Dá-nos uma semana abençoada, uma semana de livramento, uma semana, oh Deus, que o Senhor venha guardar, nos livrar de todo mal. Livra-nos de assaltos, de acidentes, de mal notícia, oh Deus. Esteja conosco presente, hoje e para sempre. Amém! Amém! Gente, hoje, segunda-feira, Sertão Evangélico fica por aqui. Eu, Zaqueu Irisvan, já falo para você, muito obrigado pela sua audiência, obrigado pela sua participação, obrigado por você estar com você até agora, né? E não podemos esquecer também dos irmãos que estão trabalhando agora, controladores de acesso, seguranças, você que trabalha no administrativo, na roça, onde esteja, fique com Deus, na paz do Senhor Jesus Cristo, e tem um combinado entre eu, você, você, eu, nós. Olha o combinado, se Jesus não voltar, amanhã a gente volta, meu povo. E o César Medina, mais uma vez, tá atolado no riacho, meu povo. Sei, não, vou ter que trazer alguém pra contratar uma empresa pra achar esse César Medina, viu? Gente, Deus abençoe, 10 horas da manhã, hoje 10 horas, temos o programa Voz da Libertação, né, gente? Não podemos esquecer o nosso amigo, irmão, diácono Ítalo Siqueira, o nosso amado irmão em Cristo, Gabriel Araújo, Tiago Santos e o Levi Muniz na programação. E falar em Levi Muniz, ele vai continuar com vocês agora no Rádio Deus e Amor, porque 10 horas também ele migra pro audiovisual. Vocês, se querem, gente, ó, Levi Muniz com esse sorriso aí, esplêndido, vai estar com vocês 10 horas no programa Voz da Libertação, aqui nesse mesmo canal, nessa mesma emissora da Igreja Pentecostal Deus é Amor. Os irmãos estão locais aí, vão ficar com a programação local. Sertão Evangélico fica por aqui. Deus abençoe a todos, em nome de Jesus.
7: Quem vai adorar a Deus essa noite aí? Eu creio que você não saiu do seu lar simplesmente por sair, mas creio que você vai entregar o seu melhor para Ele nesse lugar. Então adore a Deus comigo.
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9: O que você faria se tivesse mais uma oportunidade?
10: Irmãos, eu estava há cerca de mais de uma semana, queridos irmãos, com problemas no meu globo ocular, dores muito fortes no meu globo ocular, que chegava a doer minha cabeça toda de um lado, do lado direito. Então eu fui no médico, passou uma medicação, eu tomei a medicação e colocava o colírio, e no momento que eu usava a medicação, ali aquela dor passava naquele momento. E quando passava o efeito da medicação, irmãos, a dor voltava, e voltava mais forte. E sempre ouvindo o programa, e o irmão propôs de fazer uma oração em favor dos ouvintes, dos irmãos. E orei a Deus junto com o pastor. A dor dos meus olhos parou. Deus me curou e passou essas dores que eu estava no globo ocular. E eu estou aqui testificando, agradecendo a Deus pelo milagre em minha vida.
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11: 7:29.
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11: 7:30.

0: 7:35, 7:35, bom dia, paz do Senhor Jesus Brasil, que Deus nos abençoe. Presbítero Levi Muniz comunicando com você, hoje é dia 22 de junho de 2026, segunda-feira abençoada na presença do Senhor. Quero mandar aqui o meu abraço a todos os irmãos que nos acompanham, você de perto, você de longe. Que Deus abençoe a sua vida, a sua casa, a sua família. Direção geral da irmã Irene Miranda, trabalhos técnicos do nosso querido irmão Lucas Rione. E a apresentação é minha, Levi Muniz, nesta manhã de segunda-feira. Sejam bem-vindos à Rádio Deus é Amor.
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0: Muito bem, a agenda do dia está repleta e recheada de coisas boas. Daqui a pouquinho, o nosso presbítero Fábio Lúcio vem falando sobre o Deus onipresente no quadro Minuto com Deus. Nós vamos ter aí o bloco de informações falando sobre alimentação. Vamos fazer a oração da gratidão. A irmã Débora Miranda vem com o tema Aparência Influencia. Olha, Aparência Influencia é o projeto Eu Mais Um. É muito bom, bom demais você aprender de Jesus. A nossa irmã Elisângela Lopes vem com o Cristão e as Finanças. Apetite insaciável para consumir. Tem gente que quanto mais consome, mais quer gastar, né? Tem que tomar cuidado. A Elisângela vai falar sobre isso. O pastor Fabrício Beata vem com os fundamentos da fé, baseado em 1 Coríntios capítulo 3, versículo 9, no culto no lar. Nós vamos falar sobre os seus direitos. Nós vamos ter a oração da resposta de Deus. O pastor Jessé Ávila vem como lidar com as críticas. É o Família em Foco. A jornalista Cristine Luiz vem falando sobre cristãos pelo mundo. Vamos ter a oração do meio-dia. Aliás, hoje a oração é com a irmã Débora, né? Hoje é a Débora Miranda ao vivo na oração do meio-dia. E logo em seguida, o programa Mensagens Cantadas, programa MC para você, com a nossa querida Débora Miranda. Não saia da sintonia, não mude de estação. A Rádio Deus e Amor tem muita coisa boa da parte de Deus para você. São 7 horas 38 minutos. Bom dia! E nós já vamos meditar na palavra de Deus. O pastor Fábio Lúcio está chegando aí. Ele vem com o Deus onipresente. Palavra de Deus para o seu coração aqui na Rádio Deus e Amor. 7 horas 38 minutos. Bom dia!
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2: Olá, ouvintes, aceitem a paz do Senhor Jesus Cristo. Eu sou o sermão pastor Fábio Lúcio e estou aqui para mais uma vez deixar a todos uma pequena e breve meditação da palavra de Deus. Quero falar com vocês acerca do tema Deus onipresente. No Salmos 139, o verso 8, o salmista Davi diz-nos: está escrito, se eu subir ao céu, lá tu estás. Se eu fizer no Seol a minha cama, eis que tu ali também estás. Isso quer dizer que não há como nós fugir de Deus. Em qualquer lugar que você ou eu estivermos, ali o Senhor estará, ao meu lado ou ao seu lado. Deus é onipresente. Ele sempre saberá de nossas ações, das nossas palavras ditas, dos nossos sentimentos, dos nossos pensamentos. Não importa quão longe eu ou você esteja, Deus estará ali também. Algo importante da palavra do Senhor é quando ele promete a Josué, no capítulo 1 e no versículo de número 9, dizendo: eu estarei contigo por onde quer que você ande. É impressionante vermos a palavra de Deus falando a nós. O quão importante é o poder de Deus quando nós cremos na sua existência e na sua grandeza. Eu quero dizer a você que o Senhor conhece a tua vida, o Senhor conhece a minha vida, o Senhor nos conhece. Independente de qualquer que seja a situação, o momento ou o problema, basta nós confiarmos, porque o Deus onipresente está presente para nos ajudar. Que Deus te abençoe, fique na paz do Senhor Jesus.
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0: Aí está a palavra de Deus para o seu coração, Deus onipresente, esse Deus que está sempre conosco quando nós colocamos a nossa confiança nele. Saiba que ele está aí do seu lado, ele está aí na tua casa, ele está aí no teu local de trabalho. Se nesta manhã você colocar a sua confiança nele, se nesta manhã você depositar a sua fé, a sua esperança nele. A Bíblia diz: perto está o Senhor de todos aqueles que o invocam. Eu não sei se você teve um fim de semana complicado, difícil. Eu sei que Deus, Ele esteve contigo. Quero que você coloque isso no seu coração e saiba que Ele esteve contigo. Quero mandar um abraço aqui ao povo lá de São José dos Campos. Eu estive com os irmãos lá no sábado, no congresso do Círculo de Oração, uma bênção. Uma multidão compareceu ali em São José. O nome do Senhor foi glorificado. Deus abençoe o povo de São José dos Campos. Quero mandar também o meu abraço ao povo aí de São Bernardo do Campo. Ontem eu deveria estar com os irmãos, não consegui ir por motivo de força maior, mas eu sei que o meu amigo Lucas Rione esteve lá, pregou a palavra de Deus, Deus o usou poderosamente, e que Deus abençoe os irmãos aí de São Bernardo do Campo, Igreja Pentecostal Deus e Amor. Deus abençoe todos vocês. Nós tivemos um fim de semana maravilhoso em todo o Brasil, aqui na sede mundial. Pastor Marco Magno esteve ministrando a palavra de Deus, foi uma bênção. Lá em Florianópolis, pastor Jerry Adriani esteve lá, lá foi jubileu de ouro, 50 anos da Igreja Deus e Amor em Florianópolis, e foi bom demais. Eu recebi aqui os vídeos, as fotos. Eu quero agradecer os irmãos lá de Florianópolis, povo de Deus, povo abençoado do Brasil. Conta pra mim como foi o fim de semana aí na sua igreja, teve evento? Teve reunião, teve escola dominical? Conta para nós aqui no 11 982923392, DDD 11 982923392. Lá em Belém do Pará, o pastor Kleber de Oliveira esteve com os irmãos no, tanto no sábado quanto no domingo, e uma multidão em nossa igreja Deus e Amor, na capital do estado do Pará. Foi uma bênção também. Deus usou o seu servo poderosamente. Vamos lá. A irmã Valentina, ela está dizendo assim: a paz do Senhor, pastor Levi, Deus te abençoe, bom dia. Irmã Valentina, coloque aí a sua cidade para a gente poder identificar você, tá bom? Olha só, manda para cá o seu nome e a sua cidade. Simone, ela está dizendo assim: a paz do Senhor Jesus, estou na cidade de Guarulhos, ore por mim e pela minha família. Oh, irmã Simone, vamos orar sim, daqui a pouquinho estaremos orando por você. Obrigado pela audiência da Rádio Deus e Amor e do Voz da Libertação. Sou de Santa Ana da Paraíba, eu sou da Assembleia de Deus, quero testemunhar que o Senhor tem me dado bênçãos através da fé. Eu gostaria de testemunhar uma graça muito grande que o Senhor me concedeu. Em abril, no começo de abril, meu pai, em exames de rotina, foi diagnosticado com uma alteração na próstata. E dali por diante, nós começamos a realizar alguns exames. Fizemos o PSA no processo da próstata. O doutor indicou fazer uma ultrassom. Realizamos a ultrassom, localizou-se um nódulo e o médico nos encaminhou para a tomografia. Fizemos a tomografia e quando pegamos o resultado foi impactante, porque tinha muitas alterações referente à próstata dele. O médico me chamou e falou que iam realizar uma biópsia e, dependendo do resultado, iriam iniciar o tratamento de quimioterapia. O médico falou para mim que não esperasse coisa boa, porque pelas imagens a situação estava complicada. Entramos em oração. Olha, ouvinte, olha como é interessante, né? Entramos em oração, buscamos a Deus. Deus enviou o anjo na vida dele. Ficamos aguardando 26 dias o resultado da biópsia. E louvado seja o nome do Senhor. Depois de muita oração, orei com os irmãos da Rádio Deus e Amor. Oramos também na minha igreja, com os irmãos que estavam conosco, e deu tudo certo para a glória de Deus. A medicina foi surpreendida, porque a última palavra vem do Senhor. Ô, irmã Tatiana, que bom, que bênção. E o pai dela está bem e ela está glorificando o nome de Jesus Cristo. É isso que Deus faz, né? O nosso Deus, Ele continua fazendo milagres, continua curando, continua libertando, continua fazendo milagres aqui na Igreja Pentecostal Deus e Amor. E é isso, é a oração. A oração move a mão de Deus, a oração move a presença de Deus sobre as nossas vidas e nós estamos aí glorificando o nome de Jesus Cristo. 119-8292-3392. Deixa eu ver aqui. A Cirlei Teles, da Cidade Ocidental, em Goiás, pede orações. Ô Cirlei, vamos orar por você sim, Deus vai te dar vitória. Carlos Alberto, da Zona Sul, pede oração pelas filhas Isabelle e Iris, pela neta Luísa e pela esposa Cris. Deus abençoe, irmão Carlos Alberto. Vamos estar apresentando ao Senhor aqui na Rádio Deus e Amor. Paz do Senhor, presbítero Levi, sou o André Luiz de Itacoaxetuba. Jesus está muito perto, é verdade, André, Jesus está perto e nós temos que estar preparados, porque ainda hoje ele pode voltar para arrebatar a sua amada igreja. Deus abençoe a nossa irmã Helenice, nos acompanhando em Apucarana, no Paraná, e ela diz assim: paz do Senhor, pastor Levi, aqui na minha igreja foi uma bênção, tivemos um culto especial e a palavra foi pregada. Amém, que bom, minha irmã, que bom, glória ao nome do Senhor. É isso mesmo, temos que fazer a obra de Deus e glorificar aquele que vive e que reina para todos sempre. Deixa eu ver quem mais está aqui. Continue orando por mim, está dizendo o irmão Zezinho, lá de Londrina, no Paraná. Ô Zezinho, paz do Senhor Jesus, Deus abençoe a sua vida, sua casa e a sua família. Gente, hoje é segunda, segunda do pão aqui na Sede Mundial. Hoje às 19 horas tem palavra de Deus, tem palavra para o seu coração. Hoje é segunda do pão e você é o nosso convidado. Lembrando que nós temos o culto às 7 horas da manhã, já começou, 9 horas da manhã tem um grande culto aqui em nossa sede mundial, hoje às 9 da manhã a presença do diácono Elias Santos, 11:30 da manhã o presbítero Wellington Alves, às 15 horas o presbítero Alan Feitosa e às 19 horas o presbítero Kleber de Oliveira. Hoje é segunda do pão. É aquele dia para você ouvir a palavra, crescer na graça, crescer no conhecimento, ser abençoado. Então venha ouvir uma palavra especial da parte de Deus, ou às 9, ou às 11:30, ou às 15, ou às 19 horas. A Igreja Deus é Amor está na Avenida Prefeito Passos, número 10, no bairro da Liberdade. Estamos aqui, próximo à Praça da Sé, próximo ao Parque Dom Pedro II. E olha, Deus tem operado sinais, prodígios, maravilhas. O Senhor tem feito coisas grandes e o nome de Jesus tem sido glorificado. São 7:49, 7:49. Bom dia! Vamos ao giro de informações aqui na Rádio Deus e Amor. Bom dia!
1: 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Saúde e alimentação. Adoçante sucralose pode ser usado no tratamento de doenças autoimunes. À primeira vista, exagerar no consumo de adoçante não parece uma boa ideia. Sobretudo se for do tipo sucralose, que é 600 vezes mais doce que o açúcar convencional. Contudo, um novo estudo no Reino Unido aponta que essa prática pode ser utilizada para o tratamento de doenças autoimunes. O estudo sugere que a sucralose, um tipo de adoçante utilizado em refrigerantes e laticínios, tenha impacto positivo no sistema imunológico. Para realizar a comprovação da hipótese de tratamento, os pesquisadores avaliaram a reação de camundongos a diferentes doses de sucralose, sendo que todas elas estavam dentro do limite indicado pelas autoridades de saúde. Após 10 semanas, os pesquisadores constataram que os animais que consumiram altas doses de sucralose apresentaram baixa capacidade de ativar as células T, especialmente durante uma resposta a um câncer ou infecção. Quando descontroladas, essas células contribuem para a piora de doenças autoimunes. Isso aconteceu porque a sucralose afetou a liberação intracelular de cálcio e neutralizou a atividade das células T.
3: Contudo, ao descontinuar o tratamento com o adoçante, as células T voltaram a se recuperar normalmente, o que demonstra que o efeito é reversível. Ainda assim, caso os mesmos resultados sejam comprovados em humanos, o tratamento com sucralose também pode contribuir para o controle de doenças autoimunes. Corpo saudável. Como a comida ajuda no desempenho cognitivo? Não é novidade que uma boa alimentação é importante para a saúde de todo o organismo, especialmente do cérebro. Aliás, desde muito cedo, a nutrição desempenha um papel importante no desempenho cognitivo que se mantém por toda a vida. Ainda bebê, por exemplo, é importante manter a amamentação para o desenvolvimento cerebral. Um pouco mais tarde, é importante estimular práticas alimentares saudáveis para evitar a obesidade infantil. E na vida adulta, a atividade física pode promover a independência e o desempenho cognitivo da terceira idade, o que também pode se desenvolver por meio da alimentação. Em todas as fases da vida, o objetivo é aumentar o bem-estar e evitar diversas doenças. A prática de uma alimentação saudável deve começar cedo na vida, como, por exemplo, por meio da amamentação, o que ajuda no crescimento e desenvolvimento cognitivo. Além da alimentação, os níveis de atividades físicas estão associados à alta independência funcional e bom desempenho cognitivo. Além disso, a preferência por alimentos saudáveis em crianças está relacionada ao papel dos pais e da escola em estimular práticas alimentares saudáveis. Para uma dieta equilibrada, é importante consumir alimentos de baixo índice glicêmico e evitar alimentos processados, açúcares e frituras.
4: 7:53.
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0: São 7:54, 7:54. Que Deus abençoe você que está aí acompanhando a Rádio Deus e Amor nesta manhã, manhã abençoada. Hoje é dia 22 de junho do ano de 2026, 22 de junho do ano de 2026, e nós estamos aí felizes na presença de Deus. O que te aflige? Fala para mim, o que tem afligido você nesta manhã? Talvez você está passando por uma dificuldade grande, um problema sério, passando por uma luta dentro da tua casa, no seio da tua família. Quem sabe você teve um problema com o seu filho, com o seu neto, com o seu sobrinho, com a sua esposa, com o seu marido. Ei, eu quero lembrar para você o que o Senhor Deus, ele fala no livro do profeta Jeremias, capítulo 29, versículo 11. Eu, Senhor, conheço os planos que tenho a teu respeito, planos de paz e não de mal, para vos dar um futuro e uma esperança. Eu quero que você, nesta manhã, descanse nesta palavra. Deus tem um futuro de paz e esperança para a tua vida. Ah, irmão Levi, mas a luta que eu estou passando é muito grande. O problema que eu estou enfrentando é muito sério. Eu estou com uma dificuldade terrível. Ei, Deus é o nosso refúgio, fortaleza, socorro, bem presente na hora da adversidade. Descanse nele, confie nele. Ei, coloque-se à sombra do Onipotente. Creia que o nosso Deus é poderoso para fazer infinitamente mais. É, realmente, nosso Deus, ele tem coisas grandes para a vida daqueles que seguem a sua... para a vida daqueles que obedecem a sua palavra. Então, nesta manhã, descansa no Senhor. Eu sei que eu estou falando com alguém que você está enfrentando uma situação muito difícil, muito complicada. Descansa no Senhor e saiba que Ele está trabalhando por você. Ah, irmão Levi, mas o milagre não aconteceu do jeito que eu queria, na hora que eu queria, da forma que eu precisava. Às vezes Deus, Ele permite você ir a uma situação mais difícil. Sabe por quê? Porque Ele quer ter mais intimidade com você. É isso mesmo. Deus quer que você o busque mais. Talvez você está buscando pouco. Você se contenta apenas em ouvir a rádio. Você até vai à igreja, mas ainda falta aquela intimidade. Sabe? A intimidade com Deus. O jardim de oração. A comunhão. É, a comunhão, Deus quer ter comunhão com os seus. Estamos vivendo os últimos dias da terra e é importantíssimo manter a comunhão com o Senhor. Onde você estiver nesta manhã, procure estar em comunhão. Procure buscar a presença. Ah, tem muita gente que eu vejo que estão olhando para as mãos do Senhor. Né? Olhando para as mãos. Ah, Senhor, me dá isso. Ah, Senhor, me dá aquilo. Ah, Senhor, eu estou precisando da bênção financeira, estou precisando da minha saúde. Tudo isso é muito importante e você precisa buscar. Só que a Bíblia diz, buscar em primeiro lugar o reino de Deus e a sua justiça. Buscar em primeiro lugar as coisas do Senhor. Buscar a comunhão, né? A comunhão com Ele. A intimidade com Ele. Ei, que nesta manhã você entenda que o Senhor está falando com você. Ele quer ter intimidade com os seus. Né? É tão legal o pai, a mãe, com uma criança. Sábado eu estava vendo uma criancinha e aquela criança tinha uma intimidade assim com a mãe. Abraçava, agarrava a mãe ali. E eu fiquei pensando assim, Deus, Ele quer ter intimidade conosco. Ele quer que nós sejamos totalmente dependentes dEle. Eu sei que não é fácil. Eu sei que não é fácil, mas quando você fala, Senhor, está tudo nas Tuas mãos. Eu não sei mais o que fazer, mas o Senhor sabe. Ele entra com providência e te dá a vitória. Guarde esta palavra no seu coração e creia que Deus está cuidando de você. São 7:59. Nós vamos identificar as emissoras e já voltamos. Bom dia!
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6: 8:01.
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0: abrindo o seu, o nosso Manhã com Deus, nesta manhã de segunda-feira. Sejam todos bem-vindos à Rádio Deus é Amor, sejam todos bem-vindos à programação da Igreja Pentecostal Deus é Amor. Bom dia!
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0: O dia amanheceu com 10 graus em São Paulo. Amanheceu com 10 graus, agora está com 12. A segunda-feira em São Paulo tem sol com algumas nuvens, porém sem previsão de chuva. O dia começa gelado, com mínima de 10, mas a temperatura entra em rápida elevação, proporcionando uma tarde agradável, com máxima de até 27 graus e umidade em declínio. Hoje não tem chuva, a umidade relativa do ar está entre 45% e 90%. A madrugada foi fria e o amanhecer registrou temperaturas menores, principalmente em alguns bairros do extremo sul da cidade. Porém, vai esquentar, vamos ter 27 graus no meio da tarde. Vamos dar uma olhadinha no Brasil. Belo Horizonte tem 16 e a máxima é de 26. O Rio de Janeiro tem 19 graus agora e a máxima prevista para hoje é de 29 graus. Curitiba começou com 8, agora tem 12 graus, vai chegar aos 20. Porto Alegre, rapaz, Porto Alegre está mais frio do que aqui. Porto Alegre começou com 8 graus, no momento tem 10 e não vai passar dos 13. Eita Jesus! Florianópolis, a capital do estado de Santa Catarina, tem 14 graus neste momento, está frio em Porto Alegre e está garoando, tá bom? Deixa eu dar uma olhadinha em Goiânia. Goiânia tem 24 e a máxima prevista é de 30 graus. Cuiabá tem 25, a máxima é de 31 graus, muito calor na capital do estado do Mato Grosso. Vamos dar uma olhadinha em Rio Branco, capital do Acre, 25 graus agora. A máxima prevista é de 33 graus em Rio Branco. Vamos dar uma olhadinha em Boa Vista, lá em Roraima. Neste momento tem 26 e a máxima de 31. Em Belém, no berço do pentecostalismo, temos 26 graus e a máxima de hoje é de 31 graus, um dia de calor na capital do estado do Pará. Informações do tempo da Clima Tempo para a Rádio Deus e Amor, 8 horas 4 minutos. Bom dia! Glória a Deus! Que Deus abençoe você que neste fim de semana foi à igreja, foi à casa de Deus, foi buscar ao Senhor. Você que não foi também, que Deus possa te abençoar e que você possa ter a necessidade, né? A necessidade de congregar. O salmista dizia, não deixemos de... o apóstolo Paulo. O apóstolo Paulo dizia assim, ó, não deixemos de congregar como é costume de alguns. Já o salmista dizia, alegrei-me quando me disseram, vamos à casa do Senhor. Então, gente, a Bíblia manda você congregar. Ah, irmão Levi, meu corpo é templo do Espírito Santo, eu sou a igreja. Sim, você é a igreja, mas o templo é o local onde nos reunimos para glorificar, para exaltar o nome do Senhor, para participar dos cultos. Então é muito importante que você participe dos cultos, que você congregue e que você glorifique o nome daquele que vive e que reina para todo sempre. São 8 horas, 5 minutos. Bom dia!

0: Glória a Deus, jardim de oração, momento de intimidade. Eu falava agora há pouco da importância de se ter intimidade com Deus. E eu não quero que você apenas jogue palavras ao vento, mas eu quero que nós oremos ao Senhor, busquemos a face dEle e nós vamos entender que Ele é poderoso para mudar qualquer situação. Se você está aflito, necessitado, nervoso, atribulado, angustiado, neste momento, pare as suas atividades e nós vamos falar com Deus, nós vamos buscar a face do Senhor, porque o Senhor, Ele é poderoso para fazer infinitamente mais. Vamos orar? Onde você estiver, ore juntamente comigo e seja abençoado em nome de Jesus Cristo.
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0: Senhor nosso Deus, oh meu Pai, como é bom estar na Tua presença, Te adorando, bendizendo, exaltando o Teu santo e bendito nome. Pai, eu quero Te louvar, Pai, pela vida que prossegue. Eu quero Te louvar pelo Teu amor, quero Te louvar pela Tua misericórdia. Eu quero Te agradecer por todas as bênçãos recebidas nesta manhã. Oh Senhor, o Senhor é poderoso, o Senhor é grande, o Senhor é maravilhoso. Não há um Deus tão grande quanto o Senhor que trabalha para aquele que em Ti espera. Tua palavra diz, Pai, clama a mim, responder-te-ei, e anunciar-te-ei coisas grandes e ocultas que ainda não sabes. Tua palavra também diz que o Senhor é o nosso socorro, o Senhor é a nossa fortaleza, o Senhor é aquele que cuida das nossas vidas, o Senhor é aquele que guarda o seu povo, o Senhor é o guarda fiel de Israel, meu Deus e meu Pai. Nesta manhã, Senhor, abençoai cada lar, abençoai cada família, abençoai cada ouvinte, Pai. Senhor, eu peço a Tua bênção em favor daqueles que estavam aguardando este momento de oração para logo em seguida ir ao seu trabalho, ir aos seus afazeres. Senhor, eu Te peço pela vida daqueles que nesta manhã estão com o coração aflito, nervosos, angustiados. Senhor, eu Te peço pela vida daqueles que nesta manhã estão tristes por causa da luta que estão enfrentando dentro de casa, por causa do problema que estão enfrentando no seio da família. Oh, meu Pai, Tu és o Deus em quem nós podemos confiar. Tu és o Deus que trabalha para aquele que em Ti espera. Meu Pai, visita agora esta casa. Visita agora, Senhor, este homem. Visita, Senhor, esta mulher. Visita esta família, Senhor, dando bênçãos. Ó, meu Pai, repreendendo agora todo o mal que está dentro desta casa, toda a enfermidade, toda a opressão, toda a perturbação, toda a necessidade, Senhor, que seja suprida pelo poder do Teu sangue e da Tua palavra. Pai, olha para aquele que está em um leito de dor, em um hospital, na UTI, na CTI. Senhor, esta pessoa que até já teve alta, mas ela está tão fraquinha, Senhor, fortalece esta vida. Meu Deus e meu Pai, esta pessoa, meu Pai, que não foi à Tua casa neste fim de semana porque não tem mais forças para congregar. Senhor, renova as forças desta irmã, renova as forças deste irmão, Pai. Quantas pessoas que não têm forças para congregar, quantas pessoas que não têm forças, ó Pai, para fazer a Tua obra mais como faziam antes. Senhor, desperta a Tua igreja, Pai. Senhor, que haja arrependimento, porque quando houver arrependimento, haverá quebrantamento. Quando houver arrependimento, haverá milagres. Quando houver arrependimento, o Senhor vai mudar a história de moças, rapazes, jovens, crianças e adolescentes. Pai, busca, Senhor, busca aquela pessoa que está longe de Ti. Ah, Senhor, que ela possa voltar para os Teus caminhos. Meu Deus, esta pessoa que um dia cantou no coral, tocou na banda, participou da escola bíblica, tomou santa ceia do Senhor e agora está afastada. Senhor, que ela tome a atitude de voltar para a Tua casa. Pai, abençoe as nossas crianças, abençoe a nossa mocidade, abençoe os nossos velhos, Senhor, guarda os teus filhos, guarda as tuas filhas, Pai. Ah, Senhor, meu Deus, eu oro por aqueles que oram por nós, aqueles que nos apresentam em oração, que eles sejam agora tocados e abençoados pelo Senhor. Meu Deus, obrigado pelos 64 anos da nossa igreja, uma igreja firmada na rocha. Obrigado, Senhor, pela vida da nossa presidente, pela vida dos nossos obreiros, pela vida dos nossos pastores, pela vida dos nossos diretores, pela vida, Senhor, de todos aqueles que fazem a Tua obra ao redor da terra. Papai, fica conosco neste dia. Que este dia, Senhor, seja um dia de bênção, um dia de vitória. E que possamos glorificar e exaltar o Seu nome. Senhor, que todo mal caia por terra. E que em nome de Jesus, almas sejam libertas. Ah, meu Pai, visita os Teus filhos e dá vitória a todos. Em nome de Jesus Cristo. Amém e amém, Senhor Jesus.

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1: Muito bem, Igreja Deus é Amor tem sempre uma perto de você. Atenção, moradores de Cuiabá, Igreja Deus é Amor na Vila Duarte, número 1027, no centro de Cuiabá. Igreja Deus é Amor em Londrina, capital do estado. Não é a capital, é estado. Avenida Dom João Geraldo Fernandes, 1040. Avenida Dom João Geraldo Fernandes, 1040, em Londrina. Florianópolis, Santa Catarina, Igreja Deus é Amor, na Mauro Ramos, 184, no centro. Aliás, Florianópolis, esse fim de semana, comemoramos ali 50 anos da Igreja Deus é Amor. De ouro. Amor em Florianópolis, foi uma bênção. Pastor Gerry Adriano esteve com os irmãos lá. Muito bom. São José dos Campos, Rua Siqueira Campos, 178, no centro. Estive com os irmãos lá no último sábado, uma bênção de Deus. Imperatriz, capital do estado do Maranhão, né? Imperatriz é interior do estado do Maranhão. Igreja Deus e Amor na Rua Amazonas, número 140. Recife, capital do estado do Pernambuco. Igreja Deus e Amor na Rua Floriano Peixoto, número 113. Rua Floriano Peixoto, 113, no centro de Recife. Em Manaus, capital do Amazonas, Igreja Deus e Amor na Rua Alexandre Amorim, 525. Rua Alexandre Amorim, 525, no centro. Em Belém, capital do estado do Pará, Igreja Deus e Amor na Rua Senador Lemos, 146, no bairro Umarizal. Rua Senador Lemos, 146, Umarizal, é a Igreja Deus e Amor na cidade de Belém. Igreja Pentecostal Deus e Amor, mais que uma igreja, uma família, 64 anos, uma igreja firmada na rocha. Gente, nós vamos agora ouvir a palavra de Deus com a irmã Débora Miranda, chegando agora para você o quadro Eu Mais Um. Eu Mais Um é aquele quadro especial para os novos convertidos e, claro, serve para todo mundo, né? O quadro Eu e Mais Um serve para todos que querem aprender de Deus. O tema de hoje é aparência influencia. Aparência influencia. Irmã Débora Miranda, aqui na Rádio Deus e Amor.
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3: Mais uma vez, estamos aqui com esta programação Eu e Mais Um, projeto da Igreja Deus é Amor, os discipuladores e também os discípulos. Vos saúda Débora Miranda e estou aqui para hoje, né, responder uma pergunta que nós recebemos de uma irmã da cidade de Santos. Ela diz: como a minha aparência influenciaria e teria um impacto no evangelismo pessoal? Sim, irmã, com certeza. Essa pergunta é muito pertinente e muito importante. Não é só a maneira que nós falamos, porque nosso corpo todo fala, não é? Às vezes não precisamos falar nada, abrir a boca e as pessoas já conseguem receber uma mensagem, porque cada vez que nós estamos num lugar, nós emitimos uma mensagem pela nossa maneira de agir, nossa maneira de olhar, na nossa maneira de vestir. Enfim, nós estamos trazendo ao outro uma mensagem, mesmo não sendo audível. Então, por exemplo, se você vai evangelizar uma pessoa, você precisa ir de maneira que você atraia a pessoa para aquilo que você está falando. É claro que eu não preciso detalhar tudo aqui. Nós não estamos dizendo que você tem que vestir uma roupa de grife cara para você transmitir uma boa aparência. Mas, infelizmente, o homem, nós, o próprio Deus disse que nós olhamos a aparência. E somente Deus vê o coração. Então, se nós queremos atrair uma pessoa para nos ouvir, nós temos que, vamos dizer, pelo menos termos uma aparência que não venha afugentá-la daquilo que você quer transmitir. Eu digo, por exemplo, uma criança. A gente evangeliza muitas crianças, a gente fala de Deus nas aulas, na escola Pequeno Galileu, Então nós usamos mensagens através de visuais, através de brincadeiras, através de trabalhos manuais, brincando, porque assim nós vamos alcançar o interesse dela naquilo que é pertinente da idade dela. Então, por exemplo, se você vai abordar um jovem ou você vai discipular um jovem, você tem que usar uma linguagem mais jovem para que ele se sinta, vamos dizer assim, atraído pela mensagem que você está passando. A gente sempre diz que o mais importante é nós termos uma amizade, a gente começar a ter uma amizade com a pessoa a quem nós queremos evangelizar, a quem nós queremos discipular. Por exemplo, lá no seu trabalho, você começa, através da sua maneira de agir, trazer uma comunicação, você traz uma linguagem, você traz uma mensagem, só de estar circulando ali todos os dias no trabalho, as pessoas vão te conhecendo, e você vai criando amizades ali dentro. E através desta amizade, que se traz uma conversa aqui, outra conversa ali, de algum tema, e você pode inserir a palavra de Deus. A maneira como nós nos vestimos, falamos, agimos, traz uma mensagem. Então nós precisamos ter, conforme o ambiente, vou dizer assim, como um camaleão, que ele se torna parecido com o ambiente onde ele está. Se ele está sob uma folhagem seca, amarronzada, ali a cor da sua pele fica daquela mesma cor, daquela folhagem. E como a Bíblia diz que devemos nos tornar fracos e nos fazermos de fracos para nós ganharmos os fracos, não é? Não estamos dizendo que você deva pecar porque o outro pecou. É bom explicar bem porque muitas pessoas tiram proveito dessas palavras, né, que a gente fala. Mas é importante sim a aparência. É muito importante a sua higiene, ir bem limpinho, cheiroso, né? Bem perfumado. Isso é muito importante, a maneira com que você fala, que deve ser com mansidão, né, com muita atenção, sabendo ouvir também a pessoa. Tudo isso traz uma influência muito grande, impactante, naquele que está recebendo a sua mensagem. Que Deus abençoe e espero que esta irmã de Santos tenha ficado satisfeita com a nossa resposta. Se você quer mandar a sua pergunta, nosso WhatsApp é 119-8292-3392. Até a próxima, na paz do Senhor Jesus.
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0: O meu nome é Consuelita Álvares Maciel. É minha experiência com Deus. É coisa muito linda e maravilhosa. No ano de 75, eu estava bêbada, caída na rua, que eu bebi em Deus de idade, 12 anos. Quando o meu esposo saiu para o trabalho, voltou, me pegou na rua, caída na rua, e me levou para dentro de casa, de madrugada, me pôs na cama. E naquele momento que me colocou na cama, havia ali perto de mim um rádio. Então eu levei o dedão lá para caçar um caipira. Quando eu fui procurar aquele caipira, que a minha vida era só no caipira mesmo, na cachaça, naquele momento eu ouvi a voz da libertação, entrou no meu lar. Para a glória e honra do nome do Senhor. E naquele momento eu ouvi um programa, aquele hino que falava, eu era triste, muito triste, sem vigor. Até que um dia alguém de Cristo me encontrou. Glória a Deus. E naquele momento, peguei só o endereço da igreja. Porque se eu tivesse aberto outro endereço, eu nem sabia vir. Porque o inimigo não ia deixar eu vir se falasse que era igreja, né? Mas graças a Deus, o Senhor fechou a porta do inimigo e abriu a porta da vitória para mim. E ao entrar aqui, em novembro de 75, caída, embriagada, toda suja, eu vim da maneira que eu estava. Ao entrar aqui para pegar aquele disco, na porta da igreja, eu já fui apanhada pelas irmãs, porque o inimigo não deixou eu entrar. Mas para a honra e glória do nome do Senhor, eu entrei, eles me trouxeram, cuidaram de mim, recebi um carinho que eu nunca tinha recebido. Um obreiro me teve, me deu todo apoio, e naquele momento que eu recebi aquele apoio, eu falei, oh, meu Deus, nunca recebi isso que eu estou recebendo hoje. Mas eu achava que era outro local, não sabia que era uma igreja. Quando eu acabava, falava assim, o inimigo me pegava, me jogava para o chão. Mas Deus tem uns propósitos maravilhosos, me deu grande vitória. Eu levantei minha mão, aceitei Jesus como meu Salvador. Na igreja pentecostal, Deus é amor e o Senhor me deu grande livramento. Meu endereço é Santa Cecília, região de Esmeralda, Rua Menino de Jesus, número 285. Estou muito feliz, muito agradecido, Senhor, por essa oportunidade.
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De Deus, receba a gloriosa paz do Senhor e Salvador Jesus Cristo. Eu sou seu irmão, presbítero Rafael Oliveira. Já estamos ao vivo, estamos no ar com o seu, com o meu, com o nosso programa Voz da Libertação. Nessa manhã abençoada de segunda-feira, estou informando você que a nossa IPLA estadual de Ribeirão Preto está na rua Saldanha Marinho, número 740, direção do pastor Cláudio Santos. Tanto o programa Voz da Libertação quanto a Igreja Pentecostal Deus e Amor estão na direção e responsabilidade de nossa irmã presidente Irene Miranda. Que Deus abençoe o presbítero Fábio ali no estúdio principal, compartilhando comigo o som, a comunicação de hoje. Eu tenho certeza que o bom Deus, o nosso eterno Senhor, estará abençoando e honrando a nossa vida nessa manhã e ao longo desse dia. Portanto, fique aqui comigo, tá certo? O WhatsApp do estúdio é o 16-993-71-2972. 16-993-71-2972. Para você interagir, mandar o seu pedido de oração, deixar, digamos que uma dedicatória para alguém, ou até mesmo fazer, digamos que, o compartilhamento de um testemunho. Manda para cá, envia para nós, porque a gente vai compartilhar para mais gente, outras pessoas serem edificadas pelo poder de Deus. Hoje, segunda-feira, temos cultos em 4 horários, às 9 da manhã, ao meio-dia, às 14 horas e também às 19 horas de hoje. 4 concentrações espirituais de fé e poder aqui no Templo da Glória de Deus, IPLA Estadual de Ribeirão Preto. E eu quero, meu irmão, no nome de Jesus, que você agarre sua chance, agarre sua oportunidade e corra para a glória do Senhor. Corra para o Templo do Senhor, onde, sem sombra de dúvidas, o Senhor nosso Deus te atenderá, porque a palavra dele nos afirma que a mensagem, quando é enviada, ela é eficaz, ela vai, ela prospera, ela confirma o testemunho da expressão da verdade, ou seja, tem resultado. Você não sai de mão vazia, você não sai do mesmo modo como entrou. Vamos ouvir hino, vamos ouvir louvor, vamos ouvir mensagem cantada, a armadura de Deus, é o hino, é a faixa musical que mais uma vez vem para o nosso nível espiritual.

Belíssimo hino, linda mensagem cantada para o nosso elenco espiritual, manhã de segunda-feira. Bom dia, receba a gloriosa paz do Senhor e Salvador Jesus Cristo. Sou seu irmão, presbítero Rafael Oliveira. O WhatsApp do estúdio é o 16-993-71-2972. 16-993-71-2972. Tudo isso é para você interagir, deixar por aqui a sua solicitação, ou fazer até mesmo a dedicatória, deixar seu pedido de oração, porque no decorrer dessa programação, certamente Deus estará abençoando sua vida, seu lar e também toda a tua casa. Dentro de mais minutos, precisamente às 9 da manhã, pastor Leonardo Timóteo, no Santo Altar, no Altar das Orações, para pregar a Palavra de Deus e também orar pelos dons do Espírito Santo. É manhã oportuna, hein? Dá tempo de você correr para cá para receber as bênçãos de Deus. Dá tempo suficiente para você estar conosco e viver o milagre do céu, o milagre do eterno. Hoje, segunda-feira, uma segunda-feira bastante oportuna, porque é o segundo dia da semana e você deve se valer de toda a oportunidade que Deus concede para estar na presença dEle, o adorar, o engrandecer, o bendizer, simplesmente prestar a Ele aquele culto de gratidão. A gratidão, certamente, ela vai cultivar grandes resultados, porque você vai continuar trabalhando na terra. A terra, a mesma terra que recebe a boa semente, a mesma terra que recebe a palavra de Deus. Veja como é importante você cultivar a gratidão. Veja como é importante você semear em meio à gratidão. Vem pra cá, Rua Saldanha Marinho, número 740. Segunda-feira, eu já posso contemplar pelos olhos da fé o milagre de Deus chegando até o seu lar, sua casa e toda a sua amada família. Nós teremos 4 cultos no dia de hoje, às 9 da manhã, ao meio-dia, às 14 horas e também às 19 horas de hoje. Teremos cultos especiais, cultos voltados para a palavra de Deus, com ênfase completamente na mensagem de Cristo. Dia de ensino, dia de aprender, dia de crescer espiritualmente diante do Senhor em graça e conhecimento mediante a pregação do Evangelho. Olha que oportunidade, hein? Olha que tremendo. Veja como Deus é bom. Tudo isso é a expressão da misericórdia de Deus em relação a você, em direção à sua casa, em direção à sua família, e eu quero que você corra para cá. Vem para cá, porque Jesus tem o melhor para você. Vem para cá, porque Jesus tem o melhor para sua casa.

São 8h50. Também vale a pena lembrá-los que nós estamos já na campanha do Agosto Verde, a campanha voltada para a Fundação Reviver, onde a obra solidária é exercida, é feita com total solidariedade. Eu quero muito, meu irmão, minha irmã, que você também esteja honrando a Deus e vivendo as promessas do Senhor, cumprindo com o voto que você fez com Deus. Quem sabe você fez um propósito com o Senhor, um voto com Deus. Eu conheço muita gente que nessa época, nesse propósito específico, cumpre com votos extraordinários mediante a fé. Votos que promovem a glorificação do nome do Senhor mediante a obra que é prestada, que é feita, que é desenvolvida. Quem sabe você vai trazer 10 cestas básicas, 50 cestas básicas. Com isso, você já tem total liberdade para se envolver nessa atividade. Agosto Verde, campanha do Agosto Verde, campanha da Fundação Reviver. Já começamos, digamos que, esse trabalho nesse intuito. E eu posso contemplar, pelos olhos da fé, pessoas, gente, famílias, lares sendo beneficiados. Quantas pessoas são beneficiadas, são alcançadas com essa ação solidária. É impressionante. Talvez para alguém aqui que está me acompanhando, ouvindo, não seja nada demais receber uma cesta básica. Talvez seja algo simplesmente normal. Não é algo assim que venha trazer, digamos que, um sentimento de alegria. Mas você sabe, para quem está ali na necessidade, na vulnerabilidade, é algo preciso. Já promove sim a glorificação do nome do Senhor, já traz sim alegria, e isso já traz um contentamento, porque a pessoa percebe perfeitamente que ela não está abandonada, não está sozinha, não está esquecida. Pelo contrário, tanto o pastor quanto os obreiros estão observando e se lembrando dela constantemente, certo? Vem pra cá, IPDA Estadual de Ribeirão Preto, campanha do Agosto Verde, já está em andamento. Pastor Cláudio Santos certamente tem orado, tem jejuado e conta com a nossa ajuda, com o nosso apoio nesse sentido, para mais de centenas, de dezenas e de muitas e muitas pessoas serem alcançadas por Jesus, para a glória.

Vamos ouvir mais um belíssimo hino, vamos ouvir outra linda mensagem cantada. O verdadeiro adorador é hino, é louvor.

E nós vamos seguindo com o seu, com o meu, com o nosso programa Voz da Libertação. Bom dia, povo de Deus. Bom dia, meu irmão, minha irmã. Receba a gloriosa paz do Senhor e Salvador Jesus Cristo. Sou seu irmão, presbítero Rafael Oliveira. E essa transmissão é diretamente da IPDA Estadual de Ribeirão Preto. Até porque hoje nós teremos culto em 4 horários. Daqui a pouquinho, às 9 da manhã, depois ao meio-dia, logo em seguida às 14 horas, e para fechar com chave de ouro, às 19 horas. Rua Saldanha Marinho, número 740. Você não pode faltar, você não pode ficar indiferente. Até porque, às 19 horas de hoje, o pastor Cláudio Santos estará no Santo Altar, no Altar das Orações, pregando a palavra de Deus, orando pelos dons do Espírito Santo. Deus tem usado a vida desse homem com muito poder, com muita graça. Os milagres têm acontecido. Nós temos contemplado de uma maneira assim muito nítida o agir do Senhor, o agir do céu. E isso é para a glória de Deus, sem sombra de dúvidas. É para a glória do Senhor. Mas ao mesmo tempo, aumenta a nossa fé, porque a gente sabe perfeitamente: eu vou para a campanha e Deus vai me honrar. Eu vou para a igreja e Deus vai responder o meu propósito, o meu pedido. Veja só como Deus é fiel. Veja bem como Deus é fiel. Você crê? Você crê na provisão? Você crê no agir? Você crê no trabalhar de Deus? Então vem pra cá. Rua Saldanha Marinho, número 740, tá certo? Rua Saldanha Marinho, número 740.

daqui a pouquinho nós teremos também transmissão direto do Santo Altar, do Altar das Orações, pastor Leonardo Timóteo, pregando a palavra de Deus e também orando pelos dons do Espírito Santo. Vem, meu irmão, vem pra cá. Olha, pega aí, anote o número do WhatsApp aqui do estúdio para você interagir, certo? 16-993-71-2972. 16-993-71-2972 para você interagir, mandar o seu pedido de oração. Eu quero orar por você, eu quero interceder pela tua casa, quero orar pela tua amada família. E mais, eu vejo pelos olhos da fé o Senhor, ele movendo a mão de poder e dádiva em direção à sua vida. Tá certo? Você crê? Então, interaja e manda para cá o seu pedido de oração. Nós vamos meditar na palavra de Deus. Eu quero deixar uma mensagem do céu para sua meditação nesse exato momento.

Louvado seja Deus. Pega a Bíblia Sagrada, você que pode, claro, mas você que não, você irá ouvir atentamente, e já será de grande valia para você absorver o Evangelho do Senhor, a vontade de Deus, a palavra de Cristo em sua vida nesse exato momento. Nós vamos ler o livro de Eclesiastes, capítulo 1. Nós vamos ler versículo 1. Na verdade, nós vamos ler Eclesiastes, capítulo 3, versículo 1. Vamos ler Eclesiastes, capítulo 3, versículo 1. Vamos à leitura. Tudo tem o seu tempo determinado, e há tempo para todo o propósito debaixo do céu. Há tempo de nascer e tempo de morrer, tempo de plantar e tempo de arrancar o que se plantou, tempo de matar e tempo de curar, tempo de derribar e tempo de edificar, tempo de chorar e tempo de rir, tempo de prantear e tempo de saltar, tempo de espalhar pedras e tempo de ajuntar pedras, tempo de abraçar e tempo de afastar-se de abraçar, tempo de buscar e tempo de perder, tempo de guardar e tempo

por a sua sabedoria. Ele percebeu algo muito profundo, um detalhe rico no Senhor, que Deus, ele prevalece a sua vontade antes mesmo do objetivo pessoal de cada pessoa. Deus tem um propósito, Deus tem uma vontade, Deus tem um método para trabalhar na vida do homem, na vida da mulher. E diante da correria de qualquer pessoa, diante da situação diária de qualquer família, no seu projeto, no seu movimento, na sua busca, o Senhor, ele tem um propósito. Um propósito debaixo dos céus. Por isso que nós vemos tempo de chorar, tempo de rir, tempo de se alegrar com o nascimento e tempo de se entristecer com o luto. Por aí nós vamos meditando, nós vamos contemplando, nós vamos percebendo que o Senhor, ele tem uma vontade revelada para a gente, uma vontade revelada para o seu povo. Quando nós percebemos que Deus tem um propósito para a nossa vida, até mesmo antecipando o nosso objetivo, a gente consegue aliviar mais o nosso fardo, porque nós temos um fardo, nós temos uma luta diária, um sacrifício sendo vivido constantemente, e ao mesmo tempo para suavizar isso, para suavizar a ponto da gente ter mais tranquilidade em carregar, em perseverar, em se manter, em prosseguir, a gente precisa ver isso na palavra de Deus, que o Senhor tem um propósito diante da gente. Deus tem um propósito conosco. Então, esse momento que você está passando, de muita alegria, de muito desfrute, de muito júbilo, é o propósito de Deus. É a vontade do Senhor para você nesse exato momento. É a estação de Deus para você agora. Você que está em pranto, chorando, quem sabe você enterrou alguém, quem sabe você descobriu que está com uma enfermidade, algo do gênero, quem sabe você percebeu que está passando por esse episódio e isso está causando em você um remorso, uma angústia, uma situação assim de represária. Meu irmão, perceba que no propósito de Deus a gente é desenvolvido, a gente é forjado. Deus está forjando você para algo para além daquilo que você imaginava. Deus está capacitando você para algo que você nem sequer pensava, porque é o propósito de Deus. Deus quer que você ganhe almas. Deus quer que você seja uma influência. Deus quer que você seja uma pessoa diferenciada, dotada mesmo da graça, do conhecimento, uma pessoa de Deus, uma pessoa do céu, uma pessoa que tem deleite nas coisas do Senhor. Está na casa de Deus, está no templo, está na igreja. Tudo isso tem que trazer alegria para o seu coração, entusiasmo para a sua alma. O seu coração tem que ferver só pelo fato de você saber que terá uma concentração daqui a pouco, que terá uma campanha em sequência daqui a pouquinho. Você precisa estar, você precisa estar envolvido, você tem que estar na presença do Senhor. Tudo isso é a característica da pessoa que entende o propósito de Deus, o propósito do Senhor. Com isso, nós precisamos perceber, nessa meditação sucinta, que diante do nosso objetivo prevalece o propósito de Deus. Com isso, você logo vai ter mais tranquilidade de saber. Você está batendo na porta, você está tentando essa conquista e ao mesmo tempo não consegue. Você precisa saber que Deus tem um propósito nisso. Isso não é em vão, não é por acaso, não é sem sentido, não é somente assim, ah, é o ódio do homem, é a injúria do homem.

ou é o diabo que está se levantando contra mim, é o diabo quem quer me prejudicar, é o diabo quem quer me infernizar. Não que eu queira advogar aqui o diabo, misericórdia, longe de mim, mas o que você precisa saber é que Deus tem um propósito em tudo, e o propósito de Deus sempre é para forjar o caráter do homem, para forjar o caráter da mulher, trazer essa capacitação do céu, trazer essa habilidade divina, para você ter proeza naquilo que você exerce, naquilo que você faz, naquilo que você produz. Você terá, digamos que, essa primazia, onde Deus vai confirmar cada ato, cada gesto, cada expressão. Meu irmão, veja em Eclesiastes capítulo 3, debaixo dos céus tem um propósito de Deus para tudo. O choro não é em vão, o riso muito menos, tampouco a sensação de estar praticamente sozinho, no canto, em silêncio. Saiba que o Senhor tem um propósito nisso. Veja qual é a causa de Deus, perceba no detalhe qual é a revelação de Deus para você e absorva, aceite. Aceitar nem sempre é fácil, aceitar nem sempre é uma coisa assim simples de se fazer, porém quando se trata da vontade de Deus, tudo que nós podemos fazer, tudo que nós podemos demonstrar é aceitação, porque Deus é soberano e Ele age conforme a sua vontade, conforme o seu desígnio, para cumprimento daquilo que Ele já revelou. Eclesiastes capítulo 3, debaixo dos céus, tem um propósito para tudo.

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2: Eu quero abrir um parênteses aqui e dizer para aquelas pessoas que talvez perdeu a oportunidade, ou talvez sonhos foram frustrados, ou talvez a tua vida, você se diz assim, poderia ser melhor se eu agisse diferente. Você não vai poder voltar ao passado. Você não volta de maneira nenhuma. Mas uma coisa eu vou lhe dizer, existe um Deus no céu, e esse Deus olha para você, e Deus está dizendo que você é capaz. Coloque de lado todo esse complexo que deixa você para baixo, triste, faz você acordar, parece que o sol de todo mundo brilha, mas o seu parece que não brilha, continua escuro. Parece que todo mundo nasceu com uma estrela que brilha diferente, mas a tua parece que a mesma estrela está apagada, está de uma forma que você não consegue brilhar. Escuta o que eu vou lhe dizer nesta tarde em nome de Jesus Cristo. Levanta sua mão para o céu, seja uma pessoa que o Senhor segura na tua mão agora, e você pensa que a tua família não vai bem, que a família dos outros é melhor, que a tua casa não vai bem, que a casa dos outros parece que prospere, a sua não. Em nome de Jesus Cristo, a partir de hoje muda esse pensamento, porque Deus está dizendo que tu chegará longe vivendo sobrenatural. Você vai longe.
3: Louvado seja Deus, exaltado seja o Senhor. Meus irmãos, é isso, é o programa Voz da Libertação, é louvor, é testemunho, é informação, é oração, é palavra de Deus, é flash de mensagem pregada e por aí vai. Olha, daqui a pouquinho, hein? Daqui a pouquinho, pastor Leonardo Timóteo estará no Santo Altar, na transmissão ao vivo, na pregação do Evangelho de Deus, e certamente o Senhor vai estar alcançando a sua vida. Ao mesmo tempo, nós ouvimos o flash da pregação do pastor Cláudio Santos, porque hoje, às 19 horas, esse homem de Deus estará na tribuna no Senhor para pregar a palavra, para orar, para entregar as revelações, entregar o recado de Deus. E isso é para a glória do Senhor. Mas, sem sombra de dúvidas, o benefício é seu. Deus vai beneficiar você. Deus vai aumentar a sua fé. Deus vai trazer contentamento para a tua alma. Deus vai trazer essa gratidão para você. Meu irmão, isso é algo assim rico. É algo pleno. É uma pepita de ouro, portanto, você não pode faltar. Rua Saldanha Marinho, número 740. Vai pra cá, porque eu já posso contemplar pelos olhos da fé Jesus honrando, abençoando, mudando teu cenário, mudando teu quadro, mudando tua história, revertendo a tua situação e garantindo grandes bênçãos. Você crê? Então diga glória a Deus. WhatsApp aqui do estúdio é o 16-993-71-2972, 16-993-71-2972, já tem bastante gente interagindo, mas você também pode interagir, mandar o seu pedido de oração, mandar a sua solicitação, deixar a sua mensagem de texto, de áudio, faça isso, porque eu também orarei por você dentro dessa programação, estarei orando pela sua vida para Deus garantir as vitórias, curar, salvar, libertar. Você que está pedindo forças para Deus, forças para se ver livre, livre das drogas. Isso. Você que tem pedido graça para Deus nesse sentido, saiba que o Senhor Jesus é fiel para libertar você, para libertar a sua casa. Você que está com aquela sensação obscura, aquele gosto de sangue na boca, ou até mesmo aquele sentimento de morte, nós vamos orar para Deus repreender essa retaliação espiritual do teu caminho. Vamos orar para Deus repreender toda a mazela do inimigo do teu caminho. O WhatsApp do estúdio é 16-993-71-2972. 16-993-71-2972. Hoje temos concentrações em 4 horários. Já começou às 9 da manhã, ao meio-dia, às 14 horas e também às 19 horas. Rua Saldanha Marinho, número 740.

0: São 9h22. Vamos acompanhar testemunho, vamos ouvir testemunhas de fé, testemunhas de milagre, porque o bom Deus, o poderoso Deus, tem agido de uma maneira tremenda e extraordinária no interior da Igreja Pentecostal Deus de Amor.
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moro em Parada de Taipas. Eu vim dar meu testemunho pelo meu filho, porque meu filho tem hoje, ele tem 29 anos. Faz um ano e pouco que ele conseguiu um serviço. E ele sempre trabalhou de bico. E ele não aceitava trabalhar registrado. Então ele sempre fazia aquele biquinho, aquele biquinho, aquele biquinho. Aí um dia eu falei pro senhor, pra tocar isso no coração dele, né? Ele tava com 28 anos, nunca foi registrado, nunca teve uma carteira registrada, mas ele sempre trabalhou. Eu falei, senhor, se o senhor abrir uma porta de emprego pro meu filho, eu vou lá na sede e vou dar o meu testemunho. Porque para mim era impossível, porque ele não aceitava, ele trabalhava, mas era de bico, não era registrado. E eu não aceitava isso, falei, senhor. Aí, de um dia para o outro, assim, ele aceitou. Aí ele começou a procurar serviço pela internet, né? Aquele jeito deles, né? Aí falou assim, mãe, eu vou ver um serviço. Aí foi quando eu falei pro senhor, né, que eu ia vir aqui dar o testemunho. Aí ele foi, teve entrevista, ele conseguiu o emprego. Aí ele ficou três meses de experiência e, para a honra e glória do Senhor Jesus, hoje faz um ano e quatro meses que ele está trabalhando, registrado, para a honra e glória do Senhor. E para a honra e glória do Senhor, estou muito feliz por causa do meu filho. Agora ele fez 29 anos e está registrado. Ele está feliz, ele está muito bem para a honra e glória do Senhor. Então eu vim para dar o testemunho do meu filho, porque para mim era impossível. E para o meu filho também, porque ele não aceitava, ele queria ficar trabalhando de biquinho. Isso não é bom, né? A pessoa precisa ser registrada. E obrigado pela minha oportunidade.

0: Meu nome é Cavalcante e é com imenso prazer que eu quero deixar o meu testemunho, parte do meu testemunho, para os ouvintes do programa Voz da Libertação. No ano de 1987, eu comecei uma vida de sofrimento ali na cidade do Rio de Janeiro, deixando meus pais no Nordeste, com a vida regalada que eu tinha, e fui morar de favor para viver uma vida sozinho. E foi só sofrimento porque não conhecia Jesus, este Jesus que eu estou anunciando para vocês hoje. Fui expulso 3 vezes durante um período de 2 anos, morando em favelas, em comunidade carente, desamparado por 3 vezes, expulso. Mas não era pedindo por gentileza, não, era mandado ser, era expulso, porque aprontava muito, dava muito trabalho para aqueles meus familiares. Até que um dia, depois de 3 vezes expulso daquelas comunidades, fui morar num quartinho de aluguel, bem carente, bem simples, bem humilde. E naquele quartinho, uma serva de Deus. E aquela serva de Deus, eu quero conhecer você. E eu não sabia que eu era um escolhido de Deus. Mas com todo aquele sofrimento que eu havia sofrido durante já 3 anos, fui até a casa daquela serva de Deus. Me apresentei para ela, ela fez o convite. Vamos para a casa de Deus, vamos citar Jesus que você precisa. Deus está mostrando que você é o escolhido dele. Eu fui naquele mesmo dia, aceitei Jesus e as portas se abriram. De lá para cá, ouvintes, foram só bênçãos. Quando eu não tinha uma casa para morar, e morava de favor, era até expulso. Mas hoje Deus me deu uma casa com 7 cômodos. Um sobrado, não é somente um sobrado, é de frente para a rua principal. Aonde você vai andar de pé, não consegue andar. É uma casa linda que Deus me deu de frente à rua principal onde eu moro, ali no bairro dos Pimenta Guarulhos. Eu agradeço essa rica oportunidade no nome de Jesus. Meu nome é Cavalcante, Parque Maria Helena, Guarulhos. E sou cooperador da Igreja Sede Sucursal do bairro dos Pimentas, em Guarulhos.
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2: Nove horas e 27 minutos.
3: Simplesmente impressionante o que Deus tem feito na vida das pessoas que, crendo, comparecem na Igreja Pentecostal Deus e Amor. É extraordinário. Eu mesmo fico impactado. A minha fé é acrescida, é aumentada. Eu sou renovado mediante um relato como este que nós ouvimos nesse exato momento. Meu irmão, vem, coloca a tua fé em ação, em exercício. Igreja Pentecostal Deus e Amor, IPDA Estadual de Ribeirão Preto. Jesus garante vitória. Já começou a concentração da manhã. Já começou a concentração nesse momento. Já já o pastor Leonardo Timóteo estará no Santo Altar, no Altar das Orações, para pregar a palavra de Deus, para fazer a oração em prol da família, para orar em prol da sua vida, da sua casa. Meu Deus do céu, é tremendo. E como Deus usa também esse vaso, como Deus usa também esse varão, esse homem, é impressionante. Então vem, Rua Saldanha Marinho, número 740. Deus tem algo especial para você e também para sua amada família. Segunda-feira, concentrações. A primeira já começou às 9 da manhã, a segunda é ao meio-dia, a terceira são às 14 horas e a quarta é justamente às 19 horas. Vem pra cá, Rua Saldanha Marinho, número 740. Deus tem algo especial para sua vida.

0: Glorifique a Deus por tudo, meu irmão. Glorifique ao Senhor por todas as coisas. Olha, Deus tem mostrado assim bastante conserto, bastante propósito sendo revigorado. Eu vejo muita restauração nesse sentido e é sempre bastante pertinente a gente estar com o coração agradecido diante de Deus, porque quando nós estamos cultivando isso, nós temos condição e total liberdade do mundo para abrir o nosso coração, para derramar a nossa alma diante do altar de Deus e fazer a obra dele com afinco, com fé, com amor, com entusiasmo. Isso só é possível mediante esse sentimento de gratidão, esse sentimento de agradecer. E quando nós temos essa sensação, nós somos capazes de ofertar, de abrir sua obra, de dizimar e ajudar a obra de Deus em todos os sentidos. Nós vamos ouvir Pastor Cláudio, homem de Deus. Nós vamos contigo nesse exato momento. Isso, linha aberta.
1: Deus abençoe, queridos ouvintes do programa Voz da Libertação. Vamos seguindo com esta programação.
2: Me perdoa, Senhor, pois esqueci de agradecer.
1: E neste momento nós vamos ser gratos. Vamos ser gratos a Deus e não vamos deixar de agradecer a Deus por todas as bênçãos que Deus tem feito para a nossa vida. Eu quero falar com vocês neste momento, com toda esta linda, amada audiência, povo querido de perto, de longe, os nossos irmãos aqui de Ribeirão Preto, os irmãos da região. Meu Deus, que carinho maravilhoso, como é bom falar com vocês. Eu quero convidar vocês a ajudar a obra de Deus. Você que está me ouvindo, para você agradecer a Deus com as ofertas e os seus dízimos. Momento de agradecer a Deus com as nossas ofertas, com os nossos dízimos. E eu quero passar para você aqui o número do Pix da Igreja Pentecostal Deus e Amor, que você pode fazer a sua oferta, a sua doação. Você que quiser anotar aí o Pix para você enviar a sua oferta dentro da programação A Voz da Libertação, na conta direto da Igreja Pentecostal Deus e Amor, você pode anotar aí, porque a Bíblia diz em 2 Carta aos Coríntios, no capítulo 9, no verso 7, que cada um dê a sua oferta conforme o seu coração, conforme resolveu na sua alma, né, que é no seu coração. E não com tristeza, nem por obrigação, pois Deus ama quem dá com alegria. Então a alegria é a voluntariedade, aquilo que você entrega para Deus. Então Paulo fala que Deus ama quem dá com alegria e isso é voluntário. E também lá em Salmos, número 50, 23, diz: aquele que traz a sua oferta de gratidão está me honrando, diz o Senhor. Quem se esforça para andar nos meus caminhos receberá a salvação de Deus. Então é importante nós vermos que a gratidão e a honra, ela pertence a Deus. Então você ajudando a obra de Deus a manter as evangelizações, as missões, a manter os cultos, a manter a estrutura da igreja, olha, Deus, ele abençoe. Para você que é dizimista, aquele versículo em Malaquias capítulo 3, verso 10, que diz: trazei todos os dízimos à casa do tesouro, para que haja mantimento na minha casa, diz o Senhor. E depois fazei prova de mim. Olha aí, você pode fazer prova de Deus, diz o Senhor dos exércitos. Se eu não vos abrir as janelas dos céus e não derramar sobre vós uma bênção tal que dela vos advenha a maior abastança. Os dízimos, é importante nós entendermos que traz a bênção de Deus na nossa vida, na nossa casa. Então veja, ouvintes, você pode anotar. Anote o Pix da Igreja Deus e Amor. 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É muito fácil, eu vou repetir, é muito fácil. 43-208-040-0001-36. Tá certo? 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Olha, que Deus tenha a bênção da multiplicação, a bênção da prosperidade na vida de todos. Você que pode ajudar, ajude, mas não se esqueça que o Senhor, Ele tem o melhor para dar para as nossas vidas. Deus tem o melhor para oferecer para todos nós. Estou falando das ofertas, dos votos, dos dízimos que você que não pode vir aqui, você pode enviar pelo Pix, que você pode fazer diretamente do seu banco, apesar que aqui na igreja também temos todos os canais, temos as maquininhas, temos também o QR Code, que fica mais fácil para você poder estar contribuindo. Tá certo, ouvintes? Que Deus abençoe a todos, que a promessa de Deus esteja sobre a nossa vida e que nós possamos viver as bênçãos do Senhor. Nós somos a Igreja Deus e Amor, da sede estadual de Ribeirão Preto. Estamos aqui na rua Saldanha Marinho, número 740, aqui bem no centro da cidade de Ribeirão Preto. Que Deus abençoe.

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1: Muito bom dia, povo de Deus, receba a doce paz do Senhor e Salvador Jesus Cristo. Sou seu irmão, presbítero Rafael Oliveira, Rua Saldanha Marinho, número 740, o endereço da IPDA Estadual de Ribeirão Preto, na direção do homem de Deus, pastor Cláudio Santos. Jesus garante vitória, veja bem, vem pra cá, porque dá tempo de você participar da concentração da manhã. Já já, o homem de Deus, pastor Leonardo Timóteo, estará no Santo Altar para pregar o Evangelho, para orar pela família, orar por você. Teremos a transmissão também ao vivo, direto do altar de Deus. Eu já vejo pela fé vitória do Senhor chegando à sua casa. Tenha fé, meu irmão, levante a cabeça, seja aguerrido, seja firme diante do Senhor, porque o Senhor não te desamparará por nada, pelo contrário, honrará e garantirá vitória na sua vida. Não somente agora pela manhã, mas também no horário do meio-dia, teremos uma nova concentração, às 14 horas também, às 19 horas, para fechar com chave de ouro. Tudo isso é para a glória de Deus. Eu quero nesse momento fazer uma oração com você. Eu quero orar pelos irmãos, pelas irmãs, pelo povo de Deus que está ouvindo a transmissão e também pelas pessoas que estão interagindo aqui. Bastante gente já interagiu. Eu quero fazer essa oração agora para a sua edificação, para Deus curar, para Deus abençoar, para Deus surpreender. A oração, meu irmão, ela move muito em seus efeitos. É uma ferramenta nas mãos de Deus. É uma ferramenta nas mãos do Senhor. Uma ferramenta indestrutível para vencer as hostes do inimigo. O inimigo, você sabe quem é. O inimigo não tem nada a ver com o seu vizinho, com o seu patrão, ou até mesmo com o seu familiar. Não. O inimigo é o diabo, é Satanás. A Bíblia diz que o ladrão veio senão para matar, roubar e destruir. E essa é a figura do diabo. Ele vem justamente para isso. Mas o nosso Deus é mais do que poderoso. Ele exerce toda a autoridade nos céus e na terra. E nessa oração você já verá o socorro de Deus, a provisão do Senhor e a resposta do Eterno chegando até a sua casa. Se prepare, porque nós vamos falar com Deus, nós vamos falar com Jesus.
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1: Altíssimo Deus e Eterno Pai, nós estamos aqui nesse momento em oração. Nós estamos aqui, meu Deus, nessa oportunidade, intercedendo, clamando, orando e buscando ao Senhor com todo o coração. Nós pedimos a Ti, meu Deus, tenha mesmo misericórdia das almas, tenha misericórdia das vidas, tenha misericórdia das famílias. Tenha misericórdia, meu Deus, de cada lar, de cada casa, de cada parentela. Meu Deus, misericórdia, Senhor. Misericórdia, meu Deus, misericórdia. Usa mesmo da sua graça e da sua bondade nesse momento. Nós já estamos pedindo, nós já estamos rogando. Eu quero orar, meu Deus, pelo Everton, eu quero orar pelo Wellington, interceda, meu Deus, pela Cauane, visita, meu Deus, a Lúcia. Quantas almas, quantas vidas. Toma, meu Deus, nas tuas mãos as pessoas. Toma nas tuas mãos, meu Deus, os ouvintes. Toma nas tuas mãos os teus filhos e filhas. Toma, meu Deus, nas tuas mãos. Nós estamos em oração agora. Nós estamos em intercessão nesse exato momento. Eu creio na vitória do Senhor. Eu creio, meu Deus, na resposta do Senhor. Sim, Jesus, sim, Senhor. Confirma resposta, vitória, perdoando pecados, sarando terras, levantando homens, mulheres, levantando pessoas, que pessoas se coloquem diante de Ti, destemidos para viver o Evangelho, prontos para serem alcançados por Ti. Sim, Senhor, sim, meu Deus, no nome de Jesus, no nome de Jesus tem poder. No nome de Jesus tem poder. Há poder, meu Deus, no Teu nome, na Tua palavra. Eu creio agora nesse mover, nesse agir. Cura as almas. Cura, meu Deus, agora. Repreenda toda a enfermidade, toda a doença, toda a praga, tudo aquilo que foi mandado, enviado, jogado. Sim, Senhor, olha o sofrimento dessa vida. Tenha misericórdia. Tenha misericórdia, meu Deus, agora. Olha só o sofrimento desse lar. Olha a angústia dessa mulher. O desespero dessa mãe. Meu Deus, usa da sua graça agora para libertar esse jovem, para tirar ele, meu Deus, das más companhias. Livra ele do laço do passarinheiro. Livra mesmo do laço do passarinheiro. Joga por terra, meu Deus, esse enxurro da morte, esse enxurro maligno. Repreenda essa ação perversa, diabólica, satânica, que quer matar, destruir, que quer causar tragédia na família. Meu Deus, meu Deus, meu Deus, misericórdia, misericórdia, Senhor, misericórdia. Nós pedimos a Ti o Teu favor, nós pedimos a Ti, meu Deus, a Tua ajuda, nós buscamos, meu Deus, a Tua graça nesse exato momento. Misericórdia, misericórdia, Senhor, salva mesmo almas, vidas, lares, pessoas. Vai movendo a Sua mão de poder, ó Santo Espírito, Espírito Santo, Espírito de Deus, que o Senhor mediante a bondade, a generosidade, venha dar um brado neste lar, repreendendo essa depressão, repreendendo agora esse sentimento perverso que está escravizando e algemando a alma humana, deixando a pessoa como se fosse uma espécie de trapo, deixando a pessoa como se fosse uma espécie de monturo. Misericórdia, meu Deus, tenha misericórdia da família, alcança esse irmão que está na penitenciária, na cadeia pública, visita até mesmo essa vida que está no hospital, internada, essa pessoa que está aguardando a cirurgia. Olha a preocupação nesse coração, olha a preocupação neste lar. A família tem orado, tem clamado, tem intercedido. O povo, meu Deus, tem jejuado, tem orado em prol do livramento, da provisão. Que o Senhor seja, meu Deus, com essa mulher nesse momento da cirurgia. Essa mulher que vai passar pela cirurgia não tem mesmo o que fazer. O Senhor vai usar, é o doutor, é a medicina, é a ciência. Eu lhe peço agora que o Senhor seja com ela no momento ali singular, ímpar, no momento da cirurgia. Seja com ele, seja com ela, meu Deus, dê livramento, dê escape, dê direção, ajuda essa jovem nessa recuperação cirúrgica. Essa jovem que está se recuperando, está novamente aprendendo as coisas, voltou a aprender a andar. Meu Deus, meu Deus, meu Pai, sim, Senhor, estenda mesmo agora a sua mão de poder para o teu povo a larga distância. Sinta essa graça, sinta essa unção, sinta esse poder, que o teu povo a larga distância contemple, meu Deus, essa ação extraordinária de poder e de dádiva de Deus, do céu e do eterno. Ó Pai, ó Deus, ó Jesus, vai confirmando mesmo vitória, vai confirmando mesmo resposta, vai confirmando mesmo provisão, vai mudando mesmo cativeiro, vai mudando mesmo a realidade da família, a realidade do lar. Meu Deus e meu Pai, no nome de Jesus, alcança as almas, alcança as vidas, alcança cada família, alcança, meu Deus, restaurando o matrimônio, restaurando a vida dois, restaurando a vida conjugal. Quanta intriga, quanto descontentamento, Senhor. Veja a oração dessa mulher, veja a oração desse homem que está se humilhando diante de Ti de uma maneira fervorosa, colocando mesmo a fé em evidência, a fé em ação. E eu creio que agora, que nessa ocasião, nessa oportunidade, a mão de poder, a mão de autoridade, ela está mais do que pronta, ela está mais do que preparada para reverter o cenário, para reverter a situação. Sim, Senhor, dá força também para os pastores que estão à frente do trabalho, estão no campo, estão na lida, estão no enfrentamento direto e sofrendo as retaliações do adversário, do diabo, do inimigo. Meu Deus, fortalece os teus filhos, teus servos, os usa com mais poder, vai os usando com mais poder, vai, meu Deus, movendo mesmo a sua mão de dádiva e graça para almas, para pessoas serem angariadas para Ti, para pessoas serem alcançadas pelo Senhor. Fortalece os novos convertidos, fortalece as pessoas que tomaram essa sábia decisão de se render ao Evangelho, de se render a Ti e viver, meu Deus, unicamente para a Tua glória, por Teu louvor e para a Tua adoração. Ó Pai, ó Deus, ó Jesus, nós buscamos, nós clamamos, nós oramos, nós pedimos ao Senhor, tenha misericórdia, meu Deus, salva mesmo almas, salva mesmo vidas, salva mesmo lares, salva, meu Deus, pessoas, salva, Senhor, salva mesmo agora, Jesus, misericórdia, misericórdia, misericórdia, meu Deus, tenha misericórdia, tenha misericórdia, Senhor, e assegura mesmo a palavra de vida, a palavra de poder, a palavra de ânimo, meu Deus e meu Pai, no nome de Jesus, no nome de Jesus, é para a glória do Eterno, é para a glória do Senhor, é para louvor do Teu santo nome, que as pessoas sejam curadas, libertadas, abençoadas e fortalecidas. Toma nas Tuas mãos esse trabalhador, toma nas Tuas mãos esse profissional, toma nas Tuas mãos, meu Deus, essa mulher e esse homem que se levanta no dia após dia, cedo, em busca do ganha-pão, em busca, meu Deus, da remuneração. Confirma mesmo vitória, confirma mesmo bênção, confirma livramento, confirma saúde para a glória do Pai, do Filho e do Espírito Santo de Deus. Amém. E amém, Senhor e Salvador Jesus Cristo.

Louvor, mensagem cantada, é isso aí. É aqui no programa Voz da Libertação. Muito bom dia, meu irmão. Receba a gloriosa paz do Senhor e Salvador Jesus Cristo. E eu tô ressaltando aqui, na verdade, eu tenho ressaltado aqui, Rua Saldanha Marinho, número 740. Na manhã de hoje nós teremos uma baita concentração. Já começou e logo, logo teremos transmissão aqui ao vivo, certo? A palavra de Deus sendo pregada, sendo ministrada para nossa edificação. Mas você que pode, você que tem chance, você que tem essa oportunidade, corre para cá, vem para o templo, vem cultuar. Não tem nada melhor do que você cultuar presencialmente, estar inserido, estar envolvido, estar nessa dinâmica na casa de Deus, no tempo da glória do Senhor. Pegue nota, tome ciência. Rua Saldanha Marinho, número 740. Esse é o endereço da Igreja Pentecostal Deus de Amor. Você crê na vitória, então corre pra cá. E nessa quarta-feira, hein? Já quero antecipar aqui a informação, porque nós teremos concentração pela manhã, pelo horário do meio-dia, pelo horário da tarde, pelo horário da noite. O homem de Deus, pastor Cláudio Santos, estará pregando a palavra do Senhor, estará orando pelos dons do Espírito Santo, estará ministrando o Evangelho. Meu irmão, é tempo de você estar na casa do Senhor. Alegrei-me quando me disseram, vamos à casa de Deus, vamos à casa do Senhor. Olha só o que o salmista já dizia. Imagina a gente hoje, hein? O que a gente não diz, o que a gente não expressa. Alegria, contentamento, porque é Deus quem ampara, é Deus quem renova, é o Senhor quem concede direção. Eu posso contemplar pelos olhos da fé Jesus fornecendo todo esse benefício a cada um de nós, mediante a sua graça e generosidade. O WhatsApp aqui do estúdio é o 16993712972. 16993712972. Esse é o WhatsApp do estúdio para você interagir, deixar a sua solicitação, fazer seu pedido de oração, ou até mesmo fazer uma dedicatória para alguém, ou enviar o seu testemunho. Pastor, eu fui curado, eu fui abençoado, fui honrado, Jesus me livrou, Jesus me abençoou, Jesus tocou em mim. Isso, se aconteceu, então envia para cá o seu testemunho, porque a gente também vai deixar para compartilhar e pessoas e mais pessoas serão edificadas para a glória do Senhor, para a glória de Jesus.

0: Seja Deus, são 9:59. Nós vamos agora aos prefixos, e dentro de mais minutos eu volto com todos vocês direto do Templo da Glória de Deus.
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4: A senadora Mara Gabrilli, do PSD de São Paulo, enviou um ofício ao Tribunal Superior Eleitoral pedindo explicações sobre a exclusão de pessoas com deficiência na campanha Representatividade. A iniciativa do TSE foi lançada no início de maio, com o objetivo de estimular a participação política de grupos historicamente subrepresentados, como mulheres, pessoas negras e indígenas. A ideia, segundo a corte, é mostrar a disparidade entre a população brasileira e o perfil daqueles que ocupam os cargos. Mas a falta de pessoas com deficiência na campanha levou Mara Gabrilli a pedir esclarecimentos. Ela considerou lamentável a exclusão de um dos grupos que mais enfrenta obstáculos em ação criada para incentivar justamente a diversidade nos espaços de poder.
5: Porque a pessoa com deficiência, ela tem obstáculos estruturais a vencer. Eu posso falar sobre isso com muita propriedade, porque eu sei das barreiras enfrentadas por uma mulher tetraplégica na política. Eu sei o que é enfrentar obstáculos todos os dias, mesmo que seja dentro da cabeça de uma pessoa. E também sei que existe muita gente com deficiência, cheia de potencial para transformar, para fazer política, para transformar realidades, mas a barreira ainda é enorme.
4: A campanha em questão será veiculada até 30 de julho e é composta por vídeo para televisão e spot para rádio, além de conteúdo para as redes sociais. No ano passado, o TSE divulgou campanha sobre acessibilidade para ampliar a inclusão de eleitores com deficiência. A senadora Mara Gabrilli reconheceu a importância da ação, mas entende ser necessária a presença de PCDs em outras campanhas de representatividade. De acordo com o censo de 2022 do IBGE, o Brasil tem 14,4%

0: nacional maior que os 40 bilhões de reais que calcula gastar com as subvenções ao diesel e à gasolina. Pelos cálculos do representante do Instituto Brasileiro de Petróleo e Gás, Cláudio Fontes Nunes, se o preço do barril de petróleo ficar em 90 dólares até o final do ano, o governo vai arrecadar 45 bilhões de reais a mais que o previsto. A conta leva em consideração fontes de receita, como royalties e participação especial.
1: O aumento da carga tributária para o setor é altamente injusto e desnecessário. Ele afasta novos investimentos, é preocupante porque quebra a previsibilidade do mercado no Brasil. Ele reduz a competitividade das nossas jazidas. Um projeto de exploração e produção, para entrar em produção, precisa de 7, 8, 10 bilhões de dólares. Precisamos disputar esse dinheiro com outras províncias petrolíferas mundiais. E precisamos, para isso, ser um mercado previsível e confiável.
0: O representante do Instituto de Estudos Estratégicos de Petróleo, Gás Natural e Biocombustíveis, André Pereira Tokarski, discorda dos representantes das distribuidoras. Na opinião do especialista, o imposto é importante para regular a oferta de combustíveis no mercado interno.
2: São medidas regulatórias necessárias, não arrecadatórias, que são competências da União, está previsto na Constituição o estabelecimento desse tipo de imposto de caráter regulatório e necessário, previdente, diante do contexto conflagrado de um cenário internacional extremamente adverso e imprevisível.
0: Com o aumento do preço do petróleo em função da guerra no Oriente Médio, o governo brasileiro adotou uma série de ações para tentar minimizar o repasse dessa elevação para o consumidor final de combustível. Como explicou um dos diretores do Ministério de Minas e Energia, Ed Andreeto Júnior, dentre as principais medidas estão uma subvenção de R$ 1,20 sobre o preço do litro do diesel e a redução a zero da alíquota do PIS/COFINS para o setor de combustíveis. Além disso, o Executivo Federal está subsidiando o gás de cozinha e criou uma linha de crédito de R$ 1 bilhão para as empresas aéreas. Como consequência, o preço dos combustíveis subiu bem menos no Brasil que em outros países afetados pela guerra, segundo disse Ed Andreeto. Ele afirmou que o diesel teve aumento de 17,7% desde o início do conflito e a gasolina de 5,9%. Nos Estados Unidos, a alta teria sido de 48% no valor do diesel e de 44% no custo da gasolina. Da Rádio Câmara de Brasília, Maria Neves.
3: 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Já estamos de volta com mais adoração.

E nós vamos seguindo com o seu, com o meu, com o nosso programa Voz da Libertação. Glórias a Deus, aleluias, bom dia, Pai do Senhor. Tem culto hoje, hein? Tem culto, já já tem transmissão, já já tem palavra de Deus.

0: para a sua edificação, para o nosso crescimento espiritual. E aqui comigo no estúdio também está o nosso irmão Zaqueu. Zaqueu, a paz do Senhor.
1: A paz do Senhor Jesus Cristo, presbítero Rafael, a todos os ouvintes nessa manhã de hoje. Prazer enorme estar contactando com todos os ouvintes do programa Voz da Libertação, programa Manhã com Deus, hoje na apresentação dele mesmo, presbítero Rafael, está contactando com todos os ouvintes do programa A Voz da Libertação, nessa manhã maravilhosa, onde nós, como já nosso irmão presbítero Rafael já fez o convite, eu reforço mais uma vez, para que todos, né, que nos escutam possam estar conosco em um dos quatro horários hoje, no dia de hoje, 22 de junho, né? Nessa manhã maravilhosa, haverá quatro concentrações de culto maravilhoso nesse dia de hoje. Então você não pode perder culto ensinamento da palavra, onde nós estaremos aqui aprendendo a palavra, culto doutrinário, onde vai nos edificar na presença de Deus, na palavra, na rocha, que é o nosso Senhor Jesus Cristo. Então hoje, reforçando mais uma vez, estará o homem de Deus, presbítero Leonardo Timóteo, trazendo a palavra, ensinamento da parte de Deus. Hoje, então, é imperdível a sua presença de estarmos conosco nessa manhã maravilhosa. Meio-dia, estaremos junto, eu juntamente com o cooperador Josias, seu irmão Cristo, cooperador José Sueli, né, o Zaqueu, nós vamos estar nesse culto relâmpago do meio-dia às 13 horas, né? Aí vem aquele intervalo, uma pausa, e logo mais às 2 horas da tarde, às 14 horas, estará a presença do homem de Deus, presbítero Silvano, né? Trazendo uma palavra de Deus, ensinamento da palavra do Senhor. Por que temos culto nesses quatro horários? Por que, presbítero Rafael? Porque, notoriamente, tem gente que não vai poder vir pela manhã e vem tarde. Aí, não, eu estou no trabalho, eu vou no culto do meio-dia, culto relâmpago. Então, aí vem Deus, amor, vai estar de portas abertas. Então, à tarde, 14 horas, a presença do presbítero Silvano. E à noite, a presença do homem de Deus, o anjo da igreja, nosso irmão, pastor Cláudio Santos, isso mesmo, esse homem de Deus estará trazendo uma palavra hoje no culto das 19 horas. Então, se você não puder vir em um desses três horários no decorrer do dia, à noite, aí Deus amor, a partir das 9 horas, dá início ao quarto culto, a concentração de ensinamento da palavra de Deus. Então, portanto, todos os membros estão convocados para estar conosco em um desses quatro horários. Preferencialmente, quem trabalha vai estar à noite conosco, juntamente com o homem de Deus, pastor Cláudio Santana, e esses avisos concernente à obra de Deus, e contamos com a sua presença, onde eu mando também a paz do Senhor, né, para o nosso irmão pastor Josimar Lima, né, está lá na cidade de Luiz Antônio, sempre na escuta, ouvindo o programa Voz da Libertação, toda a família Mansocor. Também mandar a paz do Senhor para minha esposa, está lá no trabalho e está sintonizado ouvindo o programa Voz da Libertação. Obrigado aí, presbítero Rafael.
0: Louvado seja Deus, louvado seja o Senhor. Está aí a participação do nosso irmão Zaqueu, foi bem cirúrgico. Na manhã de hoje, presbítero Leonardo Timóteo, pregando a palavra de Deus. E precisamente às 14 horas, presbítero Silvano, pregando a palavra de Deus e também orando por nós, orando por todos, orando pela nossa família. Na verdade, meus irmãos, eu ainda estou me adaptando aqui. Recentemente me mudei para cá e estou conhecendo os nossos irmãos, essa equipe de obreiros extraordinária que a estadual tem. E à medida que a gente vai se familiarizando, a gente vai sendo mais preciso na informação. Mas louvado seja Deus por tudo. Se você crê no milagre, no agir de Deus na tua vida, você vai correr para cá, você vai estar com a gente, você vai estar aqui na IPDA Estadual de Ribeirão Preto, Rua Saldanha Marinho, número 740. Como já foi ressaltado aqui, hoje às 19 horas precisamente, o pastor Cláudio Santos estará com a gente, trazendo a mensagem do Senhor, culto de ensino, culto de doutrina. Vamos, na voz do homem de Deus, nesse flash de pregação, vamos acompanhar, porque Deus tem usado esse homem com muito poder e de uma forma bastante extraordinária.
2: Ele não esperava receber Jesus em sua casa. Ele não esperava receber Jesus em sua casa. Quando ele escuta Jesus dizendo: desce depressa, porque hoje me convém pousar em tua casa. Quando ele estas palavras, automaticamente ele recebe o que era improvável e fica surpreendido por Jesus. E o que acontece, pastor, nesta hora? Acontece o inesperável. Quantos acreditam que vai acontecer o inesperável hoje aqui na tua casa, na tua vida? Você em casa acredita que vai acontecer o inesperável? Vai acontecer! Acontecerá! Acontecerá!

0: Então você ouviu, é hoje às 19 horas, às 7 da noite. Palavra de Deus, mensagem do céu, mover do Santo Espírito, as revelações do Senhor. Meu irmão, é culto de ensino, ênfase plena na palavra de Deus, mas o Espírito Santo, ele tem liberdade. Liberdade para agir, para abençoar, para trazer os resultados que tanto você precisa e que tanto eu aguardo. Então, esteja presente neste culto, porque o nosso Deus será glorificado, engrandecido de uma maneira extraordinária. Rua Saldanha Marinho, número 740. Esse é o endereço e eu quero muito que você esteja conosco, esteja com a gente. O WhatsApp aqui do estúdio é o 16993712972. 16993712972. Irmão Zaqueu, Jesus, ele tem agido, ele tem movido a mão dele de poder, e certamente quem nos acompanha não pode faltar. Tem oportunidade, corre pra cá, vem pra igreja, sim ou não?
1: Sim, com certeza, presbítero Rafael, eu tenho, assim, o meu ponto de vista, aquelas pessoas que estão lá no sítio, nas chácaras, nas fazendas, nas porteiras, lá no sítio, ouvindo o programa Voz da Libertação, ouvindo aí as pessoas testemunhando os milagres alcançados, recebidos aqui na nossa igreja pentecostal, Deus é amor. Então eu convido para que você possa comparecer em uma de nossas concentrações realizadas aqui, de segunda a sexta-feira, 4 horários, não tem como você perder a bênção de Deus. Você tem fé convicta no Senhor, tem aquela fé inabalável, tem aquela fé de Abraão, a fé viva, então venha buscar o teu milagre. Ah, você fica pensando, imaginando, ah, mas aquela pessoa está ouvindo agora, aumentou a minha fé, eu estou doente, mas eu vou fazer notoriamente como aquela mulher que estava com fluxo de sangue, estava doente, estava enferma, mas ela, o que muito me posiciona é que ela, sem condições físicas, ela foi lá e tocou em Jesus. E você vindo na igreja pentecostal Deus e Amor, você vai tocar em Jesus e receber a tua cura, o teu milagre, ou em prol de alguém da sua casa, sua família está doente. Então venha, coloca a tua fé em prática. Se a gente não ter aquele esforço e vontade em Deus de buscar o milagre, então será aqui, ó. Qual é o dia de culto de libertação de milagre? Quarta-feira, em 4 horários. Pela manhã, né? Presença do homem de Deus, pastor Cláudio Santos, pela manhã pregando a palavra. Daqui a pouco você vai ouvir flecha com o homem de Deus, pastor Cláudio Santos. Meio dia estará presente com o pregador Josias. Às 14 horas, presença do homem de Deus também, pastor Josimar Lima, vindo lá da cidade de Luiz Antônio, pregando a palavra de Deus, orando por libertação, junto a todos, e aquela bênção. E também no horário das 19 horas, estará ele mesmo, presbítero Rafael, possivelmente nas quarta-feiras, no horário das 19 horas. Então, onde eu tenho a certeza, presbítero Rafael, que vai se esforçar para estar em uma dessas concentrações. Tem na sexta-feira também. Sexta-feira eu tenho acompanhado, tenho visto o que Deus está fazendo pela manhã, meio-dia, tarde e também à noite, porque Deus tem muita bênção, né? Muita bênção, muita vitória. Na quarta-feira, por seguimento da campanha O Milagre Não Cessa. Então, portanto, está aí para que você possa ficar sintonizado, já agendado, porque você vindo aqui para a cidade de Ribeirão Preto, você vai vir para a igreja pentecostal Deus e Amor, aqui na rua Saldanha Marinho 740, esquina com a Florença de Abreu 124, porque nós temos presente, Rafael, um estacionamento amplo e gratuito, né? Onde a pessoa vai vir de carro, de moto, bicicleta, vai deixar lá, não vai pagar nada o estacionamento, está livre, acesso, você vai subir para o piso superior e receber a bênção de Deus, o milagre. Mas aonde é que eu vou encontrar? Se você tem aquele aplicativo, né, de peça, você vai lá, liga, coloca o endereço, você vai chegar certinho. Ah, mas eu vou de onde? Vou descer na rodoviária. Não tem errado. Você chega na rodoviária, você vai atravessar a Avenida Jerônimo Gonçalves e chegando do outro lado, você vai ver o terminal de ônibus urbano atravessando a rua José Bonifácio. Você já vai encontrar a Florença de Abreu, ponto de fácil acesso. Não tem errada para que você possa encontrar a Igreja do Arco-Íris, a Igreja do Milagre, a Igreja Pentecostal Deus e Amor.
0: Louvado seja Deus! Então, pegue nota, pegue ciência. Daqui a pouquinho, hein, nós vamos com a transmissão direto do Santo Altar, direto do Santo Altar, o altar das orações aqui da IPDA Estadual de Ribeirão Preto, junto ao pastor, ou melhor, ao presbítero, Leonardo Timóteo, que vai trazer a mensagem de Deus nessa manhã, orar pelo povo, uma concentração espiritual extraordinária, onde a mão de Deus está estendida para honrar, surpreender e garantir a grande vitória. Louvado seja Deus pela tua vida, louvado seja Deus pelo teu lar, tá bom? Rua Saldanha Marinho, número 740, Rua Saldanha Marinho, número 740. Nós vamos nesse exato momento para a transmissão direto do Santo Altar. E quem esteve aqui com todos vocês até esse prezado momento é o sermão em Cristo, o presbítero Rafael Oliveira. Tivemos também a participação do nosso irmão Zaqueu, homem de Deus, louvado seja o Senhor. Vamos com a transmissão direto do Santo Altar, o altar das orações, com o presbítero Leonardo Timóteo.
2: A palavra é um pouco extensa nesta manhã e eu quero ser fiel a ela. Se o Senhor permitir, nós vamos encerrar a quinta declaração de Jesus acerca do eu sou. Ele vai dizer: eu sou a ressurreição e a vida. É o que nós vamos ouvir, nós vamos trazer nesta manhã. João capítulo 11, versículo de número 25. João capítulo 11, versículo 25. Estamos agora numa transmissão ao vivo diretamente da sede estadual de Ribeirão Preto. Ouvintes, Deus abençoe sua vida, Deus abençoe onde quer que você possa estar, sua casa, sua família, que venha a ser abençoado pelo Senhor. Estamos numa transmissão ao vivo diretamente da sede estadual de Ribeirão Preto. Hoje, segunda-feira, culto doutrinário, culto do ensinamento da palavra do Senhor e Salvador Jesus Cristo. Eu tenho o prazer de ministrar a palavra nessa manhã, sermão em Cristo, presbítero Leonardo Timóteo. Você que está ouvindo pela rádio Novo Milênio AM 1540 ou rádio Digital FM 96,3 ou rádio Energia FM 99,1. Fique conosco, abre a sua Bíblia, vamos meditar no Evangelho de João, capítulo 11, versículo 25. Hoje nós vamos falar acerca da quinta declaração sobre Jesus, acerca do eu sou. E ele vai dizer, na quinta declaração sobre eu sou a ressurreição e a vida. É o que nós vamos meditar, o que o nosso Jesus Cristo queria dizer quando ele disse: eu sou a ressurreição e a vida. Tem alguém nesta manhã que está nos honrando com a sua visita? Você é de outro ministério, de outra denominação, de outra religião, professa outro credo religioso, mas nos alegra aqui nesta manhã, cultuando ao Senhor conosco. Tem alguém? Não tem ninguém? Não? Que Deus abençoe então a todos nós que aqui estamos, venha nos agraciar com a sua presença, com o seu poder, porque onde há presença e poder de Deus, há cura, há transformação, há providência, há libertação, e eu creio que nós estamos obtendo todas essas coisas da parte do nosso bom Deus. Evangelho de João, capítulo de número 11, versículo 25. Quem achou, diga amém. Amém. Quem ainda está procurando, diga misericórdia. João, capítulo 11, versículo de número 25. Palavra bem conhecida. Eu quero ler somente dois versículos, mas nós vamos meditar praticamente no capítulo inteiro. Vamos meditar no capítulo do versículo 11, do versículo 1 até o versículo 45. Então você vai manter, pode manter a sua Bíblia aberta. Eu quero trazer uma palavra bem expositiva, falando de versículo a versículo, para que nós possamos meditar nessa palavra, aprender do Senhor por intermédio dela, e estava meditando essa madrugada e viu quão maravilhosa é essa palavra, muito conhecida, mas talvez não aprofundada como ela deve ser. Cada versículo que o Senhor nos traz através desse capítulo são versículos maravilhosos, transformadores, versículos que nos traz paz, confiança, esperança no nosso bom Deus. Então vamos lá? João 11, 25 e 26 diz assim a palavra do Senhor. Disse-lhe Jesus: eu sou a ressurreição e a vida. Quem crê em mim, ainda que esteja morto, viverá. E todo aquele que vive e crê em mim nunca morrerá. Crês tu isto? Versículo 27. Disse-lhe ela: sim, Senhor, creio que tu és o Cristo, o Filho de Deus, que havia de vir ao mundo. Levante suas mãos ou suas Bíblias. Soberano Deus, eterno Pai, Deus de poder, de graça e grande misericórdia, acabamos, ó Deus, de meditar em tua palavra. Te pedimos que, pela tua graça e misericórdia e compaixão, venha, Senhor, trazer a revelação da tua palavra, Senhor. Tua palavra que já foi revelada, mas se não for pelo Espírito Santo para nos trazer interpretação dela, nada poderemos aproveitar dela. Mas o Senhor é um Deus misericordioso, cheio de graça, cheio de compaixão, ó Pai. Então, fala conosco nesta manhã, por intermédio da tua palavra, em nome de Jesus, amém e amém, Senhor Jesus. Poder se assentar, mantenha sua Bíblia aberta, desocupe suas mãos e depois você pode aplaudir ao Senhor, glorificando a Ele, adorando e bendizendo o nome santo do Senhor, porque Ele é digno de toda honra, de toda glória. Igreja do Senhor, preste muita atenção. A palavra que nós acabamos de ler nesta manhã, uma palavra bem conhecida. A palavra que nos lembra, que nos remete uma história tão maravilhosa, aonde vai nos fazer entender que o nosso Jesus Cristo, Ele tem poder sobre a morte. A palavra que nós acabamos de ler, ela nos traz a história de um homem que havia morrido, Lázaro, mas quando o Senhor Jesus chegou até a Lázaro, ele obteve a ressurreição, mostrando que o nosso Jesus Cristo verdadeiramente tem poder sobre a morte. Estamos hoje na quinta declaração sobre Jesus dizendo: eu sou. E quando ele diz eu sou, ele está se referindo, está chamando a sua autoridade de Deus. O próprio Deus, quando aparece a Moisés em Êxodo, ele vai dizer que, aliás, Moisés pergunta a Deus o que ele falaria ao povo quando o povo lhe perguntasse quem o mandou. Ele disse: diga que o grande eu sou enviou, diga que o eu sou enviou. Ainda Moisés pergunta mais: e se me perguntarem quem é esse eu sou? Quem é este eu sou? A resposta de Jesus Cristo é: olha, diga que eu sou o que sou. Ou seja, Ele é Deus. Ele está acima de tudo, Ele está acima de todos. É a própria referência do próprio Deus dizendo em Isaías: olha, ainda que houvesse dia, ainda que todas as coisas existissem, eu já era, eu sou, eu já existia, e fora de mim não há nada que possa fazer escapar de minhas mãos, operando eu, quem impedirá? Então, quando Jesus, ele diz eu sou, ele está se colocando no lugar de direito. Ele é Deus. Ele é Deus, cheio de poder, de glória, de majestade, Ele é Deus. Ainda que quando esteve aqui na terra, Ele esvaziou-se, Ele não teve por usurpação ser igual a Deus, a Bíblia diz, mas se humilhou para ter a forma de homem, para morrer no nosso lugar, mas ainda assim, Ele continua sendo 100% Deus, enquanto esteve na terra, e hoje Ele é por toda a eternidade. Quinta declaração de Jesus Cristo, ele vai nos fazer entender que nele nós podemos obter a ressurreição. Nele nós temos a vida. Em Jesus Cristo, ainda que nós morramos, nós em Jesus Cristo obtemos a ressurreição. A Bíblia vai dizer que certa feita chegam até Jesus alguns enviados de duas irmãs chamadas Marta e Maria. A Bíblia diz no versículo de número 1 que Lázaro, ele estava enfermo. E as suas irmãs, eles, os três, moravam em uma aldeia chamada Betânia. Lázaro, Marta e Maria. Estando Lázaro enfermo, a Bíblia diz que Maria, Marta e Maria mandam pessoas, talvez servos, ir até Jesus Cristo para informar que aquele homem a qual Jesus amava, Lázaro, a qual Jesus amava, porque a Bíblia deixa claro que Jesus amava Marta, Jesus amava Maria e Jesus amava Lázaro. Então, os servos de Marta e Maria e Lázaro vão até Jesus dizendo, olha, aquele a qual o Senhor ama está enfermo. Nos mandaram vir até aqui para que o Senhor vá até a ele para o curar. O que nós devemos entender que Jesus, ele é um Cristo, ele é um Deus que tem todo o poder e autoridade, que pode curar, pode libertar, pode fazer aquilo que ele bem quiser, aquilo que ele bem entender. Ele chegou até Jesus, mas a palavra de Jesus é diferente daquilo que eles achavam que iriam receber e ouvir. Talvez eles pudessem achar que quando chegassem até Jesus Cristo e dissessem, olha, aquele homem a qual o Senhor ama está enfermo, talvez eles pensaram que Jesus iria dizer, vamos até a ele, vamos correndo para curá-lo, porque Jesus tinha poder para realizar tal cura. A enfermidade, a Bíblia não revela qual era, mas Lázaro estava enfermo e sabemos que Jesus poderia curar. Mas muitas coisas acontecem em nossas vidas para que talvez parecem ser ruins, muitas coisas podem acontecer em nossas vidas que parecem ser coisas ruins, mas no final nós entendemos que é para o nosso bem, como diz a palavra, que todas as coisas cooperam para aqueles que amam a Deus. Talvez dizer que Lázaro estava enfermo era algo ruim, era algo péssimo, sim, aos olhos humanos, sim. Ninguém quer ficar doente, ninguém quer ficar enfermo, mas o próprio Jesus vai fazer entender que aquela enfermidade, ela não era para a morte, mas era para a glória de Deus, para que Jesus Cristo fosse glorificado por intermédio dela. Quantas lutas você enfrentou que no final você glorificou a Cristo? Quantas tribulações nós enfrentamos que lá no final nós glorificamos a Ele? Mas quando estamos em meio à tribulação, parece que aquilo não tem propósito algum. Mas todas as nossas lutas, todas as nossas aflições têm o único propósito de glorificar e bendizer o nome santo do Senhor e Salvador Jesus Cristo. Versículo 4, Jesus deixa bem claro isso, olha, essa enfermidade não é para a morte, mas é para a glória de Deus. É para que o Filho de Deus seja glorificado por ela. A Bíblia vai dizer no versículo de número 5 que Jesus amava Marta, Jesus amava sua irmã e Jesus amava a Lázaro. Ora, Jesus verdadeiramente os amava. Mas o que nós devemos entender aqui, quando Deus não age, Deus não agir no momento que pedimos, não quer dizer que Ele não nos ama. Nós temos muitas vezes uma dificuldade para entender isso. Deus, Cristo amava Lázaro, Cristo amava Marta, Cristo amava Maria, mas ele ainda assim não respondeu de imediato o pedido daquelas mulheres para curar o seu irmão que estava enfermo. Isso não é falta de amor, entenda. Deus não agir, não responder na hora que eu peço, não quer dizer que Ele está com falta de amor para conosco. Eu quero que meu irmão e minha irmã entenda que tem momentos que nós não entendemos o porquê Deus, com todo o poder para fazer, na hora que quiser, na hora que Ele bem entender e Ele não faz, Ele não deixou de te amar. Acredite, o amor de Deus continua manifestado na tua vida. Creia que Ele te ama de toda a com toda a sua força. Você crê nisso, que Jesus te ama? Você crê que Jesus te ama quando você está no meio da tribulação? Você crê que Jesus te ama no meio de uma enfermidade? Você crê que ainda que a porta esteja fechada, que Jesus continua te amando? Ele nos ama. A Bíblia é clara, versículo 5. Ora, Jesus amava Marta e a sua irmã Maria e a Lázaro. Ele amava, e eu quero que você, meu irmão, minha irmã, entenda, Jesus, Ele te ama. Quando nós estamos em sua presença, há um amor, foi manifestado a nós, Jesus Cristo, o amor do Pai. Deus amou o mundo de tal maneira que manifestou este amor, e o seu amor manifestado se chama Jesus Cristo de Nazaré. Jesus é o amor do Pai para conosco. Ele é o amor do Pai para conosco. O que nós devemos entender é que para que o milagre aconteça, tudo precisa ser no tempo de Deus. Para que nós glorifiquemos a Ele, para que o milagre seja um milagre perfeito, precisa ser não no meu tempo, mas no tempo de Deus. A Bíblia vai dizer no versículo de número 6, que o Senhor, ouvindo que Lázaro estava enfermo, ele ficou ainda 2 dias no lugar que ele estava. O que nós devemos entender aqui, não é no meu tempo, não é no seu tempo, é no tempo de Deus. Mas não pare de orar, não pare de pedir, não pare de clamar, porque muitas vezes quando não chega, não acontece, eu não obtenho, não recebo no meu tempo, eu desisto e paro. Mas a palavra de Deus nesta manhã é para que você não pare, porque há um tempo de Deus determinado para que o milagre dele aconteça em nossas vidas. O que nós devemos entender é que se Jesus não se revelar cada vez mais a nós, permaneceremos nos nossos pecados. É isso que a Bíblia vai dizer no versículo de número 7. Versículos de número 7, 8, 9 e 10. A Bíblia vai dizer que, então no versículo de número 6, Jesus ouve que Lázaro estava enfermo e fica ainda 2 dias aonde ele estava. Mas depois disso, disse aos seus discípulos, olha, vamos outra vez à Judéia, ou seja, vamos lá agora, vamos realizar o milagre. 2 dias se passaram e Jesus disse, não, vamos agora, vamos até Lázaro. Mas a Bíblia vai dizer que os seus discípulos disseram, Rabi, ainda agora, versículo 8, ainda agora os judeus procuravam apedrejar-te e tornas para lá? Jesus, alguns dias atrás, havia saído do templo em Jerusalém, depois que ele disse, eu e o Pai somos um. A Bíblia diz que os fariseus pegaram pedras para tentar apedrejar Jesus Cristo. Assim era o nosso Jesus, quando ele dizia verdade, aquilo que é verdadeiro, pessoas pegavam em pedras para apedrejar. Ô, meu irmão, viver na verdade não é fácil. Quando você vive na verdade, fala a verdade, pensa a verdade, busca ouvir a verdade, quando você vive dessa maneira, não jogarão pétalas de rosa sobre você. Quando você vive dessa forma, como Cristo viveu, não vão jogar rosas sobre a sua cabeça, não. Virão pedras. Porque o mundo não quer viver a verdade, não quer estar na verdade, não querem receber a verdade, querem viver no engano, na mentira, e aquele que vive a verdade receberá pedras, porque o próprio Jesus quiseram apedrejar a ele. Jesus, ele diz, olha, mas entendam, os discípulos disseram, mas Senhor, o Senhor vai voltar lá, queriam apedrejar-te, eles vão te apedrejar, Senhor, o Senhor ainda vai querer voltar lá? A resposta de Jesus é magnífica. Jesus vai dizer, versículo de número 9 e 10, olha, meus discípulos, o dia não tem 12 horas? Se alguém ir andar de dia, essa pessoa não vai tropeçar, porque a luz que há durante o dia vai alumiar o seu caminho, porque a luz é o que vai fazer ele não tropeçar durante o dia. Porém, o dia tem 24 horas, 12 horas de luz e 12 horas de trevas. O mundo sem Jesus é como se ele vivesse 12 horas nas trevas. Mas Jesus é como o sol que irradia, que ilumina, e aonde nós vemos o que verdadeiramente estamos fazendo, aonde estamos andando, e nós não tropeçamos, porque estamos na luz do dia. Quando você anda de noite, talvez você não tropeça, porque as luzes dos postes ajudam você a enxergar onde você está andando. Imagina se você não soubesse onde você estava e não tivesse nenhuma luz para iluminar. Você vivia tropeçando e caindo. Assim é o mundo quando não recebem, quando não estão vivendo debaixo da luz de Cristo. Então o que Jesus está dizendo, olha, não adianta eu ficar escondido aqui. Porque eles só me apedrejaram porque eles estão em trevas, eles estão no escuro. Mas eu, sendo a luz, eu preciso até eles para iluminar, para mostrar a eles a verdade. Então Jesus, ele mostra a verdade. Jesus, ele se revela a nós, e desta maneira nós entendemos que Jesus, ele precisa iluminar o nosso caminho, porque se ele não iluminar o nosso caminho, nós tropeçaremos e poderemos morrer nos nossos pecados. A Bíblia diz que o nosso Jesus Cristo, ele não fica ali, ele não fica parado, mas ele vai até a Lázaro, para que todos pudessem ter a sua vida alumiada, para não viver tropeçando. Então Jesus ali vai, e a Bíblia diz que, nos faz entender, que Deus sabe o exato momento de iniciar o milagre em nossas vidas. É magnífico. Preste atenção. Jesus sabe o exato momento, o momento certo, o momento perfeito para iniciar o milagre em nossas vidas. Versículo de número 11, a Bíblia vai dizer que Jesus olha para os seus discípulos e vai dizer assim, olha, Lázaro, o nosso amigo, dorme, mas agora eu vou despertá-lo. Aí acontece algo que nós devemos entender, que muitas vezes nós não entendemos o falar de Deus. Então, pela misericórdia, ele começa a falar conosco para que nós não venhamos ter dúvidas. Muitas vezes Deus já falou com você e você não entendeu ainda. Talvez Deus já falou algo para você e você não tenha entendido a voz de Deus. Mas Deus, pela misericórdia, ele não deixa de falar, ele não cessa de falar, ele não para de falar, mas ele continua falando até você entender, para que você receba o teu milagre. Lázaro, versículo 11, o nosso amigo dorme, mas eu vou despertá-lo. Aí os discípulos disseram, Senhor, se ele dorme, está tranquilo, está dormindo, descansando. Aí Jesus é mais categórico e ele vai fazer eles entenderem sem ter uma sombra de dúvida. Jesus vai dizer, não, Lázaro está morto. Lázaro morreu. Lázaro está morto. E o que nós não entendemos é que muitas vezes o que pode nos trazer dor é para nos moldar e para nos tornar mais crentes em Cristo Jesus. Muitas vezes a tribulação ela te traz dor. Traz dor ou traz prazer? A tribulação é prazeroso ou é dolorido? Alguém já passou por tribulação aqui? É prazeroso? É dolorido. A tribulação, a dificuldade, dói. E que nós não entendemos e é difícil de aceitar, é que essa dor, ela nos molda. Essa dor, ela faz com que nós venhamos verdadeiramente ser moldados, nós somos transformados. Preste atenção, a dor ela nos muda, ela nos molda, ela nos transforma à imagem e semelhança de Deus. A dor é para te transformar. A dor é para te transformar. Preste atenção no que eu vou te dizer. A dor ela te ensina, nós aprendemos com a dor. Me recordei agora, o meu filho, quando ele estava crescendo, já andando, correndo pela casa, já não andava mais, corria. A minha casa tem aquela cozinha americana, que o que divide a cozinha da sala é uma mesa. É muito pequeno o meu apartamento, e ele passava correndo. Então ele brincava, e ele passava correndo, e ele passava debaixo da mesa. E aí quando ele passava debaixo da mesa, eu e minha esposa, a gente olhava e falava, ai, mas ainda ele estava pequeno. E ele sempre passava, saía correndo, passava debaixo da mesa. Até chegar um dia que ele cresceu mais um golinho assim. Aí nesse dia ele passou correndo, quando ele estava embaixo da mesa, ele pá, bateu a cabeça. Ele bateu a cabeça, ficou meio assim, querendo chorar, doeu. Mas a dor trouxe a ele um ensinamento. A experiência te ensina, nós aprendemos com as experiências. Depois daquela dor que ele sentiu na sua cabeça, era até engraçado. Porque quando ele saía correndo, ele chegava perto da mesa, ele parava e fazia assim. Passava a mesa e saía correndo de novo. Nós aprendemos com as nossas dores. A dor não é para te matar, a dor é para você aprender a viver glorificando e bendizendo o nome santo do Senhor. E é tão tremendo. Versículo de número 15, Jesus ele vai dizer assim, olha, 14, ele vai dizer, Lázaro está morto. E versículo 15, e eu folgo por amor de vós, de que lá eu não estivesse, para que acreditais, mas vamos agora ter com ele. Sabe o que Jesus está dizendo? Lázaro morreu, agora nós vamos. E eu esperei esse momento da morte de Lázaro, não porque ele não tinha amor para com ele. Não porque Jesus não amava Lázaro, não era porque Jesus não amava Lázaro, não. Ele esperou até esse momento para que eles pudessem acreditar que Jesus Cristo, ele é Deus com todo poder, cheio de glória e majestade. Jesus, ele é Deus. Jesus, ele é Deus. Eu não estava lá por causa de vós, por amor de vós. Agora aqui é complicado, né? Não parece doideira? Não parece loucura? Eu dizer para você que a tribulação que você está passando é porque Jesus te ama? Já pensou isso? Não é louco? Falar para você está no meio de uma luta, no meio de uma enfermidade, no meio de uma dificuldade, eu dizer para você, olha, você está passando por isso que Jesus te ama! Como assim, Leonardo? Bateu a cabeça em algum lugar? É o que nós entendemos pela palavra. Jesus não estava lá no momento para curar a Lázaro, para que o milagre fosse muito maior e pudessem crer sem sombra de dúvida que Jesus, ele tem todo o poder e autoridade em tuas mãos. Jesus tem poder. Jesus, ele tem autoridade. A Bíblia vai dizer que Jesus, então, falando isso, no versículo de número 16, Tomé vai dizer algo. E o que nós aprendemos nessa passagem de Tomé, o que ele vai falar, nós precisamos crer que Deus está no controle de tudo, pois ele sabe exatamente o que faz. Você crê nisso? Que Jesus está no controle de tudo? Ou você ora a Deus como se Deus tivesse perdido o controle de toda a situação? Mas a palavra é que Jesus não perdeu o controle da sua vida, Jesus não perdeu o controle da sua situação, ele ainda está no comando, ele ainda está no governo, ele ainda está à frente, ele ainda está na direção. Creia somente que tudo está no controle do nosso bom Deus. Tudo está no controle dele. Tomé vai dizer assim... Vamos então nós também morrermos com ele. Bom, se ele quer morrer, então vamos com ele. Meu irmão, minha irmã, nós precisamos ir com Jesus. Talvez Tomé aqui estava sendo um pouco irônico, mas o que nós devemos entender é que se Jesus estiver indo para a forca, nós devemos ir para a forca. Porque o melhor lugar não é aquele lugar que é só abastança, que é só bonança, não. O melhor lugar é estar aonde Jesus Cristo está. O melhor lugar é onde Jesus está. O melhor lugar é onde está a presença de Cristo. No versículo de número 17... nós aprendemos que o momento deve ser o de Cristo, para que não haja mais o possível ou as possibilidades. Então ele não tarda, mas chega na hora certa. A Bíblia diz no versículo de número 17 e 18, 17 diz que, chegando pois Jesus, achou-o que já havia 4 dias que estava na sepultura. Lázaro já estava na sepultura por 4 dias. Ora, em Betânia distanciava de Jerusalém quase 15 estádios. Preste atenção no que eu vou te dizer. Jesus fica 2 dias esperando o momento certo. Quando Lázaro morre, ele vai dizer, olha, vamos agora porque Lázaro está dormindo, está morto, vamos agora. E Jesus, para chegar da onde ele estava até lá, ele demora cerca de 4 dias, é o que nos faz entender a palavra. Só que 15 estádios é cerca de 3 quilômetros, e parece que a conta não fecha. Porque 3 quilômetros, eu fui calcular isso no Google Maps, é como daqui na Havan. Alguém sabe onde é a Havan, a loja Havan? 3 quilômetros. O Google Maps diz, Google Mapa, diz que daqui lá é cerca de 45 minutos de pé. Tudo bem que na época de Jesus haviam montanhas, morros, lugares, mas demorar 4 dias para andar 3 quilômetros... Só que esse tempo foi necessário, porque naquela época havia uma crendice popular. E a crendice era que uma pessoa, depois que ela morre, o seu espírito, era o que o povo dizia, uma crendice popular, que o espírito do morto ficava ao redor dele até 3 dias, ou seja, que ainda em 3 dias o morto poderia às vezes vir, porque é como se a pessoa tivesse meio morta, o espírito ficava rodeando por 3 dias ali, e de repente algum espírito podia entrar de novo e a pessoa voltar à vida. Então Jesus aparecer no 4º dia, não é em vão. Porque se ele aparecesse no 3º dia, alguém poderia dizer, não foi Jesus nada, o Espírito estava ali em volta dele. Se ele aparecesse no 2º dia, poderia dizer, não, isso aí não foi Jesus não. Isso aí foi o Espírito que ainda estava ao redor dele e ele ressuscitou, porque o Espírito não deixou ele. Quantas vezes o milagre para acontecer na nossa vida é só quando o médico diz, não tem mais jeito... É quando os advogados dizem, ó, isso é impossível. Quando alguém chega e diz, olha, isso aqui não tem como acontecer. Aí é momento de Jesus aparecer. Porque se você toma um remédio e Deus opera um milagre, você não vai dar glória a Deus. Você vai dizer, esse remédio é bom, é muito bom. Se você recebe uma providência antes de pedir para Deus, ainda que foi Deus que mandou alguém lá, você vai dizer, oh, graças àquele irmão, àquela irmã. Mas muitas vezes Deus permite todas as possibilidades se esgotarem, Deus permite todas as probabilidades acabarem, para que Ele aparecendo no momento certo, o milagre aconteça, e você não tenha dúvida de quem operou o milagre, foi o próprio Jesus Cristo, operou o milagre na sua vida. Então espera, aguarda, tenha paciência. Jesus está esgotando todas as possibilidades. Jesus está esgotando as possibilidades. Se acontecer um milagre agora, você vai dizer, aquele médico, ele é bom mesmo, hein? Vem que me indicaram, ele é bom. Ele é o cara. Talvez aquele advogado vai dizer assim, olha, eu fui lá, dei o meu jeitinho, o juiz me ouviu e agora a sentença vai ser favorável a você. E aí você vai dizer, esse advogado é bom mesmo, valeu a pena gastar um dinheirão com ele. Só que quando todas as possibilidades se esgotam, o advogado chega triste para você e diz assim, olha, agora só um milagre. Quando os médicos dizem assim, olha, a gente já fez exame, já fez tudo que tinha que fazer, ó, tem médico, já vi muitos testemunhos que os médicos chegam assim, olha, aqui a gente fez tudo, não achou nada, procura uma igreja. Alguém já viu testemunho assim? Procura uma igreja. É Jesus dizendo, olha, isso não é para homens, isso não é para homens limitados, homens que têm limitações, isso é para aquele que é ilimitável, que tem todo o poder, é para aquele que tem toda a autoridade para fazer o impossível acontecer, mesmo contra as impossibilidades. Jesus, ele pode. Então Jesus aparece no quarto dia, porque a crendice era que até o terceiro dia o espírito ficava rondando em volta do corpo. Então quando Jesus aparece, pronto, ele esmaga todas as crenças, ele esmaga toda a fé depositada nas coisas palpáveis.

0: cavalos, mas creia em Deus, porque nós faremos menção ao seu nome santo. Creia somente em Deus, porque é Ele quem pode fazer o milagre acontecer. Aleluias. A Bíblia vai dizer, versículo de número 21, nos faz entender que Jesus, Ele tem o poder de fazer tudo aquilo que eu preciso. No versículo número 21, Jesus vai dizer a Marta, aliás, Marta vai dizer: Senhor, se tu estivesses aqui, o meu irmão não teria morrido. Mas o que nós devemos entender é que nós não podemos ficar em dois pensamentos. No versículo 21, Marta disse: Senhor, se o Senhor estivesse aqui, meu irmão não teria morrido. Aí, versículo 22, ela vai dizer: mas também agora sei que tudo quando pedires a Deus, Deus te concederá. Você entende que nós conseguimos tudo em nome de Jesus Cristo? Você entende que tudo que nós pedimos a Deus em nome de Jesus, nós recebemos a vitória? Você entende? Você não pode duvidar disso. Marta, ela crê que Jesus Cristo, ela chega e diz: olha, se o Senhor estivesse aqui, o meu irmão não teria morrido, porque o Senhor teria curado. Mas eu sei também que o Senhor, tudo que pede ao Pai, Ele te responde. Creia nisso. Ela fica em dois pensamentos, porque essa mesma mulher que diz que o Senhor pedindo ao Pai, o Pai lhe concederia, Jesus vai olhar para ela e vai dizer: olha, versículo 23, calma, Marta, o teu irmão, versículo 23, há de ressuscitar. Jesus, Ele é um Deus que faz milagres, que vai derramar sobre nós a providência, não somente no futuro que há por vir. Jesus não é um Cristo só de salvação. Salvação quando nós estivermos na coroa da vida eterna no céu, não. Jesus também é um Deus de agora, é um Deus de hoje para aquilo que nós precisamos hoje. Porque ainda que nós, que mais precisamos é a salvação e morar no céu com o Senhor, nós precisamos de bênçãos e vitórias hoje. Quem precisa de vitória, diga glória a Deus. Precisamos. Sem Jesus não há bênção, não há vitória. Então Jesus é o Cristo de amanhã, mas também é o Deus de hoje, é o Cristo de hoje. Não se envergonhe de pedir o teu milagre. Não se envergonhe de pedir a tua bênção, porque a bênção pode vir somente através do nosso Senhor e Salvador Jesus Cristo. Não canse, não pare, não cesse, não se envergonhe, não desanime, continue clamando e pedindo. Mas Marta estava achando que o Jesus estava dizendo era somente da ressurreição no último dia. Versículo 24. Eu sei que há de ressuscitar na ressurreição do último dia, Senhor. Mas Jesus não é isso que está dizendo. Jesus, Ele faz entender então nessa declaração na quinta do Eu Sou. Ele vai dizer, versículo 25. Vai dizer assim: Eu sou a ressurreição e a vida. Quem crê em mim, ainda que esteja morto, viverá. E todo aquele que vive e crê em mim, nunca morrerá. Crês tu isso? O que Jesus está dizendo assim: olha, aquele que crê em mim, ainda que morra, ainda que passe por dificuldades, ainda que passe por lutas e tribulações, eu tenho poder para ressuscitá-lo, eu tenho poder para curá-lo, eu tenho poder para realizar na vida dele aquilo que é preciso nessa vida. E aquele que vive, está em mim, que vive por mim, para minha honra, para minha glória, ainda que morra, eu o ressuscitarei e ele viverá por toda a eternidade. Jesus, Ele é a ressurreição, tanto nesta vida e também na vida futura, Ele nos ressuscitará para morarmos com Ele por toda a eternidade. Jesus ressuscita hoje, mas nós sabemos que aquele que pode ser ressuscitado hoje vai morrer de novo. Mas haverá uma ressurreição que nós nunca mais morreremos, mas estaremos no céu vivendo por toda a eternidade. Estava vendo esses dias um vídeo da história do nosso saudoso missionário Davi Miranda, uma grande concentração no Maracanã, lotou, eu nunca vi, tem fotos, eu nunca vi o Maracanã tão lotado daquela maneira. E eles estavam contando a história que de repente tinha uma mãe no hospital, uma bebê tinha morrido. Os médicos disseram, olha, sua filha infelizmente veio a óbito, nós estamos identificando, não sabemos, e a filha dela morreu. Em um pensamento de talvez desespero, mas também de fé, ela pega a criança e leva para essa concentração. Chegando nessa concentração, o missionário estava ali, o missionário orou, a igreja orou, e ali no relato diz que essa mãe desesperada e com fé levanta a criança que já estava, as irmãs obreiras estavam do lado e disseram que a criança já estava gelada, ou seja, ela estava morta mesmo, não tinha possibilidade, não tinha probabilidade. Ela estava geladinha, criancinha, a bebê. Só que ela eleva o céu, a igreja ora, o saudoso missionário ora, e de repente eles disseram que a criança começou a ficar corada, começou a esquentar, começou a chorar, e essa criança ressuscitou para a honra e para a glória do Senhor e Salvador Jesus Cristo.
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0: centro de São Paulo. E para mim é um imenso prazer ficar com você até meio-dia. Meio-dia tem a oração com a nossa irmã Débora Miranda, vice-presidente do Conselho Deliberativo da IPDA e cantora da gravadora Mensagens Cantadas, que inclusive vai fazer o programa hoje em áudio e vídeo para você no canal Igreja Deus e Amor Oficial e também cantora Débora Miranda. É fácil de participar também. Pode ser pelos chats, chat do canal Deus e Amor Oficial e também pelo canal oficial da nossa irmã Débora Miranda e também do WhatsApp da Rádio Deus e Amor, 11982923392. Manda agora a sua mensagem, a nossa equipe está produzindo o programa e vai colocar sua mensagem para sua participação maravilhosa. 11982923392. Esse programa, Manhã com Deus, tem como líder fundador o saudoso missionário Davi Miranda, como também a Igreja Pentecostal Deus e Amor, em 1962, no dia 3 de junho. Completamos há uma semana, aqui na sede mundial, os 64 anos, uma linda festa, uma grande multidão se fez presente, o maior evento do século da nossa igreja. Mais de 20 mil pessoas reunidas no Templo da Glória de Deus, louvando, exaltando. Foi um fim de semana maravilhoso. Dias 13 e 14, estivemos aqui reunidos no Templo da Glória de Deus para celebrarmos juntos o início, a inauguração, a fundação da Igreja Pentecostal Deus e Amor. E já se passaram quase seis décadas e meia. Ano que vem tem uma linda festa aguardando por você. Já vai se preparando, já vai se organizando. Converse com seu pastor e fale sobre a caravana pro aniversário de 65 anos da nossa Igreja Pentecostal Deus e Amor. São meses com tempo e tudo mais, tá bom? Agora, 15 minutos em São Paulo. Da gravadora Mensagens Cantadas, os lindos depoimentos que também fazem com que o nosso coração fique mais cheio de fé, mais cheio de ânimo para vencermos as adversidades da vida. E sabe como é que você pode vencer as adversidades da vida? Ouvindo a palavra de Deus. Os depoimentos são resultados vindos de uma escuta ativa da palavra de Deus. Porque só existe uma forma de nós termos ou seja gerado em nós a fé, é através de ouvir a palavra de Deus. E depois de ouvirmos a palavra de Deus e praticarmos de acordo com o que ela nos orienta, em resultado, milagres, maravilhas, coisas extraordinárias, aquilo que sai do comum, do ordinário, aquilo que sai do padrão, do dia a dia, é o que nós vivemos com Jesus. Eu quero com você acompanhar agora. Daqui a pouco tem uma oração na Rádio Deus e Amor. Oração da resposta de Deus. E eu quero ouvir agora um depoimento de uma pessoa que foi respondida por Deus. E você, em sequência, ora comigo aqui na Rádio Deus e Amor.
1: A paz do Senhor, pastor. Quer dar um testemunho aqui para deixar ao vivo aí na Rádio Deus e Amor aí? Eu teve uma época que eu bebia demais, eu fumava, eu não tinha hora para chegar em casa, meus horários, eu chegava em casa de madrugada, 3, 4 horas da manhã, entende? E sofri muito, tanto eu como a minha esposa. Aí minha esposa buscava em oração, o pastor falava para ela orar, buscar, jejuar, para que Deus podia me libertar do vício. Eu fiquei mais de 11 anos nas bebedeiras, entende? E hoje não, hoje a gente aceitou Jesus como o único salvador da nossa vida. E hoje eu vivo uma vida em paz desde 1997. Dali pra cá nunca mais bebi, nem fumei. E vivo em paz na minha casa com a minha mulher, a minha família. E eu agradeço a Deus pelas orações de vocês, que tanto ajuda as povos, as pessoas. E a gente vê muitos milagres acontecer aí. E eu deixo aí uma mensagem para as pessoas, casais que têm o marido, o esposo na bebedeira. Busque em Deus, coloque a tua vida em ação, busque em oração na Igreja Deus Amor, que vocês conseguem se libertar do vício. E é só a gente colocar tudo em prática. E hoje eu vivo em paz em nome de Jesus. E agradeço a oportunidade por ter estar falando com vocês.

0: Essa igreja de vocês é uma benção. É um hospital, é um UTI, que muitos foram aí curados pelas orações de cada um de vocês através do nosso Deus Todo-Poderoso. E eu agradeço em nome de Jesus. E deixo aqui também, tinha as pessoas, às vezes falava para minha esposa largar de mim, porque eu não ia dar mais em nada. Mas tá aí o testemunho aí, ó. Hoje eu tenho minha casa, comprei outro terreno, entende? Minha filha fez uma casa e hoje a minha casa é uma benção. Muito obrigado. A paz do Senhor.
1: Tá aí o depoimento do José. A família toda pensava que ele não tinha mais jeito. Eles já tinham batido o martelo. Havia um decreto sobre a vida do José. Bebedeiras. Ele não conseguia se libertar daquilo. Ele queria, mas ele era dependente químico, ou seja, alcoólico. Ele precisava, todos os dias, ingerir, fazer a ingestão de bebida alcoólica, senão o dia dele não era bom, o dia dele não era legal. Mas tem um ponto que chamou a minha atenção, acredito que a sua também, é que ele começou a participar do programa Voz da Libertação, mandando mensagens, assim como você está fazendo agora. Você pode pensar, mas será que alguém está lendo a mensagem? Sim, sim, tem pessoas lendo, tem pessoas orando por você, porque aqui na Sede Mundial nós temos um santuário que é 24 horas, todas as mensagens que chegam para nós, nós catalogamos e mandamos para o santuário. E é claro que nós oramos ao vivo, assim como nós estamos nos preparando para orarmos agora. Faça como o José, participe, mande a sua mensagem para cá. O programa Voz da Libertação, o programa Manhã com Deus, a Rádio Deus e Amor, tem esse propósito primário, fazer com que você se aproxime de Deus e que as bênçãos dele sejam derramadas sobre a sua vida. Então, onde quer que você esteja agora, prepare o seu coração, prepare a sua mente, faça com que esse momento seja único para o seu dia. Talvez você tenha começado um dia, sabe, daquele jeito, não tenha sido um dia legal, ou não está sendo. Ainda está terminando amanhã e você já se estressou, você já perdeu, como nós usamos no jargão popular cristão, né? Já perdeu a bênção, já saiu da bênção. Então acalma o teu coração, porque talvez você tenha começado o teu dia sem apresentá-lo a Deus. Você não orou, você não meditou na palavra, você não teve um momento devocional com Cristo. Só começou o dia, você e você, se não convidou Jesus, convide-o agora então, e veja, perceba a diferença. É momento de oração agora aqui na Rádio Deus e Amor, a resposta de Deus chegando para você.

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1: A Rádio Deus é Amor, o programa Manhã com Deus, é um ponto de encontro de fé entre você e Deus. E agora, onde quer que você esteja, ore. Ore com fé. Ore com segurança. Se desprenda das coisas desse mundo. Pare um pouquinho as suas atividades e fale com Deus. Senhor Jesus, estamos em Tua presença porque nós acreditamos que o Senhor está ouvindo a nossa oração. Nós acreditamos, Pai, que ainda que esse dia não tenha começado bom para muitos irmãos que estão acompanhando o programa Manhã com Deus, o Senhor fará com que esta pessoa agora seja abençoada. Meu Pai, este querido irmão, esta querida irmã que saíram cedo, entregaram currículos, saíram para participar de entrevistas, não conseguiram, se atrasaram por algum motivo, motivos alheios ao desejo, à vontade deles. Pessoas, Senhor, que perderam o emprego já pela manhã, já começaram daquela maneira triste. Alguns que receberam resultados de exames que abalaram as suas estruturas emocionais, psicológicas. Senhor, eu oro a Ti que neste momento envie o Teu socorro bem presente na hora da angústia. Nós clamamos ao Deus de Israel, ao Jeová Jiré, Jeová Rafá, ao nosso Deus Todo-Poderoso, o Deus Emmanuel, Deus conosco. Meu Pai, que agora tire todas as amarras do maligno, amarras do diabo, setas, dados inflamados, os dados malignos que chegam contra esta pessoa agora sejam apagados, que essas armadilhas agora sejam desvendadas, que os perigos agora sejam mostrados, que este meu irmão e que esta minha irmã sejam prosperados, prosperados espiritualmente, prosperados emocionalmente, prosperados financeiramente, que eles tenham a resposta que agora estão buscando em oração, que a Tua paz, que a Tua tranquilidade, que excede todo o entendimento, Pai. O mundo, a sociedade não consegue compreender como nós somos tão felizes por estarmos em Tua presença. Mas a resposta é segura, porque nós somos cuidados por um Pai amoroso, porque nós somos guardados pelo fiel que não dorme, que não dormita. Não, Ele não cansa, o Senhor não cansa. E é por isso que nós estamos tranquilos, porque o Senhor não tosqueneja, o Senhor é o guarda de Israel. Meu Pai, nós somos os Teus filhos, os Teus servos, e entregamos as nossas necessidades em Tuas mãos. Entregamos a angústia que há dentro do nosso coração, Pai. Aquilo que nós tentamos preencher de alguma forma. Algumas pessoas que agora oram, tentam preencher, tirar o foco das preocupações, mergulhando nas bebidas, nas drogas sintéticas, narcóticos, Senhor, alguns nos jogos, outros na prostituição, nas orgias, nas festas, meu Pai, mas nós entregamos tudo em Tuas mãos. Nós queremos que todas as nossas ansiedades sejam acalmadas por Ti, porque nós não precisamos de elementos artificiais para que a nossa fé seja acrescida. Não precisamos de elementos artificiais para que tenhamos resultados da Tua parte, da Tua presença. Precisamos tão somente termos fé. E é isso que nós pedimos em oração. Aumenta a nossa fé. Acrescenta a nossa fé. Que nesse dia, Pai, a nossa fé seja colocada no rochedo que é Cristo, porque nós olhamos para Ti, para o alto, de onde vem o nosso socorro. O nosso socorro vem do Senhor que criou os céus, que criou a terra, o universo. as coisas visíveis e as coisas invisíveis. Meu Pai, é o que nós te pedimos por fé e nós te agradecemos em nome de Jesus. E esta pessoa que está orando por fé, confirme esta oração com o seu amém, Senhor Jesus.

0: Daniela Balaben cantando colorido para o seu dia ficar mais colorido. Tirar aquele cinza, cinza da decepção, o cinza, o preto e branco, a névoa de toda a tristeza, da angústia. E vem esse lindo louvor, colorido, do álbum Sala do Trono, com a cantora da gravadora Mensagens Cantadas, Daniela Balaben. Este álbum também está disponível na plataforma de sua preferência, no tocador de áudio, do seu gosto, da sua preferência, e também o CD físico, através da livraria online da nossa igreja pentecostal Deus é Amor. Hora certa para você na maior rede de rádios do Brasil. 11 horas, 23 minutos. Hoje é segunda-feira, 22 de junho. Nós estamos vivendo uma segunda-feira de palavra, o culto de mensagem bibliocêntrica, cristocêntrica, que pregamos todos os dias em nossas igrejas Deus e Amor, hoje com maior ênfase. Segunda do Pão, pastor Kleber de Oliveira, dirigente da sede mundial, vai pregar a palavra e orar por mim e por você às 7 horas da noite. Avenida do Estado, 4568, no bairro da Liberdade, no centro de São Paulo. Aguardo por você e por toda a sua querida família, de braços abertos, nossa equipe de obreiros, cooperadores, colaboradores, recepcionistas vão te receber muito bem para cultuarmos a Deus juntos. E claro que aí na sua região também a nossa Igreja Deus e Amor, de portas abertas para receber você e toda a sua querida família. Busque o nosso endereço no site ipda.com.br. Na aba Participe, você vai colocar o seu endereço e o site vai fazer uma busca, uma varredura, e vai localizar a IPDA mais pertinho de você para cultuarmos a Deus juntos. E a sua participação na Rádio Deus e Amor pelo 119-8292-3392. Eu vou falar bem devagar porque tem algumas pessoas que mandam mensagens aqui e dizem: olha, você falou muito rápido o número, quando conseguem entender, né? Então eu vou falar mais tranquilo. Outro dia, Lucas, eu estava aqui fazendo uma programação na madrugada. Aí a irmã ligou e disse: irmão Natiel, você tem que falar mais calmo. É o instinto de locução, a gente fala mais rápido, fala mais devagar. Mas agora eu comecei a me policiar um pouco. Então o número é fácil, anote aí, 11, código DDD de São Paulo, tá? 11, para você que está fora de São Paulo, número 98292-3392. Mande para cá agora a sua participação. Meio-dia tem a oração com a nossa irmã Débora Miranda. Faça o seu pedido a Deus. Nossa irmã Débora vai apresentar as nossas necessidades, as nossas causas diante do Senhor. E é claro que Ele ouvirá dos céus, perdoará os nossos pecados, as nossas transgressões, porque somos errantes, somos pecadores, somos falhos. A gente não pode nem precisa esconder isso dEle. É por isso que o sacrifício eficaz foi completado em Jesus, porque Ele é o Cordeiro de Deus que tira o pecado do mundo, somente Ele. Não há na face da terra, nunca houve e não haverá um ser humano que não peque ou que não houvesse pecado. Agora são 11h26, depois da oração do meio-dia, meio-dia e meia, tem o programa Mensagens Cantadas. Participe também. Faça o seu pedido de músicas, a nossa produção está trabalhando aqui, colocando, roteirizando, Moisés Azevedo, tem também o Márcio Luiz Conhece, o nosso programador, está colocando aqui na playlist as lindas canções, clássicos e também lançamentos da gravadora Mensagens Cantadas. Você pode participar desse programa mandando o seu pedido, interagindo conosco. Na Rádio Deus e Amor você tem a sua participação, porque esse programa também é feito por você. E agora tem Família em Foco chegando aqui na sua Rádio Deus e Amor com o psicólogo Jesse Ávila, que ontem esteve palestrando ao lado da sua esposa Joyce Ávila sobre o mês dos namorados. Você que veio foi muito abençoado por essa rica palestra, esse encontro de casais que acontece uma vez ao mês aqui na sede mundial. E quem não pôde vir, também acompanhou pela live e também pela Rádio Deus e Amor. Como lidar com as críticas? É o que ele traz agora, uma palavra amiga do psicólogo Jessé Ávila para você no Família em Foco. Agora, 11h27.
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3: Olá, seja muito bem-vindo a mais um episódio do Família em Foco, um espaço dedicado a reflexões sobre relacionamentos, convivência e bem-estar familiar. Aqui falamos de temas que podem transformar o dia a dia da sua casa, sempre com base em estudos, mas de um jeito simples e prático. Você sabia que a forma como você interpreta uma crítica tem mais impacto emocional do que a própria crítica em si? Por essas razões, hoje nós vamos falar sobre como lidar com críticas sem destruir a sua autoestima e como desenvolver maturidade emocional diante da opinião dos outros. De acordo com a terapia cognitivo-comportamental, não são os acontecimentos que geram sofrimento, mas a interpretação que fazemos deles. Pessoas com baixa autoestima tendem a interpretar críticas como ataques pessoais, enquanto pessoas emocionalmente equilibradas conseguem filtrar, avaliar e utilizar críticas de forma construtiva. Por exemplo, duas pessoas que recebem a mesma crítica no mesmo espaço, no mesmo ambiente de trabalho. Uma se sente incapaz e desmotivada. A outra analisa, ajusta o que for necessário e segue em frente sem abalar as suas emoções e a sua identidade. Então, nem toda crítica define quem você é. Quem constrói sua identidade apenas na opinião de terceiros vive um padrão emocional instável. E por essas razões que eu trago aqui 5 dicas que pode lhe ajudar com relação a esse assunto. Número 1, separe crítica de identidade. Errar em algo não significa ser incapaz como pessoa. É uma parte e não o todo. Número 2, avalie a fonte da crítica, porque nem toda opinião tem o mesmo peso ou autoridade. Número 3, filtre o que é útil. Aproveite o que pode gerar crescimento e descarte o que é destrutivo. Penúltimo, evite respostas impulsivas, ou seja, dê tempo para processar antes de reagir emocionalmente. E por último, fortaleça sua autoestima internamente. Quem sabe quem é não depende exclusivamente da validação externa. Como disse o filósofo grego Epíteto, não são as coisas que nos afetam, mas a forma como as interpretamos. E aí, você gostou desse conteúdo? Então compartilhe a nossa programação com amigos e familiares. Continue conosco nessa programação, porque a qualquer momento estaremos de volta com mais reflexões que podem transformar a sua vida. Um forte abraço e até breve.

0: 11h31 em São Paulo, no horário de Brasília. A gente faz um rápido intervalo para o Cristãos pelo Mundo com a jornalista Cristine Luiz. E já voltamos para fazer a sua companhia, porque agora faltam 29 minutos para a oração do meio-dia.
1: Obrigada pela sua audiência. A gente vai para mais informações aqui. Esperança nas águas. Barcos missionários levam saúde a comunidades ribeirinhas carentes. Milhares de pessoas vivem isoladas nas margens de grandes rios pelo mundo afora. O acesso a hospitais e médicos quase inexiste e é impossível muitas vezes chegar até essas famílias. Embarcações totalmente equipadas com clínicas médicas mudam essa dura e triste realidade. Médicos e dentistas voluntários passam semanas atendendo de graça nessas regiões tão distantes. Eles realizam pequenas cirurgias, tratamentos dentários, exames de rotina extremamente importantes. A chegada do barco de saúde é sempre motivo de grande festa nas comunidades ribeirinhas. E além do cuidado físico, as equipes compartilham belas mensagens de fé e amor. Cultos e momentos de oração são realizados nos convés dessas grandes embarcações solidárias. O alimento espiritual é entregue com carinho junto com o remédio para o corpo. Esse modelo de missão tem salvado gerações inteiras de doenças facilmente tratáveis hoje. Jovens ribeirinhos muitas vezes são inspirados a estudar para ajudar a própria aldeia. É a compaixão navegando firme para alcançar os lugares mais esquecidos do planeta. Fontes de vida. Cristãos perfuram poços e combatem a seca global severa. De água potável ainda é uma das maiores crises enfrentadas pela humanidade. Em regiões áridas, mulheres e crianças caminham quilômetros todos os dias por um único balde com água. Organizações cristãs têm investido pesadamente na perfuração de poços artesianos mais profundos. A chegada de água limpa transforma a saúde de vilarejos inteiros da noite para o dia. Doenças transmitidas por água contaminada caem drasticamente de forma quase que imediata. As crianças deixam de adoecer frequentemente e podem frequentar escola com regularidade. Os poços são construídos estrategicamente perto de igrejas locais ou centros comunitários estruturados. A água fresca é oferecida de graça para todos, sem qualquer distinção de crença. E esse gesto prático abre portas imensas para falar sobre o amor e a salvação. Comunidades inteiras passam a cultivar grandes hortas com a nova fonte hídrica disponível. A união entre doadores, distantes e trabalhadores locais é que torna esse milagre da água possível. É a solidariedade cristã saciando a sede física e abençoando o mundo necessitado. 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

11:38. Você amanhã com Deus, de segunda-feira, 22 de junho, aqui na Melhor Companhia. A votação, é claro, da Rádio Deus. Agora com informações importantíssimas. Então, caneta ou bloco, porque dia 28 está chegando o nosso culto de missões, que acontecerá aqui na sede mundial das nossas igrejas Deus e Amor, no Brasil e no mundo. Atenção para o tema especial de oração para esse mês de junho. Oração pelos países da Ucrânia e Rússia. Os pastores de todas as nossas igrejas Deus e Amor, no Brasil e no mundo, fazendo aí esse momento de oração, intercessão, como já é de praxe, como já é de costume. Todos os meses nós dedicamos um momento de oração no culto de missões da nossa Igreja Deus e Amor em favor de um país ou de uma causa. Nesse contexto do mês de junho, vamos orar pelos países. Então, próximo fim de semana, Deus e Amor, na sede mundial dos 4.000. Tarde, de acordo com o horário previsto pelo pastor local. Então consulte o pastor local em que momento do dia 28 acontecerá esse culto de missões especial, orando pelos países Ucrânia e também Rússia, para Deus trazer paz, para Deus trazer apaziguamento. Você sabe, né? Você que tem acompanhado, o cristão precisa também estar antenado em tudo que acontece na sociedade, para que também coloquemos diante de Deus em oração os nossos propósitos. Certinho, então, anotado aí? Dia 28 desse mês, próximo final de semana, dia 28, será o culto de missões aqui na sede mundial e em todas as nossas igrejas Deus é Amor. E para você, obreiro, que deseja seguir carreira ministerial, você sente que tem um chamado pastoral? Então, saiba que as inscrições para o seminário 2027 da nossa Igreja Deus e Amor já estão abertas. As inscrições abriram no último dia, no dia 8 desse mês de junho, e vai terminar no dia 10 de julho do mês 7. Então, atenção, você que deseja galgar também aí a sua vida ministerial, você que é membro ativo, atenção, são requisitos. Membros ativos há mais de 5 anos na Igreja Pentecostal Deus e Amor, homens, tá bom? Exclusivamente para irmãos da Igreja Pentecostal Deus e Amor. Devem entrar em contato com a Escola Teológica Deus e Amor. Número de contato para você, anote aí, 11, código DDD de São Paulo, número 3348-0812, ou pelo nosso e-mail, seminarioipda@ipda.com.br. São os nossos e-mails de contato para você tirar suas dúvidas. 11 é o código DDD de São Paulo, 3348-0812. Isso vale para todos os nossos obreiros do Brasil. Todos que estão agora em companhia da Voz da Libertação, aí na sua região, através da rádio, através do site ou do aplicativo da Deus e Amor. Você também pode vir presencialmente ao Templo 3, fazer a sua inscrição exclusivamente pelo site, tá bom? Tirar suas dúvidas pode ser feito pelo telefone, pelo e-mail e também presencialmente. Avenida do Estado 5000. Esse é o endereço do Templo 3. Avenida do Estado 5000 e Rua Alexandre Levi, número 50, no bairro Cambuci. Segundo andar é o andar da ETDA, Escola Teológica Deus é Amor. Você que se sente comissionado, convocado para uma missão, se inscreva no seminário. Eu falo isso com todo conhecimento de causa, porque fui seminarista no ano de 2023, uma experiência inesquecível, muito aprendizado, muito conhecimento e, é claro, uma capacitação inigualável
para o ministério. Então, se você é obreiro da Igreja Deus e Amor e deseja galgar o ministério, faça sua inscrição até o dia 10 de julho, mês 7, até o dia 10 de julho, através do Instagram da IPDA. Você pode pegar o link também no Instagram da Escola Teológica Deus e Amor e também do site da IPDA. O site é ipda.com.br, o Instagram da Deus e Amor, da nossa igreja, é Igreja Deus e Amor Oficial. Igreja Deus e Amor Oficial. Só colocar lá no buscador do Instagram, Igreja Deus e Amor Oficial. Tem aquele ícone de verificação azul? Pode clicar nele. Não esqueça de seguir, tá bom? E também o Instagram da Escola Teológica Deus e Amor. Tá lá, Escola Teológica Deus e Amor, também com a nossa fanpage da Igreja Deus e Amor ali à disposição. Você vai clicar no link, vai ler o edital, ver se você se encaixa, se enquadra direitinho nos requisitos para fazer a sua inscrição, e depois é só aguardar, porque os professores, toda a coordenação, a diretoria da Igreja Deus e Amor vão fazer um apanhado geral ali dos perfis para os candidatos ao Seminário Pastoral 2027. Combinado, então? E é claro que eu não poderia deixar de falar da EBF, Escola Bíblica de Férias, que está chegando, hein? Uma aventura mais do que especial do ano para as crianças. Será no dia 25 de julho, às 3 horas da tarde, aqui na sede mundial da nossa Igreja Pentecostal Deus e Amor. E a nossa irmã Débora Miranda, que também é fundadora desse Ministério Infantil, ou Pequeno Galileu, convida você para participar. Todas as tias do Pequeno Galileu aqui de São Paulo e, com certeza, caravanas que virão de outras cidades de São Paulo e também de outros estados, convidam você para participar desse culto infantil. É a nossa EBF, Escola Bíblica de Férias, com o tema Pedrinhas do Reino. Olha, um tema maravilhoso para você, tio, tia da Escola Pequeno Galileu, e também pai e mãe. Você precisa vir com seu filho, tá bom? Não deixa ele vir sozinho. Vem participar com a gente, todo mundo vai se divertir. As edições das EBFs que estão acontecendo, que aconteceram, maravilhosas aqui no Templo da Glória de Deus, e é claro que esse ano não vai ser diferente. Muito aprendizado, muita alegria, conhecimento na linguagem infantil. E você também, pai, mãe, tio, tia, avô, avó, são convidados a participarem com a gente e se divertirem. É um dia que todo mundo pode ser criança. Eu mesmo não perco. E vou trazer meu Isaac Benjamin para brincar bastante. Ele participa desde que estava na barriga da mamãe dele, da Sara, minha esposa. Já se divertiu no primeiro ano também, no colinho, e agora está com 2 anos e vai participar. Traga a sua criança também para participar. Escola Bíblica de Férias do Pequeno Galileu, com o tema Pedrinhas do Reino. A ministração é da nossa irmã Débora Miranda, tia, fundadora do Ministério Infantil Galileu. O Pequeno Galileu vai participar daqui a poucos dias, participação especial da Libertação, para falar mais sobre esse evento. Então, são algumas atividades que estão em andamento aqui na sede mundial, também nas igrejas Deus e Amor em todo o Brasil, para você ficar por dentro, hein? Aqui na Rádio Deus e Amor você curte as melhores canções da gravadora Mensagens Cantadas, ouve os depoimentos das pessoas que foram abençoadas por Cristo, como você também é convidado a ser, e também fica por dentro de todos os informes, todas as informações das nossas igrejas Deus e Amor e também da sede mundial da IPDA. E a sua participação pelo WhatsApp 11 98292-3392 pode ser feita, porque daqui a pouco tem a oração do meio-dia com a nossa irmã Débora Miranda. Meio-dia e meia tem Mensagens Cantadas para você. Em São Paulo, no horário de Brasília, são pontualmente 11h48.

0: Marcado pela Glória, do álbum Vaso de Honra, cantando Débora Miranda, lançamento Mensagens Cantadas. Daqui a pouco tem mais lançamentos para você no programa Mensagens Cantadas, meio dia e meia. Daqui a 10 minutos, a nossa irmã Débora Miranda vai fazer a oração do meio-dia com você. Mande a sua mensagem, 11 98292-3392, faça o seu pedido, porque a serva do Senhor vai interceder por nós. Em rede nacional, para toda a nossa pátria amada. E também para você que nos acompanha através do site ou de uma rádio filiada à rede Deus e Amor de Rádios em outro país. Acompanhe-nos também pela internet, ipda.com.br, e leve o programa Voz da Libertação, a Rádio Deus e Amor, com você, por onde quer que você for. Agora são 11h51, eu vou ficando por aqui nas despedidas, seu irmão em Cristo, o diácono Natiel Reis, o Papa Chibé Paraense, fazendo as suas considerações finais, e claro, aqui comigo, Lucas Rione, nos trabalhos técnicos, direção e supervisão do programa Voz da Libertação, nessa manhã especial com Deus, da nossa irmã Erine Miranda, na produção, Moisés Azevedo, na programação de playlist, Márcio Luiz com S, aqui no WhatsApp, a Raquel, e toda uma produção por trás, trabalhando para que essa mensagem de Cristo chegue ao seu coração. Volto com você às 14h, depois do programa Mensagens Cantadas e também do espaço Eu e Mais Um com a nossa irmã Débora Miranda e o pastor Lorival de Almeida. Que Deus abençoe sua vida, uma ótima tarde, ore conosco, meio-dia, com a nossa irmã Débora Miranda, meio-dia e meia, programa Mensagens Cantadas para você.
1: A paz do Senhor, aqui na Serra Luciana, cidade de Boituva. Todo dia eu escuto o programa A Voz da Libertação. Deus tem falado fortemente no meu coração através desse programa. Que Deus venha abençoar cada dia mais vocês. Na paz do Senhor Jesus. Amém.
2: A paz do Senhor Jesus. Me chamo Patrícia. Moro na cidade de Ibaté. Gosto muito de ouvir a Rádio Voz da Libertação. Que Deus abençoe grandemente.
3: A paz do Senhor Jesus. Aqui quem fala é irmão Alas, da cidade de Itabuna, Bahia. Quero parabenizar a vocês por essa programação abençoada. Que Deus continue abençoando a vida de vocês, em nome do Senhor Jesus.
4: A paz do Senhor, irmãos. Sou ouvinte da Deus e Amor. Me faz muito bem essa programação. Tem me ajudado. Eu ouço todos os dias. Sou a Iraides, da cidade de Magda. Amo vocês.
5: A paz do Senhor Jesus. Amém. Aqui é a irmã Mona Liane Ferreira Amaral. Eu estou aqui para dizer a todos que o programa da Voz da Libertação tem me ajudado no meu lar e acrescentado a minha fé através dos testemunhos que tenho ouvido, tem me ajudado espiritualmente. E agradeço muito, muito, muito a Deus por tudo e por todos que trabalham no programa da Voz da Libertação. Fiquem com Deus. Um abraço.

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Ó Deus eterno, estamos na Tua santa presença, Deus. E nós, com nosso coração entregue a Ti e sincero, nós queremos Te louvar, Senhor. Já neste momento deste dia, nós paramos as nossas tarefas para falar contigo em oração. Ah, Senhor, ao meditarmos a Sua grandeza, nos sentimos tão pequenininhos, ó Deus. Somos tão pequenos como um grão de areia no mar. Senhor, meu Deus, nós queremos nesse instante te louvar pelo que o Senhor tem sido. Como o Senhor é bom, quão grandes são as Suas misericórdias que se renovaram esta manhã. Senhor, meu Deus, eu estou reunida aqui com tantas pessoas, com milhares, cada um com a sua história, com a sua situação. Hoje há pessoas que oram comigo que estão felizes, outras muito tristonhas. Mas que em tudo o Senhor seja louvado. Senhor, eu quero te agradecer pela comida, pelo alimento que esteve em nossa mesa por esta manhã. Quero te agradecer, Senhor, acima de tudo pela salvação que custou a tua vida, Senhor, na cruz. Te agradecer, Senhor, pela palavra que foi revelada aos nossos corações. Ah, meu Deus, esta palavra que guia os nossos passos, que ilumina os nossos caminhos, que endireita as nossas veredas. Senhor, o que seria de nós sem o Senhor? Não seríamos nada, mas o Senhor nos amou primeiro e teve misericórdia e compaixão de nós. Quero te agradecer, meu Deus.

louvamos, nós te bendizemos, o quanto o Senhor tem sido bom para conosco. E nós temos sido tão maus, ó Deus. Louvado e engrandecido seja o nome do Senhor que está sobre todos os nomes. Meu Deus, nós somos pó da terra. E sempre, meu Deus, vamos precisar do Senhor. Porque sem Ti, nada. Nada podemos fazer. Senhor, por isso nós rogamos humildemente a Tua presença. Rogamos humildemente, Senhor, a Sua misericórdia. Ó Deus, eu apresento nesse instante, em todos os lugares que tiver uma pessoa levando a Tua palavra. Seja um evangelista nas ruas desta cidade. Seja um evangelista dentro das conduções de ônibus, de metrô, de trem, de barco. Onde estiver uma pessoa, meu Deus, renunciando o seu conforto físico para levar a Tua palavra. Que o Senhor esteja ali aprovando. O Senhor esteja ali, Senhor, meu Deus, provendo o que esta pessoa precisa. Senhor, quantas pessoas estão agora em lugares tão perigosos, como em países que não há liberdade para levar a Tua santa palavra. Mas estão ali, meu Deus, em lugares até escondidos, em porões, reunidos em pequenas orações, em reuniões rápidas, para que não sejam descobertos. Mas estão ali. Eu sei que os Seus ouvidos, Senhor, estão atentos às orações daquele lugar. Oh, meu Deus, eu oro também para os nossos pastores que estão, meu Deus, clamando, estão lutando, meu Deus, nas igrejas, estão visitando, estão trazendo alimento para elas, para que elas possam crescer alimentadas e saudáveis. Abençoando as famílias dos nossos pastores, as esposas, os filhos. Eu oro também pelos jovens, que Satanás tem abocanhado com tantas coisas, com tantas opções terríveis, que aparentemente são até bonitas, mas o final delas é a morte. Senhor, eu oro pelas nossas crianças, tão frágeis, mas tão amadas por Ti, que estão, meu Deus, muitas vezes neste momento sofrendo abusos físicos, abandono, falta de amor. Quantas criancinhas estão neste momento, Senhor, sendo abusadas sexualmente, às vezes até pelos seus próprios pais e genitores. Senhor, meu Deus, em nome de Jesus eu Te peço agora, Senhor, venha cuidar dessas criancinhas, aquelas que estão enfermas. Quantos meses ela está neste hospital? Quantos meses ela está, meu Deus, enferma e aos cuidados médicos? E este pai e esta mãe choram, pedindo, meu Deus, a cura desta criança. Ela põe a sua mão sobre o rádio com tanta fé, Senhor, para que o Senhor a visite nesta UTI, nessa CTI. Senhor, vem inspirar os médicos, a equipe médica, fisioterapeutas, os médicos especialistas, para cuidar desta criancinha. Quantas desenganadas, meu Deus, esperando apenas a morte, estão cancerosas, estão sofrendo, meu Deus, as agruras dos últimos dias, os dias terminais desta enfermidade tão terrível. Oh, meu Deus, nosso coração chora por elas. Senhor, muito mais o Seu coração, Senhor. Abraça estas criancinhas. Ameniza estas dores, ó Deus. Venha curá-las para que o Teu nome seja glorificado. Venha, meu Deus, agora. Quero orar também agora pelas viúvas que estão, meu Deus, muitas vezes abandonadas pelos seus próprios filhos. Não recebem uma mensagem, não recebem muito menos um abraço, Senhor.

Quantas vezes estão ali passando necessidade, estão tímidas de falar desse problema, dessa situação, para quem pode ajudá-las. Mas o Senhor é marido das viúvas, aleluia. Visita elas agora, também os órfãos, que nunca sentiram, Senhor, um abraço, um afago carinhoso, quentinho, de um pai e de uma mãe. Senhor, eu quero orar neste momento por pessoas que estão nos vícios, já não sabem mais o que fazer. Estão, meu Deus, se arrastando e sabendo que elas estão escravizadas. Sabem que precisam da libertação, mas não têm forças de dar um passo em direção ao Senhor. Ah, meu Deus, mas essa pessoa faz menção do Teu nome agora. E ela grita por socorro e diz, Senhor, me ajuda, porque senão eu vou morrer. Ah, Senhor, Tu és o libertador de Israel. Liberta, Senhor, para que o Seu nome seja glorificado. O Senhor veio para libertar os cativos. Liberta, meu Deus. Quantas pessoas amarradas nas correntes malignas. Quantas pessoas amarradas, meu Deus, em correntes de vícios. Senhor, quantas pessoas amarradas nas correntes da violência, dos crimes, não conseguem abandonar. Ah, Senhor, se essas pessoas Te conhecessem. Ah, se essas pessoas pudessem conhecer quem é o Senhor. Permita, meu Deus, que um evangelista, um bom samaritano vá até elas agora e as abrace com a Tua palavra, com o Teu evangelho. Oh, meu Deus, nós estamos aquém daquilo que o Senhor tem ordenado de ir e pregar, de ir evangelizar, de ir discipular. Perdoa-nos, Senhor. Não temos feito aquilo que o Senhor tem pedido. Estamos acomodados. Estamos bem, estamos confortáveis. Isso não é bom. Desperta-nos, Senhor, para o chamado, para a ordem imperativa que o Senhor deixou para o Seu povo, ide e pregai. Meu Deus, nós precisamos fazer a obra de um bom evangelista, porque as almas morrem ao nosso lado e nós nada fazemos. Senhor, venha com as Suas mãos de misericórdia resgatar aquelas pessoas que estão agora tentando tirar suas vidas. Nós não queremos ter, Senhor, a culpa destas almas que morreram sem salvação. O despertamento precisa acontecer em nossas vidas. Vem, Espírito Santo. Vem, Espírito Santo, desperta o Seu povo. Estamos na última hora para que as trombetas toquem e o Senhor arrebate a Sua igreja. Aleluia. Que dia glorioso onde podemos estar com o Senhor para sempre e fugir desta terra nojenta que jaz do maligno. Ó, Senhor, a violência cresce a cada dia. O pecado corre rápido, Senhor. E ele cresce a cada dia também, meu Deus. E quantos estão se entregando a essa situação pecaminosa? Jesus, nós somente pedimos socorro. Nós não somos nada, Senhor. É o Senhor que é tudo em nós. Ó Deus, levanta esta pessoa que caiu. Ela sabe que ela precisa mudar, que ela precisa se levantar. Estenda aquela mão que um dia foi furada na cruz do Calvário. Por Sua misericórdia e graça, estenda esta mão, Senhor. Levanta este que está caído, este que está à beira do caminho, como aquele cego de Jericó que clamava pela misericórdia quando o Senhor Jesus passava. Aleluia! Eu sei que o Senhor passa nos lares agora. Passa mesmo, Senhor, também na minha casa. Passa nesta casa por Sua graça, Senhor.
Humildemente eu te peço, passe mesmo, Senhor, nesse hospital, onde esse radinho está ligado, esse celular. Também, Senhor, nesse presídio. Quantos estão orando comigo? Quantas pessoas estão pedindo, Senhor, a liberdade física? Que já cumpriram, meu Deus, a justiça da terra. Agora aguardam, meu Deus, a liberdade. Senhor, meu Deus, que o Senhor possa agora fazer com que esse advogado, ele recomece, que ele se lembre deste processo que está engavetado. Talvez até esquecido, ó Deus. Senhor, meu Pai, esta pessoa que ora agora por sua aposentadoria, tantos anos na labuta, talvez até na roça, nos sítios, de sol a sol todos os dias. E nada tem, Senhor, de resposta. Todos os dias é a mesma coisa. Eu sei que ela pode ter sido esquecida pelas instituições governamentais, mas não pelo Senhor. Tu és aquele, meu Deus, o dono da prata e do ouro, aquele que sustenta, aquele que promove, aquele que realmente traz a promoção verdadeira. Oh, Senhor, eu oro neste momento por aquelas mães que estão buscando ser mães. Ou seja, ainda não são mães, estão buscando ser mães, estão fazendo tratamentos e nada dá certo. Senhor, nós temos tantos exemplos bíblicos daquilo que o Senhor pode fazer. A Sara, que ficou grávida ainda na sua idade tão avançada. Porque o Senhor trabalha no improvável. Oh, glória a Deus! Como esse Deus que nós servimos é lindo, é maravilhoso. Trabalha no impossível. Venha, meu Deus, abrir a madre agora desta mulher. Jesus, são tantas as necessidades. Mas eu quero agora me ater, Senhor, e dar esse espaço para nós orarmos pela nossa vida espiritual. Que é mais importante, que é o essencial, o primordial, meu Deus, é o que rege a nossa vida. Sim, meu Deus, quantas pessoas estão mornas, querem voltar, mas não conseguem. Senhor, meu Deus, que o Teu Espírito Santo venha agora mover nesta casa, mover nesta vida. Senhor, meu Deus, quantas pessoas deixaram o primeiro amor. Quando aceitaram a Ti, tinha o prazer de falar com o Senhor. Tinha o prazer de estar em consagração, examinando a Tua Palavra. Hoje a Bíblia está num canto da sala, ou até aberta no Salmo, mas nunca lida e examinada. Ó Senhor, é Teu Espírito Santo que nos move a buscarmos a Tua face. É Teu Espírito Santo que nos ensina. É Teu Espírito Santo que nos traz aquela vontade de buscar a Ti. Vem, Espírito Santo. Vem, Espírito Santo. Vem, Espírito Santo, sobre nós, sobre a Sua igreja. Transforma esta mente. Transforma esta casa, Senhor, transforma. Transforma, meu Deus, esta mente que está totalmente atrapalhada, enganada. Visita, Senhor. Vai fazendo a obra, meu Deus, tremenda, maravilhosa, meu Pai espiritual. Quantas pessoas estão até na igreja. Entraram no Evangelho, mas o Evangelho não entrou nelas. Nunca tiveram uma experiência contigo. Ah, Senhor, elas precisam ter essa experiência contigo. Como elas precisam. Porque a vida delas vai mudar, Senhor. Meu Deus, quantas pessoas receberam o chamado, os dons espirituais, mas não têm colocado em prática. E são tantas desculpas, ó Deus, que nem podemos mencionar aqui. Senhor, meu Pai, abre portas espirituais. Abre portas para este pastor, para ele regressar, meu Deus, aos púlpitos novamente.
Eu quero neste momento, Senhor, pedir ao Senhor humildemente que o Senhor venha abençoar, meu Deus, esta irmã que abriu a sua casa para pregar o Evangelho. Hoje estas portas estão fechadas. Senhor, esta pessoa que não entende o Evangelho, ela não sabe, Senhor. Mas o Teu Espírito Santo pode ensiná-la como é bom servir a Ti, que não é uma obrigação. Que o Teu Evangelho, Senhor, é o amor. Que o distintivo do Evangelho é o amor, porque o Senhor sempre pregou o amor. Por onde o Senhor passava, o Senhor pregava a Sua palavra com amor. E nós queremos fazer isso, meu Deus. Viver o amor. Pregar o amor. Pregar a Tua palavra com amor. Aleluia. Senhor, e que o nosso testemunho fale mais alto que as nossas palavras. O nosso testemunho em casa, no trabalho, na escola, não somente na igreja. Ó Deus, venha perdoar as nossas falhas, nossa falta de compromisso às vezes, Senhor. Ó Deus, muitas vezes o conforto nos abraça e nós deixamos de ir à igreja e deixamos de congregar, porque está frio. Mas não deixamos de ir ao trabalho porque está frio. Não deixamos de ir na escola porque está frio, mas deixamos de ir à Tua casa porque está frio. Como somos convenientes, ó Deus. Nós reconhecemos o quanto somos maus, somos miseráveis, pó da terra. Ainda bem que o Senhor cobre a multidão dos nossos pecados com Seu amor. Que o Senhor não olha para nós como o homem vê. O Senhor olha diferente. O Senhor olha o interior, o nosso interior, o nosso coração. Ó Espírito Santo, venha revestir-nos desta graça, para que nós possamos prosseguir adiante, sem olhar para a direita e nem para a esquerda. Ó Deus, quantas pessoas neste momento fazem um voto de retidão a Ti, de fidelidade a Ti, e confessam, Senhor, que precisam mudar. Receba, meu Deus, esta confissão. Receba, Senhor, esse pedido agora. Olha para esta pessoa, meu Deus, que está dizendo, Senhor, como eu mudei, eu preciso voltar ao primeiro amor. Ó Deus, coloque em nosso coração aquela fome da Tua palavra, de ouvir dela, de examinar ela, Senhor. Nós queremos apenas bênçãos materiais, financeiras, físicas, familiares. Esquecemos do mais importante, que é o espiritual. Espírito Santo, venha sobre nós agora e renova as nossas forças, a nossa fé, meu Deus. Renova, Senhor, que o grande avivamento comece em nós e depois vai chegando a nossa família também, ó Deus. Senhor Jesus, quantas pessoas agora estão em luto. E luto, ó Deus. Perderam alguém da família. Eu me lembro delas agora. Esta dor, Senhor, que está cravada na alma, no coração. Uma perda de um filho, Senhor, como dói. Eu não posso imaginar, Senhor, a perda de um filho querido. Vem, meu Deus, sarar, Senhor, esta ferida. Eu não posso dizer a esta pessoa, não chore, porque o Senhor diz, chorai com os que choram. O próprio Senhor chorou a morte de Lázaro, o seu amigo. Meu Deus, apenas console, amenize esta dor, Senhor. Traga o consolo do Teu Espírito Santo a este coração que está ferido. Ela está desiludida, achando que tudo se acabou. Não, mas ainda há vida, porque onde o Senhor está, há vida em abundância. Senhor, muitas vezes nós não entendemos o trabalho do Senhor. Nós conhecemos, Senhor, muitas vezes superficialmente. Nós até, meu Deus, aceitamos, muitas vezes não entendemos, mas aceitamos aquilo que o Senhor está fazendo. Senhor, não nos deixe de fora dos Teus planos,
dos seus propósitos. Nós queremos estar dentro deles. Senhor, usa-nos. Mesmo com a nossa pequenez, a nossa miséria, venha nos usar, Senhor. Porque as almas perecem. Quantas pessoas perdem as suas vidas e estão perdidas para sempre, porque não querem ouvir, não ouviram falar do seu grande amor. Meu Deus, nos encaminhe para o evangelho verdadeiro. Não evangelho superficial, muitas vezes que pregamos com a nossa vida, Senhor. Ó Deus, é tão bom servir a Ti. Não é, Senhor, obrigação, mas é tão bom nós servirmos o Senhor. Meu Deus, venha sarar as feridas. Venha sarar, Senhor, as feridas que muitas vezes são causadas pelos espinhos deste caminho pedregoso, Senhor. Nós sabemos que são muitas as lutas, as provações que a sua igreja tem passado. Mas nós sabemos também que o Senhor tem estado conosco. Quando o Senhor subiu aos céus, o Senhor deixou uma promessa. E ela é fiel e verdadeira. Que nós não ficaríamos abandonados. Que nós teríamos o Espírito Santo para que estivesse conosco todos os dias, até a consumação dos séculos. Fica conosco, Senhor, não vá embora. Não silencie a sua voz, Senhor, por favor. Fale conosco, fale comigo, meu Deus, nós queremos ouvir. Tenha total liberdade, Espírito Santo, para falar, para exortar, para redarguir, Senhor. Venha, meu Deus, venha, Senhor, com esta voz maravilhosa, falar com os teus filhos, falar com a sua igreja. Ó Deus, eu finalizo esta oração te agradecendo. Que oportunidade, Senhor, de nós falarmos com o único Deus, o verdadeiro, o dono do universo, aquele que criou os planetas. Imagine, Senhor, nós temos esta oportunidade, esse privilégio, Senhor. É sem palavras. Obrigado, meu Deus, porque o Senhor nos aceitou. O Senhor é o nosso Deus. Muito obrigada, Senhor, pelo seu amor. Muito obrigado por esta oportunidade de eu poder orar, meu Deus, com o mundo inteiro, através dessa rede de rádios e também de internet, Senhor. Fica conosco neste dia. É o nosso pedido em oração, no nome de Jesus. Amém, Senhor. Amém.

0: Você que acompanhou esta programação, esta oração, melhor dizendo, você ouviu o que o Senhor falou com você através desta oração. Você sentiu no seu coração a necessidade de vir para o Senhor. Você sabe que a sua história é ruim. E ela vai continuar ruim antes, mesmo que você tenha até boas intenções, mas se você não tiver Jesus para mudar a sua história, você vai continuar assim. Senhor Jesus quer você. Ele morreu por você. Ele ama você do jeito que você é. Do jeito que você está. Venha do jeito que você está agora. Não precisa mudar para chegar até o Senhor. Você vai orar comigo. Você que quer aceitar Jesus neste instante. Você que quer regressar aos caminhos do Senhor. Você vai orar comigo neste instante. Assim. Senhor meu Deus, em nome de Jesus, eu me achego a Ti, Senhor, humildemente, pedindo, Senhor, a Sua misericórdia e a Sua graça. Perdoa meus pecados, Senhor. Eu reconheço que sou mau. Eu preciso de Ti, meu Deus. Venha arrancar as páginas velhas da minha vida. Eu quero ter uma vida nova, Senhor. Caminhar com o Senhor. Ser ensinada pelo Senhor. Escreve o meu nome, Senhor, agora no livro da vida, para o último dia da redenção. Muito obrigada, Senhor, por me aceitar. Em nome de Jesus. Amém e amém, Senhor Jesus. Agora você faz parte da família do Senhor. Você vai ligar agora no WhatsApp 95094-4645 e você vai falar com o pastor. Eu aceitei Jesus pelo rádio e eu quero as orientações, o que eu devo fazer agora para me preparar para o batismo nas águas. Anote nosso WhatsApp agora e mande a sua mensagem ou seu áudio. Sim, 95094-4645. Ou então o nosso e-mail, eu quero aceitar Jesus@pda.com.br. Deus abençoe você. Que o Espírito Santo de Jesus, Espírito Santo de Deus, continue nos corações, nas vidas, nos lares. Fiquem na paz do Senhor. Se despede, Débora Miranda.
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0: Boa tarde, São Paulo, Brasil, a paz do Senhor Jesus. O saúdo a Débora Miranda nesta segunda-feira. E eu tenho certeza que Deus tem muita coisa linda para seu coração, para sua vida. Eu tenho certeza que o Senhor vai falar com a família. Temos aqui também dica de saúde. Hoje nós temos a nossa pergunta que a gente vai debater e depois a Bíblia vai responder. As perguntas não são para confundir, mas para refletir, tá certo? E eu quero começar o programa de hoje com uma pergunta que nós vamos refletir agora. E vocês têm dois meios de dar aí a sua sugestão, sua opinião. Temos aí pelo nosso WhatsApp 98292-3392, ou então pelos canais oficiais da Igreja Deus e Amor Oficial, Débora Miranda Oficial no YouTube, tá? Entre lá agora, curta a página, quero vocês compartilhando. Vamos lá, todo mundo compartilhando, vamos evangelizando, gente, vamos lá. Compartilhando com alguém que você conheça, ou até pessoas que você conheça superficialmente, sabe que não são crentes, que não conheçam a palavra de Deus. Vamos lá, evangelista no ar, tá certo? Vamos lá, entre agora na página, ou seja, no canal do YouTube, Igreja Deus e Amor Oficial, curta a página, compartilhe. Eu tenho certeza que você estará evangelizando. É. Ou então também o meu canal no YouTube, Débora Miranda Oficial. Tá tudo certo aí? Vamos à nossa pergunta?
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0: A nossa pergunta é essa: o que mais importa para Deus? A boa intenção ou a atitude correta? Sabe como que é? Às vezes você tem aquela sensação que está tudo certo, mas mesmo assim as coisas não acontecem, né? Será que realmente é isso que está acontecendo? Foi a boa intenção e não a atitude correta? O que você acha? Nós estamos aguardando a sua opinião nos nossos canais, que nós já dissemos agora. Enquanto vocês vão pensando aí, nós vamos à nossa primeira mensagem musical hoje. Esse programa totalmente musical que vai trazendo, vai gotejando aí a palavra do Senhor ao seu coração. Ângela Gonçalves trazendo essa mensagem ao seu coração. Música.

0: maravilha, que maravilha o Senhor trazendo a sua bênção sobre a nossa vida. Talvez alguém esteja me ouvindo agora no trânsito, em casa, talvez até no hospital, no trabalho. E a pergunta que não sai da sua mente é: Deus, ó Senhor, será que o Senhor está me ouvindo? Na Bíblia nós encontramos tantas pessoas que passaram por isso, né? José foi vendido pelos irmãos, Davi foi perseguido. Ana chorava porque não podia ter filhos. E todos esses momentos parecia que Deus estava demorando. Mas Deus não estava ausente, Deus estava trabalhando. Irmãos, eu acho que uma das coisas mais difíceis da vida é entender que o silêncio de Deus não significa a ausência de Deus. Mas a gente acha que é isso. Há momentos em que Deus está preparando aquilo que nós ainda não estamos prontos para receber. A gente nunca pensa assim, né? Talvez você esteja olhando para uma porta fechada e pensando: ah, Deus me abandonou. Mas se essa porta está protegendo você, essa porta fechada? E se o atraso que tanto incomoda hoje for exatamente o que vai evitar uma grande dor amanhã? A fé não é acreditar apenas quando tudo está dando certo. A fé é continuar confiando quando ainda não entendemos o que Deus está fazendo. Será que Deus está demorando ou será que Ele está preparando algo maior do que você imagina? Fique conosco, porque Deus está falando. Deus está agindo num momento em que tudo parece ficar parado. E eu acredito que esta palavra pode falar diretamente ao seu coração.
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0: Fique aqui comigo, porque Deus tem palavra de vida para o seu coração. Nós queremos a sua participação. O que mais importa para Deus? A boa intenção ou a atitude correta? A gente vê tanta gente falando, né? Não, hoje Deus sabe meu coração, eu não quis errar, foi uma boa intenção. Mas será que isso é suficiente para Deus? Hoje essa resposta pode mudar a forma como você enxerga a sua fé, não é? Então nós vamos falar pela palavra de Deus, quase no finalzinho desta programação, tá certo? E eu quero contar uma história, enquanto vocês vão pensando na pergunta em debate de hoje. O que importa para Deus, a boa intenção ou a atitude correta? Vamos aí a uma história, uma ilustração que traz uma lição de vida para a nossa fé.

Certa vez, um pregador mudou-se da cidade de Houston, Texas, e poucos dias depois que chegou, ele teve que ir de ônibus de sua casa até o centro daquela cidade. Quando ele se sentou, ele descobriu ter recebido 25 centavos a mais no troco e pensou: é melhor eu devolver esses 25 centavos. Ou esquece: não, são apenas 25 centavos, acho que não precisa, é só 25 centavos. Quem se preocuparia por quantia tão pequena? Acho que eu vou deixar aqui no bolso mesmo. Não que eu esteja querendo roubar, mas preguiça de ir lá voltar e devolver 25 centavos. Eu acho que vou deixar por aqui. Chegou o ponto onde ele deveria descer. Quando chegou ao ponto, parou momentaneamente ali na porta. Ah, não, na verdade, eu vou voltar. Vou entregar esses 25 centavos e vou devolver isso aqui. Não, não dá. Minha consciência está pesando muito mais do que eu posso imaginar. E lá ele devolveu ao rapaz que estava ali cuidando dos trocos, né? Ó, tome, você me deu o troco a mais, 25 centavos. E ele disse para aquele pregador: mas você não é um novo pregador, não é? Eu tenho pensado sobre ir ouvir a sua mensagem aqui na cidade. Eu queria apenas ver o que você faria se eu lhe desse troco a mais. Só isso. Vejam. Quando o pregador saiu do ônibus, agarrou-se literalmente ao poste mais próximo e exclamou: oh, meu Deus, me perdoe. Eu quase vendi o seu filho por 25 centavos. Em 1 Pedro capítulo 2, versículo 12, disse: tendo o vosso viver honesto entre os gentios, para que glorifiquem a Deus pelas boas obras que em vós observem. E a nossa meditação e a nossa reflexão é sobre esta pergunta: o que mais importa para Deus? A boa intenção ou a atitude correta? Você já pensou sobre isso? A gente vê muito isso, né? Deus vê a intenção, mas também Deus vê a atitude? Ou o que importa é a sua intenção e não tanto a sua atitude? Nós queremos a sua mensagem de voz para o WhatsApp ou talvez até uma mensagenzinha escrita, né? Escreva nos comentários também do YouTube. O nosso WhatsApp é 98292-3392, aqui em São Paulo. E os nossos canais no YouTube, Igreja Deus e Amor Oficial e Débora Miranda Oficial. Vamos lá, queremos vocês participando. Nós vamos a mais uma mensagem musical e depois teremos a nossa dica de saúde. Precisamos ter saúde física, não é? Temos que cuidar do templo do Espírito Santo. O próximo hino que nós vamos ouvir está no meu novo canal de crianças, né, Débora Kids, que está sendo uma benção. Estou muito feliz pela repercussão. As crianças estão aceitando bastante, né? E cada semana, cada 15 dias, melhor dizendo, nós estamos com uma nova mensagem musical, nós estamos com hinos, músicas infantis, atenção professores, pais. E hoje nós vamos apresentar uma música nova que eu lancei semana passada, Comer e Crescer. Vamos lá, criançada, meditando neste hino.

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0: Nós estamos fazendo aqui um alerta atual, né? O vírus respiratório e cuidados essenciais para isso. Nós estamos aí tendo, ouvindo, né? Você que está me ouvindo agora, esse é um alerta importante de saúde pública. O Brasil está registrando um aumento de casos de síndromes respiratórias, principalmente gripe e vírus respiratórios que afetam crianças, idosos e pessoas com imunidade baixa, pessoas com problemas de doenças degenerativas, né? Doenças mais graves. Bom, e isso merece atenção, porque em muitos casos, essa gripe começa simples, né? Mas pode ir evoluindo para uma internação, daí o negócio começa a piorar. Porque no hospital tem vírus, tem bactérias, e o negócio começa a ficar mais grave. E o que, que está acontecendo hoje? Os dados recentes mostram que vírus da gripe, a influenza, continuam circulando em várias regiões do nosso país. E está tendo um aumento de internações por infecções respiratórias. Crianças pequenas, idosos são os mais atingidos. Ou seja, não é algo distante. Está acontecendo agora. E quem mais precisa de cuidado? Os grupos de maior risco, que são crianças pequenas, gestantes, idosos, pessoas com doenças crônicas. E esses grupos podem ter complicações mais rápidas. Vocês estão entendendo? Isso é muito importante ficar atento, porque muitas vezes é uma coisa tão simples, mas tão complicada. A vacinação é a principal proteção. As autoridades de saúde reforçam. A vacina contra a gripe continua sendo a principal forma de prevenção contra esses casos graves. E ela está disponível gratuitamente no SUS para os grupos prioritários. Agora, atenção para algo muito importante. Medidas simples ainda salvam vidas. É. Lavar as mãos com mais frequência. Evitar aglomerações se estiver com sintomas. Usar máscara se estiver gripado. Manter ambientes ventilados. Acordou, abre um pouquinho a janela do quarto, né? Beber bastante água. Parece básico, né? Mas funciona. E um sinal de alerta: procure atendimento médico se houver febre alta persistente, falta de ar, tosse forte que piora e fraqueza intensa. E não espere piorar. O brasileiro tem esse problema, né? Acho que todo mundo, o ser humano. Olha que mensagem importante. Muita gente pensa, ah, é só uma gripezinha, é só um resfriado. Mas em alguns casos, não é só gripe, não. Pode evoluir rápido. Então fica aqui essa orientação de utilidade pública. Cuide da sua saúde, proteja os mais vulneráveis, mantenha a vacinação em dia e não ignore sintomas fortes. Saúde é algo que a gente não percebe o valor até precisar dela. Saúde é algo importante. Então temos atenção a isso. A nossa dica de saúde de hoje.
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0: Tá linda. Vocês estão conosco aqui no Melhor do Rádio Brasileiro, neste momento de almoço. Quanta gente agora trabalhando na hora do almoço, outros viajando na boleia do caminhão, ouvindo a gente, dando aí uma caroninha para o nosso programa. Muito obrigada. Nós temos aqui a enquete, a resposta, no quadro aqui de hoje, né? O que mais importa para Deus, boa intenção ou atitude correta? A Gisélia diz, a paz do Senhor Débora, para mim a atitude correta é mais importante. Andréia Santos, a minha opinião, uma coisa é fazer, outra é falar. Atitude explica muita coisa. O Ítalo Cavalcante no YouTube, Débora Miranda Oficial, diz, a paz do Senhor, irmã Débora, eu sou Ítalo de Arujá. A programação está um sucesso e acredito que o que vale para Deus é a atitude correta, porque de boa intenção o inferno está cheio. Ele veio aí com um chavão, né? Um provérbio. O que mais importa para Deus? A boa intenção ou a atitude correta? Eu quero ouvir você. Enquanto vocês vão pensando, mais um hino, Lucas. Deus te levanta. Cristina Santana, do CD Vaso Restaurado.

0: E nós vamos seguindo, trazendo aqui o melhor do rádio brasileiro para a sua vida. Nós estamos com a pergunta em debate. Você acha que mais importa para Deus é a boa intenção ou a atitude correta? Nós queremos ouvir você, você que nunca participou. Estamos aguardando a sua participação no nosso WhatsApp, 11982923392. Lucas, se tiver a gente já ouve. Vamos lá? Então vamos.
1: A paz de Jesus Cristo, irmã Débora Miranda. Na minha opinião, eu acho que o que vale aí para Deus... A intenção ela é boa também, mas eu acho que vale são as atitudes corretas, né? Porque você ter uma intenção é uma coisa, agora você fazer é outra. Fica aqui a minha opinião e eu também estou ligadinho aqui no programa Mensagens Cantadas. Deus abençoe a todos. A paz do Senhor Jesus.
2: A paz do Senhor, irmã Débora. Sou a irmã Eliette, aqui da Ilha de Mosqueiro, no estado do Pará. Acerca da resposta certa, com certeza o que vale para Deus é a atitude correta. Amém? A paz do Senhor Jesus.
0: Olha aí, as pessoas estão participando, como também a Rosimeire do Rio de Janeiro. Ela diz, boa tarde, paz do Senhor Jesus. Eu acho a intenção correta e a atitude, os dois caminham juntos. Ela diz, que programa maravilhoso, aprendo muito, irmã Débora, Deus abençoe cada dia a sua vida. Obrigada a você, Rosimeire, pela sua audiência e preferência à nossa programação. O Marco de Curitiba, creio que Deus valoriza a intenção, mas espera que ela se transforme em atitude. Boa vontade, sem ação, acaba ficando incompleta. Obrigada, Marcos, pela sua também participação. A Sandra nos manda a mensagem, a sua opinião de Goiânia. Para mim, a atitude correta pesa mais. Muita gente tem boa intenção, mas acaba fazendo o que é errado. Obrigada, Sandra. Deus te abençoe. Carlos nos escreve de Recife. Acho que Deus observa o coração primeiro. A intenção revela quem realmente nós somos. Obrigada. Eliane de São Paulo. Os dois são importantes, tanto a atitude como também a intenção. Uma boa intenção sem atitude não ajuda ninguém. E uma atitude correta sem sinceridade pode ser apenas aparência. Obrigada. João de Belém, Pará, Deus vê a motivação. Às vezes a pessoa erra tentando acertar. E acredito que Deus considera isso também. Obrigada, irmão João. A Patrícia de Campo Grande, Mato Grosso do Sul. Prefiro pensar que Deus espera obediência. Nem toda boa intenção produz um resultado bom. As respostas estão boas, né, gente? Povo inteligente, hein? Roberto de Porto Alegre, a atitude correta é a prova de que a intenção é verdadeira. Sei lá, né? Nem sempre. A irmã Débora sempre dando opinião antes, não pode. A Marcha de Salvador, Bahia. Creio que Deus analisa o conjunto. O coração e as ações precisam caminhar juntas. Obrigada, Deus abençoe. André de Londrina, boa intenção. Sem responsabilidade pode causar danos. Por isso considero a atitude correta mais importante do que a boa intenção. Obrigada, André. O pessoal está respondendo a pergunta aí maravilhosamente bem, né? A Vanessa de Vitória diz assim, Deus conhece nossas limitações. Muitas vezes a intenção sincera tem muito valor diante dele. Obrigada, Vanessa. Deus te abençoe. Fernando, da cidade de Ribeirão Preto, interior de São Paulo. Ele diz assim, acredito que Deus se agrada quando a intenção e a prática estão alinhadas. Obrigada, irmão Fernando, pela sua participação. Luciana nos escreve de Maceió, Alagoas. Vejo a intenção como a raiz e a atitude como fruto. Sem fruto, a raiz perde o sentido. Essa escreveu muito poeticamente, ó. Obrigada, Luciana. Paulo de Brasília, Distrito Federal. Para mim, Deus olha primeiro para o coração, porque ninguém consegue esconder suas verdadeiras motivações. Obrigada, irmão Paulo. Deus abençoe. Renata de Florianópolis, da bela cidade, lá de Santa Catarina. Uma atitude correta, diz ele, feita apenas para impressionar os outros, não tem tanto valor quanto parece. Obrigada, Renata. Gilberto de Manaus, ele diz assim, a boa intenção é importante, mas Deus nos deu sabedoria para agir da maneira certa. Muito obrigada, Gilberto, pela sua participação aqui conosco. Juliana de Santos, eu creio que Deus valoriza a sinceridade, mesmo quando ainda estamos aprendendo a agir corretamente. O pessoal está participando. Deus abençoe. Se tivesse que escolher, disse o Sérgio de João Pessoa, diria que a atitude correta. O amor verdadeiro aparece nas ações. Muito obrigada, irmão Sérgio. Deus abençoe. Agora aguardamos a sua resposta. Daqui a pouquinho eu continuo lendo aqui as respostas, tanto do canal da Igreja Deus e Amor Oficial, quanto do meu canal Débora Miranda Oficial. Mas não somente quero que você participe, eu quero que você compartilhe o nosso programa. Nós temos que deixar essa preguiça, temos que compartilhar. Temos que compartilhar o programa, as pessoas leem e não agem. Temos que agir, temos que evangelizar, temos que colocar para frente o canal da Igreja. Você curte o canal da Igreja, mas nunca compartilha? Compartilhe os programas, compartilhe os cultos, as lives, tá certo? Compartilhe agora, vamos lá, todo mundo compartilhando esta programação que você está ouvindo nesse instante, neste canal Igreja Deus e Amor Oficial. Vamos lá, trabalhando para o Senhor.
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0: Daqui a pouquinho eu vou fazer o estudo bíblico respondendo esta pergunta. O que que a Bíblia fala sobre intenção, intenções, atitudes, né? A gente sabe que Deus vê as atitudes, né? Por exemplo, você está na igreja. A gente, como ser humano, a gente está olhando a pessoa na igreja. Puxa vida, essa pessoa vem todo dia na igreja. Agora, mas por que que ela vem todos os dias na igreja? Será que tem uma intenção não boa? Ou realmente ela gosta de servir a Deus? Então, quem conhece a intenção é só Deus, né? E diante dessa situação, o que mais importa para Deus? A boa intenção dela ou a atitude correta? Bom, Deus é o coração e a vida, né? Quais são as passagens bíblicas que a gente pode se apegar nisso? A gente vai depois, no quadro Conhecendo Melhor a Sua Bíblia, aqui no programa, meditar profundamente o que a palavra de Deus sobre isso, diz sobre isso. Eu quero falar com você que é membro da Igreja Deus de Amor, você que quer ser um pastor, você que quer ser um pregador. 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

0: Eu gosto muito de falar de família, né? Eu sou uma pessoa que prezo muito pelo momento familiar. Não gosto muito de que momento de família estejam em casa com o celular na mão, não. A gente está junto, a gente tem que estar olho no olho, conversando, interagindo-se e curtindo aquele momento, né? Como que você age no momento em que você está em família? Porque hoje a gente vê família conectada, mas desconectada. Como que é isso? Como que é isso? Infelizmente, a rede social tem o seu lado ruim, né? Família junta, mas não conectada? Vamos falar sobre isso? Vamos lá, Lucas! Meditação sobre a família.
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0: Hoje eu quero falar sobre este momento da família, te fazendo uma pergunta simples, mas que pode tocar profundamente a sua casa. Como está sua família hoje? Como está a sua família hoje? Porque existe uma realidade que está acontecendo em muitas casas. Famílias que estão juntas, moram na mesma casa, comem na mesma mesa, mas não estão conectadas. Entenderam? Porque cada membro desta família vive em seu mundo. Cada um vive no seu celular, cada um vive na sua rotina. E a casa vai ficando cheia, mas vazia de conversa, entenderam? Aquela casa cheia de gente, mas silenciosa. Talvez você já tenha vivido isso. Você está na sala, mas ninguém está conversando. Que triste, não é? Ou todos estão juntos, mas cada um olhando para uma tela. E às vezes a gente pensa, puxa, nós estamos bem. Porque ninguém está brigando, ninguém está discutindo. A casa está em paz, a casa está em harmonia, ninguém está discutindo aqui. Mas será que silêncio significa paz? Ou é distância? Porque existe um tipo de afastamento dentro da família que não faz barulho. E esse barulho perturba a gente. Esse barulho não tem grito. Esse barulho não tem discussão. Mas tem falta de presença. Sabe por quê? Dentro daquela casa que está desconectada entre si, filhos que não contam mais o que sentem, pais que não sabem mais o que os filhos pensam, casais que conversam só sobre contas e problemas, problemas e contas, e aos poucos, a conexão vai se perdendo a cada dia. A Bíblia nos ensina que família não é só convivência. Família é aliança, é cuidado. Família é presença. A Bíblia fala que Deus ensina que os pais deveriam conversar com os filhos no dia a dia. Está lá em Deuteronômio. Dentro de casa, andando no caminho, os pais deveriam conversar com os filhos em todo o tempo. Ou seja, Deus nunca planejou uma família apenas dividindo menos o mesmo espaço. Não. Deus planejou uma família vivendo relacionamento. Talvez hoje o maior desafio não seja a falta de amor, não, mas falta de tempo e atenção. E hoje Deus te convida a refletir. Será que sua família está apenas morando junta ou realmente vivendo junta? Porque família não se perde de uma vez, preste atenção. Não se perde a família de uma vez, ela se perde aos poucos. Quando a conexão vai sendo substituída pela distração, pela falta de foco. E talvez hoje o primeiro passo não seja uma grande mudança, mas uma simples conversa, um simples abraço. Falamos de família e você tem que estar atento a isso. Olha, gente...

E nós vamos aguardando a sua opinião, a sua participação com a nossa pergunta. Você acha que importa para Deus a boa intenção ou a atitude, aquela atitude correta? Estou fazendo essa pergunta e eu quero você participando. Tatiane de Cuiabá, Mato Grosso. Penso que Deus considera a intenção, mas nos chama ao amadurecimento para transformar a intenção em prática. Meu Deus, esses ouvintes estão muito chique nessas respostas, hein? É. Leonardo de Foz do Iguaçu. Nem toda ação aparentemente correta nasce de um coração correto. Por isso a motivação é fundamental. Mais uma resposta bonita, né? Obrigada, Leonardo. Helena de Aracaju, Sergipe. Deus deseja um coração sincero e uma vida coerente. Separar a intenção e a atitude é muito difícil, porque uma deveria alimentar a outra. Obrigada, irmã Helena. Creuza Ribeiro, de Vila Velha, Espírito Santo. O que vale a atitude correta dentro da palavra do Senhor? Também quero agradecer a Creuza pela participação. Cláudia Gouveia, de Guarulhos, participa. Tudo bem, irmã Débora? Tudo bem, graças a Deus. Para mim, diz ela, sempre o que é certo, para mim, sempre o que é certo é a atitude correta, pois Deus não compactua com o erro. Obrigada, Cláudia, Deus te abençoe. Agradeço você pela sua participação, tá certo? Que Deus abençoe. E nós vamos seguindo, aguardando a sua participação aqui na nossa pergunta em debate de hoje. Débora e Eleni cantam Hora de Despertar, CD Prova de Amor.

maravilha, nós estamos preparados para esse dia de glória, né? Nós temos que estar com as nossas lamparinas acesas, porque a qualquer momento, aí vem o noivo! Aí vem o Senhor Jesus para arrebatar a sua igreja, né? Meus queridos irmãos, sejamos preparados. Você que está em casa, no trânsito, no trabalho, na correria do dia a dia, pare por um instante, respire fundo. Deus tem uma palavra de renovo para o seu coração. Abra sua mente para o que diz a palavra do Senhor. Filipenses 4, versículos 6 e 7. Não andeis ansiosos por coisa alguma, antes em tudo sejam os vossos pedidos conhecidos diante de Deus, pela oração, súplica e ação de graças, e a paz de Deus, que excede todo entendimento, guardará o vosso coração e o vosso pensamento em Cristo Jesus. Eu não sei qual é a tempestade que você está enfrentando hoje. Talvez seja uma preocupação

0: na sua família, uma porta que se fechou, talvez uma resposta que não chegou. E vem a ansiedade, né? A ansiedade tenta roubar a sua paz e fazer você esquecer do tamanho do nosso Deus. Mas a Bíblia não diz para não sentirmos medo. Ela nos ensina o que fazer com ele. Ela diz, mude o foco. Em vez de alimentar a preocupação, alimente a sua oração. Aleluia. Entregue esse fardo nas mãos daquele que tem o controle de todas as coisas. A paz que você precisa não vem da ausência de problemas, não. Ela vem da presença de Deus no seu barco. Onde você estiver agora, se puder, feche os seus olhos por um instante. Coloque a sua vida nas mãos do Pai e diga, Senhor, eu quero estar na Tua presença, dentro da Sua vontade. Acalma o meu coração, acalma a minha vida, que eu quero sentir o quanto o Senhor tem cuidado de mim. Eu quero estar sempre na Sua presença. E me ensine a lançar, Senhor, sobre o Senhor, toda a minha ansiedade, porque o Senhor tem cuidado de mim. E eu quero começar a fazer agora o quadro Conhecendo Melhor a Sua Bíblia. A gente vai responder calmamente, né? Fazer esse estudo profundamente, respondendo a pergunta, o que mais importa a Deus? É a boa intenção ou é a atitude correta? Vamos então começar a fazer esse estudo bíblico através do rádio. Você que não tem condições, principalmente, de ir à igreja, pegue a Bíblia Sagrada, o seu caderninho, ou então grave esse estudo para depois você ouvir. Vamos estudar a Palavra de Deus?
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0: Essa pergunta é simples, mas ao mesmo tempo ela é complicada, né? O que mais importa para Deus? A boa intenção ou a atitude correta? Porque muita gente vive assim, né? Ah, Deus sabe meu coração, eu não quis errar, foi com boa intenção. Mas será que isso é suficiente para Deus? Em 1 Samuel 16, 7, Deus vê o coração e a vida. Deus vê a intenção, mas Deus também vê a atitude. Ou seja, Deus não separa o que você sente do que você faz. O que está dentro precisa aparecer fora. Vemos a questão de Saul. Ele teve boa intenção, mas não substituiu a obediência, não é? Deus deu uma ordem clara para Saul: olha, você vai fazer assim. Você vai fazer do jeito que eu estou falando. Mas Saul disse, não, eu vou fazer do meu jeito. E quando ele foi confrontado, ele disse, não, mas eu fiz isso para oferecer sacrifício a Deus. Quer dizer, parecia uma boa intenção. Aí Deus responde a Saul, não, obedecer é melhor do que sacrificar. Então, aqui nós vemos um princípio forte. Boa intenção não corrige desobediência. Falando com os jovens agora. Um jovem diz assim, ah, eu sei que não deveria ver isso na internet. Eu sei disso. Mas não quis. Mas eu não quis nada de errado. Não fiz nada de errado. Ou seja, eu entrei nesse relacionamento com essa moça ou com esse jovem porque eu achei que era amor, né? Aí larga a moça, larga o rapaz, a pessoa fica ferida. Mas a pergunta é, isso que aconteceu te aproximou ou te afastou de Deus? No livro de Provérbios está escrito, há caminhos que parecem certos, mas o fim deles é a morte. Falando com as mães, por exemplo, uma mãe diz, eu gritei com meu filho, eu o xinguei de nome feio. Eu gritei com ele, mas foi com boa intenção, porque eu estava nervosa e foi para educar ele que eu gritei. Ou você pode dizer, não, eu controlo tudo porque eu amo demais. Mas amor sem sabedoria pode machucar. Efésios capítulo 6, versículo 4 diz, não irritem os seus filhos. Então, boa intenção não substitui atitude desequilibrada, não é? Não substitui atitude equilibrada, melhor dizendo. Falando agora com o líder de uma igreja, o líder de uma igreja, de uma congregação que cuida de uma congregação. Não, eu tomei essa decisão para proteger a igreja. Mas será que foi direção de Deus ou apenas a sua emoção? Em 1 Samuel capítulo 15, mostra Saul fazendo algo para Deus, entre aspas, mas fora da vontade de Deus, como eu acabei de falar agora. Nem tudo que parece espiritual é direção de Deus. Portanto, nós temos que ter o discernimento do Espírito Santo para que a gente possa ter uma boa intenção e uma boa atitude, né? Por exemplo, membros, eu não vou na igreja, eu não sirvo na igreja, mas o meu coração é de Deus, eu não aceitei Jesus, mas eu amo a Deus, Deus sabe o quanto eu amo a Deus. Não, eu fumo, mas eu amo a Deus. Não, mas eu roubo, mas eu amo a Deus. Como que é isso, né? A gente vê boa intenção, mas a atitude está incorreta. Este povo me honra com os lábios, mas o coração está longe de mim. Então existe esse outro extremo, como diz Isaías capítulo 29, versículo 13. Fazer tudo certo por fora, mas estar vazio por dentro, isso se chama religiosidade sem vida. Nós temos de ter boas intenções e boas atitudes. Não adianta você querer ir à igreja todos os dias para mostrar a alguém que você é crente, mas por dentro você está dizendo, eu tenho que ir na igreja todos os dias. Todos os dias tem que estar na igreja. Ai, meu Deus, que coisa chata. Má intenção. Má atitude, boa atitude. Está indo na igreja. Puxa, está na igreja todo dia, mas má intenção. Está indo para uma segunda intenção. Temos tantas situações que a gente pode meditar, que a gente pode pensar. Agora, o equilíbrio bíblico é o mais importante. Só intenção não basta e só atitude sem coração não basta, entenderam? Isso é muito importante a gente meditar. Deus quer os dois juntos, boa intenção e boa atitude. É claro que Deus não vai desprezar uma boa intenção. Mas Deus também não aceita desobediência disfarçada. Veja que coisa interessante. Em João capítulo 14, versículo 15, está falando sobre algo muito importante. Se vocês me amam, obedecerão aos meus mandamentos. Olha só, às vezes a gente está vendo por fora uma pessoa e a gente está julgando ela pela atitude. E às vezes o coração dela é bom também. Ou também a atitude é boa, mas a intenção é muito mal, muito má. O que você pensa sobre isso? Deus não despreza uma boa intenção, mas também não aceita uma desobediência disfarçada. Presta atenção, porque intenção sem atitude vira uma desculpa. E atitude sem coração vira religião vazia.

que você sente. Deus está apenas olhando o que você tem como intenção, nem apenas o que você faz. Mas Deus está perguntando, sua vida está alinhada comigo por dentro e por fora? Você é o que você é em quatro paredes. Porque tem muita gente disfarçada de crente. Por fora está resplandecente, mas por dentro está uma podridão. Como o Senhor diz, sepulcro caiado. Meu Deus, isso é muito triste, né? O que nós podemos dizer sobre isso? Boas intenções. Boas intenções. E boas atitudes. Ou más intenções. E boas atitudes. Más intenções. E boas atitudes. Segundo a Bíblia, ela é profunda nisso. E como é gostoso a gente ter um Deus que sempre está cuidando da gente e olhando o que a gente está pensando, o que a gente está fazendo. Porque a gente é muito julgado pelo homem, não é? Às vezes a gente está até com boa intenção e as pessoas estão julgando a gente. Dizendo que aquilo lá é por causa disso, por causa daquilo. Faz aquilo por causa daquilo, por causa daquilo. Na Bíblia, a combinação de más intenções com boas atitudes é descrita com hipocrisia. Falsidade ou religiosidade vazia. Olha que coisa interessante. Deus não analisa apenas as ações externas, o que as pessoas veem, mas julga o coração, as motivações verdadeiras. Bom, qual que é o princípio geral, então? Deus vê o coração. O ser humano se impressiona com as aparências. A gente é assim. Puxa, aquele irmão, ele está todo dia diante do altar, a gente se impressiona. Meu Deus, como aquele irmão espiritual. O ser humano vê a aparência, não adianta, é Deus que fala. O ser humano se impressiona com as aparências e com as boas ações, mas Deus sonda as intenções por trás daquela atitude. Não é? Provérbios 16, 2 diz assim, todos os caminhos do homem parecem puros aos seus olhos, mas o Senhor avalia as intenções. Bom, eu quero trazer aqui um exemplo bíblico de boas ações com más intenções. Um bom exemplo é o dos fariseus. Jesus condena aqueles que dão esmolas publicamente apenas para serem elogiados. Por exemplo, aquela atitude de ajudar os pobres era boa dos fariseus, mas a intenção, olha, eu estou ajudando os pobres, era aquela vaidade, aquele orgulho, né? Então, essa vaidade, aquele orgulho dos fariseus anulava a recompensa que Deus iria dar a eles. Judas Iscariotes, aquela falsa preocupação com os pobres, né? Judas, ele pergunta, por que um perfume caro foi usado para ungir Jesus em vez de ter sido vendido para ajudar os necessitados? Então a Bíblia revela que a intenção real de Iscariotes e Judas era roubar o dinheiro da bolsa. Ananias e Safira, outro exemplo. Atos 5. O casal vende uma propriedade e entrega parte do dinheiro à igreja. E aquele casal finge estar doando o valor total. Aquela boa atitude, aquela doação, foi corrompida pela má intenção, que foi mentira e busca por status. Quem estivesse olhando aquele casal, meu Deus, está dando uma propriedade deles para uma boa causa, imagine! Mas eles estavam mentindo a Deus, estavam roubando a Deus. Bom, também temos o perigo. Segundo ponto, o perigo da lisonja e do elogio falso. A Bíblia condena duramente quem usa palavras bonitas e atitudes gentis para camuflar o mal ou obter vantagens. Por exemplo, Salmo 55, 21. A sua fala é macia, como manteiga. Mas a guerra está no seu coração.
As suas palavras são mais suaves que o azeite, mas são espadas desembainhadas. Meu Deus! Provérbios 26 diz, quem odeia disfarça isso com os lábios, mas no coração abriga o engano. Embora sua conversa seja mansa, não acredite nele. Quantas pessoas lisonjeiras, né? Começa a agradar a liderança da igreja, ou agradar o patrão para poder conseguir um benefício financeiro, ou ser preterido pelo chefe lá do emprego, mas é tudo mentira. Deus vê o engano. Você é crente, o que é isso? Não é? Agora, o que Jesus diz sobre a raiz das atitudes? O que vale mesmo para Deus? O que vale para Jesus? Para Jesus, uma atitude é verdadeiramente boa se a intenção que a gerou for pura. O exterior reflete o interior. E Jesus compara os hipócritas a sepulcros caiados, que por fora parecem bonitos, belos, quer dizer, são as boas atitudes, mas por dentro estão cheios de ossos e podridão, que são as más intenções. Que coisa triste, né? Bom, como nós estamos aqui para trazer a solução pela palavra de Deus, a orientação bíblica para evitar essa divisão entre a ação e a intenção é a busca pela integridade e sinceridade diante de Deus. No livro de Tiago, capítulo 4, versículo 8, diz, aproximem-se de Deus e Ele se aproximará de vocês, ou seja, chegue-se a Deus e Ele se achegará a vós. Pecadores, limpem as mãos. E vós que tem a mente dividida, purifiquem o vosso coração. Que oração linda Davi fez. No Salmos 139, versículo 23. Sonda-me, ó Deus, e conhece o meu coração. Prova-me e conhece os meus pensamentos e vê se há em mim algum caminho mau. Veja que coisa tremenda. Em que classe você está? Deus te sonda agora. Se você está sendo uma pessoa verdadeira ou hipócrita. Na igreja uma coisa, em casa outra. Condena os outros, mas faz o mesmo. É um hipócrita. Ainda bem que nós temos um Deus que vê todas as coisas. Como diz aquele hino que eu canto. Deus vê muito além do que o homem vê. Às vezes você é julgado por algo que você teve tão boa intenção de fazer e você é julgada ridicularmente pelas pessoas, porque você fez. E por você não ser amada por aquelas pessoas, você é julgada. Mas ainda bem que você tem um Deus que conhece o seu coração, a sua boa intenção. Não te detenhas em continuar fazendo as boas atitudes e também tendo as boas intenções. Agora você que está tendo má intenção e fazendo como o hipócrita faz o fariseu, fazendo uma atitude, entre aspas, correta, para dizer que é bom crente, que é boa pessoa, Deus está olhando o seu coração agora e sondando. Mas dá tempo ainda de você mudar, de você mudar esta má atitude e ser um crente verdadeiro. Não adianta você disfarçar. Você fazer que é e não é. Porque Deus vai julgar você segundo o seu coração. Porque é Ele quem sonda o coração, aquela vida interna, aquele, o seu interior, é Ele quem julga e é Ele quem vê. E você que gosta de julgar, aquele que faz, achando isso, aquilo, quem é você para julgar? Nós não somos nada para julgar a ninguém. Somente Deus tem esse poder e esse direito de julgar alguém. Deus está falando com pessoas que às vezes estão até desprezando esta palavra. Mas não despreze essa palavra, porque esta palavra, ela é de Deus para o seu coração. Deus está cuidando de você, mostrando para você o quanto você precisa melhorar para você ser salvo. Meus irmãos, esta mensagem que nos confronta e nos chama a sinceridade diante de Deus, ela é importante hoje. Deus está nos confrontando hoje com a sua palavra.
Porque nós humanos olhamos por fora. Você já parou para pensar o que é possível fazer a coisa certa pelo motivo errado? Nós nos impressionamos com quem ajuda, com quem fala bonito, com quem está sempre de braços abertos, mas a Bíblia diz em 1 Samuel 16:7 que o homem vê a aparência, mas o Senhor vê o coração. Deus não assiste apenas ao nosso teatro externo, Ele sonda os bastidores da nossa mente. Os religiosos no tempo de Jesus, os chamados fariseus, eles davam esmolas. Oravam em público, né? E faziam cara de coitado quando estavam em oração e jejum. Aos olhos do povo, as atitudes eram santas. E hoje está cheio de fariseu e hipócrita dentro da igreja. Jesus olhou para eles e os chamou de hipócritas. Por quê? Porque a intenção deles era o orgulho, a vaidade do coração, o desejo de serem aplaudidos pelos homens. A atitude dos fariseus era boa, mas a intenção era má. E quantas vezes nós caímos nessa armadilha de Judas Iscariotes? Ele criticou o desperdício de um perfume caro, dizendo que o valor deveria ir para os pobres. Parecia uma linda atitude, não é? De caridade, de bondade. Mas a palavra revela que a intenção dele era roubar o dinheiro do Senhor. Meus queridos irmãos, grave isso no coração. Deus não aceita uma boa ação para camuflar uma má intenção. Não, não adianta. Não adianta pedir perdão por educação se no coração você ainda guarda o rancor. Não adianta ajudar alguém esperando algo em troca ou querendo mostrar que você é superior. Não, não adianta. Para Deus, a raiz da árvore importa muito mais do que o fruto que ela exibe, como estava dizendo a irmã que participou aqui. Por isso, a nossa oração hoje a Deus precisa ser o mesmo do salmista Davi. Sonda-me, ó Deus, porque tu conheces o nosso coração. Prova-nos e conhece os nossos pensamentos. Vê se há em nós, Senhor, algum caminho mau. Ah, meus irmãos, que as nossas mãos façam bem, porque o nosso coração está cheio do bem. Está cheio do amor de Cristo e não por interesse. Seja sincero com Deus e com os irmãos. Para que você parecer bom se seu coração é mau? Deus te conhece. Seja sincero com Deus onde você esteja agora. E que você possa resplandecer de dentro para fora, refletir o que está dentro para mostrar o que está fora, e para mostrar o que está fora o que está dentro. Que Deus possa te ajudar, me ajudar, nos ajudar a refletirmos o verdadeiro coração, honesto, sincero, bom para com os homens e para com Deus. Que Deus te abençoe em Cristo Jesus.

0: pensamento.
1: Quadro Conhecendo Melhor a Sua Bíblia, respondendo a nossa pergunta de hoje. A pergunta que tão maravilhosa, tão profunda, né? O que mais importa para Deus, a boa intenção ou a atitude correta. Nós queremos que todos os dias você esteja ouvindo a nossa programação. Não somente hoje, que estamos aqui ao vivo e também pelas redes sociais. Mas todos os dias estamos aqui das 12h30 até as 14 horas, levando a mensagem de salvação, colocando hinos para sua meditação e também trazendo a palavra de Deus, sempre com estudo bíblico, momento da família, tantas coisas interessantes. Vamos a mais um hino, irmão Lucas? Temos aí mais um hino, um lançamento novo com a irmã Priscila Santana. Nós vamos ouvir o hino Não Temerei, do CD Oásis, um novo lançamento da nossa gravadora. Música.

Portanto, não temerei novo lançamento MC Music. Nós estamos com muitos lindos lançamentos. E você quer conhecer, entre no canal MC Music, tá bom? Temos aí também o canal da igreja, né? O PDA Play, que você pode entrar lá e acompanhar os cultos, notícias, todas as campanhas, os avisos. Temos aí o Ministério Online da igreja, né? Você pode acompanhar tudo. Você entrando lá, você se cadastrando, você vai receber todas as informações necessárias do que está acontecendo. O Ministério Online da Igreja, Deus e Amor, está aqui, ó. Cadastre-se agora, olha, ipdaplay.com.br. Vamos lá. Coloque aí ipdaplay.com.br, se cadastre, e você vai receber todas as informações, todas as novidades da igreja. Por exemplo, nós temos agora, o ano que vem, 65 anos da igreja. Nós estamos assim já com a boa intenção, né? Estamos falando de intenção. Nós estamos com uma boa intenção de fazer no estádio. Nós estamos orando para a gente achar o estádio. As datas não estão batendo com a nossa data daqui do aniversário. Nós queremos fazer no estádio. E 65 anos, trazer os membros de fora, né, de outros países, fazer uma grande festa evangelística, cada membro trazendo uma pessoa não crente. Imagine que lindo no estádio, todo estádio louvando ao Senhor, todo estádio recebendo a palavra. Coisa linda, não é? Então, orem para que Deus prepare essa data em um estádio. Estamos procurando um estádio aqui em São Paulo que possa receber toda essa multidão, porque as datas não estão abertas para a data do aniversário da igreja, no mês de junho. Se a gente não conseguir em junho, a gente vai tentar fazer no outro mês, né? Talvez julho, agosto, mas a gente vai insistir, vamos continuar procurando. Mas orem a este favor, tá certo? Gente, estamos em cima da hora, nosso horário passou rapidinho. Nós vamos orar, então, neste momento, juntamente com você. Grandioso Deus, nós estamos mais uma vez na Tua santa presença para Te louvar. Te agradecer, meu Deus, foi muito bom estar com os nossos ouvintes agora. E muito mais com a Sua presença, Senhor, porque sem a Sua presença nada de bom aconteceria. Senhor, nós te louvamos também, Senhor, por esta oportunidade de falar do Seu amor, de aprender, de ensinar também. É uma oportunidade rica, Senhor. Meu Deus, esteja nessas famílias que estão agora acompanhando o nosso programa. Esteja, Senhor, com as pessoas que estão agora necessitadas de uma palavra. Senhor, venha agora fazer a Sua obra de redenção nestas famílias. Pessoas que estão depressivas, pessoas que estão desesperadas, procurando uma porta, Senhor. Seja a porta aberta agora, levando, Senhor, uma pessoa para pregar o Teu Evangelho, para abraçá-la. Senhor, que esta pessoa não seja agora uma pessoa suicida, meu Deus. Venha agora socorrer esta pessoa que está na ânsia da morte. Tu és o socorro presente, meu Deus, na hora desta angústia. Senhor, visita agora esta pessoa enferma fisicamente, espiritualmente. Senhor, curando da depressão, curando, Senhor, da ansiedade, que é o mal do nosso século. Senhor, que amanhã possamos voltar com este vigor, com esta alegria. Continue conosco, Senhor, pois o mundo tem sido muito mal. Abençoando a nossa nação, salvando a nossa nação, salvando as nações, meu Deus. Levando os Teus servos, meu Deus, para levar a Tua palavra. Em nome de Jesus, eu Te agradeço por esta oportunidade de falar do Seu grande amor. Em nome de Jesus, amém, Senhor. Amém.

E assim nós vamos dando um final ao nosso programa, dando um ponto final ao nosso programa, agradecendo a sua audiência, você quem nos deu essa preferência de estar aqui conosco. Amanhã estaremos de volta às 12 horas e 30 minutos, eu juntamente com meu esposo, o pastor Lourival de Almeida. Não se esqueçam que dia 25 de julho nós teremos a nossa Escola Bíblica de Férias, também temos o nosso canal para as crianças, Débora Kids Oficial. Entre agora, Débora Kids Oficial, curta a página e compartilhe. Compartilhe com crianças que você conheça, tá certo? E também temos o Ministério Online da Igreja Deus e Amor e pdaplay.com.br, tá certo? Muito obrigada aos técnicos Lucas e também ao cinegrafista, assessoria, a todos que nos ajudaram. Muito obrigado ao Senhor por esta oportunidade. Deus abençoe a todos vocês. Se despede Débora Miranda e também pastor Lourival de Almeida. E até amanhã, se Deus quiser.

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4: 14 horas e 1 minuto.
5: Meu nome é Mafalda. E eu, ouvindo a voz da libertação, só durmo com o radinho ligado na voz da libertação. Os irmãos estão orando e eu estou orando junto com os irmãos, fazendo campanha junto com os irmãos, ali na madrugada. E uma madrugada eu estava orando, depois eu dormi. E quando eu acordei, estava cheia de dor, mas tanta dor no meu corpo. Eu estava sentindo dor na garganta, eu estava sentindo dor na cabeça, dor na coluna. Era um monte de dor. Eu falei: Senhor, tem misericórdia, tira essas dores de mim. E eu estava ouvindo o testemunho. E eu falei: Senhor, se o Senhor me curar dessas dores, tirar todas essas dores do meu corpo, eu também vou contar o meu testemunho lá na Igreja Deus é Amor e vou levar um voto, vou fazer um voto. E aí eu fiquei livre daquilo, né? Fiquei curada, fiquei sarada, né? E ali eu fiquei livre daquilo. Estava também com infecção e eu fui fazer os exames e não deu nada. Graças a Deus não deu nada. Eu glorifico a Deus por tudo isso, né? Hoje eu estou aqui, né? Eu moro na Vila Zate, na rua Tomé de Almeida e Oliveira, 963. Vocês que estão ouvindo, façam um voto também, confia no Senhor e venha contar o testemunho em nome de Jesus Cristo, porque assim como eu ouvi o testemunho e eu falei com Deus também que eu ia testemunhar, recebi a benção, vocês também vão receber em nome de Jesus e eu agradeço a oportunidade.
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7: Mais uma vez estamos aqui com esta programação Eu e Mais Um, projeto da Igreja Deus é Amor, apoiando os discipuladores e também os discípulos. Vos saúda Débora Miranda e estou aqui para hoje, né, responder uma pergunta que nós recebemos de uma irmã da cidade de Santos. Ela diz: como a minha aparência influenciaria e teria um impacto em um evangelismo pessoal? Sim, irmã, com certeza. Essa pergunta é muito pertinente e muito importante. Não é só a maneira que nós falamos, porque nosso corpo todo fala, não é? Às vezes não precisamos falar nada, abrir a boca e as pessoas já conseguem receber uma mensagem, porque cada vez que nós estamos num lugar, nós emitimos uma mensagem pela nossa maneira de agir, nossa maneira de olhar, na nossa maneira de vestir. Enfim, nós estamos trazendo ao outro uma mensagem, mesmo não sendo audível. Então, por exemplo, se você vai evangelizar uma pessoa, você precisa ir de maneira que você atraia a pessoa para aquilo que você está falando. É claro que eu não preciso detalhar tudo aqui. Nós não estamos dizendo que você tem que vestir uma roupa de grife cara para você transmitir uma boa aparência. Mas, infelizmente, o homem, nós, o próprio Deus disse que nós olhamos a aparência. E somente Deus vê o coração. Então, se nós queremos atrair uma pessoa para nos ouvir, nós temos que, vamos dizer, pelo menos temos uma aparência que não venha afugentá-la daquilo que você quer transmitir. Eu digo, por exemplo, uma criança. A gente evangeliza muitas crianças, a gente fala de Deus nas aulas, na escola Pequeno Galileu. Por exemplo, lá no seu trabalho, você começa, através da sua maneira de agir, trazer uma comunicação, você traz uma linguagem, você traz uma mensagem, só de estar circulando ali todos os dias no trabalho, as pessoas vão te conhecendo e você vai criando amizades ali dentro. E através desta amizade que se traz uma conversa aqui, outra conversa ali, de algum tema, e você pode inserir a palavra de Deus. A maneira como nós nos vestimos, falamos, agimos, traz uma mensagem. Então, nós precisamos ter, conforme o ambiente, vou dizer assim, como um camaleão, que ele se torna parecido com o ambiente onde ele está. Se ele está sob uma folhagem seca, amarronzada, ali a cor da sua pele fica daquela mesma cor, daquela folhagem. E como a Bíblia diz que devemos nos tornar fracos e nos fazermos de fracos, para nós ganharmos os fracos, não é? Não estamos dizendo que você deva pecar porque o outro pecou. É bom explicar bem, porque muitas pessoas tiram proveito dessas palavras, né, que a gente fala. Mas é importante, sim, a aparência. É muito importante a sua higiene, ir bem limpinho, cheiroso, né, bem perfumado. Isso é muito importante, a maneira com que você fala, que deve ser com mansidão, né, com muita atenção, sabendo ouvir também a pessoa. Tudo isso traz uma influência muito grande, impactante, naquele que está recebendo a sua mensagem. Que Deus os abençoe e espero que esta irmã de Santos tenha ficado satisfeita com a nossa resposta. Se você quer mandar a sua pergunta, nosso WhatsApp é 119-8292-3392. Até a próxima, na paz do Senhor Jesus.
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Deus abençoe, ouvintes do programa Voz da Libertação. Somos a Igreja Pentecostal Deus e Amor. E hoje é segunda-feira, dia 22 de junho de 2026. Aceite a paz de Cristo, do seu irmão em Cristo, pastor Cláudio Santos. São duas da tarde e mais 12 minutos, 2 horas e 12 minutos. Você acompanha pelas emissoras que retransmite o programa Voz da Libertação, esta maravilhosa programação. Que Deus abençoe você, sua casa, sua família, que Deus abençoe o seu lar. Não desligue o seu aparelho receptor, fique conosco, porque nós vamos com vocês até às 15 horas. E dentro desta programação vamos orar, vamos clamar, vamos anunciar aí as atividades da Igreja Pentecostal Deus e Amor. Estaremos firmes aqui com vocês nesta segunda-feira de inverno brasileiro. Isso, é o período de inverno, já iniciou o inverno essa semana e já estamos aí na presença do Senhor.

o programa Voz da Libertação. Vamos seguindo com todo o povo de Deus. Obrigado você sintonizado conosco. E eu quero convidá-los para estarmos juntos nesta segunda-feira. Segunda-feira de bênção, segunda-feira de vitória, segunda-feira da Palavra de Deus. Nesta segunda-feira, nós teremos os nossos cultos de ensinamento da Palavra de Deus. E nesta segunda-feira, no horário das 19 horas, este que vos fala, pastor Cláudio Santos, vou estar pregando a Palavra de Deus e orando por todos. Eu quero convidar você que está me ouvindo, membro, obreiro, você da Igreja Deus e Amor, você visitante, frequentador, você que está me ouvindo, está se preparando para o batismo, você que está neste momento entrando, voltando à sua comunhão aos caminhos de Cristo e também à comunhão com o corpo e o sangue de Cristo Jesus, a membresia do Senhor, olha, eu quero te convidar, porque nesta segunda-feira temos uma palavra do coração de Deus para o seu coração e você não pode ficar de fora, apenas ouvindo, acompanhando esta programação. Igreja Deus e Amor é uma igreja abençoada por Deus, onde nós vamos estar trazendo aquela palavra do coração de Deus para a sua vida. O endereço é muito fácil, é aqui mesmo na rua Saldanha Marinho, número 740, no centro da cidade de Ribeirão Preto, isso mesmo, no centro da cidade de Ribeirão Preto, é o endereço da Igreja Deus e Amor, e você é o nosso convidado para receber a bênção do nosso Deus, onde qual vamos estar pregando a palavra e orando por todos vocês.

Será um momento de comunhão, será um momento de despertamento, um momento de nós nos alimentarmos da palavra, um momento de nós reconciliarmos com Deus, de nós colocarmos a nossa fé, a nossa vida em ação com Deus a cada dia, a cada instante. Será algo extraordinário. Você ouvinte que quer ouvir a palavra de Deus, virá nesta segunda-feira para receber as maravilhas que Deus tem para você e também a sua família. Vamos trazer a palavra, orar em seu favor e pregar a mensagem de nosso Senhor e Salvador Jesus Cristo. Venho adorar, venho louvar, venho exaltar ao Senhor.

0: Será uma noite de adoração, uma noite de poder, uma noite da presença de Deus, uma noite de nós termos aquela comunhão com Cristo, uma noite de nós ouvirmos a voz de Deus, a mensagem de Jesus. Você virá adorar, você virá glorificar, você virá sentir a presença de Deus, onde qual Deus quer falar no seu coração.
1: O que vai acontecer? Mas a Bíblia diz, meus irmãos, que ele virá com seus anjos, com rijo clamor de trombeta. Aleluia! Ajuntarão seus escolhidos dos quatro cantos da terra. Alabacai! De uma outra extremidade do céu vai juntar os seus escolhidos. Fica aí casa bonita, fica aí carro bom, fica aí trabalho que paga bem, fica aí roupa bonita, amizades, fica tudo aí, porque seremos ajuntados em uma só voz, em um só louvor de trombeta, seremos ajuntados. Quem quer isso? Quem quer? Oh, aleluia!
0: Venham ouvir a palavra de Deus, venham ouvir o que Deus tem para falar na tua vida, no teu coração e também na tua família. Você que está me ouvindo agora é o nosso convidado para nesta segunda-feira receber o poder de Deus aqui na Igreja Pentecostal Deus e Amor, Rua Saldanha Marinho, número 740, e temos o nosso estacionamento aqui na Rua Florencio de Abreu 124, que é a esquina, bem na esquina, aqui onde você pode estacionar o seu veículo e receber a bênção de Deus, nosso Pai. Quero avisar também toda a amada audiência que não somente no horário das 19 horas. Atenção, porque em todas as segundas-feiras, nós temos aqui quatro grandes horários de culto. No horário das 9 da manhã, presbítero Leonardo Timóteo pregando a palavra de Deus. Ao meio-dia, cooperador Josias. E à tarde, a presença do presbítero Silvano Costa, ele que estará também pregando a palavra de Deus. Então, você que não pode vir à noite, você pode vir pela manhã, você pode vir meio-dia ou pode vir à tarde. Porém, toda segunda-feira é o culto de ensinamento da palavra de Deus. É de extrema importância você estar aqui conosco para você aprender, para você ser edificado, para que a glória de Deus venha se manifestar na sua vida. Olha, ouvintes, Jesus Cristo está perto a arrebatar a igreja. Jesus Cristo está perto a levar o seu povo. Muitas vidas precisam ser salvas. Muitas vidas precisam ser libertas. E Jesus quer te abençoar. Jesus quer que você se entregue a ele, o seu coração, sua alma. Jesus quer que nós venhamos dizer e declarar que ele é o nosso Senhor, o nosso Salvador. Então, olha, nesta segunda-feira, então, você está convidado a participar do culto especial de ensinamento da palavra de Deus. Eu vou estar com vocês no horário das 19 horas. Rua Saldanha Marinho, número 740, no centro de Ribeirão Preto. Venham, se esforcem. Jesus garante a sua bênção.

0: irmã disse o seu nome, repete, por favor.
1: Solomite.
0: Irmã Solomite, a irmã é de onde?
1: Dumont.
0: Dumont. Crê que foi tocada por Deus?
1: Creio, meu irmão.
0: Então procura assim um problema que a irmã estava sentindo. Pode apertar, procura o caroço, olha, procurando. Procura o problema, porque Jesus Cristo, ele faz milagre. Eu tenho fé. Quem tem fé junto com o pastor aqui? Aleluia, aleluia. A senhora procurou a dor? Procurou o problema?
1: Eu estou pegando, não estou sentindo o caroço que estava aqui.
0: Como é que é?
1: Eu não estou sentindo o caroço que estava aqui.
0: E a igreja não dá glória a Deus, por que, Ribeirão Preto? Oh, aleluia! Eu sinto a unção de Deus aqui contagiando você, meu irmão, aqui, ó. Você, minha irmã, aqui, ó, na cura da minha irmã. Irmã Solomite, cadê a dor que a irmã sentia?
1: Não estou sentindo.
0: Jesus curou.
1: Glória a Deus.
0: A senhora chegou com um caroço canceroso e ela estava apertando aqui agora e sumiu. Meu Deus, a senhora tem muita fé. E a fé curou ela aqui agora em nome de Jesus. Dá glória a Deus, Ribeirão Preto, dá glória a Deus. Quanto tempo a irmã estava assim? Quanto tempo?
1: Eu fiz cirurgia, tratei de câncer de orvalho em 2022. E daí veio acompanhando, e ele vem se espalhando.
0: Desde 2022. Mas agora Jesus tocou na sua vida. Deus abençoe, irmã. Levanta a mão e dá um glória a Deus bem alto. Bem alto para Jesus. Oh, aleluia.
2: É o programa Voz da Libertação, 14:25. Que bênção, ouvintes, aí está o que acontece quando o povo ora, o povo de Deus coloca sua fé em prática, coloca sua fé em ação. Quando as pessoas chegam na igreja, Deus é amor. Em qualquer igreja, Deus é amor. Ontem mesmo eu estive ali pregando na igreja Deus é Amor do bairro Vila Virgínia, ali pastoreado pelo nosso querido pastor Paulo Barreto. Olha, irmãos, que benção aquela igreja, o povo da Vila Virgínia. A igreja está ali na Avenida Monteiro Lobato, 1650. Uma igreja abençoadíssima por Deus. E também o povo ali acontece milagres, curas. Também no Parque Ribeirão Preto, com o pastor Nilson. Também temos no Ipiranga, na rua Rio Marone, com o pastor João. Temos ali no aeroporto, com o pastor Rogério, igreja Deus é Amor. Temos igreja Deus é Amor espalhada dentro da cidade de Ribeirão Preto e também na região. Onde você chega, você vem com o seu coração aberto e Deus te abençoa. Deus, ele te livra. Deus, ele confirma vitórias. Deus, ele confirma grandes livramentos. E olha, você comparecendo, você recebe as bênçãos de Deus. Eu quero te convidar para também conosco estar amanhã, terça-feira. Amanhã nós temos aqui a grande campanha Deus Resolve Tudo. De manhã às 9 da manhã, a presença do nosso querido irmão cooperador Dinael Matos, ele que vai pregar no horário das 9 horas da manhã. Uma bênção de Deus, este homem de Deus que prega e ora pelos excelentes dons do Espírito Santo. Às 2 da tarde teremos aí a presença do nosso querido Sandro Lopes, nosso querido presbítero Sandro Lopes, ali pastor da igreja Deus e Amor de Sertãozinho. Ele vai estar aqui pregando a palavra de Deus, orando em nosso favor e Deus nos abençoando tremendamente. E lembrando que no horário das 19 horas, nesta terça-feira, presença confirmada do nosso querido irmão pastor Lucindo, pregando a palavra de Deus no horário das 19 horas.

isso mesmo, nesta noite de terça-feira, nosso irmão Lucindo com a sua esposa, nossa querida irmã Domingas, são um casal aí abençoado por Deus, uma benção de Deus, eles estarão conosco aqui em nossa sede estadual no horário das 19 horas. Eles vão pregar a palavra de Deus e orar por todos nós, e nós seremos aí abençoados pelo Senhor. Rua Saldanha Marinho, número 740, aqui no centro de Ribeirão Preto.

É o programa Voz da Libertação, agora são 14 horas e 30 minutos. Você acompanha esta programação abençoada por Deus, um programa é feito para você, um programa especial para a sua vida, para a sua família. E hoje é segunda-feira, dia 22 de junho. Olha, já estamos nesta segunda-feira abençoada pelo Senhor nosso Deus. Daqui a pouco vamos estar falando também sobre a sexta-feira, hein? Sexta-feira está chegando e a sexta-feira já com a nossa irmã, querida evangelista Isabel Ferreira, aqui conosco no horário das 19 horas, hein? Já vamos falar um pouquinho sobre essa grande festividade para esta sexta-feira abençoada por Deus nosso Pai. Que Deus abençoe você, Deus abençoe a sua família. Não desligue o seu rádio, agora são 14 horas e 31 minutos.

0: cessou.
1: O milagre não cessou. Ouvintes, olha, nós estamos aí neste momento já convidando você, sua família, para participar da nossa quarta-feira, quarta-feira do Grande Mover de Deus. Estaremos realizando nesta quarta-feira, dia 24 de junho. Atenção, Ribeirão Preto. Atenção, região. Atenção, povo de Deus. Atenção, cidades adjacentes. Você que está me ouvindo, nesta quarta-feira será o último dia da campanha. A campanha O Milagre Não Cessou. Vamos estar fazendo esse agradecimento. Nós estávamos aí desde o início desse ano de 2026. Começamos essa campanha lá na primeira semana de janeiro. Isso mesmo, eu me lembro que na primeira semana de janeiro nós começamos esta campanha O Milagre Não Cessou. E nesta quarta-feira vamos entregar. Você que não pôde vir em todas as quartas-feiras, você pode escolher uma destas quartas-feiras para você receber a bênção de Deus, para você receber o milagre de Jesus Cristo. Você que não pôde estar na quarta-feira passada, ou você que não pôde seguir uma sequência de quarta-feira, olha, nesta quarta-feira, dia 24 de junho, exatamente isso, quarta-feira agora, já estamos aí na quarta-feira, já chegou, posso dizer a você ouvinte que está acompanhando o grande dia da quarta-feira da grande bênção. No horário das 9 horas da manhã, este que vos fala, pastor Cláudio Santos, eu vou estar pregando a palavra de Deus e orando em seu favor. Ao meio-dia, a presença do cooperador Josias, aquele culto abençoado, é um culto que o pessoal que mora aqui na região central e que também trabalham aqui no centro da cidade, nas lojas, comércio, eles vêm aqui para cultuar a Deus nesse período de almoço, ao meio-dia. Começa meio-dia até a 1 da tarde. Às 2 horas, pastor Josimar Lima, esse homem de Deus, que Deus tem usado tremendamente. Pastor Josimar é um homem experiente na obra de Deus, há muitos anos já fazendo a obra do Senhor, tem uma vasta conhecimento da palavra de Deus, e também você pode vir aqui nesta tarde de quarta-feira e receber a oração do pastor Josimar Lima, que vai estar pregando a palavra de Deus na quarta-feira, às 2 horas da tarde. E lembrando que à noite, atenção, porque à noite, nesta quarta-feira, no horário das 19 horas, a presença do pastor Emanuel. Nesta quarta-feira, à noite, no horário das 19 horas, a presença do pastor Emanuel Careno, ele que vai estar pregando a palavra de Deus e fazendo aquele culto ao qual ele vai estar agradecendo a Deus por todas essas quartas-feiras que ele esteve pregando a palavra do Senhor aqui em nossa sede estadual, pois agora ele está indo para uma nova missão, e essa missão em uma outra região, ele está indo assumir esse trabalho da obra de Deus, porém ele vai estar agradecendo todos os irmãos que todas as quartas-feiras à noite estão aqui acompanhando o culto que o pastor Emanuel Careno tem pregado a palavra de Deus. Lembrando que vai dar sequência às campanhas de quarta-feira o pastor Rafael Silva, ele que está conosco agora aqui, nos auxiliando, apoiando a obra estadual de Ribeirão Preto. O pastor Rafael Silva vai estar nesta quarta-feira à noite, juntamente com o pastor Emanuel. Vai ser algo maravilhoso. Vamos agradecer a Deus pela vida do servo do Senhor, que fez um trabalho abençoado aqui nesse período, aqui na cidade de Ribeirão Preto. E Deus vai ser com ele, com a sua esposa, nossa irmã Leandra, também com seu filho. Enfim, Deus vai abençoar o teu servo por onde passar. Nesta quarta-feira, então, no horário das 19 horas, culto aí de agradecimento, de despedida do nosso querido pastor Emanuel, e vamos dando sequência às campanhas aqui na Igreja Deus de Amor. Lembrando a você que nessa manhã de quarta-feira eu vou estar com vocês pregando a palavra do Senhor Jesus. Veja, ouvintes, o que Deus tem feito, o que Deus opera quando a igreja ora, o céu se abre e a glória do Senhor é manifesta.
2: Tem uma pessoa aqui, irmãos, que o Espírito Santo confirma, meu Deus, ele está confirmando um grande milagre. Deus me mostra o nervo da coluna desse irmão inflamado. e você percebe que nada tem passado a dor, mas Jesus vai te curar. Cadê esse irmão revelado? É o irmão. Vem aqui, em nome de Jesus, dá um espacinho aí. É uma dor que chega a queimar o local. Vem aqui. Qual o seu nome, irmão?
0: André.
2: Irmão André, desse jeito, o senhor sente essa dor?
0: De direto. Direto sente a dor.
2: Isso vai te incomodando e é horrível, né?
0: Horrível, vixe, à noite.
2: À noite, senhor, para dormir, só Deus.
0: Só Deus.
2: O senhor crê no milagre?
0: Creio.
2: Então fecha os olhos, irmão André. Levanta a mão para o céu. Quem crê que Jesus vai desinflamar esse nervo, vai dar um milagre na vida dele? Vai colocar as mãos e você vai ser contagiado por Deus. Quem crê nisso? Em nome de Jesus, Senhor, eu oro pela vida do irmão André. A igreja ora pela vida do irmão André. Em nome de Jesus, essa enfermidade, onde houver esta dor, e se houver mais alguém com este problema, que seja curado agora. Eu repreendo, a igreja repreende, em nome de Jesus. Recebo um milagre, irmão André. Aleluia, olha o poder de Deus. Meu Deus, eu sinto o poder do fogo do céu descer sobre a vida do irmão André. Sai, enfermidade. Sai, adorador. Em nome de Jesus, glória a Deus. Olha para mim, irmão André, procure a dor, em nome de Jesus. Como é que é?
0: Sumiu.
2: Como é que é?
0: Sumiu.
2: O senhor procurou?
0: Procurei.
2: Sumiu?
0: Sumiu, graças.
2: Quem te curou?
0: Jesus Cristo.
2: Foi Jesus Cristo. Cadê o glória a Deus de Ribeirão Preto? Cadê o glória a Deus de Ribeirão? Aleluia! Se o senhor abaixasse e levantasse, doía?
0: Doía.
2: Então abaixa e levanta, vai lá, faz força. Abaixa e levanta, meu Deus, olha, então tá abaixando mais do que eu. De novo, de novo, de novo, para pisar na cabeça do diabo, olha aí. Meu Deus do céu, como é que é?
0: Graças a Deus.
2: Sumiu.
0: Sumiu.
2: Jesus curou o senhor.
0: Jesus curou eu.
2: Quanto tempo o senhor estava assim, irmão?
0: Ah, já falei, é uns 5 anos mais ou menos.
2: 5 anos. O senhor mora aqui em Ribeirão Preto?
0: É, Ribeirão Preto eu moro.
2: Olha aí o milagre de Deus na vida do irmão André. Curado, e você também foi contagiado pelo poder do nome de Jesus. Só Jesus pode fazer isso. Só Ele pode fazer esse milagre.

glória a Deus, que benção, ouvintes, possamos aí glorificar, exaltar o nome do nosso Deus. Que benção nós podermos ouvir aí o nosso irmão contar esta grande maravilha. Irmão André curado, é benção de Deus, é Deus fazendo a obra, é Deus realizando o milagre através da fé. Você viu aí, ouvinte, o que Deus pode fazer? Olha, o que o Senhor pode fazer na nossa vida é algo extraordinário. Basta nós colocarmos a nossa fé em prática. Basta nós colocarmos a nossa fé em ação. Basta nós convidarmos o Senhor para fazer parte da nossa vida. Chamar o Senhor para poder entrar na nossa casa, na nossa família. E nesta quarta-feira eu quero te convidar. Quarta-feira, dia 24 de junho, em 4 grandes horários, você é o nosso convidado especial. Às 9 da manhã, este que vos fala, pastor Cláudio Santos, eu vou orar em seu favor. Ao meio-dia, cooperador Josias, às 2 da tarde, pastor Josimar Lima, ele que virá da cidade de Luiz Antônio, um homem usadíssimo nas mãos de Deus, vai orar por você. E no horário das 19 horas, pastor Emanuel Careno, junto com ele também nosso querido pastor Rafael Silva, nosso pastor Emanuel, que estará agradecendo e fazendo aquele culto de oração. E passando aí os cultos de quarta-feira à noite para nosso querido pastor Rafael. Vai ser algo maravilhoso, você pode vir de manhã comigo aqui, à tarde, à noite, na rua Saldanha Marinho, número 740, no centro da cidade de Ribeirão Preto. É a campanha que já está terminando, a campanha será nesta quarta-feira, último dia, já o agradecimento, porque na outra quarta-feira, que já será dia 1º de julho, vamos iniciar uma nova campanha de quarta-feira aqui em nossa sede estadual. Você que veio desde a primeira quarta-feira de janeiro, você vai receber algo de Deus extraordinário. Você que não pôde vir, venha também nesta entrega, porque Deus vai confirmar as grandes maravilhas. Que Deus abençoe, ouvintes. Vamos seguindo aí com a programação. Deus é amor e a voz de Deus, a voz da libertação.

0: Amados ouvintes do programa Voz da Libertação, que bom é poder falar com todos vocês, chegar aqui neste momento e deixar um comunicado para toda esta amada e linda audiência. Quero lembrar a todo o povo de Deus que neste mês de junho deste ano de 2026, nós estamos fazendo o último mês do propósito O Deus do Impossível. É o formulário que nós entregamos todos os meses. Nós entregamos aí no mês de janeiro, também no mês de fevereiro, no mês de março foi feito, no mês de abril, no mês de maio e agora no mês de junho. Vamos fechar este primeiro semestre do ano de 2026 dessa campanha de propósito mensal. Todo mês nós fizemos propósitos do propósito da campanha, aonde Deus abençoou de maneira tremenda. Muitas pessoas foram abençoadas por Deus, muitas pessoas receberam curas, receberam livramentos, muitas pessoas foram tocadas, pegaram o formulário, fizeram o voto, fizeram o formulário, preencheram o formulário Deus do Impossível e foram alcançados por Deus através da fé. Eu quero te convidar para você vir aqui em nossa sede estadual, pegar este formulário e fazer este voto, o Deus do Impossível. Ainda dá tempo, nós estaremos dentro deste mês de junho, este mês 6, fazendo este propósito com todos vocês e o Senhor Jesus garantindo a sua vitória. Ouça o que Deus faz e ouça o que Deus tem feito neste propósito de campanha. Olha como Deus tem operado através da fé, do propósito do formulário O Deus do Impossível.
1: Ô, irmã Amélia, o que a irmã recebeu através da oração da igreja Deus e Amor aqui de Ribeirão Preto?
2: Ué, mãe, eu fiz a campanha do envelope que o senhor deu uma vez por mês.
1: Ah, o formulário Deus do Impossível.
2: Impossível. Então a gente tirou três vezes, está aqui guardado já com o formulário para poder dar dia primeiro. Aí hoje ele vai lá para fazer entrevista lá no Mexão no Papatempo.
1: Deus já abriu a porta de trabalho para quem que é? Seu neto, seu filho?
2: Ele está com 34 anos.
1: É seu neto? Como é que ele chama?
2: Ele chama de homem.
1: Olha aí, Deus abriu a porta de trabalho. Vai lá hoje já fazer a entrevista. E a irmã está contando a benção que isso aconteceu através do formulário O Deus do Impossível. Quem crê que Deus faz o impossível?
2: O irmão, né, estava orando. Eu não fui revelada, não. O irmão estava orando aí. Aí eu falei, meu Jesus, aí eu minha perna. Minha perna, peguei, bater assim. Aí Deus curou minha perna.
1: Olha só, a irmã está dizendo que ela chegou na igreja, no momento da oração da igreja, na oração do altar, ela sentia dores na sua perna direita. E aqui na hora da oração, Jesus curou ela. Tá feliz, irmã?
2: Tô feliz, mano, muito feliz,
1: irmã. Quanto tempo a irmã sentiu esses problemas na perna?
2: Tem muitos anos.
1: E agora não dói mais nada?
2: Não dói mais.
1: Então vai lá, faz a prova aí. Vai lá, olha ela procurando curada. Quem dá glória a Deus pelo milagre de Jesus? Só namora em qual bairro aqui?
2: Lá no Quintino 2.
1: Deus abençoe, irmã, grande a sua fé.
0: São ouvintes, que maravilha, aí está a nossa irmã contando. Ela é uma das pessoas que fizeram o propósito do formulário e receberam a bênção de Deus. E olha, muita gente, ficaríamos aqui horas colocando relatos de pessoas que foram curadas através do formulário O Deus do Impossível. Então eu quero convidar a você a vir aqui em nossa igreja Deus e Amor, em qualquer culto, em qualquer horário, procurar aqui os obreiros, obreiras, e você vai pedir. Fica lá no altar, o formulário Deus do Impossível, você vai pegar, fazer um propósito, levar para sua casa, preencher, trazer dentro deste mês de junho com um propósito de Deus. Você vai fazer um propósito de fé, um propósito de dedicação e um propósito de sacrifício, em que Deus vai honrar a sua fé. Você vai escolher um valor e vai colocar dentro do envelope e vai trazer aqui. E isso eu quero dizer a você que vai ser a sua fé, você vai exercitar a sua fé. Isso é para quem crê. Para quem não crê, fica na mesma situação. Mas quem crê, receberá o poder de Deus. Então, olha, é o último propósito do mês de junho. É o mês que nós vamos fazer fechar os 6 meses, aonde qual vamos começar no próximo mês de julho, uma nova campanha, um novo propósito mensal de um formulário que Deus já tem colocado no meu coração. Tá certo, ouvintes? Olha, estamos aqui na rua Saldanha Marinho, 740, no centro da cidade de Ribeirão Preto. Deus te abençoe, faça esse propósito, o Deus do impossível. E vamos seguindo com o programa A Voz da Libertação. Agora são já exatamente 14 horas e 49 minutos. É a voz de Deus, a voz da libertação falando ao seu coração, Deus falando contigo e com a sua casa. É o programa Voz da Libertação, vamos seguindo com todo o povo de Deus. Obrigado você sintonizado conosco. E eu quero convidá-los para estarmos juntos nesta segunda-feira de bênção, segunda-feira de vitória, segunda-feira da Palavra de Deus. Nesta segunda-feira, nós teremos os nossos cultos de ensinamento da Palavra de Deus. E nesta segunda-feira, no horário das 19 horas, este que vos fala, pastor Cláudio Santos, vou estar pregando a Palavra de Deus e orando por todos. Eu quero convidar você que está me ouvindo, membro, obreiro, você da Igreja Deus e Amor, você visitante, frequentador, você que está me ouvindo, está se preparando para o batismo, você que está neste momento entrando, voltando à sua comunhão aos caminhos de Cristo e também à comunhão com o corpo e o sangue de Cristo Jesus, a membresia do Senhor, olha, eu quero te convidar, porque nesta segunda-feira temos uma palavra do coração de Deus para o seu coração e você não pode ficar de fora, apenas ouvindo, acompanhando esta programação. Igreja Deus e Amor é uma igreja abençoada por Deus, onde nós vamos estar trazendo aquela palavra do coração de Deus para a sua vida. O endereço é muito fácil, é aqui mesmo na rua Saldanha Marinho, número 740, no centro da cidade de Ribeirão Preto, isso mesmo, no centro da cidade de Ribeirão Preto, é o endereço da Igreja Deus e Amor, e você é o nosso convidado para receber a bênção do nosso Deus, onde qual vamos estar pregando a palavra e orando por todos vocês.

Será um momento de comunhão, será um momento de despertamento, um momento de nós nos alimentarmos da palavra, um momento de nós reconciliarmos com Deus, de nós colocarmos a nossa fé, a nossa vida em ação com Deus a cada dia, a cada instante. Será algo extraordinário. Você ouvinte que quer ouvir a palavra de Deus, virá nesta segunda-feira para receber as maravilhas que Deus tem para você e também a sua família. Vamos trazer a palavra, orar em seu favor e pregar a mensagem de nosso Senhor e Salvador Jesus Cristo. Venho adorar, venho louvar, venho exaltar ao Senhor.

0: Será uma noite de adoração, uma noite de poder, uma noite da presença de Deus, uma noite de nós termos aquela comunhão com Cristo, uma noite de nós ouvirmos a voz de Deus, a mensagem de Jesus. Você virá adorar, você virá glorificar, você virá sentir a presença de Deus, onde qual Deus quer falar no seu coração.
1: O que vai acontecer? Mas a Bíblia diz, meus irmãos, que ele virá com seus anjos, com rijo clamor de trombeta. Aleluia! Ajuntarão seus escolhidos dos quatro cantos da terra. Alabacai! De uma outra extremidade do céu vai juntar os seus escolhidos. Fica aí casa bonita, fica aí carro bom, fica aí trabalho que paga bem, fica aí roupa bonita, amizades, fica tudo aí, porque seremos ajuntados em uma só voz, em um só louvor de trombeta, seremos ajuntados. Quem quer isso? Quem quer?
0: Venham ouvir a palavra de Deus, venham ouvir o que Deus tem para falar na tua vida, no teu coração e também na tua família. Você que está me ouvindo agora é o nosso convidado para nesta segunda-feira receber o poder de Deus aqui na Igreja Pentecostal Deus e Amor, Rua Saldanha Marinho, número 740, e temos o nosso estacionamento aqui na Rua Florencio de Abreu 124, que é a esquina, bem na esquina, aqui onde você pode estacionar o seu veículo e receber a bênção de Deus, nosso Pai. Quero avisar também toda a amada audiência que não somente no horário das 19 horas. Atenção, porque em todas as segundas-feiras, nós temos aqui quatro grandes horários de culto. No horário das 9 da manhã, presbítero Leonardo Timóteo pregando a palavra de Deus. Ao meio-dia, cooperador Josias. E à tarde, a presença do presbítero Silvano Costa, ele que estará também pregando a palavra de Deus. Então, você que não pode vir à noite, você pode vir pela manhã, você pode vir meio-dia ou pode vir à tarde. Porém, toda segunda-feira é o culto de ensinamento da palavra de Deus. É de extrema importância você estar aqui conosco para você aprender, para você ser edificado, para que a glória de Deus venha se manifestar na sua vida. Olha, ouvintes, Jesus Cristo está perto a arrebatar a igreja. Jesus Cristo está perto a levar o seu povo. Muitas vidas precisam ser salvas. Muitas vidas precisam ser libertas. E Jesus quer te abençoar. Jesus quer que você se entregue a Ele, o seu coração, sua alma. Jesus quer que nós venhamos dizer e declarar que Ele é o nosso Senhor, o nosso Salvador. Então, olha, nesta segunda-feira, então, você está convidado a participar do culto especial de ensinamento da Palavra de Deus. Eu vou estar com vocês no horário das 19 horas. Rua Saldanha Marinho, número 740. No centro de Ribeirão Preto. Venham, se esforcem. Jesus garante a sua benção.

0: Agora são em Ribeirão Preto, 14 horas e 56 minutos. Vamos no momento da oração, vamos falar com Deus. Agradeço a participação de todo ouvinte. Você que participou conosco aqui no 16-993-712972. 16-993-712972. Muito obrigado você que participou conosco, deixando o seu nome para nós orarmos em seu favor. Vamos agora orar a Deus. E nessa oração quero apresentar a grande consideração de sexta-feira, com a presença da nossa irmã Isabel Ferreira, que vai pregar a palavra de Deus e orar por todos nós no horário das 19 horas. E lembrando a você que já estamos na campanha de arrecadação de alimentos para o Agosto Verde, aqui em nossa sede estadual e também em todas as igrejas pentecostal Deus de Amor mais perto da sua casa. Você pode levar uma cesta básica, um alimento não perecível, e aí você vai estar ajudando famílias e vidas neste propósito da campanha Agosto Verde, que já começou na cidade de Ribeirão Preto, no Brasil. Vamos aí então falar com Deus, vamos orar ao Senhor nosso Deus. Meu Deus, obrigado, Senhor, eu quero agradecer a Ti, quero clamar a Deus pela misericórdia, pela Tua bondade. Senhor, muito obrigado, Jesus, por esta tarde maravilhosa. Queremos agradecer por este horário de programação, Te agradecer por toda amada ouvinte, por toda amada audiência que está conosco, Senhor, e que está ligado a Deus naquilo que o Senhor tem feito e operado. Eu oro para que a bênção seja garantida. Eu oro, meu Deus, para que a bênção seja grande na vida de todos que acompanham o programa A Voz da Libertação. Senhor, visita agora esta pessoa doente. Visita agora, Senhor, esta pessoa enferma, esta pessoa que precisa do Seu milagre. E realiza a Sua obra grande, Senhor. Abençoa no culto de hoje, logo mais no horário das 19 horas, à tarde, em que o presbítero Silvano já está conosco aqui, Senhor, para pregar a Sua palavra. Usa, Senhor, o Teu servo, usa cada um de nós. Abençoa nesta sexta-feira a grande concentração com a nossa irmã Isabel Ferreira, no horário das 19 horas, onde virão o povo de todo lado para receber a Sua bênção, o Seu milagre. Abençoa, Deus querido, as arrecadações dos alimentos para Reviver Help, Associação Deus e Amor. Meu Deus, que o Senhor possa abençoar a todos que tragam sua cesta básica, seu alimento. Em nome de Jesus, ó Deus, confirma a vitória, confirma a bênção, confirma milagres e grandes livramentos, em nome de Jesus. Amém e amém, Senhor Jesus. Muito obrigado, ouvintes, você que ficou conosco, orou, você que esteve conosco nessa tarde. Agora você vai ouvir o Espaço Família Cristã, logo após a identificação da emissora. E em seguida, logo mais às 16 horas, pastor José Marlino estará com vocês dentro do programa A Voz da Libertação. Que Deus abençoe você. Falou com vocês, seu irmão em Cristo, pastor Cláudio Santos. Que Deus guarde a todos. Lembrando que logo mais às 19 horas, eu vou estar aqui com vocês no culto pregando a palavra de Deus. Deus abençoe.
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3: 15 horas.
4: São Paulo, são 3 horas, agora você vai ficar com a identificação das emissoras e na companhia do pastor Paulo Martins, o presbítero Nelson Santos, aqui no Espaço Reviver para você.

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1: 15 horas e 1 minuto.
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5: Horas e 2 minutos em São Paulo, está começando mais um Espaço Reviver aqui na sua rádio Deus é Amor. Que Deus abençoe a sua vida poderosamente. Estaremos falando das atividades das instituições Reviver, braço assistencial da nossa igreja pentecostal Deus é Amor. Aceite a paz do Senhor Jesus nessa tarde, dos seus irmãos em Cristo,
6: presbítero Nelson Santos
5: e o pastor Paulo Martins na técnica de som. Agradecemos nosso irmão Lucas Rione conosco aqui na nossa mesa de som na Central de Produção Internacional. Direção geral da nossa querida irmã Ereni Miranda.
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5: E vamos prosseguindo aqui no Espaço Reviver, falando com você sobre as atividades, os nossos projetos sociais espalhados por todo o Brasil. Irmão Nelson, algo que está despertando a atenção de todos os irmãos é o projeto Casa Aberta da Associação Reviver Help Deus e Amor, que está fazendo a diferença na vida de muitas pessoas.
6: Isso mesmo, pastor Paulo, um projeto da Associação Reviver Help Deus e Amor, que deu início ali em 2024, naquele propósito de nós estarmos recebendo nesta casa pessoas ali em total situação de vulnerabilidade, pessoas que estão em situação de rua.
5: Exatamente, e as pessoas são acolhidas pela nossa instituição, pessoas são bem cuidadas. Vamos ouvir aí a chamadinha, você vai entender, e daqui a pouco nós vamos falar mais um pouquinho para você.
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5: Está aí então esse projeto que você está conhecendo e estamos ajudando pessoas em várias capitais, e o nosso intuito é abrir em todas as cidades para apoiar essas pessoas.
6: Isso, pastor Paulo, e mais uma vez reforçando para que os irmãos, você que tem essa familiaridade aí com as mídias, ou às vezes até o irmão, a irmã que está nos acompanhando, você não tem a familiaridade, peça para alguém que possa ali acessar o Instagram da Associação Reviver Help Deus e Amor, que você vai ver várias imagens, testemunhos, o operar, o trabalhar deste projeto Casa Aberta, porque nós comentamos no rádio e quando a gente fala você pode imaginar, mas quando você vê ali os próprios testemunhos das pessoas que foram atendidas, você começa realmente a glorificar o nome de Deus e ver por que Deus deu a direção à nossa irmã Eleni, nossa irmã Regiane, de iniciar esse projeto, porque, olha, a gente sabe que as pessoas estão em situação de rua, mas quando você ouve o testemunho das pessoas e vê o quão gratificante, quanto nós glorificamos o nome de Deus por ver aquela pessoa saindo da situação de vulnerabilidade, pastor Paulo, porque pessoas que testemunham, choram diante do espelho porque fazia tempo que não viu o rosto daquela forma, o seu barbear, o cabelo feito, a pessoa testemunhando, uma senhora que está tão magra ali em Belo Horizonte, que quando ela foi ali acolhida, ela não tinha vestimenta, a sua saúde estava totalmente precária, estava com os pés todos cheios de feridas, coisa até grave, e sendo atendido, vendo a transformação dessas vidas, pessoas que agora, depois de passarem por esse processo, tiveram novamente contato com a sua família, outras pessoas que já estão empregadas. Então é um projeto lindo, que tem alcançado muitas vidas mesmo. E só em São Paulo, nós atendemos por semana mais de 100 pessoas. Mas o projeto começou em 2024. Por que nós falamos tanto? Porque com a sua ajuda, com a sua doação de roupas, alimentos, com a sua contribuição, você que acessa aí as contas da Associação Viver Help, o Pix, você que faz a sua contribuição financeira, é para que você saiba onde está sendo ali aplicado a sua doação, a sua contribuição, e você possa ver o quão importante é a sua ajuda e o quão você faz parte deste trabalho. Porque quando nós vemos que pessoas retornam à sua dignidade, pessoas que têm novamente um norte, pessoas que voltam à vida, meu Deus, é gratificante. E nós começamos em São Paulo, mas agora nós já temos 7 unidades e queremos expandir. Esse é o planejamento, pastor Paulo, queremos expandir. Porque sabemos que tem muitas pessoas em situação de rua, então nós já estamos em Belo Horizonte, nós estamos ali também em Cuiabá, estamos ali em Pacaraima, Boa Vista, Brasília, Teresina. Olha, tudo isso que nós estamos aqui falando, se você acessar ali o Instagram, você vai ver cada unidade dessa, os testemunhos que tem tido. E é muito gratificante, pastor Paulo, fazer esta obra de Deus.
5: Exatamente. Então no Instagram, eu estou até aqui com o Instagram da Associação aberto, Associação Reviver Help. Você vai lá, nós temos aqui o projeto último que estiveram lá, a irmã Fernanda e também a irmã Ariane na Bahia, fazendo um grande trabalho social maravilhoso. Tem também aqui a implantação de Casa Aberta, o grande evento lá em Gavião, no interior da Bahia. Então você pode ver tudo isso aqui na página da Associação Reviver Help aqui no Instagram. E na página da Fundação Reviver, também nós temos os nossos projetos, nosso trabalho, tanta coisa que é feito pela Fundação Reviver, trabalho maravilhoso dessa obra assistencial. Você vai ver lá os nossos projetos, as nossas unidades e também a nossa creche, doutora Rosa Tenório, recebendo visita de pessoas, entrega de cestas básicas na Bahia, informações também de novos projetos que já estão em andamento. Você que não acompanhou a entrega dos kits escolares, nós temos lá as imagens das entregas dos kits escolares no Maranhão, no Piauí, em vários lugares. Os irmãos ali estiveram fazendo a entrega, nós estivemos lá fazendo as entregas das cestas básicas, material escolar, ajudando pessoas em todo o Brasil. Tem também a Carreta 2 Saúde, que esteve atendendo no Nordeste. Tem todos esses vídeos, todo esse trabalho feito pela Fundação Reviver, você pode acompanhar no nosso Instagram. Então lá na Help, é a Associação Reviver Help, e a fundação é Fundação Reviver. Acompanhe-nos pelas redes sociais, passe para os seus amigos, para os seus irmãos, mostre o nosso trabalho e mais pessoas vai se interessar e vai ajudar. Eu e o irmão Nelson estava conversando ainda há pouco lá na nossa sala, no escritório, estávamos falando acerca do professor Luciano, né? O professor que foi contratado pela Fundação Reviver e está fazendo um grande trabalho, um trabalho maravilhoso lá na Vila Reviver. E o irmão Nelson estava falando exatamente sobre ele conhecer os nossos projetos e mudando, né, o seu pensamento, ele conhecendo o que a Fundação e a Associação têm feito.
6: Exatamente. O professor Luciano Polacchini, que ele é coordenador nacional da área de zootecnia de um grupo privado de universidade, e veio nos apoiar nos projetos. E nós estamos ali em Paulistano com um projeto agora de galinha poedeira e também vamos ter ali cabras e ovelhas para ter o leite e depois até queijo. E o intuito é fornecer proteínas mesmo ali à população em torno da cidade paulistana. Mas o gratificante, pastor Paulo, é que o próprio professor, que é uma pessoa que está vindo de uma instituição privada, que não conhecia a Igreja Pentecostal Deus e Amor, não conhecia as instituições que viver, e agora indo de viagens ao Nordeste, até acompanhando daquilo que nós fazemos aqui, comentamos com ele, ele está maravilhado daquilo que está sendo feito. Inclusive, esse ano, pastor Paulo, a Fundação Reviver vai completar 32 anos. São 32 anos, como o pastor estava falando ali no Instagram, dá para ver vários projetos. Quantas coisas têm sido feitas e quantas têm sido planejadas. Porque no passado, pastor Paulo, havia um pouco aquela imagem que assim, ah não, os projetos só acontecem em São Paulo. E graças a Deus, hoje todos podem ver de que nós estamos aí atuando em todo o Brasil. E inclusive tem tido um esforço muito grande da própria diretoria da igreja, a diretoria da Associação Reviver Help, da diretoria da Fundação Reviver, a nossa própria presidente, já com a idade que ela tem, sempre nos apoia, ela indo nesses locais para reforçar e apoiar os projetos. Então, veja, é muito importante isso, porque aqueles irmãos que são da Deus e Amor, muitos já sabem dos trabalhos das instituições, outros estão ouvindo mais agora, aproveitando, pastor Paulo, que estamos em cadeia nacional, estão ouvindo, e aqueles até que não são do nosso ministério, irmão de outros ministérios, pessoas que são simpatizantes, igual o professor Luciano, que está conhecendo agora os trabalhos das instituições, estão vendo quão importante é isso no impacto daquelas pessoas que são ali assistidas, como também os projetos que estão sendo desenvolvidos.
5: Eu puxei esse assunto do professor Luciano, por quê? Porque você pode mostrar para sua família, para seus colegas de trabalho. Nós temos prazer de mostrar o melhor que nós temos, que estamos fazendo para Deus. Então divulgue nas nossas redes sociais. Se você não se inscreveu, se inscreva aí nossas páginas da associação, da fundação. E você divulgue para sua família. Muitas vezes as pessoas divulgam tantas mensagens, coisas que não são úteis. Agora, passa lá no grupo da família, passa lá no grupo da sua empresa. Olha, esse aqui é o Instagram da minha igreja, do nosso trabalho social. As nossas instituições são duas, fazendo um trabalho maravilhoso no Brasil. Se você tiver um tempinho, olha aí, veja o que está fazendo. Você pode contribuir também. Então, isso é muito bom. Divulgue as nossas redes, porque tenho certeza que Deus vai te abençoar.
6: Uma outra coisa importante, pastor Paulo, que o irmão tocou, essa questão do professor. É, o que acontece, em todos os projetos que nós estamos envolvidos, em todos os locais, é aquilo, nós utilizamos a comunidade e o entorno ali. E tem muitos fornecedores parceiros. E o pastor fala, é um projeto da Deus e Amor. E muitos perguntam, não, é só para irmãos da Deus e Amor? Não. Nós vamos e atuamos na comunidade onde nós nos instalamos. Por exemplo, um outro projeto muito importante é o apoio à Mãe Reviver. Aquilo que nós estamos fazendo ali, nós temos a nossa sede em Breves, mas a intenção é na Ilha de Marajó, onde nós apoiamos ali adolescentes e jovens que estão aí na faixa de 13 a 24 anos, que engravidam. E a importância do que nós estamos fazendo agora, porque na sexta-feira, inclusive, numa reunião com a nossa irmã Regina Tionin, presidente da Associação River Help Deus e Amor, ela estava falando o quão importante tem sido ali, porque a própria comunidade vendo agora, nós temos apoio da promotoria e também do Conselho Tutelar, que está apoiando, porque o projeto são para todos. Então, é importante você sim ter a possibilidade de ver o Instagram e divulgar para as pessoas. Porque o que acontece? Tem muitas pessoas, pastor Paulo, que têm sim o coração aberto e querem ajudar a fazer o bem. mas às vezes ficam receosas de saber, ah, será que o que eu vou contribuir é uma instituição séria? Será que isso é verdade? Então, quando você vê ali o Instagram e você vê as imagens, nós temos uma programação dessa que vai ao ar segunda, terça, quinta e aos sábados, nós estamos aqui falando ao vivo. Então, por que isso? Exatamente para mostrar a importância do projeto, a importância daquilo que Deus coloca no nosso coração e a importância de prestar conta de tudo isso que é feito.
5: Então, você que pode, tem condições de ajudar, saibam que as instituições a viver são instituições sérias, são mantidas pela nossa Igreja Pentecostal Deus e Amor. Temos aí um trabalho em todo o nosso querido Brasil. E olha, está chegando, hein, Monels? 32 anos da Fundação Reviver. Estamos já em contagem regressiva para o dia 22 de agosto, onde estaremos aqui comemorando esse dia maravilhoso, 32 anos de vitória, o dia de semear aqui na sede mundial.
6: Isso mesmo, pastor Paulo. Passamos agora, questão de duas semanas, uma festa linda, maravilhosa, dos 64 anos da Igreja Pentecostal Deus e Amor, e queremos agora de novo, para honrar o nome do Senhor e glorificar o nome do Senhor, fazer uma linda festa, uma concentração, esse culto, na verdade, de agradecimento a Deus, né? O dia de semear, porque quanto mais a palavra de Deus diz, quanto mais a gente semeia, mais a gente colhe. A nossa parte, pastor Paulo, é semear. O resto é o próprio Senhor quem dá, e queremos sim ter essa linda festa, inclusive com a sua participação desses 32 anos de existência da Fundação Reviver.
5: Vamos então ao convite especial para todos vocês.
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6: E está aí, hein? Anotou? 22 de agosto. Olha, hoje é 22 de junho. Exatamente daqui 2 meses, 22 de agosto. Marque aí, né, a data, guarde no seu calendário, na sua agenda. Vai um evento importantíssimo, um evento onde é que nós apresentamos um pouco da retrospectiva, falamos da nossa arrecadação, que todos os anos fazemos e mostramos ali no Agosto Verde. Arrecadações essas que, como o pastor Paulo frisou a semana passada, com todas as doações que são feitas, essas doações suprem alguns meses de todos os nossos projetos de atender pessoas. Então participe você também, participe da obra de Deus, é uma coisa importante. Não importa a sua religião, nós estamos falando aqui de estender a mão e praticar o bem, né? E a própria palavra de Deus diz que quando nós praticamos o bem, sem ver a quem, nós, na verdade, estamos plantando e vamos colher com certeza. Então, é esta semeadura que nós falamos, o semear o bem, ajudar o próximo, ter a empatia pelo próximo.
5: Exatamente. Então, vamos semear, vamos ajudar a obra de Deus. Nós precisamos muito, temos muitas pessoas para atender, pessoas que estão clamando por ajuda, e nós contamos com você. E frisando mais uma vez, importantíssimo, toda arrecadação é utilizada na sua própria região. Vai ser para o trabalho aí na sua igreja e na sua região.
6: E pastor Paulo, queria lançar aqui que nós estamos ao vivo, falando do Estúdio C Central Internacional da Rádio Deus e Amor. O nosso alcance é nacional, internacional. Fazer algo diferente esse ano, pastor Paulo.
5: Sim,
6: provocar os pastores das nossas igrejas de, nesse intervalo até agora, lá até agosto, falarem conosco aqui ao vivo, para contarem um pouquinho na sua região o que está sendo feito, como que está, como que os irmãos estão aí imbuídos, engajados. Então, pastor Paulo, fica esse convite aí, pastor Paulo, que tem essa rede de pastores aí, os pastores entrarem em contato conosco aqui, depois o irmão Lucas vai deixar o WhatsApp central da Fundação Viver, para eles falarem como que está sendo esse preparativo até agosto. Né?
5: Exatamente, isso é muito bom. Hoje eu recebi um vídeo lá de Campo Grande, do pastor Kleber, uma bênção, já os irmãos trabalhando, mobilizados para o Agosto Verde, isso é importantíssimo. Então vocês de todo o Brasil podem falar conosco, envia aí o seu áudio de 2 minutos, falando como está o trabalho, e será uma bênção. E colocaremos também alguns irmãos ao vivo conosco aqui na programação, falando desse evento maravilhoso, porque isso mobiliza o Brasil inteiro, e todos estão convocados para fazer essa obra maravilhosa, a obra de Deus, a Fundação Reviver e a Associação Reviver Help, alcançando vidas em todo o Brasil. Prosseguindo com a nossa programação, estamos vivendo dias de

0: o calor e não há preparo para isso. E nós temos muitas pessoas que não estão preparadas, muitas pessoas necessitadas e outras, ela tem ali no seu armário, Pastor Paulo, ali na sua casa, um agasalho, um calçado, algo que pode ajudar aquele que está necessitado que não tem. Então você que tem a condição, faça sua doação em qualquer uma das nossas igrejas pentecostal Deus e Amor espalhado por todo o Brasil. Você pode levar ali um calçado, né, um cobertor, um agasalho, porque efetivamente vai ajudar a socorrer tantas vidas, principalmente neste ano onde as previsões meteorológicas é terem temperaturas muito baixas.
1: Vamos então a esse convite, esse chamado para você nos ajudar.
2: 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Os itens de maior necessidade no momento são roupas, cobertores, agasalhos e calçados em bom estado. 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
0: Você ouviu então a nossa vinheta sobre esta campanha do Agasalho, uma campanha que todos os anos as instituições Reviver fazem para nós ajudarmos a socorrer tantas vidas que nessa época do frio, frio que normalmente judia muito daqueles que têm principalmente situação de rua, comunidades indígenas que não têm essa vestimenta, e isso ajuda muito. Pastor Paulo, graças a Deus, muita gente interagindo com a gente, muita gente acompanhando, só temos a agradecer vocês e queremos aqui citar alguns irmãos e irmãs que têm tido contato conosco, têm feito as suas doações, têm feito as contribuições. Lembrando mais uma vez, esta campanha do Agasalho é em todo o Brasil, em todas as nossas igrejas pentecostal Deus e Amor. Você pode procurar ali o pastor, os voluntários, aqueles que cooperam ali na obra e falar: olha, eu ouvi pela rádio Deus e Amor que vocês estão na campanha do Agasalho, eu vim trazer a minha doação. Você pode ir ali, com certeza um irmão, alguém ali vai te receber, ter toda a atenção, e desde já nós queremos agradecer. Se você não sabe onde tem a Deus e Amor, você pode acessar o site www.ipda.com.br e ali você vai conseguir localizar onde tem uma igreja pentecostal Deus e Amor. E Pastor Paulo, muitos irmãos?
1: Sim, nós temos aqui vários nomes, irmãos, irmãs de todo o Brasil que têm ajudado as nossas instituições. Vou ler apenas alguns que o nosso horário aqui é limitado. A irmã Isadora Curralim, DDD 47, lá de Santa Catarina. O João Gonçalves Soares. João Augusto, aqui de São Paulo. Lá de Brasília, Vânia Gomes da Silva. De Joatuba, Minas Gerais, a irmã Maria Conceição de Jesus enviou sua doação e também o seu comprovante para nós aqui. Lá do Rio de Janeiro, a irmã Jurema Arena da Conceição. Muito obrigado, Deus abençoe grandemente. De Belo Horizonte, o Wellington de Souza Silva. Lá do estado de Minas Gerais, também a irmã Luísa Teixeira Francisco dos Santos. Quero agradecer também a irmã Isilda Cardoso. Ela é daqui da Vila São José, em Santo Amaro. A irmã Isilda sempre colaborando com as instituições Reviver. Deus abençoe grandemente. O Leonildo Augusto dos Santos, DDD 66, enviou também a sua doação. E agora os dois últimos aqui de São Paulo, a Edna Borges Vidal e Osana do Nascimento Oliveira. Deus abençoe a todos vocês que ajudam, lendo ou não o seu nome aqui. Saiba que você está em nossas orações e Deus vai abençoar a tua vida.
0: Então envie você também o seu contato, nosso irmão Lucas vai passar aí o WhatsApp central da Fundação Viver e você pode anotar com calma para você entrar em contato conosco também. É um prazer estar aqui saudando, agradecendo aos irmãos, todos vocês.

0: têm contribuído, alguns não têm a possibilidade de enviar, mas aqueles que aqui chegam, nós temos a alegria, a satisfação de agradecê-los aqui, né? Mencionando a todos aí. Nosso irmão Lucas vai soltar então o WhatsApp central da Fundação Viver. Anote.
1: 11 9 5618 7148. 11 9 5618 7148. Você pode tirar as suas dúvidas sobre as atividades da Fundação Reviver, conhecer nossos projetos e nossas obras assistenciais, enviar seu testemunho, dar sugestões e muito mais. WhatsApp da Fundação Reviver. 11 9 5618 7148. 11 9 5618 5618 7148.
0: Anotou aí então para você entrar em contato conosco? Será um prazer e uma alegria nós sabermos que você está aí do outro lado acompanhando tudo que as instituições Reviver estão fazendo para atender aqueles necessitados. E pastor Paulo, se for deixar nós falarmos do projeto aqui, meu Deus,
2: não
0: queremos ficar a tarde toda aqui, né? Mas ó, eu acho que o irmão, o diácono Armando Medina, que está de folga hoje, ele tem feito escola aqui. Porque ó, ó, o nosso irmão Lucas lá, já, ó, de óculos também, já movimentou o óculos dele assim, apontando para nós o horário aí, pastor Paulo, 15 horas e 30 minutos. Mas nós vamos para aquele momento, né, um momento de descontração, mas vamos para um momento agora característico da Rádio Deus e Amor, onde todos aqueles que através do programa Voz da Libertação colocam ali seus pedidos de orações e de agradecimento também, pastor Paulo. Então nós vamos para o momento de oração.
3: Grandioso Deus, maravilhoso e eterno Pai, em nome do Seu Filho amado Jesus Cristo, estamos na Tua presença, nessa tarde maravilhosa, primeiramente pedindo perdão dos meus pecados, falhas, transgressões, para que a minha oração chegue diante de Ti, Senhor, e possa ter a resposta daquilo que precisamos. E agora, juntamente com todos os amados e queridos ouvintes dessa programação, eu quero apresentar, Senhor, todos os pedidos de oração que estão aqui na Central de Produção Internacional, que estão aqui na Central Reviver, pessoas que têm ajudado com amor, com alegria, enviado seus comprovantes, outros, anonimamente, têm ajudado e feito a diferença dos nossos projetos. Abençoe cada um, multiplica, prospera, abra as portas, dai o livramento, a cura, manifesta o seu poder, a tua graça divina e maravilhosa dos céus. Eu apresento as instituições Reviver nas tuas mãos, a nossa presidente, a irmã Irene Miranda, apresento a irmã Regiane também, Senhor, na associação, apresento, Senhor, todos os nossos assistidos por todo o Brasil. Senhor, nós queremos que vitórias virão, bênçãos virão, porque o Senhor está conosco, meu Pai.
0: Pai querido, ainda em comunhão, nós queremos agradecer a Ti. Gratidão porque através deste meio de comunicação, Senhor, nós podemos glorificar o Teu santo nome, podemos falar dos Teus santos e divinos ensinamentos, das bênçãos, Senhor meu Deus, da direção que Tu tens para todo aquele que coloca o coração diante de Ti. Agradecemos a todos aqueles que são mantenedores da Rádio Deus e Amor, o IPDA Play, Pai, porque assim nós podemos aqui falar cada vez mais e mais daquilo que o Senhor colocou no nosso coração, daquilo que o Senhor tem prosperado o Teu povo, do Teu povo que tem contribuído e através disso, Pai, quantas vidas sendo atendidas. Continua, Senhor, meu Deus, dando-nos direção à nossa líder mundial, nossa irmã Irene Miranda, nossa irmã Jantinonim, Pai, para que cada vez mais e mais os projetos, oh, meu Deus, avancem por toda, Senhor, região desse nosso país, que é grande, imenso, Senhor, onde há tanta necessidade, e assim, o Teu nome ali, Senhor, de socorrer aquelas pessoas venham ser louvado, glorificado e exaltado. Graças damos a Ti, certo da Tua santa e divina resposta, em o nome do Teu Filho Jesus, para a Tua glória. Amém.
3: Chegamos ao final do Espaço Reviver aqui na Rádio Deus e Amor. Voltaremos amanhã, novamente às 15 horas, com mais uma programação abençoada por Deus. Que Deus abençoe você. Lembrando que todos os dias, aliás, todos os dias não, de segunda a sexta-feira, às 18h30, a irmã Eliana Miranda está com vocês aqui também no Informativo Reviver, falando das atividades das nossas instituições. Que Deus abençoe a sua vida grandemente. Despede-se aqui na locução, pastor Paulo Martins.
0: Presbítero Nelson Santos.
3: Lucas Rione aqui na mesa de som. Direção geral da nossa querida irmã Ereni Miranda. Fiquem com Deus.
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5: 15 horas e 33 minutos.
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1: Hora certa para você na Rádio Deus e Amor, agora 3h40. Você segue com a gente aqui da Central de Produção Internacional, na Avenida do Estado, 4568, no bairro da Liberdade, no centro de São Paulo. Sou seu irmão em Cristo, diácono Natiel Reis, e aqui na minha companhia está o Lucas Ione, nos trabalhos técnicos. Fez uma dobrada hoje, está desde as 6 da manhã e vai daqui a pouquinho, às 6 da tarde, para sua casa. Completando aí as suas 12 horas diárias, né? Não, na verdade ele faz 6. É que ele dobrou hoje mesmo. Dobrou comigo. Cheguei aqui às 10 da manhã e vou com você até às 5. Então ele chegou antes de mim e vai depois de mim. E é claro que você segue na nossa companhia aí 24 horas, ligadinho no Clássico Rádio, aqui em São Paulo, pelas frequências moduladas 97.3. Também pela 100.5 e pela frequência, pela Rádio AM 1300. Para você sintonizado conosco pelo aplicativo e pelo site também, as nossas boas-vindas à sua programação favorita do rádio brasileiro. E claro que a sua participação pode ser efetivada pelo nosso zap, 11 982 92 33 92. Você pode mandar sua mensagem, porque às 18 horas tem aquela oração especial, oração do Calvário aqui na Rádio Deus é Amor. Só que antes, eu vou fazer com você a oração das 4h50, com foco no renovo. Vamos pedir a Deus o renovo para as nossas vidas? Em todas as áreas, financeira, conjugal, psicológica, emocional, espiritual. Vamos pedir para Ele esse renovo nesta segunda-feira, 22 do mês 6, do mês de junho. Estamos quase concluindo essa etapa, hein? Estamos na metade do ano de 2026 e até aqui o Senhor tem nos sustentado, porque Ele é o Deus conosco, o grande Emanuel. Agora, 3h42 em São Paulo.
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2: Selma Lima. Eu estou aqui para me dar o testemunho, para glorificar o nome do Senhor Jesus e para edificar a vida dos ouvintes. Em janeiro de 2019, eu fui fazer um exame de rotina e constatou que eu estava com um tumor de 10 centímetros no ovário. Aí, naquele momento, eu entrei em desespero. No mesmo dia, eu mostrei para o médico e ele falou que era cirúrgico. Aí, eu fui em vários médicos e consegui marcar pelo SUS para dia 11 de março. Fez a cirurgia. Só que eu achei que eu só ia fazer a cirurgia e voltar para casa durante 3 dias. Só que mudou. Chegou lá, o tumor estava com 12 centímetros, já tinha ido para vários órgãos. O médico teve que tirar os 2 ovários, as 2 trompas, o útero e ainda tinha 3 enormes, tumor enormes na bexiga. Naquele momento eu fiquei apagada, né? 3 horas de cirurgia, fui perdendo muito sangue. Meu sangue é O negativo, não tinha como repor, eu precisava de 5 bolsas, só conseguiram 2. E aí naquele momento eu fiquei sem oxigênio e a pressão caiu. Nesse momento que eu creio que Deus colocou suas mãos, que o impossível, o médico não pode, mas o nosso Deus pode. E nessa hora Deus colocou as mãos e me deu a vida. E aí fiquei internada durante 11 dias, com sonda, voltei para casa com sonda, voltei, tirei os pontos. E no dia 11 de abril, para minha tristeza, o médico falou: Selma, o que a gente não esperava aconteceu, você está com carcinoma seroso. Eu tirei os órgãos, mas o que ficou no seu intestino, se eu tirasse, eu tiraria a sua vida. Naquele momento eu entendi que só Deus podia me ajudar, que eu já, a medicina já não podia fazer nada, só Deus. Eu falei que eu vou continuar crendo em Deus. Fui para casa, não desisti e continuei crendo em Deus. Aí dia 30 de abril eu vim aqui na sede, eu falei com Deus: Senhor, eu creio que eu vou voltar aqui para contar o testemunho da minha cura. E para a honra e glória do Senhor, eu estou aqui contando o meu milagre. Que Deus pode. A médica falou que era 5 meses. E a médica me desanimou de todo jeito. Falou que minha crença não me curava. Que o tipo de câncer meu, não, eu não sabia onde eu arrumei aquele tipo de câncer. Me desenganou 2 vezes. Aí eu fiz a quimio. Ela falou: 5 meses de quimio. Mas depois você vai ter que fazer uma cirurgia para tirar o resto de câncer que vai ficar. Para honra e glória do Senhor, foram só 4 meses. Em setembro, a médica falou: Selma, não existe mais câncer em você. Glória a Deus. Nosso Deus é poderoso. Eu não posso, você não pode, nós não somos e não podemos nada. Mas o nosso Deus Todo-Poderoso, Ele pode. Ouvinte, não desista das suas lutas. Talvez você está em casa hoje com um tipo de câncer, não sei o que passa, qual a tribulação que você está enfrentando. Mas não deixe de crer e de buscar a Deus. O nosso Deus, ele é vivo e ele cura. Ainda que a medicina te desanime, a palavra de Deus, ela é viva e edifica. Para a honra e glória do Senhor, eu já fiz duas tomografias, duas ressonâncias. Para a honra e glória do nosso Senhor, não existe mais câncer. Glória a Deus. O nosso Deus, quando ele cura para sempre. Eu estou aqui para glorificar a Deus. Enquanto eu viver e Deus me der voz, eu vou falar para o mundo todo que Deus pode curar. O homem não pode, nós não podemos, mas o nosso Deus, ele pode e ele cura. Não desista, não deixa Deus. Ele é o único que pode, não tem outro Deus, não existe outro. Mas o nosso Deus vivo, ele pode, ele cura. E eu sou a prova viva aqui. Selma Lima da Silva. Esse testemunho é para edificar o nome do nosso Senhor.

0: 13h46 em São Paulo, você ouviu um lindo depoimento daquilo que Jesus continua fazendo. A nossa vida é um palco. Um palco de quê? Um palco de milagres. Milagres que Jesus faz em pleno século XXI. Sabe quando a gente sente aquela fragilidade, a fraqueza do dia a dia, o desânimo, a intempérie chegando? Pois é, nesse momento que nós devemos recorrer a Deus. Na verdade, nós podemos e devemos recorrer a Ele todos os dias, a todo momento. Mas quando nós nos sentimos mais fraquinhos, cabisbaixo, sabe, decepcionados com a vida, com as pessoas, por motivos afins, então nós temos um seguro, amigo, fiel e verdadeiro. Ele é aquele que nos guarda em todos os momentos, até quando o assunto não se trata de decepção, mas de segurança. Quando nós recebemos aquele diagnóstico, sabe? Quando você recebeu aquele diagnóstico de câncer, que se sentiu impotente, parece que o seu chão saiu do lugar. Parece que as coisas perderam sentido. Deus estava e está ao seu lado, para te dar segurança, paz. Você não precisa temer. Você não precisa ficar desconfiado com a vida, com as coisas. Não. Você tem a quem recorrer. Jesus, o verdadeiro amigo. Ele é o teu rochedo. Ele é o teu socorro bem presente na hora da angústia. O nosso convite fica para você participar conosco de um culto aqui na sede mundial da nossa Igreja Deus e Amor. Nosso endereço é muito fácil. Eu vou mencioná-lo agora e você pode anotar. Se tiver uma agenda, anote aí na agenda. Se você quiser também pode ser prático, anotar no bloco de informações, de anotações do seu celular. Avenida do Estado, 4568. Avenida do Estado, 4568. E Avenida Prefeito Passos, 10. Avenida Prefeito Passos, 10, aqui na Liberdade. Nós estamos ao lado do INSS do Glicério, o INSS Central, alguns minutos da estação de metrô Pedro II da linha 3 vermelha. Se você fizer a integração na estação CE, você vai pegar sentido Itaquera e vai descer na próxima estação Pedro II. E vem uma boa caminhada até o Templo da Glória de Deus. 5 minutos. Você já estará conosco aqui no átrio do Templo da Glória de Deus para louvarmos ao Senhor. E é claro, aquele momento que você vai esquecer dos problemas, da discussão, da briga. Você vai esquecer. Você vai se entregar por completo, por inteiro a Deus. Em adoração, em espírito, em verdade. Você vai pedir a Ele o renovo. O renovo que só Ele pode dar. Força, intrepidez, ousadia, estratégias. Sabe por que às vezes a gente arma estratégias e acaba errando o alvo? É porque essas estratégias não são apresentadas a Deus e nem por Ele são dadas. É, nós pensamos que estamos executando o melhor, fazendo, né, no dizer popular, abafando, estamos galgando patamares e de repente tudo acaba, tudo é tirado de nós. É porque as estratégias que nós traçamos não foram dadas por aquele que conhece todas as coisas. Passado, presente e futuro estão diante dos olhos do Senhor. E nós não conhecemos o nosso futuro, mas Ele sabe qual é este futuro. É por isso que quando nós recorremos a Ele em adoração, em espírito, em verdade, em louvor, com coração íntegro, coração humilde, Ele nos abençoa poderosamente. Vem participar com a gente, hoje é a segunda-feira do pão. Pastor Kleber de Oliveira vai pregar a palavra de Deus, orar por todos. O culto começa às 7 horas, vai até às 9 da noite. Depois do culto, tem um transporte oferecido pela igreja que vai levar os irmãos que não têm carro próprio, não têm moto, que precisam pegar condução pública, até o metrô Pedro II e também até os terminais de ônibus Parque Dom Pedro II e Mercado. Fica muito fácil para você, não é? Então, tome a decisão. Se está saindo do seu trabalho agora, ou vai sair próximo ao culto, dá uma passada aqui com a gente, vem adorar a Deus. O Santuário de Oração é aberto 24 horas, domingo a domingo, todos os dias, até Jesus voltar. Esse santuário é uma bênção e tem abençoado muitas vidas. Apresente-se diante de Deus em espírito de adoração, em espírito em verdade, seja abençoado por Ele. Se você não está em São Paulo, acesse o nosso site ipda.com.br/endereços, ipda.com.br/endereços, e localize a IPDA, a nossa Igreja Pentecostal Deus e Amor, mais próxima de você. Cultue a Deus conosco, hoje, simultaneamente ao culto do pão da sede mundial, acontecerá o culto do pão em todas as nossas igrejas. 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Hora certa para você em São Paulo, 3h52.
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0: horas 4. É momento de baú aí pra você, cantando bonito demais. Quem cantou aí, Lucas? Olha, tempo real aqui pra você na Rádio Deus e Amor. Cristina Santana, Volta Filho Meu, CD Vitória. Tá vendo aí, você que tá acompanhando a Rádio Deus e Amor? Sabendo todos os detalhes das canções da gravadora Mensagens Cantadas que rodam aqui na programação da sua Rádio Deus e Amor. Uma tarde abençoada para você. Participe conosco, 11 982 92 33 92, ao vivo aqui da Central de Produção Internacional. Nossa irmã Elisa Coutinho está acompanhando aqui na Vila Mazei, região norte de São Paulo. Deus abençoe, irmã Elisa, obrigado por sua companhia. Ela diz que não desliga o rádio nenhum momento do dia. É ligado 24 horas, todos os dias. É isso aí, Elisa, obrigado, hein? Olha, nosso irmão Paulo Henrique está acompanhando a programação aqui em São Paulo. Ele não diz qual é a região de São Paulo, mas diz que acompanha e vai orar com a gente às 18 horas, essa oração do entardecer, oração do Calvário. Mandou uma mensagem de gratidão a Deus pelo programa Voz da Libertação. Gratidão nossa também, porque você está aí fazendo a nossa companhia, Paulo. Obrigado. Mais uma pessoa dizendo, olha, a programação está uma bênção. É a nossa irmã Stephanie Andrade. Ela também é aqui de São Paulo e está acompanhando a Rádio Deus e Amor no trabalho. Ela diz que é costureira, não desliga o rádio. Toda vez que chega no trabalho, já liga na nossa frequência e fica com a gente o dia todo. Obrigado, minha irmã. Obrigado por fazer aí a nossa parceria todos os dias. A gente chega aqui com todo entusiasmo, com todo amor, com a alegria que Deus nos dá. Ele que dá essa alegria, tá? A gente chega aqui com essa vontade mesmo de falar do amor, da graça, da paz, que somente Ele dá. E você aí do outro lado, recebendo as bênçãos, ouvindo as lindas canções e também recebendo a meditação do dia, sempre com uma boa palavra. Os nossos pastores, os obreiros da nossa Igreja Deus e Amor, sempre com uma boa palavra para você aqui ao longo do dia, na Rádio Deus é Amor. Agora 3h57, daqui a pouco tem a identificação das emissoras e o nosso último horário juntinhos nessa tarde aqui na Rádio Deus é Amor. Você que acompanha pelas frequências moduladas 97.3, 100.5 e também pela amplitude modulada da Rádio Universo 1300, seja abençoado por Jesus, hein? Muito, muito mesmo. Você que acompanha pelo aplicativo ou pelo site, em outras regiões do Brasil e também do mundo, mande a sua interação, porque eu quero saber quem está em nossa companhia começando essa semana. Hoje é o primeiro dia útil da semana, penúltima semana, é a última, né? Ou é a penúltima? Deixa eu dar uma olhada aqui no nosso calendário. A gente ainda vai ter um pouquinho da outra semana, né? Então a gente tem ainda uma semana e um dia desse mês de junho. Aí na quarta-feira começa o dia 1º, aí é o dia 1. Aí a gente já está um pouco mais de 5 meses para terminar o ano de 2026. E a gente está entregando diante de Deus esse mês abençoado. É um mês abençoado para você. Estamos começando aí aquele inverno, friozinho chegando. Hoje fez uma temperatura até boa aqui em São Paulo. A máxima foi de 25. Aí o que acontece? A noite vai esfriar. Agora está fazendo 26 aqui. Está fazendo 26 graus. Aí vai cair a temperatura. 7 horas vai ficar em 23. Às 10 horas, 19. A gente vai chegar às 4 da madrugada em 16 graus. Sensação de 14. Olha aí. E aquele friozinho bom, né? Mas só que ao longo do mês de julho, a temperatura vai cair mais ainda, então já se prepara aí. Nós estamos na Igreja Deus e Amor com a campanha de doação de agasalhos, cobertores. Doe para as instituições GVV e ajude uma pessoa a ficar aquecida nesse inverno. Agora são 4 em ponto, identificação das emissoras. A gente volta já já para fazer a sua companhia até às 5 horas.
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4: 5 governadores receberam no Senado a comenda governadores pela alfabetização das crianças na idade certa. O reconhecimento é feito a partir de critérios técnicos que levam em conta 4 eixos de avaliação: resultados de alfabetização, equidade, formação de professores e regime de colaboração. O senador Cid Gomes, do PSB do Ceará, que propôs a iniciativa e presidiu a homenagem, afirmou que a premiação é um incentivo para que mais governantes invistam em educação.
5: Hoje, consolidamos a tradição que iniciamos em 2025. Confirmamos o compromisso desta casa com a educação, com a democracia e com a superação das desigualdades. Deixamos claro que os esforços dos governantes que lutam por uma educação de qualidade não passarão desapercebidos.
4: André Guzzo, secretária de Educação do Espírito Santo, que representou o governador Ricardo Ferraço, destacou que a alfabetização na idade certa, além do aspecto político, é uma demanda social.
6: Com essa decisão, que é política em primeira mão, ela também é uma decisão da sociedade, uma vez que a sociedade do Espírito Santo também, né, esteve presente ao longo desses anos.
4: Juliano Manzeppi, representante do governador de Mato Grosso, Otaviano Pivetta, afirmou que o prêmio é resultado de um trabalho coletivo.
7: Esse prêmio não é apenas do governo. Nós dedicamos ele também a todos os gestores, professores, diretores de escolas, prefeitos municipais e toda a classe educadora.
4: Erivonaldo Alves, secretário de Educação da Paraíba, representante do governador Lucas Ribeiro, ressaltou que a alfabetização na idade certa abre diversas portas durante a vida.
8: Em nome de cada aluno paraibano de 6 a 7 anos de idade que descobre o mundo através da leitura. Alfabetizar não é apenas um favor, é um direito que todas as crianças tem.
4: O governador do Piauí, Rafael Fonteles, saudou a parceria entre os entes federados na conquista de bons números de alfabetização no estado.
9: Essa política pública da alfabetização na idade certa considero a principal para o desenvolvimento do nosso estado do Piauí. Sabemos que essa é uma política executada pelos municípios diretamente, mas pode e deve ser apoiada pelos estados e pelo governo federal.
4: O governador do Ceará, Eumano de Freitas, ressaltou a longevidade das políticas educacionais no estado.
10: É também motivo de orgulho fazer parte de um projeto educacional que se tornou referência nacional e que foi construído com visão de longo prazo, compromisso público e continuidade administrativa.
4: O Comitê Técnico da Comenda conta com representantes do Ministério da Educação, do INEP, do Unicef e de instituições ligadas à educação, caso da Fundação Roberto Marinho, Fundação Leman, Associação Bem Comum e o Instituto Natura. Da Rádio Senado, Rodrigo Rezende.
11: O Monjaro, nome comercial do medicamento emagrecedor que usa a substância tirzepatida, foi liberado para crianças e adolescentes a partir dos 10 anos que precisam tratar diabetes tipo 2. A decisão da Agência Nacional de Vigilância Sanitária, Anvisa, já foi publicada no Diário Oficial da União. O cirurgião especialista em emagrecimento, José Afonso Salé, disse à equipe da Rádio Senado que a novidade é bem-vinda para o tratamento de obesidade e diabetes, mas ressaltou que é preciso cuidado.
12: O diagnóstico precisa ser feito por equipe médica especializada, a recomendação da dose e o acompanhamento desse tratamento e os suportes nutricionais e suportes multivitamínicos são fundamentais.
11: O Senado analisa um projeto que permite ao governo autorizar a fabricação desse medicamento, mesmo que ele ainda esteja protegido por patente. A proposta prevê também a produção do remédio no Brasil e a ampliação do acesso ao tratamento da obesidade pelo Sistema Único de Saúde. A autora do projeto é a senadora doutora Eudócia, do PSDB de Alagoas.
13: A licença compulsória poderá ser adotada pelo Poder Executivo quando houver insuficiência de oferta, preços elevados e impacto relevante na saúde pública após análise da Anvisa.
11: Esse projeto precisa ser aprovado pela Comissão de Ciência e Tecnologia e pela Comissão de Assuntos Sociais antes de seguir para a votação na Câmara dos Deputados. Da Rádio Senado, Márcio Maturana.
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14: 16 horas e 6 minutos.
15: Eu quero convidá-los para estarmos juntos nesta segunda-feira de bênção, segunda-feira de vitória, segunda-feira da Palavra de Deus. Nesta segunda-feira, nós teremos os nossos cultos de ensinamento da Palavra de Deus. E nesta segunda-feira, no horário das 19 horas, este que vos fala, Pastor Cláudio Santos, vou estar pregando a Palavra de Deus e orando por todos. Eu quero convidar você que está me ouvindo, membro, obreiro, você da Igreja Deus e Amor, você visitante, frequentador, você que está me ouvindo, está se preparando para o batismo, você que está neste momento entrando, voltando à sua comunhão aos caminhos de Cristo e também à comunhão com o corpo e o sangue de Cristo Jesus, a membresia do Senhor, olha, eu quero te convidar, porque nesta segunda-feira temos uma palavra do coração de Deus para o seu coração e você não pode ficar de fora, apenas ouvindo, acompanhando esta programação. Igreja Deus e Amor é uma igreja abençoada por Deus, onde nós vamos estar trazendo aquela palavra do coração de Deus para a sua vida. O endereço é muito fácil, é aqui mesmo na rua Saldanha Marinho, número 740, no centro da cidade de Ribeirão Preto, isso mesmo, no centro da cidade de Ribeirão Preto, é o endereço da Igreja Deus e Amor, e você é o nosso convidado para receber a bênção do nosso Deus, onde qual vamos estar pregando a palavra e orando por todos vocês.

Será um momento de comunhão, será um momento de despertamento, um momento de nós nos alimentarmos da palavra, um momento de nós reconciliarmos com Deus, de nós colocarmos a nossa fé, a nossa vida em ação com Deus a cada dia, a cada instante. Será algo extraordinário. Você ouvinte que quer ouvir a palavra de Deus, virá nesta segunda-feira para receber as maravilhas que Deus tem para você e também a sua família. Vamos trazer a palavra, orar em seu favor e pregar a mensagem de nosso Senhor e Salvador Jesus Cristo. Venham adorar, venham louvar, venham exaltar ao Senhor.

0: Será uma noite de adoração, uma noite de poder, uma noite da presença de Deus, uma noite de nós termos aquela comunhão com Cristo, uma noite de nós ouvirmos a voz de Deus, a mensagem de Jesus. Você virá adorar, você virá glorificar, você virá sentir a presença de Deus, onde qual Deus quer falar no seu coração.
1: O que vai acontecer? Mas a Bíblia diz, meus irmãos, que ele virá com seus anjos, com rijo clamor de trombeta. Aleluia! Ajuntarão seus escolhidos dos quatro cantos da terra. Alabacai! De uma outra extremidade do céu vai juntar os seus escolhidos. Fica aí casa bonita, fica aí carro bom, fica aí trabalho que paga bem, fica aí roupa bonita, amizades, fica tudo aí, porque seremos ajuntados em uma só voz, em um só louvor de trombeta, seremos ajuntados. Quem que é isso? Quem que é? Oh, aleluia!
0: Venham ouvir a palavra de Deus, venham ouvir o que Deus tem para falar na tua vida, no teu coração e também na tua família. Você que está me ouvindo agora é o nosso convidado para nesta segunda-feira receber o poder de Deus aqui na Igreja Pentecostal Deus e Amor, Rua Saldanha Marinho, número 740, e temos o nosso estacionamento aqui na Rua Florencio de Abreu 124, que é a esquina, bem na esquina, aqui onde você pode estacionar o seu veículo.
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4: 16 horas e 12 minutos.
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0: Muito bem, amados e queridos irmãos e ouvintes, muito boa tarde, que a paz do Senhor possa reinar em cada vida, em cada coração. Este é o meu, seu, nosso programa Voz da Libertação, órgão oficial da Igreja Pentecostal Deus e Amor, que tem a sede mundial na Avenida do Estado 4568, São Paulo, capital, na liderança mundial da serva de Deus, irmã Erenide Oliveira Miranda. A nossa sede estadual está localizada na rua Saldanha Marinho, 740, esquina com a Florenço de Abreu, 124, e está na responsabilidade estadual do pastor Cláudio Santos. E agora, ouvintes, quem tem esse imenso prazer de saudar, de cumprimentar toda a amada audiência com a paz do Senhor, o seu irmão em Cristo, presbítero Josimar de Lima. E vamos que vamos, povo de Deus, nessa tarde maravilhosa, eu quero orar por você ou em seu favor.
1: 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O meu socorro vem do Senhor, que fez os céus e a terra. Ore com um homem de Deus, e a bênção chegará até você.
0: Glorioso Deus, maravilhoso e eterno Pai, Senhor da glória, aqui estamos, meu Deus, na tua presença, Pai Celestial, apresentando teus filhos, as tuas filhas, ó Deus querido e amado, apresentando os enfermos, os desenganados, apresentando este lar, esta família, ó Pai Celestial, esta pessoa que está enferma, depressiva, ó Pai, nós oramos agora em favor do irmão Ronaldo, em favor, meu Pai querido, que o Senhor venha conceder a bênção, a vitória na vida do teu filho, Senhor. Eu oro, meu Pai, agora em favor da nossa irmã Efigênia, nossa irmã Leda, nosso irmão Fernando, nosso irmão Zera, nossa irmã cooperadora Mariô. Abençoa, Pai Celestial, e dá grande vitória a todos os irmãos e irmãs. Aí de Ribeirão Preto, nós apresentamos também o nosso querido irmão Fábio. Ó Pai, na tarde de hoje, meu Deus, abençoa a todos os irmãos, nosso irmão Josias Santos, que faz essa programação, nosso querido irmão Rafael Oliveira, o presbítero, abençoa toda esta programação, abençoa nosso irmão Leonardo Timóteo, presbítero também, abençoa toda esta equipe PDA, que faz o rádio, que faz a programação, que faz também o trabalho nesta igreja, abençoa o pastor Cláudio Santos, abençoa toda esta família PDA, em nome do Pai, do Filho e do Espírito Santo, amém e amém, Senhor Jesus.

Vamos prosseguindo com o programa Voz da Libertação, amados e queridos irmãos. Deus abençoe você de perto, de longe. Já quero trazer informação. Hoje, segunda-feira, não é? Segunda-feira, amados irmãos e ouvintes. Hoje é uma noite... Vamos falar do dia, não é? Já aconteceu de manhã e meio-dia. Agora nós estamos à tarde para a noite. Mas tudo bem. Nós temos ainda um horário, né? Porque agora das 16 horas, né? Aproximadamente 30 minutos, talvez já esteja concluindo aí o trabalho da tarde. Mas à noite, pastor Cláudio Santos, no culto de doutrina, culto de ensinamento, culto da palavra, e vocês vão ouvir, eu vou colocar pelo menos essa última vez nesse horário, devido hoje ser segunda-feira, e no último horário o convite todo especial do pastor Cláudio. Só que já passou, vocês já sabem, vai ter o aviso da manhã, da meia-dia, da tarde e da noite, tá bom? Porque são quatro horários, estão tudo conjugado, estão tudo emendadinho no outro, e aí nós vamos agora ouvir esta chamada, mas daqui a pouco estarei de volta com todos vocês.

É o programa Voz da Libertação, vamos seguindo com todo o povo de Deus, obrigado você sintonizado conosco, e eu quero convidá-los para estarmos juntos nesta segunda-feira de bênção, segunda-feira de vitória, segunda-feira da Palavra de Deus. Nesta segunda-feira, nós teremos os nossos cultos de ensinamento da Palavra de Deus, e nesta segunda-feira, no horário das 19 horas, este que vos fala, pastor Cláudio Santos, vou estar pregando a palavra de Deus e orando por todos. Eu quero convidar você que está me ouvindo, membro, obreiro, você da igreja Deus e Amor, você visitante, frequentador, você que está me ouvindo, está se preparando para o batismo, você que está neste momento entrando, voltando à sua comunhão aos caminhos de Cristo e também à comunhão com o corpo e o sangue de Cristo Jesus, a membresia do Senhor, olha, eu quero te convidar, porque nesta segunda-feira temos uma palavra do coração de Deus para o seu coração e você não pode ficar de fora, apenas ouvindo, acompanhando esta programação. Igreja

Igreja Deus e Amor, é uma igreja abençoada por Deus, onde nós vamos estar trazendo aquela palavra do coração de Deus para a sua vida. O endereço é muito fácil, é aqui mesmo na rua Saldanha Marinho, número 740, no centro da cidade de Ribeirão Preto, isso mesmo, no centro da cidade de Ribeirão Preto, é o endereço da Igreja Deus e Amor, e você é o nosso convidado para receber a bênção do nosso Deus, onde qual vamos estar pregando a palavra e orando por todos vocês.

Será um momento de comunhão, será um momento de despertamento, um momento de nós nos alimentarmos da palavra, um momento de nós reconciliarmos com Deus, de nós colocarmos a nossa fé, a nossa vida em ação com Deus a cada dia, a cada instante. Será algo extraordinário. Você ouvinte que quer ouvir a palavra de Deus, virá nesta segunda-feira para receber as maravilhas que Deus tem para você e também a sua família. Vamos trazer a palavra, orar em seu favor e pregar a mensagem de nosso Senhor e Salvador Jesus Cristo. Venham adorar, venham louvar, venham exaltar ao Senhor.

0: Será uma noite de adoração, uma noite de poder, uma noite da presença de Deus, uma noite de nós termos aquela comunhão com Cristo, uma noite de nós ouvirmos a voz de Deus, a mensagem de Jesus. Você virá adorar, você virá glorificar, você virá sentir a presença de Deus, onde qual Deus quer falar no seu coração.
1: O que vai acontecer? Mas a Bíblia diz, meus irmãos, que ele virá com seus anjos, com rijo clamor de trombeta. Aleluia! Ajuntarão seus escolhidos dos quatro cantos da terra. Alabacai! De uma outra extremidade do céu vai juntar os seus escolhidos. Fica aí casa bonita, fica aí carro bom, fica aí trabalho que paga bem, fica aí roupa bonita, amizades, fica tudo aí, porque seremos ajuntados em uma só voz, em um só louvor de trombeta, seremos ajuntados. Quem quer isso? Quem quer?
0: Venham ouvir a palavra de Deus, venham ouvir o que Deus tem para falar na tua vida, no teu coração e também na tua família. Você que está me ouvindo agora é o nosso convidado para nesta segunda-feira receber o poder de Deus aqui na Igreja Pentecostal Deus e Amor, Rua Saldanha Marinho, número 740, e temos o nosso estacionamento aqui na Rua Florenço de Abreu 124, que é a esquina, bem na esquina, aqui onde você pode estacionar o seu veículo e receber a bênção de Deus, nosso Pai. Quero avisar também toda a amada audiência que não somente no horário das 19 horas. Atenção, porque em todas as segundas-feiras nós temos aqui quatro grandes horários de culto. No horário das 9 da manhã, presbítero Leonardo Timóteo pregando a palavra de Deus, ao meio-dia, cooperador Josias, e à tarde a presença do presbítero Silvano Costa, ele que estará também pregando a palavra de Deus. Então você que não pode vir à noite, você pode vir pela manhã, você pode vir meio-dia ou pode vir à tarde. Porém, toda segunda-feira é o culto de ensinamento da palavra de Deus. É de extrema importância você estar aqui conosco para você aprender, para você ser edificado, para que a glória de Deus venha se manifestar na sua vida. Olha, ouvintes, Jesus Cristo está perto a arrebatar a igreja. Jesus Cristo está perto a levar o seu povo. Muitas vidas precisam ser salvas, muitas vidas precisam ser libertas, e Jesus quer te abençoar. Jesus quer que você se entregue a Ele, o seu coração, sua alma. Jesus quer que nós venhamos dizer e declarar que Ele é o nosso Senhor, o nosso Salvador. Então, olha, nesta segunda-feira, então, você está convidado a participar do culto especial de ensinamento da palavra de Deus. Eu vou estar com vocês no horário das 19 horas, Rua Saldanha Marinho, número 740, no centro de Ribeirão Preto. Venham, se esforcem, Jesus garante a sua bênção.

Aí está, amados e queridos irmãos e ouvintes desta programação maravilhosa, né? Hoje à noite prometem o servo de Deus, pastor Cláudio Santos, no altar das orações, orando, Deus confirmando a grande vitória. E não esqueça que amanhã, terça-feira, hein? Terça-feira também na sede estadual Ribeirão Preto. Vamos já passar o endereço para você. É Rua Saldanha Marinho, 740, esquina com a Florêncio de Abreu, 124, e altura do número 124. Amado ouvinte, é o estacionamento, é amplo, é próprio, é gratuito para você estacionar o seu veículo. Você vai para a igreja, você vai cultuar a Deus, então você vai estacionar o seu veículo ali e entrar, né, dentro ali do estacionamento. Já tem um portão de ferro que dá acesso, né, você entrando por ele dá acesso ao salão principal do culto, tá certo? Se estiver fechado, você faz a volta ali pela Saldanha Marinho, que é a porta principal do salão da igreja, da sede, e você vai entrar e cultuar Deus. Com certeza, perder a bênção, você não vai de maneira nenhuma, tá certo? Nós estamos quase de frente o prédio, né? Nós podemos dizer assim, que é onde era o restaurante popular Bom Prato. Descendo na Florêncio de Abreu, nós temos o terminal de ônibus, alinhado com o terminal, nós temos o Mercadão, e ao lado esquerdo do Mercadão, a rodoviária municipal. É muito fácil de você identificar, encontrar a Igreja Pentecostal Deus de Amor, sede estadual Ribeirão Preto, bem no coração da cidade, a Igreja Pentecostal Deus e Amor. E atenção, povo de Deus, que nesta quarta-feira, hein? Quarta-feira, que tremendo, hein? Pentecostal Deus e Amor. E atenção, povo de Deus, que nesta quarta-feira, hein? Quarta-feira, que tremendo, hein? De Deus no horário da noite também, não é? O nosso irmão presbítero, eu vou dar uma olhadinha que eu estou um pouco confuso. O servo de Deus no horário da noite também, não é? O nosso irmão presbítero, eu vou dar uma olhadinha que eu estou um pouco confuso, a palavra de Deus e orando em seu favor.

milagre não cessou. Ouvintes, olha, nós estamos aí neste momento já convidando você, sua família, para participar da nossa quarta-feira do Grande Mover de Deus. Estaremos realizando nesta quarta-feira, dia 24 de junho. Atenção, Ribeirão Preto. Atenção, região. Atenção, povo de Deus. Atenção, cidades adjacentes. Você que está me ouvindo, nesta quarta-feira será o último dia da campanha. A campanha O Milagre Não Cessou. Vamos estar fazendo esse agradecimento. Nós estávamos aí desde o início desse ano de 2026. Começamos essa campanha lá na primeira semana de janeiro. Isso mesmo, eu me lembro que na primeira semana de janeiro.

0: Nós começamos esta campanha O Milagre Não Cessou, e nesta quarta-feira vamos entregar. Você que não pôde vir em todas as quartas-feiras, você pode escolher uma destas quartas-feiras para você receber a bênção de Deus, para você receber o milagre de Jesus Cristo. Você que não pôde estar na quarta-feira passada, ou você que não pôde seguir uma sequência de quarta-feira, olha, nesta quarta-feira, dia 24 de junho, exatamente isso, quarta-feira agora, já estamos aí na quarta-feira, já chegou, posso dizer a você, ouvinte, que está acompanhando o grande dia da quarta-feira da Grande Bênção. No horário das 9 horas da manhã, este que vos fala, pastor Cláudio Santos, eu vou estar pregando a palavra de Deus e orando em seu favor. Ao meio-dia, a presença do cooperador Josias, aquele culto abençoado, é um culto que o pessoal que mora aqui na região central e que também trabalham aqui no centro da cidade, nas lojas, comércio, eles vêm aqui para cultuar a Deus neste período de almoço, ao meio-dia. Começa meio-dia até a 1 da tarde. Às 2 horas, pastor Josimar Lima, esse homem de Deus, que Deus tem usado tremendamente. O pastor Josimar é um homem experiente na obra de Deus, há muitos anos já fazendo a obra do Senhor, tem uma vasta conhecimento da palavra de Deus, e também você pode vir aqui nesta tarde de quarta-feira e receber a oração do pastor Josimar Lima, que vai estar pregando a palavra de Deus na quarta-feira às 2 horas da tarde. E lembrando que à noite, atenção, porque à noite, nesta quarta-feira, no horário das 19 horas, a presença do pastor Emanuel Careno, ele que vai estar pregando a palavra de Deus e fazendo aquele culto ao qual ele vai estar agradecendo a Deus por todas essas quartas-feiras que ele esteve pregando a palavra do Senhor aqui em nossa sede estadual, pois agora ele está indo para uma nova missão, e essa missão em uma outra região, ele está indo assumir esse trabalho da obra de Deus, porém ele vai estar agradecendo todos os irmãos que todas as quartas-feiras à noite estão aqui acompanhando o culto que o pastor Emanuel Careno tem pregado a palavra de Deus. Lembrando que vai dar sequência às campanhas de quarta-feira o pastor Rafael Silva, ele que está conosco agora aqui, nos auxiliando, apoiando a obra estadual de Ribeirão Preto. O pastor Rafael Silva vai estar nesta quarta-feira à noite, juntamente com o pastor Emanuel. Vai ser algo maravilhoso. Vamos agradecer a Deus pela vida do servo do Senhor, que fez um trabalho abençoado aqui nesse período, aqui na cidade de Ribeirão Preto, e Deus vai ser com ele, com a sua esposa, nossa irmã Leandra, também com seu filho. Enfim, Deus vai abençoar o teu servo por onde passar. Nesta quarta-feira, então, no horário das 19 horas, culto aí de agradecimento, de despedida do nosso querido pastor Emanuel, e vamos dando sequência às campanhas aqui na Igreja Deus de Amor. Lembrando a você que nessa manhã de quarta-feira eu vou estar com vocês pregando a palavra do Senhor Jesus. Veja, ouvintes, o que Deus tem feito, o que Deus opera quando a igreja ora, o céu se abre e a glória do Senhor é manifesta.
1: Tem uma pessoa aqui, irmãos, que o Espírito Santo confirma, meu Deus, ele está confirmando um grande milagre. Deus me mostra o nervo da coluna desse irmão inflamado, e você percebe que nada tem passado a dor. Mas Jesus vai te curar. Cadê esse irmão revelado? É o irmão. Vem aqui, em nome de Jesus. Dá um espacinho aí. É uma dor que chega a queimar o local. Vem aqui. Qual o seu nome, irmão?
2: André.
1: Irmão André, desse jeito, o senhor sente essa dor?
2: De direto. Direto sente a dor.
1: Isso vai te incomodando e é horrível, né?
2: Horrível, vixe, à noite.
1: À noite, o senhor, para dormir, só Deus?
2: Só Deus.
1: O senhor crê no milagre?
2: Creia.
1: Então fecha os olhos, irmão André. Levanta a mão para o céu. Quem crê que Jesus vai desinflamar esse nervo, vai dar um milagre na vida dele? Vai colocar as mãos e você vai ser contagiado por Deus. Quem crê nisso? Em nome de Jesus, Senhor, eu oro pela vida do irmão André. A igreja ora pela vida do irmão André. Em nome de Jesus, essa enfermidade, onde houver esta dor, e se houver mais alguém com este problema, que seja curado agora. Eu repreendo, a igreja repreende, em nome de Jesus. Recebo um milagre, irmão André. Aleluia, olha o poder de Deus. Meu Deus, eu sinto o poder do fogo do céu descer sobre a vida do irmão André. Sai, enfermidade. Sai, adorador. Em nome de Jesus. Glória a Deus. Olha para mim, irmão André. Procure a dor. Em nome de Jesus. Como é que é?
2: Sumiu.
1: Como é que é?
2: Sumiu.
1: O senhor procurou?
2: Procurei.
1: Sumiu?
2: Sumiu, graças.
1: Quem te curou?
2: Jesus Cristo.
1: Foi Jesus Cristo. Cadê o glória a Deus de Ribeirão Preto? Cadê o glória a Deus de Ribeirão? Aleluia! Se o senhor abaixasse e levantasse, doía.
2: Doía.
1: Então abaixa e levanta. Vai lá, faz força. Abaixa e levanta. Meu Deus, olha aí, então tá abaixando mais do que eu. De novo, de novo, de novo. Para pisar na cabeça do diabo. Olha aí. Meu Deus do céu. Como é que é?
2: Graças a Deus.
1: Sumiu.
2: Sumiu.
1: Jesus curou o senhor.
2: Jesus curou eu.
1: Quanto tempo o senhor estava assim, irmão?
2: Ah, já falei. É uns 5 anos mais ou menos.
1: 5 anos. O senhor mora aqui em Ribeirão Preto?
2: É. Ribeirão Preto eu moro.
1: Olha aí o milagre de Deus na vida do irmão André. Curado, e você também foi contagiado pelo poder do nome de Jesus. Só Jesus pode fazer isso. Só Ele pode fazer esse milagre.

glória a Deus, que benção, ouvintes, possamos aí glorificar, exaltar o nome do nosso Deus. Que benção nós podermos ouvir aí o nosso irmão contar esta grande maravilha. Irmão André curado, é benção de Deus, é Deus fazendo a obra, é Deus realizando o milagre através da fé. Você viu aí, ouvinte, o que Deus pode fazer? Olha, o que o Senhor pode fazer na nossa vida é algo extraordinário. Basta nós colocarmos a nossa fé em prática, basta nós colocarmos a nossa fé em ação, basta nós convidarmos o Senhor para fazer parte da nossa vida, chamar o Senhor para poder entrar na nossa casa e na nossa família. E nesta quarta-feira eu quero te convidar, quarta-feira, dia 24 de junho, em 4 grandes horários, você é o nosso convidado especial. Às 9 da manhã, este que vos fala, pastor Cláudio Santos, eu vou orar em seu favor. Ao meio-dia, cooperador Josias, às 2 da tarde, pastor Josimar Lima, ele que virá da cidade de Luiz Antônio, um homem usadíssimo nas mãos de Deus, vai orar por você. E no horário das 19 horas, pastor Emanuel Careno, junto com ele também nosso querido pastor Rafael Silva, nosso pastor Emanuel, que estará agradecendo e fazendo aquele culto de oração e passando aí os cultos de quarta-feira à noite para nosso querido pastor Rafael. Vai ser algo maravilhoso, você pode vir de manhã comigo aqui, à tarde, à noite, na rua Saldanha Marinho, número 740, no centro da cidade de Ribeirão Preto. É a campanha que já está terminando, a campanha será nesta quarta-feira, o último dia, já o agradecimento, porque na outra quarta-feira, que já será dia 1º de julho, vamos iniciar uma nova campanha de quarta-feira aqui em nossa sede estadual. Você que veio desde a primeira quarta-feira de janeiro, você vai receber algo de Deus extraordinário. Você que não pôde vir, venha também nesta entrega, porque Deus vai confirmar as grandes maravilhas. Que Deus abençoe, ouvintes. Vamos seguindo aí com a programação. 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

É pela fé que o impossível acontece, é isto mesmo, Ivan Luiz, cantor, cantando, louvando a fé. Ela é o firme fundamento das coisas que se espera e a prova das que não se vê. Sem fé é impossível agradar a Deus. E falando nisto, eu quero já chamar a sua preciosíssima atenção. Povo querido, a nossa irmã evangelista Isabel Ferreira vai estar conosco neste dia 26, não é? De junho agora, isso mesmo, agora está chegando o dia, está chegando a hora onde a serva de Deus vai estar aqui presente para pregar a palavra de Deus, orar em favor de todos, é o que comenta, é o que se fala. A irmã Isabel vai estar em Ribeirão, a irmã Isabel vai estar em Ribeirão, e vai sim. Pastor Cláudio Santo já faz também o convite, a convocação para todo o povo querido, em nome de Jesus.

E atenção, povo de Deus da cidade de Ribeirão Preto, muita atenção você que está me ouvindo agora, porque está chegando dia 26 de junho, no horário das 19 horas, a presença confirmada da nossa querida irmã evangelista Isabel Ferreira, ela que vai estar conosco aqui pregando a palavra de Deus no horário das 19 horas. Nesta sexta-feira, campanha Guerra contra o Mal, onde vamos iniciar a campanha O Sangue de Jesus Tem Poder, no horário das 19 horas, evangelista Isabel Ferreira pregando a palavra de Deus e orando por todos nós. Você por todos nós.

0: É a Igreja Pentecostal Deus e Amor, Estadual de Ribeirão Preto, avante nesta campanha abençoada por Deus, campanha de propósito, nesta sexta-feira também no horário das 19 horas. Atenção, atenção, Ribeirão Preto, às 19 horas, evangelista Isabel Ferreira. Ela vai estar aqui trazendo a palavra de Deus e pregando a palavra do coração de Deus para o nosso coração. Você é o nosso convidado especial.
1: Eu não sei por que você ainda está para baixo. Eu não sei por que você ainda está com a cabeça baixa. Levanta essa cabeça, estufa esse peito. Você não é qualquer coisa, você é Palmeira. Minha irmã, você não é qualquer coisa, a senhora é Palmeira. Você não é qualquer árvore, você é Palmeira. Se o diabo disse, eu vou acabar com essas crentes, vou ver elas de cabeça baixa, Deus está dizendo, levanta a cabeça, estufa o peito. Eu estou na tua frente, eu estou na tua frente, eu estou na tua frente, eu estou na tua frente, e você é Palmeira. Pode bater as palmas e dar glória a Deus, você é Palmeira. É delicadeza. Ei,

Aí está, ouvintes, Deus usando a tua serva, Deus usando tremendamente nossa irmã evangelista Isabel Ferreira. Nesta noite de sexta-feira será algo extraordinário. Você que mora em Ribeirão Preto, na região, olha, será uma oportunidade única que você virá e receberá a bênção de Deus. Chegue cedo, vai começar às 19 horas. Você vai chegar cedo, porque nós não vamos passar para ela muito tarde, para que ela tenha tempo de poder adorar, pregar, orar por todos nós. Nesta sexta-feira, no horário das 19 horas às 7 horas da noite, a serva de Deus, nossa irmã evangelista Isabel Ferreira, estará pregando a palavra e orando por todos nós. Desta feita, eu estarei também fazendo a apresentação da sua criança, do seu filho, Isaac Vitor. Isso mesmo, ele vai estar sendo apresentado aqui no altar da Igreja Deus e Amor de Ribeirão Preto. Eu tive o privilégio de fazer a cerimônia do seu casamento lá na cidade de Ribeirão Preto, e agora nós vamos estar apresentando o seu filho Isaac Vitor no horário das 19 horas aqui na cidade de Ribeirão Preto. Estou muito alegre por isso e ela gostaria que eu apresentasse. Por isso, você, ouvinte, que está me ouvindo, você que é de Ribeirão, venha prestigiar esse momento especial e tudo maravilhoso.

quero te convidar para você fazer parte das bênçãos de Deus nesta sexta-feira, dia 26 de junho. Vamos terminar o semestre, o primeiro semestre de 2026, e já na outra semana começaremos uma nova campanha de sexta-feira. Venham ser abençoados por Deus. Rua Saldanha Marinho, 740, no centro da cidade de Ribeirão Preto. Que Deus te abençoe, ouvintes, e eu aguardo todos vocês. Não faltem, Jesus garante a vitória.

Onde estar, amados ouvintes, o convite todo especial para este dia 26 de junho, 26 agora, né? Tá chegando o dia, tá chegando a hora. E agora, amado ouvinte, vamos ouvir uma canção. Estamos chegando já no finalzinho aqui, primeira hora. E vamos aqui já ouvir um lindo, um belíssimo hino, né? O louvor, enquanto nós e chama aí a identificação, né, das emissoras, o prefixo, os informativos, e daqui a pouco nós volta com todos vocês em nome de Jesus Cristo, tá certo? Vamos ouvir essa canção, o Espírito Santo, né, do vaso de honra com a

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2: 17:04.
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4: A criminalização da misoginia é um passo importante, mas não o único, para conter o avanço do ódio contra as mulheres na internet. Em audiência pública na Câmara dos Deputados, especialistas defenderam que a punição legal deve ser acompanhada de medidas educativas e da regulação das plataformas digitais. Para Mariana Valente, fundadora do Internet Lab, tipificar o crime é uma questão de coerência com as leis que o país já possui.
5: O Brasil já criminaliza discursos de ódio por raça, origem nacional e religião, mas os discursos equivalentes direcionados às mulheres não têm punição criminal, e isso é uma distinção indefensável perante o direito brasileiro.
4: O debate também destacou que o problema exige ações estruturais. A educadora Sheili Kalef alertou para o peso que influenciadores digitais exercem sobre os jovens, muitas vezes superando os valores familiares.
6: Uma educação para a equidade, para o respeito, nas escolas e desde sempre se faz necessária. Porque mesmo que a família tenha valores muito sólidos de respeito, o adolescente passa de 4 a 6 horas por dia na internet. Quem é que vai influenciar ele mais? A família ou esses influenciadores que estão cometendo o que eu vou chamar de crime?
4: A coordenadora do Grupo de Trabalho sobre Misoginia na Câmara, a deputada Tabata Amaral, do PSB de São Paulo, reforçou que um dos objetivos é garantir canais de socorro efetivos para as vítimas de ataques virtuais.
7: E a terceira pergunta: o que a gente precisa pensar agora, no GT, enquanto a gente escreve, reescreve essa lei, conversa com todos vocês, para garantir que a menina que está sendo vítima de um deepfake, que a mulher que está sendo perseguida online, que elas de fato possam pedir socorro e serem acudidas.
4: Além da lei e da educação, a audiência trouxe um dado sobre o lucro gerado pelo ódio. O Ministério das Mulheres identificou que 80% de 137 canais machistas analisados ganham dinheiro com anúncios e doações. Interromper esse fluxo financeiro também foi apontado como caminho para desarticular a violência contra a mulher no ambiente digital. Da Rádio Câmara de Brasília, Noelle Nobre.
8: Uma cerimônia no Palácio do Planalto marcou os 100 dias do Pacto Nacional Brasil contra o Feminicídio, uma iniciativa dos três poderes para combater a violência contra a mulher. O senador Humberto Costa, do PT de Pernambuco, representou a mesa do Senado e destacou as contribuições do Legislativo, como a aprovação do projeto que permite o monitoramento eletrônico de condenados por violência doméstica.
9: Outra decisão também, que inclusive passou pelo crivo legislativo, foi votada e aprovada, é a utilização da tornozeleira eletrônica por aqueles que são qualificados como potenciais agressores e contra os quais já existam as medidas protetivas.
8: O presidente Lula aproveitou o evento para assinar leis e decretos em defesa das mulheres. Entre os projetos sancionados, está o que cria um Cadastro Nacional de Agressores, que teve como relatora a procuradora da mulher do Senado, Augusta Brito, do PT do Ceará. Lula parabenizou o Congresso Nacional pelo trabalho realizado.
10: É de a gente reconhecer publicamente o Congresso Nacional, que muitas vezes é muito criticado e poucas vezes elogiado, de elogiar a rapidez e a ousadia de vocês de aprovarem tantas coisas em tão pouco tempo.
8: Para a senadora Leila Barros, do PDT do Distrito Federal, que faz parte da bancada feminina do Senado e também participou da cerimônia, a tarefa só começou.
2: O saldo desses primeiros 100 dias ele foi positivo, mas a gente sabe que o trabalho ainda será árduo, os desafios são enormes. A gente tem um compromisso enquanto o Congresso Nacional de colocar as pautas, as legislações que interessam, principalmente nessa questão da segurança, da proteção às mulheres, seus filhos, suas famílias. Mas a gente sabe que ainda temos muito que avançar. Principalmente a adesão do pacto nos municípios, pelos próprios estados.
8: O presidente Lula também sancionou o projeto da senadora Soraya Tronic, do PSB de Mato Grosso do Sul, que estabelece medidas para reforçar a proteção de mulheres vítimas de violência em casos de ameaças feitas por agressores após a prisão provisória ou condenação. Da Rádio Senado, Raíssa Abreu.
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12: 17 horas e 10 minutos.

Já estamos de volta, queridos e amados irmãos, desta programação maravilhosa, Voz da Libertação. Deus abençoe você de perto, de longe, você que está ligadinho conosco, meu muito obrigado pela audiência, pela companhia amiga, não é? Deus te abençoe grandemente. E já quero já, começando aqui no segundo horário, né? Das 2 horas de programação, eu quero falar para você que hoje eu estarei também no púlpito, no altar das orações, né, nesta segunda-feira, pregando a palavra de Deus, culto e doutrina, aqui na cidade de Luiz Antônio. A nossa igreja está localizada na rua Dom Pedro I, 832, no Jardim Bandeirante. Você é o nosso convidado todo especial. E aproveitando aqui a oportunidade, já passando toda a planilha, não é, semanal para você. Vamos lá. O que esta semana, não é, até o finalzinho da semana, nós temos aqui para o amado ouvinte. Vamos lá então. Hoje, segunda-feira, amanhã, terça, culto com as mulheres de fé. Quarta-feira, nós temos o culto pela manhã com as anciãs, os anciãos da casa do Senhor. Está uma bênção de Deus, hein? A irmã Maria do Socorro, a irmã Claudete, as obreiras, né, presente, né, vai ser uma bênção de Deus nesta quarta-feira pela manhã, e apoiando esse trabalho o presbítero Adilson Rocha, não é? Que está uma bênção de Deus. É preciso você comparecer no horário da manhã, na quarta-feira, isso mesmo, o jejum dos vencedores, a quarta-feira do grande mover de Deus pelas causas perdidas, pelas causas impossíveis, aqui na cidade de Luiz Antônio, na igreja pentecostal Deus e Amor, sede setorial. Você é convidado todo especial. Na quarta-feira à noite, a grande campanha Por Esse Menino Orava Eu, e em nome de Jesus, dá uma bênção de Deus, o servo de Deus, o irmão Paulo, né, que é o diácono Paulo agora, o diácono Paulo presente ali, orando, e Deus confirmando a grande vitória na quarta-feira. Quinta-feira, culto em prol da Fundação Reviver. Você é convidado todo especial para estar na quinta-feira, no horário das 19 horas. Culto beneficente da Fundação Reviver, uma obra assistencial e social dentro do Ministério da Igreja Pentecostal Deus e Amor, a Fundação Reviver. Na sexta-feira nós temos só no horário das 19 horas, tá, amados irmãos? Não esqueçam o horário das 19 horas, a grande campanha, a guerra, a batalha espiritual. Eu vou vencer esta batalha, você também. Nós vamos vencer esta batalha aqui na igreja Deus e Amor, rua Dom Pedro I, 832, no Jardim Bandeirante. Você é o nosso convidado todo especial. Vem pra cá, povo de Deus, porque a vitória é certa, é garantida, é o nome de Jesus Cristo. E no sábado, nós estamos já se aproximando aqui do último sábado, não é? E todo último sábado de cada mês é aquela campanha anual. Os 12 sábados, né, para 12 meses do ano, para Deus assim nos abençoar, cumprindo as promessas do Senhor em nossas vidas. Por isso que nós estamos se esforçando, orando. Essas 12 horas, a igreja passa o dia todo aberta para você receber a oração, né? Você pode dar uma passadinha na igreja e tem alguém orando? Tem. Ora por mim, irmão. Você pode orar por mim? Posso orar. Você também pode chegar na igreja, não é? Dizer, olha, eu não posso orar 2 horas, eu vou orar 1 hora. Eu não posso orar 1 hora. Também pode chegar na igreja, não é? Dizer, olha, eu não posso orar 2 horas, eu vou orar 1 hora. Eu não posso orar 1 hora.

para a glória de Deus, o último domingo do mês de setembro. Então, é motivo de nós só glorificar e exaltar o nome do Senhor, e nesse dia, nesse domingo, nós vamos fazer uma festa, né? Agradecendo a Deus pelas almas que estão vindo, se preparando, né, para o batismo em nome de Jesus Cristo e para participar da ceia, com certeza, porque após o batismo já vem a preparação para os irmãos participarem da Santa Ceia no segundo sábado e no segundo domingo de cada mês, para a glória de Deus. 17 horas com mais 16 minutos, tá aí, amados e queridos irmãos, bênção de Deus, você não pode ficar de fora, não é, das grandes festas, as grandes concentrações, é o nome de Jesus, e você já sabe também, eu falei de batismo, tô falando do mês de setembro, não é? Mas você não esqueceu que nós temos o agosto verde, isso mesmo. Agosto verde está se aproximando, não é? E você não pode ficar de fora de maneira nenhuma. Agosto verde é bênção de Deus.

E vamos seguindo aí, ouvintes, que bênção. É o programa Voz da Libertação, chegando até o acesso do seu lar, do seu aparelho receptor. E eu quero agora, dentro desta programação, convidar você a participar do propósito que já estamos em andamento. Apesar de não estarmos já no mês de agosto, mas já começou a campanha de arrecadação de alimentos Agosto Verde. Atenção, povo de Deus, todos os nossos irmãos e irmãs que amam ajudar, que amam contribuir com amor e com alegria, você poderá trazer aqui na sede estadual ou em uma das nossas igrejas pentecostal Deus é Amor, mais próximo da sua casa, 1 quilo de alimento. Ou se você puder doar uma cesta básica, 2, 3, não importa a quantidade de cestas básicas que você puder doar, você pode procurar aqui a sede estadual na rua Saldanha Marinho 740, aqui a Igreja Pentecostal Deus de Amor, esquina com a Florêncio de Abreu, onde você poderá trazer a sua doação, o seu donativo de um alimento não perecível. Você poderá escolher qual é o seu alimento não perecível que você deseja trazer para ajudar na campanha da arrecadação do Agosto Verde. Deus tem abençoado muitas pessoas que têm doado, pessoas que têm ajudado, pois temos muitas famílias que nós prestamos assistência para ajudar essas famílias através da campanha da cesta básica, que é o propósito em que a Fundação Reviver e a Associação Help, Deus é Amor, estão juntos aí trabalhando. Então já chegou ao propósito da campanha de arrecadação de alimentos para o Agosto Verde, que é um trabalho feito em conjunto com a Igreja Pentecostal Deus de Amor e a Fundação Reviver, Associação Help, Deus é Amor. Todos estão convidados a fazerem partes deste propósito de campanha. Todos estão convidados. Você que pode trazer uma doação de qualquer alimento, você que pode doar, ajude, pois nós estaremos abençoando e auxiliando aqueles que estão necessitados da campanha do propósito emergencial do alimento. Que Deus abençoe você, que Deus abençoe a sua família, que Deus abençoe a sua casa, e nós aguardamos você aqui na rua Saldanha Marinho, 740, no centro de Ribeirão Preto. Venham, tragam o seu

nome, traga o seu mantimento, traga o seu donativo e receberá a oração. Temos uma mesa do lado do altar, onde você pode colocar o seu alimento com o seu nome e vamos orar por você e Deus vai te abençoar. Que Deus te abençoe e eu agradeço a você que está contribuindo com a campanha do propósito Agosto Verde, que já começou em Ribeirão Preto e também em todas as igrejas pentecostal. Deus é amor.

nós temos a quinta-feira também, nós temos a sexta-feira, e enfim, e o pastor Cláudio está convidando toda a multidão, para quê? Para nós ter um culto de agradecimento a Deus, tá? Tá terminando aí o sexto mês, né, do ano, isso mesmo, mês de junho, a última campanha aí com esse tema. Deus vai estar abençoando poderosamente o formulário Deus do Impossível. Enfim, pastor Cláudio, a paz do Senhor, vai falar melhor sobre esta quarta-feira dentro desta programação maravilhosa.

O milagre não cessou. Ouvintes, olha, nós estamos aí neste momento já convidando você, sua família, para participar da nossa quarta-feira do Grande Mover de Deus. Estaremos realizando nesta quarta-feira, dia 24 de junho. Atenção, Ribeirão Preto. Atenção, região. Atenção, povo de Deus. Atenção, cidades adjacentes. Você que está me ouvindo, nesta quarta-feira será o último dia da campanha, a campanha O Milagre Não Cessou. Vamos estar fazendo esse agradecimento. Nós estávamos aí desde o início desse ano de 2026, começamos essa campanha lá na primeira semana de janeiro. Isso mesmo, eu me lembro que na primeira semana de janeiro nós começamos esta campanha O Milagre Não Cessou. E nesta quarta-feira vamos entregar. Você que não pôde vir em todas as quartas-feiras, você pode escolher uma destas quartas-feiras para você receber a bênção de Deus, para você receber o milagre de Jesus Cristo. Você que não pôde estar na quarta-feira passada, ou você que não pôde seguir uma sequência de quarta-feira, olha, nesta quarta-feira, dia 24 de junho, exatamente isso, quarta-feira agora, já estamos aí na quarta-feira, já chegou, posso dizer a você, ouvinte, que está acompanhando o grande dia da quarta-feira da Grande Bênção. No horário das 9 horas da manhã, este que vos fala, pastor Cláudio Santos, eu vou estar pregando a palavra de Deus e orando em seu favor. Ao meio-dia, a presença do cooperador Josias, aquele culto abençoado. É um culto que o pessoal que mora aqui na região central e que também trabalham aqui no centro da cidade, nas lojas, comércio, eles vêm aqui para cultuar a Deus nesse período de almoço, ao meio-dia. Começa meio-dia até a 1 da tarde. Às 2 horas, pastor Josimar Lima, esse homem de Deus, que Deus tem usado tremendamente. Pastor Josimar é um homem experiente na obra de Deus, há muitos anos já fazendo a obra do Senhor, tem uma vasta conhecimento da palavra de Deus, e também você pode vir aqui nesta tarde de quarta-feira e receber a oração do pastor Josimar Lima, que vai estar pregando a palavra de Deus na quarta-feira às 2 horas da tarde. E lembrando que à noite, atenção, porque à noite, nesta quarta-feira, no horário das 19 horas, a presença do pastor Emanuel Careno, ele que vai estar pregando a palavra de Deus e fazendo aquele culto ao qual ele vai estar agradecendo a Deus por todas essas quartas-feiras que ele esteve pregando a palavra do Senhor aqui em nossa sede estadual, pois agora ele está indo para uma nova missão, e essa missão em uma outra região, ele está indo assumir esse trabalho da obra de Deus, porém ele vai estar agradecendo todos os irmãos que todas as quartas-feiras à noite estão aqui acompanhando o culto que o pastor Emanuel Careno tem pregado a palavra de Deus. Lembrando que vai dar sequência às campanhas de quarta-feira o pastor Rafael Silva, ele que está conosco agora aqui nos auxiliando, apoiando a obra estadual de Ribeirão Preto. O pastor Rafael Silva vai estar nesta quarta-feira à noite juntamente com o pastor Emanuel. Vai ser algo maravilhoso. Vamos agradecer a Deus pela vida do servo do Senhor, que fez um trabalho abençoado aqui nesse período aqui na cidade.

0: cidade de Ribeirão Preto, e Deus vai ser com ele, com a sua esposa, nossa irmã Leandra, também com seu filho. Enfim, Deus vai abençoar o teu servo por onde passar. Nesta quarta-feira, então, no horário das 19 horas, culto aí de agradecimento, de despedida do nosso querido pastor Emanuel, e vamos dando sequência às campanhas aqui na Igreja Deus de Amor. Lembrando a você que nessa manhã de quarta-feira eu vou estar com vocês pregando a palavra do Senhor Jesus. Veja, ouvintes, o que Deus tem feito, o que Deus opera quando a igreja ora, o céu se abre e a glória do Senhor é manifesta.
1: Tem uma pessoa aqui, irmãos, que o Espírito Santo confirma, meu Deus, ele está confirmando um grande milagre. Deus me mostra o nervo da coluna desse irmão inflamado. E você percebe que nada tem passado a dor, mas Jesus vai te curar. Cadê esse irmão revelado? É o irmão. Vem aqui, em nome de Jesus, dá um espacinho aí. É uma dor que chega a queimar o local. Vem aqui. Qual o seu nome, irmão?
2: André.
1: Irmão André, desse jeito, o senhor sente essa dor?
2: De direto, sente a dor.
1: Isso vai te incomodando e é horrível, né?
2: Horrível, vixe, à noite.
1: À noite, senhor, para dormir, só Deus.
2: Só Deus.
1: O senhor crê no milagre?
2: Creio.
1: Então fecha os olhos, irmão André. Levanta a mão para o céu. Quem crê que Jesus vai desinflamar esse nervo, vai dar um milagre na vida dele? Vai colocar as mãos e você vai ser contagiado por Deus. Quem crê nisso? Em nome de Jesus, Senhor, eu oro pela vida do irmão André. A igreja ora pela vida do irmão André. Em nome de Jesus, essa enfermidade, onde houver esta dor, e se houver mais alguém com este problema, que seja curado agora. Eu repreendo, a igreja repreende, em nome de Jesus. Recebo um milagre, irmão André. Aleluia, olha o poder de Deus. Meu Deus, eu sinto o poder do fogo do céu descer sobre a vida do irmão André. Sai, enfermidade. Sai, adorador. Em nome de Jesus, glória a Deus. Olha para mim, irmão André, procure a dor, em nome de Jesus. Como é que é?
2: Sumiu.
1: Como é que é?
2: Sumiu.
1: O senhor procurou?
2: Procurei.
1: Sumiu?
2: Sumiu, graças.
1: Quem te curou?
2: Jesus Cristo.
1: Foi Jesus Cristo. Cadê o glória a Deus de Ribeirão Preto? Cadê o glória a Deus de Ribeirão? Aleluia! Se o senhor abaixasse e levantasse, doía?
2: Doía.
1: Então abaixa e levanta. Vai lá, faz força. Abaixa e levanta. Meu Deus, olha, então tá abaixando mais do que eu. De novo, de novo, de novo. Para pisar na cabeça do diabo. Olha aí. Meu Deus do céu. Como é que é?
2: Graças a Deus.
1: Sumiu.
2: Sumiu.
1: Jesus curou o senhor.
2: Jesus curou eu.
1: Quanto tempo o senhor estava assim, irmão?
2: Ah, já falei. É uns 5 anos mais ou menos.
1: 5 anos. O senhor mora aqui em Ribeirão Preto?
2: É. Ribeirão Preto eu moro.
1: Olha aí o milagre de Deus na vida do irmão André. Curado, e você também foi contagiado pelo poder do nome de Jesus. Só Jesus pode fazer isso. Só Ele pode fazer esse milagre.

glória a Deus, que bênção, ouvintes, possamos aí glorificar, exaltar o nome do nosso Deus. Que bênção nós podermos ouvir aí o nosso irmão contar esta grande maravilha. Irmão André curado, é bênção de Deus, é Deus fazendo a obra, é Deus realizando o milagre através da fé. Você viu aí, ouvinte, o que Deus pode fazer? Olha, o que o Senhor pode fazer na nossa vida é algo extraordinário. Basta nós colocarmos a nossa fé em prática, basta nós colocarmos a nossa fé em ação, basta nós convidarmos o Senhor para fazer parte da nossa vida, chamar o Senhor para poder entrar na nossa casa e na nossa família. E nesta quarta-feira eu quero te convidar, quarta-feira, dia 24 de junho, em 4 grandes horários, você é o nosso convidado especial. Às 9 da manhã, este que vos fala, pastor Cláudio Santos, eu vou orar em seu favor. Ao meio-dia, cooperador Josias, às 2 da tarde, pastor Josimar Lima, ele que virá da cidade de Luiz Antônio, um homem usadíssimo nas mãos de Deus, vai orar por você. E no horário das 19 horas, pastor Emanuel Careno, junto com ele também nosso querido pastor Rafael Silva, nosso pastor Emanuel, que estará agradecendo e fazendo aquele culto de oração e passando aí os cultos de quarta-feira à noite para nosso querido pastor Rafael. Vai ser algo maravilhoso, você pode vir de manhã comigo aqui, à tarde, à noite, na rua Saldanha Marinho, número 740, no centro da cidade de Ribeirão Preto. É a campanha que já está terminando, a campanha será nesta quarta-feira, último dia, já o agradecimento, porque na outra quarta-feira, que já será dia 1º de julho, vamos iniciar uma nova campanha de quarta-feira aqui em nossa sede estadual. Você que veio desde a primeira quarta-feira de janeiro, você vai receber algo de Deus extraordinário. Você que não pôde vir, venha também nesta entrega, porque Deus vai confirmar as grandes maravilhas. Que Deus abençoe, ouvintes, programação Deus é Amor e a voz de Deus, a voz da libertação.

Queridos e amados ouvintes, obrigado pelo carinho da sua sintonia. Vamos dando sequência a esta programação, lembrando a você que toda quinta-feira, aqui em nossa sede estadual da cidade de Ribeirão Preto, nós temos o nosso culto beneficente, a Associação Reviver Help, onde nós estamos aqui com esse culto maravilhoso da Fundação Reviver. Eu quero convidar você, ouvinte, para participar toda quinta-feira, no horário das 14h e também no horário das 19h. Você que vier aqui será abençoado por Deus. Às 14h, a nossa irmã Edna, ela está responsável pelo culto da tarde, onde vários pregadores comparecem e recebem as bênçãos de Deus. No horário da noite, das 19h, nós temos a presença da nossa irmã Raquel Camargo, ela que também traz a palavra de Deus e convida vários pregadores. Estamos na rua Saldanha Marinho, número 740, é a Igreja Pentecostal Deus e Amor, e com o seu trabalho assistencial, o seu trabalho voluntário, o seu trabalho onde ajuda milhares de pessoas. Ribeirão Preto tem sido de modo assistido, de modo auxiliado pelas vidas que aqui vêm, pelas pessoas que aqui comparecem e são auxiliadas através da Associação Reviver Help. Deus abençoe você que tem ajudado, você que tem ofertado, e lembrando que temos também um projeto Casa Aberta, que em breve será aberta aqui na cidade de Ribeirão Preto. Mas até lá, seguimos orando e apoiando a obra da Fundação Reviver.

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E vamos dando sequência nesta programação maravilhosa, A Voz da Libertação, né? Acabamos de escutar aí o convite todo especial para quinta-feira. E não esqueçam que a sexta-feira também é de bênção e de vitória. Inclusive, o pastor Cláudio está falando nos últimos temas, né, das campanhas que vão ser renovadas, porque desde janeiro, segundo o pastor Cláudio estava falando, né, na quarta-feira, que estava nesse tema. Então, vai vir aí novas campanhas, novos temas, hein? Sexta-feira também, pastor Cláudio faz o convite todo especial.

0: o programa Voz da Libertação. Muito obrigado, ouvinte, você sintonizado conosco, você de perto, você de longe. Que bom podermos estar falando com todos vocês e te convidar para nesta sexta-feira. Sexta-feira nós estamos aqui na campanha do Salmo 91. Já estamos na etapa final desta campanha. Estamos entrando aí numa rota final, né, neste mês de junho de 2026, neste primeiro semestre do ano, e eu gostaria que você viesse nesta sexta-feira para fechar este mês, fechar este primeiro semestre na presença de Deus, para nós iniciarmos a partir de julho uma nova campanha e também iniciarmos um novo semestre para até dezembro fechar o ano aí também nas bênçãos de Deus. Então eu estou te convidando dentro dessa programação para você se esforçar e estar conosco nesta sexta-feira, às 9 da manhã, 12:00, 14:00 ou às 19:00. Às 19 horas. Você pode escolher um desses horários e estar aqui conosco. Este que vos fala, pastor Cláudio Santos, eu vou estar com vocês no horário das 9:00 da manhã. No horário da 12:00, presença confirmada do nosso irmão cooperador Josias, nesse culto bem objetivo do horário do 12:00, dá tempo de você dar uma saída aí do seu horário de almoço aqui no centro da cidade, vir aqui cultuar e voltar para o seu trabalho. Você que estiver aqui passando também na cidade, serão bem-vindos. Às 14:00, nós estaremos também mais um culto nesta sexta-feira, às 14:00, temos o nosso terceiro culto com a presença do nosso irmão pastor Rafael Silva, e no horário da noite, no horário das 19:00, nós estaremos recebendo a presença do pastor Edmilson Fernando, juntamente com a sua esposa, que estarão pregando a palavra e louvando a Deus. Você, ouvinte, é o nosso convidado para vir receber as bênçãos de Jesus, os milagres e também as maravilhas. Nesta sexta-feira, os céus estão abertos, com certeza, aqui na rua Saldanha Marinho, número 740, no centro da cidade de Ribeirão Preto, esquina com a Florenço de Abreu. Escolha um desses horários e venham. Você que não pegou o seu formulário, o Deus do Impossível, venham pegar. É o último mês dessa campanha, que começamos desde janeiro e vamos entregar nesse mês, na última sexta-feira, onde você virá receber as bênçãos de Deus e o poder de Jesus através da oração. Através da oração, do propósito, o propósito que nós estamos realizando o fechamento deste mês com o tema O Deus do Impossível. Você não pode ficar de fora, Jesus garante a bênção na sua vida, na sua casa e também na sua família. Tá certo, ouvintes? A Igreja Deus e Amor de Portas Abertas, vamos ouvir o que acontece quando o povo ora e o céu se abre.
1: Olha aqui pra mim, vem cá. Isso aqui é da senhora? Olha pra mim, olha pra mim. Senhora, seu nome?
2: Aparecida.
1: Irmã Aparecida, o que aconteceu?
2: Eu sonhei que tinha caído da cama, caí. Aí eu levantei, fui pra cozinha, caí de costas. Faz 5 anos que eu batalho com o médico de osso.
1: 5 anos que eu batalho com o médico de ossos. Como é que é? Porque a senhora se quebrou os ossos?
2: Foi quebrado. Tinha que fazer cirurgia, o médico falou, não posso fazer, porque eu já tenho 84 anos.
1: A senhora tem 84 anos?
2: E não posso fazer cirurgia, porque eu trabalhei muito e acabou com meus ossos. Meus ossos é tudo estourado.
1: Meu Deus, e o médico não quer fazer cirurgia por causa da idade?
2: Eu tomo esse remédio, mas é tanto remédio, pastor, que eu olho assim, ai Jesus, me liberta desses remédios, é muito remédio.
1: E as dores são muitas?
2: Era muitas. Eu deito, dói. Eu levanto, dói. Eu falo, oh meu Jesus, e caio com facilidade.
1: A senhora crê no milagre de Jesus?
2: Eu creio.
1: A senhora tem que usar, a senhora é da senhora esse andador, essa bengala? É bengala? O que é isso aí?
2: Bengala. Eu tenho facilidade para cair, pastor, por isso que eu uso. Mas quando eu vim para cá, falei, hoje eu vou buscar a benção.
1: Hoje eu vou buscar a benção. Posso orar pela irmã? Qual o nome da irmã mesmo?
2: Aparecida.
1: Vamos orar pela irmã Aparecida. Fecha os olhos, irmã Aparecida. Em nome de Jesus. Em nome de Jesus. O Senhor tocou no meu coração para ungir ela. Vamos ungir a irmã Aparecida. 5 anos. Acidentou em casa. e não pode andar direito. Depende de uma muleta. Mas em nome de Jesus, Senhor, põe tuas mãos na vida da irmã Aparecida. Em nome de Jesus, põe tuas mãos na vida dela. Confirma o milagre, meu Deus. Alabacandalabá, em nome de Jesus. Confirma o milagre na vida dela. Sai doença. Sai todo mal. Seja restaurada em nome de Jesus. Olha para mim, irmã, olha para mim. Me responde a pergunta. A senhora procurou a dor?
2: Procurei. Eu vim com dor.
1: A senhora procurou a dor. Cadê a dor?
2: Não tem aqui, ó.
1: Como é que é?
2: Não tem, ó.
1: Sumiu.
2: Aí, ó, ó.
1: Não tem mais? Então me dá a muleta que a senhora estava usando aí. Me dá ela aqui. Me dá ela. Agora anda sem ela. Pode andar, abre o corredor. Vai andar. Levanta aqui, levanta. Levanta aí para a glória de Deus. Levanta. Olha aí, Ribeirão Preto. Jesus faz milagre, irmã Aparecida. 84 anos de idade, irmãos. É milagre da parte de Deus. Ô, irmã Aparecida, olha para mim. A senhora não andava assim rápido, não? Custava fazer isso? Hã?
2: Não, não andava.
1: Mas como é que a senhora andou agora?
2: Falou que o meu coração está fraco.
1: Mas agora a senhora andou?
2: Eu não tenho nada no coração, pastor.
1: Ô, glória! Anda de novo aí, então. Vai lá, irmã Aparecida. Vai lá, dá mais uma volta. Vai lá na coluna e vem. Olha aí, igreja, abre espaço para ela. Meu Deus do céu, o milagre não cessou em Ribeirão Preto! Meu Jesus amado, vem aqui, irmã, vem aqui. A senhora veio buscar. A senhora mora onde aqui em Ribeirão Preto?
2: Na rua Acre.
1: Qual bairro?
2: Ipiranga.
1: Veio do Ipiranga. Grande é a sua fé, irmã. Em nome de Jesus, leva para casa, em nome de Jesus. Bate palma e dá glória a Deus. Bate palma e glorifica o nome do Senhor.

0: Queridos e amados irmãos e ouvintes, está aí a sexta-feira de libertação, de cura divina, milagres, como nunca visto antes. E agora nós vamos preparar, não é? Ó, 12 minutinhos, 11 minutinhos para as 18 horas, vamos agora prepararmos para nós fazer a nossa oração. Isso mesmo, em favor de todos, lembrando que às 18 horas tem a oração do entardecer, mas o meu prazer é orar por você agora, nesse instante, em nome de Jesus.
1: Eleva os meus olhos para os montes, de onde me virá o socorro? O meu socorro vem do Senhor, que fez os céus e a terra. Ore com um homem de Deus, e a bênção chegará até você.
0: Glorioso Deus, maravilhoso e eterno Pai, Senhor, estamos chegando nos minutos finais da nossa programação local. Pai, abençoa teus filhos, abençoa tuas filhas, Pai querido e amado, nesta hora, ó Deus, dá força para os meus irmãos que já se preparam para orar daqui a pouquinho mais, ó Deus, no horário das 18 horas. Ó Deus poderoso, nós agradecemos, meu Pai querido e amado, ó Senhor Jesus, ó Deus, pela vida dos meus irmãos, das minhas irmãs, que o Senhor venha conceder a grande bênção, ó Pai do céu, Senhor da glória. Eu oro pelos enfermos, eu oro pelos desganados, eu oro, meu Pai, por aqueles que estão no presídio, os presidiários, os jovens que estão na Fundação Casa também estão presos ali, sendo recuperados. Ó Pai celestial, abençoa teus filhos, abençoa tuas filhas. Ó Deus, usa-nos nas tuas mãos como um vaso, um instrumento, na noite de hoje, pastor Cláudio, pastor Josimar, enfim, todos os pastores que estão, meu Pai, na noite de hoje, no púlpito, para pregar a palavra, orar por todos, em nome de Jesus. Abençoa, Pai, e confirma uma grande vitória. Este é o meu pedido, Senhor, aqui agora. Abençoa, Pai, a todos os amados irmãos e ouvintes, os dizimistas, os ofertantes da tua casa, os contribuintes, os colaboradores. Ó Deus poderoso, abençoa os irmãos também que fazem, ó Deus querido, a Fundação Reviver. Ó Pai celestial, abençoa, ó Deus, os meus irmãos também, as minhas irmãs, em nome de Jesus, o nosso Salvador. Confirma, meu Deus, a bênção, a vitória. Nós oramos também pelos afastados do Evangelho, os desviados. Eu oro por eles. Eu oro também por aqueles que nunca tomaram a decisão, mas eles estão ouvindo o programa, Senhor, a voz da libertação, e estão já atentos para te aceitar como Salvador, outros para reconciliar. Este é o meu pedido aqui agora, em nome de Jesus. Amém. Graças a Deus, você que nunca aceitou Jesus, levanta suas mãos agora e diga comigo: Senhor Jesus, perdoa os meus pecados, porque agora, nesse instante, eu estou tomando a decisão e aceitando o Senhor Jesus como meu Salvador. Amém. Você não é mais uma pessoa que não é de Jesus. Você pertence a Cristo, pertence ao Senhor Jesus, tá certo? Você que está desviado, levanta as mãos, você vai voltar agora. Levanta as suas mãos, diga: Senhor Jesus, perdoa minhas fraquezas, minhas falhas, e torna a escrever o meu nome no livro da vida para sempre. E me ajuda a ser fiel ao Senhor. Amém. O seu nome já foi escrito novamente no livro da vida e você não é mais um desviado, um afastado do Evangelho. Você agora é uma pessoa em Cristo Jesus, tá bom? Deus abençoe. Queridos e amados irmãos, agora nesse instante, nós vamos agora, sim, nós vamos agora concluir esse trabalho maravilhoso que é a programação local A Voz da Libertação. Programa Voz da Libertação, Igreja Deus e Amor, com a sede mundial na Avenida do Estado, 4568, São Paulo, capital. Na liderança mundial da serva de Deus, irmã Erenide Oliveira Miranda. Lembrando que a nossa sede estadual está localizada na Rua Saldanha Marinho, 740, esquina com a Florença de Abreu, 124. Na responsabilidade estadual do pastor Cláudio Santos. Que Deus abençoe a todos, em nome de Jesus, meu muito obrigado. Que Deus abençoe os irmãos. irmão também dos estúdios, dos transmissores. Deus abençoe. Meu muito obrigado também pela companhia amiga, não é? Do rádio. Deus abençoe, amados ouvintes. Desperta a irmã em Cristo, o presbítero Josimar de Lima. Deus abençoe a todos vocês. Ó, quarta-feira eu estarei em Ribeirão Preto, juntamente com Josias Santos, juntamente com vocês. Em nome de Jesus, eu no rádio e você do outro lado ouvindo a programação e também participando, porque vocês vão vir para a igreja. Tá certo? Na grande campanha, e a quarta-feira é realmente um culto de gratidão a Deus. Tá bom? Deus abençoe a toda amada audiência desta programação. Aí vem aí agora a oração do entardecer. Que Deus o abençoe a todos.

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4: Por isso, Pai, nós te pedimos que nesse momento de oração, o Senhor venha perdoar todos os nossos pecados, para que as nossas orações não sejam impedidas. Reconhecemos a nossa pequenez, a nossa insignificância. Reconhecemos que somente através da Tua misericórdia e através do sacrifício de Cristo no Calvário, a nossa oração será respondida. Por favor, meu Deus, mais uma vez nesse dia, vem usar de misericórdia para conosco. Vem usar de misericórdia para com os Teus filhos, para com as Tuas filhas, porque está escrito que as misericórdias de Deus são novas cada manhã, cada dia. E as misericórdias de Deus não têm fim. Por isso, Pai, não olhe para os nossos erros, para as nossas falhas, mas olhe para o sacrifício perfeito do Teu Filho Jesus Cristo na cruz do Calvário. Olhe para a Tua misericórdia, para o Teu amor imensurável. E venha nos ajudar, venha nos auxiliar. Nós queremos andar na Tua presença, queremos Te agradar. Ajuda-nos, ó Pai. Derrama sobre nós porção dobrada no Teu Espírito, porção dobrada na Tua graça. Ah, meu Deus, se Tu observares a iniquidade, quem subsistirá? Mas contigo está o perdão para que sejas temido. Por isso, ó Pai, por amor do Teu nome, por amor da Tua misericórdia, vem abençoar todos os nossos ouvintes que agora estão orando, estão clamando. Quantas pessoas agora estão ajoelhadas, outras estão deitadas em pé, assentadas, outras estão andando, trabalhando. Mas o importante é que os seus corações estão ligados com os céus. As nossas almas estão anelantes, Senhor, a nossa alma e a alma dos nossos ouvintes suplicam a Tua ajuda, a Tua misericórdia. Por favor, meu Deus, olha para nós. Levante-se do seu trono, meu Pai, tira a sua espada da bainha e vem guerrear as nossas guerras. Vem nos ajudar, vem nos auxiliar. Escrito está que as portas do inferno não prevalecerão contra a sua igreja. Por isso nós acreditamos que nesse momento de oração, todas as muralhas do inferno, toda a barreira do diabo, toda a nuvem negra, toda a força contrária vai ser dissipada e queimada pelo sangue do Cordeiro. Toda a força do inferno, toda a força satânica, obra de bruxaria, de feitiçaria, vai ser banida agora pelo sangue do Cordeiro. Os nossos olhos estão postos em Ti, ó Deus. A nossa alma está anelante e desfalece pelos átrios do Senhor. O nosso coração e a nossa carne clamam pelo Deus vivo, para que a Sua presença seja manifesta em nossas vidas, para que a Tua boa mão possa nos alcançar, como escrito está. Nós oramos, jejuamos e pedimos isso ao nosso Deus, e Ele se moveu pelas nossas orações. Venha se mover agora, meu Deus. Venha agora manifestar os dons do Teu Espírito Santo em minha vida, para que todos os nossos amados ouvintes sejam ricamente abençoados e vitoriosos, que todos possam, meu Deus, levantar a bandeira da vitória, o estandarte da vitória. O Senhor é o Deus que nunca chega tarde, e os que esperam no Senhor renovarão as suas forças, subirão com asas como águia, correrão e não se cansarão, caminharão e não se fatigarão. O salmista disse: esperei com paciência no Senhor, e Ele se inclinou para mim. Tirou-me de um lago horrível, de um charco de lodo. Pôs os meus pés sobre uma rocha e firmou os meus passos. Pôs um novo cântico na minha boca, um hino ao nosso Deus. Muitos ouvirão e temerão e confiarão no Senhor. Bem-aventurado o homem que põe no Senhor a sua confiança e que não respeita os soberbos, nem os que se desviam para a mentira. Muitas são, Senhor meu Deus, as maravilhas que tem operado para conosco, e os teus pensamentos não se podem contar diante de ti. Eu quisera anunciá-los e manifestá-los, mas são mais do que se podem contar. Não escondi a tua justiça dentro do meu coração, apregoei a tua fidelidade e a tua salvação. Não detenhas para comigo, Senhor, as tuas misericórdias. Guarde-me continuamente a tua benignidade e a tua verdade. Digna-te, Senhor, em livrar-me. Apressa-te em meu auxílio. Sejam a uma confundidos e envergonhados que buscam a minha vida para destruí-la. Tornem atrás e confundam-se os que querem o meu mal. Eu sou pobre e necessitado, mas o Senhor cuida de mim. Tu és o meu auxílio, o meu libertador. Não te detenhas, ó meu Deus. Não te detenhas, Senhor. Vem agora operar o teu milagre e abençoar todos os nossos amados ouvintes. Aqueles que estão perto, aqueles que estão longe, aqueles que oram comigo, ó Deus, em todas as unidades da Federação Brasileira, Norte, Sul, Leste, Oeste, Nordeste, Centro-Oeste, aqueles que estão orando comigo ali em Boa Vista, em Roraima, os que oram comigo, meu Pai, ali em Macapá, em todo Amapá, em Rio Branco e em todo Acre, os que oram comigo em Manaus e em todo Amazonas, aqueles que orando comigo em Porto Velho, em todo Rondônia, aqueles que oram comigo, meu Pai, em Goiânia, em todo Goiás, em Brasília, no Distrito Federal, aqueles que estão orando comigo em Cuiabá, em todo Mato Grosso, aqueles que oram comigo em Campo Grande, em todo Mato Grosso do Sul, aqueles que estão orando comigo ali em Porto Alegre, em todo Estado Gaúcho, em Florianópolis, em toda Santa Catarina, no Paraná, em Curitiba, no norte do Paraná, em todo o Estado Paranaense, aqueles que oram comigo no Estado de São Paulo, em todo o interior, todas as cidades, todas as regiões, aqui na capital, na grande São Paulo também, aqueles que estão orando comigo ali no Rio de Janeiro, em todo o estado fluminense, carioca. Os que oram comigo em Vitória, em todo o estado do Espírito Santo. Os que estão orando comigo em Belo Horizonte, em todo o estado de Minas Gerais. Os que oram comigo em Salvador, em toda a Bahia. Em Aracaju, em todo o Sergipe, em Maceió, em todo Alagoas. Aqueles que estão orando em Recife, em todo Pernambuco. Em João Pessoa, em toda Paraíba, em Natal, em todo o Rio Grande do Norte. Aqueles que oram comigo em Fortaleza, em todo o estado do Ceará. Em São Luís e em todo o estado do Maranhão. Aqueles que oram comigo em Teresina, em todo o Piauí. Aqueles que oram comigo, meu Deus, em Belém, em todo o estado do Pará. Em Palmas e em todo o estado do Tocantins. Enfim, ó Deus, em todos os estados do Brasil, em todos os países da América do Sul, da América Central, da América do Norte, da Ásia, da África, da Oceania, na Europa, nos países bálticos, escandinavos, ali no Oriente Médio. Ah, meu Deus, em toda a terra, onde quer que tenha uma pessoa orando, na cidade, no campo, nas florestas, nas matas, nos grandes centros, nas regiões ribeirinhas. Aqueles que oram comigo em seu automóvel, em sua casa, em seu trabalho, na portaria de um prédio, de uma fábrica, de uma indústria. Aqueles que oram comigo no seu automóvel, no caminhão, viajando pelas rodovias. Aqueles que oram comigo numa embarcação navegável, ou até mesmo em uma aeronave. Aqueles que estão nos grandes centros, no escritório, com o seu celular, com um fone de ouvido. Oh, meu Deus e meu Pai, visita agora a todos. Da mesma maneira que as ondas hertesianas dessa emissora, da mesma maneira que as mídias sociais, o YouTube, o Facebook, o Instagram, está alcançando essa pessoa em áudio e vídeo, que a tua bênção divina e soberana possa cortar o espaço sideral e alcançar esse coração aflito e atribulado. O Senhor prometeu estar conosco todos os dias até a consumação dos séculos. E o Senhor é Deus cumpridor da sua palavra. Os céus, a terra passarão, mas a palavra de Deus não vai passar. Sim, meu Deus, nós acreditamos na veracidade da sua palavra, na autenticidade e no cumprimento da sua palavra. O Senhor diz, tudo o que pedires em oração, crendo, recebereis. Tudo o que pedires ao Pai em meu nome, eu farei para que o Pai seja glorificado no Filho. E o Espírito Santo, que conhece as nossas fraquezas, é Ele que intercede por nós junto ao Pai com gemidos inexprimíveis. Temos certeza que agora o braço forte do Senhor, a mão forte do Senhor está alcançando a todos e abençoando da melhor maneira e dando vitória e dando livramento. Meu Deus, aquela pessoa que está caída, o Senhor vai levantar agora. Porque o Senhor diz em sua palavra, filho do homem, põe-te em pé e falarei contigo. O Senhor não fala com uma pessoa caída, mas aquele que levanta a sua cabeça e se coloca em pé diante de ti e se humilha, esses conseguem ouvir a tua voz, sentir as tuas mãos, sentir o toque das suas mãos. Meu Deus, ia dar alegria a todos os tristes. Quantas pessoas que estão tristes. E a tua palavra nos diz que a tristeza gera morte. A tua palavra nos diz que a tristeza não provém de Deus. A única tristeza que provém do Senhor é a tristeza do arrependimento. Todas as demais tristezas não provém do Senhor, porque na presença do Senhor há abundância de alegrias, e à sua direita há delícias perpetuamente. A única tristeza que produz a vida é a tristeza do arrependimento. Quando a pessoa faz algo de errado e se arrepende, se humilha, fica triste. Essa tristeza opera a vida. As demais tristezas, diz a tua palavra, opera a morte. Alegrei-me quando me disseram, vamos à casa do Senhor. Na presença do Senhor, abundância de alegrias. E à sua direita, delícias eternamente. Meu Deus e meu Pai, venha encher esse coração de alegria, de gozo, de felicidade, de certeza de vitória, de certeza de livramento. Olha o Senhor já entrando com providência na vida dessa pessoa. Nós estamos vendo com os olhos da fé o Senhor operando milagre na vida dessa pessoa agora. E a tristeza está sendo derrotada pelo sangue do Cordeiro. Meu Deus, aquelas pessoas que estão fracas, venha fortalecê-las. Quantas pessoas estão fracas na fé, não conseguem orar, não conseguem jejuar, não conseguem examinar a tua palavra, obedecer a sua palavra, andar na tua presença, buscar a tua face. Venha fortalecer todos os fracos. Meu Deus, aquelas pessoas que estão com um problema insolúvel em sua vida. O Senhor é a solução para todos os problemas. O Senhor é a resposta para todas as perguntas. Não há problema que o Senhor não possa resolver. Meu Deus e meu Pai, e essa pessoa que tem uma causa na justiça, pode ser uma causa civil, criminal, na vara da família, trabalhista. Se é uma causa justa, o Senhor é advogado dos advogados e juiz dos juízes. Dai uma sentença favorável a essa pessoa, movendo o coração daquele magistrado. Porque essa causa é justa e o Senhor é Deus de justiça. E a tua palavra nos diz que o culpado o Senhor não tem por inocente, e o inocente o Senhor não tem por culpado. Meu Deus e meu Pai, essa pessoa que tem problema em seu lar, na sua vida conjugal, com a sua esposa, com o seu marido, esse casal que se amava tanto, se entendiam tanto, agora é só briga, só contenda, só desunião. Não há mais respeito, não há mais amor. Repreende esse demônio que quer separar esse casal. Aquilo que Deus ajuntou, não separe o homem. Que esse irmão, essa irmã, possa se humilhar e entender que a razão pertence a Deus. Possa entender que o ser humano, por mais perfeito que seja, tem os seus erros, seus defeitos, seus pecados. E que essa pessoa possa se compreender, o seu cônjuge, se humilhar, entrar num acordo e aprender a perdoar. O Senhor diz a sua palavra, se nós não perdoarmos os nossos irmãos, o Senhor também não nos perdoará. Que haja perdão, que haja união, que haja reconciliação, que haja amor na vida desse casamento. Que aquilo que Deus ajuntou não separe o homem. Meu Pai, essa família que está em briga, em contenda, em desunião. Esses familiares que estão, não se entendem mais, essa família está um verdadeiro inferno. Que o Senhor possa transformar essa família num pedacinho do céu. Que todos possam se entender, compreender, se humilhar. E fazer um concerto com Deus e fazer um concerto um com o outro. E se perdoarem. E se arrumarem. Para que o Senhor possa abençoar. Ó Deus e Pai. Essa pessoa que tem problema na faculdade, no local onde mora, no bairro onde mora, com os vizinhos, no prédio, no seu trabalho, Dai a vitória, dai o livramento, repreende a Satanás, ó Deus. O Senhor é o Deus que nunca chega tarde. E o Senhor está sempre pronto a ajudar e socorrer o seu povo. Estende o teu braço forte. Essa pessoa que está desanimada, dai ânimo ao desanimado. Quando Moisés morreu, e Josué ficou em lugar de Moisés, o Senhor falou 3 vezes para ele: tem bom ânimo, tem bom ânimo, tem bom ânimo, e eu serei contigo. Que essa pessoa possa se animar e saber que a vitória está chegando, e saber que o tempo de cantar chegou. Meu Deus e meu Pai, atende a nossa oração, atende o nosso clamor, atende o nosso pedido de ajuda, de socorro, de livramento. É bem verdade, meu Deus, que nós não sabemos orar, nós não sabemos pedir como convém, mas o Senhor conhece a necessidade de cada irmão, de cada irmã. O Senhor é o Deus que sabe todas as necessidades. Por isso, de acordo com a sua grande e infinita misericórdia, atende o pedido de cada irmão. Ah, meu Deus e meu Pai, assim como a noite espera pelo dia, assim como a praia espera pelo mar, assim como o vento espera pela chuva, assim como a primavera espera o inverno passar, assim como o dia espera a noite ir embora, com mais ansiedade estamos a te esperar. Estamos esperando a tua ajuda, o teu socorro. Temos certeza que o milagre vai acontecer. Vem tocar em nossas vidas, meu Pai. Vem tocar em nossos corpos. É bem verdade que nós não somos perfeitos, somos imperfeitos. Por isso, meu Deus, usa de misericórdia para conosco, para com os nossos ouvintes. Usa de compaixão e confirma o teu milagre, a tua vitória, o teu livramento. Meu Deus e meu Pai, nós queremos orar agora também em favor da diretoria da Igreja Deus de Amor, diretoria deliberativa, a nossa irmã Ireni Miranda, a nossa irmã Débora, pastor Lorival, presbítero Davi Miranda Neto, toda a diretoria executiva, diretoria da Fundação Reviver, da Reviver Help. Queremos orar em favor dos pastores, presbíteros, diáconos, cooperadores, membros, frequentadores, simpatizantes, novos convertidos, aqueles que estão se preparando para descer as águas batismais, aqueles que estão em processo de libertação, que o Senhor possa ajudá-los, fortalecê-los. Sim, meu Deus, aquelas pessoas que estão lutando desesperadamente para abandonar o seu pecado, o seu vício, porque tinham uma vida promíscua e pecaminosa, e agora aceitaram o Cristo como Salvador e estão lutando para se libertarem, para que possam descer as águas batismais. Ajuda-os agora com mão forte, com braço poderoso, para que no próximo batismo essa pessoa possa cumprir a justiça de Deus e ser batizadas por imersão em nome do Pai, do Filho e do Espírito Santo. Ó Deus, queremos orar também em favor do Ministério dos Louvores, bandas, orquestras, cantores, músicos, compositores, todos que te louvam, todos que te adoram. Queremos orar em favor de todos aqueles que ajudam na tua obra, controladores de acesso financeiros, trabalham em secretaria, em livraria, nos prédios administrativos, nas partes técnicas. Meu Deus, abençoa todos que têm lutado e esforçado para o bem da tua igreja, para o bem da tua obra. Venha agora, meu Deus, abençoar todos os nossos ouvintes que estão orando comigo, em toda a pátria, em todo o Brasil, em todo o

Deus da vida, e aquele que crê em ti, ainda que esteja morto, viverá. Eu lhe suplico agora, meu Deus, nesse momento de oração, que o Senhor venha manifestar os dons do teu Espírito Santo em minha vida, para que todos os nossos amados ouvintes, que agora estão orando, estão clamando, possam ser tocados e alcançados fortemente nas tuas mãos, que eles recebam o milagre do meu Deus, através dos dons do teu Espírito Santo. Toda a enfermidade, toda a dor, toda a doença, toda a nuvem negra, toda a obra do diabo, toda a obra satânica, todas as paredes, todas as muralhas do inferno, agora serão dissipadas, queimadas, toda a dor, toda a febre, toda a infecção, toda a inflamação, toda a doença. Agora essa pessoa está recebendo a vitória, o milagre, o livramento, porque nós estamos orando, ó Pai, em nome de Jesus Cristo, certos e convictos da tua resposta, pela tua misericórdia e para a glória do Pai, do Filho e do Espírito Santo, todos recebem a bênção e o milagre em nome de Jesus. Nós queríamos falar agora com as pessoas que ainda não aceitaram Cristo como Salvador, que possa fazê-lo agora. E aqueles que estão afastados da presença de Deus, possa reconciliar com o Senhor agora, orando juntamente comigo. Ore assim: Senhor Jesus, eu creio que o Senhor morreu na cruz para me salvar. E eu te aceito como meu Salvador. Senhor Jesus, escreve o meu nome lá no céu, no livro da vida, e sela com teu sangue. E eu prometo nunca mais sair dos seus santos caminhos. Você que quer reconciliar, ore comigo assim: Senhor, estou voltando para a tua casa, para os teus braços, para a tua presença. Torna a escrever o meu nome lá no céu, no livro da vida, e sela com teu sangue, e eu prometo nunca mais sair dos seus santos caminhos todos os dias da minha vida. Você que aceitou Jesus, reconciliou, compareça na igreja Deus de Amor, mais próxima da sua casa, e diga ao pastor que você aceitou a Cristo através do programa, e ele vai ajudar você. Ou então entre em contato conosco através do e-mail queroaceitarjesus@pda.com.br ou do WhatsApp 011-950-944-645. Eu disse 011-950-944-645, 24 horas por dia, uma pessoa pronta para atender você. E assim estamos chegando ao final de mais essa oração do entardecer. Hoje, segunda-feira, dia 22 de junho, estamos no inverno brasileiro, 22 graus na capital paulista, e esse programa tem a direção geral da nossa irmã Irene Miranda e pertence à Igreja Deus e Amor. Quem teve o prazer de orar com todos vocês foi seu irmão em Cristo, pastor Luiz Rubio. Dizemos a todos que o Senhor te abençoe e te guarde, que o Senhor resplandeça o seu rosto sobre ti, que o Senhor tenha misericórdia de ti, que o Senhor sobre ti levante seu rosto e te dê a paz.

0: prometendo. Começou prometendo. Prometendo o quê, irmã Eliana? Prometendo muita bênção, muita glória, muita aleluia, muita vontade de viver, muitos sorrisos, muita felicidade, muito amor e muita paz no coração. É isso que essa semana chegou prometendo. Chegou ou não chegou, Cido?
1: Sem dúvida nenhuma. Uma semana de bênçãos. A gente já começa assim, recarregado, né? E é muita coisa boa, porque a gente transborda. Né?
0: Exatamente.
1: É nesse nível que a gente vem, porque a gente pode só dar o que a gente tem de sobra.
0: É isso. E tu, Lari, como que tá?
1: A Lari tá bem?
2: Melhor.
1: Tá melhor.
0: Olha, deu até pra ouvir a voz dela agora, gente. Melhorou.
1: A Lari que passou por uma gripinha, né?
0: Pois é.
1: Então.
0: Mas agora tá bem, graças a Deus. O único problema é que daí ela vai pegar mais no nosso pé.
1: Ah, vai pegar. Ela tá boa.
0: E hoje, ao vivo, ela já começou. É ao vivo,
1: olha,
0: viu? Não
1: ele
0: dá
1: ao
0: pra
1: vivo.
0: Passar nem um minutinho.
1: Ela vai equilibrando, puxando nossa orelha aqui, falando, olha, o limite, hein, é o limite. Mas
0: exatamente.
1: A paz a todos, já agradeço de antemão a todos que estão dando a oportunidade na sua casa, no seu trabalho, onde quer que você esteja, né, porque é importante, a gente só deixa entrar na nossa casa quem a gente gosta.
0: Exatamente.
1: Então estamos nos sentindo muito importante.
0: Ixi,
1: por isso.
0: Eu tô me sentindo amada, querida. Eu vou dizer uma coisa pra vocês, abençoada, né, não tem como não ser abençoada, sabendo que tem todo um povo nos acompanhando aí, ó, no Brasil e no mundo. Tem um povo que... Esse povo é um povo tão especial. E sabe de uma coisa,
1: assim?
0: Quase todos os dias eu recebo mensagem das pessoas se identificando com essa programação,
1: viu? Olha só que coisa boa, hein?
0: Se identificando. Eles gostam, dizem que gostam de nos ouvir porque nós brincamos, damos risada, deixamos o momento leve.
1: Verdade, que é o propósito, né? Às vezes você teve um dia corrido, apertado, até um final de semana. Muitas vezes tem um final de semana carregado. Aí fala, não, eu quero ouvir uma coisa que dê mais leveza no final do meu dia. Pronto, Informativo Reviver, que a gente coloca com tanto carinho, com respeito, com naturalidade. A gente tem que viver isso, né?
0: Exatamente. Não é da boca pra fora, não, gente. É da alma, ó, do coração. Sabe por quê? Porque a boca fala do que o coração está cheio. Se você está cheio de paz, de amor, de alegria, da presença de Deus, você não vai conseguir falar de outra coisa. É isso, sabe? Aquela coisa assim, ó, se olharem pra você e falarem assim, ó, tá espiritualizando tudo. Deixa falar. Fala, tô mesmo, porque essa é a minha vida, é a minha identidade, é o que eu sou. E o crente espiritual, ele não vacila com os pensamentos dele, ele não vacila com o dia a dia dele. O tempo todo ele espiritualiza para ele saber quais as batalhas que ele deve ou não guerrear. Porque tem batalhas que são do homem, né? Da carne. E sabemos que a nossa luta não é contra carne nem sangue, mas contra as potestades e os principados. Então nós não vamos guerrear guerra carnais, guerra humana, né? Nós vamos guerrear as guerras espirituais.
1: É, e a gente tem que estar muito preparado com isso. Por quê? Porque o inimigo sempre vai apontar. Às vezes aponta, você tem tudo, você está chegando ali perto da sua bênção, o inimigo só para, ó, estão tentando te derrubar, aquela pessoa tem inveja de você, isso, aquilo, e a pessoa vai se apegando. Talvez você até esteja passando por essa situação. Começa a falar, olha, estão pegando pé no meu pé lá no trabalho, estão fazendo isso, estão fazendo aquilo. Você vai pegando só agregando coisas ruins, porque o ser humano tem muito disso,
0: sim,
1: né?
0: Sim.
1: Às vezes é bem tratado numa loja, alguém fala, ó, bom dia, irmã Eliana, que seu dia seja maravilhoso, ah, obrigado, saiu dali e esquece, mas fala, o que que a senhora quer? Hoje eu não tô bem, aí fala, olha, aquela loja não entrou mais, já reparou?
0: Você falou, olha, uma coisa certíssima, sabe por quê? Porque nós ouvimos palavras boas o dia inteiro, né?
1: É.
0: O tempo todo, aí uma que nós ouvimos durante o nosso dia, a gente deixa que estrague e que se perca todas as outras boas que recebemos durante todo o dia. É aí que entra o quê? O lutar contra as potestades espirituais, não contra a carne e o sangue. Ah, recebi uma palavra mal, não vou responder mal, não vou deixar que aquela pessoa, né, que ela me atinja com essa palavra. Não, vou fazer o quê? Vou canalizar, olha aí, ó, a palavra, gente, ó.
1: Bem, muito
0: canalizar
1: bem colocado.
0: Canalizar na minha mente, no meu interior, no meu pensamento, na minha espiritualidade, eu vou canalizar o quê? Que o que eu recebi não me pertence, aquilo não é meu. Eu vou aceitar somente as coisas boas que eu recebi durante o meu dia.
1: Simples assim, né?
0: Simples.
1: Olha, se as pessoas refletissem. Você que está ouvindo agora, que de repente está com o coração apertado, porque alguém te trapaceou, alguém te maltratou, foi mal educado, estragou seu dia. Aí você está com isso guardado no coração. O inimigo quer mesmo que a tristeza tome posse da sua vida. E você tem o direito de decidir o que vai estragar ou não o seu dia. Então, quando... E tem que praticar, né, irmã Eliana?
0: Tem que praticar.
1: Tem que praticar.
0: É constante, é diariamente.
1: Exatamente.
0: Preste atenção, se você não come todos os dias, você fica fraco.
1: Verdade.
0: Se você, por exemplo, está tomando um antibiótico, se você toma 2, 3 dias e para, o antibiótico vai ter um efeito rebote. Você vai ficar mais doente do que você já estava antes. A mesma coisa é viver a bondade, viver o amor, é diariamente. Você não interrompe o antibiótico, você não pode interromper também essa prática do bem e do que você recebe na sua vida. Então, assim, gente, eu já... Tem uma jornada aí, ó, 52 anos, já recebi muita coisa que eu não deveria, o fardo ficou pesado demais, a carga era insuportável, que eu quase não consigo sequer ficar de pé. Falei, não carrego mais, agora só carrego leveza, coisas boas. E sabe de uma coisa, Cido? Hoje eu estou muito, muito feliz, porque estava numa gravação ali no quinto andar,
1: certo.
0: E eu tive a oportunidade, que é uma correria a vida de todo mundo, né? De ouvir ali o pastor Paulo Martins, junto com o pastor Nelson, falando um pouquinho, sabe? Sobre os projetos que estão sendo realizados. E ali o pastor Nelson, ele trouxe algumas experiências de situações com o ASAF, o nosso grandioso projeto ASAF. Para quem não sabe que projeto é esse, vou explicar um pouquinho. Nós temos um projeto de musicalização nas comunidades, que é o nosso projeto ASAF. Para quem não sabe, ASAF é uma personagem bíblica, né? Que ele era líder de coral, então ele era o líder de louvor, e por isso o nome ASAF, dando essa referência. Então nós temos... Na comunidade da Rocinha e temos na comunidade de Paraisópolis, essas duas comunidades, nós temos ali um grandioso trabalho que está sendo feito com crianças, jovens, adultos que querem serem musicalizados. Temos um maestro que atende nos dias e horários adequados nessas comunidades e ali então a pessoa vai receber a aula, a introdução. Produção musical, o instrumento que também é adquirido pela Fundação Reviver e você vai poder fazer parte. Ai, irmã Eliana, como que eu faço para fazer parte? Se você mora em uma dessas comunidades, se informe com o seu pastor, que ele vai saber dizer para você exatamente em qual a igreja que está acontecendo o ensaio. Sabemos que é ali na comunidade, mas tem o espaço específico que é uma das nossas igrejas pentecostal Deus e Amor. Então, você se informa com o seu pastor, que ele vai saber, né? Ali na região onde que é feito. Qualquer pessoa pode ir, se candidatar. E hoje eu ouvi, né? O irmão Nelson, o pastor Nelson falando, inclusive, sobre uma jovem, que esta jovem já tinha tentado o suicídio.
1: Jesus.
0: 4 vezes. Ela traz no corpo dela as marcas dos cortes que ela fazia no seu corpo. Mas... Quando ela ficou sabendo desse projeto, ela foi, ela ingressou, ela se matriculou e hoje a resposta dela é: eu voltei a ter vontade de viver.
1: Glória a Deus.
0: Isso mexeu muito comigo, me emocionou, me deixou, porque é isso. Não é só devolver dignidade com alimentação, né, com a roupa, com o sapato, mas é devolver a vontade de viver. Jovens que muitas vezes vão ficar aí na rua, que vão se envolver com amizades que não devem, que vão ter influências que não devem, influências inclusive malignas, né? E aí, de repente, a vida está perdida, não sabe o que fazer, porque não consegue, não tem um prisma, não tem uma luz no fundo do túnel. Mas, de repente, surge o quê? Surge o nosso grandioso projeto ASAF. E ao surgir esse projeto grandioso lá, o que que acontece? A vida dessas pessoas são restauradas. A vida... Ele contou também sobre uma outra jovem que quando ela recebeu ali, e isso eu quero frisar muito bem aqui, tá? Que os instrumentos não são instrumentos velhos que as pessoas doam, não são instrumentos aí que, né, que precisam ser restaurados, não, são instrumentos novos, adquiridos. Já foi feito um investimento de mais de 200 mil reais em instrumentos.
1: Olha que lindo,
0: pra
1: hein?
0: Se ter uma ideia.
1: Graças
0: então,
1: a Deus.
0: São instrumentos novos. E quando essa jovem abriu ali a caixa do violino, ela começou a chorar. Porque a alegria dela foi tão grande que ela falou, isso é coisa de rico. Eu nunca pensei sequer em ver um novinho desse.
1: Olha, então, que coisa linda.
0: Cada pessoa que ingressa ali recebe o seu instrumento novinho e vai recebendo ali, né, a introdução musical e para poder ter uma vida até profissionalizante.
1: Verdade.
0: Até profissionalizante. Então, é algo, assim, espetacular, tremendo e maravilhoso, o que Deus está fazendo na vida dessas pessoas que estão abraçando esse nosso grandioso trabalho aí, que é o projeto ASAF.
1: E então, um detalhe não menos importante é que, através da música, porque isso vai reeducar, a pessoa começa a ter um propósito, porque é o caso dessas meninas citadas, mas de quantos ali que não tinham propósito na vida? Fala, para onde eu vou, o que eu vou fazer? Paralelo a isso, tem a vida espiritual, que é tratada também com carinho. Não é só, foi lá e aprendeu a tocar um instrumento. Não, foi lá e aprendeu a dar valor na vida espiritual, de quem é o Senhor Jesus, como a Igreja Pentecostal Deus em Amor tem mudado vida, criado histórias, mas histórias boas e novas, e que a gente usa aqui como
0: histórias
1: referência.
0: Histórias que são testemunhos de vida.
1: Exatamente. E que a gente, é o que eu falei, que a gente acaba usando aqui hoje como referência. E isso dá muito orgulho de um projeto desse.
0: Como dá?
1: E a expansão dele, a gente fica, vou torcer para aumentar.
0: Onde houver uma comunidade, nós vamos chegar lá, em nome do Senhor Jesus. E tudo isso só é possível, sabe por quê? Porque você entendeu um propósito maior, que é esse propósito de salvação de almas, que é esse propósito de reintegrar pessoas à sociedade como Casa Aberta, de trazer um ambiente de seguro para as nossas crianças, um ambiente seguro para os nossos idosos e tantos outros trabalhos que estão sendo feitos que assim, eu já falei para eles que eu preciso marcar uma reunião com eles para eles me falarem de todos os projetos. Por quê? Pastor Paulo Martins, Pastor Nelson, os dois são responsáveis dos projetos. Então, a nossa presidente, ela traz ali, né, a ideia que Deus tocou no coração dela, sempre com muito jejum, com muita oração, e aí eles começam a orar junto e começam a desenvolver esses projetos juntos. E quando nós ficamos sabendo, já está concretizado, já está acontecendo.
1: Já está tudo em andamento, né?
0: Já está tudo acontecendo, como o nosso projeto ASAF. Quando eu fiquei sabendo, já estava acontecendo. E estou muito feliz por saber, né, que vidas estão sendo restauradas, resgatadas. Pessoas que não tinham mais estímulo para viver, agora eles estão enxergando que sim, existe aí uma vida diferenciada. E você sabe, Cido, que é muito interessante, porque às vezes essas pessoas perdem até a vontade de viver, porque elas não têm expectativa nenhuma. Elas pensam, eu nunca vou conseguir, né, fazer algo, eu nunca vou conseguir crescer em algo, porque elas não veem uma expectativa de estudo, de frequentar uma universidade.
1: Verdade.
0: Não veem uma expectativa de não cursando uma universidade, também não tem aquela expectativa de conseguir um bom emprego. E tudo isso vai frustrando a pessoa, vai deixando, e a pessoa acaba a se vitimizar, se inferiorizar, e com isso, então, perde a vontade de viver.
1: E às vezes vive num ambiente onde há palavras desestruturadas de,
0: sim,
1: derrotas. Ah, você nunca vai ser ninguém. Ah, você, não sei para que você serve. Para nada, para nada. Você não tem estudo.
0: Você é um bobo, você é um tonto.
1: Exatamente, uma pessoa sem futuro. Aí, quando vem alguém que acolhe, que fala, olha, peraí, existe um caminho. Exatamente. E nesse caminho a pessoa trilhou um pouquinho, já colocou os pezinhos lá, que nem eu vejo na foto aqui. Aliás, se você quer conhecer também um pouco mais sobre o projeto, fundacãoreviver.com.br. Eu estou vendo as imagens aqui da turminha, da tocando. Ah, um espetáculo. Enche o nosso coração de alegria.
0: Ver o brilho nos olhos deles não tem preço.
1: É indescritível. Por mais que eu conte, só quem vive. É que nem quando a gente visita uma casa ou alguma instituição. A gente chega no lugar, já fala, você tinha uma visão, mas quando chega lá,
0: você passa em frente à casa, você imagina, bom, aqui tem isso, tem aquilo outro. Aí quando você chega lá, você se surpreende porque é além, muito além daquilo que você imaginou.
1: Exatamente,
0: né?
1: Respira esse ambiente e vê que é uma realidade totalmente diferente do que a gente possa até imaginar. Para falar, eu sei. Não sabe. Só quem vive.
0: Exatamente.
1: E a gente pega essa atmosfera real do bem, né? A gente fala uma escada,
0: eu ganhei
1: a
0: minha semana, né?
1: Ganhou,
0: só,
1: né?
0: De ouvir esses testemunhos lá, eu já cheguei aqui, ó. Cheguei chegando, tá, meu povo?
1: Cheguei chegando,
0: sabe pra quê? Pra convidar você que ainda não contribui com as instituições Reviver a contribuir a partir de hoje. Estas são histórias de vidas. Não são histórias inventadas, não são histórias compradas. Nessa gravação que nós estávamos fazendo hoje, inclusive, eu conversei com vários setores, né?
1: Certo.
0: E ali, foi muito interessante porque eu conversei também com o Dr. Gabriel, que atende ali no jurídico, e estava falando justamente sobre isso, sobre a parte burocrática. E uma das perguntas que eu fiz para ele foi: já tivemos que enfrentar algum caso sério ali com o Ministério Público, de acusação, alguma coisa que aconteceu, que chegou para a fundação, e aí nós precisamos mostrar que não era aquilo, nos justificar? E ele disse: não, nunca tivemos esse tipo de coisa.
1: Graças a Deus.
0: Porque nós trabalhamos com clareza, trabalhamos com o coração e trabalhamos com a responsabilidade de que tudo que nós recebemos em doação aqui, nós recebemos para administrar, mas numa coisa que não é nossa. Essa ajuda que vocês nos enviam é uma ajuda que vão para as contas das instituições Reviver, que nós prestamos conta com o Ministério Público, prestamos conta pessoais com Deus, né, do que nós fazemos. Por isso que nós temos muitos critérios. Então, assim, eu vou comprar algo aqui para a Fundação Reviver, como já aconteceu comigo no passado, um período em que eu trabalhei no financeiro. Então, eu tinha a incumbência de sair para comprar. Por exemplo, os copinhos, os pratinhos que estão lá na creche hoje, fui eu que comprei quando a creche começou há 30 anos atrás.
1: Que
0: olha
1: história,
0: isso.
1: Hein?
0: Exatamente. Então, eu tinha aquele cuidado. Peraí, antes de comprar, eu vou hoje, né, a gente manda e-mail, a gente faz isso, a gente vai lá nas redes, consulta aquele tempo. Não, você tinha que ir nos locais. Você ia, ou ligava, eles passavam as informações, mas você não tinha foto, não tinha nada. Então, eu fui em casa local, fiz ali uma pesquisa. 25 de março era o meu local preferido na época. Fiz ali, né? Passei por todas as lojas, fiz o orçamento, consegui o melhor orçamento de algo bom que dura até hoje ali na nossa creche. Então, assim, a responsabilidade que nós temos de saber que nós não podemos desperdiçar um centavo sequer é muito grande. É muito grande. Por isso que eu sempre digo para vocês: não tenham medo de doar para as instituições Reviver, porque nós trabalhamos com muita, muita seriedade. E eu posso falar dessa seriedade porque eu sou parte dela. Então, se você ainda não contribuiu e quer contribuir com as instituições Reviver, como que eles fazem, Cido?
1: Oh, é fácil, vou colocar no ar agora.
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0: E é por isso que nós estamos completando este ano, o ano de 2026, 32 anos de existência, de trabalho. Quantas vidas foram mudadas através da Fundação Reviver? Eu não sei dizer para vocês, só sei que já foram muitas, porque durante todos estes anos nós sempre tivemos vidas transformadas, pessoas que tiveram encontro com Deus, e temos testemunhos imensos aí, grandiosos, por todo o nosso Brasil, de pessoas que assumiram realmente esse compromisso de ajudar o próximo. E eu fico muito feliz. Sabe de uma coisa? Plantar cada sementinha não foi fácil, mas estar aqui em 2026, 32 anos depois, dizendo que no mês de agosto nós teremos o grande dia de semear o nosso culto, o dia de semear, onde vamos plantar mais e mais sementes aí para colhermos mais. Quanto mais plantamos, mais colhemos. É dia 22 de agosto, o nosso grandioso culto, o Dia de Semear, que vai acontecer aqui na nossa sede mundial. E preste bem atenção, fique atento, viu? Fique atento, porque a partir do dia 1º de julho, daremos início à nossa campanha Agosto Verde. Mas eu fiquei sabendo de uma coisa. Diz que tem uns espertinhos aí que já estão somando desde agora. Olha, preste atenção, Deus tá vendo, hein? Cuidado, não vem querer enganar, não, porque, ó, espírito da enganação não vem de Deus, não, viu?
1: Verdade.
0: A partir do dia 1º de agosto, você pode lançar a semente, ou melhor, a partir do dia 1º de julho, você pode lançar a semente, você pode já ir preparando o caminho, mas a contagem começa a partir do dia 1º de julho.
1: Julho.
0: E chegou aquele nosso momento todo especial de meditarmos na Palavra de Deus. A leitura de hoje, no nosso Manual de Vida na Terra, é em Colossenses, capítulo 4, ou melhor, capítulo 3, versículo 12, que diz o seguinte: revesti-vos, pois, como eleitos de Deus, santos e amados, de entranhas de misericórdia, de benignidade, humildade, mansidão e longanimidade, suportando-vos uns aos outros e perdoando-os uns aos outros. Se alguém tiver queixa contra outro, assim como Cristo vos perdoou, assim fazei vós também. E sobre tudo isto, revesti-vos de caridade, que é o vínculo da perfeição. Esta caridade que a palavra está dizendo aqui é o amor. Como que você pode fazer, vamos colocar, existe, né, aí a questão da caridade, de doar, que era muito usado antigamente, inclusive essa palavra. Ah, eu vou fazer caridade. Fazer caridade era doar algo para alguém, ir lá e fazer um trabalho voluntário, em se posicionar ali para a necessidade do outro. Caridade. Usava muito esse termo, eu ouvi muito isso quando era criança. Ah, fulano foi fazer caridade hoje, né? E esta palavra, a forma mais pura, mais clara de trazer aí o sinônimo para essa palavra é amor. A melhor maneira de explicar. Então, preste bem atenção. Para que nós alcancemos o vínculo da perfeição, nós precisamos praticar a caridade, o amor ao próximo. Quando nós praticamos isso, então nós temos vínculo com a perfeição. E somos quem? Seres humanos imperfeitos. Seres humanos que o tempo todo está praticando o que não agrada a Deus, está aborrecendo a Deus com alguma coisa. Mas preste atenção, porque essa palavra diz, ela traz muito, muito claramente aqui, ó, que é o vínculo, a caridade, que é o vínculo da perfeição. Ou seja, o mais perto que nós vamos conseguir chegar da perfeição, porque só Deus é perfeito aqui nesta terra, é praticando a caridade, praticando O amor ao próximo, atendendo à necessidade do outro. E tudo isso para que se conclua em nós de maneira grandiosa, de maneira maravilhosa, nós precisamos ter com toda ênfase no nosso interior, no nosso proceder, no nosso dia a dia, na nossa vida. Nós temos que ter aí na nossa mente que precisamos perdoar e para sermos perdoados. E através do perdão, nós praticamos a caridade que traz aí, então, o vínculo da perfeição. Sabe o que, que significa esse vínculo da perfeição? O vínculo da proximidade é a maneira mais próxima que nós temos de como homens, de como seres humanos, de nos aproximar de Deus. É praticando o amor, é atendendo a necessidade do outro, abrindo os braços para poder abraçar a causa do necessitado. E é por isso que eu disse para vocês, a semana para mim hoje começou uma semana espetacular. Por quê? Porque eu pude hoje ouvir e ver coisas que estão sendo feitas, que o meu coração se derrete, se enche de amor, de tal maneira que exatamente essa sensação de proximidade a Deus, de estar mais perto de Deus, de entender que apesar dos meus erros, das minhas falhas, né, apesar de muitas vezes, né, ficar guardando coisas que não deveria, mas existe aquele momento onde eu perdoo, eu sou perdoada, e onde ao demonstrar o amor pelo próximo, o amor pelo necessitado, então o meu coração chega mais perto de Deus. E se você quer ter essa proximidade com Deus, ter essa sensação, sabe o que é mais forte para mim, meus irmãos? O mais forte é que pode estar tudo ruim. Pode estar o vento da tempestade assobiando, pode o barco estar vindo quase a virar-se, pode estar tudo escuro, não importa. A tranquilidade eu sempre terei de que o meu coração se alegrará, regozijará e glorificará o nome do Senhor através da minha vida, porque eu tenho usado a minha vida para poder abençoar outras vidas. Então, você quer ter a paz, a tranquilidade? Eu me lembro que quando eu comecei a pregar, muitas pessoas se aproximavam de mim e falavam o seguinte: irmã Eliana, como que eu faço para ser usado assim? E hoje eu digo o seguinte: como você faz para ter essa proximidade de Deus, para estar mais perto de Deus, para ter esta paz, esta alegria, esta felicidade? Então você precisa amar ao próximo, estender a sua mão, ajudar, abraçar esta palavra no teu coração. Sim, porque todas estas palavras que estão aqui são seladas através do amor, são vínculos de amor. E estes vínculos de amor nos faz estar cada vez mais perto de Deus. E não dá para falar mais, mas eu tô com o coração hoje explodindo de amor. Eu queria falar muito sobre
1: dá
0: o amor.
1: Dá para notar, viu? 2 horas de programa seria pouco.
0: Seria pouco, né? Seria pouco. Mas eu vou dizer para vocês, tá terminando o nosso programa, finalzinho já, mas olha, tenha certeza que, permitindo Deus, eu volto. Volto com muito amor, com muita alegria, trazendo para vocês esta palavra que o Senhor dá para o nosso coração de sustento diário. E também, você volta, não volta, Lari?
4: Sim.
0: Você volta, Ciro?
1: Sem dúvida nenhuma.
0: Voltamos todos. Fiquem todos na paz do Senhor Jesus e que Deus abençoe a cada um de vocês. Até amanhã, se Deus quiser.
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0: Boa noite.
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0: 19 horas.
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2: Olá, boa noite.
3: Boa noite para você que nos acompanha em todo o país.
2: Segunda-feira, 22 de junho de 2026.
3: Vamos ao destaque do dia, Nova Indústria Brasil.
2: No Rio de Janeiro, o presidente Lula anuncia investimentos de mais 140 bilhões de reais para desenvolver o Parque Industrial Brasileiro.
3: Fertilizantes, máquinas agrícolas, medicamentos e vacinas, mobilidade e inteligência artificial estão entre os setores que receberão estímulos.
2: O presidente destacou que o desenvolvimento do país deve ser feito em parceria por setores público e privado.
4: O Brasil não pode comportar mais aquele discurso atrasado entre a competência privada e a competência pública. O que importa é que os dois produzam.
3: E ainda no Rio, o presidente também anunciou R$1 bilhão em investimentos para a urbanização de favelas e desenvolvimento de comunidades.
2: Recursos também serão investidos em educação e em obras de um dos maiores bairros da capital fluminense, Graziele Bezerra.
5: Serão mais de R$700 milhões do novo PAC para a construção de redes de esgoto, parques e praças, obras de pavimentação e melhorias na rede elétrica.
3: Você vai ouvir também acolhimento a refugiados.
2: Relatório mostra aumento do número de pedidos de asilo e de regularização de migrantes no Brasil.
3: O país busca fortalecer mecanismos de acolhida e integração para pessoas que chegam em busca de proteção internacional. Caroline Blaut.
6: Como parte desse esforço, o governo do Brasil lançou uma consulta pública do primeiro Plano Nacional de Migrações, Refúgio e Apatridia.
2: Hoje, na apresentação da Voz do Brasil, Mariana Jungmann e Luciano Seixas.
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2: O presidente Lula cumpriu hoje uma série de agendas no Rio de Janeiro.
3: Entre elas, o anúncio de mais 140 bilhões de reais para o programa Nova Indústria Brasil.
2: Os recursos vão priorizar investimentos em setores essenciais para a economia do país, como fertilizantes, máquinas agrícolas e indústria da saúde.
7: Lançada em 2024, a Nova Indústria Brasil tem o objetivo de impulsionar o desenvolvimento industrial até 2033. No seminário sobre os 74 anos do Banco Nacional de Desenvolvimento Econômico e Social, foi anunciada a ampliação da NIB, com mais 140 bilhões de reais até o fim de 2026. São recursos do BNDES, da Financiadora de Estudos e Projetos e da Empresa Brasileira de Pesquisa e Inovação Industrial, o que eleva o investimento na política industrial para 750 bilhões de reais em 4 anos. O presidente do BNDES, Aloysio Mercadante, detalhou as prioridades.
8: As áreas prioritárias são fertilizantes e máquinas agrícolas, depois saúde, biofármacos, terapias avançadas, IFAs, vacinas, mobilidade sustentável e inteligência artificial e audiovisual. Toda essa indústria criativa que nós queremos dar também com atenção.
7: A ministra da Ciência, Tecnologia e Inovação, Luciana Santos, anunciou que o Ministério vai liberar também 440 milhões de reais para que a Embrapi desenvolva projetos de inovação.
9: Os recursos vão alavancar investimentos privados e permitirão contratar 550 projetos de inovação de empresas em um valor total de 1,2 bilhões.
7: Na área socioambiental, foi divulgado o resultado do primeiro processo público para a compra de créditos de carbono, o Profloresta Mais. O programa, uma parceria do BNDES com a Petrobras, financia projetos de restauração ecológica na Amazônia. As empresas vencedoras vão fornecer 5 milhões de créditos de carbono com replantio de espécies nativas, como detalhou a presidente da Petrobras, Magda Chambriá.
10: Nós recebemos 16 propostas, 3 foram selecionadas e cada um comprometido com a restauração de pelo menos 3 mil hectares de áreas degradadas no bioma amazônico.
7: Além disso, foi oficializada com a Petrobras uma parceria para pesquisas sobre minerais críticos essenciais para a transição energética. O presidente Lula destacou a importância dos investimentos públicos e privados para o crescimento do país.
4: O que nós estamos assistindo hoje é apenas uma demonstração de que o Brasil não pode comportar mais aquele discurso atrasado entre a competência privada e a competência pública. O que é público e que funciona tem que continuar público e funcionando. O que é privado e funciona tem que continuar a ser privado e funcionando. O que importa é que os dois produzam.
7: No evento, houve ainda o anúncio de financiamento de 340 milhões de reais a uma empresa de mobilidade urbana para aquisição de 85 mil bicicletas elétricas, voltadas para entregadores de aplicativos. O projeto utiliza recursos do Fundo Clima. Reportagem Nazi Brum.
3: Obras também de drenagem, saneamento, pavimentação e melhorias da rede elétrica em comunidades do Rio de Janeiro.
2: E ainda um grande projeto que vai ajudar a conter as enchentes na região do Jardim Maravilha.
3: Investimentos do governo federal que somam mais de R$1 bilhão.
2: O presidente Lula fez os anúncios hoje no Rio de Janeiro e autorizou o início de obras que devem melhorar a vida de quem mora nas periferias.
0: Com a assinatura da ordem de serviço, está autorizado o início das obras para controle de enchentes no Jardim Maravilha, em Guaratiba, zona oeste do Rio de Janeiro. Um dique de mais de 3 quilômetros vai funcionar como uma barragem, evitando que as águas cheguem às áreas habitadas. O projeto conta com drenagem e construção de reservatórios. Serão investidos 340 milhões de reais por meio do novo PAC, o Programa de Aceleração do Crescimento, beneficiando cerca de 30 mil pessoas. Gente como a Ivone Abrantes, que sofre há décadas com as inundações.
11: Cada enchente que tem, a gente é mais uma perda de tudo, aí a gente fica sem nada novamente, então fica muito difícil. Eu passei aqui esse tempo todo, que são décadas e décadas, vivendo nessa situação.
0: As obras terão duração de 3 anos. O presidente Lula pediu atenção da comunidade na execução dos trabalhos.
12: Eu queria que vocês fiscalizassem essas obras. Alguém está fazendo alguma coisa ou não está fazendo? As obras estão andando ou não estão andando? Porque se vocês não fiscalizarem e não denunciarem para a gente fica lá em Brasília achando que está tudo maravilhoso. Essas obras precisam andar rápido.
0: Favela da Maré, Complexo do Alemão e Rocinha também vão receber obras de urbanização. Serão mais de 700 milhões de reais do novo PAC para a construção de redes de esgoto, parques e praças, obras de pavimentação e melhorias na rede elétrica. O ministro das Cidades, Vladimir Lima, comentou os investimentos.
13: Nós estamos trazendo aqui hoje também cerca de 170 milhões de reais para o Complexo da Maré, onde hoje damos ordem de serviço para início do parque linear e do ecoponto que vai auxiliar no descarte de lixo no Complexo da Maré, gente. Além disso, hoje nós concluímos aqui no mês de junho o endereçamento CEP de todas as ruas, becos e vielas do Complexo da Maré. Com isso, a gente trazendo a oportunidade de você receber uma encomenda em casa ou de você acessar um serviço social.
0: Na área da educação, o governo anunciou um novo campus do Instituto Federal do Rio de Janeiro, na Cidade de Deus, em Jacarepaguá. A construção de uma nova escola em Realengo e também autorizou o início das obras do campus do Instituto Federal no Complexo do Alemão. Serão criados ainda 10 MovCels, equipamentos de cultura itinerantes que contam com biblioteca, estúdios para produção e edição audiovisual. Reportagem Graziele Bezerra.
3: E o governo do estado do Rio de Janeiro aderiu hoje ao PROPAG, Programa de Pleno Pagamento de Dívidas dos Estados.
2: O Rio possui uma dívida de 210 bilhões de reais com a União e todo mês são cobrados sobre ela o valor da inflação oficial, o IPCA, mais 4% de juros.
3: Mas com a adesão ao PROPAG, o estado fluminense pagará agora apenas o IPCA e a dívida foi renegociada por 30 anos.
2: Isso significa uma economia para os cofres locais de 3 bilhões e 100 milhões de reais somente neste ano.
3: Em contrapartida, o Estado deve investir em programas sociais.
2: Ao assinar o termo de adesão ao PROPAG, junto com o governador em exercício do Rio, Ricardo Couto, o presidente Lula destacou os ganhos para a população.
12: O que é importante é que vai sobrar mais dinheiro para o governador administrar o Rio de Janeiro. E esse dinheiro, uma parte dele tem que ser alocada em políticas sociais, de preferência em duas áreas que são cruciais: saúde e educação.
3: E agora à noite, ainda na capital fluminense, o presidente Lula participa da cerimônia nacional de premiação da 20ª edição da Olimpíada Brasileira de Matemática das Escolas Públicas, a OBMEP.
2: A competição é voltada a alunos do 6º ano do ensino fundamental até o último ano do ensino médio de escolas públicas e privadas.
3: A repórter Thaís Antônio preparou uma reportagem para a gente sobre esse, que é um dos principais estímulos ao estudo da matemática no Brasil.
14: Criada em 2005, a Olimpíada Brasileira de Matemática das Escolas Públicas, OBMEP, busca estimular o interesse pela matemática, descobrir novos talentos e incentivar estudantes a seguirem trajetórias nas áreas científica e tecnológica. Foi o que aconteceu com Luana Aparecida Costa, mestre em matemática pelo Instituto de Matemática Pura e Aplicada. Ela conquistou 5 medalhas na OBMEP, mas nunca se esqueceu da primeira, que despertou-a para o sonho de estudar essa disciplina.
15: Eu tenho uma irmã um ano mais velha que eu e ela ganhou uma medalha de bronze, então eu fiquei com vontade de ganhar a medalha também e comecei a estudar. E comecei a me apaixonar pela matemática. E assim eu pude ganhar minha primeira medalha, que foi a medalha de ouro, tão sonhado ouro. Foi o melhor dia da minha vida, a cerimônia nacional de premiação da OBMEP. Eu lembro até hoje.
14: A iniciativa também contribui para fortalecer a educação básica, ampliar o acesso a materiais de qualidade e incentivar a formação e valorização de professores. Sanduel Vieira, professor da Universidade Federal do Piauí e medalhista da primeira edição da OBMEP, conta que descobriu sua vocação por meio da participação nas Olimpíadas.
16: Foi um divisor de águas na minha vida, me ajudou a escolher o curso que eu ia fazer. Fiz matemática, mestrado, doutorado em matemática e hoje sou professor da Universidade Federal do Piauí. Eu sou quem eu sou hoje, a pessoa que eu sou, por causa da OBMEP.
14: A OBMEP é realizada pelo Instituto de Matemática Pura e Aplicada, o INPA, com apoio dos Ministérios da Educação e da Ciência, Tecnologia e Inovação. Voltada para estudantes do 6º ano do ensino fundamental até o último ano do ensino médio, a Olimpíada segue mobilizando escolas de todo o país. Na edição de 2025, mais de 18 milhões de alunos se inscreveram para a prova, alcançando mais de 99% dos municípios brasileiros. Reportagem Thaís Antônio.
2: A plataforma de envio do Defesa Civil Alerta foi tirada do ar na madrugada do último sábado, após ter sofrido uma invasão e disparado alertas para diversas regiões do país.
3: A mensagem foi do tipo alerta extremo, que é disparado apenas em situações de risco iminente, e continha a palavra misantropia, que significa ódio à humanidade.
2: O alerta foi registrado nos estados de São Paulo, Rio de Janeiro, Mato Grosso do Sul, Distrito Federal e Paraná.
3: Ainda não é possível calcular quantos aparelhos móveis receberam as mensagens, de acordo com o secretário nacional de Proteção e Defesa Civil, Volney Wolf, mas ele já se encontra em desenvolvimento uma nova versão mais segura para esse sistema.
17: Temos que avaliar e ter informações bastante seguras de como é que aconteceu esse ataque, como é que essas pessoas conseguiram furar a nossa segurança, ver se está atendido por esse desenvolvimento que está em andamento no Ministério e no menor tempo possível, é uma questão de prioridade, né, do governo federal colocar essa nova versão que garanta mais segurança ao sistema e, enfim, aos usuários do Sistema Nacional de Proteção e Defesa Civil.
2: A Polícia Federal está investigando o caso e uma perícia técnica vai apurar o alcance dos disparos não autorizados.
3: Ligue 180, canal de atendimento às mulheres, tem registrado aumento expressivo de violência nos ambientes digitais.
2: De acordo com o Ministério das Mulheres, o número de denúncias saltou de 5 mil para mais de 16 mil casos em 2026.
3: Isso representa tanto um crescimento nos casos, como também maior confiança da população no canal de denúncias.
2: Diante dessa realidade, a central passa a operar um novo protocolo para se adaptar às novas dinâmicas da violência digital.
18: O Ligue 180, Central Telefônica de Atendimento à Mulher, registrou 16.725 casos de violência contra mulheres em ambiente digital nos primeiros 5 meses deste ano. Esse número é 188% maior que o registrado nos 5 primeiros meses do ano passado, quando chegou à marca de 5.795 denúncias. De acordo com a ministra das Mulheres, Márcia Lopes, nos últimos anos, anos, houve uma subnotificação dos casos. Com melhorias no sistema, o Ligue 180 passou a receber mais denúncias. Segundo a ministra, isso é importante para investir nas políticas públicas de combate à violência.
19: A gente está percebendo que o grau de confiabilidade no 180 tem aumentado muito. Tem um espaço que não é só de denúncia, mas é de mapear a realidade.
18: Para lidar com o aumento expressivo, a central de atendimento Ligue 180 passou por atualizações. A ideia é aprimorar o atendimento para acolher e orientar vítimas de violência digital. Para isso, os atendentes passaram por capacitação. O sistema de registro também foi reformulado e passa a contar com um registro mais detalhado das ocorrências. Com isso, é possível especificar a atuação do governo federal, como detalha a ministra das Mulheres, Márcia Lopes.
19: Todas as medidas estão sendo pensadas a partir das realidades do Brasil. E nós estamos hoje num ambiente absolutamente favorável para a gente tomar as medidas. É só assim que a gente vai romper esse ciclo estarrecedor de violência contra as mulheres.
18: A Central de Atendimento à Mulher, Ligue 180, funciona 24 horas por dia, todos os dias da semana. Também é possível falar com a central por mensagem de WhatsApp pelo número 61 9610 0180. Reportagem Márcia Fernandes.
20: Você já tirou a nova carteira de identidade nacional? Essa semana você deve receber uma notificação pelo WhatsApp e pela caixa postal do gov.br, avisando sobre a possibilidade de uso da versão digital do documento.
2: A versão digital fica disponível no aplicativo gov.br e tem benefícios, como a inclusão dos dados referentes ao título de eleitor e à carteira nacional de habilitação.
20: Além da carteira de identidade nacional, a conta gov.br também tem uma nova funcionalidade, um formato digital de procuração para que beneficiários do INSS sejam representados por outras pessoas.
2: A procuração eletrônica pode ser usada somente no aplicativo ou site do meu INSS e não tem validade se impressa ou compartilhada como documento.
20: Ao aceitar a procuração eletrônica, o cidadão deve também indicar quais serviços ele autoriza que o representante possa consultar e o período de validade da procuração.
2: Por enquanto, dois serviços estão disponíveis: consultas de documentos e de serviços online e consultas de pedidos e de benefícios.
20: Mas atenção com as fraudes. O governo do Brasil não envia mensagens por WhatsApp solicitando seus dados pessoais ou pedindo que você clique em nenhum link.
2: E tanto para a carteira de identidade nacional quanto para a procuração do INSS, você deve fazer os procedimentos dentro do site ou aplicativo do gov.br após inserir a sua senha.
20: Considerada a maior obra ferroviária do país, a Malha Norte teve concluído o trecho de 163 quilômetros entre Rondonópolis e Dom Aquino, no Mato Grosso.
2: O vice-presidente Geraldo Alckmin participou da entrega nesse fim de semana.
20: Integrado ao novo PAC, o empreendimento prevê 743 quilômetros de trilhos, ampliando a conexão das regiões produtoras de Mato Grosso com a Malha Ferroviária Nacional e o Porto de Santos.
2: A etapa entregue contou com investimentos privados de 5 bilhões de reais.
20: Alckmin lembrou que o avanço ferroviário é essencial não só para o escoamento da produção brasileira.
21: Reduz emissão de carbono, de gás de efeito estufa, diminui acidente. Então ajuda o meio ambiente, ajuda a saúde pública, reduz custo Brasil, melhora a competitividade e o país cresce mais, gera mais emprego e mais renda.
2: Conflitos, perseguições e crises humanitárias contribuíram para um aumento de pedidos de refúgio no Brasil.
20: Um estudo divulgado hoje pelo Ministério da Justiça e Segurança Pública mostra que o país recebeu quase 76 mil solicitações de refúgio em 2025.
22: Pela primeira vez, os cubanos lideraram os pedidos de refúgio no Brasil, superando os venezuelanos. Foram 41.919 solicitações feitas por cubanos e 21.233 por venezuelanos ao longo do ano passado. Os dados fazem parte do relatório Refúgio em Números 2026, apresentado durante evento realizado em Brasília, que marca os 75 anos da Convenção sobre o Estatuto dos Refugiados. O ministro da Justiça e Segurança Pública, Wellington César Lima e Silva, avalia que o documento continua atual diante do crescimento dos deslocamentos forçados em todo o mundo.
1: Essa data não marca apenas a assinatura de um tratado, mas a reafirmação da própria dignidade da pessoa humana diante do desafio do deslocamento forçado. É essa a força da expressão direito a ter direitos. E é esse vazio que a política de refúgio busca enfrentar.
22: Por trás das estatísticas estão histórias de pessoas que precisaram abandonar suas casas em busca de segurança ou melhores condições de vida. É o caso da cantora iraniana Mamoni, refugiada no Brasil desde 2012.
5: Saí do Irã para falta de liberdade, para direitos mulheres. Eu saí do Irã, eu sou cantora, mas cantar no Irã para mulheres é proibido. Você não pode subir no palco, cantar, porque você é mulher.
22: O aumento dos deslocamentos forçados tem exigido o aperfeiçoamento constante das políticas de proteção e acolhimento. Segundo a Secretária Nacional de Justiça, Maria Rosa Loula, o Brasil tem buscado fortalecer mecanismos de acolhida e integração para pessoas que chegam ao país em busca de proteção internacional.
6: Num mundo em conflito, num mundo em que os deslocamentos forçados crescem a cada dia, o Instituto do Refúgio precisa e deve se aprimorar também a cada dia. O acolhimento que o Estado brasileiro tem proporcionado com o resguardo dos direitos humanos, da identificação, da segurança, promovendo a tão desejada migração segura e ordenada, é um exemplo para o mundo hoje.
22: Como parte desse esforço, o governo do Brasil lançou uma consulta pública do primeiro Plano Nacional de Migrações, Refúgio e Apatridia. O documento vai orientar pelos próximos 4 anos ações voltadas ao acolhimento, à proteção de direitos e à integração social e econômica de imigrantes, refugiados e apátridas no Brasil. Participe e contribua pelo site brasilparticipativo.presidencia.gov.br. Reportagem Caroline Blaut.
2: Pacientes que enfrentam câncer de mama avançado agora contam com uma nova aliada na luta contra a doença.
20: A Anvisa aprovou hoje um tratamento oral inédito com o uso do medicamento Inlurio, fabricado no Brasil.
2: A medicação é indicada para pacientes adultos cujo tumor já se espalhou ou não pode ser operado.
23: Foi registrado nesta segunda-feira pela Agência Nacional de Vigilância Sanitária, Anvisa, o medicamento de nome Inlurio, que é o tocilato de inlunestranto. Ele é indicado para adultos com câncer de mama avançado, que não pode ser removido por cirurgia ou que já se espalhou para outras partes do corpo. O novo medicamento bloqueia os receptores de estrogênio do tecido mamário, ajudando a impedir o crescimento e a disseminação das células cancerígenas. O produto, desenvolvido pela Eli Lilly, do Brasil Limitada, é oral e indicado como monoterapia. Segundo dados do Instituto Nacional do Câncer, o INCA, o câncer de mama é a neoplasia maligna mais incidente em mulheres. Entre 2023 e 2025, foram registrados 73.610 casos da doença, o que representa 30% dos cânceres em mulheres. Daniele Popov, para A Voz do Brasil.
20: Pais e responsáveis por crianças menores de 5 anos já podem procurar os postos de saúde e garantir a proteção contra doenças graves como pneumonia, meningite e otite.
2: O SUS começou a disponibilizar a nova vacina Pneumo20, que substitui a versão anterior e amplia a cobertura para 20 tipos da bactéria pneumococo.
20: O Ministério da Saúde já distribuiu mais de 570 mil doses para os estados e espera entregar mais de 6 milhões até o fim do ano.
24: Crianças menores de 5 anos que ainda não completaram a vacinação contra o pneumococo já podem receber a nova vacina Pneumo20 pelo Sistema Único de Saúde, o SUS. O imunizante passa a integrar o calendário nacional de vacinação e protege contra 20 tipos da bactéria responsável por doenças como pneumonia, meningite e otite. Segundo o Ministério da Saúde, mais de 570 mil doses já foram distribuídas nos estados e a previsão é entregar mais de 6 milhões de doses até o fim deste ano. ano. A vacina amplia a cobertura contra os sorotipos mais associados aos casos graves da doença pneumocócica. Dados da Organização Mundial da Saúde, OMS, apontam que essa é uma das principais causas de morte infantil por doenças que podem ser prevenidas com vacinação. Além das crianças, a pneumovinte também vai ser oferecida a povos indígenas sem histórico de vacinação pneumocócica, idosos acamados ou que vivem em instituições e pessoas atendidas pela rede de imunobiológicos para pessoas em situações especiais. Com redação de Diego Freitas, Gilson Santa Fé, para a Voz do Brasil.
2: E essas foram as notícias do governo do Brasil.
20: Fique agora com as notícias do Poder Judiciário e do Congresso Nacional. Boa noite.
2: Boa noite para você e até amanhã.
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1: A controvérsia teve origem nas alterações promovidas pela Emenda Constitucional 108 de 2020, que autorizou os estados a definir critérios para a distribuição de até 35% da cota parte municipal do ICMS. Relatora do caso, a ministra Carmen Lúcia, votou pela improcedência do pedido. Em seu entendimento, a regulamentação da norma incorporou dados quantitativos relacionados ao número de alunos, afastando a afirmação de que o critério populacional teria sido ignorado. Os demais ministros acompanharam a relatora e assim validaram os trechos questionados.
2: Plano de saúde deve cobrir cirurgia robótica indicada a beneficiário para tratar câncer de próstata.
0: Essa decisão é do STJ. Fátima Uchoa.
3: O beneficiário ajuizou ação contra o plano de saúde pedindo o ressarcimento de despesas médicas e consultas, além de indenização por danos morais. O Tribunal de Justiça do Rio Grande do Sul reformou sentença que havia concedido os pedidos. Já no STJ, a quarta turma determinou a devolução de valores gastos com a cirurgia, mas entendeu que o dano moral deverá ser rediscutido no Tribunal Estadual por necessitar análise de fatos e provas. Segundo o relator ministro João Otávio de Noronha, nesse caso deve ser flexibilizado o rol de procedimentos da Agência Nacional de Saúde Suplementar e observados critérios técnicos fixados pelo próprio STJ e pelo Supremo Tribunal Federal.
2: Dois municípios de Minas Gerais, dois de São Paulo e um de Goiás elegeram novos prefeitos nesse domingo.
0: As eleições suplementares são reguladas pelo Código Eleitoral. Fábio Ruas.
4: No estado de São Paulo, Reginópolis elegeu João Paulo Veríssimo e em Tuiuti, quem teve mais votos foi Alexandre Tadeu Gonçalves. Em Goiás, Elisberto Luz foi eleito prefeito de Joviânia. E em Minas Gerais, Amparo da Serra elegeu uma mulher para ser a nova prefeita. Quem ganhou foi Ayla Barbosa. Já em Bonito de Minas, Miquéias Mota Figueiredo foi o mais votado e se tornou o novo chefe do Poder Executivo do município.
2: Técnica de enfermagem consegue encerrar contrato após ser transferida de cidade.
0: Para o TST, a mudança foi considerada uma falta grave do empregador. Marla Lacerda.
5: A técnica de enfermagem passou em um concurso público para trabalhar em um hospital de Itanhaém, em São Paulo. 3 anos depois, acabou o convênio entre o hospital e o estado, e ela foi transferida para outra unidade de saúde, em Pariquerassu, a 155 quilômetros de distância. Para os ministros, a mudança violou o edital do concurso, uma alteração ilegal do contrato de trabalho. Por isso, a técnica de enfermagem conseguiu a rescisão indireta, ou seja, ela pôs fim ao contrato de trabalho, mas com direito a todas as verbas trabalhistas, como se fosse uma demissão sem justa causa.
2: Tribunal Regional Federal da Terceira Região mantém decisão que obriga o Estado de Mato Grosso do Sul a atender indígenas pelo telefone 190.
0: A ação foi proposta pelo MPF e pela FUNAI. Vanessa Pereira.
6: Segundo denúncias da comunidade indígena Guarani Kaiowá, não há atendimento policial nas reservas, situação que se arrasta no Poder Executivo de Mato Grosso do Sul desde 2009. Em decisão, o TRF3 manteve a obrigação de atuação das polícias civil e militar do estado e fixou multa diária de R$ 1.000 ao governo de Mato Grosso do Sul em caso de descumprimento.
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2: Uma boa noite.
0: E até amanhã.
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9: Eu sou Paula Groba.
10: E eu sou Ricardo Nakaoka.
9: E estes são os destaques de hoje do Jornal do Senado, que começa agora.
10: O Congresso vai analisar veto ao projeto do contrato de primeiro emprego.
9: Parlamentares vão debater MP que exige prova nacional do MEC para exercício da medicina.
10: Lei garante até 1 ano para mulheres denunciarem violência doméstica e familiar.

0: Boa noite.
1: Boa noite.
0: Mulheres vítimas de violência doméstica e familiar passam a ter mais tempo para buscar a justiça. Uma nova lei ampliou de 6 meses para 1 ano o prazo para denunciar o agressor.
1: O objetivo da mudança é reforçar a proteção às vítimas, em sintonia com os princípios da Lei Maria da Penha. Repórter Bruno Lourenço.
2: A lei agora dá a vítimas de violência doméstica e familiar até 1 ano para tomar providências legais contra seus agressores. O prazo anterior era de 6 meses, contado do dia em que a mulher tem conhecimento do autor do crime. A senadora Damares Alves, do Republicanos do Distrito Federal, afirmou que essa extensão do tempo se insere no espírito da Lei Maria da Penha e no tratamento mais protetivo às vítimas.
3: Neste sentido, apenas com o decurso do tempo, com a progressiva conscientização da violência vivida e o consequente fortalecimento moral, é que a mulher possui condições de denunciar seu agressor. Assim, nada mais razoável que o direito de queixa possa ser exercido dentro do período de 12 meses, ao contrário dos 6 meses ora vigentes.
2: Em caso de falha do Ministério Público, esse prazo também vai a 1 ano e começaria a contar a partir do término do período reservado à promotoria para o oferecimento da denúncia à justiça.
0: O senador Randolfe Rodrigues, do PT do Amapá, afirmou estar confiante na votação da proposta que acaba com a escala de trabalho 6x1 antes do recesso parlamentar, previsto para começar no dia 17 de julho. Para o líder do governo no Congresso Nacional, a realização de uma sessão de debates sobre o tema, marcada para 1º de julho, demonstra que a matéria está avançando no Senado.
1: Randolfe também avalia que há tempo para que a proposta que reduz a jornada para 40 horas semanais, sem corte de salários, seja analisada pela Comissão de Constituição e Justiça e pelo plenário ainda neste semestre.
4: E eu estou otimista que nós não entraremos em recesso sem a apreciação do fim da 6x1.
0: E foi vetado integralmente pelo governo o projeto que criava o programa Contrato de Primeiro Emprego, voltado à ampliação das vagas para quem ainda não teve a carteira assinada.
1: A decisão presidencial agora será analisada por deputados e senadores em sessão do Congresso. Mais detalhes com o repórter Márcio Maturana.
5: O projeto que criava o programa Contrato de Primeiro Emprego para jovens de 18 a 29 anos foi vetado integralmente. O governo argumentou que a proposta prejudica os estudos com jornadas de até 44 horas semanais e cria uma categoria de trabalhadores com menos direitos porque diminui a parte do patrão para o FGTS e para a Previdência. O autor foi o senador Irajá, do PSD do Tocantins, que pretendia com a proposta reduzir um problema dos profissionais iniciantes.
6: Os adolescentes, os jovens, que tanto sonham e almejam ter uma profissão, ter a sua independência financeira, de poder ajudar com o orçamento doméstico da sua família em casa, de poder ter um trabalho digno, hoje não possuem nenhum tipo de perspectiva, porque o próprio mercado de trabalho justifica que esses jovens não têm experiência profissional. Ora, é um dilema. Se ele não tem oportunidade, como é que ele vai ter experiência?
5: O veto precisa ser analisado agora numa sessão do Congresso Nacional.
0: E para obter registro profissional nos conselhos regionais, estudantes de medicina deverão ser aprovados no Exame Nacional de Avaliação da Formação Médica, o ENAMED, no último ano da graduação. A exigência foi determinada por medida provisória publicada pelo presidente Lula.
1: A prova será aplicada pelo Ministério da Educação, mas a obrigatoriedade valerá apenas para os alunos que ingressarem no curso após a publicação da medida provisória. Os candidatos reprovados poderão refazer o exame em edições posteriores, que ocorrerão semestralmente.
0: No Senado, aguarda análise do plenário um projeto que também estabelece prova de proficiência como pré-requisito para obtenção do registro profissional. No entanto, nesse caso, a aplicação do exame seria feita pelo Conselho Federal de Medicina. O relator da proposta, senador Dr. Irã, do Progressistas de Roraima, defende a iniciativa.
7: De 100 médicos que se formam, 30 não sabem nada. E aí, esses médicos vão cuidar da gente. E isso deixa as pessoas que principalmente vão procurar os ambulatórios do SUS, os prontos-socorros, numa situação de absoluta fragilidade.
1: O projeto que cria regras para regularizar áreas rurais embargadas por infrações ambientais terá de ser analisado pelo plenário.
0: Um recurso apresentado por senadores derrubou a decisão terminativa da Comissão de Agricultura. Os detalhes com a repórter Marcela Cunha.
8: O texto tinha sido aprovado de forma terminativa pela Comissão de Agricultura e seguiria direto para a Câmara se não houvesse o recurso. O documento foi assinado por senadores do PT, PDT, PSB e PSD, que defendem uma discussão mais ampla, por entenderem que a proposta envolve proteção ambiental, fiscalização e responsabilização por infrações. O projeto do senador Sérgio Petecão, do PSD do Acre, cria termos de compromisso entre produtores e órgãos ambientais para cessar a infração, reparar o dano e permitir o retorno da área à regularidade. Se o órgão ambiental não responder ao pedido em 60 dias, os efeitos econômicos do embargo, como restrição ao crédito rural, poderão ser suspensos. O relator, senador Zequinha Marinho, do Podemos do Pará, defendeu que a proposta dá mais previsibilidade sem comprometer o meio ambiente.
9: O embargo não pode ser via satélite. O embargo tem que ser com a presença do técnico, identificando a área e isolando aquela área para que não haja qualquer tipo de comprometimento no sentido inverso e liberando a área não embargada para a continuidade da produção.
8: Com o recurso, a proposta ainda não segue para a Câmara e terá que ser analisada pelo plenário do Senado.
1: E comprar um imóvel na planta pode representar a realização de um sonho, mas também envolve riscos para o comprador. Para aumentar a segurança de quem investe nesse tipo de aquisição, o Senado pode iniciar a análise de um projeto que cria novas garantias durante a execução da obra.
0: Entre as medidas previstas está a constituição de garantia até a conclusão do empreendimento. A reportagem é de Alexandre Campos.
10: Pelo projeto do senador Paulo Paim, do PT do Rio Grande do Sul, o valor da garantia correspondente a 5% do custo estimado do empreendimento deverá ser oferecido antes mesmo do início da obra, por meio de caução em dinheiro, seguro-garantia, fiança bancária ou em caução em títulos da dívida pública. Na opinião dele, isso pode evitar prejuízos aos consumidores em cenários de crise, por exemplo.
11: Além disso, os contratos deverão ser muito mais claros, apresentando o projeto completo, o cronograma e as datas exatas de início e entrega da obra. É mais respeito com o bolso do consumidor e é muito mais segurança para o patrimônio das famílias.
10: O projeto ainda torna obrigatório submeter o empreendimento ao regime de afetação. Assim, o terreno, direitos e bens relacionados a determinada incorporação imobiliária não poderão ser usados para, por exemplo, cobrir eventuais dívidas do incorporador sem relação com a obra em execução.
1: O Senado debateu em plenário a criação do Estatuto dos Cães e Gatos.
0: A proposta estabelece deveres e políticas públicas para a proteção e bem-estar desses animais. Repórter Patrícia Oliveira.
12: A proposta surgiu a partir de sugestões de entidades civis protetoras dos animais, após a repercussão da morte do cão Orelha. O texto define regras para o cuidado de cães e gatos comunitários, a responsabilidade do poder público no atendimento veterinário, castração em massa, microchipagem e apoio a ONGs e protetores. Fernanda Becker, presidente da Associação dos Amigos dos Animais, destacou o reconhecimento no texto de que cães e gatos são seres sencientes, que sofrem, sentem medo, prazer e afeto.
13: Eles não sabem o que é o Senado Federal, o que é uma lei, o que é um estatuto, mas eles conhecem na pele o que é a fome, o frio, a dor.
12: O estatuto prevê também penas de prisão para o assassinato de animais e criminaliza abandono, maus tratos, zoofilia, omissão de socorro e comércio clandestino. O senador Paulo Paim, do PT do Rio Grande do Sul, destacou o compartilhamento de imagens de crueldade contra animais cometidas por jovens na internet.
11: Quem comete uma crueldade contra um animal, no futuro, comete o mesmo tipo de crime contra um ser humano.
12: O Estatuto dos Cães e Gatos aguarda votação na Comissão de Constituição e Justiça.
1: Com edição de Paula Groba e trabalhos técnicos de João Lira, o Jornal do Senado fica por aqui. Acompanhe agora as notícias da Câmara dos Deputados. Boa noite.
0: Boa noite e até amanhã.
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15: Câmara define política para prevenção e tratamento de doenças da pele.
16: Deputados incluem robótica como matéria optativa no currículo escolar.
15: Comissão especial garante prioridade de direitos para a primeira infância.
16: Plenário pode sustar demarcações de terras indígenas em Santa Catarina.
15: Boa noite. O plenário da Câmara pode votar projeto que susta decretos de demarcação de terras indígenas em Santa Catarina. O repórter Antônio Vital acompanhou a discussão da proposta.
17: O plenário da Câmara aprovou o regime de urgência para um projeto que susta decretos do governo federal sobre demarcações de terras indígenas em Santa Catarina. O projeto susta dois decretos de 2024. Um deles demarcou a terra indígena Toldo Imbu, no município de Abelardo Luz. O outro demarcou a terra indígena Morro dos Cavalos, na cidade de Palhoça. A proposta também susta um artigo inteiro de um decreto de 1996 que trata de procedimentos administrativos a serem seguidos pela FUNAI, desde a identificação até a homologação de terras indígenas no país. O trecho trata do levantamento fundiário da área e dos estudos antropológicos necessários para a demarcação. Um dos dispositivos obriga municípios e pessoas atingidas a apresentarem provas como títulos dominiais, laudos periciais, pareceres, declarações de testemunhas, fotografias e mapas para questionar a demarcação ou pedir indenização. O projeto foi apresentado pelo senador Espiridião Amin, do PP de Santa Catarina, e já foi aprovado pelo Senado. Com regime de urgência, pode ser votado diretamente pelo plenário da Câmara, sem passar pelas comissões permanentes da Casa. Espiridião Amin argumentou que os decretos não seguem as determinações da Lei do Marco Temporal, que reconhece terras indígenas existentes antes de 1988. Segundo ele, famílias de agricultores da região ocupam as propriedades há mais de um século. Na Câmara, o regime de urgência foi pedido pela deputada Júlia Zanatta, do PL de Santa Catarina, que alegou irregularidades nos procedimentos de demarcação.
18: É garantir a propriedade privada e a segurança jurídica, porque esse decreto tem problemas gravíssimos, laudos antropológicos muito questionáveis, a população local não foi ouvida. O decreto não foi feito de maneira adequada.
17: O deputado Bongás, do PT do Rio Grande do Sul, criticou a proposta. Para ele, o Congresso sustar os dois decretos de demarcação fere as atribuições do governo federal. E o projeto também impede novas demarcações.
19: Então, o que nós estamos decretando aqui é que nunca mais o executivo possa fazer demarcações. Ora, se esta casa reclama que tem interferência de outro poder, interpoderes, esta é uma interferência do Parlamento sobre o Executivo. Então tem duas gravidades e duas inconstitucionalidades.
17: Ainda não há data para votação no plenário da Câmara do projeto que susta decretos do governo federal sobre demarcações de terras indígenas em Santa Catarina. Rádio Câmara, de Brasília, Antônio Vital.
14: Economia.
15: Capitão Alden, do PL da Bahia, defende a criação de uma política específica para o gás de cozinha destinado ao consumo residencial. Segundo o deputado, é necessário reduzir o impacto do preço do produto no orçamento das famílias brasileiras.
20: Capitão Alden argumenta que o Brasil possui produção própria de gás e que o consumidor doméstico não deve ser tratado da mesma forma que grandes usuários industriais e comerciais. Para ele, a proposta fortalece a proteção social e contribui para diminuir o custo de vida da população.
15: João Daniel, do PT, celebra os investimentos federais anunciados para Sergipe nas áreas de infraestrutura, saúde e energia. Na visão do deputado, os recursos representam uma oportunidade para impulsionar o desenvolvimento econômico e ampliar a oferta de serviços à população.
20: João Daniel ressalta a retomada de projetos da Petrobras, a ampliação da produção de fertilizantes e a execução de obras como a Adutora do Leite e a nova ponte entre Aracaju e Barra dos Coqueiros. Ele afirma que as iniciativas devem gerar empregos e fortalecer a economia.
14: Segurança Pública.
15: Câmara aprova projeto que prevê confisco de bens em crimes contra crianças. A repórter Sofia Peçanha tem os detalhes sobre a medida.
21: A Comissão de Constituição e Justiça da Câmara dos Deputados aprovou o projeto que prevê o confisco de bens utilizados em crimes contra crianças e adolescentes. Apresentada pelo deputado José Medeiros, do PL de Mato Grosso, a proposta altera o Estatuto da Criança e do Adolescente. Segundo o texto, o projeto visa endurecer as punições e atingir os bens utilizados ou obtidos por meio de práticas criminosas como a exploração sexual, a pornografia infantil e o tráfico de menores. A medida permite que imóveis, veículos, dinheiro e outros bens sejam apreendidos e destinados à indenização das vítimas ou ao Fundo dos Direitos da Criança e do Adolescente. Durante a votação na Comissão de Segurança Pública e Combate ao Crime Organizado, o parecer foi lido pelo deputado da Vitória, do PP do Espírito Santo, e ele destacou a importância de fortalecer os mecanismos de combate a esses crimes.
22: É necessário o estabelecimento de políticas criminais
2: que coloquem à disposição do Estado instrumentos e infraestrutura adequados para a repressão e prevenção dos crimes de tráfico de criança e adolescente ou contra a liberdade de dignidade sexual de criança ou adolescente.
21: O projeto também prevê que, ainda durante a investigação, o juiz pode bloquear os bens, evitando que sejam escondidos, vendidos ou transferidos. Além disso, equipamentos e veículos apreendidos poderão ser utilizados pelas forças de segurança em operações de combate a esses crimes, mediante autorização judicial. No caso de estabelecimentos que facilitem ou permitam esse tipo de prática criminosa, os responsáveis podem ser penalizados, com possibilidade de cassação da licença de funcionamento. A medida também foi aprovada pela Comissão de Seguridade Social e Família. A relatora, deputada Fávia Moraes, argumentou que a proposta aumenta a proteção de crianças e adolescentes. Em concordância na comissão, o deputado Dr. Zacarias Calil, de Goiás, ressaltou, com base na sua experiência como cirurgião pediátrico, o impacto dessas violações na vida das vítimas.
3: Tanto de criança que nós já atendemos, vítimas de abuso sexual. É uma coisa assim impressionante. E com sequelas não só psicológicas, mas também com sequelas anatômicas, que ficam ali para o resto da vida.
21: Agora, o projeto que prevê o confisco de bens em crimes contra crianças segue para votação no plenário da Câmara. Da Rádio Câmara de Brasília, Sofia Peçanha.
22: Habitação.
20: Reginaldo Lopes, do PT de Minas Gerais, exalta o programa Imóvel da Gente, do governo federal, que destina imóveis da União a estados e municípios para projetos de interesse público. Ele acredita que a iniciativa contribui para ações de mobilidade urbana, saúde e educação.
23: Uma das áreas citadas por Reginaldo Lopes é a antiga linha férrea Águas Claras, na região metropolitana de Belo Horizonte. Segundo o parlamentar, a medida vai permitir a implantação de um parque linear e de novas vias de acesso em Belo Horizonte e Nova Lima.
22: Ciência e tecnologia.
20: A Câmara aprovou um projeto que autoriza a inclusão da robótica como disciplina optativa nas escolas. O repórter Marcelo Lacher explica como isso será feito.
24: O plenário da Câmara aprovou o projeto que autoriza o governo a incluir a robótica como matéria optativa nos currículos de toda a rede de ensino. Isso vai valer para a educação pública e privada. A proposta também reconhece a robótica como esporte de competição. A robótica é uma disciplina que envolve conceitos de diversas áreas de conhecimento, como mecânica, elétrica, eletrônica e computação. E como o próprio nome diz, o objetivo é construir robôs capazes de desempenhar diversas tarefas. O projeto original do deputado Luiz Carlos Mota, do PL de São Paulo, incluía a robótica como disciplina obrigatória, o que foi retirado do texto pelo relator, deputado Saulo Pedroso, do PSD de São Paulo. Hoje, diversos sistemas de ensino já prevêem a robótica como disciplina optativa, o que é admitido pela Base Nacional Comum Curricular. A proposta foi criticada em plenário pelo deputado Tarcísio Mota, do PSOL do Rio de Janeiro, para quem sugerir disciplinas escolares não é papel do parlamento.
25: Esse parágrafo, esse artigo é inócuo, ele diz que o Poder Executivo pode fazer uma coisa que ele já pode, mas ele abre um precedente muito difícil. Porque não é papel nosso dizer que o governo pode ou não pode fazer disciplina no currículo escolar. Isso é papel da Base Nacional Curricular Comum e do Conselho Nacional de Educação, ouvindo o Ministério da Educação e no Plano Nacional de Educação votado aqui.
24: O projeto prevê ainda que a robótica educacional e a robótica como competição dependerão de recursos do orçamento, mas admite a participação de parcerias público-privadas. O relator, Saulo Pedroso, disse que o projeto pode ajudar a atrair investimentos.
26: O projeto de robótica já é uma realidade hoje, na atualidade, e o que nós estamos fazendo é, além da possibilidade de fazer parte da grade educacional de ensino, é que ela seja reconhecida como uma modalidade esportiva e a gente possa incentivar, né, investimento nessa área no país. Investimentos vão acontecer, nós vamos ter a oportunidade de gerar emprego, gerar renda.
24: O projeto que autoriza o governo a incluir a robótica como matéria optativa nos currículos escolares e reconhece a modalidade como esporte de competição seguiu para análise do Senado. Da Rádio Câmara de Brasília, com informações de Antônio Vital, Marcelo Larcher.
22: Política.
23: Sâmia Bonfim, do PSOL de São Paulo, registra a decisão da primeira turma do STF que condenou o ex-deputado Eduardo Bolsonaro pelo crime de coação. Ela entende que responsabilizar agentes públicos por atos ilegais é importante para a defesa das instituições democráticas.
20: De acordo com Sâmia Bonfim, não deve haver tratamento diferenciado para autoridades investigadas pela Justiça. A parlamentar considera que a aplicação imparcial da lei preserva o Estado Democrático de Direito e a confiança da população nas instituições.
23: Já cabo Gilberto Silva, do PL da Paraíba, repudia a decisão do Supremo que envolve Eduardo Bolsonaro. O congressista questiona a condução do processo e afirma que houve desrespeito a princípios constitucionais e ao devido processo legal.
20: Cabo Gilberto Silva manifesta solidariedade a Eduardo Bolsonaro e sustenta que a decisão tem motivação política. Na visão do deputado, o caso reforça a necessidade de debate sobre garantias individuais, independência entre os poderes e respeito às prerrogativas parlamentares.
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5: Direitos Humanos.
23: A Comissão Especial da Primeira Infância aprovou a inclusão de prioridade para este grupo na Constituição. A repórter Maria Neves tem mais informações.
6: A comissão especial que analisou a proposta de incluir na Constituição a prioridade da primeira infância, período que vai de 0 a 6 anos no acesso a uma série de direitos previstos na Carta Constitucional, aprovou o texto da relatora, deputada Amanda Gentil, do PP do Maranhão. Ao apresentar o relatório, a parlamentar ressaltou que as experiências vividas nessa fase moldam o cérebro da criança por toda a vida, com consequências para o aprendizado e a saúde física e mental.
7: É um dado científico, foi através do ganhador do Prêmio Nobel, James Heckman. A cada dólar investido na primeira infância, nós temos um retorno 7 vezes maior. Então, isso aqui é muito mais do que pensar no hoje. A gente está aprovando um texto hoje que muda a realidade de muitas crianças na primeira infância, mas também muda a realidade de muitos jovens e adolescentes e adultos lá na frente.
6: Hoje, a Constituição determina que o Estado, a família e a sociedade devem assegurar a crianças, adolescentes e jovens direitos como saúde, educação, cultura e convivência familiar com prioridade absoluta. O texto constitucional também estabelece a obrigatoriedade de proteção integral desse grupo social contra a violência e o abandono. A proposta aprovada, que foi apresentada pela deputada Laura Carneiro, do PSD do Rio de Janeiro, inclui expressamente na Constituição a menção à primeira infância na garantia desses direitos. Para o presidente da Comissão Especial, deputado Osmar Terra, do PL do Rio Grande do Sul, não há prioridade maior que a primeira infância em qualquer política pública. O parlamentar, que é médico, sustenta que essa fase da vida representa um momento crucial em que o ser humano organiza todas as competências que vai usar pelo resto da vida. De acordo com ele, as vivências nessa idade têm consequências, inclusive, para a saúde cardíaca.
8: Uma criança bem cuidada no início da vida tem menos chance de ter problemas cardíacos graves na idade adulta, embora possa ter até tendência genética, mas pode ser prevenido pela estimulação e pelo manejo do estresse.
6: Ainda de acordo com o projeto aprovado, União, estados e municípios terão de dar publicidade aos investimentos realizados anualmente em ações e programas voltados à família, à criança, desde a primeira infância, ao adolescente, ao jovem, à mulher e ao idoso. A relatora, deputada Amanda Gentil, também apresentou um projeto para alterar o marco legal da primeira infância. Uma das mudanças propostas prevê a adoção de medidas para evitar a exposição precoce e excessiva de crianças à propaganda e a conteúdos e tecnologias inadequados ao desenvolvimento infantil. O projeto também cria o Indicador Nacional de Desenvolvimento da Primeira Infância, como instrumento de monitoramento e avaliação das políticas públicas destinadas a pessoas nessa faixa etária. Da Rádio Câmara de Brasília, Maria Neves.
0: Saúde.
20: Os deputados aprovaram a Política Nacional para a Prevenção e Tratamento de Doenças Crônicas da Pele no SUS. O texto foi encaminhado para análise do Senado, como informa a repórter Daniele Lessa.
1: A Comissão de Constituição e Justiça da Câmara dos Deputados aprovou o projeto que cria uma Política Nacional de Prevenção, Tratamento e Controle das Doenças Crônicas da Pele dentro do Sistema Único de Saúde, o SUS. O autor do projeto é o deputado Cabo Gilberto Silva, do PL da Paraíba. A proposta prevê uma atuação mais ampla do SUS, com diagnóstico precoce, tratamento e acompanhamento contínuo dos pacientes. O relator da proposta na Comissão de Saúde, deputado Ismael Alexandrino, do PSD de Goiás, argumenta que essas doenças exigem um cuidado mais completo e humanizado, pois causam impactos profundos na qualidade de vida.
9: É a promoção de um atendimento integral e multidisciplinar que inclui não apenas o tratamento clínico, mas também suporte psicológico, psiquiátrico e social. Esta abordagem reflete a compreensão de que as doenças crônicas de pele têm implicações que vão além do físico, afetando também a saúde mental e o bem-estar social dos pacientes.
1: Outras medidas da proposta incluem o incentivo às pesquisas científicas e a realização de campanhas educativas para conscientizar a população e reduzir o preconceito contra pessoas com doenças de pele. O projeto que cria a Política Nacional de Prevenção, Tratamento e Controle das Doenças Crônicas da Pele foi aprovado por 3 comissões da Câmara e foi para o Senado, sem necessidade de passar pelo plenário. Para virar lei, precisa ser aprovado pela Câmara e pelo Senado. Da Rádio Câmara de Brasília, Daniele Lessa.
23: Luiz Couto, do PT da Paraíba, manifesta apoio à criação da Frente Parlamentar de Apoio às Pessoas com Epilepsia. De acordo com o deputado, a iniciativa amplia o debate sobre a doença e combate o preconceito enfrentado por milhões de pacientes.
20: Ele defende ainda mais investimento em diagnóstico precoce, acesso a medicamentos e políticas públicas voltadas às pessoas com epilepsia. Para Luiz Couto, a Frente Parlamentar pode contribuir para garantir mais inclusão, dignidade e qualidade de vida aos pacientes e suas famílias.
23: Termina agora o jornal Câmara dos Deputados, produzido pela Rádio Câmara, com trabalhos técnicos de Alan de Souza e apresentação de Val Monteiro e Luciana Vieira. Uma boa noite para você.
20: Você fica agora com as notícias do Tribunal de Contas da União. Boa noite.
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17: 20 horas e 1 minuto.

0: Agora 20 horas com mais 4 minutos.
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0: Muito bem, ouvinte, Deus te abençoe, onde você estiver, a paz do Senhor, a paz do seu cooperador de Nael, com brusa, tá preparado aí? Deus te abençoe, cooperador de Nael na mesa de som aqui, cooperador Josias, nessa noite do dia 22 do mês 6, a sede mundial na Avenida do Estado, 4568, no bairro Liberdade, São Paulo, capital, na responsabilidade geral da presidenta, nossa irmã Ereni Miranda, Ribeirão Preto, está localizado na rua Saldanha Marinho, número 740, a cargo do servo de Deus, pastor Cláudio Santos. Bom, vinte e nove, nesse exato momento, nós vamos orar, vamos já começar com essa oração, oração poderosa no início desta programação. Hoje, ouvintes, estamos agora 20 horas e 5 minutinhos, hoje é dia 22 do mês 6, que eu já disse, e nós vamos orar, vamos falar com Deus a partir deste momento. Glorioso Deus, eterno Pai, em nome de Jesus Cristo, nós estamos aqui, Senhor, diante da presença do Senhor, da vitória, meu Pai, esse lar, essa família, essa pessoa, esse meu irmão, essa minha irmã, o teu servo, a tua serva, que está conosco a partir de agora. Senhor, dá vitória, dá o livramento a cada um de nós, dá o grande livramento a cada um de nós, meu Pai, meu lar, minha família, minha casa. Visita, meu Senhor, visita, Senhor, as crianças, os adolescentes também. Visita, meu Pai, realiza uma obra especial e grande, maravilhosa. Dá o livramento, Senhor, dá o grande livramento, ó Pai, dá o grande livramento. Tu és o Deus que tudo pode fazer, coisas grandes e firmes que nós não sabemos. Tem misericórdia, Jesus tem misericórdia, Jesus tem misericórdia, Jesus tenha misericórdia de cada um de nós, Senhor. Esse lar, essa família, essa pessoa, tenha piedade, nos encubra com teu sangue. Abençoa a transmissão de hoje, pastor Cláudio Santos, dai a vitória, para que o nome do Senhor, ele seja glorificado, no nome do Pai e do Filho e do Espírito Santo de Deus da verdade. Amém, amém, Jesus, e graças

Tá aí, ouvinte, já iniciamos a partir de agora a programação da Igreja Pentecostal Deus de Amor. Daqui a pouquinho, ao vivo, direto do Santuário de Oração, pastor Cláudio Santos, daqui a pouquinho. Você aí que está em casa não pode perder as bênçãos de Deus. Daqui a pouquinho, hein? Daqui a pouquinho, para toda a nossa região, para as emissoras que estão no ar, as três emissoras que estão no ar a partir de agora, que Deus abençoe a cada lado, cada local que você esteja agora, sítio, chácara, fazenda, empresas, onde você está trabalhando, que Deus abençoe a tua vida. Fique ligado que Deus tem muitas vitórias para cada um de nós no dia de hoje, tá certo? Agora, 20 horas com mais 8 minutos, este é o programa mais ouvido, A Voz da Libertação, da Igreja Pentecostal Deus de Amor.

Muito bem, ouvintes, vamos seguindo esta programação maravilhosa dessa noite de hoje. Já está ouvinte no Santo Altar, o servo de Deus, pastor Cláudio Santos. Você que está em casa, ouvinte, você vai ficar com a maravilhosa transmissão nessa noite de hoje. Você vai ouvir a palavra de Deus, você vai ouvir, ouvinte, guardar também no seu coração o que você vai ouvir hoje à noite. Olha, ouvinte, fique ligado com essa programação, não sai daí não, ouvintes. A qualquer momento nós já estamos já direto do altar das orações com o pastor Cláudio Santos. Em sequência, ouvintes, ele já está no ar. Já está no ar já o servo de Deus, pastor Cláudio Santos. 20 horas e 10 minutos.

nome da glória a Deus. Pega a sua Bíblia para nós já lermos a palavra. Nós vamos ler a carta do apóstolo Paulo, que escreveu para Filemão. Vamos ler Epístola do apóstolo Paulo a Filemão, verso de número 1. Amém? Nós vamos ler capítulo, só tem um capítulo, né? E o verso de número 1. Amém? Glória a Deus, aleluia. Jesus está aqui, quem crê dá glória a Deus. Aleluia. Quem pode ver Jesus aqui? Deixa eu avisar vocês, irmãos, nós teremos nesse final de semana, quer dizer, sexta-feira, um culto especial. A nossa irmã Isabel Ferreira vai estar conosco aqui. Os ouvintes de casa já podem se organizar, já podem se preparar para estar aqui conosco na rua Saldanha Marinho, 740, nesta sexta-feira, no horário das 19 horas. Amém? Vai ser um culto especial, maravilhoso, na presença do nosso Deus. E quem crê que Deus vai abençoar grandemente. Aleluia. Teremos também nesse sábado o culto do círculo de oração pela manhã, e à noite também teremos o culto com o expansão, nesse sábado, né? É o sábado também o culto com o expansão, e domingo teremos o ensaio de manhã, às 10 da manhã, o ensaio com todos os jovens que vão participar do Unijoque, que será, está aqui já o anúncio, né? O cartaz, o anúncio, o Unijoque 2026, cantor Elias Santos, também pastor Fabrício Beata, com tema Incendiados pela Glória. Amém? Então será esse importante evento que vai ser realizado agora em julho, né? Já está chegando já dia 18 de julho. Amém? Ô glória! E já começamos também a arrecadação do mês da Beneficência Cristã, Agosto Verde. Você que puder trazer, você que puder doar uma cesta básica, o alimento. Nós temos aqui uma rede de supermercados que está sendo feito arrecadações e tem sido uma bênção para a glória de Deus. Amém? Vamos ler então a palavra de Deus, a Bíblia Sagrada. Diz assim, Filemão, verso 1, carta do apóstolo Paulo a Filemão. Diz assim, Paulo, prisioneiro de Jesus Cristo, e o irmão Timóteo, ao amado Filemão, nosso cooperador, e a nossa irmã Áfia, e a Agripo, nosso companheiro, e a igreja que está em tua casa. Graça a vós e paz da parte de Deus, nosso Pai, e da do Senhor Jesus Cristo. Graças dou ao meu Deus, lembrando-me sempre de ti nas minhas orações, ouvindo o teu amor e a fé que tens para com o Senhor Jesus Cristo e para com todos os santos, para que a comunicação da tua fé seja eficaz no conhecimento de todo o bem que em vós há, por Cristo Jesus. Tive grande gozo e consolação do teu amor, porque por ti, ó irmão, o coração dos santos foi reanimado. Amém? Senhor Deus, é a tua palavra ao nosso coração, fala conosco. Venha falar, meu Deus, no coração dos meus irmãos,
Venha falar, meu Deus, no coração da sua igreja. Venha falar, meu Deus, no coração de cada um dos ouvintes de casa. Venha, Senhor, nos ajudar, nos fortalecer, falando e nos ajudando. Ó Deus, para que possamos, assim como esta palavra reanimou o coração de Paulo, de Timóteo e de Áfia e de Acripo, ali, meu Deus, o Senhor possa animar a cada vez mais os corações que vão ouvir esta palavra. Em nome de Jesus. Amém, Jesus, amém. Pode assentar, irmãos, e louva Ele com aquelas palmas bem alegre, que o povão aqui de Ribeirão Preto sabe adorar com amor e com alegria. Irmãos, eu gostaria de pedir a sua atenção para a gente ser bem objetivo naquilo que Deus tem para falar ao nosso coração. Eu gosto muito desta epístola, porque fala de um acolhimento, fala de um reconhecimento e principalmente fala de uma transformação. Fala da transformação que é vinda pelo Evangelho. E essa transformação ela traz, nesta base da carta de Paulo para Filemão, perdão, reconciliação e também o amor em ação. Filemão, ele era uma pessoa, líder cristã, que morava na cidade de Colosso. E ali também havia uma congregação, ali havia os cristãos que Paulo amava muito. Paulo foi o fundador da igreja cristã ali. Ali havia uma sinagoga, e nessa sinagoga Paulo foi, pregou, e dali começou a surgir uma igreja. A Bíblia diz que a igreja que está na tua casa, quer dizer o quê? Que não era um templo formado, não havia cadeiras, como nós possamos imaginar, mas era na casa. Naquelas épocas, a igreja, ela começava dentro de casa. Era dentro da casa que se formava a igreja, que iniciava os primeiros passos do povo de Deus. E Filemão ali abriu as portas da sua casa para isso. Ele abriu as portas, ele era uma pessoa de grande posse, ele tinha grandes comércios, e o apóstolo Paulo estava em uma prisão. E na prisão, ele lembrou de mandar uma carta para Filemão. E a Bíblia nos diz que essa carta foi endereçada a um líder que havia abrido a sua porta de casa para poder fazer o culto ali aonde eles ouviam a palavra de Deus. Esse propósito, igreja, traz para mim um evangelho que transforma. Esse propósito traz para mim um evangelho que me posiciona. Este propósito traz para mim um evangelho que produz uma reconciliação verdadeira. Eu quero resumir para você que esta carta, Paulo, ele não quer só dizer que lembrou de Filemão e teve os seus dias regozijando por lembrar. Não, Paulo envia essa carta para fazer um apelo a esse homem. E esse apelo que ele envia essa carta é para um apelo de reconciliação, um apelo de aceitação. Esse homem, ele ouviu a palavra de Deus.

alguém que não tem direito de nada. Qualquer um de nós, na visão ótica, se vivêssemos nesse período de tempo, se olhássemos para Onésimo, diríamos a ele: você está errado. Porque segundo a história conta que ele era um fugitivo e que ele havia causado prejuízo para Filemão. Imagine o prejuízo que causou para Filemão. Imagine o prejuízo que ele viveu. Um prejuízo terrível. Mas mesmo assim, ao encontrar a Cristo, a Bíblia nos diz que a vida de Onésimo foi transformada. Porque, meu irmão, minha irmã, o homem pode seguir errando, causando prejuízos, causando todo tipo de atrocidade, pode estar causando todo tipo de situações contrárias, pode ser um pior e má elemento. Mas quando encontra com Jesus, ele se arrepende, se converte, e ele quer ter uma oportunidade de vida para mudar a sua vida. É esse o propósito do Evangelho. A proposta do Evangelho é essa. A proposta do Evangelho é mudar de vida, mudar, transformar, ser uma nova pessoa. Onésimo, ele sim, era uma pessoa de má caráter, de má postura, de má conduta, mas ele teve um encontro com Jesus. Segundo conta a tradição bíblica da igreja, Onésimo teve um encontro em uma das prisões, com Paulo. E esse encontro em uma dessas prisões com Paulo, Paulo viu que ele estava arrependido. Ninguém vai interceder por outro se não tiver certeza que mudou. Ninguém vai falar pelo outro se não tiver certeza de que houve uma transformação de verdade. Quando Paulo vai interceder pela vida de Onésimo, é porque ele sabia que ele havia sido um homem transformado. Ele defraudou o seu Senhor, ele causou prejuízo ao seu Senhor, ele causou todo tipo de preocupação ao seu Senhor, mas ele havia sido transformado e ele queria voltar para reconciliar. Mas como voltar para reconciliar? Como saber se vai ser aceito? Como saber se ele vai ser entendido diante de tudo que ele passou? Como vai saber? Aí que está o detalhe. Paulo conheceu.

Paulo sendo um grande pregador, não. Ele conheceu Paulo dentro de uma prisão. Eu gerei esse menino dentro das prisões. Veja, irmão, aonde foi parar Onésimo? Dentro da prisão com o próprio Paulo. E a Bíblia diz, no versículo de número 11, o qual noutro tempo te foi inútil. Paulo está dizendo para Filemão, no outro tempo ele te causou dano, no outro tempo ele te causou problema, mas a Bíblia diz que, mas agora, Paulo está dizendo, a ti e a mim, ele é muito útil. Ele é útil para você, Filemão, e ele é útil também para mim, porque ele tinha como filho. E quem tem alguém como filho na fé, pode, meu irmão, olhar e dizer, é útil para o bem, é útil para semear, é útil para mostrar que o passado pode ser péssimo, mas o futuro em Cristo lhe tornou um homem diferente, lhe tornou uma mulher diferente, na presença de Deus Todo-Poderoso. Aleluia. Deus, ele não define as pessoas pelos seus erros do passado. Eu, homem, olho para o ser humano e vou tentar definir a pessoa por aquilo que ela fez. É uma das grandes falhas da igreja. Qual é uma das grandes falhas da igreja? Por exemplo, a pessoa foi disciplinada por uma situação de pecado,

do laço do adultério. Se cumpriu a prova, foi perdoado, a igreja soube e tal, o escândalo foi jogado para todo lado, ventilador afora. Aí de repente ele se humilhou, veio para a igreja, e o coitado ele vai ser sempre visto como aquele irmãozinho que caiu em adultério. Uma vez eu fui chamar um irmão para dar uma oportunidade a ele, e o irmão falou para mim: esse, você tem certeza? Eu falei, mas por quê? Esse aí caiu. Mas eu quero saber de agora, irmão. Eu quero saber de agora, não quero saber do passado dele. Eu quero saber de agora. Ele está firme? Tá. Ele está vindo nos cultos? Tá. Está orando? Tá. Se arrependeu? Tá. Casou direitinho? Tá com a vida certa diante de Deus? Por que viver o passado, irmãos? A gente viveu uma época que as pessoas, elas confessavam mais, tinham mais confiança aos pastores. Chegava no pastor, no irmão, na irmã mais de confiança, mais antigo, e confessava, falava: olha, pastor, olha, eu cometi isso, me perdoa, o que que eu faço? Dava-se a disciplina ali um tempo, a pessoa ficava, daqui a pouco voltava. Mas hoje, irmão, está muito difícil a pessoa se abrir para alguém, porque não tem seus filhos gerados nas prisões, não tem seus filhos gerados nos problemas, não tem seus filhos gerados nas dificuldades. Se perguntar para você quem é o seu pastor, você vai dizer, porque você está me vendo, sabe que sou eu, é o pastor Cláudio Santos. Você vai dizer, é o pastor Cláudio Santos. Mas será que eu estou sendo o seu pastor mesmo? Será que você está se abrindo, sendo real, realista, aquilo que você está cometendo, fazendo? Será que você tem a confiança em mim para que eu seja o seu pastor, para curar a sua ferida, para te tratar, para conversar com você, para dizer para você assim: olha, irmão, esqueça.

seu passado que você fez. Vamos olhar para frente. Jesus Cristo tem uma nova vida para você. Ontem mesmo de tarde eu conversei com o senhor, irmão aqui, que mora aqui perto. Pastor, estou em depressão, estou pensando, não sei o que eu faço, eu conheço a igreja. Começou a falar o nome dos pastores antigos. Falei, sim, e aí? Eu tenho vergonha de voltar, as pessoas não vão me aceitar. Eu falei, irmão, você vai vir porque eu estou te pedindo para você vir. E quem não te aceitar, você fala comigo. Que aí eu vou agir com quem não está te aceitando. Até onde a igreja vai? Com esse coração fechado, achando que é uma cúpula. Uma cúpula dos heróis do universo, que vive em quadrinho, só eu e meu grupo vai ser salvo, mas ninguém, não, todo mundo é bem-vindo, todo mundo tem direito de aceitação, todo mundo tem direito de louvar.

Pereira e já não era mais escravo. Por que não? Porque a conta já estava paga. Fica de pé em nome de Jesus. A conta já estava paga. Oh, aleluia, glória a Deus. E quando eu digo que a conta já está paga, é porque Cristo já pagou por nós. Cristo pagou por nós. Levante as suas mãos para Deus. Oh, Espírito Santo, eu não sei o que você veio buscar, o que você veio querer ouvir da parte de Deus, mas Deus falou no seu coração esta palavra. Deus falou no seu coração essa mensagem. Não é no muito falar que vamos ser ouvidos, mas é no pouco e no sentido de você ver como Deus é misericordioso, como Deus quer te usar nesta terra com um propósito, como Deus quer te usar nesta terra com uma mensagem soberana, com um poder sobrenatural. Aleluia, oh maravilha, meu Deus. Levante a sua mão para Deus. Aleluia. Meu Deus, eu oro agora com este irmão. Eu oro agora, meu Deus, com esta irmã. Eu oro agora, meu Deus, com este povo, meu Pai. E nós estamos em oração, nós estamos em busca, em clamor, nós estamos em comunhão contigo, meu Pai. Nós pedimos a ti, meu Deus, que o Senhor venha abençoar os meus irmãos. Oh, Espírito Santo da verdade, oh, Espírito Santo de vida, assim como o Senhor demonstrasse a tua palavra, assim como o Senhor demonstrou a sua mensagem, é o Senhor que faz a obra em nossa vida, é o Senhor que confirma o teu trabalhar, o teu poder. Venha, Senhor Jesus, confirmar diante de nós a tua mensagem santa e poderosa. Eu te agradeço, meu Deus, eu te louvo, meu Pai, eu glorifico o teu santo nome, pois o Senhor, ó Deus, é digno de toda glória. O Senhor, meu Deus, é digno de toda honra, meu Pai. Oh, aleluia, Jesus, aleluia, meu Deus, aleluia. Oh, glória a Deus, aleluia!

0: Estamos aqui, Senhor, na tua presença santa e poderosa, meu Pai, te clamando e te buscando, em nome de Jesus. Eu creio, Deus, que o Senhor enche, que o Senhor confirma, que o Senhor nos abençoa e que o Senhor nos dá grande vitória, em nome de Jesus. Aplaude o nome dele. Glória a Deus, aleluia! Tem alguém para entregar a tua vida a Jesus hoje? Tem alguém para dizer assim: Jesus, eu preciso de uma oportunidade. Está afastado, quer voltar para Jesus, reconciliar, fraco na fé, desanimado. Essa é a oportunidade de Deus na sua vida. Nunca é tarde, não é verdade? Nunca é tarde. Tem alguém em nosso meio? Que Deus abençoe. Quem aceitou Jesus para ir morar no céu, diga glória a Deus. Glória a Deus. Isso, que benção. Palmas para Jesus. Nós vamos agora, irmãos, abençoar a obra de Deus. Você que tem o seu propósito, você que tem a sua contribuição para abençoar a obra de Deus. Amém? E você vai ajudar com alegria, através do seu voto, da sua oferta, da sua contribuição, em nome de Jesus. Está ali que nosso irmão Carlos, já com a maquininha. Em nome de Jesus, Deus está abençoando muito a igreja, depois que o irmão também começou a ajudar aí também, os irmãos têm apoiado. Em nome de Jesus, amém? Vamos abençoar a obra de Deus. As crianças vão louvar? Então as crianças já podem se preparar aí também para louvar a Deus. E se quiser pegar um pouquinho do envelope, às vezes os irmãos, para colocar dentro do envelope, né, o seu comprovante, em nome de Jesus. Vamos abençoar a igreja do Senhor, e Deus vai prosperar a nossa vida, a nossa casa e a nossa família. Quem crê assim, dá glória a Deus. Isso, Deus te abençoe, prospera em nome de Jesus. Quem quiser fazer o cartão, ou fazer o Pix, enviar, que Deus abençoe e prospere a sua vida. Amém? Diga glória a Deus. Levanta para Deus então. É importante você enviar o seu comprovante. Os irmãos que estão nos ouvindo em casa, quiser ajudar a obra de Deus, a gente tem recebido muitos comprovantes. É 993-71-2972. É o telefone que você vai enviar o comprovante do Pix. Se você fez aqui com o QR Code das colunas que está aí, é só você ver o número de telefone que tem aí e enviar para a gente contabilizar aqui com a Estadual de Ribeirão Preto. Amém? O Pix é 43-208-040-0001, né? Que é o meu, ao contrário, 36. Vamos levantar as mãos. Levanta para Deus a seu voto, a sua oferta em nome de Jesus. Para a gente já ouvir já o pequeno Galileu que vai adorar ao Senhor. É o Tins. Ah, é o Tins. Então tá bom. É os Tins. Amém. Glória a Deus. Levanta para Deus assim o seu voto. Meu Deus, eu oro, Pai, em favor dos irmãos, das irmãs e todos que estão ajudando, contribuindo com alegria, com amor, com a multiplicação, com a prosperidade. Prospera, meu Deus, e dê a vitória em nome de Jesus. Amém. Coloque na salva o seu voto. Vamos ouvir Galileu Tins adorar o Senhor.
1: Saudamos a igreja.
2: Glória a Deus, Senhor